0: 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Campeonato Brasileiro na Ilha do Retiro. Sport 1, Neto Pessoa. São Bernardo também 1. Pedrinho, Marcelo.
1: Oi, Haroldo. Na Serrinha, 32 minutos de Goiás e Atlético 0-0. Amistoso Internacional, Monumental de Núñez. Primeiro tempo, Argentina e Benin 0-0.
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0: Uma falta para o time do Sport aqui na intermediária ofensiva. A bola bateu na mão aí, o Alex.
4: Isso, a conclusão da jogada, inclusive o juizão esperou até para ver se dava lei da vantagem. Mas na hora do chute, acabou resvalando ali em cima do Jemerson. É uma falta perigosa. Tá por ali o Patrick de Paula, agora é ele que vai para a cobrança.
0: Vai Patrick de Paula tomando posição para fazer a cobrança com 26 minutos aqui no segundo tempo. Sport 1, São Bernardo também 1. Vamos lá, Leão, vamos lá, Leão, vamos lá, Leão, vamos lá, Leão. Vai Patrick de Paula para a bola, levanta a bola na grande área. Fácil corte na defesa, volta na batida, bola fora da grande área em poder da equipe do Sport com Edson Lucas. Edson Lucas domina aqui na entrada da grande área, preparou o Edson, girou o corpo, tocou para Patrick de Paula. Patrick de Paula tenta a finta, vai queimar de longe. Espalma Alex Alves. Escanteio, Alex.
4: Grande chute do Patrick de Paula. Encontrou o espaço aberto. Chutaço do fora da área. Grande defesa do Alex Alves. Espalmando pela linha de fundo. É ter destinado. Depena na cobrança.
0: Depena cobra. A bola vem na entrada da pequena área. Faça a defesa. Rebote de bola fora da grande área. Patrick de Paula bateu para fora. Tiro de meta para a equipe paulista. 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Câmbio no São Bernardo, Raldinei.
5: Sai Lucas Lima com a 14, entra 8, Foguinho. E tem outra substituição também que vai ser feita agora. É a saída do camisa 9, Felipe Garcia, para a entrada do 11, Pedro Vitor.
0: Muito bem, aí as mudanças no São Bernardo. Edinaldo Santos, 1-1 é o placar aqui na ilha. Está empatado, Edinaldo.
6: É, o time do São Bernardo continua fazendo mudanças para melhorar o rendimento dentro de campo. Não está entrando jogador para segurar resultado. Está satisfeito com o empate, não tem nada disso. O time do São Bernardo continua atacando, criando ofensivamente e pisando com certa facilidade na área do Sport. E eu observo que os volantes do time do Sport estão deixando muito os atacantes criarem jogadas ofensivas, principalmente na intermediária defensiva do time rubro-negro, Haroldo.
0: 28 minutos do segundo tempo, placar de Sport 1, São Bernardo também 1. Recolhe a bola, time do Sport no campo de defesa, bola tocada para Marcelo Benevenuto, Benevenuto de primeira, largando a bola para Aju. Marcelo Aju com a bola dominada, deixa por dentro para Patrick de Paula. Patrick de Paula domina a bola na cabeça do grande círculo, vai embora para o campo de ataque para o time pernambucano, ele não vai para frente, vai para trás. Retraída a bola aqui na intermediária, colocando a bola para Marcelo Benevenuto. Benevenuto domina a bola na cabeça do grande círculo, largando a bola rasteira, queimando a grama, entregando para Marcelo Aju, Aju para Patrick de Paula. Patrick de Paula para Kervin Andrade. Kervin Andrade coloca a bola aqui na esquerda para Marcelo Aju. Aju retrai a bola para Edson Lucas. Edson Lucas domina a bola aqui no campo de defesa. Ele levanta a cabeça, abre o seu campo de visão. Deixa a bola para Marcelo Aju na bola rasteira, queimando a grama. Faz a combinação novamente com Edson Lucas. Edson Lucas por dentro. Desmarca-se e apresenta para si para o jogo aqui. Apresenta-se para o jogo em William Oliveira. Acelerou na meia direita para Carlos Depena. Depena vai entrar na grande área. Preparou, dominou. Perdeu o time da bola. Se enrolou todo com a bola. Depena afasta a defesa paulista. Volta a batida, bola agora para Pedro Vitor. Pedro Vitor perdeu. Melhor para Benevenuto. Benevenuto toca a bola na direita. Aí vem o time do Forte abertura na ponta direita para o Leão com Claudinho. Preparou, cruzou na entrada da pequena área. Afasta a defesa do São Bernardo. Outra batida, bola fora da grande área para o time do Sport. Permanece no campo de ataque. Avança Claudinho com a bola dominada. Rolou por dentro, deu a bola para Depena. Depena abre o jogo lateralmente na direita para Christian Barleta. Barleta domina pela ponta direita. Preparou Barleta, tocou para Depena. Depena abriu a jogada para Claudinho. Claudinho dominou, cruzou na entrada da pequena área. Bola ruim. Afasta a defesa paulista. Retira da grande área. Corta Hugo Sanches. E na sequência, o Edson Lucas comete a falta. É falta para o time do São Bernardo aqui na intermediária defensiva. Infração para a equipe paulista. 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Cartão amarelo para o defensor do São Bernardo, que demorou demais para cobrar a falta. Foi o Jemerson, é isso, Alens?
4: Exatamente, camisa 35. Demorou um ano observando, foi advertido com cartão amarelo.
0: E atenção, a Jornal marca o tempo de jogo. E aí vem o Sport com Barleta pela ponta direita, falta nele! Falta na ponta direita, lateral de entrada de grande área pela direita para o Leão cobrar. 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Campeonato Brasileiro na Ilha do Retiro, Sport 1, Neto Pessoa, São Bernardo também 1, Pedrinho.
1: Oi, Haroldo, Colômbia 0, Peru 0, Amistoso Internacional em Miami. Primeiro tempo de jogo na Série B, na Serrinha, Goiás e Atlético 0-0.
0: Obrigado pelo carinho, amizade e audiência. Essa falta aí pro time do Sport, o Alex.
4: Lado direito de ataque, o Barleta levou vantagem sobre o Anderson Pará. Acabou derrubando o atacante do Sport. É uma boa falta, falta perigosa lado direito de ataque. A cobrança deve ficar para o próprio Barleta, mas está ali reclamando de alguma coisa. O juiz autorizou as mudanças.
0: Muito bem, vamos para a cobrança da falta na ponta direita para o time do Sport. Daqui a pouco novidades aí no time do São Bernardo. À beira do campo ali, o Lucas Rian e também o Romisson. Daqui a pouco no time do São Bernardo. Falta na ponta direita, no bico direito de grande área para o time pernambucano cobrar. Marca dos 31 minutos aqui no segundo tempo. Placar de Sport 1, São Bernardo também 1. Leão precisa de vitória para diminuir para 2 pontos a diferença para o G6. Vai para a cobrança da falta o time do Sport. Autorizado, Barleta. Atirou na entrada da pequena área. Vinha para Benevenuto. Corta a defesa paulista. Volta na bote de bola fora da grande área. Agora para Edson Lucas. Domina Edson Lucas. Ele rola a bola aqui na intermediária para começar tudo de novo com Claudinho. Claudinho dominou na intermediária defensiva. Levanta a cabeça Claudinho e tome lançamento para Aju na entrada da grande área. Partiu Aju atrás da bola. Vai Aju, chegou na bola, Marcelo, domina Marcelo Aju, lateral de entrada de grande área, chuta contra o corpo de Hugo Sanches, a bola sai na lateral e arremesso manual para o Leão cobrar, e agora câmbio no São Bernardo, Haldinei.
5: 29, Pedrinho sai com a camisa 7, entra Lucas Rian. A outra mudança é a saída do 26, Dudu Miraíma, para a entrada do Romisson, camisa 17.
0: Aí estão as mudanças de Vinícius Bergantin no time do São Bernardo, aqui Rádio Jornal. Placar de Sport 1, São Bernardo também 1. Lateral na esquerda, campo de ataque para o time do Sport. Lateral monstro, cobrado lá na entrada da pequena área pelo Edson Lucas. Afasta, tira de qualquer maneira da grande área, corta Augusto. Rebote de bola fora da grande área para o time do Sport. Permanece no campo de ataque, bola para Marcelo Aju. Aju virou meia, Aju no ataque. Aí não pode errar, a bola volta na intermediária. Patrick de Paula perdeu contato, ela está viva. Aperta a equipe do São Bernardo, bola jogada para cima. Chega na cobertura, Kervin Andrade. Kervin protege, Kervin com a bola. Ainda Kervin, fica no chão, o juiz marca falta. Falta aqui no campo de defesa para o time pernambucano cobrar. 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Câmbio no Esporte, o Alex.
4: Pode riscar o 27, Naldinho. Coloca aí o 68, Augusto Pulso, o meia por outro. Pode tirar também o Carlos de Pena, camisa número 10. Eu só não vi o número que entrou.
0: Entrou justamente o Arthur Maron.
4: Arthur Maron, camisa 75, então.
0: Edinaldo Santos, Sport 1, São Bernardo também 1. Edinaldo, e as mudanças de Mariano Sosso.
6: Claudinho, mais uma vez, né, não oferece um bom futebol. O torcedor está realmente chateado com as atuações desse jogador. Ele sobreviveu nessa partida só com aquele passe que ele deu para o jogador meia esquerda da equipe do Sport Clube do Recife, o Juan Alano, que dali surgiu o gol da equipe do Sport Clube do Recife. Nada mais do que isso. As duas laterais do Sport nesse jogo foram dois fracassos. Tanto o jogador que saiu, o Raí, como agora o Claudinho, para a entrada do Pus, que também deveria ter entrado de frente, viu, Haroldo?
4: Haroldo.
7: Oi.
4: O Arthur Maron é garoto da base, inclusive ele foi pretendido, inclusive, pelo Fluminense. Chegaram até a negociar, mas não concluíram a negociação. E já tem o público e renda à disposição.
0: E o Depena saiu, Edinaldo, para a entrada do Arthur Maron.
6: É, vamos ver como é que vai render o garoto aí, o Arthur Maron. Porque o Carlos de Pena é aquele jogador ainda lento, né? Ele está atuando bem por causa dos chutes que ele conseguiu dar para o gol adversário. Teve boas oportunidades, mas a criatividade dele demora pouco. Quando chega no segundo tempo, normalmente ele cai de produção. Tem sido assim o tempo todo no Sport Clube do Recife.
0: Ataca o Sport, bola para Patrick de Paula, abriu para Kervin. Kervin na entrada da grande área, afasta a defesa do time paulista. E atenção, a Jornal marca o tempo de jogo. 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Campeonato Brasileiro na Ilha do Retiro. Sport 1, Neto Pessoa, São Bernardo também 1, Pedrinho. Ataca o Sport, a bola para Edson Lucas, dominou, fez um levantamento para a grande área. Afasta a defesa do São Bernardo, rebote de bola fora da grande área. E aí o juiz paralisa para marcar, posse de bola favorável à equipe paulista. Confirmando para você, Sport 1, Neto Pessoa, São Bernardo também 1, Pedrinho, Marcelo.
1: Oi, Haroldo, 42 do primeiro tempo, Série B, Goiás e Atlético 0-0, 43 minutos em Buenos Aires, amistoso Argentina e Benin 0-0.
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0: 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Amarelou aí o Alex por reclamação.
4: Isso,
0: o
4: Luizão, ele acabou se machucando, aí ficou rodando aqui. Então o juiz aplicou a regra. Ele vai ter que sair e esperar um minuto fora para poder voltar. Jogadores da equipe do São Bernardo reclamando justamente dessa aplicação. Mas como ele, segundo o juizão, estava ali enrolando, então vai ter que aguardar do lado de fora.
0: Ainda tomou amarelo lá, Luizão, portanto ainda vai ficar fora um minuto, Edinaldo.
6: Não, a gente tem que ficar preocupado agora porque o Sport perdeu um pouco o meio de campo, né? Tá faltando aquela habilidade que estava mostrando no primeiro tempo, muita mobilidade dentro de campo no primeiro tempo, e o Sport perdeu um pouco disso, tem que recuperar, senão é engolido pelo meio de campo do time do São Bernardo.
0: Bom, o Sport tem que aproveitar que está inferiorizado numericamente o time do São Bernardo, com o Luizão fora do campo, aguardando aí um minuto para voltar. Vai embora o time do Sport, domina a bola no intermediário, bola para Patrick de Paula domina a bola pela meia esquerda, desvencilhou no marcador. O Leão vai para o ataque, está com um número superior de atletas, porque o Luizão permanece fora das quatro linhas. A bola trabalhada para Patrick de Paula rapidamente pelo grande círculo, encosta a bola na intermediária, vai embora o Sport para abrir ataque. William Oliveira rola a bola para Kervin Andrade, perdeu para Foguinho, tomou dele, voltou para Kervin, na entrada da grande área, preparou, dominou Kervin, passa a bola! Ai, meu Deus do céu, ele rouba a bola, mas não consegue fazer o passe, aí afasta a defesa do time do São Bernardo. Pintou ali a roubada de bola do time do Sport. Abertura na direita para Barleta, dominou Barleta, Perotti está na área, preparou Barleta para Perotti! Para fora! Tava de costas pro gol, fez o giro e bateu pra fora o Alex.
4: Bom giro bonito, agora que roubada de bola do Barleta, viu? E que enxergada legal. Ele viu por ali o Pedro Perotti, lançou o Pedro Perotti, dominou e já foi girando e chutando. Que pena que foi por cima da meta do goleiro Alex Alves. E público aqui na Ilha Rodo, 18.258 torcedores e uma renda de R$ 426.702.
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6: Haroldo.
0: Oi.
6: A importância, né, de um jogador como Barleta, que é muito bom no um contra um, é muito impetuoso quando pega a bola, e tá na hora realmente desses jogadores partirem para o individualismo, porque o conjunto do time do Sport não tá funcionando como no primeiro tempo.
0: 39 minutos do segundo tempo, placar de Sport 1, São Bernardo também 1. Leão fez primeiro na etapa inicial com Neto Pessoa. O São Bernardo empatou com gol relâmpago, 40 segundos do segundo tempo com Pedrinho. Vai embora o time do Sport para campo de ataque, a bola tocada no bico direito da grande área. Recebe, domina, faz a manobra, trabalha a jogada, Pulse. Ele rola a bola pela meia direita na intermediária, ofensiva, devolução por dentro, troca passes do time do Sport na intermediária. Está retraído o time do São Bernardo. O passe vem para Kervin, muito marcado pelo Foguinho. Onde está o Kervin, está o Foguinho. A bola volta volta aqui na intermediária, em poder da equipe do Sport, domina a bola na cabeça do grande círculo, recepciona, domina, Marcelo Benevenuto. Benevenuto abre o jogo lateralmente na direita, o passe na ponta direita agora para Barleta. Barleta tenta aplicar a finta no primeiro marcador, vai embora com a bola dominada, não vai para frente, vai para trás. Volta a bola para Benevenuto, Benevenuto para Patrick de Paula. Para o Patrick de Paula, domina a bola pela meia direita, larga a bola rasteira, queimando a grama de primeira, o passe feito na ponta direita agora para Augusto Pucci. Tenta apostar a corrida e escapou pela direita, levantou a cabeça, cruzou. Agora afasta a defesa, voltou fora da área. Patrick de Paula acertou a defesa. Agora Patrick de Paula! Gol! Gol rubro-negro! Patrick de Paula na raça, na raça, na raça!

0: Patrick de Paula! Na insistência de quem não desiste, de quem luta, de quem vai pra garra, pra raça e pra coragem! Patrick de Paula acertou o canto direito no goleiro Alex Alves. Ele chutou primeiro, foi bloqueado. A bola voltou para Patrick de Paula. Ele escapou e bateu no canto direito. Explosão da torcida rubro-negra. Campeã brasileira de 87 e da Copa do Brasil de 2008. Que raçudo, Patrick de Paula. Que raça para fazer esse gol e desempatar o jogo. Acredita, Leão. Acredita, Leão. Acredita, Leão. O Sport mais uma vez dá demonstrações e que vai lutar por esta vaga no G6. Com raça, com vontade, com garra, como tem que ser. Este é o Sport Clube do Recife, na luta. O vermelho e preto na luta. Por quê? O rubro-negro é cor de guerra.
1: A vida a gente vive.
0: Patrick de Paula faz da Ilha do Retiro, Sport 2. São Bernardo tem um e tem mais do gol de Patrick de Paula. Com o Alex Santos.
2: Começando com Augusto Pucci. Ele que ali persistiu, ganhou a bela bola pelo lado direito. Levantou a cabeça, cruzamento, a zaga afastou. Caiu no pé do Patrick de Paula. Primeiro chute, a zaga arrebatou. Voltou de novo para ele. A insistência prevaleceu. E o gol, com certeza, foi o lucro, o saldo dessa persistência. Chutaço, lado direito do goleiro Alex Alves. Que ficou só a lamentar. Gol do Patrick de Paula, desempatando a partida. Agora na Ilha, Patrick faz Sport 2, São Bernardo 1.
0: Ataca o São Bernardo, bola na pequena área. Falta em cima de Benevenuto, marca o árbitro.
3: Garoto.
0: Falta para o time do Sport cobrar no interior da sua grande área. E atenção, a jornal marca o tempo de jogo. 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Campeonato Brasileiro na Ilha do Retiro, Sport 2. Neto Pessoa e Patrick de Paula, São Bernardo 1, Pedrinho.
3: E aí, Haroldo, o Sport volta à sétima colocação, 50 pontos, a 2 pontos do Atlético Goianiense, que tem 52.
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0: Obrigado pelo carinho, amizade e audiência. Contra-ataque do time do São Bernardo, dispara pela ponta esquerda, tem 3 para passar, é só bloquear, bloqueia, não deixa ele cruzar, isso! Bola na lateral, arremesso anual para o time do São Bernardo.
3: Haroldo.
0: Edinaldo Santos, gol na raça do volante Patrick de Paula. Sport 2, São Bernardo 1, Edinaldo.
6: Momento de esplendor, momento de emoção, que lance do Patrick de Paula. Eu dizia logo no começo do jogo, no primeiro tempo, que ele estando bem fisicamente, ele vai produzir muito nesse time do Sport. É o que está acontecendo hoje, melhorou fisicamente. O homem está encarnando a verdadeira ferocidade de um leão. É o que ele fez agora há pouco e tudo isso que você colocou, Haroldo, também. Ele encarnou essa garra, essa força, essa valentia para transformar tudo isso no segundo gol do Sport. Agora é segurar a onda e segurar esse grande resultado, Haroldo.
0: 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Cartão amarelo para alguém ali do banco de reservas do Sport, o Raldinei Alves.
7: Confirmo já já.
8: Teve uma expulsão também, viu? Cartão vermelho, deu pra ver daqui.
7: Foi, teve vermelho também, é verdade. É.
8: E aproveitando, viu, Haroldo? O Patrick de Paula, na comemoração do gol, tirou a camisa, foi pra torcida, recebeu também um cartão amarelo.
0: E a bola tocada aqui pra linha de fundo, escanteio pro São Bernardo. Escanteio para o São Bernardo, a placa sobe, 5 minutos de acréscimo, tem jogo até 50. 5 minutos para o Leão segurar a vitória aqui na Ilha do Retiro, num jogo de muita raça, de muita garra do Sport para garantir essa vitória. Aí para a cobrança do escanteio, Hugo Sanches prepara-se para fazer o levantamento lá para o interior da grande área. Placar de Sport 2, São Bernardo tem 1.
6: Cuidado com a bola aérea.
0: Oi?
6: Cuidado com a bola aérea.
0: Vai Hugo Sanches para a cobrança. Na primeira trave, afasta a defesa rubro-negra com Pedro Perotti. 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
7: Barudo.
0: E atenção, a Jornal marca o tempo de jogo. 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Campeonato Brasileiro na Ilha do Retiro, Sport 2, Neto Pessoa e Patrick de Paula, São Bernardo 1, Pedrinho Marcelo.
3: Oi, Haroldo, amistosos internacionais, Colômbia e Peru 0-0, primeiro tempo de Estados Unidos e Canadá 0-0.
0: Ataca o São Bernardo, Sport se defende, futebol é na Jornal.
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0: São Bernardo, levantamento na pequena área, agarra o goleiro Thiago Couto, segura o goleiro do Sport. Edinaldo Santos, 3 minutos para ganhar o jogo, o Sport aqui na Ilha.
6: 3 minutos para segurar esse resultado, é importante. O Sport tem que ficar atento, focado no jogo. O Patrick de Paula não só fez um grande gol, como ele deu equilíbrio a este meio de campo do Sport. Para mim, o melhor jogador da partida, Patrick de Paula, viu, Haroldo?
0: 47 minutos. Segundo tempo, placar de Sport 2. O São Bernardo tem 1. E vai embora o time do São Bernardo para o campo de ataque. Agora o Sport tem praticamente 11 zagueiros, porque o São Bernardo está no ataque. A bola trabalhada na metade do campo da linha. Ele vira o grama agora para Romisson. Romisson rola a bola aqui na intermediária. Devolução na meia direita, entregando a bola para Augusto. Augusto domina na intermediária defensiva. O Sport se fecha, baixa completamente as suas linhas. Ficam todos os jogadores ali na frente da grande área. Até o Perotti está aqui antes do grande círculo. Bola aberta na esquerda para Anderson Pará. Bloqueado Pará. E o lateral é do São Bernardo, diz o árbitro cearense Raimundo Rodrigues de Oliveira Júnior. Lateral na esquerda, já cobrado, vai embora o time do São Bernardo, trabalhando pelo lado esquerdo. Vamos roubar essa bola, Leão. Vamos roubar essa bola, Leão. A bola na entrada da grande área para o time do São Bernardo. Abertura na grande área, na cabeçada, cortou, tirou uma defesa rubro-negra. Aqui o garoto Arthur Marum brigando pela bola. Ela volta na intermediária. 48! 2 minutos para ganhar o jogo. Bola para Foguinho. Foguinho toca a bola na ponta direita agora para Hugo Sanches na linha de fundo. Conseguiu o cruzamento na grande área. Afastou Benevenuto. A sobra. Aperta o time do São Bernardo. A bola atrás. Abertura agora na esquerda para o time do São Bernardo. Dominou no lado esquerdo. Pedro Vitor balançou na preta marcação. Não deixa ele chutar. Bloqueia. Atirou cruzado. Passa por todo mundo. Sai do outro lado. Lateral para o Sport na esquerda. No seu campo de
6: defesa. Não é à toa que esse time cresceu tanto nessa parte final da competição, viu, Haroldo? Esse time é muito forte.
7: Ô, Haroldo.
10: Oi.
7: Só pra confirmar, aquele cartão vermelho foi pra um membro da comissão técnica, tá? Não foi nenhum atleta, não.
0: 48 e 50. Vamos entrar no minuto final. Bola para o time do São Bernardo. Trabalhando pelo grande círculo. Vai embora aqui para o São Bernardo. Para o campo de ataque. Segura, Leão. Segura, Leão. Segura, Leão. Aí vem o São Bernardo. A bola aberta na esquerda. O Sport com 11 zagueiros. E quem é Sport tem que vaiar o São Bernardo. Porque lá vem o São Bernardo de novo. Lançamento na direita. Dominou. Hugo Sanches colocou na entrada da pequena área. Foguinho rolou. Espalma, Thiago Couto. Um defesaço do goleiro do Sport, Haldinei.
11: Uma pancadaça do Lucas Fernandes bem no centro do gol. Thiago Couto espalmou para cima. A bola saiu pela linha de fundo. Escanteio para o São Bernardo, que tenta o gol de empate.
0: 49-40, escanteio para o São Bernardo. Sport 2, São Bernardo 1. Vitória que vai se... ganhando contornos de dramaticidade aqui na Ilha do Retiro.
6: Que pressão, hein?
0: Vai para a cobrança do escanteio o time do São Bernardo.

0: Reduzindo mais uma vez para 2 pontos a diferença do G6. Bramos que vai brigar pela vaga na Série A. Mais uma vitória. Agora faltam 6 jogos. 6 jogos para terminar a Série B. O Sport precisa aí de uma sequência grande e forte de vitórias. Mas venceu mais uma, venceu o Atlético na semana passada. Derrota o São Bernardo na raça aqui na ilha. Sport 2, São Bernardo 1. O Alex Santos e Haldinei Alves.
1: Olha, eu contei aqui no mínimo 3 jogadores do Sport desabando. Alguns foram agradecer a vitória, mas nitidamente deu para perceber que os 3 jogadores desabaram de exaustos. Acho que pelo esforço realizado. O técnico Mariano Souza passou aqui, meu amigo, numa velocidade a mais de 80 km por hora. É uma figura, viu? Haldinei, você conseguiu ver ele passando, não?
2: Não, só para registrar, você falou do Souza. O Souza passou aqui na minha frente, você tava chegando ainda. Ele foi pro vestiário pulando. Ele saiu lá do banco de reserva, saiu dando pulos descontroladamente, saiu pulando. Chega, tava vermelho o Souza, comemorando bastante. O presidente Matheus Soutomayor também, abraçando membros da diretoria, funcionários do clube. Depois dessa vitória, com muita pressão, né, Wallace?
1: Muita pressão. Inclusive, jogadores ainda reunidos, jogadores da equipe São Bernardo que estão saindo, mas jogadores do Sport reunidos ali dentro do gramado, comissão técnica comemorando bastante. Até o presidente está aqui, o Matheus Soutomayor, veio falar, cumprimentar os atletas. Vamos ficar naquela... Oi, Raul.
2: Eu tô aqui com o Foguinho. Foguinho, São Bernardo é um time muito forte fora de casa, né, mas hoje... até teve a pressão na reta final do jogo, mas não conseguiu sair com a vitória. O que é que você avalia desse resultado?
3: Verdade, Sport muito forte aqui dentro, como sempre. Eu acho que a gente vem fazendo um bom campeonato fora de casa. Hoje acho que a gente fez uma boa partida também, mas detalhe decidiu. Detalhe de uma segunda bola, talvez uma decisão melhor no último terço que a gente tomou. Teve situações que a gente trabalhou a bola, conseguiu chegar no campo adversário, finalizou. Então são situações que a gente precisa melhorar, mas São Bernardo já fez seu principal papel nessa competição, que era fazer 45 pontos. Um clube emergente que disputa sua primeira Série B. Claro que nós queremos algo mais dentro da competição. Vamos seguir trabalhando aí.
2: Muito obrigado ao Foguinho, gentilmente atendeu a gente aqui. Um dos jogadores do São Bernardo que estão deixando o campo. Por enquanto, ninguém do Sport ainda, né, o Alex Santos?
1: É, e pela postura do time, todos lá dentro do gramado, vai demorar um pouquinho para sair alguém por aqui, viu?
2: Então é com você, Haroldo Costa.
0: Muito bem, vamos olhar para a tabela, porque a Série B vai prosseguir. A rodada só começou, a rodada 32, e Marcelo Araújo acompanha tudo para você. Alô, Marcelo.
4: Alô, Haroldo. Nesse instante, intervalo de jogo, Goiás e Atlético vão empatando por 0-0. Daqui a 6 minutos tem Ponte Preta e Juventude. Juventude briga na parte de cima. A classificação atual, Vila Nova, 57 pontos. Juventude, segundo, 56. E aí o ponto de corte para o acesso na segunda colocação... hoje é de 68,62, arredonde para 69. Terceiro lugar, Novo Horizontino, 54. Quarto, Criciúma, 53. Quinto, Fortaleza, 53. Sexto lugar, o Atlético Goianiense, com 52. Aproveitamento, 55,9. Ponto de corte para o G6 é de 63,72. Você arredonda para 64. Trazendo para o ponto de vista do esporte, o esporte tem 6 jogos ainda a serem disputados, são 18 pontos, dos quais, com esse ponto de corte de hoje, o Sport precisa de 14 para tentar garantir o acesso com 64. O Sport chega à 7ª colocação, 50 pontos, 13 vitórias, é a 13ª vitória, 11 empates, 8 derrotas, 44 gols marcados, 34 sofridos, tem saldo
1: Marcelo,
4: de 10.
1: Oi, Wallace. Vamos ouvir aqui o capitão do Sport, Marcelo Benevenuto. Tem que ser assim até o final, né, Marcelo? Com emoção.
5: A gente não quer nunca com emoção, né? Mas o Sport é isso, sempre acreditar. Acho que o grupo está de parabéns. Em nenhum momento a gente baixou a cabeça, não deixou de acreditar. Diante da dificuldade que a gente vinha passando dentro de campo, né? Alguns jogos a gente vinha tomando gol no finalzinho. Hoje também a gente tinha um propósito de não tomar gol, porque a gente da defesa ali, o Aju, particularmente, vem cobrando que nos últimos jogos a gente vem tomando muito gol. Mas a gente fica feliz com a vitória, que a gente seguir trabalhando para que a gente termine com a baliza zero.
1: Me diz uma coisa, essa raça que vocês mostraram, é o que a torcida espera ver. São 6 jogos que faltam, tá?
5: Ah, com certeza dá, com certeza. Como eu falei, a gente nunca deixou de acreditar, cara. Acreditar até o final. Enquanto houver chance, o Sport vai seguir acreditando.
1: Beleza, Marcelo Benevenuto.

0: minuto por aqui. Vamos tentar ouvir outros atletas. Está por aqui o Pedro Perotti, mas também está o Neto Pessoa. Vamos aguardar a passagem do Neto para ele falar sobre o terceiro gol com a gente. Neto, cara, ele parou ali para tirar uma foto com o pessoal da federação. É um protocolo. Vamos acompanhar por aqui. Acho que ele vai ter que esperar um pouquinho. Vamos já, vamos tentar no Pedro Perotti enquanto o Neto não vem.
1: Nós vamos focar já no Atlético, no confronto direto, para a gente fazer mais uma final lá em Goiânia, se Deus quiser, conseguir um belo resultado lá para a gente consolidar e chegar muito firme agora nesse final. Creio que a nossa equipe é uma equipe que está muito compacta, todo mundo está acreditando, e eu creio que se todo mundo pegar junto, a torcida, comissão, direção, que está acontecendo isso dentro do clube, não tem erro que a gente vai conseguir o nosso sonho.
0: Pronto, tá aqui, já estou posicionado esperando o Neto Pessoa para ele falar com a gente. Está falando com a Federação Pernambucana de Futebol aqui. E já já ele vem conversar com a gente. E, três jogos, três gols. O Patrick de Paula também está por ali. Vamos ver se a gente consegue ouvi-lo também. Autor do segundo gol, o gol que acabou decretando a vitória do Sport. Está esperando só ele terminar essa gravação. Neto, três jogos, três gols. Que fase boa, né?
2: Cara, feliz pelo momento. Pelos gols, né? Mas mais importante pelo momento coletivo que a gente vive, né? Essa retomada, essa crescente que a gente vem tendo. A gente sabe que é muito importante, é uma fase que se afunila agora, então todos os jogos são importantes, todos os jogos são a final. É uma vitória que nos dá muita moral, nos dá uma crescente muito boa na competição. E agora é descansar, porque a gente sabe que tem mais uma partida muito importante.
3: Eu fiz uma pergunta, o Neto. Teve alguma conversa em especial do Mariano Souza com você desde a rodada passada? Virou titular, o Perotti era um dos artilheiros da equipe. Como é que foi virar titular para você? E esse momento, três jogos, três gols?
2: Não, cara, eu acho que é o momento, né? Eu não me vejo como titular, acho que é o momento, né? O Perotti é um grande centroavante. Tanto que os números do Perotti aqui são... É algo que nem se fala, né? Então, o Perotti é um grande centroavante. No momento eu sou titular, mas... Isso não é o mais importante, né? O importante no momento é o espírito coletivo que a gente vem construindo. E isso só demonstra que a gente coletivamente tem crescido muito, muito e temos muito a crescer ainda e evoluir.
0: Então tá por aqui o Neto Pessoa, deixa eu postar aqui no Thiago Couto, um dos destaques do jogo, vamos ouvir.
4: E a gente sabia que não seria um jogo fácil, né? Isso se mostrou dentro de campo, mas a gente teve muita luta, muita entrega aí de todo mundo, conseguimos esse resultado muito importante pra gente. E a gente se aproximou ali de vez, mas a gente não tem que pensar muito nisso. Tem que pensar jogo a jogo, fazer a nossa parte, que no final vai dar tudo certo.
3: Thiago, você e o Barleta foram os únicos jogadores do Sport que já trabalharam com o Sosso na outra passagem dele. O que é que você está sentindo do impacto do Mariano Sosso no elenco? O que é que tem de diferente daquele Sport e do Sosso para esse Sport? Dá para falar alguma coisa sobre isso?
4: Não, a gente já conhecia o estilo dele, né? Um estilo muito marcante assim, né? Que ele tem, isso não muda. O grupo se adaptou muito bem, né? com a forma dele de pensar, a forma dele de fazer os treinos, de fazer o jogo. E a gente espera fazer com que isso dê resultado dentro de campo, né? E é isso, não tem muito o que falar, né? A gente tem que seguir trabalhando aí, jogo a jogo, para conseguir os resultados.
0: Ô, Thiago, me diz uma coisa, você está acabando sendo um dos destaques do Sport nos últimos jogos, isso passa muita confiança para o time e também para a torcida. Esse crescimento nessa reta final é importante?
4: Com certeza. A gente trabalha dia a dia, né, para poder corresponder dentro de campo, né? E eu fico feliz de estar ajudando meus companheiros, espero continuar assim e espero que toda a equipe também continue assim, conseguindo os resultados positivos.
0: Acredita?
4: Com certeza.
0: Beleza, Thiago Couto por aqui. Tá chegando o Patrick de Paula. Vamos ver. Vou tentar ouvir ele aqui, bem disputado, né? O Patrick de Paula. Enquanto ele dá entrevista ali para a federação, vamos continuar ouvindo o Thiago Couto.
4: Independente do adversário, né? A equipe do Atlético Goianiense aí, a gente sabe aí que eles vêm no momento bom da competição. Tem um treinador que a gente conhece também, né? O Roger tem uma filosofia de jogo muito clara. E a gente sabe que vai ser um jogo muito difícil lá. Jogar lá contra o Atlético sempre é difícil. E a gente vai fazer o nosso melhor para conseguir os resultados onde quer que seja.
5: Vai passar pro Sosso, a filha do Roger? Vai passar pro Sosso, o que sabe do Roger ou não?
4: Não, com certeza. A gente sabe aí as características de cada um, né? Ele também vai conhecer a gente, né? Então, ali dentro de campo, o jogo ali muda um pouquinho, né? A característica dos jogadores, né? Que você tem à disposição. Mas é isso. Com certeza vai ser um jogo muito difícil e a gente espera ir lá e ganhar também.
0: Pronto. Thiago Couto agora. A gente está aqui na expectativa do Patrick de Paula, é o último jogador da equipe do Sport que está passando por aqui. Acredito que agora, depois da TV, da federação, bota o papo aqui com a gente. Ah, não, não quis falar com a rádio, não. Só quis falar com a TV, redes sociais, mas com a rádio não quis falar, passou direto. Fim de papo por aqui, voto pra você, meu Marcelão.
6: Opa, tá certo, valeu, Alex. Tava aqui na sétima colocação, né? Passamos os seis primeiros. Vila Nova 57, para quem não acompanhou. Juventude 56, Novo Horizontino 54, Criciúma e Fortaleza 53. Atlético Goianiense, sexto lugar com 52 pontos. Sport, sétimo com 50. Oitavo, CRB com 48. Nono, Operário 48. Décimo, Cuiabá 46. Décimo primeiro, São Bernardo 45. 12º Goiás 43, 13º Atlético 43, 14º Náutico 42, 15º Ceará 39, 16º Botafogo Paulista 35 e aí vem o Z4. Avaí com 30, Londrina com 28, América Mineiro com 17, Ponte Preta com 13. Intervalo de Goiás e Atlético 0-0, começando nesse instante Ponte Preta e Juventude 0-0. Amanhã 7:30 da noite em Ponta Grossa, Operário e Botafogo de Ribeirão Preto. O Operário está ali na cola do Sport, é o nono, com 48. 7:30, tem Avaí e Londrina, é briga dentro do Z4. 20:30, América Mineiro lutando ainda contra o rebaixamento e Fortaleza na quinta colocação com 53. É jogo para ficar de olho. 20:30, o jogo que interessa diretamente ao Sport, que é CRB e Atlético Goianiense. O Sport tá ali entre os dois. O Atlético tem 52, Sport tem 50, CRB tem 48. 20:30, Vila Nova e Cuiabá. O Vila Nova é líder, o Cuiabá é décimo lugar com 46. 19:30, e aí já estamos falando da quinta-feira, Ceará e Criciúma. O Ceará é 15º, o Criciúma é quarto colocado. Vale a pena também ficar ligado nesse jogo, né? Porque muita gente está de olho no Atlético Goianiense, mas Fortaleza e Criciúma estão bem próximos ali. Há apenas um ponto. Então é interessante que percam pontos ainda. Náutico e Novo Horizontino fecham a rodada quinta-feira, 19:30. O Náutico é 14º lugar com 42 e a equipe do Novo Horizontino é 3º lugar com 54 pontos. Repito, Haroldo, o ponto de corte nesse instante permanece, né, 63,72, o que você arredonda para 64. Sport tem 6 jogos, 18 em disputa. Ah, deixa eu passar aqui os jogos do Sport. Daqui para frente, né? São 3 fora de casa e 3 em casa. Terça-feira em Goiânia contra o Atlético, dia 13. Dia 16 na Ilha contra o Fortaleza. Dia 24, um sábado, contra o Criciúma também na Ilha. Aí 2 partidas fora de casa. 31 de outubro contra o Botafogo em Ribeirão Preto. 7 de novembro em Ponta Grossa contra o Operário. E aí a última partida contra o Goiás. Quem sabe lutando pelo acesso dia 14 de novembro na Ilha do Retiro. Volta no Som do Scratch, o maior gol do mundo. Haroldo
7: Costa. Haroldo. Muito bem, Marcelo Araújo.
8: Haroldo, só para dizer, oi, que a gente estava aqui atendendo o pessoal das plataformas, está tudo ok, ok?
7: Ok. Sport 2, São Bernardo 1, placar final aqui na Ilha do Retiro. Partida disputada aqui pela rodada 32 do Campeonato Brasileiro Série B. O Neto Pessoa abriu o placar para o Sport aos 17 minutos do primeiro tempo. O São Bernardo empatou aos 40 segundos do segundo tempo com Pedrinho. E aos 40 minutos da segunda etapa, Patrick de Paula definiu o placar. Sport 2, São Bernardo 1. A gente vai ficando por aqui, passando a bola para o nosso Marcelo para apresentar o resumo final. Tem aí os comentários do Edinaldo Santos. E nós vamos registrar também lá a coletiva do técnico Mariano Sosso, daqui a pouco falando sobre essa vitória rubro-negra. Lembrando a você que na quinta-feira tem Campeonato Brasileiro aqui na Rádio Jornal, depois de amanhã, diretamente do Estádio dos Aflitos, 7:30 da noite, Náutico e Novo Horizontino. Você vai ouvir Alexandre Costa, Ralf de Carvalho, Raldinei Alves, Wallace Santos e Marcelo Araújo nesta quinta-feira. 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Gente, obrigado pelo carinho, pela amizade, pela audiência. Esporte diminui aí a vantagem do Atlético Goianiense, né? Diminui a diferença, cai para 2 pontos, como informou o Marcelo. Vai esperar a rodada amanhã. Amanhã tem CRB e Atlético Goianiense. O Operário também vai jogar. Então tem que ficar de olho aí nos seus adversários que estão ali na briga para entrar no G6. Mas o Leão tá na briga. Tá na briga. Tem que ganhar jogo, tá ganhando. Ganhou duas, ganhou do Atlético, ganhou hoje do São Bernardo. E hoje ganhou na raça aqui do São Bernardo, né? O jogo não tava fácil, não. O Sport conseguiu aí com o gol do Patrick de Paula vencer o São Bernardo, desempatar o jogo. Sport 2, São Bernardo 1. Muito grato mais uma vez a você pelo carinho, pela amizade, pela audiência. Que Deus abençoe você, a sua família, nessa noite de terça-feira. Lhe desejo uma ótima quarta-feira, um ótimo restante de semana. E a gente se encontra aqui na Rádio Jornal e também na TV Jornal. Portanto, muito obrigado a você. Que Deus abençoe você e sua família nessa noite de terça-feira e nesta quarta-feira que vem por aí. Agora a bola está com mais uma fera do Scratch de Ouro. É o resumo final até 11 da noite aqui na Rádio Jornal. Comando desta voz bonita do Rádio do Brasil. Marcelo
6: Araújo. Valeu, Haroldo Costa, o maior gol do mundo. Grande abraço, bom descanso, Haroldo Costa. Narrou as emoções da vitória do Leão na 32ª rodada. Dando esperanças à torcida, hein? Já tem mensagem chegando aqui. O Jason tá vivo. Sport 2, São Bernardo 1. Estamos acompanhando o segundo tempo de jogo. Goiás e Atlético 0-0. Primeiro tempo em Indaiatuba. Quem está estranhando e não acompanhou o noticiário aqui... A Ponte Preta está reformando o seu gramado, dando uma geral na estrutura. Aproveitou, deu uma fugidinha da torcida também, né? Ponte Preta 0, Juventude 0, jogo em Indaiatuba. A Ponte Preta já está rebaixada para a Série B, a Série C de 2027, com 14 pontos ganhos apenas nesse instante. Agora, 21 horas e 43 minutos, estamos começando a partir de agora.
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6: Marcelo Araújo. 21 horas e 44 minutos, ao lado de Emílio Bezerra, Guga Laruzzi e também Elivelto Henrique nos trabalhos técnicos. Nós temos na Ilha do Retiro Rafael Moreira e também Everton do Carmo, a equipe de Jair Ventura, Fabiano Lopes e Josenberg Oliveira. Na redação, José Roberto, estamos ao lado de Edinaldo Santos, Wallace Santos e também Raldinei Alves. Meu querido Edinaldo, as notas já estão lá no sistema, né, Edinaldo?
8: Já estão.
6: Tô ansioso para conferir, meu amigo. Daqui a pouco eu vou dar uma olhadinha. Agora é o seguinte, Edinaldo, vamos dar uma olhada nessa tabela? Eu não sei se está aberta aí para você, mas não tem problema.
8: Você falando, eu tô acompanhando tudo.
6: Vamos lá. É uma honra. Atlético Goianiense fora de casa.
8: Isso.
6: Depois Fortaleza e Criciúma em casa. Depois Botafogo de Ribeirão Preto e Operário fora de casa. E Goiás em casa.
8: São 3 jogos fora.
6: E 3 em casa. Dá pra se fazer uma projeção otimista jogo a jogo, Edinaldo?
8: Bom, a gente já falou no princípio da jornada esportiva, Marcelo, que são adversários pesos pesados, né? O Sport vai pegar aí muita pauleira nessa reta final de campeonato. Agora, o mais objetivo que a gente pode dizer é o seguinte: desses 6 jogos restantes, ele tem que ganhar 4. Não sei se você vai aumentar ou diminuir esse ponto de corte.
6: Não, por enquanto não.
8: Por enquanto não.
6: Está em 14 pontos.
8: Então ele tem que ganhar mais 4 jogos para definitivamente se despreocupar e ficar de novo longe do G6. Muito pelo contrário. Com essa pontuação, ele se assegura ali. Agora, para pensar em Campeonato Brasileiro da Série A, tem que vencer todos os jogos, né, Marcelo? Tem outra alternativa, né? Tem que fazer os 21 pontos.
6: Tem uma
8: agora margezinha. Um pouquinho menos, porque ele fez esses 3 pontos agora contra o São Bernardo.
6: Tem uma margezinha bem pequena, Edinaldo. Vamos lá. Hoje está em 64. certo? 64, eu tô arredondando, tá? Ah. 63.72.
8: Eu imaginava então, 68, né?
6: Não, não, 68 tá lá em cima, o segundo lugar.
8: Ah, tá. O segundo, você entende? Tá falando nos 62.
6: Isso, no sexto lugar sexto tá em lugar. 63.72, 64. Veja, o Sport tem 6 jogos, são 18 pontos. Uhum. Ele ganhando 14, ele chega aos 64. O Sport hoje tem 50 pontos. Com 14,64. Teria o quê? Uma margem, uma gordura aí para... Só poderia ter uma derrota e um empate. Exatamente. O resto, né? Vitória.
8: Tem que vencer 4.
6: Vamos lá. 4 vezes 3, 12. 4 vitórias e 2 empates. Não tem margem para derrota, não. São 4 vitórias e 2 empates. Não é isso?
8: Então ele pode empatar com dois jogos que fica tudo ok.
6: Isso, e ganhando 4.
8: Eu já imaginava que só as vitórias é que poderiam acontecer, mas ele pode também escapar
6: também.
8: Com 2 empates.
6: Exato, também. Certo. Agora, se ganha os 6, aí são 18 pontos. Aí ele vai além dos 64, né? Vai o quê? Vai para 68.
8: Ele tá com 46.
6: Isso, aliás, tá com 50.
8: Com 50, ele tá com 50. Aí 50 fica pontos. Tudo em casa, né?
6: Aí seria o céu para brigar lá em cima com o segundo colocado ainda. Ainda verdade. Tem essa possibilidade.
8: Ou seja, é uma missão quase impossível, mas ela é possível. Matematicamente ela pode acontecer. Depende do Sport, né?
6: Depende do Sport, depende de si. Nesse instante depende de si.
8: Porque esses pesos pesados são muito perigosos, né? Porque você pega um jogo como esse de hoje, não é à toa que o São Bernardo cresceu tanto nessa reta final, porque é um time difícil de ser vencido. E aí o Sport conseguiu hoje, com algumas dificuldades, mas conseguiu. Fez um belo primeiro tempo. Caiu um pouco de produção no segundo, mas retomou as rédeas da partida. Então você tem adversários, como você já falou aí diversas vezes, como Atlético Goianiense, Fortaleza, Criciúma, Operário do Paraná, que são times complicados, né, Marcelo?
6: Deixa eu fazer outro exercíciozinho aqui contigo, Edinaldo.
8: Sim.
6: Seguinte, vamos lá. Tirando Fortaleza e Criciúma, que estão com 53, aí já é outro capítulo, mas é interessante que percam pontos também nessa rodada. Vamos lá. Atlético Goianiense e CRB... amanhã no Rei Pelé, tá? Mando de campo do CRB. O Atlético Goianiense tem 52 pontos. O Sport tem 50. O CRB tem 48. Qual o melhor resultado para você? Eu posso adiantar o meu?
8: Pois não.
6: O meu em situações como essa é sempre o empate. Por quê? Porque faltam muitas rodadas e os dois perdem 2 pontos. Mas eu queria que você ficasse à vontade para falar se era melhor o CRB ganhar para segurar o Atlético. Ou o Atlético disparar e lutar contra o Sport. Enfim.
8: Eu vou com o mestre, pô.
6: Eita, peraí, pô.
8: Eu vou com o mestre. Não
6: tenho nem roupa, bicho. Eu venho com a roupa hoje que não dá pra encarar, não, entendeu?
8: O empate.
6: O empate. Mas é isso. Tem uma lógica, né, Dinaldo? Os dois perdem 2 pontos.
8: Sem dúvida,
6: né?
8: Sem dúvida. Vou com você. Tô com você nessa. O empate é mais interessante.
6: Então vamos lá, Edinaldo, daqui a pouco. Queres começar?
8: Vamos lá?
6: Vamos nessa, né?
8: Quando o Sosso resolver falar, eu paro aqui.
6: Pois é, o Sosso entrou empolgado, quem sabe? Passou direto aí da porta dos vestiários, deve estar voltando ainda, o Alex está aguardando. Deixa eu ver, o Alex é o que corre. Se o Sosso correu...
8: É uma lapa de doido, hein, cara?
6: Oi?
8: É uma lapa de doido que eu vou te contar.
6: Mas o Alex corre demais, viu, bicho? Deixa eu ver o Alex, daqui a pouco o Alex. Às 9h50, a partir de agora, o comentário, um verdadeiro raio-x do que aconteceu em Sport 2, São Bernardo 1, com um toque de classe do Scret.
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8: Pois é, Marcelo, amigos e ouvintes da Rádio Jornal, um abraço a todos em todo o Brasil, em todo o mundo, um abraço. Nas voltas que a bola dá, a gente está sempre se encontrando aqui no microfone da Rádio Jornal. Jogo difícil, jogo complicado. O time do São Bernardo a gente já sabia, né? Não é à toa que ele está crescendo nessa reta final, obtendo grandes resultados. Certamente traria problema para o Sport nessa partida de hoje no estádio da Ilha do Retiro. Como trouxe realmente, foi um jogo muito difícil, muito pegado. O importante, minha gente, é que a gente viu um Esporte Clube do Recife sendo verdadeiramente portador de incansável busca da vitória. Isso é que é importante. Ele foi incansável na busca da vitória. Isso é fundamental em jogos como esse. Jogou com garra a cada centímetro de gramado. A garra alertada por Haroldo Costa na transmissão do jogo está corretíssima, né? Porque o Sport foi isso. Jogou com garra a cada momento da partida e cada centímetro de gramado, como a gente costuma dizer. Eu estava ouvindo no final da jornada o Ali Santos dizendo: rapaz, os caras sucumbiram aqui, os caras desabaram. Mas é verdade, os jogadores do Sport e também do São Bernardo, eles terminaram o jogo mortificados da cabeça aos pés, porque a exigência física foi muito grande, foi um jogo muito intenso. Mesmo nos momentos complicados, como o Sport teve no segundo tempo, foi um jogo permanentemente intenso. Então não tinha essa de descansar, botar a mão nos quartos, botar a mão para cima, para baixo. Tinha que correr, amigo. Correr atrás da bola, tentar cobrir os espaços, que foi a minha preocupação no intervalo de primeiro para segundo tempo, que era o Sport não dar espaço ao adversário. Porque quando eles têm espaço, eles conseguem sair tocando a bola de pé em pé, com muita velocidade, e chegam com facilidade para pisar na área. Então o Sport procurou evitar isso, mas começou o segundo tempo errando nesse quesito. Primeiro tempo de jogo, o Sport foi um pouquinho melhor. Primeiro porque o Sport foi mais ofensivo, né? Teve logo no comecinho do jogo uma bela chance com o Marcelo Benevenuto. Ele poderia ter tocado melhor aquela bola e terminou desperdiçando. A bola passou e pegou para fora. O time do São Bernardo tirava proveito de alguns espaços que o Sport estava dando ali no comecinho do jogo, mas imediatamente corrigiu. Eles tinham uma jogada que faziam permanentemente, que era uma inversão da bola ali do lado direito para o lado esquerdo, sempre buscando o lateral esquerdo da equipe do São Bernardo. E isso levava o São Bernardo sempre para o ataque ali no lado esquerdo do São Bernardo, o lado direito da equipe do Sport Clube do Recife. Com toque de bolas rápidos, né, eles conseguem fazer isso. E tanto o Sport como a equipe do São Bernardo tiveram boa desenvoltura dentro das quatro linhas do gramado, da forma como estavam escalados e determinados para jogar. E aí o time do Sport subiu um pouco mais a marcação, o Juan Alano começou a aparecer um pouco mais, o meio de campo começou a criar um pouco mais, e tudo foi facilitando para o time do Sport Clube do Recife. Tivemos uma reclamação de pênalti da torcida do Sport, que eu sinceramente não considerei pênalti, em cima do Marcelo Benevenuto. Não foi pênalti, a torcida chiou, mas na minha opinião, sem razão. Aos 12 minutos, o Thiago Couto voltou a salvar o Sport. Depois da cabeçada, o Augusto fez uma jogada de voleio sensacional, teve bola na trave, bola para lá, bola para cá, e o Thiago Couto defendendo praticamente tudo. Está atravessando uma fase extraordinária, a gente tem que se ressaltar isso. Tivemos um lance em que o Pedrinho, do time do São Bernardo, mostrando a regularidade do jogo, né, o equilíbrio do jogo, mostrando que o Thiago Couto estava mais uma vez no dia dele. Outra defesa sensacional de Thiago Couto, salvando de novo o time do Sport Clube do Recife. E no último toque, quando a bola pingou na área, Benevenuto estava lá para salvar. E aos 13 minutos, o Juan Alano, ele teve um chute perigoso e não deu em nada, porque a bola poderia ter até tido um destino melhor. Porque ele bateu bem na bola, mas infelizmente ela pegou ali de raspãozinho na trave, ainda triscou na trave, perdendo essa bola para a última linha. Depois de tanta insistência, o time do Sport consegue encontrar o gol. Gol que acontece com o Neto Pessoa. E eu vou te dizer uma coisa, viu? O Neto Pessoa consegue fazer um gol precedido de um show do Sport. Porque o Sport teve pelo menos 5 jogadores envolvidos nesse lance, com toques rápidos, de pé em pé, mostrando realmente uma participação muito boa do setor ofensivo do time rubro-negro. Bola de pé em pé, uma jogada bem iluminada, o Alano passa, depois de receber do Claudinho, que foi o único grande lance dele nessa partida, ele continua sem entregar um bom futebol ainda, vamos falar sobre isso daqui a pouquinho. O Alano terminou passando a bola no cruzamento para Neto Pessoa, que estava no lugar certo, na hora certa, e botou a bola para o fundo das redes. Vibração, claro, entusiasmo, claro, da torcida do Sport Clube do Recife. Golaço, hein, gente? Pela maneira como foi feito o gol, a feitura do gol, a plástica do gol, terminando lá com o Neto Pessoa botando a bola na rede. Segundo gol do Neto Pessoa, né? Fez um no jogo anterior e fez um nessa partida de hoje contra o São Bernardo. Gol marcado aos 16 minutos e o retrato de corpo inteiro do gol está na voz do maior gol do mundo, Haroldo Costa.
7: Bola para Patrick de Paula, virou a jogada na direita, entregou para Claudinho, dominou Claudinho de primeira na entrada da área. De primeira, Alano agora para Barleta, colocou, vai fazer! Gol! Neto

0: 20 minutos do primeiro tempo. Grande trama rubro-negra, com a bola de pé em pé, que chegou na pequena área para quem sabe fazer, para o homem de área, que deixa a bola no fundo do gol, Neto Pessoa. Explosão da torcida rubro-negra, campeã brasileira de 87 e da Copa do Brasil de 2008. Avança, Leão. Vamos lá, Leão. Vamos lá, Leão. É possível acreditar neste sonho. É preciso lutar até o fim. É preciso ter garra e raça até o fim desta Série B. Neto Pessoa abre o placar na Ilha, faz Sport 1, São Bernardo 0. E tem mais do gol de Neto Pessoa com Raldinei Alves.
1: O Sport pressionava, o Sport tentava e finalmente saiu o gol. Nessa jogada de ataque pelo lado direito, Juan Alano, dentro da área adversária, fez um passe pro Neto Pessoa, que estava na entrada da pequena área. O goleiro do São Bernardo, Alex Alves, ficou só olhando. Quando ele pulou, já era tarde demais. A meta estava aberta e o Neto Pessoa não desperdiçou. Mandou a bola pro fundo das redes, pra festa da torcida rubro-negra aqui na Ilha do Retiro. Cada gol é um passo rumo ao retorno à primeira divisão. O Sport está na frente. O Leão tem 1, o São Bernardo tem 0.
2: Volto a dizer, né? Um lance belíssimo do Sport Clube do Recife no setor ofensivo. Partiu do meio até o setor ofensivo, com passes rápidos e com senso coletivo, que é mais importante. Nós tivemos aos 20 minutos uma bola perigosíssima do Pedrinho. Pedrinho, um dos melhores jogadores desse time do São Bernardo, por pouco não faz o gol de empate nesse lance. Ainda bem que o William Silva salvou. Depois de Thiago Couto fazendo mais uma grande defesa, o William Oliveira, ele terminou tirando a bola da área. A defesa do Sport estava bem posicionada. O Sport estava corrigindo dos seus maiores problemas, né? Que é exatamente o sistema defensivo muito confuso que vinha sendo apresentado ao longo da competição. Mas as três fatias do time estavam bem compactadas, né? Não deixando espaço para o adversário. A troca de passe era boa. Quando o time do São Bernardo se fechava muito, o Sport tinha paciência para tocar essa bola, para buscar alternativas. Aos 31, o time do São Bernardo começou a preocupar, porque começou a pisar muito na área do Sport Clube do Recife, com outro jogador importantíssimo, que foi o Dudu Miraíma. É um jogador que se mexe muito dentro desse time do São Bernardo. E aí, aos 32 minutos, o Barleta perde uma chance extraordinária. Ele tinha tudo para marcar esse gol, grande oportunidade, mas terminou desperdiçando a oportunidade aos 33 minutos. 34 minutos, pressão outra vez do Sport, com dois escanteios consecutivos e bolas perigosíssimas dentro da área do São Bernardo. O São Bernardo tinha arrefecido um pouco o seu ímpeto ofensivo, ficou mais na defensiva na parte final do primeiro tempo. Mas teve uma grande chance, hein? Aos 43 minutos, o Jamerson na área, ele passa pela defesa e bateu, só que ele bateu mal. Se ele acerta ali a batida, poderia ter acontecido sim o gol de empate do time do São Bernardo. Felizmente não aconteceu. Sport terminou o primeiro tempo na vantagem com um placar de 1-0. Começa o segundo tempo. Eu tinha no intervalo de primeiro para segundo tempo manifestado a minha preocupação com um detalhe muito importante. O Sport não poderia dar espaço para o time do São Bernardo. Tinha que fazer aquela marcação para reduzir o seu espaço, não para ampliar o seu espaço. E, lamentavelmente, é o que ocorreu no segundo tempo. Com apenas 45 segundos, sai o gol de empate do time do São Bernardo, gol marcado pelo Pedrinho. E aí foi uma ducha de água fria, né? O time do Sport sentiu a marcação do gol. E isso realmente complicou um pouco, porque o Sport sentiu muito a marcação desse gol de empate, marcado pelo Pedrinho, aos 45 segundos. Vamos ver. Acompanhar agora mais uma grande narração esportiva do Haroldo Costa, o maior gol do mundo no gol de empate do São Bernardo.
0: São Bernardo rouba a bola, escapa pela ponta direita, Felipe Garcia. Felipe Garcia imprimiu velocidade, lateral de entrada de grande área. Foi à linha de fundo, bateu cruzado. Boa chance para o São Bernardo, a bola tocada, gol!
2: Pronto, esse é apenas para registro. É apenas para registro do gol do time do São Bernardo. E a gente ficou na expectativa do Sport precisava esboçar uma reação. O Juan Alano, que foi bem no primeiro tempo, começou a cair de produção. O time do Sport começou a dar muito espaço. O Raí, lateral esquerdo, que não aconteceu nem no primeiro nem no segundo tempo, começou a errar muito passe. Se o Sport acertou no primeiro tempo nesse quesito de passes certos, começou a errar no segundo tempo. Até pelo menos os 15 minutos teve problemas com passes errados do time do Sport Clube do Recife. Nós tivemos aos 8 minutos um erro na saída de bola do time do São Bernardo, o zagueiro saiu mal e o Depena aproveitou para dar um chute extraordinário, um chute fulminante, que infelizmente não saiu o gol do Sport Clube do Recife. Aos 15 minutos, Barleta tem outra chance, mete uma bola fulminante na trave. Que chute, gente. Que chute fulminante. Sem dó nem piedade, sem a menor contemplação, botou a bola na trave. O Sport poderia ter aumentado a contagem ali mesmo naquele lance. Mas era o Sport reagindo, era o Sport voltando a garantir um pouco mais de estabilidade que ele conseguiu segurar no primeiro tempo. Estava na hora de reagir. E o Sport começou a reagir. Teve aos 21 minutos mais dois escanteios consecutivos. O Claudinho errando o passe, já estava na hora de ser substituído. E tanto o Claudinho como o Juan Alan, além do Raí, eles foram substituídos. O Sport terminou melhorando dentro das quatro linhas do gramado. O gol do time do Sport só saiu aos 39 minutos. E antes do gol, teve uma bola roubada pelo Perotti, que quase acontecia o gol do Sport. Depois teve o Barleta, né, um jogador importante que no um contra um é muito bom de bola, é veloz, com a bola dominada, ele parte para o ataque em deslumbrante aceleração, fez isso aos 38. Então estava na hora de sair o gol e saiu aos 39 minutos. Mas um gol, minha gente, que mostra acima de tudo que o jogador Patrick de Paula, que eu tinha elogiado ao longo de toda a partida, até pela melhora da condição física dele, ele estando bem fisicamente, ele vai acontecer tecnicamente, é o que aconteceu no jogo de hoje. Foi muito bem nos dois tempos de jogo e marcou o gol decisivo do Sport aos 39 minutos. Ele chamou a responsabilidade. Ele foi, podemos dizer assim, o símbolo da recuperação rubro-negra dentro das quatro linhas do gramado. E aí ele aproveitou, numa demonstração de muita emoção, de muita garra. Naquele momento o time do São Bernardo estava totalmente recuado. E ele encarnou, gente, ele encarnou a ferocidade de um verdadeiro leão. Esse símbolo marcante do Sport Clube do Recife. Chutou duas vezes para marcar o gol. Bateu uma, a bola bate e volta para ele. Ele insiste, insiste e mete a bola no fundo da rede, marcando aí a vitória do Sport Clube do Recife pelo placar de 200-1. Vamos a esse golaço, a esse momento de explosão, de esplendor e emoção na voz de Haroldo Costa, o maior gol do mundo.
0: Tenta apostar a corrida e escapou pela direita, levantou a cabeça, cruzou. Agora afasta a defesa, voltou fora da área. Patrick de Paula acertou a defesa. Agora Patrick de Paula! Gol! Gol rubro-negro! Patrick de Paula!

0: Patrick de Paula! Na insistência de quem não desiste, de quem luta, de quem vai pra garra, pra raça e pra coragem! Patrick de Paula acertou o canto direito no goleiro Alex Alves. Ele chutou primeiro, foi bloqueado. A bola voltou para Patrick de Paula. Ele escapou e bateu no canto direito. Explosão da torcida rubro-negra. Campeã brasileira de 87 e da Copa do Brasil de 2008. Que raçudo, Patrick de Paula. Que raça para fazer esse gol e desempatar o jogo. Acredita, Leão. Acredita, Leão. Acredita, Leão. O Sport mais uma vez dá demonstrações e que vai lutar por esta vaga no G6. Com raça, com vontade, com garra, como tem que ser. Este é o Sport Clube do Recife, na luta. O vermelho e preto na luta. Porque o rubro-negro é cor de guerra. Patrick de Paula faz da Ilha do Retiro, Sport 2, São Bernardo tem um e tem mais do gol de Patrick de Paula com o Alex Santos.
1: Começando com Augusto Pucci, ele que ali persistiu, ganhou a bela bola pelo lado direito, levantou a cabeça, cruzamento, a zaga afastou, caiu no pé do Patrick de Paula, primeiro chute, a zaga arrebatou, voltou de novo para ele, a insistência prevaleceu e o gol com certeza foi um lucro, um saldo dessa persistência. Chutaço, lado direito do goleiro Alex Alves, que ficou só a lamentar. Gol do Patrick de Paula, desempatando a partida. Agora na Ilha, Patrick faz Sport 2, São Bernardo 1.
2: Gol do cara que chama a responsabilidade e vai pro gol e faz o gol. E ele realmente, na minha opinião, ele encarnou esse símbolo do Sport Clube do Recife, que é o Leão. Ele virou uma verdadeira fera dentro do campo para fazer esse gol da vitória do Sport Clube do Recife. Agora vocês imaginam só, o jogo ficou cada vez mais difícil, o time do São Bernardo cresceu na parte final, fez uma blitz em cima da zaga do Sport. Felizmente hoje, a zaga do Sport, hoje só não, né? No jogo passado contra o Atlético, na vitória rubro-negra fora de casa, aconteceu também isso, um time mais organizado no sistema de marcação, na criatividade do meio de campo, operando melhor no setor ofensivo. Então tudo isso ajudou na vitória do Sport, mas o final foi de muito drama, de muita dramaticidade. Tanto que aos 48 minutos da etapa final, o Lucas Fernandes faz o Thiago Couto fazer outra defesa de categoria colossal. Incrível a defesa que ele fez. Aliás, eu fiquei falando aqui no melhor jogador da partida, para mim foi o Patrick de Paula, mas depois dessa última defesa, né, depois dessa sequência enorme de defesas do goleiro do Sport Clube do Recife, ficou difícil definir quem realmente foi o craque do jogo, se o Thiago Couto pelas defesas que fez ou o Patrick de Paula. Patrick de Paula que deu uma vida nova a esse meio de campo do Sport Clube do Recife. Mas eu fico com ele porque, afinal de contas, minha gente, ele foi o protagonista do maior momento do futebol, que é exatamente o gol. Se eu não me engano, o Sousa está se preparando já para falar?
3: Ou
2: é chegou. Isso?
3: Técnico Mariano, vamos
2: pois ouvir. Não, vamos lá.
4: Antes do senhor chegar aqui, o Sport, ao final do jogo, tinha uma desatenção e levava gols. Agora, levou hoje no primeiro tempo. A que se deve isso? E aquela pergunta de sempre, né? Para o senhor fazer uma análise da partida como um todo. Obrigado. Boa noite.
5: Bem, boa noite. Principalmente parabenizar publicamente aos jogadores que fizeram um grande esforço contra um time complexo, um confronto direito. Mas São Bernardo é o melhor time em condição de visita que tem é o campeonato. Então, acho que fizeram uma muito boa defesa do espírito do Sport. Agora, você fala de que o time tomou gol no primeiro minuto de segundo tempo. Acho que muita coisa para melhorar, muita coisa para corrigir, mas falamos de nós não falamos de saltar ao campo, de entrar entrar no campo com alta tensão, não? E também fizemos ajustes, principalmente na pressão, que o primeiro tempo o São Bernardo tive posse de bola, mas acho que fizeram um bom trabalho defensivo e que também geramos, o segundo tempo principalmente, situações para ganhar. Assim, o time fez uma nova demonstração de que vai jogar com coragem, que vai jogar com muita dedicação e principalmente falam de proteger o espírito da história do esporte.
6: Mariano, boa noite. Primeiramente, queria que você fizesse uma análise sobre dois jogadores que viraram titulares recentemente, Neto Pessoa e o Patrick de Paula, análise sobre esses dois jogadores. E hoje o Sport teve um meio campista a mais, com a ausência do Marlon, o Depena. Se você falasse também, se você pretende por mais vezes utilizar um esquema com mais meio campistas, mesmo com o Depena caindo um pouco mais pela esquerda.
5: Em relação ao posicionamento, sempre eu sou um treinador que tem eu valorizo a estrutura de um time que tem na frente, bem? Então, achei Alano, você talvez está falando de Alano, de João, jogando mais perto ao doble volante, mas Patrick e William, hoje fizemos um início de jogo de 3 mais 2. Mas Patrick é um jogador que tem uma boa participação na construção do jogo, bem? Eu acho que é muito importante que ele possa fazer essa conexão entre a primeira linha e a última linha, mas Neto é um jogador que está fazendo sua adaptação, é uma competição forte, uma competência interna necessária para que ninguém sinta titularidade. Acho que é um grupo muito competitivo e muito saudável. E isso, para o propósito que temos, é muito importante. Independentemente de quem jogue, as mudanças, mas o time tem que profundizar comportamentos que acho que dão certo e que faz parte do processo. Mas as mudanças têm relação ao rendimento, também têm relação a que você está jogando muito perto, têm relação a jogadores que têm... Hoje não, o time não teve possibilidade de Sobral, de Diego Hernández, Biel, tivemos de Falques, bem? Então, reforço, independentemente de quem jogue, é muito bom que o time sustente comportamentos.
7: Professor, boa noite. Eu queria que o senhor falasse um pouquinho sobre esse momento da Série B, porque o Sport, o senhor chegou, não teve a possibilidade de indicar reforços, de contratar jogadores, o senhor já pegou o elenco pronto para essa reta final. E agora faltam 6 jogos, o Sport teoricamente precisaria vencer mais 4 jogos para ficar próximo de conseguir entrar no G6. Como está sendo essa preparação para essa reta final de uma Série B que vem sendo muito competitiva e, como eu falei, o senhor não teve a oportunidade de contratar jogadores. Como é que vem sendo essa experiência para o senhor?
5: Bem, eu acho que das últimas 5 temporadas é a série mais competitiva, como você fala. Bem? Agora, tem um compromisso de... Não por ficar num lugar comum. Agora, tem que fazer passo a passo e jogo a jogo. Que a estratégia de jogo dê certo, melhorar produção individual de eles, dê certo também na interação do jogo. Ele falou de produção de Neto, mas produção de Patrick, mas isso sempre tem relação aos jogadores que jogam perto a eles, bem? Então, para fazer interações mais fortes, mais sólidas, tem que você precisa de tempo. Mas aceitar com muita humildade que eu não preciso falar se o time tem, eu não tive participação no desenho do plantel. Agora, eu avaliei esses jogadores e estou muito aberto a eles, acredito neles, eles acreditam neles, e isso é muito importante. E também volto é muito importante para eles o apoio novamente da nossa torcida. É o time teve um confronto de alta complexidade. Cara, alta complexidade. São Bernardo é um time muito forte. Últimos jogos, quatro últimos jogos de eles não perderam. Então, tem que valorizar isso. Todos temos que valorizar. Quando também, quando falo dessa defesa, humildemente, do espírito, tem que também. Acho que quando as pernas não têm força para movimentar, tem que movimentar com coração e com alma. E isso também é um componente que faz parte da identidade nossa.
8: Mariano, boa noite. Vocês têm três confrontos agora contra equipes do G6. Atlético Goianiense fora de casa e depois Fortaleza e Criciúma aqui na ilha, provavelmente sem público, por conta da confusão que aconteceu lá em Maceió. Você lamenta, caso se confirme as partidas sem público, essas duas decisões aqui na ilha, sem a presença da torcida, que vem sendo tão importante nessa reta final?
5: Bem, ainda não tem confirmação disso, mas também acho que é muito importante que nós não iremos longe. Não? Temos que, a partir da manhã, treinar o time em recuperação, principalmente. A gente que não tive minutagem, fazer bons treinamentos. Isso tem relação com possíveis mudanças do time. Nice. E a torcida nossa, quero falar, é um jogador mais. Então, eu tenho expectativa de que isso que você fala não aconteça, não suceda.
9: Professor, aqui atrás, boa noite. Pegando o gancho aqui do colega, né, falando sobre essa sequência aí que o Sport vai ter, todos os adversários ali no G6... E não falando da parte do jogar sem o público, queria que tu falasse, né, desse momento do Sport para encarar essa sequência de fortes adversários que estão brigando ali no topo da tabela.
5: Bem, reforço o conceito de que é uma temporada muito competitiva e eu seria um irresponsável se olho mais longe do que tenho que olhar. Então, da manhã temos que fazer uma muito boa preparação e que o time não... O time ainda não está construindo, tá bom? Então, ainda não tem um logro. Agora, eu valorizo muito a predisposição, eu valorizo muito que em tempos curtos fizemos uma representação interna de eles com nossa comissão e nossa comissão para com eles. São caras muito profissionais, são caras que estão defendendo, fazendo uma defesa de os colores dessa camisa, e eu acredito neles, e vamos ficar juntos até o final.
10: Souso, boa noite. Você falou agora há pouco sobre confronto direto contra o São Bernardo. Logo no começo você citou essa importância de vencer esse jogo direto. E domingo tem um adversário embalado, vem em evolução na competição, que é o Atlético. O que é que você já conseguiu observar do Atlético? O que é que te chamou a atenção? O Sport começou 2026 com o técnico do Atlético, que é o Roger. Algo te chama a atenção? O Giovani, que é um ponta deles, faz um bom 2026, mas você já conseguiu observar esse próximo adversário do Sport?
5: É uma tarefa que temos na frente, mas a partir da manhã. Mas... eu divido com você que é um time que tem um padrão de jogo muito claro, que tem um treinador que trabalha aí muito bem, mas temos que avaliar nossos jogadores em função de identidade desse time, fazer uma boa estratégia, mas o time volta a jogar em condição de visita. Mas cada jogo o cara tem sua complexidade, mas tenho respeito a todos os times, mas tem que sempre ajustar, mudar em função de adversário.
11: Você deve ganhar o retorno de alguns jogadores que estavam no departamento médico, como, por exemplo, o Fernando Sobral. Pelo menos é uma possibilidade que nós acreditamos. E percebemos que você tem mudado bastante esse meio campo do Sport. Ainda está à procura da formação ideal ou hoje, na sua cabeça, das titulares?
5: Eu tenho... eu valorizo muito, voltando a uma pergunta que fez seu colega, que você tem que alcançar em tempos curtos essa competitividade

0: competição interna. Então, Sobral é um jogador de muita movimentação, de intensidade, mas se Biel, mas tem um perfil de jogadores. Agora, eu não tenho certeza se a partir da manhã o jogador fica disponível. Está em tanto Sobral como Diego em um processo de avaliação, não? E de isso, principalmente isso. Então, amanhã a gente se junta com área médica, passo a passo. É isso. Não posso dar respostas com certeza, não?
1: Mariano, boa noite. Sou Alexandre Raposo, BetoCast TV e Júnior Medrado TV. Eu queria falar de uma deficiência que, se corrigida, pode decidir jogos. Eu percebo que o Sport não tem um bom aproveitamento nas bolas paradas, cobranças de falta. Eu queria saber como funciona o seu treinamento em cobrança de falta.
0: Bem, e jogo anterior, o time abriu o placar com bola parada. Agora, em função da proporção que você tem de bolas, acho que temos que melhorar esse ponto. É um ponto que temos. É um momento de jogo muito importante. O futebol muitas vezes se resolve através de bola parada. E também temos um time com jogadores técnicos e qualificados que geram faltas em campo adversário, bem? Então, eu divido com você que temos que melhorar esse ponto.
2: Valeu, valeu. Mariano, boa noite. Emerson aqui da Musaque Esportivo. O Sport, a última vez que o Sport conseguiu engatar duas vitórias seguidas foi no dia 14 de agosto. Hoje, 6 de outubro, o Sport volta a engatar duas vitórias seguidas de resultados positivos consequentes. Então, você acha que agora o Sport embalou, engatou? Nesse momento?
0: Bom, e esse momento é consequência da convicção de jogadores que humildemente se disponem ou ficam disponíveis em cada treinamento para fazer melhor as coisas. E em um tempo de muita complexidade, não? O complexo, bem? Eles acho que reconhecem humildemente a evolução, bem? Evolução, também. E isso é muito importante para nós. Assim que, parabenizar novamente os jogadores, parabenizar a nossa torcida por sua fidelidade, sua lealdade, porque empurra muito, e isso é muito importante para nós. E, pessoalmente, quero deixar um grande abraço a um grande amigo que fica na Argentina, que é o Horácio Vázquez, bem? É uma coisa personal minha, mas é um cara que eu quero muito e que tenho saudade de ele também, bem? Valeu, cara. Muito obrigado.
3: Pronto. Fim de entrevista coletiva do técnico Mariano Sosso, depois dessa importante vitória para cima do São Bernardo. Passando rapidamente aqui, viu, Edinaldo? A programação do Esporte. Amanhã à tarde é reapresentação no CT Rubro Negro. Treinam na quinta pela manhã também no CT. Na sexta-feira treinam pela manhã e viajam à tarde, já que o próximo compromisso é domingo que vem. Aí é decisão, viu? Atlético Goianiense jogando lá em Goiânia. Tá falado por aí, toca de classe.
4: Um abraço, parabéns pelo trabalho, Alex, também o nosso Raulney Alves e o narrador esportivo Haroldo Costa, o maior gol do mundo. Olha, a gente já tinha falado sobre o primeiro tempo, o segundo tempo, ficava faltando só as escalações, algumas referências individuais, e queria só fazer um rápido resumo nessa questão do Sosso. Muita coisa do que ele falou, curiosamente, a gente registrou aqui nessa grande jornada esportiva, né? O time do São Bernardo, que é um time brigador, ele fez questão de ressaltar isso, é um time que se constituiu num grande visitante e ele já tinha essa expectativa. Falou também do bom posicionamento da defesa, eu alertei muito isso ao longo da jornada, que é um dos maiores defeitos do time do Sport, que hoje ele conseguiu jogar bem com a sua defesa, mas reconhece que tem muita coisa para melhorar, principalmente nos momentos de mais tensão, é aí que o Sport precisa se ajustar. Ou seja, ele está dizendo que o time precisa ter um pouco mais de tranquilidade e

0: E acha que o esporte tem um grupo competitivo e solidário. Fez referências também a Fernando Sobral e ao Diego Hernandes, duas grandes ausências na partida de hoje. O importante é que o esporte conseguiu fazer um bom jogo nessas duas últimas partidas contra o Atlético e hoje contra a equipe do São Bernardo. Então nós tivemos o esporte vencendo o jogo por 2-1, com Thiago Couto no gol, Claudinho, o Marcelo Benevenuto, Marcelo Aju e Raí, depois entrou Edson Lucas, William Oliveira, Patrick de Paula, Juan Alano, depois o Kersi Andrade, esse está devendo ainda, mas até que entrou lutando muito hoje, né? Contribuiu ali com as roubadas de bola, que não é muito a dele, né? Ele é um jogador para atacar, para encarar um contra um, então ele vai precisar melhorar muito ainda nesse quesito para voltar aos seus bons tempos dentro do gramado. Carlos de Pena, o Barleta, depois entrou no lugar do Barleta o garoto Arthur, o Neto Pessoa e depois entrou o Perotti. Já o time do São Bernardo, um time muito forte, né? Um time que marca bem, ataca bem, teve Alex Alves, Hugo Sanches, Augusto, Jemerson, que por pouco não faz um gol ali aos 48 minutos da etapa final, já nos descontos, já nos acréscimos. Luizão, o Anderson Pará, Lucas Lima, o Dudu Maraíma, que é um jogador interessante, mas se mexe muito, é um dos melhores do time. Fabrício Daniel, Felipe Garcia, o Pedrinho, outro jogador que achei muito interessante nesse time do São Bernardo, jogou muita bola, e o Vinícius, concluindo a escalação inicial do time. Depois entraram o Foguinho no lugar do Felipe, né? Isso, o Foguinho no lugar do Felipe. Depois saiu o Pedrinho. No lugar do Pedrinho entrou o Lucas. Depois tem o Dudu. O Dudu saiu para a entrada do Lucas Rian, aliás, do Romilson. O Romilson entrou também na partida. Pronto, então esse foi o time do São Bernardo fazendo um jogo difícil, duro, em condições de igualdade aqui com o Sport Clube do Recife, mas o Sport teve mais chances e mereceu o placar de 200-1, apesar da pressão que sofreu ali na parte final do jogo. Então, minha gente, é uma vitória de fundamental importância para a equipe do Sport continuar sonhando em alcançar toda essa pontuação. Vai precisar vencer mais 4 jogos para se consolidar no G6. Agora, para participar do acesso dos jogos decisivos do acesso para a Série A de 2026, ele vai precisar fazer mais pontos e isso requer muito mais concentração, muito mais foco e muito mais produtividade. Mas há chance, sim. E se há chance, vamos buscá-la. Vamos buscá-la. É esse o pensamento do Esporte Clube do Recife. A arbitragem foi um pouquinho meio confusa, mas terminou se acertando depois. Não marcou aquele pênalti em cima de Benevenuto, que eu acho que foi correto. Não tinha por que marcar aquele pênalti. Não houve a penalidade, é bom que se diga isso. E termina tendo uma condição de nota 7. Vamos dar nota 7 a essa arbitragem de hoje. Que teve Kleber. Não, isso aqui ficou do jogo de passado. Então, nós tivemos uma arbitragem com nota 7 pela participação ao longo de toda a partida. E o Sport, na minha opinião, merecedor de ganhar esse jogo pelo placar de 200-1, porque vem mostrando uma pequena evolução nesses últimos jogos. E essa evolução pode ser significativa para a classificação do Sport em todos os aspectos, né? Tanto na condição de quem quer ficar na Série B, de quem quer encontrar o G6 e permanecer no G6, como na condição de sonhar mais alto, de buscar o acesso à Série A do futebol brasileiro no próximo ano, que o Sport está perseguindo nessa competição deste ano de 2026. É isso, minha gente. Acompanhamos aqui no Som da Rádio Jornal, Sport 2, São Bernardo 1. O Sport na luta por melhores condições e para entrar definitivamente no G6 do Campeonato Brasileiro de 2026. Muito obrigado a todos pelo carinho da audiência. Nas voltas que a bola dá, a gente certamente vai se reencontrar aqui no microfone líder do seu Screte de Ouro da Rádio Jornal. Obrigado, minha gente. Ótima noite a todos. Está voltando o locutor esportivo que todo mundo gosta e o melhor plantão esportivo do rádio esportivo do Brasil, o nosso Marcelo Araújo. Alô, Marcelo!
1: Alô, Edinaldo. Grande abraço.

0: abraço, bom descanso. Edinaldo Santos é o toque de classe do Screte e trouxe a análise completa de Sport 2, São Bernardo 1. Leão ganha mais um jogo, está vivíssimo na competição. Rodrigo de São Martins já diz isso aqui, ó. Boa noite, Marcelo. O Sport é Jason, nunca morre. Aí ele já faz uma provocação aqui na torcida do Santa, diz a torcida do Santa que se cuide, porque nos primeiros jogos a ilha talvez não comporte a imensa nação rubro-negra. E se for para a arena, iremos mostrar quem é a maior, assim como as pesquisas do Datafolha afirmam. Grande abraço ao Rodrigo, o Paulinho do Sport da Ilha do Retiro. O Sport não vai chegar a lugar nenhum quando for na próxima partida. Vai perder para o Atlético, eu acredito que não vai ficar entre os seis. Paulinho do Sport, obviamente, é torcedor do Sport, mas não está acreditando. O Dr. Rui Rodrigues, de Boa Viagem, diz: o Leão está vivíssimo. Vamos ao intervalo, é bem rápido, 10h33.
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6: Agora 10 horas e 37 minutos.
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6: Agora, 10 horas e 37 minutos. Dos três jogos de hoje, dois encerrados, né? O Sport venceu São Bernardo por 2-1. Você ouviu com Haroldo Costa, Edinaldo Santos, o Alex Santos e também Raudney Alves. Neto Pessoa, aos 16 do primeiro tempo, para o Sport. Pedrinho empatou logo aos 40 segundos do segundo tempo. E o Patrick de Paula fez o gol da vitória, um belíssimo gol de fora da área, aos 40 minutos da etapa final. Público 18.258, renda de R$ 426.702. O Leão chega na sétima colocação, dá esperanças à sua torcida, fica a 2 pontos do G6. E aí o seguinte, né? A 2 pontos do Atlético Goianiense e a 3 pontos de Criciúma e Fortaleza, que jogam nessa rodada ainda. E os amigos aqui que estão participando com a gente, dizendo o seguinte, Zaia do Barro, o time precisa treinar mais finalização, porque o ataque está mais aplicado, sempre no final leva susto. A graça do jogo é isto, boa noite. Valeu, Zaia. Também com a gente, Wellington Alves, moro em Indaiatuba. Ótima noite a todos pelo Esporte Tudo e por Pernambuco também. Há 7 anos que estou aqui. Belê, manda um alô para minhas filhotas, Késia Wilds e Sofia Cauane, para meu velhão, netinho Cauã, que estão aí na 7ª região do Recife. E para um Benjamin, Emanuel e Maria Eduarda, o Flávio e também a mãe Renata, que estão aqui em Indaiatuba. Cidade maravilhosa. E para todos vocês da Rádio Jornal, uma grande rádio. Não deixo de ouvir desde quando vim para cá. Que legal, viu? Que legal, meu querido Wellington. Grande abraço a você. E aí, onde a Ponte Preta está recebendo o Juventude por 1-0. Né? Aliás, a Ponte Preta está perdendo mais uma. Juventude reassume a liderança, vai a 59 pontos, né? sai na frente e vai deixar o Vila Nova correndo atrás. Ah, essa turma lá da frente, essa turma que já está ali primeiro, segundo lugar, até terceiro, é corrida e é difícil de alcançar. O ponto de corte ali para o segundo lugar, que é o que dá acesso direto para a Série A de 2027, está em 68,62. Para você ter uma ideia, o Sport tem 50 pontos e disputa ainda 18 pontos. Então, para o Sport alcançar ali o segundo lugar, teria que esse ponto de corte parar em 68 e o Sport ganhar os 6 jogos. É possível? É possível. Mas não é fácil, não. Muito complexo, tanto jogos em casa quanto jogos fora de casa. Vou repetir aqui para quem não ouviu, o próximo jogo do Sport é terça-feira, dia 13, contra o Atlético Goianiense. Torcedor do Sport, meu querido e minha querida, torcedores do Sport Clube do Recife, prepare aquele seu calmante. Prepare, tá? Porque é confronto direto. É confronto direto contra o Atlético Goianiense. Primeiro, você já tem uma missão. É acompanhar esse CRB e Atlético Goianiense amanhã para ver o que é que dá. Já falei aqui minha opinião, né? Mas obviamente que acato e respeito a sua tranquilamente, tá? Acato e respeito a sua tranquilamente. Que é a seguinte. O empate é o melhor resultado para o Sport. Esse jogo aqui eu tinha numa tabela passando para a terça. Mas na verdade é domingo, dia 11, tá? Domingo, antecipou, dá o dia 13 para o dia 11. Inclusive já tem escala e tudo. Haroldo Costa narra o jogo domingo. Domingão, 4 da tarde, jornada esportiva começa às 15 horas com João Vitor Amorim, o âncora da verdade. Aí vem Haroldo Costa, Igor Moura comenta, o Alex Santos nas reportagens e João Vitor Amorim no plantão esportivo. Tá certo? Então essa é a parada do próximo domingo, Atlético Goianiense e Sport. Imagina o que será esse jogo. Imagina se o CRB comete o crime amanhã, vence o jogo, vai a 51, o Atlético fica com 52. Ou então aquela proposta que essa é a que eu defendo na maioria dos casos. Não são todos não, tá? Não vamos generalizar não. Neste caso, como são dois concorrentes ali diretos do Sport, o empate, os dois perderiam 2 pontos. O Atlético perderia 2 e principalmente por jogar em casa, né? E ficaria com 53 e vai receber o Sport lá no domingo. E o CRB ficaria com 49. Tá legal? Então essa é a situação do próximo jogo. Aí depois desse jogo, tem o Fortaleza numa sexta-feira em casa, na Ilha. Olha eles aí de novo, galera. Olha o tricolor do PC aí. Tem o Criciúma em casa, dia 24. E aí duas partidas fora de casa contra equipes que não estão lá em cima, não. O Botafogo em Ribeirão Preto. O Botafogo hoje é 16º lugar. E o Operário, que é do meio da tabela para cima. É 9º lugar, 48 pontos. 9º lugar nesse instante. O Operário é um adversário direto do Sport. Vamos ver quando chegar mais próximo, né? Eu tenho outro intervalo. Mas eu vou mandar um grande abraço aos amigos que estão ligados aqui com a gente no resumo final. Meu querido Adriano Hélio, grande Adriano. Um abraço, Adriano. Um abraço ao Saulo. Um abraço ao Rodrigão, grande rubro-negro. Um abraço a Sportano. Biel Itajara. Alô, Biel. Grande abraço, Biel. O Aldemar Júnior também com a gente. Um abraço ao Paulino. Ainda Leandro Rocha. Darlan Alves. Também o Jorginho. Henrique Dantas, Esporte Raiz, professor Claudemir Fernando, professor de filosofia. Alô, Claudemir. Grande abraço aos queridos amigos ligados aqui no resumo final. Vamos ao intervalo, é muito rápido, 10h44.
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8: Agora 10 horas e 50
9: minutos. 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
8: Agora 10 horas e 50 minutos, um abraço ao nosso querido Lucas Gabriel, tá ligado com a gente, um forte abraço, obrigado pelo carinho da audiência, também ligado aqui no som do Scret, nosso querido Léo Pilo, tá ligado, um abraço Léo, de boa noite amigo, o esporte ganhou, agora subir é outra coisa, o buraco é mais embaixo, não acredito que vai ganhar fora do Atlético, se não tivesse empatado tanto em casa estaria bem na classificação. No final iremos chorar os pontos perdidos. Um abraço meu querido Léo Pilo e toda a turma aí do Grupo Caretas. Abraço, viu, Léo? Muito sucesso. Matheus Schuller, tá ligado com a gente? Grande Matheus, Messias Amorim, tá na escuta e diz o Sosso está... O esporte tá reagindo e Sosso dentro do possível, corrigindo as falhas. Quando olho pra tabela, me preocupa uma possível disputa pelos critérios de desempate. É natural. O Leão empatou demais e está em desvantagem. Nesse ponto, em relação a outras equipes que estão nessa briga. Quem também está aqui com a gente? Deixa eu ver. Cadê o nome do amigo? Jackson, tudo bem? Gostaria de realizar um breve comentário. Acompanhei o jogo de futebol entre a Argentina e Benin na despedida de Messi. O segundo gol marcado pela Argentina, o atleta tirou a bola do alcance do goleiro, bateu de chapa. O terceiro, da maneira justa, foi marcado de pênalti pelo grande jogador e diferenciado Messi. Parabéns por tudo realizado durante toda a sua trajetória na seleção da Argentina. Peço que, caso possível, dentro das possibilidades, que esse comentário seja exibido no Sistema Jornal do Comércio, falando para o mundo. Pronto, tá aqui, tá com a gente na Rádio Jornal. Valeu, grande abraço, viu, Jackson? Tá registrado. Também com a gente o Carlos André de Campo Grande. Boa noite, amigo. Sosso tem que ter uma leitura de jogo melhor durante a partida, pois ele só veio tirar o lateral esquerdo já com cartão depois que tomou o gol. E nossa bola aérea ofensiva e defensiva é inadmissível, horrível. Tem que treinar mais esse fundamento. Agora estão deixando a gente chegar. E esse manto sagrado do esporte é de decisão. E vamos chegar forte nessa reta final. Carlos André de Campo Grande. Raldinei, dá uma chegadinha aqui, meu querido Raldinei Alves. Dá uma chegadinha aqui. O Ailton Teixeira de Limoeiro, moro na Sub. Manda um abraço para Inaldo Sapateiro da Linha. Tô na área. Se derrubar é pênalti. Raul também tá na área.
10: Oi.
8: Se derrubar é
10: não
8: pênalti.
10: Não me derrube não, por favor.
8: Tudo tranquilo aí.
10: Tudo
8: eu gosto
10: tranquilo.
8: Sempre, eu sempre gosto de um público bom, 18.258.
10: Né? Sim.
8: É óbvio que a torcida do esporte tem mais do que isso. E se ela se imprime essa marcha de voltar a ganhar jogos, não sei se você já viu alguma faixa por aí, Jason está vivo.
10: Ah, aqui já vi. Já
8: Jason, tá vivo, né?
10: É, até na rede social do Jornal do Comércio, o pessoal captou lá, torcedor, dizendo Jason, o esporte, né? É Jason, aquela história toda.
8: Pois é.
10: Mas foi legal, né, Marcelo? A maneira que o esporte segurou o resultado até o fim.
8: Isso.
10: Foi guerreiro. E torcedor, torcedora, quem tá na arquibancada, gosta de ver isso, né? Gosta de ver o time aguerrido, segurando.
8: Briga, né?
10: Exatamente. Então, maravilha. Foi legal.
8: Me dê um destaque aí. Geralmente a gente gosta. Eu sou um curioso do futebol, gosto de camisas, gosto de escudos. Traz um destaque pra gente. O que é que acabou te chamando a atenção desse time do São Bernardo, Raul?
10: O São Bernardo é um time muito difícil de se vencer, né, Marcelo? E até a gente trazia essa informação no pré-jogo: o São Bernardo é o melhor visitante do Campeonato Brasileiro da Série B. Então. É aquele time que não é brilhante, você vê, não tem nenhuma grande peça, não vai brigar pelo acesso, mas faz um trabalho muito correto, né? A primeira vez na história que o São Bernardo disputa a Série B.
8: Sim.
10: E vai muito provavelmente se manter na divisão com tranquilidade. Então, é um time difícil de ser batido. E é mérito do Sport ter conseguido superar isso.
8: Eu não ouvi o teu destaque do Sport, amigo. Quem foi o destaque pra você do jogo?
10: Ah, o Patrick de Paula.
8: Patrick de Paula,
10: acho,
8: né?
10: Acho que foi o melhor jogo dele desde a chegada no Sport.
8: Não só pelo gol, né?
10: Não só pelo gol. Pelo desempenho, acho que ele participou bem das jogadas. É, ficou em alto nível até o fim, né? Pelo menos a impressão que eu tive foi que ele não sentiu hoje a parte física, como era uma preocupação desde que ele chegou. Então, foi positivo. É bom saber, né, que tem uma contratação recente que tá dando certo e que ainda pode contribuir nessa reta final. Mas foi um jogo importante, Marcelo, para o Sport dar o seu recado, né? A gente vinha falando, tem que vencer o São Bernardo para mostrar que ainda quer brigar por uma vaga no G6. É difícil, você certamente falou aí da matemática para o Sport chegar no G6. Mas foi legal, foi importante o resultado para continuar bem nessa briga por uma vaga entre os seis primeiros.
8: Me diga uma coisa, amigo. Amanhã, às 7 da noite, o Movimento Esportivo Debate, você vai discordar de quê de mim? Ah, não, não vai discordar porque eu estou no Escreto da Rede.
10: Ah, então amanhã...
8: Você tá com Boris e Igor Moro. Fui olhar aqui, ó.
10: Legal.
8: Legal, né? Então amanhã tá tudo...
10: Legal. Mas eu jamais discordaria gratuitamente de você. A não ser que eu discorde mesmo, eu vou
8: pois
10: lá
8: é, e... Pois é, a discordância é saudável.
10: E dou um contraponto. Na quinta tem o Náutico, né?
8: O Timbu.
10: O Náutico pega o Novo Horizontino, vai ser um jogo difícil.
8: É.
10: Com camisa nova, né? Não sei se você chegou a ver, mas o Náutico lançou uma camisa com listras horizontais. Você que é um cara tradicionalzão, é diferente, né?
8: Ah.
10: Teve até que passar por aprovação do conselho.
8: Boa.
10: Pro Náutico ter listras horizontais. Não
8: mas
10: verticais.
8: Tem uma coisa.
10: Diga.
8: Mas tem uma coisa. eu não contesto as novidades, eu não contesto as novas gerações. Eu contesto um caso assim, por exemplo, Inter de Limeira e Paysandu. Todo o Brasil sabe que o Paysandu é azul. Uhum. E a Inter de Limeira jogando com o seu padrão azul. Uhum. E o Paysandu de branco. Uma situação, por exemplo, a inesquecível, Raulney. Palmeiras e Cruzeiro. Palmeiras de azul e o Cruzeiro de verde. Bicho, isso é... Entende?
10: Nesse último jogo agora, Santa e Maringá...
8: O Santa de camisa de preta.
10: Preta e o Maringá de branco. Mas tudo bem, o preto não destoa, né? Faz parte das cores.
8: Exatamente.
10: Mas quando sai do padrão ali, teve gente que achou que o gol aos 17 segundos tinha sido do Santa.
8: Imagine. A gente pode completar. O Maringá é verde, preto e branco. É o tricolor verde, preto e branco. Imagine o Santa Cruz que tivesse um verde lá. Exatamente. Aí era uma coisa distoante. Mas acontece. É só isso.
10: O pessoal tá muito pra frente.
8: Eu quero ver essa camisa. Não vi ainda, mas acho que deve ser bonita.
10: Ficou bem bonita. E assim, é vermelho e branca, né?
8: Acho que tem time na Escócia. Se eu não me lembro se é o Celtic, tem time na Escócia, sim. É vermelho e branco em horizontal.
10: Veja, tô mostrando a Marcela aqui agora.
8: Bonito, não. Veja... Não foge das cores do Náutico.
10: Pois
8: não
10: foge, muda, né? Só a formatação, né?
8: Muito bonita.
10: Diferente, né?
8: Muito bonita. É pena que nós aqui, radialistas pernambucanos, a gente não pode usar uma camisa do Náutico, do Sport, do Santa, porque senão a galera cai de pé. Ah, ele é Náutico, ele é Sport, ele é Santa. Camisa dessa eu usaria tranquilamente. Não sei se você usaria. Raulney Alves, um grande abraço, bom descanso, meu amigo.
10: Obrigado, amigo.
8: Não vamos polemizar essa hora que a galera não quer. Eu vestiria tranquilamente, sem problema.
10: Ok, abraço, Marcelo. Boa noite.
8: Vamos lá. 10h58 e o programa vai tomando um rumo diferente. Vamos lá, Guguinha.
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4: 11 horas e 2 minutos.
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5: Márcio Ruschel, estamos aqui na cidade de Bento Gonçalves, na Serra Gaúcha. Alô, Márcio, grande abraço, obrigado pela audiência. Olha, ainda em andamento, o jogo que começou às 9h35, a Ponte Preta perdendo para o Juventude por 1-0. Juventude vai reassumindo a liderança, chegando a 59 pontos, né? Juventude vai chegando muito próximo do acesso. Pela Liga A das Nações da UEFA, hoje à tarde, Inglaterra 3, Tchequia 0, Koufal contra e Harry Kane duas vezes. Como faz gol esse Harry Kane, hein? Você queria no seu time, torcedor? Croácia 1, gol de Perisic, Espanha 2, 2 gols de Merino. Pela Liga B das Nações da Europa, Escócia 1, gol de Christie, Eslovênia 2, Matko e Sturm. A Suíça, com gols de Hilder, Manzambi e Ndoye, venceu a Macedônia do Norte por 3-0. Liga C, quanto mais você está na Liga A, aí você fala tranquilamente, tá? Na Liga B, a coisa já vai complicando um pouquinho. Já entra ali Macedônia do Norte, Eslovênia. Quando você vai para a Liga C, meu amigo, minha amiga, é um show de consoantes, tá legal? Show de consoantes. Cazaquistão, 2. Mali e Alip. Ilhas Faroé, 2. Knudsen e Turi. Bielorrússia, 1. Gol de Schumanski. Finlândia, 0. Albânia, 2. Aslane, 2 vezes. San Marino, 1. Gol de Lazari. Luxemburgo 0, Bulgária 2, gols de Balov e Iliev. Moldávia 0, Eslováquia 4, trouxeram todas as consoantes para cá agora. Strelet, Suslov, Hanko e Haraslin. Estônia e Islândia 0-0. Pronto, ajudou aqui. Amistoso Internacional, Índia 1, gol de Tapa, não é aquele, é outro. Uruguai, meia dúzia. Darwin Núñez, Maxi Araújo, Salazar, Max, né, fez duas vezes, Sanabria e Aguirre. Pronto, chegou o Guga, brabo, a gente vai fechar agora. Argentina 3, Benin 0, despedida de Messi, Otamendi, Nico Paes e Messi fez um gol de pênalti. Colômbia 2-0 no Peru, Velasquez e Arcila, e com gol de Ellis, os Estados Unidos venceram o Canadá por 1-0. Iniciando daqui a pouquinho, México e Chile, vamos fechando por aqui, muito obrigado pelo carinho da audiência. Guga Laruso e também Rafael Moreira, Elivelto Henrique e Everton do Carmo na equipe técnica. A redação de José Roberto, a coordenação do Escrete de Ouro é do maior gol do mundo, Haroldo Costa, que narrou o Esporte 2, São Bernardo 1, com as reportagens de Wally Santos e Raldinei Alves e o comentário do toque de classe de Naldo Santos. Vem aí a Agência Nacional Voz do Brasil, em seguida Leonardo Boris comandando a madrugada e o Rei convida. Grande abraço e uma ótima quarta-feira para você.
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7: Olá, boa noite.
8: Boa noite para você que nos acompanha em todo o país.
7: Terça-feira, 6 de outubro de 2026.
8: Vamos aos destaques do dia.
7: Sites e aplicativos de apostas online estão oficialmente proibidos no Brasil a partir de hoje.
8: Empresas de bets têm até amanhã para enviar relatório com saldos finais de apostadores.
7: E mais de 26 milhões de usuários não fizeram resgate voluntário dos valores disponíveis. Nazi Brum.
9: Segundo a Secretaria de Prêmios e Apostas do Ministério da Fazenda, ainda restam R$1,325 bilhão na carteira das bets.
8: Alerta climático.
7: Novo boletim sobre o El Niño aponta risco de eventos extremos e altas temperaturas em boa parte do Brasil entre outubro e o início de 2027.
8: Plataforma digital reúne alerta.

0: meteorológicos e orientações para produtores rurais durante o fenômeno. Cleide Lopes.
1: Essas ações têm como foco fortalecer a gestão integrada e prevenir cenários e reduzir riscos.
2: Educação profissional e tecnológica.
0: Modelo de ensino completa 117 anos com oferta de qualificação técnica e ingresso no mercado de trabalho. Gabriela Noronha.
3: Hoje, são mais de 3 milhões de matrículas na educação profissional técnica de nível médio, segundo o Censo Escolar da Educação Básica.
2: Hoje, na apresentação da Voz do Brasil, eu, Mariana Jungmann e Luciano Seixas.
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2: Quem ainda tem dinheiro nas plataformas de apostas online, as chamadas bets, vai receber os valores diretamente na conta bancária nos próximos dias.
0: A Secretaria de Prêmios e Apostas do Ministério da Fazenda divulgou um novo cronograma para a devolução.
2: De acordo com a pasta, um total de R$1,3 bilhão ainda não foram resgatados pelos usuários.
4: Foi encerrado ontem, segunda-feira, o prazo para o resgate voluntário dos valores disponíveis nas plataformas de apostas, as bets. Mas, segundo a Secretaria de Prêmios e Apostas do Ministério da Fazenda, ainda restam R$1,325 bilhão na carteira das bets, que devem ser devolvidos aos apostadores. A retirada vale para as empresas que tiveram a autorização de funcionamento no país. Segundo a Secretaria, um dos fatos para a demora na retirada é a quantidade de contas com valores reduzidos. Pelo menos 86 milhões de contas possuem saldos de até 99 centavos, totalizando mais de R$15 milhões. Agora, as empresas têm até amanhã, dia 7, para informar as instituições financeiras os saldos de cada apostador. De acordo com o ministro da Fazenda, Dario Durigan, o dinheiro deve estar disponível nas contas entre os dias 9 e 14 de outubro.
5: As bets vão ter que informar para os bancos qual é o saldo no seu CPF que ficou lá sobrando. E os bancos, no dia 9 a 14 de outubro, vão devolver o seu dinheiro. Caso tenha qualquer problema, a Caixa vai receber o recurso e intermediar a devolução do seu dinheiro. Não confie em sites, em links que te mandarem que facilitem a devolução do seu dinheiro.
4: O fim das atividades das bets no país foi determinado por uma medida provisória. Só no dia de hoje, 1.500 sites de plataformas de apostas foram derrubados. Com isso, a partir desta terça-feira, os sites de aplicativos das plataformas deverão ficar indisponíveis. Reportagem Nazi Brum.
0: E para fortalecer as ações de combate à oferta de apostas de cota fixa no país, o Ministério da Justiça e Segurança criou novas estruturas no âmbito da Secretaria Nacional do Consumidor, a Senacom.
2: O Departamento de Fiscalização e Prevenção de Danos ao Consumidor vai atuar na prevenção e repressão das apostas ilegais e também na manipulação de resultados esportivos.
0: Já a Secretaria Nacional de Direitos Digitais vai acompanhar sistemas e políticas adotados pelas plataformas, analisar relatórios de transparência e notificar provedores e aplicativos que violem a medida provisória.
2: Pagar a mesma conta duas vezes por engano ou ter dor de cabeça com golpes e fraudes são alguns dos problemas enfrentados pelos usuários do Pix.
0: Para evitar situações como essas, o Banco Central aprovou novas regras para reforçar as operações financeiras no país.
2: Além de novas medidas de segurança, trabalhadores poderão utilizar o Pix automático em contas salários para pagamentos recorrentes.
6: O Banco Central aprovou novas regras para aperfeiçoar o Pix, ampliar suas funcionalidades e reforçar a segurança do sistema. As mudanças incluem novidades no Pix automático, regras específicas para cobranças híbridas e novos procedimentos contra fraudes. A partir de 1º de julho de 2027, o Pix automático poderá ser usado em contas salários para pagamentos recorrentes autorizados pelo cliente. A medida amplia as possibilidades de uso da ferramenta, mantendo as restrições já existentes para recebimento e outras operações nessas contas. Outra Outra novidade envolve a cobrança híbrida, que reúne boleto e QR Code do Pix no mesmo documento. Para evitar pagamentos em duplicidade, a nova regra determina o cancelamento automático de um dos instrumentos assim que o outro for pago. Em caso de falhas, o regulamento define responsabilidades das instituições que devem comunicar ao usuário quando houver registro de suspeita de fraude, informar a data da marcação e permitir a revisão da medida. Se a suspeita não for confirmada, o registro deve ser cancelado. Claudimário Carvalho, para a Voz do Brasil.
0: A balança comercial brasileira registrou superávit de 7 bilhões 740 milhões de dólares em setembro, uma alta de 146% em relação ao mesmo período do ano passado.
2: Isso significa que o Brasil vendeu mais mercadorias e serviços para outros países do que comprou, resultando em um saldo positivo para a economia do país.
0: Os dados foram divulgados hoje pela Secretaria de Comércio Exterior do Ministério do Desenvolvimento, Indústria, Comércio e Serviços.
2: Os destaques nas vendas foram para o petróleo bruto, minério de cobre, combustíveis, soja, farelo de soja e café não torrado.
0: Aparelhos auditivos, cadeiras de rodas, camas hospitalares e até mesmo mudanças em imóveis para pessoas com algum tipo de deficiência.
2: Esses são alguns dos itens que podem ser financiados através de crédito acessibilidade, que oferece linha de crédito nos bancos públicos federais para aquisição de produtos e serviços de tecnologia assistiva.
0: Os equipamentos e dispositivos são voltados para dar mais autonomia e independência às pessoas com deficiência.
2: Saiba mais na reportagem de Luana Karen.
7: A linha de crédito Acessibilidade financia a compra de equipamentos, dispositivos e soluções que ajudem na autonomia de pessoas com deficiência. Isadora Nascimento, secretária nacional dos Direitos da Pessoa com Deficiência do Ministério dos Direitos Humanos e Cidadania, lista os itens mais procurados para financiamento.
8: Aparelhos para audição, amplificação sonora, cama hospitalar e também cadeira de rodas, que podem ser elétricas.
7: Entre os demais itens financiáveis estão órteses, próteses e dispositivos de acessibilidade para computadores. A linha também contempla o financiamento de adaptações em imóveis residenciais para acessibilidade. Tanto o Banco do Brasil quanto a Caixa Econômica oferecem a linha de crédito. Sérgio Fernandes de Carvalho Júnior, porta-voz do Banco do Brasil, detalha as condições oferecidas pelo banco.
9: O crédito é destinado a pessoas com renda mensal de até 10 salários mínimos. Os valores financiados podem variar entre R$ 70 e R$ 30 mil reais, e podem financiar até 100% do valor do produto ou do serviço adquirido. O prazo para pagamento é de até 60 meses. A taxa de juros é de 6% ao ano para quem possui renda de até 5 salários mínimos e de 7,5% ao ano para quem possui renda acima de 5 e até 10 salários mínimos.
7: A concessão do financiamento depende da análise de crédito e dos requisitos de cada banco. Por isso, o interessado deve consultar a instituição financeira antes da contratação para verificar valores disponíveis, taxas, prazos e documentação necessária. Reportagem Luana Karen.
0: Uma plataforma digital reúne informações de voluntários da Força Nacional do SUS, que atuam em desastres e emergências de saúde pública.
2: É o Sou Força, que já conta com 3 mil profissionais cadastrados.
0: Os profissionais podem ajudar em cenários de desastres naturais, epidemias e até mesmo para conter os impactos do fenômeno El Niño.
10: O sistema foi criado para organizar a força de trabalho e a mobilização de profissionais voluntários que desejam atuar em desastres e emergências de saúde pública por meio da Força Nacional do SUS. Na plataforma digital Sou Força, estão reunidas informações sobre formação, competências, experiências e disponibilidade de cada profissional cadastrado. Rodrigo Stabile, diretor favor da Força Nacional do SUS exemplifica como esses dados são usados na prática.
11: Aconteceu um deslizamento de terra numa tal região. Então eu sei que eu vou precisar de profissionais da logística, profissionais da enfermagem e de medicina. Eu tenho capacidade agora de acionar o voluntário, saber se ele está disponível para aquela missão.
10: O sistema Sou Força, criado em parceria com a Universidade de Brasília, conta com cerca de 3 mil profissionais voluntários cadastrados atualmente. Para Jonas Brandt, epidemiologista e professor do Departamento de Saúde Coletiva da UNB, a ferramenta vai ser uma ajuda importante no enfrentamento dos efeitos de fenômenos climáticos como o El Niño.
12: Cada vez mais a gente tem aumentado essa frequência dos eventos extremos, as mudanças climáticas. O Brasil é um país que tem perspectivas de ser muito afetado pelo El Niño, seja na região norte do Brasil por causa da seca, seja na região sul do Brasil por causa das chuvas. Ter essa lista organizada é muito importante para que a gente possa dar conta dessa resposta esse ano.
10: Quem deseja se voluntariar pode acessar o sistema diretamente pelo site plataforma-fnsus.saude.gov.br. Reportagem Luciana Colares de Holanda.
2: Calor acima do normal, risco de incêndios florestais e mudanças extremas no volume de chuvas.
0: Outubro chegou e os brasileiros vão continuar sentindo os impactos do El Niño em diferentes regiões do país.
2: A previsão dos Centros Nacionais de Monitoramento indica que o fenômeno tem mais de 95% de chance de atingir intensidade muito forte entre outubro e dezembro, com efeitos que devem se prolongar até o início do ano que vem.
13: O Instituto Nacional de Pesquisas Espaciais, INPE, e o Centro Nacional de Monitoramento e Alertas de Desastres Naturais, CEMADEM, alertam para os efeitos do El Niño em todo o país. A quarta edição do painel El Niño 2026-2027 atualiza o cenário do fenômeno climático no Brasil. Entre outubro e dezembro, há probabilidade superior a 95% de que o El Niño alcance intensidade muito forte. Os estudos indicam que o fenômeno deve permanecer pelo menos até o início de 2027. A previsão indica probabilidade de chuva acima da média na região sul, em parte do sudeste e no leste do nordeste. Já em grande parte do norte e em áreas do nordeste e centro-oeste, a tendência é de volumes abaixo da média. As temperaturas devem permanecer acima do normal em quase todo o país. Na agricultura, a menor disponibilidade de água no solo no centro-norte pode interferir na germinação e no estabelecimento da soja da safra 2026-2027, além de afetar pastagens e a oferta de água para os rebanhos. No sul, a maior disponibilidade hídrica favorece o milho de primeira safra, mas o excesso de umidade pode aumentar a ocorrência de doenças no trigo e dificultar a semeadura da soja e do arroz irrigado.
0: Ainda falando de El Niño, para garantir uma boa safra, um dos pontos que o produtor rural deve observar é a previsão do tempo.
2: Com essa informação, é possível definir a melhor época para plantar, reduzindo o risco de perda.
0: E com previsão de intensidade do fenômeno climático, os dados sobre temperatura e clima passam a ser ainda mais importantes.
2: Agora, o agricultor pode contar com mais uma ferramenta, uma página oficial com informações e orientações sobre o El Niño e seus possíveis impactos na agricultura e na pecuária brasileira.
1: Excesso de chuvas ou longos períodos de seca. O fenômeno El Niño deve trazer grandes desafios para a agricultura nos próximos meses. Por isso, o Ministério da Agricultura e Pecuária, em conjunto com o IMET, Instituto Nacional de Meteorologia, criou um site com o objetivo de oferecer prevenção e mitigação para os agricultores. A página traz, por exemplo, informações como clima, seguro rural, zoneamento agrícola de risco climático, assistência técnica e formas de crédito rural. Também estão disponíveis avisos meteorológicos de eventos severos, previsão do tempo para capitais brasileiras e informações técnicas voltadas à agricultura, incluindo tecnologias de ponta, desenvolvidas pela empresa brasileira de pesquisa agropecuária, a Embrapa. Essas ações têm como foco fortalecer a gestão integrada dos riscos climáticos, combinando prevenção, boas práticas de manejo, assistência técnica e instrumentos de proteção ao produtor, como o seguro rural. A ideia é prevenir cenários e reduzir riscos. A página na internet pode ser acessada pelo Ministério da Agricultura no endereço gov.br/agricultura. Cleide Lopes, para a Voz do Brasil.
0: Organizações e moradores de 44 cidades da Bahia e de Pernambuco já podem apresentar projetos destinados a ações de recuperação ambiental.
2: A chamada pública do Banco Nacional de Desenvolvimento Econômico e Social, o BNDES, é voltada para a restauração da vegetação e dos recursos hídricos no entorno das usinas de Sobradinho e Itaparica, no Rio São Francisco.
14: Estão abertas as inscrições para o edital Águas do São Francisco, que vai apoiar ações de restauração ecológica da vegetação nativa e revitalização dos recursos hídricos nas áreas de influência dos reservatórios das usinas hidrelétricas de Sobradinho e de Itaparica, na região entre os estados da Bahia e de Pernambuco. A região de abrangência do edital contempla 25 municípios na área do reservatório da usina de Sobradinho e 19 municípios na área do reservatório da usina de Itaparica. O edital é fruto de uma parceria entre o BNDES, Banco Nacional de Desenvolvimento Econômico e Social, e a conta do Programa de Revitalização dos Recursos Hídricos das Bacias Hidrográficas do Rio São Francisco e do Rio Parnaíba. A gerente do Departamento de Meio Ambiente do BNDES, Vera Guedes, detalha os objetivos da seleção.
15: Serão ao todo 20 milhões de reais para apoiar ações de recuperação da vegetação, além de projetos que contribuam para melhorar a quantidade e a qualidade da água, conservar a biodiversidade, mitigar as mudanças climáticas e ampliar a oferta de serviços ecossistêmicos.
14: As inscrições para o edital Águas do São Francisco vão até o dia 2 de dezembro. Você pode obter mais informações no site chamadas.fumbio.org.br. Reportagem André de Barros Lima.
0: Estudantes de instituições federais têm até o dia 14 de novembro para se inscrever no exame de proficiência em língua inglesa.
2: As inscrições podem ser realizadas através do portal epli.ifsp.edu.br.
0: A iniciativa é um exemplo das possibilidades de formação e qualificação oferecidas pelas instituições, que hoje reúnem 755 unidades em todo o país.
2: E nesse mês, a educação profissional e tecnológica completou 117 anos de história no Brasil.
0: Ao longo desse período, ampliou a oferta de cursos técnicos, de graduação e outras oportunidades de formação para milhões de brasileiros.
2: Saiba mais na reportagem de Gabriela Noronha.
16: A técnica de segurança do trabalho, Patrícia Colasso, hoje atua em uma importante empresa de engenharia. Paranaense do município de Araucária, ela conta que a formação no Instituto Federal do Estado foi fundamental para a sua trajetória.
17: Eu trabalhava como operadora de máquinas, aí eu quis um crescimento profissional mais avançado. E hoje em dia eu sou formada, eu já faço uma outra graduação, mas tudo se deu início devido a essa formação em segurança do trabalho.
16: O diploma do Instituto Federal também é a aposta de Franciele Pereira para um futuro melhor. No campus estrutural, em Brasília, ela é estudante do curso técnico integrado em meio ambiente e participa de pesquisas, ações de extensão e projetos que relacionam o conhecimento aprendido em sala de aula aos desafios da comunidade.
18: Minha mãe falou que queria muito que eu entrasse no Instituto Federal de Brasília e, cara, representa muita coisa no meu futuro, não só pelos trabalhos que eu desenvolvo aqui e por esse negócio de você apresentar muitos projetos.
16: Os institutos federais são entidades especializadas na educação profissional e tecnológica, oferecendo também educação básica e superior. Atualmente, a rede federal conta com 755 unidades entre camp e polos de inovação. Para Marcelo Bregagnoli, secretário de Educação Profissional e Tecnológica do Ministério da Educação, o diferencial desta modalidade modalidade de ensino é o compromisso com o desenvolvimento social e econômico da região.
19: Aquelas matérias que muitas vezes ele não tem uma associação dentro de sala de aula, ela sempre vai estar vinculada a alguma questão prática de resolução com arranjo produtivo, com arranjo social.
16: Embora os institutos federais tenham sido criados em 2008, a educação profissional e tecnológica faz parte da história do Brasil há 117 anos. Uma caminhada que começou oficialmente em 1909. Naquela época, o objetivo era oferecer um ofício aos jovens das classes menos favorecidas. Hoje, são mais de 3 milhões de matrículas na educação profissional técnica de nível médio, segundo o censo escolar da educação básica, e cerca de 2 milhões de estudantes em cursos tecnológicos de graduação, conforme o Censo da Educação Superior. Para a presidente da Associação Quilombola de Faceira de Chapada do Norte, em Minas Gerais, Ana Maria Pereira, contar com um campus da EPT Quilombola representa uma oportunidade de acesso à formação profissional para indígenas e quilombolas da região.
20: O Campus Quilombo, ele vem para nos fortalecer, para garantir para que nós, nossa juventude,

0: o portal onde as inscrições podem ser feitas. epli.ifsp.edu.br.
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2: Meu nome é Ana Beatriz Silva e minha dúvida é: como controlar o tempo durante a prova?
3: Quem responde a Ana Beatriz é o professor Tiago Diana. Ele aproveita para dar dicas sobre os principais temas da prova de história. Vale a pena conferir.
4: Fala pessoal, dica importantíssima para você que vai fazer a prova do Enem. Eu vou dividir a minha fala aqui em dois momentos diferentes. O primeiro é sobre a organização da prova e a sua estratégia. São duas provas longas e você aproveitar bem o seu tempo vai ser um grande diferencial competitivo. São 3 minutos por questão. Investe muito no tempo de qualidade, leitura e interpretação da prova. Agora, nos temas de história, que é sempre muito recorrente, tem uma aposta grande na recorrência do tema Brasil-Colônia e principalmente os aspectos da escravidão. Toda vez que você pensar em aspectos de trabalho, economia, cidadania, direito, esses temas estarão presentes na prova e farão você acumular muitos pontos. Em história geral, a pegada história contemporânea, tentando se aproximar dos tempos mais atuais, é muito forte. Você tem uma grande prova e aproveite muito todo o seu estudo e toda a sua dedicação.
3: É isso aí. 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
5: Estudantes indígenas ganharam mais tempo para reunir a documentação e garantir a participação no Programa de Desenvolvimento Acadêmico Indígena.
0: O prazo de inscrições para a seleção, que terminaria no dia 1º de outubro, foi prorrogado e agora segue aberto até o dia 26.
5: Com a alteração, o calendário do processo seletivo precisou ser ajustado e tem novas datas.
6: Candidatos interessados em participar do Programa de Desenvolvimento Acadêmico Indígena, o PEDAI, tem até 26 de outubro para se inscrever na seleção. O prazo inicial, previsto para 1º de outubro, foi ampliado pela Coordenação de Aperfeiçoamento de Pessoal de Nível Superior, a CAPES, autarquia vinculada ao Ministério da Educação. As candidaturas poderão ser enviadas até 26 de outubro, no horário de Brasília, exclusivamente pelo sistema eletrônico de inscrição da CAPES. Com a mudança no prazo, todo o cronograma foi reajustado. Agora, a análise documental está prevista para o período de 27 de outubro a 5 de novembro. O resultado será divulgado em 6 de novembro, com prazo para recursos entre 9 e 11 de novembro. A matrícula e o início das atividades seguem previstos para o primeiro ou segundo semestre de 2027. Para mais informações, acesse o portal gov.br/mec. Locução, Thalita Albuquerque.
0: E essas foram as notícias do governo federal.
5: Uma realização da Secretaria de Comunicação Social da Presidência da República.
0: Com produção da empresa Brasil de Comunicação.
5: Fique agora com as notícias do Poder Judiciário e do Congresso Nacional. Boa noite.
0: Uma boa noite, até amanhã.
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9: CNJ e Bacen propõem novas regras e limites para negociação de precatórios.
10: Justiça Eleitoral convida eleitores para contar como foi a experiência nas eleições 2026.
9: STJ anula júri e autoriza que peritos sejam ouvidos em caso sobre sobre morte de bebê após parto.
10: Boa noite, eu sou Marcela Luiz.
9: E eu sou Walter Lima.
10: O presidente do Supremo Tribunal Federal e do Conselho Nacional de Justiça, ministro Edson Fachin, e o presidente do Banco Central, Gabriel Galípolo, receberam nesta terça-feira uma nota técnica com novas regras e limites para a negociação de precatórios.
9: O evento ocorreu na sede do STF em Brasília. A nota foi entregue pelo Grupo Executivo Interinstitucional criado pelo CNJ, o Banco Central e pela Advocacia Geral da União. Na ocasião, Fachin destacou que a nota técnica é fruto de um trabalho conjunto das instituições para dar uma resposta firme, mas cuidadosa à realidade do mercado.
11: É dessa matéria complexa, sensível e de impacto prático que nós hoje aqui estamos a cuidar. Como sabemos, a cessão de crédito e precatório é um instituto constitucionalmente admitido e garantido. Por isso, o desafio é exatamente esse.

0: o de garantir que essa circulação ocorra com informação adequada, rastreabilidade, transparência, proteção do cedente, respeito à ordem constitucional de pagamento e o controle pelo tribunal competente. Por isso, regular não é impedir que o crédito circule, é assegurar que ele circule com segurança. E é justamente esse chamado que a nota técnica procura aqui atender.
1: Segundo Fachin, a nota técnica será submetida à análise do plenário do CNJ e da instância competente do Banco Central.
2: O presidente do Supremo ressaltou ainda que o normativo deverá ser apreciado e aprovado ainda neste mês de outubro.
1: Justiça Eleitoral convida eleitores para contar como foi a experiência nas eleições 2026.
2: A enquete anônima está disponível no site do Tribunal Superior Eleitoral até 31 de outubro. Mariana Fabre.
3: O objetivo é entender como foi a experiência de quem participou das eleições e o que pode ser melhorado nas próximas. Além de uma avaliação geral, o eleitor ou a eleitora pode compartilhar sua experiência sobre o acesso à informação, o deslocamento para a sessão eleitoral e sobre a própria votação. A participação é voluntária, feita pela internet, no site tse.jus.br, e leva cerca de 3 minutos.
1: STJ anula júri em que médico e enfermeira são acusados por morte de bebê após parto domiciliar.
2: Segundo os ministros, a defesa foi prejudicada ao não obter autorização para que 2 peritos fossem ouvidos. Fátima Uchoa.
4: O Tribunal de Justiça do Rio Grande do Sul negou o pedido de oitiva dos peritos por avaliar que a defesa perdeu o prazo para indicar os assistentes técnicos a serem ouvidos, mas o STJ anulou o júri, considerando que as particularidades do caso e a necessidade de compreensão da atuação médica são suficientes para autorizar a oitiva dos peritos em novo júri e que a perda de prazo não pode prevalecer sobre o princípio da plenitude da defesa. O relator foi o ministro Reinaldo Soares da Fonseca.
1: A Justiça do Trabalho manteve uma indenização de R$ 3.000 a um empregado agredido pelo supervisor.
2: O caso aconteceu em Ituiutaba, Minas Gerais, mas o trabalhador também contribuiu para o conflito. Simone Moura.
5: O empregado fotografava o supervisor sem autorização e publicava as imagens com comentários depreciativos no grupo de WhatsApp da empresa. Em uma dessas situações, ele foi agredido pelo chefe. Para a justiça, a agressão não se justifica, mesmo com provocação. Mas a conduta do trabalhador também foi considerada na fixação da indenização no valor de R$ 3.000.
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1: Uma boa noite.
2: E até amanhã.
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8: Eu sou Paula Groba.
9: E eu sou Humberto Pinheiro.
8: E estes são os destaques de hoje do Jornal do Senado, que começa agora.
9: Senadores iniciam sessões de discussão da PEC que acaba com a escala de 6 dias de trabalho e 1 de folga.
8: Projeto no Senado prevê inclusão de artesãos de baixa renda na Previdência Social.
9: Senado discute medidas para enfrentar impactos de Super El Niño.
8: Boa noite.
9: Boa noite.
8: Mais dias de descanso e menos dias de trabalho. O Senado começou a discutir o fim da escala 6x1. A proposta pode mudar a rotina de milhões de trabalhadores.
9: Segundo o presidente do Senado, o texto pode ser votado em primeiro turno já na próxima semana, após 5 sessões de discussão. Repórter Alexandre Campos.
10: O Senado fez nesta terça-feira a primeira de 5 sessões de discussão da proposta de emenda à Constituição, que acaba com a chamada escala 6x1, antes da votação da matéria em primeiro turno. Na prática, a PEC prevê que a jornada de trabalho passará de 44 para 40 horas semanais, sem redução de salário e com direito a 2 dias de folga, sendo um deles preferencialmente aos domingos. Essas regras não valerão para os servidores públicos, mas alcançarão os terceirizados de órgãos públicos. Também não serão aplicáveis para os trabalhadores da iniciativa privada que tiverem diploma de curso superior e que receberem um salário maior que 2,5 vezes o teto da Previdência Social, salvo se o empregador, por vontade própria, decidir o contrário. A diminuição será gradual. Se aprovada a proposta, 2 meses depois de sua promulgação, o tempo de trabalho por semana passará de 44 para 42 horas. Um ano depois da implementação dessa primeira etapa, vai diminuir para 40 horas. Sem se manifestar sobre o mérito da PEC, a senadora Damaris Alves, do Republicanos do Distrito Federal, defendeu que o início da discussão da proposta em plenário deveria ocorrer depois do segundo turno das eleições.
11: É uma matéria delicada, uma matéria que diz respeito a inúmeros segmentos e é a matéria de mais interesse do trabalhador. Como é que você pega uma coisa que vai mexer com milhões de vidas e você coloca no período eleitoral? Eu acho que essa discussão, pé no chão, tinha que ser pós-eleição. É desrespeito à vida do trabalhador.
10: Mas o senador Paulo Paim, do PT do Rio Grande do Sul, afirmou que a redução da jornada de trabalho é uma pauta antiga no país. Ele lembrou que o ex-presidente Getúlio Vargas, diante da falta de limite, fixou a jornada em 48 horas semanais.
12: Depois, na Constituinte, nós conseguimos reduzir de 48 para 44. De lá para cá, eu apresentei acho que uma meia dúzia de PEC. Realizamos dezenas de audiências públicas e aqui no plenário também 2, 3 sessões temáticas. Para mim, as eleições devem acontecer sim, sempre. No Brasil acontece 2 em 2 anos, que é os prefeitos e depois governadores e o Congresso, né? E a presidência da República. Então, cada vez que tiver uma discussão de uma campanha eleitoral, não se vota mais nada. É totalmente absurdo.
8: O presidente do Senado, Davi Alcolumbre, afirmou que vai cumprir todas as etapas previstas para a análise da proposta que acaba com a escala 6x1. Segundo ele, a PEC passará por 5 sessões de discussão antes de uma eventual votação em primeiro turno. Se for aprovada, serão necessárias mais 3 sessões de discussão antes da votação em segundo turno.
9: Alcolumbre também destacou que cumpriu o compromisso de levar a proposta ao plenário e afirmou que, no momento da votação, cada senador e senadora terá liberdade para decidir sobre a redução da jornada de trabalho dos quase 40 milhões de brasileiros que, segundo ele, atualmente trabalham na escala 6x1.
13: Qual é o meu desejo? É cumprir integralmente o rito constitucional, sem atropelos, sem acelerar nada, para na semana que vem termos sessões terça, quarta e quinta, e se caso todos nós pudermos concluir as 5 sessões de debates na semana que vem, do ponto de vista regimental, colocar para sua deliberação em primeiro turno.
8: Quem vive do artesanato poderá ter direito à proteção da Previdência Social.
9: Um projeto em análise no Senado prevê que artesãos de baixa renda sejam reconhecidos como segurados especiais, com acesso a benefícios previdenciários. Repórter Marcela Cunha.
14: O projeto da senadora Lurdinha Pereira, do PSB do Maranhão, inclui entre os segurados especiais da Previdência o artesão que trabalha em regime de economia familiar. O segurado especial é uma categoria da Previdência que reúne trabalhadores que vivem da própria atividade e tem regras específicas de contribuição. Para ser enquadrado nessa categoria, é preciso ter o artesanato como profissão habitual ou principal meio de vida. Além disso, a renda obtida com a atividade não poderá ultrapassar um salário mínimo. A regra valerá tanto para quem vive no campo quanto nas cidades. A senadora Zenaide Maia, do PSD do Rio Grande do Norte, destaca que, para muitas famílias, o artesanato também representa fonte de renda e sustento.
15: O artesanato não é só beleza, ele é cultura, é renda, é dignidade e é desenvolvimento para muitas comunidades.
14: A condição de artesão deverá ser comprovada de acordo com a Política Nacional do Artesão.
8: Chuvas intensas, secas, enchentes e ondas de calor podem se tornar mais frequentes e intensas com a previsão de um super El Niño.
9: O fenômeno acende o alerta para os impactos no Brasil e o Senado já discute e aprova medidas para preparar o país e reduzir os prejuízos causados por eventos climáticos extremos. Repórter Patrícia Oliveira.
16: A previsão a partir de agora em outubro e para os próximos meses é de chuvas acima da média em partes da região sudeste do Brasil e principalmente no sul, com a possibilidade de ciclones. Enquanto outras regiões, como o Nordeste e a Amazônia, podem enfrentar períodos mais secos e maior risco de queimadas. Um projeto transformado em lei da senadora Tereza Cristina, do Progressistas de Mato Grosso do Sul, impede o bloqueio dos recursos do pagamento do seguro rural para proteger o produtor contra grandes perdas no campo. Outra proposta do senador astronauta Marcos Pontes, do PL de São Paulo, cria uma política nacional com um sistema de informações para prevenção e monitoramento dos riscos de desastres.
17: E isso é extremamente importante para que os nossos municípios fiquem mais preparados para enfrentar situações de emergências climáticas, e elas vão aparecer cada vez mais.
16: O projeto está pronto para votação na Comissão de Constituição e Justiça.
8: Respeitar a vontade do eleitor expressa nas urnas é fundamental para fortalecer a democracia. A avaliação é do presidente do Senado, Davi Alcolumbre, após o primeiro turno das eleições.
9: Ele pediu respeito ao resultado também no segundo turno, marcado para o dia 25 de outubro. Repórter Raíssa Abreu.
18: Ao chegar ao Senado nesta terça-feira para retomar as sessões plenárias, o presidente da Casa, Davi Alcolumbre, cobrou dos brasileiros respeito ao resultado das urnas no segundo turno.
19: Que o povo brasileiro possa, a partir deste segundo turno para presidente, nos estados que teremos segundo turno, fazer a escolha com a sua consciência livre de escolher o que é melhor para o Brasil. Como presidente do Congresso Nacional, eu tenho a convicção, primeiro, que todos nós precisamos respeitar o resultado das urnas. Isso é questão fundamental para o fortalecimento da democracia.
18: O segundo turno das eleições está marcado para 25 de outubro.
8: Já o senador Confúcio Moura, do MDB de Rondônia, defendeu uma atuação política sem radicalização e voltada à solução dos problemas concretos do país. Ele afirmou que o próximo Congresso deve priorizar medidas graduais e destacou a importância da educação, da pesquisa científica e da valorização de professores e pesquisadores.
9: Para Confúcio, governos de diferentes linhas políticas precisam concentrar esforços em fazer o básico bem feito. Ele destacou que é completamente injustificável adotar posturas contrárias ao avanço do conhecimento.
20: Não pode nenhum governo de direita, conservador ou esquerda, no mundo da tecnologia, do avanço da inteligência artificial, de tudo isso, a gente ser contra a pesquisa científica, contra o pesquisador brasileiro, contra o professor. Isso não justifica em nenhum partido do mundo.
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9: Com edição de Paula Groba e trabalhos técnicos de Eliseu Caires, o Jornal do Senado fica por aqui. Acompanhe agora as notícias da Câmara dos Deputados. Boa noite.
8: Boa noite e até amanhã.
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22: Bancadas discutem pautas prioritárias para o período depois das eleições.
23: Homens brancos e com graduação são maioria entre os deputados eleitos.
22: Primeiro turno teve maior número de abstenções desde a redemocratização.
23: 23 deputados federais vão assumir outros cargos no próximo ano.
22: Boa noite. A partir de 2027, pelo menos 23 deputados que cumpriam o mandato parlamentar na Câmara nesta legislatura vão ocupar outros cargos, como informa o repórter Luiz Cláudio Canuto.
24: 23 deputados federais foram eleitos para outros cargos, como governador, senador e deputado estadual. 17 deputados federais foram eleitos para o Senado e 2 foram eleitos na chapa para o Senado, como suplentes de senador. Em nível estadual, o deputado Zuco, do PL do Rio Grande do Sul, foi eleito em primeiro turno governador do estado. Em Tocantins, o deputado Vicentinho Júnior, do PSDB, disputará o segundo turno contra a senadora professora Dorinha, do União. Segundo o cientista político Paulo Castro, a Câmara dos Deputados costuma ser o ponto de partida para uma carreira política em nível nacional. E é natural que deputados, após algum mandato, passem a disputar vagas no Senado, prefeituras ou governos de estado.
0: Então o eleitor percebe isso, ele sabe que essa atuação política aqui na Câmara dos Deputados também gera muito aprendizado político, consolida também as bases de atuação desses parlamentares nos seus municípios, principalmente depois que nós tivemos aí a possibilidade de flexibilizar, vamos dizer assim, a forma como eles disponibilizam, direcionam emendas parlamentares para os seus eleitores, e o eleitor valoriza essa experiência. Então, é comum, porque dentro da política, né, quem tem mais exposição, quem tem mais presença, costuma sair à frente na eleição. Então, certamente um deputado federal que disputa outro cargo já tem esse recall.
24: 5 deputados federais foram eleitos para assembleias legislativas e 4 ficaram como suplentes nas chapas eleitas para os legislativos estaduais. Outros 31 deputados candidatos não foram eleitos. Da Rádio Câmara de Brasília, Luiz Cláudio Canuto.
1: Eleições.
3: O perfil dos deputados permaneceu quase inalterado em relação às legislaturas anteriores e a maior parte da Câmara segue sendo formada por homens brancos e com nível superior. Saiba mais detalhes sobre o perfil dos parlamentares eleitos na reportagem de Agui Pontes.
4: Com a contagem dos eleitos, a Câmara dos Deputados mantém perfil social majoritariamente branco, masculino e com idade média em torno de 49,9 anos. Segundo o cientista político da Universidade de Brasília, Murilo Mendes, o rosto da Câmara é muito próximo do que ela já vem tendo há muito tempo.
5: A Câmara dos Deputados manteve o mesmo perfil, muito parecido o perfil social de outras legislaturas, majoritariamente formada por homens, brancos, de ensino superior também, de maior renda.
4: Segundo o último levantamento dos perfis dos deputados, dos 513 representantes na Câmara, 421 possuem ensino superior. Deputados do sexo masculino ocupam 404 cadeiras e 374 dos representantes são brancos. Esses mesmos fatores encontram pouca correspondência na população geral, segundo dados do IBGE. Enquanto deputados com ensino superior são 82,1%, esse mesmo perfil representa 21,4% da população. A população masculina corresponde a 48,5% do povo brasileiro. Já na Câmara, 78,8% dos eleitos são homens. E apesar de 72,9% dos deputados serem brancos, 10,2% dos brasileiros se autodeclaram da mesma forma. Representantes pretos e pardos somam 26,4%, em torno de 1/4 da Câmara. Pessoas indígenas têm 3 representantes, um a menos se comparado à legislatura anterior. E pessoas amarelas de ascendência asiática têm 1 representante, 2 a menos do que antes da eleição, o deputado Kim Kataguiri, do Missão de São Paulo. Segundo o cientista político Murilo Mendes, apesar do perfil da Câmara se manter muito próximo ao que sempre foi, houve um aumento da presença feminina. Foram mais 19 cadeiras com as eleições de 2026, fazendo com que elas passassem de 17,7% das candidatas eleitas em 2022 para 21,2%.
5: Hoje, as mulheres são vitrines eleitorais dos partidos. Funcionam como puxadoras de votos em muitos estados. Então, hoje, o investimento em candidaturas femininas deixou de ser apenas para cumprir a nominata, para cumprir a cota de gênero. E hoje elas são cabeças de chapa da disputa proporcional.
4: No recorte de faixa etária, a média de 49,9 anos se mantém constante em comparação a outras magistraturas, mas apresenta diversidade de idades na casa. A maior fatia dos deputados, 31%, tem entre 40 e 49 anos. Cerca de 24% tem entre 50 e 59. 17,5% possui entre 60 e 69. Entre 21 e 34 anos, são 9,7%. E 70 anos ou mais, são 6%. Os deputados mais idosos, com 78 anos, são Magna Mofato, do PL de Goiás, e Luiz Carlos Busato, do União do Rio Grande do Sul. O mais jovem, com 21 anos, é Alvinho Lira, do PP de Alagoas. A composição da Câmara contou com uma maioria de deputados reeleitos. Aproximadamente 58% estão renovando o pleito. Da Rádio Câmara, de Brasília, Agui Pontes.
25: Na próxima legislatura, 29 deputados federais voltam a exercer o mandato na Câmara.
22: é o maior número de ex-deputados que retornam à casa desde 2010. Confira os detalhes na reportagem de Antônio Vital.
2: Dos 513 deputados federais eleitos este ano, 29 já tinham exercido o mandato antes e estavam fora da Câmara. Esse número representa menos de 6% do total, mas inclui ex-parlamentares conhecidos em seus estados, como o ex-presidente da Câmara João Paulo Cunha, do PT de São Paulo, e o ex-líder do governo Bolsonaro na casa, Major Vitor Hugo, do PL de Goiás. Dos ex-deputados que retornam à Câmara, 12 são do PL, 7 do PT, 3 do MDB e os demais do PP, Podemos, União Brasil, Novo, PSD e PRD, com um representante cada. O número de ex-deputados que retornam à Câmara é o maior desde 2010. Em 2010 foram 28 e em 2022 foram 17. Esses deputados não estão incluídos nos cálculos de renovação da Câmara, que só considera os eleitos para o primeiro mandato. Esse número é de 183, o que representa uma taxa de renovação de pouco mais de 35%. Dentre os outros nomes conhecidos que ocuparão cadeiras de deputados no ano que vem, estão Freixo, do PT do Rio de Janeiro, Agnello Queiroz, do PT do Distrito Federal e Subtenente Gonzaga, do PL de Minas Gerais. Para o cientista político Ricardo de João Braga, são políticos experientes que enfrentaram uma tarefa difícil ao se elegerem sem estar ocupando um mandato.
7: Quem estava fora da política no sentido dos cargos teve que subir uma montanha relativamente alta. E quem estava fora da política mesmo, eu acho que teve que trabalhar vários anos para conseguir reconstruir a sua rede de relacionamento. Esse retorno, primeiro, é o reconhecimento do eleitor, ou então é simplesmente até um recall, como a gente costuma dizer, aquela lembrança. Mais uma coisa que é interessante é que é uma volta de parlamentares experientes.
2: Entre os que voltam a exercer um mandato este ano estão apenas três mulheres: Perpétua Almeida, do PCdoB do Acre, professora Rosa Neide, do PT de Mato Grosso, e Rose Modesto, do União do Mato Grosso do Sul. Da Rádio Câmara de Brasília, Antônio Vital.
1: Política.
23: O primeiro turno das eleições registrou o maior número de abstenções desde a redemocratização. Quem explica os detalhes é a repórter Kate Nayane.
10: Neste domingo, o primeiro turno das eleições de 2026 registrou o maior número de abstenções desde 1998. Ao todo, foram 21,08%, o que equivale a 33,4 milhões de eleitores, segundo dados do Sistema de Totalização de Votos do Tribunal Superior Eleitoral. O especialista em relações governamentais, Eduardo Galvão, analisa que o percentual já era esperado, considerando as últimas eleições. Para ele, a alta expectativa dos brasileiros sobre os candidatos causa uma espécie de frustração, o que pode levar o eleitorado a se abster do direito ao voto.
11: Tanto aqui no Brasil quanto em outros países também da América Latina, que é a alternância muito rápida de poder entre espectros políticos. Ou seja, vota-se na direita, não consegue resolver os problemas, vota-se na esquerda tentando resolver os problemas, não se consegue esse resultado, o imediatismo das pessoas, do eleitorado, por soluções.
10: Ele afirma ainda que essa expectativa explica não só a alternância no poder, quanto à desmotivação das pessoas para ir às urnas exercer a sua cidadania.
11: Na minha visão, esse dado, ele conversa muito com essa tendência de alternância de poder, porque isso demonstra uma insatisfação muito grande das pessoas em relação ao ambiente político, em relação aos próprios representantes. Na percepção das pessoas, as demandas sociais não estão sendo atendidas nem por um projeto de governo, nem por outro projeto de governo.
10: Em 2022, a porcentagem de abstenção foi de 20,95% na primeira etapa da votação. Em 2026, 158,7 milhões de eleitores foram considerados aptos a votar. 125 milhões compareceram às urnas. Entre os votantes, 2,2 milhões dos votos foram em branco e 3,6 milhões nulos. Os votos brancos e nulos são geralmente de pessoas que não se identificam com nenhum candidato ou partido. É tido como um voto de protesto e pode demonstrar o descontentamento da população em relação às opções de governantes disponíveis para ocupar as cadeiras do plenário. Da Rádio Câmara de Brasília, Kate Nayane.
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13: Economia.
14: Arthur Oliveira Maia, do União da Bahia, é favorável à proposta de emenda à Constituição que limita a alíquota máxima do IPVA a 1% do valor de venda do veículo. A PEC também altera a base de cálculo do imposto para considerar o peso de fábrica do automóvel em vez do valor de mercado.
23: Arthur Oliveira Maia explica que a ideia é tornar a cobrança mais previsível e evitar que o valor do IPVA aumente de forma excessiva em razão do preço do veículo. O texto ainda permite que os estados concedam descontos para veículos menos poluentes.
14: Fernando Coelho Filho, do União de Pernambuco, apoia a criação de uma frente parlamentar em defesa do mutualismo. O colegiado visa garantir uma alternativa viável e competitiva ao mercado tradicional de seguros de veículos.
23: Fernando Coelho Filho ressalta que a iniciativa busca articular ações entre o governo, a iniciativa privada e a sociedade civil para fortalecer o setor. Segundo ele, o colegiado é importante para garantir um ambiente regulamentado que amplia a proteção do patrimônio da população.
13: Agricultura.
14: Gabriel Mota, do União de Roraima, defende a aprovação de projeto que cria um Programa Nacional de Assentamentos Produtivos Próximos às Cidades. A proposta busca ampliar o acesso à terra para famílias vulneráveis, com foco no abastecimento de mercados locais.
23: Gabriel Mota ressalta que os assentamentos poderão receber apoio para assistência técnica, crédito e comercialização da produção. O texto admite lotes menores que 1 hectare, desde que estudos comprovem a viabilidade econômica, ambiental e produtiva da área.
13: Votação.
14: Após o primeiro turno das eleições, os partidos começam a discutir pautas prioritárias. O PL, com a maior bancada eleita para a Câmara e o Senado, defende mais flexibilidade nas relações trabalhistas.
23: A Federação PT, PCdoB, PV, com a segunda maior bancada eleita para a Câmara, diz que o fim da escala 6x1 é uma demanda da sociedade. A repórter Silvia Munhato tem as informações.
15: Com a definição das novas composições da Câmara e do Senado para a próxima legislatura, os partidos já começam a discutir as pautas legislativas prioritárias. A partir da força eleitoral do PL mostrada nas urnas, o deputado Maurício Marcon, do Rio Grande do Sul, vice-líder do partido na Câmara, acredita que haverá menos espaço para medidas que busquem regular as relações trabalhistas, como as discussões sobre a jornada de trabalho máxima.
16: A gente tem exemplos dos Estados Unidos, do Canadá, da Austrália, da Inglaterra, que fazem a questão por horas trabalhadas com os direitos trabalhistas garantidos de forma proporcional, onde as pessoas vão fazer as suas horas de trabalho que assim desejarem. Se quiserem trabalhar 2, 3, 4, 5, 6 dias, elas vão ter a liberdade.
15: Para o deputado Daniel Almeida, do PCdoB da Bahia, vice-líder do governo no Congresso, a sociedade se mostrou favorável ao fim da escala 6x1, porque quer mais tempo livre.
17: Quem está contra isso está contra a evolução natural das coisas, está contra a opinião da sociedade, está contra os trabalhadores brasileiros. Esse debate de que o mercado regula as relações na sociedade, regula as relações no mundo do trabalho, as relações econômicas, é uma falácia. Não é assim que as coisas funcionam.
15: Maurício Marcon afirma que o partido deve trabalhar pelo corte de impostos e até para suspender a reforma tributária, aprovada em 2023 pelo Congresso. Outro movimento, segundo ele, será na direção do corte de gastos, além de outras pautas.
16: Fim das decisões monocráticas do Supremo Tribunal Federal, que está lá esperando há muito tempo lá, e a gente precisa votar, redução da maioridade penal. Então, a gente tem várias pautas aí para serem aprovadas.
15: Daniel Almeida acredita que o país terá que fazer um enfrentamento mais firme do crime organizado e citou a proposta em discussão que busca reestruturar o sistema de segurança pública.
17: Criou-se o fundo eleitoral, mas a presença do poder econômico e, de forma especial, de setores do crime organizado na vida política está cada vez, a presença está cada vez mais intensa, então tem que fazer uma reforma político-eleitoral.
15: O vice-líder do governo também acredita que será necessária uma discussão sobre o Supremo Tribunal Federal no sentido de fixar mandatos para os ministros. Da Rádio Câmara de Brasília, Silvia Minhato.
8: Segurança Pública. Mário Negromonte Júnior, do PSB da Bahia, apoia a proposta que amplia a coordenação da União na segurança pública e integra os órgãos federais, estaduais e municipais. A PEC também reforça a atuação da Polícia Federal contra organizações criminosas e milícias.
23: Mário Negromonte Júnior destaca ainda a criação da Polícia Viária Federal, com atuação em rodovias, ferrovias e hidrovias, e a inclusão das guardas municipais no sistema de segurança pública. Ele acrescenta que a proposta também prevê recursos para os fundos nacionais da área.
8: Marangoni, do Podemos de São Paulo, é autor de proposta que altera o Código Penal para aumentar a punição a quem comete o crime de ato obsceno em locais de uso coletivo. De acordo com a matéria, a punição passa a ser de 2 a 5 anos de reclusão, além de multa.
23: Marangoni afirma que a medida alcança banheiros, vestiários, escolas, transportes coletivos, centros comerciais e outros espaços frequentados por crianças e adolescentes. Ele considera que esses ambientes exigem proteção reforçada contra a exposição a atos de conteúdo sexual.
8: Marussa Boldrin, do Republicanos de Goiás, propõe criar diretrizes nacionais para transformar as salas lilás em uma política de atendimento humanizado a mulheres e meninas vítimas de violência. A implantação seria gradual, respeitando a autonomia de estados e municípios.
23: A proposta, relatada por Marussa Boldrin na Comissão de Saúde, garante acolhimento, escuta especializada e integração com a rede de proteção. Também prevê treinamento contínuo das equipes e protocolos nacionais para orientar o atendimento às vítimas.
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8: Previdência. Vander Lubé, do PT de Mato Grosso do Sul, apoia o projeto que regulamenta a aposentadoria especial por penosidade no regime geral de previdência social. A proposta define o conceito de penosidade e estabelece critérios para a concessão do benefício.
23: O texto de Vander Lubé prevê a aposentadoria após 25 anos de trabalho em condições de grande desgaste físico ou mental, mediante comprovação por perícia técnica. O projeto também cria regras específicas para motoristas do transporte rodoviário comprovarem o direito ao benefício.
8: Termina agora o Jornal Câmara dos Deputados, produzido pela Rádio Câmara, com trabalhos técnicos de Everson Urani e apresentação de Luciana Vieira e José Carlos Andrade. Uma ótima noite para você.
23: A Voz do Brasil volta amanhã. Uma boa noite para você.
8: Você ouviu A Voz do Brasil. Boa noite.

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1: Boa noite, um abraço para você. Ótima quarta-feira, 90.3 FM, Caruaru 91.3, Garanhuns 107.5, Pesqueira 90.9, Limoeiro 99.5 e Petrolina 90.5. É a grande rede da Rádio Jornal. Estamos começando a Madrugada Amiga, estamos começando a Madrugada Musical aqui na Rádio Jornal. Rei convida Roberto Carlos e seus súditos. Muita música bonita para você nesta madrugada. Aqui também você curte as reprises do debate, você curte também, se você não ouviu, Passando a Limpo, e se você não ouviu também, o Consultório. Portanto, estamos começando uma madrugada muito especial. Por isso, é a Madrugada Amiga. Aqui, a Madrugada Musical, na Rádio Jornal, o Rei Convida.

0: Meia-noite, 23 minutos.
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0: Meia-noite, 32 minutos.
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0: meia-noite 46.
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0: Meia-noite 59.
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0: em Pernambuco, 1:11.
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0: 1h25 na Jornal.
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0: 1h37 na Rádio Jornal.
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2: Uma excelente madrugada para você, onde quer que você esteja, no trabalho, descansando. Se você estiver em qualquer lugar, permita-me acompanhá-lo aqui pela Rádio Jornal, na Madrugada Amiga, com o Rei Convida.

0: 1:51.
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2: Como valeu, valeu demais. É sempre bom recordar, não é verdade? Ótima quarta-feira para você. Tudo de bom. Vem aí o debate, vem o Passando a Limpo e também o consultório. E logo depois a Voz do Povo. Beijo no coração. Ótima quarta mais uma vez. Tchau.
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0: A Jornal 1:53.
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3: O avanço de facções criminosas para além das fronteiras nacionais tem ampliado o debate sobre a necessidade de cooperação internacional. E é dentro dessa discussão que surge uma proposta dos Estados Unidos, o Escudo das Américas, e que pretende reunir países do continente em uma estratégia conjunta contra, por exemplo, cartéis, facções, contra esse modelo de organização criminosa. E aqui no Brasil, é claro, essa discussão tem ganhado corpo, especialmente porque estamos no período eleitoral e porque segurança é um dos principais temas. Então a gente aproxima esse tema aqui do nosso debate para discutir até que ponto uma aliança internacional pode fortalecer o combate ao crime organizado, quais os riscos de o Brasil aderir ou não a uma estratégia de segurança liderada pelos Estados Unidos e o que esse futuro pode apontar. E para fazer esse debate aqui na Rádio Jornal, estou aqui com gente que sabe muito do assunto e é muito bom recebê-los. Começando pelo doutor Adaildo Nunes, que é juiz de direito aposentado. Sempre bom recebê-lo aqui no nosso debate. Bem-vindo mais uma vez, bom dia.
4: Ah, muito bom dia, Natália. Eu é que fico muito satisfeito em poder voltar a esta casa.
3: Nós agradecemos, doutor. Também o professor Armando Nascimento, que é pesquisador, consultor, especialista em governança, estratégias de sistema de segurança pública, pesquisador do Laboratório de Governança, Risco e Conformidade da UFPE, Federal de Pernambuco, e do Laboratório de Apoio à Criação e Inovação, também da UFPE. Igualmente, professor, um prazer tê-lo aqui com a gente. Bem-vindo de novo, bom dia.
5: Bom dia, Natália. Bom dia, o meu colega aqui. Já conversamos um pouquinho, mas estamos aqui à disposição. É um tema que chama atenção e certamente a população vai gostar muito.
3: Tenho certeza. Com vocês aqui que sabem tudo, aí é sucesso, meu amigo. Isaac Luna, também com a gente, advogado, cientista político, professor universitário e mestre em sociologia do direito. Também um prazer, doutor. Bem-vindo ao nosso programa. Bom dia.
6: Bom dia, Natália. Bom dia, professor Arnaldo. Bom dia, amigo Adaildo Nunes. Bom dia a todos os nossos ouvintes.
3: Prazer, gente. É claro que estamos num período eleitoral, que vamos para um segundo turno, que um dos candidatos, melhor, defende uma proposta, outro defende outra. Para a segurança, a gente vai entrar nisso também. Mas também é fato que o processo eleitoral que o Brasil vive acentua discussões como essa. Foi em março que o governo dos Estados Unidos apresentou essa proposta de escudo das Américas. Só que, de março até agora, até setembro, recentemente isso começou a ganhar corpo no Brasil. Eu falo em termos de discussão. Por quê? Porque estamos mergulhados nesse tema. E enquanto população procurando também respostas para organizações criminosas. A gente já falou sobre isso aqui, professor Armando Nascimento, mas eu quero saber, escudo das Américas. Isso é proposta para sim avançar ou não? Qual é a sua opinião?
5: Natália, o escudo ele não é algo voltado simplesmente para organizações policiais. Uhum. Né? Ele é algo mais abrangente. Agora, a gente precisa entender que a proposta do governo americano, ela pode, depois de uma, vamos dizer assim, uma análise profunda, verificar se este escudo, se ele se coaduna com o Sistema Único de Segurança Pública. Porque o problema da insegurança pública no Brasil não é especificamente isto que os norte-americanos estão apresentando como solução. Então, pode se aproveitar? Pode, mas depois de uma, vamos dizer assim, de um mergulho profundo para analisar realmente o que é que o escudo está propondo e o que é que esse escudo pode contribuir com a nossa arquitetura chamada SUSP.
3: Bom, aí o professor já começa a tocar nesses pontos. Por exemplo, organizações criminosas. Fala-se muito sobre PCC, Primeiro Comando da Capital, e também sobre o Comando Vermelho, e como essas organizações têm encontrado ramificações em outros países. Aí, por exemplo, os Estados Unidos vêm, doutor Isaac Luna, e fala assim, ó, esses grupos estão atuando aqui. Eu quero resolver isso, mas eu preciso também resolver no país de origem, que é o Brasil. Começou aqui. Como fazer isso? Como conseguir fazer essa interligação unindo interesses? E não sobressaindo o interesse de outro país que não é o nosso, que não conhece a nossa realidade a fundo. Como fazer essa discussão, professor Isaac Luna, em meio a um período eleitoral? A população quer segurança, mas como essas cabeças pensantes podem, de fato, avançar nesse tema?
6: Bom, Natália, eu penso que o escudo das Américas não pode ser analisado isoladamente. Ele faz parte de um pacote, estratégia de política internacional dos Estados Unidos de controle sobre a América. O mundo está passando por uma nova divisão de controles territoriais. E os Estados Unidos está absolutamente decidido, a partir da política do governo Trump, de fazer uma nova recolonização da América, de declarar a América como território sob domínio político dos Estados Unidos. Não é à toa que já há deslocamento porta-aviões, de tropas para o sul, saindo do hemisfério norte e vindo para o hemisfério sul. Então, o escudo das Américas ele está dentro dessa estratégia de controle, inclusive controle militar dos Estados Unidos na América Central e na América do Sul. Essa ideia de colocar as organizações criminosas, as milícias, como narcoterrorismo, e que com essa denominação de narcoterrorista, o Trump equipara na sua narrativa ao Estado Islâmico, ele diz nas entrelinhas que é preciso declarar guerra a essas organizações. E se é possível declarar guerra, abre-se aí uma brecha para que o Brasil não aderindo a essa política, o Brasil não aderindo ao escudo das Américas e o governo norte-americano considerando que o Brasil está sendo omisso no combate aos narcoterroristas, poderia haver uma intervenção, interferência norte-americana, inclusive em território brasileiro. Então, nós não estamos diante de qualquer tipo de política pública de segurança. Nós estamos diante de um risco real e eminente, inclusive podendo ser potencializado de acordo com os resultados das eleições no dia 25 de outubro.
3: Essa análise é tão importante, convidados, doutora Daíldo, porque a gente está falando de uma estrutura, um pensamento, uma forma de pensar a segurança. Alguém pode estar se perguntando, mas está tudo bem então no Brasil para vocês? A segurança está de vento em popa? Não, pelo contrário. Tem muito para ser revisto. Mas eu quero saber do doutor Adeildo sobre a sua visão do tema, para a gente aqui já de começo de papo sentir um pouco o clima entre vocês. O que vocês pensam? O senhor está preocupado com essa proposta, com esse assunto, ou isso lhe agrada?
4: Bem, Natália, em primeiro lugar eu queria mandar um abraço especial para o professor Isaac. Nós somos amigos há muitos anos. E eu fico muito feliz em poder estar com ele aqui debatendo um assunto da maior importância. Na verdade, o assunto é, como disse o professor Isaac, extremamente complicado, eu diria. Não é? Primeiro, o que a gente assiste a nível mundial é a figura de um presidente da República querendo dominar o mundo, na verdade. O Donald Trump nada mais fez nesses últimos 3 anos do que essa tentativa de cooptar países soberanos ao ponto de ingressar com o uso da força em um país que pode ter seus problemas ideológicos, não é isso que eu estou falando, mas ninguém, nenhum país tem direito de invadir o outro e principalmente para prender um presidente da República. Só por esse motivo, isso já me preocupou muito.
3: O senhor está falando do que aconteceu na Venezuela.
4: Na Venezuela, exatamente. Uhum. E eu acho que esse também é o temor do professor Isaac, porque o Brasil não aderiu ao escudo, na verdade. Não é? E, por outro lado, os Estados Unidos, isoladamente, achou por bem de decidir, por exemplo, não é, de que a política de que as organizações criminosas seriam equiparadas ao terrorismo. Não é? Eu tenho a impressão de que essa, não é, tráfico de arma, é evidente que todos nós queremos reduzir, acabar se possível. O mundo inteiro quer isso. Agora, eu não posso fazer uma coisa da forma que eu acho que deve ser feita, né? Como é a ideia do Trump, ao ponto, e o risco, eu também concordo com o professor Isaac, está justamente numa possível invasão dos Estados Unidos, eu não diria no Brasil só não, em outros países, como ele tem dito, inclusive tem até denominado alguns países de Estados Unidos. A Groenlândia, desde o início do governo dele, que ele já acentuou de que a Groenlândia é parte dos Estados Unidos. Então, veja, essa predominância do governo Trump é um risco para o mundo, para a humanidade, essa é a minha opinião. É uma espécie de uma pessoa que um dia define uma coisa, no outro dia é outra, totalmente diferente. Ele não tem estrutura nenhuma política para administrar a maior potência do mundo. E, portanto, esse escudo das Américas, eu tenho dúvida se ele não vai querer, como ele está tentando já, ser, por exemplo, o dono da história, o chefe desse escudo. Quer dizer, para esses países pobres da América Latina, a grande maioria, isso é muito temeroso. Porque a soberania nacional é uma coisa que ninguém imaginava que no século XXI a gente tivesse uma pessoa presidindo um país importante como os Estados Unidos, primeiro adotando o tarifaço para o mundo, para os países que ele entende, né, que são contrários a ele, uma forma de punir. E outras situações políticas que não me competiria dizer aqui. Agora, eu queria só terminar esse assunto para dizer, primeiro,

0: Brasil tem a melhor legislação, falando um pouco sobre direito.
1: Sim, sim, claro.
0: A melhor legislação sobre a questão do crime organizado.
1: Ah, é, doutor?
0: Ninguém tem uma lei tão perfeita, eu diria. Não é? É claro que tem algumas falhas aqui e acolá, isso é muito natural. É, eu estou falando da lei 12.850, que foi aprovada no governo de Dilma, e que, por isso, por exemplo, a colaboração premiada tem dado bons resultados, que a gente não conseguia chegar à autoria desses crimes, dessas organizações criminosas.
1: Doutor, a pergunta que muita gente pode estar se fazendo agora em casa, no carro, nos ouvindo, se o Brasil tem uma lei que pode ser uma das mais estruturadas do mundo para esse combate, por que as facções, por que as milícias, os grupos criminosos estão tomando conta do Brasil, doutor? Qual a sua opinião?
0: Natália, eu creio o seguinte. Em primeiro lugar, essas organizações criminosas, que certamente também não foram criadas no Brasil, foram criadas na Itália, a máfia italiana, a gente tem conhecimento disso, e ela se propagou para o Brasil e hoje internacionalizou-se. No próprio Estados Unidos existem facções criminosas e que o Trump deveria primeiro, né, tomar providência para conter as organizações criminosas que existem dentro dos Estados Unidos da América. Mas como ele tem esse dom e esse defeito de querer dominar o mundo, ele esquece os problemas dele, né? Esquece os problemas dele. O maior consumidor de drogas do mundo, de cocaína, são os Estados Unidos da América. E é uma política de saúde pública.
1: Claro.
0: Né? Ele está botando na cadeia todo mundo. Os Estados Unidos estão com 2 milhões e 500 mil presos. É a maior população do planeta e em alguns estados ainda é possível prender por o consumo de um cigarro de maconha, quando o mundo inteiro já acabou com isso.
1: Uhum.
0: Então, Natália, respondendo diretamente à sua pergunta, primeiro eu quero dizer que, embora, infelizmente, essas organizações criminosas tenham ingressado no Brasil, principalmente durante o regime militar, porque o grande erro foi político e decisório. O regime militar de 64 achou por bem de unir, de recolher no mesmo presídio presos políticos que estavam ali para defender, para combater a ditadura, e presos comuns. Então foi aí essa junção equivocada de política penitenciária do governo militar quem deu causa ao que hoje nós assistimos. Porque ficou muito fácil se organizar. É bom a gente lembrar, por exemplo, que a visita íntima, ela foi introduzida no Brasil por força de uma rebelião no presídio da Ilha Grande no Rio de Janeiro. Já era um movimento de organização dos presos. E como ficou fácil se organizar e reivindicar e conquistar direitos, foi muito fácil se organizar para praticar crimes, principalmente o tráfico de drogas e o sequestro. A gente lembra que nos anos 70, né, na criação do Comando Vermelho, a quantidade de sequestros que existia nesse país era uma coisa impressionante. Portanto, eu estou ao lado do professor Isaac, estou preocupado, doido que um dia o Trump deixe o poder dos Estados Unidos e que assuma um presidente que realmente tem a responsabilidade, primeiro, de respeitar os outros países, porque o princípio da soberania é básico para um sistema democrático e para a boa convivência de uma sociedade.
1: E independentemente de partido, eu sei que a gente está no período eleitoral, mas a soberania de um país, quando você se propõe a ser candidato a qualquer cargo eletivo, gente, por um país, por um estado, por uma prefeitura que seja, você nem deve questionar a soberania, não. Você está se candidatando para representar aquilo. Então, isso é fundamental. Mas tem pergunta aqui para o senhor, professor Armando, que é o seguinte: o Geraldo, que é da Várzea, ele pergunta se o nosso exército está capacitado para repelir qualquer ameaça externa, onde as Forças Armadas, na opinião dele, estão sucateadas. Porque, vamos lá, o Geraldo, que mora na Várzea, aqui no Recife, ele pode estar pensando o seguinte: ok, imagine se acontece uma invasão norte-americana. O Brasil está preparado? Se o Brasil não adere ao escudo, e se essas forças se unem e tentem atacar o Brasil de alguma forma, o Brasil está preparado para isso, professor Armando?
2: Veja, Natália, o professor Adeildo e o professor Isaac, eles foram muito contundentes. A gente já sabe qual é o conceito do escudo, não é? Isso aí está muito claro. Sim. Qual é a intenção de quem pensou, de quem desenvolveu o conceito do escudo? Professor Adeildo e professor Isaac foram muito firmes na sua colocação. O problema da insegurança pública no Brasil, ela é algo assim diferente. Primeiro porque o Brasil é um continente. A gente, quando vai analisar o Brasil, a gente não pode analisar o Brasil como se fosse um simples país. O Brasil é um continente, é um continente que requer algo diferente. Portanto, nós já temos, né, pegando carona aí no professor Adeildo, nós já temos uma lei que o professor Adeildo citou, mas nós temos um sistema muito bom, um sistema inovador. Agora, o que é que falta? Sim. Falta você implementar. Agora,
1: a lei está lá,
2: a lei está lá, a lei está lá. Okay. Nós temos exemplos aqui em Pernambuco, no Brasil, de que você pode colocar o Brasil numa situação, vamos dizer assim, de segurança sem ter que aderir ao escudo. Uhum. Eu vejo muito escudo tirando, vamos dizer assim, essa visão que eu concordo, assino com o professor Adeildo e com o professor Isaac, mas o Brasil precisa também, não só o Brasil, os outros países precisam pensar essa segurança pós-muro do Brasil, pós-muro dos países. Mas vamos lá. Certo. Você tem exemplos, no caso do Brasil, que a implementação da legislação e do sistema, ela funciona. Eu sempre tenho dito aqui. Uhum. Você vai aqui no município do Ipojuca, você pega o site da SDS, você faz um estudo comparado, doutor Adeildo, de ver o que era Ipojuca no passado e o que é Ipojuca hoje, você vê que Ipojuca deu uma melhorada tremenda. Nós tivemos aqui, em um debate, quando o Cabo foi citado entre um dos municípios mais violentos do Brasil. Sim. Se for realizada uma pesquisa hoje, doutor Adeildo, professor Isaac, o Cabo já deu uma melhorada tremenda. Aí a pergunta é, o que eles fizeram? Eles mexeram no sistema de segurança.
1: Mas mexer em qual sentido, professor? O senhor falou, não é? Tem que colocar na prática. Em prática, é fazer mais investimento? É fazer o quê?
2: Veja, é fazer investimento, mas investimento com planejamento, uhum. Natália. É você integrar. Você pega, por exemplo, o último... Eu pesquisei ontem. As últimas informações da SDS com relação a morte violenta intencional em Pernambuco, você vai ver que voltou a subir Pernambuco. A comparação...
1: No último fim de semana, agora, foram mais de 30 assassinatos.
2: Subiu. Mas aí, quando você começa a analisar 20 municípios, e aí você faz uma pesquisa de 2023 até agora, você vai ver que 20 municípios em Pernambuco, eles colaboram com 60% das mortes violentas em Pernambuco. Então, você já tem uma informação importante. Então, o que é que eu preciso fazer? E Pujuca já fez parte disso. O Cabo, recentemente, fez parte disso. O Cabo já não é mais um membro daquele grupo seleto dos 10 municípios mais violentos do Brasil. Por quê? Porque o município começou a investir. O município começou a assumiu o papel estratégico na segurança municipal e a Guarda Municipal do Cabo começou a fazer o seu papel operacional. Coisa que Pujuca já faz. Quando você olha
1: Eles têm a Guarda Armada.
2: A Guarda Armada. Não tem como...
1: O Cabo também.
2: O Cabo também. Mas quando você olha para a capital, para Recife, a Guarda, a Prefeitura, não faz nada em relação à segurança. Ou seja, o Estado, ele chegou no seu pico. A gente lembra quando teve a pandemia, os médicos orientavam, olha, por qualquer sintoma, não vá logo para o hospital, não. Por quê? Porque uma organização, ela tem uma capacidade operacional. E o Estado de Pernambuco, ele já está chegando na sua capacidade operacional. É tanto que a prova está aí. Do mês passado para esse mês, ó, o Estado deu uma alavancada. E quando você começa a analisar de janeiro a setembro, você vê que há uma oscilação. Por quê? Essa alta é a falta da participação do município, com iluminação, com a podagem de árvore, com conscientização. Mas a gente precisa entender que a insegurança pública no Brasil não é só homicídio. E aí o professor Adeildo falou. A gente tem também a questão da droga que vai, mas você precisa pensar na área educacional, na área da saúde. E aí eu concluo respondendo a pergunta do Geraldo. Geraldo, eu vou falar, não é minha área, mas eu vou falar como cidadão. A gente vê aí que vários países do mundo não teriam condições de enfrentar a nível bélico os Estados Unidos. Eu acredito que o Brasil também não...
1: O próprio ministro Múcio falou sobre isso, né?
2: Múcio falou isso.
1: Ele disse que não.
2: O Brasil também não tem condições para isso. E nem é papel das Forças Armadas ainda se envolver nessa questão de segurança. A questão de segurança...
1: Nunca teve essa vocação também.
2: Nunca teve essa vocação. Agora, a gente precisa é que os municípios assumam o seu papel estratégico.
1: Olha, eu preciso falar sobre isso. A atuação dos municípios e dos estados também. Porque existe uma PEC da segurança pública que tenta distribuir essas responsabilidades entre os estados e não avança, passa ano, entra ano, não avança de forma nenhuma. É o caminho? Não sei, mas a gente tem que debater a responsabilidade de cada um. Então nós vamos para um intervalo bem rápido e já a gente volta com essa discussão.
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4: 2:16.
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1: Voltamos aqui com o nosso debate na Supermanhã da Rádio Jornal. A gente está falando de segurança pública no Brasil, estamos falando também do Escudo das Américas, que é uma proposta dos Estados Unidos para unir 19 países da América Latina e o Caribe em uma força-tarefa para combater organizações criminosas, falar sobre esse combate integrado, né, internacional contra grupos e organizações criminosas. A gente está avançando aqui com vocês. A gente tem vários temas para conversar, participação dos municípios, dos estados. Antes da gente falar dos outros países, né, o que internamente podemos resolver. Mas antes disso, professor Isaac Luna, advogado, cientista político, professor universitário imerso em Sociologia do Direito, tem uma questão aqui do seu José. Ele mandou várias mensagens, mas eu vou pegar uma delas aqui de momento. Ele pergunta assim: bom, mas os Estados Unidos não podem ajudar com tecnologia para rastrear os traficantes? Por que não poderia ser isso? Por que a gente não pode pedir ajuda? Dizer, ó, vem com a tecnologia de vocês para nos ajudar a rastrear o crime. Por fim, pode ajudar de alguma forma ou não? E como pode ser esse limite, professor Isaac?
5: Bom, José, toda colaboração é bem-vinda. A questão é que o Escudo das Américas não é uma política de colaboração, ela é uma política unilateral definida pelos Estados Unidos e imposta aos seus aliados aqui na América do Sul, principalmente. Nós temos em torno de 20 países no Escudo das Américas. Apenas Brasil e Uruguai aqui na América do Sul, dos países mais relevantes, não estão alinhados com essa política. E a pergunta do José é importante, porque ela também nos chama a atenção para uma outra questão. Não há mais de se falar em soberania hoje sem se falar em soberania tecnológica, né? É justamente pela questão da tecnologia, pelo uso da tecnologia controlada pelas big techs norte-americanas, que nós podemos perder o controle da ação das políticas públicas de segurança no Brasil. Porque hoje o poder se organiza em torno da captação e utilização de dados. Segurança pública é questão de segurança nacional, de soberania nacional. Se nós entregarmos o controle dos dados e o controle das ações da segurança pública a estruturas tecnológicas comandadas por plataformas que estão fora do Brasil, plataformas privadas que estão fora do Brasil e que hoje compõem um campo de aliança com o governo Trump, né? Hoje nós temos as Big Techs alinhadas ideologicamente com a estrutura de pensamento ideológico e de estratégia de ação política e geopolítica do governo Trump, né? Não esqueçamos que o DJ Vance, que é o vice-presidente dos Estados Unidos, foi indicado pelo Peter Thiel, que é um dos principais responsáveis pelo controle da indústria da tecnologia da guerra, né? Da Palantir, o gestor do CEO, dono da Palantir, um dos principais investidores do Facebook. Então, quando nós falamos de uso de colaboração com o uso da tecnologia estrangeira para a gestão da segurança pública no Brasil, nós estamos dizendo que corremos o risco de entregar a autonomia das nossas ações, os nossos dados internos de segurança pública e de segurança nacional para uso das plataformas estrangeiras controladas por um grupo alinhado com o presidente Trump. Então, eu penso que isso pode nos trazer mais problemas do que soluções. Não é? Porque hoje nós não temos mais como dissociar a questão da soberania militar, territorial e política da questão da soberania tecnológica. Não é por outro motivo, Natália, que os tarifaços, o escudo das Américas, tudo isso tem a ver com a questão política de enfraquecimento da posição de soberania do Brasil? Veja, até o PIX está inserido nessa circunstância. PIX é tecnologia própria, tecnologia brasileira que incomoda as grandes empresas financeiras do mercado financeiro dos Estados Unidos, os cartões de crédito, etc., porque não estão mais no controle da movimentação financeira no Brasil. É uma tecnologia nossa, caseira, que está controlando. Então, o Trump já disse que o PIX é usado pelas facções criminosas para lavar dinheiro. Então, tudo isso está dentro de um pacote de ataque à soberania tecnológica também do Brasil. Então, eu penso que nós devemos ter muito mais cuidado e receio de usar a tecnologia internacional sob o pretexto de colaboração para combater o crime aqui no Brasil, muito mais receio do que a expectativa de que isso possa ser uma boa estratégia. Eu penso que não. Eu penso que nós temos que desenvolver as nossas tecnologias e usá-las para poder combater o crime no Brasil. Porque não se combate mais crime sem uso de tecnologia, isso é real. Mas nós não podemos nos submeter às plataformas internacionais como principais meios tecnológicos para usar na política pública nacional de combate ao crime.
1: Professor e pesquisador Armando Nascimento pediu a palavra.
2: Veja, o professor Isaac ele foi assim muito, muito contundente. Eu vou dar um exemplo, professor Adeildo e professor Isaac. A universidade desenvolveu três tecnologias...
1: Federal?
2: Federal, três. Eu participei desse desenvolvimento. Foi uma parceria com uma indústria aqui de Pernambuco. Quando você vem na direção Boa Viagem, Pina, ali pertinho do complexo JCPM, uhum, você vê, vamos dizer assim, uma palmeira. Aquilo ali foi desenvolvido pela universidade. São três. Inclusive, a gente tem uma tecnologia, professor Isaac, que ela assume em torno de 30% do papel de uma delegacia. E foi tecnologia brasileira. Então, hoje o Brasil já tem...
1: O que as torres fazem? Porque a gente passa por lá, eu passo, às vezes você nem sabe exatamente o que está sendo feito. O que elas fazem? O que é possível falar? Aquela... Que segurança é delicado, né?
2: Aquela torre ali, ela está ainda numa condição de POC, que é uma prova de conceito, porque foi solicitado patente, ou seja, a universidade, além de desenvolver... A universidade entrou com um pedido de registro de patente nacional e internacional. Então, ela está interligada. Então, o que você possa imaginar, Natália, assim, no nível de tecnologia, aquele equipamento faz.
1: Imagem, identificação.
2: Identificação do rosto, e muito mais. E outra tecnologia, você vai muito mais além. Você faz o seu registro da ocorrência, enfim. Então, o Brasil, principalmente as universidades federais, elas já têm capacidade tecnológica para isso. Então, não há necessidade de a gente importar tecnologia, como bem colocado pelo professor Isaac. Então, o que precisa é desenvolver tecnologia, ou seja, o que é que a lei que o professor Adeildo falou, como é que ela se incorpora a esse sistema de segurança? Eu estava falando ali com o professor Adeildo, a gente precisa pensar o quê? Fazer um mega diagnóstico nesse continente, e a gente precisa dos municípios. Fez esse diagnóstico, a gente precisa agora descobrir qual é o problema, que a gente sabe que não é só homicídio. Tá? Tem problema de lavagem de dinheiro? Tem, mas aí o professor Adeildo foi muito claro. A gente já tem uma legislação aí riquíssima que vai tratar disso. Como é que eu consigo incorporar tudo isso no nível tecnológico? Então, se eu já sei qual é o problema através do diagnóstico, eu já sei o que é que precisa ser feito, eu agora preciso montar quem é que vai fazer, quem é que vai realizar. E, por último, como fazer? A gente já tem tecnologia para isso. O problema é, como o professor Adeildo falou, é decisão política e investir numa abordagem da sociomaterialidade, tecnologia mais humano.
1: Doutor Adeildo Nunes, juiz de direito aposentado, eu justamente anotei aqui, fazer o tema de casa. Se a gente pode, sim, obviamente, ninguém vai fechar os olhos e dizer, não, nunca venha para cá, não ajude em nada, que eu não quero vocês. Não, isso até interfere nas nossas relações diplomáticas, não é isso. A questão é a seguinte, se nós temos elementos, legislação e, inclusive, tecnologia, se tem discussão no Congresso, como, por exemplo, a PEC da segurança, qual é o tema de casa que a gente precisa fazer para realmente avançar e que a segurança ela possa melhorar nesse país, doutor?
0: É claro. Ô, Natália, primeiro eu quero concordar com você e com todos os seus comentários. Nós, a questão do crime organizado hoje é um fenômeno mundial, não é uma coisa só brasileira. Nós já tocamos, inclusive, nesse assunto aqui. Nós temos uma legislação que, certamente, se houvesse aplicação, se o Estado tivesse a estrutura, não é? Não só uma estrutura repressiva, porque eu sempre digo, e se estão no livro de manual de direito penal, o professor Isaac tem profundo conhecimento sobre isso, nós costumamos atacar, não é? E perseguir, aliás, a repressão. Reprimir, botar na cadeia. É isso que o parlamento brasileiro tem feito. Né? Aumentar apenas mais gente na cadeia. E as pessoas não sabem de que cada pessoa que entra nesse sistema penitenciário brasileiro certamente é mais um partícipe de uma organização criminosa. Então, ao invés do que a sociedade, de um modo geral, entende, de que prendendo resolve, aumentando pena resolve, olha, isso é absolutamente superado. Isso é coisa para o século XVIII.
1: E como resolve, doutor, se não é botando para cumprir pena?
0: Na verdade, é verdade. Nós precisamos reprimir a conduta delituosa. O crime tem que ser... não há dúvida sobre isso.
1: Claro.
0: Ninguém está defendendo a impunidade aqui. Mas precisamos investir na prevenção ao crime. É evitar que o crime aconteça, Natália. No Brasil, como de resto na América Latina, nós vamos atrás do criminoso depois que o crime acontece. Tá certo? E temos dificuldade em investigar esse crime. De 100 homicídios no Brasil, são dados do Instituto de Segurança Pública, de 100 homicídios praticados no Brasil, coisa grave, apenas 8 são investigados.
1: 8?
0: 8.
1: Nem 10, pense, nem 10%.
0: Então, isso é um estímulo à criminalidade. Essa PEC da segurança, que você inclusive tocou no assunto, ela tem altos e baixos, ela é boa em certo sentido, e uma delas você mesmo citou, que é a necessidade de integrar os municípios à segurança pública e dar também mais poderes à União. Porque a Constituição hoje estabelece que os estados são responsáveis pela segurança pública. A União entra só com dinheiro. Na verdade, na prática, é assim. Não é? E, portanto, foi uma boa ideia essa integração entre todos os órgãos de segurança pública. Agora, a sociedade precisa entender que nós não vamos resolver o problema do crime e, principalmente, conter as organizações criminosas só prendendo, como é a ideia da grande maioria do atual parlamento. Você imagine esse novo que vai tomar posse a partir de 2027, né, cujos resultados estão aí demonstrando que a grande maioria tem cunho conservador. Vocês imaginam como não vai ser isso? Como é que as nossas leis que virão em 2027, cada vez mais, não é, estimulando a prisão. Num sistema prisional absolutamente falido, o Estado não interfere quase nada hoje. Por isso que eu digo, a sociedade tem que entender. Olha, quando entra uma pessoa na cadeia pública, num presídio do Brasil, principalmente nos grandes presídios, pode ter certeza que nós vamos ter um novo membro de uma organização criminosa.
1: E aí, volta aquela palavra que o senhor falou aqui, inclusive eu anotei, prevenção. Prevenção.
0: Exatamente. Que está no nosso Código Penal.
1: Pois é.
0: O crime deve ser combatido não só pela repressão, mas pela prevenção. Para prevenir, eu preciso o quê? Preciso de escola, eu preciso de saúde para a população, eu preciso de segurança pública, eu preciso, enfim, de políticas sociais. E aí não depende da gente, depende da classe política. E, portanto, essa esperança que a gente tem é de um dia a gente ter uma formação jurídica necessária dos nossos parlamentares.

0: em outra oração, sem autorização. E o que aconteceu, por exemplo, na Venezuela, e que há sinais em relação a Cuba, e até fala no Brasil, na possibilidade de entrarem aqui para tirar o nosso presidente da República, que foi eleito pelo povo.
1: É. Professor Isaac Luna, eu vou voltar aqui no ponto ainda dos estados e dos municípios. Por quê? Quando essa proposta foi apresentada, a PEC da Segurança, e isso tem há muito tempo, vocês até talvez lembrem a data ou o ano, foi em 2025 ou 24. Enfim, mas eu lembro que a época causou certa surpresa, os estados, os governadores, quando foram chamados a discutir essa divisão de responsabilidades, houve um movimento, inclusive de alguns estados falando, não, eu não quero essa responsabilidade, não quero discutir isso. Houve movimentos particulares aqui e acolá, alguns foram até Brasília, inclusive se reuniram num grupo de governadores para falar isso. Por outro lado, a gente vê estados como, por exemplo, Pernambuco, que tem a sua política de segurança pública, que é o Juntos pela Segurança, que tem uma meta ousada, e nós até falávamos aqui no intervalo, que é de reduzir, até o fim desse ano, em 30% o número de crimes violentos, crimes contra a vida, 30% de redução em comparação com 22. Encerrando, portanto, esse mandato, primeiro mandato de Raquel Lira, que agora foi reconduzida ao cargo. Mas, professor Isaac, eu quero saber, e aí, gente, nós estamos num período eleitoral, um país polarizado, dividido, vai ter ainda segundo turno, mas esse novo gestor, como ele vai fazer para dialogar com esses estados? Porque você vê vários da ala mais conservadora, outros de outro lado, de outro extremo, a gente não sabe quem vai ser eleito. Mas, independentemente disso, como vai ser esse diálogo com os estados? Porque se não fizer o dever de casa, aí não adianta, a gente já entendeu isso. Então, professor Isaac, o senhor que também é cientista político, essa conversa, esse diálogo, pode dificultar o processo que a segurança pública melhore no país finalmente, professor?
2: Bom, Natália, eu penso que uma parte de todo o futuro do Brasil nos próximos 4 anos já foi decidido domingo.
1: Sim, né? Sim.
2: O Congresso que foi eleito já concentra um poder muito grande. Hoje nós vivemos, embora estejamos em um presidencialismo, nós vivemos um modelo, um arranjo democrático no qual o Congresso Nacional capturou uma parte do poder que estava na órbita do Executivo, né, controla a pauta, o que vai ser pautado e o que não vai, controla uma parte do orçamento pelas medidas impositivas, né, e tem aí uma capacidade muito grande de determinar os destinos do país, independentemente de quem seja eleito. Né. Inclusive o Senado é onde está a PEC 18 de 2025, que é a chamada PEC da Segurança Pública, que é de iniciativa do Poder Executivo. Teve aí o ministro Lewandowski como um dos seus grandes coordenadores de construção, de diálogo. E a PEC, dentre muitas coisas, ela constitucionaliza o financiamento da segurança pública, ela constitucionaliza a política de unificação de dados, né, de troca de informações, e ela redistribui competências, inclusive constitucionalizando e oficializando competências para o município, como muito bem falou aí o professor Armando. O município é um agente estratégico na segurança pública. Ninguém conhece melhor o território do que o município. Ninguém sabe mais onde estão as vulnerabilidades, os pontos quentes, né, as áreas de maior dificuldade do que o município. Então, o município é ator estratégico, mas a nossa atual legislação hoje não contempla os municípios como agente da segurança pública. O grande agente da segurança pública constitucional hoje é o Estado, os Estados-membros. A competência da União é muito pequena. Então, a constituição do SUSP, que é o Sistema Único da Segurança Pública, ela traria a mesma lógica que nós temos, por exemplo, hoje no SUS.
1: Sim.
2: O SUS é uma política pública de muito sucesso, elogiada no mundo inteiro, a política de saúde do Brasil, por essa questão dela ser nacionalizada, de ter, evidentemente, o diálogo da União com os estados, o repasse de recursos, mas tem as políticas o financiamento, cujos recursos são vinculados, não podem deixar de ser aplicados e têm que ser aplicados com aquela finalidade. E é controlada pela pela União, tem muito mais estrutura, tem muito mais capacidade de fazer esse controle.

0: os resultados melhores possíveis. Não são os resultados ótimos e nem os que nós desejávamos que fossem, mas são os melhores possíveis. Então, o SUSP é justamente trazer essa lógica do SUS, do SUAS, para a segurança pública. Agora, qual é o grande problema? Quem foram os principais opositores do SUS? Os governadores de estado, temendo perder o controle sobre as polícias. E agora nós temos novos governadores eleitos, uns reeleitos e novos eleitos, mas, sobretudo, nós temos um Senado completamente renovado, com forças que, em tese, não corroboram com a lógica que está por trás da fundamentação do SUSP e da PEC da Segurança Pública. Então, a PEC está justamente lá. Passou na Comissão de Constituição e Justiça, mas não foi para o plenário ainda. Essa PEC vai ser colocada em pauta antes da eleição? Será votada ainda nessa legislatura? Se não for, nós podemos estar discutindo aqui uma solução muito pertinente, talvez o melhor projeto já apresentado de segurança pública no Brasil, mas que pode morrer engavetado na próxima legislatura por conta do novo Congresso eleito e da pressão dos novos governos de Estado também eleitos.
1: E a tendência é que não seja colocado em votação, porque você. Bom, essa semana a gente já viu Davi Alcolumbre com relação à 6 por 1, que está sendo discutida hoje, inclusive foi retomada, mas existe uma pressão, que tem um novo Congresso que em fevereiro vai assumir. Então, aqui, nós temos poucos meses. Você entra até numa questão de legitimidade. Será que esses que estão lá ainda devem decidir sobre algo que efetivamente vai começar a ter impacto no futuro breve? Eu não sei. O Brasil
2: Eu
1: tem que
2: diria,
1: discutir
2: viu,
1: isso.
2: Natália, de que praticamente em relação ao parlamento, certamente nós vamos ter um parlamento praticamente fechado, por exemplo, no meio de novembro. Dezembro já é recesso.
1: Isso.
2: Então, eu não espero, por exemplo, que o Congresso Nacional, que o
1: Senado.
2: Senado, remeta para o plenário e decida sobre essa PEC da segurança pública, que já foi elogiada aqui, e ela é muito boa, tem seus aspectos que eu não concordo, mas é uma posição de cada um. Mas num todo, como disse o professor Isaac, foi o melhor projeto de emenda constitucional já apresentado no Brasil, não para eu dizer, acabar com o crime, não é isso. Mas pelo menos conscientizar a sociedade, em primeiro lugar, de que, por exemplo, não é possível que a arma de fogo seja comercializada como hoje é. Qualquer pessoa tem acesso a uma arma de fogo. A arma de fogo, 80% dos homicídios são praticados com arma de fogo. Então, está aí dados oficiais, o professor Armando conhece isso, e por que não proibir a arma de fogo? A arma de fogo é para agentes de segurança pública, que vão lá para defender e saber utilizar. Porque não é todo policial que sabe efetivamente utilizar uma arma de fogo. Nós temos visto muitas situações em que até um oficial da polícia, que tinha a obrigação, não é, de saber utilizar a arma e que usa a arma, por exemplo, para cometer feminicídio, como nós temos visto todos os dias.
1: Sim, é.
2: Então, Natália, a minha esperança em relação à segurança pública é. Em primeiro lugar, nós precisamos construir presídios. Nós temos 1 milhão de presos e só temos 500 mil vagas. Onde está esse dinheiro do Fundo Penitenciário Nacional? Que quando, por exemplo, quando a gente joga na Mega Sena, pode ir no verso, você vê lá, 3,2% para o sistema penitenciário. O fundo penitenciário é muito dinheiro. Não há também, não é, um controle sobre isso.
1: Sim,
2: Nenhuma
1: entendi.
2: divulgação. Onde eu gastei esse
1: Como
2: dinheiro?
1: está sendo
2: O
1: aplicado?
2: que se sabe é que nos presídios certamente não foram.
1: E quem estuda a segurança pública diz que esse inchaço, essa superlotação, vai favorecendo isso, que as pessoas se envolvam, se organizem cada vez mais em grupos.
2: Acabei de
1: Grupos
2: dizer isso, né?
1: criminosos, né,
2: Quanto
1: professor?
2: mais preso, mais
1: Isso,
2: organização
1: então,
2: criminosa.
1: veja, e é uma realidade do Brasil, está aqui, está em todos os estados, né? Eu vou rapidinho só fazer uma pergunta aqui para o professor Armando, antes da gente ir para esse intervalo, que é uma pergunta do nosso ouvinte, o Vendson. Quando o senhor falou sobre a questão do CAPS Santo Agostinho, e da violência por lá. Ele pergunta se o senhor tem informação sobre grupos de extermínio, como Trem Bala, que atuariam no caso de Santo Agostinho. Ele quer saber se esses grupos deixaram de existir por lá, se o senhor tem essa informação.
3: Não, não. Agora, com relação a esses grupos, a gente precisa entender que não é só no Cabo, né? Ele não está localizado, no caso de Pernambuco, só no Cabo. Uhum. Mas essa informação, com precisão, eu não teria.
1: Certo. Mas o senhor afirma pelos dados, pela pesquisa, que reduziu a presença desses grupos no Cabo.
3: Só para entender assim rápido. Uhum. As taxas estão sendo reduzidas. O grande problema é o número absoluto é muito alto. Eu anotei aqui, de 2015, o professor Adeildo falou algo aí com relação à investigação. De 2015, dados do Sinesp, do Ministério da Justiça e Segurança Pública. De 2015 a setembro desse ano, foram 146.284 mortes a esclarecer. Ou seja, que a polícia judiciária não conseguiu ainda esclarecer se realmente foi um crime ou não. Então, é uma coisa complexa, é uma coisa que precisa ser trabalhada.
1: Para avançar, com certeza. Bom, a gente vai para o intervalo e volta já.
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5: 2:42.
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1: A gente volta para você que chegou há pouco. Nosso tema hoje aqui no debate, Escudo das Américas, a segurança pública no Brasil. Estamos indo aqui para as considerações finais, mas quero dizer que foi muito importante ter aqui os nossos convidados para que a gente pudesse refletir sobre um assunto que é tão sério, que é a segurança pública, e que preocupa tanto aos brasileiros e brasileiras. Dito isso, já quero ir para as considerações aqui rapidinho do Dr. Isaac Luna. Obrigada pela disponibilidade por nos atender. Até a próxima, professor.
0: É que agradeço, Natália, a oportunidade de debater aqui com o professor Armando, com o grande amigo e mestre professor Adeildo Nunes, e de poder contribuir com esse debate tão importante para o momento da democracia brasileira.
1: Sempre um prazer recebê-lo. Doutor Adeildo Nunes, também muito bom recebê-lo. Até a próxima.
2: Até a próxima. Um prazer imenso. Aprendi muito com os debatedores e eu fico muito feliz. Sempre que precisar, eu estarei de retorno.
1: Prazer. Nós também. Professor Armando Nascimento, pesquisador, professor, também sempre bom ouvi-lo. Até mais.
3: Obrigado, Natália. E deixar claro que, claro, o escudo não é a solução para o continente Brasil. A solução, o próprio Brasil já tem e só falta implementar.
1: Bom, tem a legislação, se ficou claro, né? E vamos acompanhar, inclusive, esses movimentos enquanto sociedade, gente. Saber como esses que querem o nosso voto, que querem o voto do eleitor e da eleitora, vão discutir esse tema. Esperamos ansiosamente que debates possam acontecer no segundo turno, que confrontos possam ser feitos, que a segurança pública esteja também no debate, não só no mundo mágico do guia eleitoral. Isso é muito importante, nós vamos aguardar e cobrar também enquanto sociedade. Para você, até amanhã. Até lá.
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6: Começa agora o Passando a Limpo. Muito bom dia para você que nos acompanha pelo rádio, pelo aplicativo JCPE. 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No YouTube, você acompanha três canais no YouTube, Rádio Jornal, JC Play e também no TV Jornal SBT, se acompanha, vai assistindo a gente, assiste a gente agora, eu tô bem bonito aqui, não sei como é que tá Romualdo também, Romualdo tá sempre, Terezinha tá sempre muito bonita aqui, tá bom, tá também aqui, muito bem vestida, muito arrumada, muito bonita, Terezinha Nunes aqui conosco, Romualdo de Souza também, e a gente vai falar bastante aqui sobre essa nova fase da eleição, agora vem segundo turno aí, vamos falar ainda da eleição que passou, vamos falar do que vem por aí, vamos conversar com Marília Reis daqui a pouquinho, porque teve uma reunião, tá? Teve uma reunião em Brasília. Partiram daqui Humberto Costa, Tereza Leitão, Marília Reis, João Campos postou um vídeo também dizendo que estava indo para lá para uma reunião com Lula. E teve essa reunião lá que é já meio que um preparativo para, olha, o que vem por aí no segundo turno e o futuro e tal. Uma coisa que eu sinto falta, Terezinha, é de o Lula falar para o futuro. Ele não fala para o futuro, ele fala dele. O tempo todo ele fala dos governos dele, ele fala dele, ou então ele fala do adversário. E pronto, acabou. E das preocupações, dos medos, ok, beleza, isso é ok, isso faz parte. Mas ele não fala para o futuro. E eu escutei uma jovem que foi eleita deputada estadual, a deputada estadual com maior votação dessa eleição, tá? Foi a deputada estadual com a maior votação dessa eleição lá em São Paulo. É lá de São Paulo, ela. E ela diz uma coisa, ela é do PL, ela é do PL, ok, beleza, não tem nada. Ela se chama Campopiano. Ela é vereadora de Praia Grande, foi a deputada mais votada do país em 2026, Eduarda Campopiano. E ela diz uma coisa que é o seguinte, ela diz, a esquerda falhou com a geração Z e não consegue se reinventar. Ela não está ali dizendo, ah, porque a esquerda é má, porque a esquerda é... Não, ela simplesmente está dizendo, a minha geração, ela está dizendo isso, a minha geração, a geração Z, não tem o sonho de casa própria, não tem sonho de carro próprio, isso tornou-se uma realidade muito distante, e a esquerda falhou com a minha geração. Ela diz isso, simplesmente isso. Ela não está atacando, ela não está brigando, ela não está dizendo que a esquerda é má e que os comunistas comem criancinhas. Não tem nenhum absurdo aqui. O que ela está dizendo aqui não tem nada de bizarro, não tem nada. O que ela está dizendo aqui é muito lógico. E é esse tipo de argumento que o PT deveria começar a escutar, que o Lula deveria começar a escutar. Sabe? Porque quando você se cerca apenas dos seus e os seus não estão dispostos a lhe falar a verdade, você começa a fugir da realidade. Isso é muito, olha, isso é muito importante para qualquer pessoa numa posição de poder. Seja um poder de prefeito, de governador, de presidente, seja qual for a posição de um CEO de uma empresa, toda posição de poder, você vai ter um monte de gente ao seu redor dizendo tudo que você quer ouvir, tudo que você vai gostar de ouvir. E se você ficar apenas ouvindo as pessoas que só lhe dizem aquilo que você quer, que elas acham que você quer ouvir, meu amigo, é o seguinte, você vai dar com a cara na parede, porque a realidade é diferente, muito diferente. E nós temos muitos gestores, mas muitos gestores nesse país, líderes em posições de poder que não percebem isso. E muitos que deram com a cara na parede nessa eleição. Muitos que deram com a cara na parede nessa eleição. Porque se acostumaram, e aí é coisa de, assim, de você... Porque é bom, é muito bom você só escutar elogio. É muito bom você só escutar que você sempre está certo. É muito bom você escutar que tudo que você faz é bonito. É ótimo, gente, é maravilhoso. Para a autoestima é uma maravilha. Até você descobrir que o mundo fora da sua porta, da porta do seu gabinete, é diferente. Até você ir para a rua e tomar esse choque de realidade. Isso aconteceu aqui em Pernambuco e isso está acontecendo no Brasil também. Então, você tem que começar a escutar as pessoas, os seus anseios, os seus desejos, mesmo que você não goste deles. Eu escrevi na coluna Cena Política de hoje, está lá no JC, quem quiser pode acompanhar, pode dar uma olhada lá, está no jc.com.br/cenapolitica, que o Lula, ele tem um problema seríssimo de não conseguir, ele não tem paciência para escutar o brasileiro. Isso ficou muito claro para mim nessa eleição. Nessa eleição ficou muito claro. O Lula não tem mais paciência para escutar o brasileiro. O brasileiro não quer hoje as mesmas coisas que queria em 2002, em 2003. Mas ele continua falando as mesmas coisas. E aquela entrevista do Jornal Nacional, para mim, foi assim, o resumo, a síntese disso que eu estou falando. A Renata Vasconcelos. Renata Vasconcelos faz uma pergunta para ele e ele interrompe a pergunta porque diz que a pergunta dela está errada. E faz uma referência aos governos anteriores dele, que ela teria que perguntar sobre os governos anteriores e sobre as realizações que ele já tem. Todo mundo sabe que ele tem realizações e que ele foi presidente, já é a terceira vez que ele é presidente. As pessoas, ele é candidato a um quarto mandato, não ao primeiro. O primeiro foi em 2002, quando ele era candidato lá. O primeiro foi em 2002, o segundo foi em 2006. O terceiro foi em 2022. Ele é candidato para um mandato a partir de 2026, 2027. E ele não consegue entender isso. E se não entender isso, talvez o recado que chegou pelas urnas, ali com o Flávio Bolsonaro na frente dele, o recado que chegou pelas urnas, pode ser que ele escute, pode ser que ele não escute. Vamos ver como é que vai ser, porque sexta-feira começa de novo o programa eleitoral. Na próxima sexta-feira, desse segundo turno, e a gente vai acompanhar para ver se o Lula entendeu o recado, ou se ele não entendeu o recado. Mas, Terezinha, teve uma reunião lá em Brasília. Foi um monte de gente de Pernambuco, né?
7: Sim, exatamente. Foram chamados os eleitos, né? A informação que a gente teve foi que tinha sido os eleitos. Mas, na verdade, tinha também gente que perdeu e estava lá. Como Benedito da Silva, que eu vi entrando na sala, etc. Mas o que me chamou a atenção foi que o prefeito João Campos, o ex-prefeito João Campos, ele foi para Brasília para essa reunião e não apareceu. Quer dizer, não estava nas imagens, e a própria foto feita depois da reunião só estavam Tereza, Marília e Humberto. Então, achei estranho isso. Não sei se houve outra reunião aí já dos presidentes de partido com Lula, mas essa reunião geral, realmente, João não estava lá. Então, achei estranho isso. Agora, em relação à esquerda, o que aconteceu para mim foi que a esquerda envelheceu com Lula. Lula ficou vivendo do passado e a esquerda foi com ele. Não só do ponto de vista de acompanhá-lo, como do ponto de vista de não cuidar, de criar novas lideranças que pudessem substituí-lo. Lula, se perder essa eleição, a esquerda vai ficar devastada no país. Até se reorganizar, até ter uma liderança realmente que possa representar esse campo, vai demorar. E como você bem falou, Igor, aí os principais expoentes foram derrotados nas urnas. Gleisi Hoffmann, o próprio Zé Disseu, que era uma lenda do PT, do CLG, deputado federal. A gente, às vezes, se espanta com algumas coisas que acontecem aqui, mas a nível nacional, Zé Disseu não conseguir se eleger deputado federal para São Paulo, isso é um recado, sem dúvida, de que esse povo já era. Tem que buscar novas lideranças, e isso o PT não conseguiu fazer. Realmente não se aproximou da juventude, não tem mais juventude. Quem está organizando a juventude é a direita. Você vê aí esse jovem de direita que vencer a eleição, o Nicolas, com 3 milhões de votos para deputado. É
6: 3 milhões de votos, meu amigo. Você imagina 3 milhões de votos.
7: Aquele outro de São Paulo, que eu não estou lembrado do nome agora.
6: Pavanato.
7: Pavanato, 2 milhões de votos. Gente, essa moça aí, a deputada eleita em São Paulo, ela teve, parece que 1,5 milhão, foi 2 milhões? Ou foi 1 milhão por aí?
8: Foi um absurdo
7: de voto,
8: mas,
7: gente. Foi,
8: veja,
7: um absurdo de voto.
8: Uma coisa que me chamou...
7: E os jovens, eles queriam votar nessas pessoas, entendeu? Você sentia que a juventude queria votar neles. Como que diz assim, eles são da minha geração, eles me representam.
8: Uma coisa que me chamou a atenção, você falou agora, Terezinha, do Nicolas. O Nicolas tem uma bancada própria, praticamente. Ele está formando uma bancada dele.
7: Aqui, Thiago Medina.
8: Thiago Medina, exatamente.
7: Aqui ele elegeu o Thiago Medina.
8: Olha, quem elegeu o Thiago Medina aqui em Pernambuco teve muita ajuda do Nicolas.
7: Nicolas?
8: Do Nicolas. Teve muita ajuda do Nicolas. E, ó, é o seguinte... eu sei disso porque eu acompanho muito de perto lá essa movimentação lá em Brasília, e o Medina esteve várias vezes lá em Brasília conversando com o Nicolas, no gabinete do Nicolas, e conversou bastante, foi muito orientado, postagens que foram feitas e tudo, exatamente para levantar a candidatura dele. Existia uma dificuldade para o Nicolas, para o Medina ser candidato. Teve um período que diziam, olha, o PL não vai deixar ele ser candidato aqui, e precisou ser muito negociado isso, acabou sendo, e ele fez uma declaração, quando acabou a eleição, que ele foi eleito, ele fez uma declaração, gravaram um vídeo dele, ele falando para a militância dele, para o pessoal dele, aqui, dizendo, ó, fomos muito, vencemos, mas não foi por causa do partido, o PL não mandou dinheiro, o PL não me colocou no guia eleitoral, então ele fez ali um desabafo, quando acabou, e... Uma coisa que tem muito, é apoio do Nicolas. E está se formando meio que uma bancada, Romualdo de Souza, do Nicolas Ferreira em Brasília. Depois você vai me dizer, depois eu quero que você me diga se você tem uma ideia já do tamanho dessa bancada, porque tem gente que a gente nem imagina nos estados. Eu acredito que o pessoal nem sabe, muita gente nem sabe que o Thiago Medina é desse grupo. A bancada do Nicolas. Esse grupo do Nicolas Ferreira. Em Brasília, na Câmara, vai ser, né? Vai fazer parte dessa Câmara dos Deputados junto ao Nicolas, aí, com apoio do Nicolas. Romualdo.
9: E tem um detalhe importante, e que isso significa que ontem, uma das maneiras com que, ainda que timidamente, os aliados de Lula questionaram alguma mudança necessária na comunicação, porque não tem coragem de chegar para Lula e dizer, ó, presidente, a sua abordagem não agrega e tem algumas abordagens de pessoas próximas ao senhor que só atrapalham. Não sei se o ouvinte se lembra, mas uma semana atrás, a primeira-dama chamou Nicolas Ferreira de piada de bosta, que me permitam a expressão. Aí o cara vai lá e consegue uma votação capaz de dizimar metade do PT na região dele. O candidato Nicolas Ferreira, ele fez uma estratégia que era a seguinte: em pelo menos, na maioria dos estados, eu devo ter pelo menos um afiliado meu. A estimativa é de que ele tenha conseguido eleger 20 deputados afiliados dele, ou seja, alguém que ele colocou a mão no ombro. Na prática, Nicolas Ferreira vai chegar em fevereiro aqui em Brasília, com mais um mandato, como sendo o parlamentar com mais prestígio, que não significa muita coisa, por exemplo, para disputar o cargo de presidente da Câmara, mas significa dizer que essa é uma estratégia que deu certo. Na reunião de ontem com Lula, depois eu vou falar, inclusive, do discurso do presidente da República, que mais uma vez está equivocado. Houve um momento fechado, sem a imprensa, só com algumas pessoas muito próximas do presidente, e falaram exatamente isso, que a linguagem e a comunicação da campanha não atingiu ao eleitor que está indeciso. Porque falar para a bolha, todo mundo fala. Falar para os convertidos, isso é fácil. Eu quero ver é pregar no deserto.
8: Eu vou chamar você para a gente falar sobre isso ainda, sobre o discurso do Lula, mas só para falar um pouquinho aqui, o Terezinha, de Pernambuco ainda, uma coisa que me chamou a atenção. Eu perguntei ontem aqui ao Adriano Oliveira sobre isso, ele disse, olha, questão de identidade, as pessoas não se identificavam, ele não conseguiu criar uma identidade mais e usar essa identidade na eleição. Daniel Coelho, Daniel Coelho era, assim, como é que chama? É, pule de 10, eu nunca entendi essa expressão, pule de 10.
7: Pule de 10,
8: é. É do expressão aqui do jogo do bicho, é? Isso? Não sei não.
7: Eu não sei, eu sei que...
8: Mas enfim, as apostas eram em cima do Daniel Coelho, inclusive no PSD, se dizia, olha, o PSD deve fazer 3, é Daniel Coelho mais 2. Aí diziam, olha, deve ser ali o Fernando Monteiro e vai entrar, mas é o Daniel Coelho mais 2. O Daniel Coelho ficou em quarto na chapa. O PSD só fez 2 e o Daniel Coelho ficou em quarto na chapa. O Daniel Coelho não foi eleito em 2022, e aí é interessante isso, porque é o seguinte, ele teve uma boa votação em 2022.
7: 120 mil votos por
8: 120,
7: aí.
8: Mais de 120 mil votos. Ele teve uma boa votação em 2022 e não entrou por conta da configuração da chapa ali. Ok, beleza. Dessa vez, se ele tivesse tido a votação que ele teve ano passado, na eleição passada, ele entrava, não tinha problema. E ele não consegue entrar. Ele não consegue, porque ele não chegou a 60 mil votos. O que foi que aconteceu, Terezinha?
7: Foi realmente uma grande decepção. Na verdade, se falava no começo da campanha que ele seria o primeiro, né? Porque os outros não chegariam à votação dele. O Shoa Júnior e o Fernando Monteiro. Então, se colocava realmente que Daniel ia estourar de votos, ia estar na frente deles. Mas já para o final da campanha, a gente que trabalha muito com política já sabia que o Daniel estava com dificuldade. Na verdade, a eleição proporcional, e isso aconteceu também esse ano com o Miguel Coelho, a eleição proporcional, minha gente, ela precisa ter uma estrutura de voto de prefeito, tá? Ela precisa ter algum link com o interior. Embora, né, a gente tenha casos de gente que se elege só com voto de opinião, mas isso está cada vez menos. Hoje em dia, os influencers se conseguem se eleger. Né? Os influencers, sim, porque tem as redes sociais. Mas quem não é da influencer, como é o caso do Daniel, ele não é influencer, quer dizer, Daniel é uma pessoa que... eu vi gente dizendo assim, mas Daniel... Ontem Adriano disse, mas Daniel veio com a história de defensor dos animais, que é uma coisa já muito antiga.
8: De... Como é? Da causa animal,
7: da, né? causa animal. Porque realmente a causa animal, eu acompanhei Daniel. Daniel foi quem começou em Pernambuco a fazer o movimento de defesa dos animais. Ele era do PV e a pauta dele era a defesa dos animais e da natureza.
8: Na época, isso era uma inovação na política.
7: Era uma grande inovação. Né? Então, ele foi aquela pessoa que primeiro se preocupou com isso. Falava muito bem. Né? E, assim, foi um sucesso, Daniel. Depois, ele foi... Precisava, então, com o tempo... Várias pessoas... Hoje, tem muitos defensores de animais. É tanta gente defendendo os animais. Está igual... A defesa das pessoas com deficiência. Eu me lembro que quando eu fui deputada, as mães com microcefalia, com os filhos de microcefalia, eu entrei na luta a favor delas na Assembleia, criei uma frente parlamentar em defesa das pessoas com deficiência. Ninguém se preocupava com isso. Mas agora todo mundo defende as pessoas com deficiência. Então virou uma coisa que já não tem mais uma pessoa que cuide só disso. Então, muita gente está lutando nesse campo. E é o caso, por exemplo, dos animais. Então, Daniel fez um trabalho maravilhoso no governo Raquel com os animais, realmente, mas ele tinha que ter voto no interior, ele tinha que ter prefeito, ele tinha que ter cuidado disso, e ele não cuidou. Ele ficou esperando que Raquel fizesse isso. Então, no final, Raquel conseguiu ainda que ele fosse para Olinda, que ele tivesse o apoio da prefeita de Olinda, do prefeito de Camaragibe. Mas já foi numa época que o campo já estava minado. Então, ele não conseguiu ter os votos que precisava ter.
8: Uma coisa que... Essa coisa da causa animal, é importante, é muito importante, ok, beleza, mas realmente parece que não foi não foi algo que trouxe voto, que levou voto nessa eleição.
7: O Romero Albuquerque
8: não foi reeleito. Eu vi um vídeo dele ontem reclamando, lamentando por conta dos animais e tudo. Ele e a esposa, que também foi candidata também,
7: foi,
8: né?
7: Foi,
8: também
7: foi.
8: Não foi eleita.
7: Ela foi federal e ele estadual.
8: Também não foi eleita, mas ela é vereadora, vai voltar para a Câmara. E eles lá falando sobre isso e tudo, ficou desse rapaz, Romero Albuquerque não foi reeleito também. E Romero Albuquerque teve uma boa votação, teve boas votações nas últimas eleições. Agora, se envolveu em polêmica ali com Eduardo Moura e tudo, teve umas polêmicas recentes com Eduardo Moura, e isso chamou atenção também, acabou chamando muita atenção e talvez não tenha sido bom para ele ali naquele momento, não sei. Agora,
7: na Assembleia também, ele era de Raquel, passou para João, entendeu?
8: Você escreveu um texto, Terezinha, antes de eu chamar Romualdo falando sobre o discurso de Lula ontem. Você escreveu um texto que me chamou muita atenção no seu blog, e eu acho que está no JC também, mas no seu blog, o blog delas, e está no JC, que é o seguinte, falando sobre quem ficou na dúvida, ficou lá e cá, acabou se prejudicando. O caso de Dudu da Fonte, Eduardo da Fonte e o Miguel Coelho brigaram entre eles dentro da Federação União Progressista. E os dois ficaram nessa de vai ficar com o João, vai ficar com o Raquel, vai ficar com o João, vai ficar com o Raquel. Quando decidiram, acabaram perdendo a eleição.
7: E o pior, depois ainda ficaram brigando entre si, no sentido de que um não queria que o outro entrasse.
8: Que fosse então, candidato ao Senado.
7: Então, resultado, Raquel podia ter, como ela fez, inclusive, uma das reuniões que ela teve em Brasília com a federação, ela disse... Eu ponho à disposição de vocês as duas vagas. Né? Então, podia ter tido os dois. Aí, nem Miguel queria que Eduardo fosse, nem Eduardo queria que Miguel fosse. Até Miguel ainda quis aceitar essa proposta, mas Eduardo não quis. Então, ficaram brigando entre si, achando que o tempo ia resolver o resultado. Deixaram para resolver de última hora. E realmente, a grande surpresa, a maior surpresa dessa eleição, que a gente sabia que Dudu da Fonte estava com dificuldade, não sei o quê, mas a maior surpresa dessa eleição foi Miguel Coelho não se eleger deputado federal.
8: O irmão se elegeu,
7: uhum. Mas ele não se elegeu. Quer dizer, tinha campo para os dois, tinha. Tinha campo para os dois, por quê? Porque Miguel tem voto de opinião, só que Miguel ficou fazendo nas redes sociais uma campanha de majoritário, como se fosse candidato majoritário, se afastou de Raquel, porque se ele tivesse ficando andando com Raquel, ele ia colar o voto com Raquel. Ele se afastou completamente, ficou sem aceitar a questão de Eduardo, aí se afastou de Raquel e não teve nem esse voto da governadora. Então, perdeu a eleição, foi realmente uma grande surpresa.
8: Romualdo, Lula fez um discurso ontem, e aí vai falar de novo de... largou a mão do STF, né? Uma coisa que me chamou a atenção, ele largou a mão do STF. Eu vi uma análise, o pessoal da campanha dele, inclusive, dizendo que o STF foi o que atrapalhou Lula. É porque nessas horas, se a culpa é minha, eu boto a culpa em quem eu quiser, né? Sabe, eu adoro essa frase. A culpa é minha, então eu boto ela em quem eu quiser. Então, assim, a culpa é do PT e a culpa é da... Então, eu boto a culpa na comunicação, boto a culpa no STF, boto a culpa em todo mundo, menos no próprio PT. O PT não tem culpa nunca. Mas o Lula largou a mão do STF.
9: É bom lembrar que, alguns dias antes das eleições, o Poder Judiciário, principalmente o Supremo Tribunal Federal, com os ministros Flávio Dino e Gilmar Mendes, foram protagonistas de algumas mudanças no próprio Poder Judiciário, no próprio Tribunal Superior Eleitoral, mesmo sem que eles integrassem o TSE. E depois teve alternâncias de decisões dentro da Justiça Eleitoral, assim, em cima da hora, que realmente modificariam as eleições. Ontem, ao pegar o discurso, e aí com razão aqueles que analisam que Lula não fala nem para o futuro, nem sobre trazer qualquer um que está na dúvida, Lula só quer os convertidos, o presidente da República, candidato à reeleição, saiu-se com essa. A única candidatura antissistema é a nossa. Ora, mas o Lula é o sistema. Ele é o presidente da República. Lula, só para o ouvinte ter uma ideia, dos 10 ministros do Supremo Tribunal Federal, indicou 4.

0: quatro, além de dois que foram indicados por Dilma Rousseff. Então, só aí o PT já tem antissistema, seis ministros no poder, no Supremo Tribunal Federal. Então, não é antissistema. E ainda disse o seguinte: todos, a gente tem, quer dizer, todos não, temos que mostrar isso para as pessoas que nós somos a candidatura antissistema. E estamos carregando também nas nossas costas uma coisa que é muito grave, disse Lula, que é a promiscuidade que se revelou no Supremo Tribunal Federal. Ora, se Luiz Edson Fachin fosse um presidente de peito, de tomar decisões, ele teria de chamar o presidente da República, não para uma conferência, mas no mínimo uma nota de repúdio e dizer: se Vossa Excelência tem algum fato, e talvez até tenha, tem algum fato sobre a promiscuidade nesta corte, que aponte, ou então eu vou processá-lo. Mas aí fica aquele jogo de compadres e comadres, e deu no que deu. Lula agora está fazendo o discurso de que o Supremo Tribunal Federal tem algumas decisões e algumas ações que são promíscuas. E uma dessas, ele não citou nomes, e uma dessas pessoas da promiscuidade esteve recentemente no Palácio do Planalto, foi aplaudido como Xandão, Xandão, e no final do Xandão, Xandão, Lula chega no ouvido do Xandão, Xandão e diz: vamos tomar um café? E foram tomar um café lá no gabinete do presidente. Ou seja, esse discurso não vai agregar. Tem pouca chance de agregar.
1: Discurso de antissistema, né? Já pensou Lula antissistema? O Lula antissistema é realmente só numa eleição brasileira mesmo. Eu acho interessante como os brasileiros, os políticos brasileiros, eles costumam dizer: não, o eleitor é muito inteligente. Agora, quando o eleitor não vota nele, aí ele diz: não, o eleitor é ignorante, o eleitor é burro, o eleitor não tem, é inconsequente porque não votou nele. E o que é que você faz para mudar isso? Você trata o eleitor como ignorante. É o que o Lula o que o Lula faz, o que a campanha do Lula está fazendo. Vamos tratar o eleitor como ignorante, então. Vamos mentir para ele, dizer que o Lula é antissistema. Fica difícil. Aí fica complicado. Aliás, é uma coisa que a gente tem que observar. Eu vi muita gente comentando, fazendo comentários agora nesse pós-eleição, comentários do tipo: ah, não, o brasileiro é muito difícil, tem um eleitor que é muito difícil, tem um eleitor, como é que o eleitor. E gente com medo, inclusive. Olha, por quê? Gente, as instituições estão funcionando, bem ou mal estão funcionando. Certo? A democracia, essa história de a democracia corre risco e tudo, faz parte desse jogo de medo, de você aplicar o medo no outro. O Flávio Bolsonaro vai usar o medo contra o Lula e o Lula vai usar o medo contra o Flávio Bolsonaro. Cabe ao eleitor se desfazer desse medo, entender que a democracia é assim, funciona dessa forma e começar a cobrar dos candidatos que eles tenham propostas. Que eles tenham propostas de futuro. Porque se o eleitor não fizer essa cobrança, vai ter que ficar assistindo essa ópera bufa que é as eleições brasileiras. É uma ópera bufa, é um negócio horrível mesmo, e que infelizmente, você só vê dedo apontado de um lado para o outro. Você não gosta de mim, mas o outro é pior, e a gente não chega a lugar nenhum dessa forma. A gente está parado há anos, há muitos anos, a gente está parado nessa história de vamos discutir quem é o pior, quem é o menos pior. Não chega a lugar nenhum assim. E a eleição é a hora de mudar isso. Vamos para o intervalo? A gente já volta.
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3: Rádio Jornal, 3 horas e 15 minutos.
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1: De volta com o Passando a Limpo, e a gente está já conectado com Marília Reis, senadora eleita, né? Senadora, eu ia chamar de candidata, não é mais não, é senadora eleita agora de Pernambuco. Marília Reis, seja muito bem-vinda aqui ao Passando a Limpo, senadora. E eu quero conversar com a senhora. Como é ser chamada de senadora assim? Já tá se acostumando já com isso? Já estão chamando a senhora de senadora, não?
4: Bom dia, Igor. Bom dia a todos que fazem a Rádio Jornal, o Sistema Jornal do Comércio. Queria começar agradecendo a vocês por todos os espaços que a gente teve para debater, para dialogar. Todas as oportunidades foram muito importantes para a gente informar ao nosso povo. Igor, a forma como nos chamam, desde que seja com respeito, não interessa. O que interessa é o objetivo que a gente tem naquele espaço que a gente ocupa, que a gente seja instrumento de fazer o bem, de buscar a justiça social, a igualdade entre as pessoas, diminuir as desigualdades entre as regiões. Então, se vamos chamar de senadora ou não, fica a critério de cada um. Já ocupei alguns cargos na vida, vi meu avô Miguel Arraes também ocupando vários cargos, e o poder é isso, vai e vem. A gente tem que estar com o pé no chão, com humildade e com foco bem firmado no que é necessário ser feito.
1: Senadora, a senhora esteve em Brasília numa reunião, está em Brasília numa reunião e participou de uma reunião com Lula. E nessa reunião, eu queria que a senhora falasse para a gente aqui qual foi a impressão que a senhora teve do presidente Lula como candidato indo para esse segundo turno agora, e o que foi que ele falou com vocês, o que foi que ele conversou com vocês naquele momento.
4: Bem, foi uma reunião com os candidatos majoritários, independentemente de terem tido êxito eleitoral ou não, porque cada um com sua experiência teve a oportunidade de colocar opinião sobre o que deveria ser feito ali naquele segundo turno. O presidente Lula, ele está bem confiante. Nós tivemos aí 33 milhões de pessoas que não votaram nesse primeiro turno. Tem ainda os votos dos outros candidatos. Tem que haver ajustes na comunicação, na relação política. A gente avançar para buscar as lideranças políticas que não têm uma posição bolsonarista firmada, como, por exemplo, a governadora Raquel Lira foi citada na reunião, que era necessário buscar o apoio dela, até porque se sabe que Flávio Bolsonaro, na verdade, ele não defende um projeto de país em que haja essa reparação histórica ao Nordeste, que a União possa dar ao Nordeste, de uma maneira geral, um suporte para que o Nordeste se desenvolva e não fique atrás do Sudeste. Ele defende um projeto diferente, ele defende um projeto de cada um por si. Em resumo da ópera, é isso que ele defende. Então, não adianta chegar e fazer gestos para ele, porque Pernambuco não vai ganhar com isso. Muito pelo contrário, a gente sabe que Pernambuco precisa de obras estruturantes, como a Ferrovia Transnordestina, por exemplo. Bolsonaro, no apagar das luzes do seu governo, no final de dezembro de 2022, retirou do projeto o trecho Pernambuco. Eu era deputada na época, a gente fez um esforço conjunto para que o trecho voltasse a estar no projeto, conseguiu. E a gente sabe que ela só sai do papel com a vontade política e o direcionamento do presidente Lula. Flávio Bolsonaro não vai ter essa preocupação. E é uma prioridade nossa, do nosso mandato, do nosso Estado, ter a Ferrovia Transnordestina. O Canal do Sertão, por exemplo, é uma obra extremamente necessária, que a gente sabe que as chances de acontecerem caso Flávio Bolsonaro se eleja são muito pequenas, e que vai possibilitar não somente água na torneira de muitas cidades do sertão, mas também água para irrigação. Porque essas obras todas de adutoras e tudo mais, da transposição do São Francisco, muitas delas não permitem o uso da água para irrigação. O Canal do Sertão, sim, vai possibilitar a irrigação. Então, tem várias questões que são primordiais para que a gente tenha Pernambuco se desenvolvendo. E foi falado na reunião que vai se buscar o apoio dela, vai se buscar essa ajuda para que o presidente Lula tenha uma ampliação da sua margem de votação em Pernambuco. E também em outros estados, onde haja lideranças políticas que não são declaradamente bolsonaristas, que eles possam estar conosco, ajuste na comunicação, falar mais com os jovens, tentar furar a bolha do algoritmo. Foi falado também nessa questão das big techs. A gente viu que a CNBB quando os bispos se posicionaram defendendo a soberania, defendendo o meio ambiente, defesa de pautas que fazem parte da doutrina social da igreja, a Meta derrubou o perfil da CNBB. Ou seja, é necessário lidar com o algoritmo. Não adianta estar reclamando. Antes de haver a regulamentação das big techs, a gente precisa lidar com essa questão e falar para o jovem, saber que hoje em dia a sociedade está muito individualista. Então, a gente tem como prioridade as pautas coletivas, mas tem que falar diretamente o que interfere na vida dessas pessoas. Na minha opinião, por exemplo, é muito importante a gente tratar da soberania nacional, e o Senado vai ser essencial nesse processo de tratar da soberania, tratar das terras raras, dos minerais críticos, que tudo isso, tanto as terras raras quanto os minerais críticos, é que está atraindo essa ânsia de Donald Trump de ocupar o Brasil. Então, é necessário falar, sim, mas o povo não sabe o que é isso. Então, e não dá tempo de explicar. A gente tem que falar de questões práticas, o que acontece na vida da pessoa, lembrar como era na década de 90 e como mudou de lá para cá, o aumento real do salário mínimo, a diminuição do desemprego. Senadora, a gente tem que falar para aquele jovem que ele não quer ser CLT. Muitos jovens não querem ser CLT, muitos jovens querem trabalhar por conta própria e ainda assim não perder seus direitos trabalhistas. Então, tem que falar com essas pessoas. E o presidente sinalizou que vai haver um ajuste na comunicação nesse sentido, e eu estou bastante confiante de que é possível a gente virar esse jogo.
1: Senadora, a gente está realmente acompanhando aqui. Agora, a senhora vai ter um desafio dentro do Senado, que é estar num Senado que foi eleito com uma ampla maioria à direita, são 28 senadores só do PL. Só do PL tem 28 senadores. A senhora tá, como é que... A senhora chegou a conversar com Tereza Leitão, com Humberto Costa, sobre como é que vai ser, como é que deve ser esse relacionamento dentro do Senado?
4: Estou indo ao Senado logo mais. Assim que acabar a entrevista, vou ao Senado justamente para me inteirar, para a gente pensar nas estratégias, e conversar com alguns integrantes do governo Lula para que a gente estabeleça as estratégias necessárias e dialogue. Eu acho que no parlamento, independentemente de a pessoa, de o parlamentar ser bolsonarista ou não, principalmente em sendo o Senado a casa da maturidade, tem que haver um diálogo, tem que estabelecer um diálogo e buscar fazer os acordos necessários para que a gente aprove pautas de interesse da população, como, por exemplo, o fim da escala 6x1, que vai ser discutido hoje no Senado. Tem que ter o povo organizado, consciente, cobrando dos políticos que se aprove essa pauta tão importante, e muitas outras. O fim das BETs, por exemplo, a gente vê, foi também algo discutido ontem na reunião. A gente viu que o fim das BETs é essencial para que as famílias do Brasil vivam melhor. A gente está vendo o endividamento da população, principalmente a população mais pobre do Brasil, e que está causando um problema de saúde pública, que gera dependência, vício, enfim. Então, tudo isso tem que ser discutido com muita maturidade e tem que buscar o diálogo e buscar a composição. O parlamento, no parlamento é necessário que se faça, principalmente se tratando da casa da maturidade, que é o Senado. Então, vamos ver o que acontece. Mas os bolsonaristas avisaram desde o início que a arena de batalha deles seria o Senado. Então, a gente que se colocou o nome para estar ali, tem que estar preparado para essa guerra, para essa luta. E coragem, força, resistência, o povo de Pernambuco sabe que eu tenho para isso.
1: Romualdo de Souza.
0: Marília Reis, bom dia para a senhora. Como vai? Tudo bem? A senhora chega num partido pequeno, que elegeu apenas a senhora, que é o PDT, e aí eu quero saber como é que o seu partido vai se posicionar. Não vai ter direito à liderança, não vai ter direito a cargo na mesa, vai ter dificuldade de compor as comissões. Como é que a senhora vai se posicionar? A senhora vai se juntar, já chega se juntando a outros grupos, ou vai ser Marília Reis independente?
4: Bom dia, Romualdo. Bem, independente de partido, era bom a gente deixar bem claro para o ouvinte, para quem está nos assistindo, que tendo 1 ou 10 senadores, os partidos nas casas legislativas, eles se juntam em blocos. tanto para a composição das comissões, quanto para a composição de mesa diretora e tudo mais. De fato, o PDT não terá liderança, porque é necessário um número mínimo de quatro senadores para haver, de três senadores, desculpe, para haver liderança de partido, mas a gente compondo um bloco é totalmente possível negociar a presença em comissões. Então, não vou ter essa dificuldade, de maneira alguma ficaria independente, sozinha, a gente precisa sim se juntar em bloco, e normalmente os blocos são formados com partidos que têm uma ideologia, um direcionamento parecido. No nosso caso, um campo mais progressista, um campo de esquerda. E é importante dizer que os blocos são formados para a composição de mesa e comissões, não necessariamente está atrelado o direcionamento da votação ou liderança ou orientação de uma liderança. Então vamos ver o que é que vai acontecer. A gente precisa se inteirar melhor, a eleição foi há 2 dias, então vamos ver quem foram os eleitos e aí fazer as composições necessárias. Vou estar lá, como sempre estive, fazendo esse diálogo, essa composição. Eu lembro a vocês que eu fiz parte da mesa diretora da Câmara e ganhei a eleição no voto, não foi somente por indicação. Então, sei articular, eu sei fazer as composições necessárias e jamais vou estar lá dando murro em ponta de faca e levantando o estandarte do bloco do eu sozinho, de maneira alguma. Vou estar lá fazendo as composições, os diálogos e articulando o que for melhor para Pernambuco e para o Brasil.
1: Senadora, a senhora foi eleita aqui junto com Humberto Costa numa eleição em que sua chapa, vocês dois se elegeram e o João Campos não se elegeu. Como é que a senhora avalia, eu queria que a senhora fizesse uma avaliação dessa disputa, dessa eleição. Como é que a senhora avalia o resultado? O que foi que a senhora achou do resultado? E eu queria também especificamente saber do Recife. O que foi que a senhora achou do resultado no Recife? Se esperava uma vantagem muito grande do João Campos, que era seu candidato ao governo no Recife. Ele não teve, ele venceu, mas não chegou nem a 50%, depois de ter 78% dos votos na eleição de 2024. O que foi que aconteceu, senadora?
4: Bem, eu queria, Igor, em primeiro lugar, queria agradecer ao povo do Recife. Fui a senadora mais votada da nossa cidade, da cidade que me elegeu vereadora 3 vezes, onde nasci e me criei. Então, queria agradecer ao povo do Recife por essa votação que me deu. E dizer que, veja, derrotas eleitorais fazem parte da vida de quem se dispõe a disputar um cargo público eletivo. Então, aconteceu. Como eu disse, como eu costumo dizer, quando se perde a eleição, muita gente fica perguntando a quem é que você atribui que aconteceu essa derrota. Faltou voto. O candidato adversário, no caso, a candidata adversária, teve mais voto. Então, tem que passar para frente. Houve uma onda conservadora que assolou o Brasil nos últimos tempos. A gente viu, inclusive, que interferiu na eleição de senadores Brasil afora. Ainda bem que a gente conseguiu eleger 2 senadores do campo mais à esquerda, progressista, mas no Recife houve essa interferência maior dessa onda conservadora. Agora, acho que essa avaliação tem que ser feita pelo ex-prefeito João Campos e pela sua campanha, pela coordenação da sua campanha. Acredito que houve uma vitória política. A gente disputou a eleição numa chapa que estava contra uma governadora no mandato que tem uma boa avaliação, com cerca de 60% de avaliação positiva, com o apoio de 140 prefeitos dentre os 184. Então, de mais de 140, eu acho que ela tinha o apoio. Então, houve uma vitória política, elegemos 2 senadores, a votação foi apertada, houve um crescimento, uma tendência de crescimento na reta final da eleição. Então, é assim que a gente tem que enxergar. E bola para frente e vamos ver o que é que vai acontecer daqui por diante.
1: Terezinha Nunes.
5: Bom dia, Marília. Parabéns. Estou falando com você agora. Eu queria saber o seguinte. Você, em 2022, foi para o segundo turno com Raquel. Depois você, durante a campanha, houve um momento que vocês conversaram sobre o próprio Senado, e Raquel chegou a lhe sondar para a possibilidade de ser candidata a senadora na chapa dela. Então, vocês fizeram ali uma aproximação. E agora que ela está eleita e você é senadora, Como você deve, você pensa em se relacionar com Raquel agora no mandato de senadora e ela de governadora?

0: Então, o que eu puder fazer no Senado para atração de recursos, de infraestrutura, de articulação, de abrir as portas em Brasília, isso a gente vai fazer, porque o povo não merece pagar a conta de você ser adversário de A, B ou C. Então, não sou da turma que torce pelo quanto pior, melhor. Muito pelo contrário, eu quero que Pernambuco cresça, Pernambuco volte a ser protagonista do Nordeste e precisa de um Senado forte para isso e de articulação, de diálogo, inclusive entre quem pensa diferente. Então, vou estabelecer esse diálogo, sim, que caso a governadora Raquel Lira abra essa possibilidade, eu quero dialogar, quero trazer o melhor para Pernambuco, quero fazer o que estiver a meu alcance para que Pernambuco cresça, independentemente de quem seja o governador. Se o governador que eu estava apoiando não ganhou a eleição, é claro que não foi o resultado que a gente queria, mas a governadora está aí, a gente tem que respeitar a vontade das urnas, isso é a democracia, e trabalhar em conjunto para que Pernambuco cresça. Eu tenho certeza de que essa também é a posição de Humberto Costa, de Tereza Leitão. É, como disse, o Senado é a casa da maturidade, não dá para a gente ficar de picuinha, não dá para a gente ficar de briguinha, de beicinho, não. Tem que lutar para que Pernambuco cresça. Pernambuco tem muito a se conquistar ainda, minha gente. Tem muito. Pernambuco é um estado em que falta água na torneira. A gente tem que correr atrás de infraestrutura para que as pessoas tenham essa dignidade. A gente tem que correr atrás em relação ao Fundo Nacional de Desenvolvimento Regional, que vai entrar em vigor nesse processo de transição da reforma tributária quando acabar o ICMS, e que Pernambuco não vai poder mais oferecer isenções fiscais às novas indústrias, a novos empreendimentos que gerem emprego, gerem renda, como é o caso da Fiat, por exemplo. Então, a gente vai precisar que o Fundo Nacional de Desenvolvimento Regional dê um aporte a Pernambuco necessário, insuficiente, mais do que suficiente para atração de empresas, porque Pernambuco vai precisar das subvenções, ou seja, vai precisar aportar recursos para trazer essas empresas. Então, é muito trabalho que a gente tem pela frente e não dá para ficar fazendo briga. Tem que desmontar o palanque. A eleição acabou em Pernambuco, agora a gente tem a eleição nacional. Inclusive, a gente precisa fazer esse esforço. Eu sou favorável que a bancada de senadores faça esse diálogo com a governadora Raquel, para que ela venha apoiar o presidente Lula e ajude o nosso país nesse sentido.
1: O senadora, o Romualdo de Souza tem mais uma pergunta.
2: A senhora ontem estava naquela reunião com o presidente Lula. Além daquilo que foi falado, que o presidente disse que há uma grave promiscuidade no Supremo Tribunal Federal, a pergunta é: a partir de 1º de fevereiro, quando a senhora assumir o mandato de senadora da República, como é que a senhora acha que deve ser a relação dos 25 deputados e 3 senadores com o governo do estado de Pernambuco? Há uma distância singular em muitas situações em que a bancada realmente, pelo menos até aqui, praticamente ignorou alguns dos pleitos do governo estadual e o governo estadual também não se mexeu muito para ter o apoio da bancada. Minha pergunta: como é que, como senadora da República, Marília Reis vai trabalhar para fortalecer a bancada e essa aliança, e essa relação, entre a bancada e o governo do estado?
0: Bem, Romualdo, essa pergunta é bem semelhante, assim, eu já respondi na outra pergunta de Terezinha. A gente vai fazer o possível para que haja essa articulação. Eu sou, inclusive, a favor de que a gente monte um comitê permanente em defesa de Pernambuco, para que a gente não deixe para se reunir e se articular somente em momentos de crise, como foi o caso da exclusão do trecho da Transnordestina do projeto original quando foi feito por Bolsonaro. A gente tem um comitê permanente de diálogo entre bancada de Senado, bancada da Câmara e governo do Estado, para que Pernambuco possa voltar a ser protagonista no Nordeste, que a gente possa ter emendas de bancada que favoreçam as obras que o Estado precisa e a articulação que vão além das emendas parlamentares, que a gente possa articular recursos para Pernambuco se desenvolver e ter as grandes obras que são necessárias.
1: Senadora, obrigado. Marília Reis, senadora eleita em Pernambuco, muito obrigado. Volto sempre aqui ao Passando a Limpo e eu faço votos de que tenha sucesso essa ideia de criar um grupo permanente de discussão. Eu acho que a bancada pernambucana, tanto de deputados federais, incluindo também os senadores, precisa se unir por Pernambuco. Precisa parar de brigar aqui e quer brigar por.

0: por Bolsonaro, por Lula e tudo, podem brigar para lá, mas quando for o assunto for Pernambuco, tem que todo mundo se unir, independente de bandeira, para trabalhar pelo Estado. E eu acho que sua ideia é muito importante, muito boa, de criar esse grupo de trabalho, esse grupo permanente de discussão sobre Pernambuco. Volto sempre aqui ao Passando a Limpo.
1: Muito obrigada, Igor. Quero dizer desde já que vou ter essa iniciativa nessa semana. Estou só esperando aqui a poeira baixar. A eleição faz pouco tempo, mas já vou entrar em contato com todos os deputados federais, com os senadores, com a governadora Raquel, para que a gente possa ter esse grupo de trabalho permanente, ter um grupo que faça essas discussões e que possa colocar em Pernambuco em primeiro lugar. De fato, como você falou, o povo não merece pagar a conta de picuinha, de briga política, de discordância. A gente tem que buscar nossa convergência e eu acredito que, independentemente de coloração partidária, todos nós temos um objetivo, que é o bem do nosso Estado e, por que não dizer, do país. Então, eu agradeço a vocês a oportunidade, estou sempre à disposição. Quero agradecer ao povo de Pernambuco por essa votação de mais de 2 milhões e 300 mil votos que a gente teve para o Senado. Vou honrar cada voto, cada confiança de você que confiou, digitou lá meu número na urna, viu minha foto e fez tudo isso com muita esperança. Pode ter certeza de que vocês vão ter uma senadora que não vai arredar o pé na defesa do nosso Estado, na defesa dos trabalhadores, das mulheres. E é uma alegria ter essa oportunidade. Que Deus nos ilumine, que a gente possa ser instrumento de fazer o bem na vida das pessoas e que a gente possa estar sempre em contato com a população, como eu gosto de fazer. Um grande abraço para vocês. Muito obrigada, Pernambuco. Muito obrigada a todos vocês da Rádio Jornal.
0: Vamos para um intervalo agora e a gente já volta aqui com o Passando a Limpo, rapidinho.
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4: 3:39.
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0: De volta com o Passando a Limpo, a gente, o Romualdo de Souza, fim da escala 6x1, a Marília Reis estava falando sobre isso agora, o fim da escala 6x1 começa a ser votada hoje, é isso?
5: O presidente do Senado, Davi Alcolumbre, esteve com o presidente Lula antes da eleição e prometeu que terça-feira, que é hoje, terça-feira, 6 de outubro, ele colocaria esse assunto para ser discutido. Claro que vai ser discutido ainda na Comissão de Constituição e Justiça. Depois é que vai ao plenário. E é bom lembrar que é uma PEC, portanto, indo ao plenário, tem de ter duas votações e um quórum qualificado. O que Davi Alcolumbre está fazendo agora é fazer exatamente a tal da caminhada da sobrevivência. Porque ele, que foi eleito com o apoio do Centrão, agora sabe que o Centrão pode ter outro candidato, inclusive Arthur Lira, inclusive Tereza Cristina. Então, o que ele está fazendo agora é caminhada da sobrevivência. Com relação à PEC, a proposta de emenda constitucional, ontem, nesse encontro de Lula com os aliados, eu conversei com o ministro das Relações Institucionais. E José Guimarães disse que tem votos e tem ambiente e tem clima para votação, mas que iria conversar, isso foi antes do encontro com Lula, iria conversar com o presidente da República e hoje de manhã vai na, como diz ele, na R.O., tomar um cafezinho e comer pão de queijo na casa de Arthur Lira, na casa de Alcolumbre. O Alcolumbre prometeu que seria hoje. O carpete já foi trocado, aquele carpete azul todo trocado. Não tem mais cheiro de cola. Já dá para os senadores desfilarem para cima e para baixo no Senado.
0: Então, agora, como é que está? Está voltando tudo essa semana? Vai voltar essa semana os trabalhos todos?
5: É para voltar.
0: De Câmara,
5: é
0: de voltar. Tudo, de todo mundo?
5: Isso, normal, é para voltar hoje.
0: Mesmo tendo segundo turno, o pessoal não vai ficar mobilizado não no segundo turno?
5: A expectativa é de que o presidente da Câmara e o presidente do Senado deem uma semana para libere o pessoal, mas na semana antes da votação. Davi Alcolumbre tinha dito que por ele nem precisava isso, porque já está resolvida a parada do Legislativo. Mas é claro que boa parte dos eleitos, dos parlamentares que têm mandato hoje, foi eleita, então essa gente quer fazer ainda algum trabalho de campo. O correto é, pelo menos nesta e na próxima semana, aí sim teremos votações por aqui.
0: Olha, naquela hora, aqui não tem pergunta que fica sem resposta não, viu, Terezinha? Você perguntou a Eduarda Campopiano, lá do PL, quantos votos ela teve. 1.956.238 votos para deputada estadual. Quase 2 milhões de votos para deputada estadual. A maior votação do Brasil foi dela, da Eduarda Campopiano, que fez essas declarações fortes, inclusive, que eu trouxe aqui no início do programa, e que são declarações muito verdadeiras. Não é declaração de, eu sou do PL, então eu tenho que ficar contra Lula. Eu sou Lula, tenho que ficar contra o Bolsonaro. Não é isso. Ela colocou aqui uma coisa muito... Ela disse, olha, simplesmente a esquerda não consegue falar para a minha geração. Ela é jovem, geração Z, e ela diz, a esquerda não consegue falar para a minha geração. Na coluna que eu escrevi, no Jornal do Contato, no Jornal do Comércio de hoje, inclusive, o título é Lula precisa querer ouvir o Brasil antes que o Brasil desista de ouvi-lo. Eu estava lembrando do Mano Brown. Você lembra do Mano Brown?
4: Sim.
0: 2018, 8 anos atrás, Mano Brown, faltando 5 dias para a eleição de 2018, para o segundo turno, o PT ali tentando num comício com o Fernando Haddad, fingindo que estava tudo bem, o Mano Brown pega o microfone, no estilo bem particular dele, ali, com a linguagem bem particular também, e diz, vocês não estão sabendo falar. Ele diz para Gleisi Hoffmann, que estava por lá, aliás, perdeu a eleição agora, Gleisi Hoffmann, para o Rui Falcão, que estava lá também na época, eu acho que era o presidente do PT na época, era o Rui Falcão. Então, você tem ali a cúpula do PT, Lula estava preso, e a cúpula do PT ali, e o Mano Brown, ele diz, vocês não estão sabendo falar com o povo, vocês não sabem mais falar com o trabalhador, vocês não entendem mais o trabalhador, vocês não conseguem falar para eles porque vocês não escutam eles também. Vocês não estão escutando, vocês não sabem mais como é a vida deles. E, em resumo, ele disse, vocês se afastaram do povo e estão esperando ainda que o povo tenha uma gratidão quando vocês se afastaram deles. E aí, Fernando Haddad perde a eleição. Ficaram com raiva, fizeram meia-culpa, admitiram que tinha alguma coisa errada, que precisava mudar? Não, ficaram com raiva do Mano Brown. Foi isso que aconteceu.
5: E na época, irmão, se me permite, o presidente do PT, Rui Falcão, disse o seguinte, o Mano Brown é importante rapper, é importante compositor, mas às vezes tem algumas coisas na política que só quem está na política para entender, disse o presidente do PT. Rui Falcão não foi eleito agora nessa última eleição.
0: Exatamente.
5: E só para você ter uma ideia
0: Falcão
5: do tamanho...
0: Não foi eleito. Disseu não foi eleito.
4: Foi um dos que não foi eleito.
5: Só para você ter uma ideia do tamanho do prestígio da Campopiano, ela teve 3 vezes mais votos do que o segundo lugar. Segundo lugar foi Eduardo Suplicy, que teve pouco mais que teve 600 mil votos. Ela teve 1.900.000, ou seja, 3 vezes mais.
0: Nossa! O segundo colocado, Eduardo Suplicy, teve 600 mil. E ela teve 2 milhões quase. 1 milhão e 900. Nossa! Eu acho que é o tipo de candidatura que, quando termina, ela fica feliz e imediatamente pensa, caramba, eu devia ter sido candidata a deputada federal. Sabe? Imediatamente ela deve parar para pensar, fui eleita. Devia ter sido candidata a deputada federal.
4: Talvez não, porque eu acho que ela pode ter casado o voto dela com o federal.
0: Provavelmente. Como é a PL, aí casa com o Pavanato, com os outros que tiveram 2 milhões de votos também. Né? Você ia falar alguma coisa, Terezinha?
4: Eu trouxe aqui um negócio interessante. A gente, na campanha de 2022, A gente teve em Pernambuco uma predominância muito grande da direita na eleição proporcional. Então, Júnior Tércio foi eleito deputado estadual, foi o primeiro mais votado,
0: sim,
4: com 183 mil votos. O segundo foi o coronel Alberto Feitosa, com 146 mil votos. Agora, o Júnior Tércio caiu para 75 mil e Feitosa para 58 mil. Em compensação, a gente tem, para deputado estadual, esse ano, a esquerda dominando. Dani Portela é a mais votada, com 146 mil votos. Tudo bem que tem o Gilson Filho, em seguida, com 132. Mas essa votação de Dani Portela, de 146 mil votos, sendo a mais votada para deputado estadual, é significativo de que a esquerda está muito forte no legislativo. Para federal, também em 2022, André Ferreira foi o mais votado, com 273 mil votos. O segundo lugar foi Clarissa Tércio, com 240 mil votos. Pedro Campos teve 172 mil votos naquela eleição.
0: Uhum.
4: Esse ano, Pedro Campos foi o mais votado, com 261 mil votos. E o segundo foi Jones Manuel, com 249 mil votos, que é o influencer da esquerda, né, que a gente já entrevistou ele aqui e tudo. Ele realmente é uma grande liderança, ganhou muito nas redes sociais, tem muitos seguidores, etc. É um cara muito radical, inclusive, né, porque ele diz, eu sou comunista. Então ele é muito radical mesmo, vai dar um trabalhinho.
0: É revolucionário.
4: Revolucionário, vai dar um trabalho grande em Brasília. É. Mas foi o segundo mais votado.
0: Foi o segundo mais votado e durante boa parte da apuração ficou em primeiro.
4: Sim.
0: Já no meio para o fim foi que o Pedro Campos passou
4: com
0: ele.
4: O voto do interior, porque ele realmente, a votação dele maior era na região metropolitana, a de Jones.
0: Exatamente. Eu quero... Terezinha, eu quero destacar uma coisa aqui, que é o seguinte. A gente tem no Recife, eu vim buscar aqui no Recife para ver como é que está a esquerda e a direita no Recife. Deputado federal, você tem os dois mais votados, são da esquerda, né? Você tem Pedro Campos e tem Jones Manuel.
4: É.
0: Aí logo depois você tem Anderson Ferreira.
4: Uhum.
0: Anderson Ferreira, depois vem Marcelo Gouveia no Recife, mas Marcelo Gouveia, para você ter uma ideia... Aqui, deixa eu ver aqui por... você tem uma ideia, aí você tem Marcelo Gouveia, tem Anderson Ferreira, não, peraí, Gilson Machado, não é Anderson Ferreira não, é o Gilson Machado, depois o Anderson Ferreira, o Gilson Machado teve 41.982 e o Anderson Ferreira teve 41.193, então pouquíssimos votos de diferença, mas ficou à frente aqui. O Eduardo Moura teve 54 mil também. Teve mais do que eles dois ainda. É porque não está na ordem aqui essa lista não, rapaz. Está na ordem não. Tem que colocar na ordem para poder entender aqui essa lista. Peguei a lista errada. Eu vou pegar a lista completa depois. Que eu quero entender o seguinte. Quem foi que teve mais voto para deputado federal e para deputado estadual no Recife?
4: No Recife, para estadual, deve ter sido Dani Portela.
0: Não, Dani Portela foi que teve mais voto. Mas eu quero realmente entender.
4: E da direita... Da direita deve ter sido o Gilson Filho, que ele é o segundo mais votado para deputado estadual, com 132 mil votos.
0: E a base dele é mais o Recife também, né?
4: Ele é vereador do Recife.
0: Ele é mais o Recife também. Então, eu vou puxar isso aqui depois para a gente poder puxar. Eu estava vendo o mapa aqui da eleição, os mapas da eleição também, que são importantes para a gente entender como é que ficou o país nessa eleição. O Flávio Bolsonaro, ele venceu em todos os estados do Sul, em todos os estados do Sudeste, em todos os estados do Centro-Oeste e ainda no Tocantins, Rondônia, Acre e Amazonas. Aí o Lula ganhou nos estados do Nordeste e mais no Pará, no Amapá e no Amazonas. chamou muita atenção, me chama muita atenção aqui que você tem as regiões todas fechadas, menos o norte. O norte é a única que não está fechada. Ficou aqui Amapá, Pará e Amazonas com o Lula e ficou Tocantins, Rondônia, Acre, Rondônia e Roraima com o Flávio Bolsonaro. Vocês acham que a decisão dessa eleição, que vai decidir essa eleição, a gente pode ter pela primeira vez o Norte decidindo essa eleição? Tem condição de ter isso? Porque é uma população pequena, você tem estados muito grandes, com extensão muito grande, mas com uma população pequena. Vocês acham que pode fazer diferença no Norte? E aí eu vou citar aqui o Amapá, por exemplo, que o Amapá é do Alcolumbre, né? Então, o Amapá aqui pode fazer diferença, Amazonas, Pará. Vocês acham que tem eleitor suficiente para fazer a diferença? Ou a briga vai ser realmente Nordeste e Sudeste, como tem sido?
4: Bem, o que as campanhas estão colocando é Nordeste e Sudeste, né? Tanto que Flávio vai vir para o Nordeste, vai fazer muita campanha no Nordeste.
0: Mendonça Filho, que parece que vai coordenar.
4: Sim,
0: essa...
4: Sim, é. Né? E no Sul... Sudeste, Sul e Sudeste vai ser Lula. Lula vai estar no Sul e Sudeste, sobretudo em Minas Gerais. Ele já vai, se eu não me engano, hoje para Minas Gerais.
0: Então eles vão, digamos, para o território inimigo.
4: Território inimigo, exatamente. Nessa... E Cleitinho, que é o eleito, né, em Minas, o governador eleito de Minas, declarou ontem apoio a Flávio. Uhum. E a gente sabe a questão de Minas, que Minas é muito o espelho do Brasil. Né, Flávio ganhou em Minas no primeiro turno e agora, com o apoio de Cleitinho, ele pode ser que amplie a votação em Minas. Tanto é que Lula hoje vai começar a campanha dele em Minas Gerais.
0: Vai começar a campanha hoje já?
4: É. Ontem a informação é que ele iria hoje para Minas Gerais.
0: Tá, entendi. Olha, vamos lá. Estou com a lista aqui agora dos deputados estaduais. Realmente, Dani Portela foi a que teve mais voto. Mas aqui é a lista completa. Aqui é a lista do total.
4: Dani
0: Portela teve mais votos. Gilson Machado Filho, que teve foi o segundo mais votado. Depois você tem André Ferreira, Lara Santana. Então tá meio assim, esquerda, direita, o tempo todo, passando pelo centro, depois volta para a esquerda. Tá bem variada aqui. Agora, como é que vai ficar a bancada de deputados estaduais do governo e da oposição? Tem uma ideia já, Terezinha?
4: Tá, tem, Raquel tem 29.
0: 29?
4: E a oposição tem 20. Agora, tem gente da oposição que já começa a flertar com Raquel, entendeu? Que tá como gente da oposição. Né? O que se deve chamar atenção nessa questão, que eu estou fazendo até um levantamento, é que a governadora vai enfrentar uma oposição muito forte da Assembleia. Não é numérica só. Na verdade, se ficarem 20, é um número grande, né? Mas o governo e a própria governadora vão ter chance de puxar alguns desses deputados que hoje se dizem de oposição para o lado dela. Mas até inclusive em algumas votações, etc., ela vai ter um grupo forte realmente, o dela com 29, né, que define a votação na Assembleia. Mas, por exemplo, tem nomes muito fortes na oposição. A própria Dani Portela saiu muito forte da eleição. Você tem o PSB elegeu os deputados mais presentes na eleição, na Assembleia, nesse outro quadriênio. Então, não vai ser fácil, não. É um grupo forte de deputados. E tem o Vini Castelo de Olinda, né, que ganhou a eleição também.
0: O Vini Castelo é o que foi candidato a prefeito de Olinda. Perdeu a eleição no segundo turno e agora foi eleito deputado.
4: Agora foi eleito deputado.
0: Foi eleito deputado estadual.
4: Então, você vai ter ali um embate, vai ser importante, interessante.
0: Uhum.
4: Porque vai ser um debate, eu acho que de nível, né? Não vai ser aquela carnificina que foi os últimos 4 anos, com o pessoal querendo derrubar Raquel, decretar impeachment, aquela confusão. Vai ser um debate, para mim, é um debate vibrante. Agora, a governadora tem realmente uma maioria tranquila, confortável, e já começou a trabalhar com essa maioria. Já elegeu, ontem já chamou todo mundo no Palácio. Ela primeiro teve a reunião com a equipe dela, né, para agradecer e já para começar a trabalhar, recomeçar. Ela disse que vai logo, talvez até essa semana, começar a inaugurar a obra.
0: Começar a inaugurar a obra.
4: É, e depois recebeu os deputados da bancada dela, onde ela pediu sobriedade, tranquilidade e, sobretudo, não haver assodamento sobre a mesa diretora da Assembleia. Né? Que eles tivessem paciência, que ela vai conversar com todo mundo e vai tomar medidas e vai adotar um sistema de proporcionalidade importante para que ela tenha tranquilidade em relação à Assembleia. Ela não quer mais passar pelo que ela passou nos últimos 4 anos com a Assembleia Legislativa.
0: É, ninguém quer, né? Agora, para isso, precisa
4: trabalhar.
0: Garantir. Olha, tem duas coisas que são, eu acho que são essenciais no caso da Assembleia Legislativa para essa legislatura agora, que vem a partir de 2027, e para o Palácio do Campo das Princesas. É garantir a mesa diretora, garantir a presidência da mesa diretora e ver como é que fica também a questão da primeira secretaria. Porque, gente, muita gente pensa que depois do presidente, o cargo mais importante é o vice-presidente. Não é não. Não é não.
4: É não.
0: Tá? No legislativo não é não. O cargo mais importante depois do presidente é a primeira secretaria. A primeira secretaria é a gestão da casa. A primeira secretaria é quem manda na casa ali.
5: É o prefeito.
0: É o prefeito.
4: É o prefeito.
0: É, exatamente. É o prefeito, da casa legislativa. Então, isso. É o prefeito do Senado, o prefeito da Câmara, é o prefeito da Assembleia Legislativa, é o primeiro secretário. Então, é ele que assina o cheque para fazer pagamento do povo, é ele que conserta as broncas quando tem algum problema operacional na casa, é tudo. Então, é o segundo cargo mais importante que tem. Tem gente que prefere até ser primeiro secretário do que ser presidente. Tem gente.
4: Tem.
0: Há quem prefira.
4: Tem.
0: Há quem prefira ser primeiro secretário do que presidente.
4: Presidente é aquela história, é o cargo, é a importância do cargo, a representatividade da casa. Então, é o terceiro na linha de. Aliás, o segundo, né? Não, o terceiro, que é a governadora, a vice, e no caso das duas, por exemplo, viajarem, quem assume é o presidente da Assembleia.
0: É, exato.
4: Né? Uhum. Não estando nos três, aí é o presidente do Tribunal de Justiça. Então, isso. O presidente da Assembleia, ele pode interinamente ser governador. Então, isso dá um charme para o lugar.
0: Exato. Mas, assim, na parte operacional mesmo, para quem gosta de botar a mão na massa, a primeira secretaria é que o pessoal gosta mais. É. O primeiro secretário da Câmara Federal, inclusive, é um pernambucano, que é o Carlos Veras. Né?
5: E nos últimos anos foi Carlos Veras, antes foi a Marília Reis, antes foi o Bivar. Ou seja, Pernambuco esteve mandando na prefeitura da Câmara dos Deputados.
0: É, Marília Reis foi...
5: Sim, primeiro Marília Reis, ela foi eleita...
0: Na primeira secretaria, não.
4: Na primeira secretaria, não. Ela fez parte da mesa, mas não foi a primeira secretária, não.
0: É, ela fazia parte da mesa, né? Fazia parte da mesa diretora. Mas,
5: eu vou checar essa informação.
0: Fazia parte da mesa diretora, mas não era presidente, não era primeira secretária, não. Mas fazia parte da mesa diretora, inclusive, a Marília, realmente. E foi numa eleição... Teve uma confusão com Gleisi Hoffmann na época.
4: Não,
0: Gleisi
4: porque Marília foi candidata sem o PT.
0: O PT não queria.
4: Não,
0: né?
4: Queria ela.
0: É, não queria, e ela foi candidata e venceu.
4: Venceu.
0: E aí, isso ficou marcado, assim, para o PT. O PT ficou chateado com ela, ficou com raiva dela. O pessoal do PT ficou com raiva dela. Mas, ao mesmo tempo, muita gente disse, olha, ela é boa de articulação, porque contra o próprio partido... Ela conseguiu o cargo na mesa diretora, realmente.
5: Ela foi segunda secretária
0: isso.
5: E na disputa venceu um petista, o João Daniel, do PT de Sergipe.
0: Ela foi pro bate-chapa.
5: Porque a vaga era do PT.
0: É. A vaga era do PT, ela foi para um bate-chapa com o próprio companheiro de partido e venceu a disputa. Então, realmente, isso chamou a atenção.
5: Corrigindo.
0: Na época. Olha, a gente tem. Você estava falando da Assembleia. Eu queria saber como é que ficou a bancada, Romualdo de Souza, a bancada federal, com a qual você vai conviver aí bastante, espero, E a gente estava falando aqui da bancada federal e da necessidade de todo mundo se unir em torno de Pernambuco. Você vê espaço para isso?
5: Eu vejo. Agora, é preciso também haver uma iniciativa do Campo das Princesas. Mas eu vejo. No ano, 2 anos atrás, eu comentei aqui na Rádio Jornal que não concordava com essa história de uma bancada ser coordenada por dois. Essa palavra de co-coordenação não funciona. E foram dois coordenadores, Augusto Coutinho e o Carlos Veras. A gente sabe que não funciona. Um coordenador já é ruim, imagina dois coordenadores. Então, um puxa para o lado, outro puxa para o outro. Eu acho que tem que fazer o seguinte, junta os 25, e aí quem tiver mais voto vence, e fica o coordenador da bancada. Inclusive, poderia até ser um senador, porque são 25 deputados e 3 senadores. Mas funcionou mais ou menos pela metade, havia uma certa resistência, a bancada dizia, porque a governadora não nos chama, e o Palácio Campo das Princesas dizia, porque os parlamentares a gente chama e nem sempre eles vêm. Então, agora é preciso, e aí sim, respondendo, pegar esse povo pelo colarinho e dizer, a gente precisa pensar Pernambuco, inclusive na hora de elaborar o orçamento da União.
0: O Romualdo, e você vê, eu estava vendo a lista aqui dos deputados. A gente vai ter, por exemplo, o Pedro Campos, que você já está acostumado aí com ele, mas aí tem o Jones Manuel, por exemplo. É uma incógnita. Eu fico pensando, sabe o quê? Quando o pessoal chegar na Câmara, tem gente que imagina que está acostumado com a vida na rede social, quando chegar na Câmara vai ter que dar uma... Geralmente quando o pessoal chega, e aí tem que ser reeducado em algumas coisas. Por exemplo, a gente tem os influencers que normalmente chegam por aí e tem essa coisa muito de, né, de senta aqui. Aí geralmente isso é papel de quem? Do presidente da Câmara? O presidente da Câmara senta com ele, com um e com o outro, aí diz, calma, vamos aqui. Isso aconteceu com o Nicolas, por exemplo. O Nicolas, quando chegou, acho que no primeiro ano, o Arthur Lira chamou ele e disse que, esse garoto, senta aqui. Isso é o seguinte, aqui funciona, deixa eu explicar como é que funciona o negócio aqui. E aí ele foi explicar e o Nicolas meio que se emendou, assim, para essas coisas, para o relacionamento interno, ele se emendou. Vai ter que fazer isso com muita gente ainda na próxima?
5: Eu sempre dou como exemplo ACM. Antônio Carlos Magalhães era presidente do Senado e o senador Luiz Estevão de Oliveira, do MDB, do Distrito Federal, que, aliás, veio a ser cassado depois porque mentiu, não porque roubou, mas porque mentiu. Então, Luiz Estevão, no segundo dia, chegou na mesa diretora e apresentou 24 projetos. O secretário da mesa, que atualmente é o embaixador do Brasil em Portugal, chegou para o presidente e falou assim, presidente, o novo senador apresentou 24 projetos, eu vou registrar, mas é muita coisa. ACM, não vai registrar coisa nenhuma. Chama o Luiz Estevão aqui. Luiz Estevão chegou e falou assim, olha, é o seguinte, você vai ter 8 anos de mandato. Se no segundo dia você me apresenta 24 projetos, 8 anos depois você vai ter apresentado milhares de projetos. Nós não vamos dar conta disso mesmo, você vai fazer o seguinte, leve os seus projetos de volta. Quando eu achar importante, a gente volta a conversar, e foi o que aconteceu. Os parlamentares, claro, sobretudo esses influencers, eles chegam aqui, mas, eu estou chegando, eu já sei de tudo, mas quando chegar ali no corredor das comissões, aí é que a vaca vai tossir. Tem muitos reeleitos, inclusive gente que agora vai ter... Eu pego, por exemplo, a deputada Isa Arruda, do MDB de Pernambuco, ela chegou aqui e apresentou uma quantidade imensa de projetos, a maioria não foi sequer analisada. Agora ela chega mais calma, mais desacelerada, e ela, eu estou me referindo a ela e a todos os outros, tem que chegar mais desacelerado e ouvir primeiro o líder. O líder da bancada é muito importante, porque é o líder da bancada que chega, abre a porta, entra e senta na mesa diante do presidente da Câmara sem precisar marcar audiência. Já o parlamentar vai ter que esperar um pouquinho na sala de espera.
0: Você lembra que eu estava... Oi, Terezinha, pode falar.
4: Não, mas terminou esse assunto, não.
0: Não, eu quero só falar uma coisa aqui. Não, vá, fale. Depois eu falo aqui. Que eu peguei a lista completa do que eu estava chamando da bancada do Nicolas. Mas
4: eu queria só falar do seguinte. Pernambuco, eu até fiz um artigo no meu blog sobre isso. Pernambuco elegeu 2 mulheres, aliás, 3 mulheres em 2022. né, majoritárias, né, que é Raquel, Priscila e Tereza. E agora elegeu mais três mulheres, que foi novamente Raquel, Priscila e Marília Reis. Então é preciso ressaltar a importância da presença das mulheres na política de Pernambuco. Está muito forte. Hoje, dos três senadores de Pernambuco, dois são mulheres, que é Tereza Leitão e Marília Reis. A bancada de federal de Pernambuco tem quatro mulheres agora. Rosa Murim, Liana Cine, Isa Arruda e Clarissa Tessio. Quatro mulheres. Teve tempo que só uma mulher era deputada federal. No tempo de Marília, era só ela. Né? Uhum. Na Assembleia Legislativa, são sete mulheres eleitas. Né? Lara Santana, Andréa Medeiros, Maria Reis, a professora Ivete, que é a presidente do sindicato dos professores, sim, Débora Almeida, Gleide Ângelo e Roberta Reis. Então, está havendo um avanço muito grande das mulheres, né, na política de Pernambuco. Isso eu acho que precisa ser, inclusive, estudado e ressaltado, porque o Estado sempre foi muito machista na questão política.
0: Que bom. Eu acho isso muito bom. Acho que ainda é pouco, tem que aumentar.
4: Não, sim, mas está sendo comemorado porque nunca teve.
0: Olha, gente, tem muita gente que acha que política não é para mulher. Mulheres se dão muito bem na política exatamente porque elas têm características que servem muito à política e que são muito boas para a política, que é de você ter mais, agir mais com a cabeça, menos com impulso, menos com paixão. Mulheres geralmente são mais sensatas, tá? Mulheres geralmente são mais sensatas. E sensatez é algo que a gente está precisando na política. Muito. Está precisando muito na política. Agora, eu tinha falado sobre, sim, a bancada do Nicolas. Sim. A bancada, Romualdo disse que eram quantos? 20 era, Romualdo?
5: 21.
0: 21, né? Vá contando aí, viu? Eu recebi a lista completa aqui agora. No Amazonas, Débora Menezes, deputada estadual. No Distrito Federal, deputada distrital, né? Que lá é distrital, Stephanie Sampaio. Aí você vai para outros que foram eleitos ali, que é do grupo dele. Pastor Dinho, lá no Distrito Federal. Aí Goiás, Marquinho, estadual. Maranhão, no Maranhão tem Mariana, deputada federal. Vai chegar essa Mariana aí, viu, em Brasília, que é deputada federal, lá do Maranhão. Minas Gerais tem aqui do grupo dele, de deputados estaduais, tá? Só deputados estaduais. Pablo Almeida, o Gleno Alves, Roberto Lopes, Marcelo Heitor, Samuel Caires, Anderson Lima, Pedro Luiz. Aí, ainda estadual, no Mato Grosso, Ulisses Moraes. Em Pernambuco, Tiago Medina, federal, deputado federal. No Paraná, Guilherme Kiltner, Guilherme Kiltner, que é deputado federal no Paraná, foi eleito. Paulo Melo, estadual. Rio de Janeiro, tem Júlia de Castro, deputada federal, e Costenaro, deputado estadual. Em São Paulo, Lucas Pavanato, deputado federal, sertanejo, deputado estadual. E no Tocantins, o Felipe Martins, deputado federal. Todos eleitos dentro desse grupo de influência aí, ou diretamente, no caso de Minas, ou dentro do grupo de influência ali, dessa influência do Nicolas Ferreira. Isso aqui não é algo que, para quem estuda política, para quem analisa política, isso aqui não é algo que você ignora. Isso aqui é o início de algo. Isso aqui é o início de alguma coisa. Ele está formando um grupo. Romualdo disse, olha, lá na bancada vão chegar uns 20. Todos desse círculo de influência do Nicolas Ferreira. Porque, além desses aqui, tem também os que o Nicolas Ferreira gravou vídeo, pediu voto para ele e tudo. Esse povo vai chegar na Câmara. E você imagina. Não é um grupo pequeno, é um grupo proporcionalmente ali, claro, é um grupo, não é do tamanho de um... É maior do que 21 parlamentares, é, Romualdo?
5: Aham. Uhum.
0: Para você ter uma ideia, o PSB no Brasil inteiro, PSB de bola, no Brasil inteiro elegeu 15. No Brasil inteiro, o PSB do João Campos...
4: Sendo
0: João Campos
4: 9 em Pernambuco.
0: Federal.
4: Ah, federal.
0: Para federal, ah, sim, foram quatro, né, aqui.
4: Foram quatro.
0: Mas para federal, deputados federais no Brasil inteiro, o PSB
4: elegeu
0: 15. O Nicolas Ferreira, sozinho, está levando, tem no círculo de influência dele na Câmara, 21. Isso não é algo que seja ignorado ou que se possa ignorar. É um recado para o que vem por aí no futuro.
4: E a renovação.
0: E tem renovação, porque esse povo aqui é tudo jovem.
4: Isso
0: aqui é tudo jovem. Não sei, não conheço todos aqui, mas os que eu já vi, os que eu conheço aqui, a maioria é jovem. Então, é algo a se observar. Tá? Romualdo, 30 segundos para falar alguma coisa? Você deu uma risadinha?
5: Diga aí. Eu dei uma risadinha porque ontem eu liguei para o padre Kelme para ver como é que ele estava. Ele foi derrotado, levou tinta. E também liguei para o deputado que é do PT da Paraíba. Uhum. Então, tinha três padres disputando. Apenas um foi eleito. E aí eu publiquei no Jornal do Comércio hoje. Essa fantástica história da Virgem Aparecida é tão fantástica que na cidade de Aparecida, lá no interior de São Paulo, Flávio Bolsonaro teve mais votos do que Lula. E quando eu cheguei para votar num colégio eleitoral aqui em Brasília, numa escola chamada Nossa Senhora do Perpétuo Socorro, na entrada tinha lá um altar com a Virgem Aparecida. Ou seja, até nesses momentos, a propaganda subliminar também funciona.
0: Tá bom. Romualdo de Souza, Terezinha Nunes, muito obrigado. Passando a limpo, tem trabalhos técnicos de Evandro Chaves e Eduardo Silva e produção de Max Augusto. Grande abraço para você e até amanhã às 8. Tchau.
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6: 4 e 14.
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7: Você já parou para pensar no futuro que nos espera no mundo? Como é que vão ser os profissionais? Quais as profissões? A gente sempre pensa muito assim, né? Quais são as profissões que vão ficar, as que vão sair, que não vão mais existir? Acho que todo mundo tem essa preocupação. Como é que vai ser a inteligência artificial no mundo corporativo, ela que já está muito inserida, mas que só cresce? Como é que vai ser isso? Será que as escolas estão já preparando os jovens para esse novo mundo? É o que a gente vai entender agora no nosso consultório. E a gente está aqui com Taciana Aguiar, psicóloga, especialista em psicopedagogia, tem formação em disciplina positiva e primeira infância. Taciana atua há mais de 15 anos na área da educação, com experiência como psicóloga escolar, orientadora psicopedagógica, consultora educacional e formadora de professores também. Atualmente, Taciana Aguiar trabalha como psicóloga clínica escolar no Colégio Saber Viver. Boa tarde, Taciana, seja bem-vinda.
8: Boa tarde, Anne. Boa tarde, ouvintes da Rádio Jornal. É um prazer estar aqui com vocês.
7: Que bom tê-la com a gente nesse consultório. tão importante que faz a gente pensar muito, né?
8: Sim.
7: E às vezes a gente fica até meio ansioso, assim, pensando, meu Deus, que mundo é esse que vai vir? Imagina os jovens, né, que estão se preparando ainda para ele.
8: Sim, com certeza.
7: Mas também vamos conversar com Malu Mesquita, fonoaudióloga, institucional e pedagoga. Malu atua na área de orientação educacional, especialista em neurociência aplicada, pesquisadora na área da aprendizagem da linguagem, é palestrante, formadora e escritora. Professora Malu Mesquita trabalha no Colégio Saber Viver e está com a gente também. Boa tarde, professora. Seja bem-vinda.
9: Boa tarde. É um prazer estar com vocês. Boa tarde, ouvintes.
7: Prazer todo meu também poder conversar com a senhora. E claro que vou deixar aqui o espaço aberto para todos os nossos ouvintes participarem. Você que tem dúvidas, você que quer fazer perguntas aqui para a Tassiana, para a Malu, fica à vontade, viu? 99147-8520 é o número do nosso WhatsApp para você participar com a gente. Então, vou começar com a professora Malu. Já estamos educando as crianças e os jovens para o mundo que elas vão encontrar amanhã, ou ainda estamos educando para o mundo de hoje?
9: Antes de responder, você queria fazer uma provocação. Claro. Será que a gente precisa educar, formar para um mundo impreciso e imprevisível, ou a gente precisa formar pessoas para enfrentar esse mundo que a gente nem faz ideia de como ele vai ser? Então, sim, a escola tem um compromisso muito consistente e robusto, né? Abraça muito essa missão de pensar à frente. A gente não pode pensar só no agora, como é que o mundo está hoje, mas pensar e a criança que está com 5 aninhos, que está chegando na escola pela primeira vez, né? Como é que ela vai se desenvolver para encontrar que tipo de mundo?
7: Pois é.
9: Então, são as capacidades, são as habilidades e as experiências, que repertório a gente vai ajudando a criança a construir e enfrentar os desafios do mundo.
7: Como é que a gente ajuda eles a enfrentar, assim, quando a gente fala em educar para o futuro, que é justamente isso que a senhora traz, que futuro estamos falando? De que estamos falando, já que é tão imprevisível assim, né?
9: O futuro que a gente projeta, né, vislumbra, é um futuro de desafios. E para enfrentar desafios, eu preciso ter consistência, eu preciso ter empatia, eu preciso ter resiliência, eu preciso ter uma consciência sobre mim mesmo, né? Sobre essa compreensão sobre si, né? E aí Tassiana vai falar um pouco mais sobre essa questão emocional, né? Como a gente lidar com isso no dia a dia. Parece simples, mas não é. É um trabalho que a gente faz cotidianamente, não é um trabalho também que a gente pode fazer sozinho. Né? A escola tem um papel essencial, importantíssimo, mas a família também tem esse papel de construir juntos, né? Porque a gente está sempre preso ao modelo de eu vou preparar para tal profissão. Que escolhas? Qual é a profissão? Qual é a tendência? Qual é o mercado? Né? O que vai dar mais condições, né, de financeiramente ter segurança financeira? Então, a gente precisa ajudá-los a pensar que é mais do que isso, né? Pensar realmente nas habilidades e ser gestor de si mesmo. Então, é fazer perguntas, é não dar tudo pronto, é não fazer por ele, fazer com, né, ajudar, fazê-lo pensar sobre o que é que ele deseja, mas o que é importante, qual é a prioridade naquele momento, como uma tarefa de casa, né?
8: É permitir que eles façam escolhas pertinentes a cada fase, né? Eles precisam aprender a reconhecer e a nomear as emoções, lidar com frustração, porque uma criança que não consegue lidar com frustração, quando ela encontrar no futuro uma tarefa difícil, ela vai desistir, né? E o mercado não permite que isso aconteça, né? Então, Já dizia aquele provérbio antigo que diz assim, é preciso uma aldeia inteira para educar uma criança, sim, porque a escola precisa da família e da comunidade, né? A gente precisa ofertar para as crianças e os adolescentes experiências e relações onde elas consigam desenvolver essas habilidades que vão estar esperando.
7: E aí, quando vocês falam muito de habilidades, de que habilidades estamos, de fato, falando? A senhora trouxe a frustração. Hoje, a gente percebe muito nessa geração e que eles têm uma certa dificuldade mesmo com lidar com o que dá errado, lidar com a frustração, né? Mas é só saber lidar com a frustração? De que habilidades estamos falando?
8: Ah, são diversas, né? Aprender a aprender, né? Eles precisam, porque a gente precisa aprender, desaprender e reaprender. E isso precisa ser ensinado e vivido e ser experienciado. Eles precisam ter oportunidade para viver isso.
7: Como é que se faz isso? Aprender, desaprender e reaprender?
8: Quando a gente se permite estar sempre buscando coisas novas, porque o mundo está mudando, sim, o tempo, sim, inteiro. Quando a gente precisa desaprender um conceito que ele norteava a gente, mas eu preciso agora seguir outro, eu tenho que desaprender para aprender um novo.
7: Por exemplo, o que disse aqui a professora Malu, quando ela disse assim, a gente vem de um modelo em que você escolhe a profissão pelo mercado, né? Antigamente, o que a gente escutava das nossas mães, das nossas avós? Olha, tem que estudar para ser médico, advogado, né? Doutor, tem que para ser um engenheiro, enfim... Você tinha aquelas profissões. Ah, vamos ver como é que está o mercado na sua cidade, no seu estado. Então, hoje a gente tem que ter um outro olhar. Não,
8: sim,
7: é só isso.
8: Sim.
7: Então, se a gente aprendeu isso, a gente reaprende para... Aliás, a gente desaprende para reaprender, não é isso, professora?
8: Sim, sim. É importante ter inteligência emocional, né? Saber lidar com as frustrações, ter autorregulação, porque existem muitas circunstâncias que tiram a gente do nosso... Né,
7: do sério, né?
8: Do nosso limite, né? E a gente precisa aprender a lidar. O que é que eu faço nesse momento para lidar com isso? Porque são muitas situações no dia a dia que a gente vivencia e eles precisam aprender a lidar com isso, né? É aprender a se comunicar. A gente pensa que é uma coisa muito sutil, mas assim... dizer o que eu sinto e ter uma escuta ativa com o outro e empática é uma coisa que precisa ser desenvolvida nas, uhum, relações. Uhum. E se fala muito de comunicação, mas assim, eu tenho percebido que muitos crianças e adolescentes às vezes não conseguem resolver um problema, conversar com o outro, como se sentiu, qual foi o fato, o que deseja e qual a sua necessidade nessa relação com o outro. Uhum. E a gente precisa estar reforçando essa coisa da comunicação, né?
7: A comunicação é uma habilidade que vai muito além de estar aqui, por exemplo, dando uma entrevista, né? A gente pratica comunicação todo momento da nossa vida, assim, conversando com as pessoas e tudo mais. Mas às vezes a gente não é muito claro. Eu acho que é nesse ponto que a Tassiana toca, né, doutora Malu?
9: Isso, a comunicação é para além de passar uma mensagem, uhum, de dizer o que pensa, de construir argumentos. Hoje, quando a gente olha para a comunicação, nossa capacidade, inclusive, de perceber incoerências, inconsistências, os implícitos, o que você não disse literalmente, mas a sua fala está carregada de um outro sentido. Então, é uma habilidade, uma capacidade de ouvir, de uma escuta muito atenta. E, além dessa comunicação, de a gente tentar compreender o que o outro está dizendo, o que o outro quer nos dizer, quer nos comunicar, quanto mais línguas, né, outras línguas, soubermos, o mundo... tem muito mais conexões hoje, né? Então, se você consegue se comunicar e fazer leituras e compreender outras culturas e dominar outras línguas, a sua comunicação vai se expandir, né? Inclusive, sua atuação, uhum, também vai se expandir. Então, hoje, não é mais dominar a sua própria língua e falar bem sua própria língua, mas... que outras línguas você tem interesse e que não precisa ser diplomata, não. Não precisa desejar ser diplomata, mas você é mobilizado, né? Estimulado, uhum, a se comunicar, Sim. O tempo inteiro. Seja num jogo, numa atividade social, se comunicar e cada vez mais com clareza, eficiência, né, de forma prazerosa também, porque quando a gente se comunica, a gente busca um prazer de falar sobre algo. Sim, e ser entendido, ser acolhido.
8: E eu reforço que isso deve acontecer no espaço escolar e no espaço familiar, que é onde eles passam a maior parte do tempo, né? Muitas vezes, os adolescentes têm dificuldade de se comunicar em casa, com a família. E isso precisa ser estimulado.
10: Isso. De falar o que pensa, isso, por exemplo?
8: De como isso. se sente, do que acha, do que necessita.
9: Fala na escola, mas não fala em casa. Uhum. Ou o contrário, às vezes levam conteúdos para casa que não são tratados na escola. Então, essa troca, essa conversa com a família, ela é extremamente importante, e com a criança, com o adolescente, para a gente entender o que é que não está sendo comunicado e por que não está sendo comunicado, qual é a habilidade que a gente precisa estimular naquela criança, naquele jovem.
10: Professora Malu, e o pensamento crítico? Ele também é uma habilidade que precisa ser desenvolvida?
9: A gente fala muito de pensamento crítico e pensamento criativo. E como é que a gente desenvolve, né? A Maker veio muito com essa intenção. O projeto Maker veio muito para nortear as experiências das crianças dentro da escola, para desenvolver, né, os dois pensamentos, o crítico e o criativo. O crítico é você não se satisfazer só com a informação. Uhum. Você vai analisar perspectivas diferentes. Tá, Tassiana me falou algo, outra pessoa me fala sobre a mesma coisa, mas de um outro jeito. E como é que eu me posiciono? Quais são as semelhanças, as diferenças? Eu penso igual, penso diferente? Então, essa capacidade de articular, criar conexões, perceber essas semelhanças ou diferenças, ou uma terceira opinião, né? Você realmente tem que ter uma análise crítica, tem que entender com clareza o que é dito e fazer comparações. Sim. Eu sei comparar, eu sei separar coisas, eu sei classificar, eu sei categorizar, eu sei definir, eu sei conceituar. Então, faz parte das experiências. Então, é esse o caminho. E as rodas de conversa, o Falar Sério, que é um projeto que a gente tem, que
8: eles têm, a gente leva uma temática e cada um tem o seu momento de fala. E eles aprendem também a escutar, né? Porque tem um objeto de fala. Enquanto um fala, os demais escutam. E assim eles vão construindo, né? Vão desaprendendo e aprendendo coisas novas.
10: Isso é importante até para repertório. E aí, falando de provas tradicionais, nas provas a gente faz redação, por exemplo. Isso é importante até para uma redação, né? Porque está se ouvindo ali muitas opiniões que podem ser colocadas no papel, não pode?
8: Pode, pode, sim.
10: Eu achei bem interessante aí, como é o nome do projeto? Fala Sério, né?
8: Fala Sério,
10: Muito bom. Agora, vocês falaram de pensamento criativo, e até a professora Malu colocou aí o projeto Maker, mas esse pensamento criativo, muitas vezes a gente, e aí pode ser uma ideia que a gente tem que desaprender, tá, gente? Porque a gente tá aqui desaprendendo, né, para aprender, aprender. Enfim. A gente, eu ouvi muita gente falar assim, tem gente que é criativa e tem gente que não é criativa. E ok, é isso mesmo? A criatividade já vem com a gente quando a gente nasce, ou a gente pode desenvolver essa habilidade da criatividade?
8: Eu acredito que pode desenvolver.
10: Participando
8: quando a gente se permite ir para espaço para pensar sobre novas soluções, a gente está...
9: Quando você não reproduz o que já você tem contato, que você conhece, e que você procura outros caminhos, se expressar de uma outra forma... É a criatividade. Agora, o que alimenta a criatividade, né? O que faz a gente vivenciar, experimentar essa criatividade, não só ficar diante de um problema, de um desafio? Eu acho que é se lançar na vida, né? Ter experiências de leituras, de filmes, de ouvir músicas, né? Então,
8: se interessar, né? Sim. Por conhecer coisas fora da sua área. Isso. Coisas diversas. E aí,
10: interesse. Esse é outro ponto chave nessa educação para o futuro que a gente está falando, porque muitos pais dizem que, olha, hoje existe um grande desafio, que é fazer com que os jovens se interessem por coisas que não sejam apenas os vídeos curtos de rede social. E que não sejam, assim, vamos dizer, a influência digital. E eu estou dizendo isso porque tem muitos jovens que foram para o YouTube, enfim, para outras redes, fizeram vídeos, canais,

0: a curto prazo, querem, né, ter a recompensa muito rápida. Mas, assim, estudar, cursar, concluir um curso, fazer uma universidade, é uma meta a longo prazo. E isso precisa ser conversado com eles. Que eu converso com os adolescentes que às vezes tentam negociar essa coisa assim, ah, mas eu não queria, eu pretendo seguir tal área, eu quero ser influencer, eu já tenho não sei quantos seguidores. Eu digo, ó, uma coisa é inegociável, o ensino médio precisa ser concluído. Se depois, com certeza, quando você começar a atuar na sua área, você vai precisar aprender coisas novas, e não sei se vai ser num curso técnico, não sei se vai ser numa graduação, mas é inegociável que você não conclua, né? A família, sua família vai querer, e você precisa, né? Todo jovem precisa concluir o ensino médio. E com relação à questão dos vídeos curtos, né? Vou falar agora de uma habilidade, né? Vou puxar o link com a habilidade que é importante desenvolver, é a alfabetização digital. Né? A grande questão, o digital, ele chegou e não tem volta, né? Eu digo, é um foguete, não tem ré. E a gente precisa só ter cuidado quanto tempo, o que e para que eles estão passando tanto tempo na tela, né? A família precisa direcionar, e aí isso é uma gerência da família. A escola não entra, a escola orienta.
1: Sim.
0: Mas a família que precisa ter esse controle, e precisa mesmo, né? Porque às vezes a gente escuta famílias que dizem assim, ah, mas assim, já não tem idade, eu acho que é falta de privacidade. Gente, eles não dão conta de tanta coisa, não tem a maturidade para lidar com determinados grupos que são abertos e que tem pessoas se passando por criança e levando a determinados comportamentos que não são legais para eles, e eles acabam tendo experiências que não são, que deixam marcas muito significativas para essa fase. Então é importante que a família esteja junto na orientação, vendo o que é que está vendo, conversar sobre o que está vendo, se é alguma coisa que está fora da curva. Precisa orientar, precisa conversar. E assim, e tem também a questão da IA. Eles precisam se preparar, porque a IA chegou como uma ferramenta.
1: Sim.
0: E é uma ferramenta muito boa, né, para muitas coisas. Ela só não pode substituir o pensamento.
1: Acho que, inclusive, até para os jovens, e para os pais que estão nos ouvindo, os familiares, isso pode ser conversado também. E aí, falando um pouco de quem já está no mercado e vê isso, né? A IA está sendo utilizada sim, mas hoje a gente já percebe que quando só ela é utilizada, quando você não está no comando, você perde a conexão com o outro. Então fica uma coisa muito fria, todo mundo igual, enfim. Então assim, dá para usar? Dá, mas é como uma ferramenta. Só que às vezes é difícil, né? Você fazer isso entrar na cabeça de quem está começando agora, de quem está vendo o quanto isso facilita. Mas vamos lá, professora Malu. Veja, a IA e a inteligência artificial, gente, ela pode ajudar, a gente sabe. Na ferramenta de trabalho, ela ajuda em muitos campos de atuação. Mas vamos para o estudante, que está ali se preparando até mesmo para um Enem. Eu vou pegar aqui o ensino médio, né? E muitos deles já utilizam assim, ferramentas de inteligência artificial para estudo, para correção de textos, correção de exercícios. Esse é um uso adequado ou não?
2: Não vejo problema quando a gente tem dentro desse processo a sua construção, né? Uhum. Como você construiu o prompt, para que finalidade você fez a correção, o quanto você domina o seu conhecimento, se você só quer fazer uma checagem, se você, qual é o repertório que você colocou, né? Então, se você quer melhorar o seu texto, quantas camadas você fez em relação à IA? Quantos pedidos você fez? Quando eu falo de camadas, é quantos pedidos, quantos prompts você criou, elaborou e qual foi o nível de construção desse prompt, né? E analisar o resultado, porque muitas vezes vem algo que você não, aquilo não se parece com você, não, ou que você não era aquela a ideia que você tinha. Então não exclui a necessidade de você fazer uma leitura, de você se posicionar sobre aquela produção. Entendi. O que é que no final ficou, né? Você concorda, você discorda? eu uso muito para checar

0: algumas questões e a gente aprende a sofisticar, né, e a criar prompts diferentes, inclusive IAs diferentes, para comparar o nível, né, qual é o acervo que elas estão, porque eu gosto de dizer que toda vez que a gente espera, a gente manda um comando, a IA diz assim, eu estou pensando. Na verdade, ela está acessando muitos dados, né, um big, um gigante, e você, o que que você vai fazer com aquele resultado? O que é, cabe a você decidir, né, que resultados você quer e se posicionar. Então, é claro que o estudante, ele está aprendendo a lidar com isso, né? Mudou uma vírgula, mudou o sentido, tirou o ponto, colocou num lugar errado, usou uma palavra que você não sabe o significado ou que você não concorda. Então, a sua leitura, ela é extremamente importante. E é essa discussão que precisa se construir, precisa fazer parte da sala de aula. Eu queria fazer um comentário daquilo que você falou sobre a tendência dos jovens buscarem profissões, às vezes um influencer, né? Tá cada vez mais comum. A reflexão que a gente precisa fazer e o pensamento crítico é o quanto isso se sustenta? Quanto tempo você pode viver, né, com uma qualidade de vida e trazer para si experiências interessantes, com o retorno financeiro que aquilo vai te proporcionar? Quanto isso se sustenta, né? O quanto tempo? É só isso que você quer fazer? Porque o mundo do futuro, ainda bem, vai dar muitas possibilidades de atuação. Então, você tem várias áreas de interesse e de atuar também nessas áreas. Então, isso abre um leque de possibilidades, gigante.
1: Hoje eu percebo muito, e eu acho que todos aqui que utilizam redes sociais também devem perceber, que tem muitos profissionais, e aí em diversas áreas, vou falar de novo, né? Tem advogados, tem médicos, tem engenheiros, tem produtores audiovisuais, tem jornalistas, tem vários profissionais no mercado que também estão como influenciadores nas suas áreas. Então, isso também pode ser algo a ser pensado, não sei se vocês concordam, para os jovens que estão querendo, eu quero ir para o digital. Você pode ter uma profissão, seja lá a qual você mais se identifica, e trabalhar os dois, no on e no off, não pode?
2: Sim, até porque quando você, o seu trabalho, ele entrega um serviço, né, à sociedade. Então, que serviço você quer trabalhar, você quer entregar à sociedade? Vai ser no on ou no off, né?
1: E
2: E vai
1: pode
2: ser
1: ser nos
2: nos
1: dois também,
2: dois,
1: né?
2: pode.
1: E isso se sustenta, não se sustenta?
2: Sim.
1: Se não tiver um, tem o outro. A gente tem que pensar assim, nesse mundo novo de muitas possibilidades. Tem muito para a gente conversar aqui ainda, também com essa participação da família, que é importante. A gente ouviu aqui tanto a professora Malu quanto a professora Tassiana falando sobre o quão é importante a escola e a família estarem juntas, né? Não é só a escola. Mas no ambiente familiar também é muito importante que a gente fale sobre isso. Talvez a gente não tenha como família o conhecimento, a didática dos profissionais que estão na escola, mas a gente precisa estar junto, acompanhando e orientando. Então, vou precisar fazer uma pausa aqui no consultório, mas quem quiser participar, o número é o 99147-8520. A gente vai para o intervalo e volta já.
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4: 4h42.
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1: Consultório do Rádio Livre hoje falando sobre o mundo do futuro, né? Educação para esse mundo do futuro, como as escolas estão preparando já os jovens, e que vai muito além do conhecimento de português, matemática, geografia, história, biologia, enfim, química, física. A gente está conversando com Tassiana Aguiar, psicóloga, clínica escolar do Colégio Saber Viver. Também estamos conversando com Malu Mesquita, ela é fonoaudióloga e pedagoga do Colégio Saber Viver. E eu queria muito agora falar sobre o papel da família. Por quê? Vou para o meu lado, né? Eu não sou da área da educação, mas sou mãe, tenho filho. E assim como outras mães, outros pais, a gente se preocupa e a gente debate assim, poxa, eu estou passando por essa fase, e aí, como é que tá? Tá estudando, não tá estudando? A gente fala muito. Grupo do WhatsApp de mãe e pai, aquele negócio assim, gente, pelo amor de Deus, é muita coisa, enfim. Mas a gente muitas vezes não sabe como orientar os filhos em casa, a não ser dizer, você tem que estudar, porque é importante, porque, enfim, você vai ter que ir, é inegociável, como disse Tassiana aqui. Mas a gente sabe que isso é pouco, que chega num limite assim que a gente não sabe como fazer com que aquele jovem estude mais ou se dedique mais. Às vezes até estuda, é um bom aluno, mas precisa ter mais disciplina, por exemplo, com os estudos, né? Então, eu queria, Malu, que você falasse um pouco sobre como os pais podem ajudar, porque a gente ainda está na época que a gente precisa estudar bastante, ler muito e, às vezes, até decorar.
0: Vou falar dos papais e mamães dos pequenos. Sim. E depois falo dos que já estão crescidos. Os pequenos, esse início, o mais importante é você contribuir, oferecer esse espaço de rotina, tá? Acolhendo, e tem um momento para isso, né? Para a curiosidade. O que é que chega em casa? O que é que eu preciso fazer? Dar conta. E é interessante que, recentemente, numa conversa com algumas famílias, eles falavam assim, mas essa fase tem muita demanda corporal, se movimentam muito, querem tá para lá e para cá em casa, como é que eu vou fazer para sentar e parar para fazer algo? Então, uma dica valiosa, né, e que a gente conversou bastante sobre isso, é que faz uma proposta, se envolve, demonstra também curiosidade para saber como ele vai realizar aquilo. Não dá para fazer tudo de uma vez? Dá uma pausa, deixa se movimentar, deixa brincar, depois retoma e faz novamente. O que a gente não pode fazer é fazer por ele, uhum. E aí fica muito claro que a construção foi do adulto e não da criança. Fazer rapidamente, porque tem que levar, né, pronto para a escola. Ou negligenciar. Ah, vou deixar para lá porque foi muito difícil.
2: Já que ele não para,
0: já,
2: né?
0: Já que ele não para, já que ele não, né, não consegui, então vou isso ficar constante, não vou fazer a tarefa. Então, faz com que aquele momento de parada seja um momento de pura descoberta, uhum. De curiosidade. E com os maiores, que a gente já precisa que eles tenham essa capacidade, né, de parar, e de essa responsabilidade também, que é algo importante. A gente aprende com amadurece, né, e quando reflete sobre os resultados daquilo que a gente viveu. Uhum. Foi bom ou foi ruim, né? Quando o adolescente ele não está conseguindo dar conta das demandas da escola, isso está gerando um sentimento ruim, isso está gerando uma nota ruim, um resultado ruim. O que que a gente faz com isso? A gente mantém o comportamento que está criando esse caos, ou a gente procura encontrar juntos, né, possibilidades, que foi um pouco o que a gente também estava conversando há pouco, eu e Tassiana, antes de entrarmos. Então, existem muitas coisas envolvidas, né? Então, o que eu posso orientar, né, dá como uma sugestão importante, conversem com a escola, troquem, né, a percepção que você está tendo como pai e mãe no prazer, no nível de prazer, na curiosidade, no nível de dificuldade que a criança está encontrando, uhum, ou o adolescente, para realizar aquela tarefa. E é o pensamento crítico. Sempre lança para ele, olha, o que que a gente faz com isso? Uhum. E o que que a gente faz agora? Né? Então, envolve o seu filho, a sua filha, para pensar junto com você sobre as consequências. Né?
1: Isso que você trouxe, professora Malu, sobre, não está dando resultado, por exemplo. Um exemplo bem prático, gente. O menino ou a menina não estudou o suficiente para a prova, né? E aí o pai e a mãe ficam lá, você tem que estudar, você tem que estudar, você tem que estudar. É o nosso papel também cobrar. E aí ele fala assim, não, eu estou sendo muito cobrado, não aguento mais, e tem um resultado ruim. Vão ter pais que vão cobrar bastante e vão ter pais que vão dizer assim, eu vou deixar ele ou ela tirar a nota baixa, para ver a consequência. E a gente fica com o coração na mão mesmo, deixando. Ou fica muito estressado porque a gente também tem que cobrar, né? Enfim, aí, Tassiana, eu também queria te ouvir. Porque eu posso até jogar para o filho, para a filha, assim, e aí, e agora? Né? Eu vejo a consequência disso. Mas vale a pena mesmo deixar ele ou ela se frustrar? A gente falou aqui dessa habilidade, né? Frustração. Se frustrar com a nota baixa, porque às vezes está muito confiante. Não, já sei. E quando vê, a nota vem baixa, porque não estudou o suficiente. Né? Às vezes a gente até tem facilidade com uma matéria, mas não quer dizer que a gente sabe tudo. E vem uma nota que não era esperada. Ou a gente fica no pé e sente, pega e vai dizer, agora eu vou estudar com você.
2: Existem casos e casos, né? Existem famílias que vão ficar cobrando e existe aquela que vai deixar. Para aquela que resolveu deixar, a orientação que eu dou é: se vier a nota baixa, utiliza como uma nova oportunidade de aprendizagem. Todo erro e toda dificuldade, ela pode ser uma oportunidade de redirecionar a rota.
1: Uhum.
2: É chegar junto, eita, a nota foi baixa, vamos refazer essa prova, vamos sentar junto, no que é que eu posso te ajudar? Se eu não puder te ajudar, o que é que eu posso te ofertar para que contribua para que você refaça o percurso? Né? É interessante se disponibilizar, né? E eu, quando fala de cobrança, às vezes a gente precisa dar algumas orientações, e eu digo, não só para as crianças, mas os adolescentes, eles precisam de um monitoramento dos estudos,
1: uhum,
2: né? De uma verificação se eles estão realizando as atividades. Eu sempre digo para a família, quando você pedir para que seu filho estude, peça para que ele produza um produto, um resumo, um mapa mental, para que ele te explique o que foi que ele construiu nesse percurso. Porque aí você, de fato, vai estar contribuindo. Porque a cobrança pela cobrança
1: vai ficar solta.
2: Não vai funcionar. Né? Eu acho que... E assim, eu até oriento inicialmente, faça... peça para que ele deixe num ambiente, na sala, num espaço de fácil acesso às produções. Verifique diariamente, depois vá dando espaços, porque aquilo ali vai virar rotina.
1: Olha aí, já temos uma orientação, porque essa é uma dor, viu? É uma dor. Às vezes a gente não sabe, né, minha gente? O que a gente faz? Se a gente cobra mais, se a gente deixa, entre aspas, quebrar a cara com aquilo que estava achando que tinha assim, muito conhecimento, que ia dar tudo certo, mas a gente sabe que às vezes dá errado. Então, já temos aqui uma orientação. Vou precisar fazer mais uma pausa, mas a gente volta já já.
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4: Rádio Jornal 4h51.
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1: O consultório do Rádio Livre hoje falando sobre a educação para o futuro. as habilidades que os jovens estudantes vão precisar desenvolver já agora na escola para poder enfrentar o mundão, né, minha gente? Porque a gente está nesse mundo que muda a todo momento e a gente sabe que a gente precisa lidar com muitos desafios. E a gente está conversando aqui com Tassiana Aguiar, psicóloga do Colégio Saber Viver, também Malu Mesquita, fonoaudióloga e pedagoga do Colégio Saber Viver. São muitos os desafios. Inclusive, eu tenho aqui uma pergunta da Mônica. Mônica está perguntando o seguinte: como é que eu faço para desenvolver a habilidade da disciplina? Ela botou a disciplina como uma habilidade para o filho dela. E aí, Tassiana, eu vou passar para você. Tem como ensinar a ter disciplina mesmo, sim?
2: É, ele precisa aprender a planejar, né, a manter a atenção, a ter iniciativa, né, a resolver problemas difíceis, e pode sim desenvolver essa habilidade.
1: E essa é uma habilidade importante.
2: Sim, sim.
1: Então vamos elencar aqui, Malu, professora Malu, eu já bem íntima, né? Malu, professora Malu, vamos elencar as competências, habilidades que essas crianças e jovens precisam desenvolver e que serão, assim, muito úteis no futuro?
0: Então, pensamento crítico e analítico, criatividade, resiliência, flexibilidade. Então, eu preciso ser flexível, a rigidez não vai me ajudar. Então, se eu tentei de um jeito, não deu certo, eu tenho que encontrar novos caminhos. Então, isso é muito importante. Agilidade. Então, não posso perder o time das coisas. Eu preciso ter a resposta e executar aquilo que eu preciso fazer no tempo que as coisas foram surgindo, as demandas. Não posso ficar empilhando problemas, empilhando tarefas, coisas que precisam ser encaradas, né? Precisam ser resolvidas. Liderança. Então, o quanto eu consigo me comunicar claramente, e o quanto eu uso o meu carisma, o meu jeitinho, a minha personalidade, né, para mostrar para as pessoas que é um caminho possível, que eu sou aberta ao diálogo, né, que eu consigo ter uma escuta atenta e posso direcionar caminhos, direcionar equipes. Então, essa liderança também é importante. Falei já da curiosidade, né? E a curiosidade como o desejo de aprender continuamente. Então, se a gente tinha uma tendência de pessoas muito especializadas, o que eu vislumbro para o futuro são pessoas generalistas, que curtem, que vão ver sentido em estudar filosofia, estudar sobre cultura, entender, fazer leituras. Não precisam ser estudos
1: aprofundados.
0: Mas ter o conhecimento. Não informação apenas, mas ter um conhecimento, uma familiarização com aquilo. Até para você poder, dentro dos seus talentos, quais são as áreas que você deseja atuar. Então, não é escolher único caminho para ter satisfação, prazer, né, como sujeito, como ser humano, mas poder se desenvolver plenamente. Então, gostar de aprender sempre, ser curioso, mantenha o teu filho curioso com alguma coisa. Então, se gosta de futebol, se gosta de arte, se gosta de teatro, abre possibilidades. Recentemente, o meu, que gosta de tênis, teve um machucado no ombro, e aí a gente pensando, hipismo, enquanto está se recuperando do machucado do ombro. Então, quais são as possibilidades quando você está diante de um problema? Você fica parado e espera, né? Ou você busca outras vivências, outras experiências? Qual é a tua experiência de vida? No que você se lança? É numa coisa só? Ou você busca encontrar satisfação em outras vivências, né? Então,
2: também vamos pensando aí em inteligência emocional, alfabetização digital, né?
1: Inteligência emocional, só para a gente fechar aqui. O que é inteligência emocional?
2: É quando a gente consegue reconhecer e nomear as nossas emoções, para além de lidar com frustração, para além de se autorregular.
1: Então, hoje eu não estou bem, porque eu estou, por exemplo, tendo uma crise de ansiedade, por causa disso, decidi isso, mas vou conseguir passar por isso. Seria mais ou menos por aí, se reconhecer?
2: Sim, reconhecer o que causa e quando ela reconhecer que emoção eu estou sentindo diante do que e o que eu vou fazer com ela. Uhum. Ah, eu tive uma crise de ansiedade, talvez eu precise acontecer uma vez. Ou será que eu vou precisar de ajuda profissional? Uhum. Ou me antecipar e se eu sentir novamente, como é que eu vou lidar com ela, uhum, em determinada situação? Né? Porque profissionalmente, às vezes, acontecem situações que a gente precisa enfrentar.
1: Exato. E não dá para fugir, não, viu? Não. Tem que enfrentar. Bem, são muitas as habilidades e que bom que as escolas, como o Colégio Saber Viver, estão pensando já nisso, estão trabalhando isso no dia a dia. A professora Malu trouxe um exemplo da escola e da casa dela. E assim o filho já conseguiu pensar assim, eu estou com esse problema, eu vou ter que resolver. Então, a escola é esse ambiente, é a primeira grande sociedade das crianças, né? Porque tem contato com muitas pessoas diferentes e que sim, que elas aprendam essas habilidades na escola e em família também, porque se não tiver a base familiar, aí tudo pode desandar. Eu vou agradecer muito aqui a professora Malu Mesquita, fonoaudióloga e pedagoga do Colégio Saber Viver. Obrigada por estar nesse consultório, trazendo orientações para todos nós, viu, professora?
0: Obrigada a você.
1: Também agradecer muito a Tarciana Guiar, psicóloga também do Colégio Saber Viver. Muito obrigada, viu, professora, por
2: obrigada,
1: estar com a gente.
2: Obrigada, Anne.
1: Obrigada a todos os ouvintes. Esse foi o consultório do Rádio Livre hoje. Rádio Livre de hoje também fica por aqui. A produção foi de Gabriela Bento, trabalhos técnicos de Big Alves, Edilson Lima e João Alves. Na coordenação de jornalismo, Vitor Tavares.
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7: E hora certa, são 5h no Recife. 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
8: Bom dia.
9: Fala, gente boa brasileira. Fala, trabalhador e trabalhadora brasileiros. Neste 7 de outubro, celebramos o Dia do Trabalho Decente, uma data que nos convida a refletir sobre a importância de valorizar cada trabalhador e cada trabalhadora. Trabalho decente é ter respeito, dignidade, segurança, salário justo e direitos garantidos. É poder exercer uma profissão em um ambiente saudável, sem exploração, preconceito ou qualquer forma de violência. Todo trabalho honesto tem valor, seja no campo, na cidade, nas empresas, no comércio, nas escolas, nos hospitais ou dentro de casa. Cada pessoa contribui para o desenvolvimento da sociedade. Valorizar o trabalho é reconhecer seu esforço, sua dedicação e sua importância. É oferecer oportunidades, incentivar a qualificação profissional e garantir condições para que todos possam sustentar suas famílias com dignidade. Que esta data fortaleça a união entre trabalhadores, empregadores e toda a sociedade na construção de relações mais justas e humanas. Porque quando existe trabalho decente, existe mais esperança, mais segurança e mais qualidade de vida. E quando o trabalhador é respeitado, toda a comunidade cresce. 7 de outubro, Dia do Trabalho Decente. Respeitar o trabalhador é promover justiça, dignidade e um futuro melhor para todos. E muito bom dia.
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9: E que linda família brasileira trabalhadora, que beleza. Estamos aí na terça-feira, na quarta-feira, rapaz, na quarta-feira. Rádio Jornal Recife 90.3 FM. Obrigado, trabalhadora. Obrigado, trabalhador, por mais um dia com você na sua audiência. Muito obrigado, você, Recife, capital do frevo. É a Veneza brasileira. E você, Rádio Jornal Limoeiro 99.5 FM. Meus amigos queridos de Limoeiro, um abraço para todos vocês. Vocês aí da sociedade, vocês aí do trabalho do campo, vocês também, compositores brasileiros, um abraço para todos vocês. Estamos aí. Aí, meus amigos queridos, um abraço para todos vocês, hein? Porque hoje é o Dia do Trabalho, quarta-feira, dia 7 de outubro, Dia do Trabalho Decente, hein? Então, dia 7 de outubro de 2026. Já se passaram 280 dias do ano, faltando 85 para o ano acabar. Hoje é dia do compositor brasileiro, dia também do trabalho decente. Santo do dia é São Marcos, com trabalhos técnicos de Eduardo Silva. Aí, Eduardo, e produção de Cristiano Bassan, em rede, pela Rádio Jornal Recife, Limoeiro, Caruaru, Garanhuns, Pesqueira e Petrolina. Estamos começando mais um programa, A Voz do Povo.
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9: E você canta com Chico Buarque, Construção. Última.

0: seu bom dia.
1: Acorda Recife, acorda Pernambuco, acorda Brasil.
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1: Acorda Pernambuco, dos grandes trabalhadores, das grandes trabalhadoras. Hoje é dia do trabalho decente. Que todos vocês, todos nós tenhamos aí um trabalho decente, com dignidade, salário justo, para tratar da família, para cuidar da família, para alimentar a família, para vestir a família. Trabalho, trabalho. Rádio Jornal Recife 90.3 FM. Um abraço para todos vocês que escutam a Rádio Jornal. Obrigado pelo carinho da audiência. Essa alegria dessa gente boa de Limoeiro. Rádio Jornal Limoeiro 99.5 FM. Bom dia, princesa do Capibaribe. Meus amigos queridos. Alô, Caruaru. Bom dia, Caruaru. Terra de grandes compositores, grandes artistas. Hoje é dia do compositor brasileiro. Alô, Onildo Almeida, bom dia!
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1: Vem pra cá, vem pra cá.
0: Que lá que é isso?
1: Rádio Jornal Garanhuns, 107.5 FM. Terra também de grandes artistas. Eita, saudade de Dominguinho.
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1: Você de Pesqueira, 90.9 FM. Paulo Diniz, a saudade dele. É a terra da graça, do doce e da renda. Sem você de Petrolina, não tem carnaval. Não tem produção. Para todo mundo. Aí, Sertão, Princesa do Sertão. Rádio Jornal Petrolina, 90.5 FM. Vem pra cá, porque isso vale.

0: Sim, do Sertão ao Cais, do Cais ao Sertão, todas as demais regiões. Litoral Norte e Sul, alô Paulista. Zonas da Mata Norte e Sul, Agreste e Sertão. Um abraço. Obrigado com vocês aqui com a gente, com as primeiras informações e também colaborando com a nossa programação. Você também é um repórter. Olha, um abraço. Ô, companheiro, companheira. Sim. Cuida da terra. Seja um pedacinho, seja um pedaço. Tudo merece cuidado. Trabalha, trabalha, trabalha. Hoje é dia do trabalho decente e dia do compositor brasileiro. Que belo dia de festejar, hein? Duas categorias maravilhosas.
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0: Os compositores aí com a viola. Engraxate. Todos os profissionais. Vale um abraço, sim. Para minhas amigas donas de casa. Cuidando, cuidando. Já cedinho, cuidando da casa, da família.
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0: Eita, sanfoneiro arretado. Hoje é dia do compositor. Quantos compositores aí na viola?

0: Coração, coração. O compositor brasileiro fala muito do coração, que merece todo cuidado, pelo sentimento de amor e de carinho e de trabalho. E vamos ao tempo.
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0: Será que vai chover? É, diferentemente de ontem, a pista está sequinha. Mas vamos saber detalhes com Cristiano Bassan.
2: Oi, Paulo Roberto.
0: Oi.
2: Bom dia para você e aos ouvintes da Voz do Povo da Rádio Jornal. Vamos à previsão do tempo para esta quarta-feira, 7 de outubro, conforme as informações da Agência Pernambucana de Águas e Clima, a APAC. Na região metropolitana do Recife, o tempo é parcialmente nublado, com chuva rápida de intensidade fraca nas primeiras horas da manhã e à noite, de forma isolada. Em Igaraçu, as temperaturas máximas podem chegar aos 27 graus, enquanto as mínimas em Ipujuca devem registrar 22 graus. Nas zonas da Mata Norte e Sul, a previsão indica tempo parcialmente nublado, com chuva rápida com intensidade fraca no período da manhã e noite, de forma isolada. Em Belém de Maria, na zona da Mata Sul, a temperatura máxima prevista é de 29 graus. Já as mínimas em Camutanga, na Mata Norte, devem chegar aos 20 graus. No agreste do estado, o tempo é parcialmente nublado, sem previsão de chuva em toda a região. Em Bezerros, no agreste central, as máximas podem chegar aos 32 graus. E em Bom Conselho, no agreste meridional, as mínimas são de 19. No sertão pernambucano, a previsão é de céu claro, sem chuva em toda a região ao longo do dia. Em Itapetim, no sertão do Pajeú, as temperaturas máximas podem chegar aos 34 graus, enquanto as mínimas em Bodocó, no sertão do Araripe, são de 18 graus. Previsão do tempo, Cristiano Bassan, Rádio Jornal, Rádio Notícia.
0: Que hora certa? Agora são 5h18.
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0: Jornal do Comércio, a diferença é enorme. Flávio recebe apoio de Canhado e Lula pressiona pelo fim da escala 6x1. Candidatos vivem dia de embates. Flávio celebra maioria no Congresso e Lula cogita propor mudar forma de indicação ao STF. Cena política. Culpar o eleitor é mais confortável do que reconhecer os próprios erros. Eita! Raquel confirma contatos de aliados de Lula e Flávio em busca de apoio. OAB Pernambuco elege 6 nomes para a lista do 5º Constitucional do Tribunal de Justiça de Pernambuco. E mais! Esporte vence o São Bernardo na ilha e continua sonhando com acesso à Série A. Destaque-se capa da edição de hoje do seu Jornal do Comércio. 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
0: Eita, parabéns para você que está aniversariando hoje em todo o Brasil. Você que nasce no dia como hoje, você é de Libra. E escuta só, minha gente, o que diz a astrologia. Um grupo, uma amizade ou um contato profissional ou social pode trazer alguma oportunidade inesperada. Presta atenção, hein? Em vez de pensar que ainda não está preparado, aceite conhecer melhor a proposta. Às vezes, a confiança nasce depois que você dá o primeiro passo. Não antes. Não antes, tá bom? Então, um abraço para você, felicidade, você que está aniversariando hoje, você que é de Libra.
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0: Para dizer para você o seguinte: Alô, Sertão. Moradores de Petrolina reclamam do aumento da violência na cidade nas últimas semanas. As informações com Edjane Almeida. Bom dia, Edjane.
3: Olá, Paulo Roberto. Bom dia para você e para todos. Uma ótima quarta-feira. E a sensação de insegurança continua crescendo em diferentes bairros de Petrolina. Entre a noite de segunda-feira, dia 5, e às primeiras horas da manhã de terça-feira, dia 6, dois novos furtos com modus operandi semelhantes, invasões registradas por câmeras de segurança, intensificaram a apreensão na população local. Na segunda-feira, dia 5, no bairro Parque Jatobá, um homem invadiu uma residência após pular o muro do imóvel. Do local, o indivíduo furtou duas caixas de som e um microfone. Câmeras de monitoramento registraram o momento em que o suspeito abriu o portão para sair carregando os pertences e uma mochila nas costas. Até o momento, o homem não foi identificado e os bens não foram recuperados. Na madrugada de terça-feira, dia 6, no bairro Jardim Maravilha, um estabelecimento comercial foi alvo de invasão. Antes de se aproximar da loja, o suspeito cobriu o rosto com a própria camisa, para dificultar a identificação. Em seguida, forçou o portão do comércio até abrir espaço suficiente para entrar, saindo minutos após e levando dinheiro do local. Os casos recorrentes têm deixado moradores e comerciantes aflitos. A população cobra um reforço no policiamento e medidas efetivas nas autoridades de segurança pública para coibir invasões a imóveis e proteger o patrimônio da comunidade. As imagens registradas pelos circuitos de segurança dos dois locais devem ser analisadas pelas autoridades policiais para auxiliar na identificação e localização dos envolvidos. Elisiane Almeida para a Rádio Jornal, Rádio Notícia.
0: Que hora certa para você? Agora são 5 horas e 22 minutos. Agora, se você também reclama de segurança aqui no Recife, Grande Recife, você tem o WhatsApp da Rádio Jornal.
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0: E o Jadilson de Aldeia de Baixo já está comigo, vem.
4: Bom dia, Paulo Roberto.
0: Bom dia.
4: E toda a Rádio Jornal. Eu sou Jadilson Feliciano, aqui da rua Antônio Guilherme de Lima, Paulo. Aldeia de Baixo, Camaragibe. Paulo Roberto, já falei mil vezes e vou falar mais mil vezes. Essa rua Antônio Guilherme de Lima é cheia de mato. É calçada, Paulo, mas há 50 anos até, eu não morava nem aqui. As pessoas me dizem, se você vê, é uma pura nojeira. Ninguém faz limpa mato, ninguém organiza calçada, ninguém é desprezado. Os moradores daqui só têm uma moral quando chega a eleição, que vem um bocado de fantoches pedir voto para candidatos despreparados. O valor da gente é esse aqui. A gente quer a rua asfaltada, toda organizada, calçada, laterais, as calçadas laterais, todas bem organizadas, bem feitas, Paulo. Porque paliativo aqui fizeram quando um candidato foi lá para o começo dela, para o fim da rua, aí taparam os buraquinhos no começo da rua e calaram a boca de muita gente aqui. Mas a gente quer isso. Atitude, calçar a rua lateral, tirar uma casa, emendar com a outra rua. Isso aí é coisa da prefeitura que tem que fazer, né? Não tem secretário para olhar isso, não. Não tem ninguém que trabalhe na prefeitura que diga alguma coisa na prefeitura. Eu é que estou dizendo, Paulo. Obrigado, bom dia a todos.
0: Eita, meu amigo querido aí que escuta a Rádio Jornal, já basta de paliativo para tudo, né, rapaz? E a Câmara e Senado vão ter as maiores bancadas femininas da história. Foram eleitas 121 parlamentares, que beleza. Mais representatividade ainda é dessa. Olha aí, é densa, né? Tá aí com Sayonara Moreno.
5: A partir do ano que vem, o Congresso Nacional vai contar com 127 mulheres. O número de senadoras vai passar de 15 para 18. Na votação do último domingo, 12 foram eleitas, o maior número de uma eleição desde o fim da ditadura no Brasil. O Distrito Federal foi a única unidade da federação que elegeu duas senadoras no mesmo pleito. Ambas do mesmo partido, o PL, agora se juntam a outras parlamentares de pautas mais conservadoras. Para a advogada e professora de Direito Constitucional, Damaris Medina, o cenário é um avanço histórico, independentemente das causas defendidas.
6: Independentemente do espectro político, nós mulheres somos a maioria da população e a maioria do eleitorado e a maioria dos contribuintes, então é importante que isso seja refletido nos espaços de poder e decisão. Ainda há uma grande trajetória no sentido da igualdade, da paridade, de representação das mulheres em todos os espaços de poder. Espero que esse seja o início de uma grande mudança.
5: Entre as 12 senadoras eleitas, 4 são de partidos de esquerda e 8 de centro ou de direita.

0: Para a professora de Direito da Universidade Federal de São Paulo, Fernanda Matsuda, é uma contradição mulheres que defendem pautas conservadoras serem eleitas a partir de conquistas de mulheres feministas, como os direitos de votar e de ser votada.
1: Acho que é sobretudo uma apropriação de uma reivindicação feminista, que é a de igualdade, né, entre homens e mulheres. A gente tem a ascensão de feminismos conservadores, com ideias de um papel tradicional, né, desempenhado pelas mulheres. Curiosamente, né, são mulheres que, para fazer isso, acabam quebrando barreiras na posição de protagonistas, né? Então, é paradoxal, é contraditório, um fenômeno bastante curioso. Acho que a gente vai ter que ver como é que vai ser a atuação dessas parlamentares.
0: Por outro lado, na avaliação da professora Fernanda Matsuda, não é novidade a convivência entre mulheres com pautas distintas na política. Ela espera que, com esse cenário formado, conservadoras e progressistas consigam se unir em pautas que podem ser defendidas por ambas as ideologias.
1: Além de a gente ter mulheres que são muito conservadoras mesmo, eleitas, a gente também tem mulheres que são aliadas de pautas progressistas. Essa convivência, ela não é inédita, e acho que agora a tarefa é conseguir, de fato, a implementação de ideias atreladas aos interesses das mulheres do ponto de vista da garantia de direitos, da superação da desigualdade. E, ao mesmo tempo, a gente tem dentro da agenda feminista algumas pautas que podem ser encabeçadas por mulheres conservadoras, como a política de cuidado ou combate à violência doméstica e familiar.
0: Apesar do avanço, o Senado fica devendo no quesito representatividade, já que as senadoras serão 22% da composição da casa. Além disso, nenhuma mulher negra conseguiu garantir uma vaga. Já a Câmara Federal vai ser ocupada por 109 deputadas federais, 19 a mais do que o quadro atual, fazendo com que seja a maior bancada feminina da história brasileira. Um levantamento da organização Mulheres Negras Decidem mostra que, com o pleito do último domingo, pelo menos 15 deputadas negras estarão atuando na casa a partir de 2027. A coordenadora política da organização, Tainá Pereira, celebrou o resultado na Câmara e destacou que são mulheres com plataformas de defesa ao direito das mulheres e minorias.
2: Nós celebramos muito o aumento. Nós tínhamos 9 na última legislatura, estamos passando a pelo menos 15, o que é muito significativo. Estamos falando de mulheres negras que têm plataformas bastante progressistas, não só em defesa dos direitos das mulheres, da população negra, mas em agendas diversas como educação, economia, meio ambiente.
0: Mesmo com o aumento da presença de mulheres na Câmara, a representatividade na casa também é considerada baixa, já que quase 80% dos deputados federais são homens. Distrito Federal, Piauí e Roraima foram as unidades da federação que não elegeram nenhuma mulher para a Câmara.
3: Agora são 5 horas e 29 minutos e o Anderson de Piedade está comigo, vem?
4: De Rádio Jornal. É Anderson de Piedade. Agradecer aí a Airub e a Prefeitura, que eu fiz uma pequena reclamação de um buraco aqui na Rua da Concórdia, de frente ao estacionamento da Secretaria do Estado. E ontem foi efetuado e ficou bom o serviço.
3: Muito bem, agora são 5h30 no Recife, 5h30. E o TSE manda retirar do ar posts falsos de Lula com a bandeira. Ministro André Mendonça dá 24 horas para remoção de 16 links. Escuta aí com Priscila Mazenotti.
5: O ministro André Mendonça, do Tribunal Superior Eleitoral, deu prazo de 24 horas para a retirada do ar de posts falsos do presidente Lula com a bandeira do Brasil. A ação é contra perfis no X, TikTok, Threads, Instagram e Facebook ligados a Pablo Marçal, Maurício do Vôlei e outros. São 16 links ao todo. Pablo Marçal chegou a se candidatar à presidência da República pelo PRTB, mas teve a candidatura anulada por inelegibilidade. Já Maurício do Vôlei é deputado federal pelo PL, foi candidato e não se reelegeu. Os perfis que terão as postagens retiradas mostram vídeos do presidente Lula após a votação no domingo com a bandeira do Brasil, afirmando que ele teria amassado e jogado a bandeira no chão depois de posar para os fotógrafos. Ao entrar com a ação, a coligação Brasil Pronto para Mais, da

0: que tem uma imagem feita pela Globo News em que é possível ver de maneira suficientemente clara que a bandeira foi entregue a uma outra pessoa e não foi jogada no chão. A remoção do conteúdo, no entanto, deve ficar restrita às postagens que falam explicitamente sobre a bandeira e não alcança outras publicações que façam críticas ao candidato. A liberdade de expressão, segundo o ministro, é importante nesse período eleitoral, mas não pode proteger a apresentação como verdadeira de uma afirmação objetiva e verificável e que se revele incompatível com os elementos probatórios disponíveis.
1: Pois é, minha gente, na reta final do Enem, deixa eu falar para você, comunidade aí jovem, meus amigos estudantes que escutam a Rádio Jornal, reta final do Enem, como unir estratégia e equilíbrio emocional a um mês da prova. Então tá aí para você as informações para você seguir e boa sorte para você. O Enem está chegando. São 5 horas e 32 minutos. E Getúlio de Pontezinha está comigo, vem.
2: Aqui é Getúlio, do bairro de Pontezinha, na cidade de Cabo Santo Agostinho. A minha denúncia é contra a prefeitura do Jaboatão dos Guararapes e também a do Cabo Santo Agostinho, porque deveriam fazer uma parceria para enlarguecer essa estrada de Curcurana. A estrada de Curcurana é totalmente esburacada, congestionada o tempo todo. Não existe mobilidade urbana nenhuma aqui nessa estrada de Curcurana que liga Pontezinha a Barra de Jangada. Então, meu apelo é esse. Já que a governadora Raquel Lira ganhou as eleições, poderia fazer uma intervenção aqui, tomar para ela essa situação, porque nem Cabo Santo Agostinho, nem Jaboatão dos Guararapes fazem nada e quem sofre é o povo por falta de mobilidade. Um abraço, estou aqui na escuta, Getúlio.
1: E aí, minha gente, a luta pelo segundo turno, as articulações Flávio e Lula miram 9 milhões de votos de derrotados e abstenção de 8 milhões. E mais, Lula muda a estratégia e manda avisar a Fachin que aumentará críticas ao STF. Eita, e no futebol, Argentina sem Messi. Após adeus, quem ocupará funções do camisa 10 da seleção argentina? E hora certa são 5 horas e 34 minutos. 5 e 34 é a voz do povo para você, meu amigo. Você que está comigo, onde você estiver, tem aqui essa informação que bets ilegais são um novo desafio após proibição no Brasil. Não é isso, Marco Aurélio Franco?
3: Uma medida provisória publicada pelo governo federal no final de setembro proibiu a atuação das chamadas bets no Brasil. A justificativa foi de que as apostas online causam endividamento e provocam vício. De acordo com dados do Banco Central, em 2025, os brasileiros gastaram mais de 220 bilhões de reais com as bets. No primeiro semestre de 2026, foram 410 bilhões de reais. A lei anterior permitiu as apostas desde que as empresas fossem autorizadas e seguissem regras de controle e proteção para o apostador. Até a proibição, 85 empresas estavam autorizadas a operar, mas de acordo com o promotor de justiça do Ministério Público de Minas Gerais e coordenador do PROCON, Luiz Roberto Franca Lima, a proibição das apostas não resolveu todos os problemas causados e uma possível migração para as bets ilegais é um novo desafio.
4: Nós temos pessoas endividadas, famílias que tiveram sua renda comprometida e consumidores que desenvolveram uma relação extremamente problemática com as apostas. Há também um segundo ponto, um segundo desafio, talvez tão importante quanto este, que é impedir que o consumidor saia de uma plataforma que até então estava autorizada e migre para uma plataforma clandestina, porque nesse ambiente o risco pode ser ainda maior. O consumidor pode ter dificuldade para sacar valores, pode sofrer fraudes, ter seus dados pessoais aí e bancários expostos e muitas vezes sequer conseguir identificar quem está por trás daquele site.
3: O promotor Luiz Roberto participou de um seminário técnico promovido pelo PROCON do Ministério Público de Minas Gerais em Belo Horizonte sobre o vício em jogos e a proteção do consumidor. De acordo com o psiquiatra e professor da Universidade Federal de Minas Gerais, Elian Nunes de Oliveira, o vício em apostas pode causar consequências devastadoras.
5: As pessoas param de pagar contas, né, de energia, contas de água, de aluguel. Elas se tornam mais ansiosas, mais inquietas, irritadas, podem evoluir para transtornos do sono, né, dificuldade de conciliar e

0: do sono, em muitos pacientes que falaram também de uma insônia terminal, né, de um acordar precoce, acompanhado também de transtornos de ansiedade, transtornos do humor em geral, depressão, pânico e até abuso de outras substâncias psicoativas.
1: Para se ter uma ideia da gravidade do problema, segundo dados do Ministério da Fazenda, entre 25 de setembro e 1º de outubro, quase 10.500 sites ilegais de apostas foram bloqueados.
2: Minha gente, no futebol, ainda no futebol, CR7, CR7 explica a polêmica com Jorge Jesus e diz que técnico mentiu, aquela coisa do abandono, né? Então, tá aí as informações agora surgindo, dizendo que o português fala que o técnico mentiu quando ele abandonou, né, a concentração, dizendo que ele abandonou a concentração. E você? Você que fez a Mega Sena, meu amigo, você aí que jogou na Mega Sena, olha aí, tá acumulado, é muito dinheiro com as dezenas. 01, 04, 17, 33, 41 e 52. Agora são 5 horas e 38 minutos, 5 e 38. É a voz do povo para você saber muito mais aqui com as primeiras informações. Eleitor tem até 3 de dezembro para justificar falta às urnas. Escute aí com Gilmar Preti.
3: Quem não conseguiu votar no primeiro turno das eleições 2026 precisa justificar a ausência à justiça eleitoral. A justificativa deve ser feita para cada turno em que o eleitor não compareceu às urnas. A justificativa pode ser apresentada pelo autoatendimento eleitoral, presencialmente em um cartório eleitoral ou pelo aplicativo e-título, como explica o presidente do TSE, Cássio Nunes Marques.
4: O e-título permite ao eleitorado brasileiro emitir o próprio título eleitoral, consultar o local de votação, emitir certidões eleitorais, justificar a ausência no pleito. O TSE, confiante nos melhoramentos de infraestrutura promovidos, permitirá que a emissão do documento seja feita, inclusive, nos dias de votação. O e-título permite, da mesma forma, que a Justiça Eleitoral se comunique diretamente com o eleitorado para assegurarmos que os serviços digitais permaneçam disponíveis e estáveis.
3: Para quem não votou no primeiro turno realizado no dia 4 de outubro, o prazo para justificar termina no dia 3 de dezembro. Já quem não votar no segundo turno, marcado para o dia 25 de outubro, terá até 8 de janeiro de 2027 para apresentar a justificativa. Quem deixa de votar e não justifica, acaba ficando em débito com a Justiça Eleitoral e precisa pagar multa para regularizar a situação. Além disso, pode enfrentar restrições para obter a certidão de quitação eleitoral, tomar posse em cargo público e realizar outros atos que dependem da regularidade eleitoral. Quem faltar a 3 eleições consecutivas sem justificar a ausência ou pagar as multas, pode ter o título eleitoral cancelado.
2: E hora certa, são 5 horas e 40 minutos. Ciro Gomes questiona derrota no Ceará e diz que entrará na justiça. E o mundo animal? Elefante marinho volta a aparecer no rio e ganha o apelido de Leôncio. Eita, mas aqui no mundo animal, macaco prego invade casas, ingere álcool, fica bebão e remédios e deixa feridos em Salvador. E hora certa para você, agora são 5 horas e 40 minutos, 5 e 40.
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2: Jornal do Comércio, a diferença é enorme. Flávio recebe a

0: de indicação ao STF. Cena política. Culpar o eleitor é... Raquel confirma contatos e aliados de Lula e Flávio em busca de apoio. OAB Pernambuco elege 6 nomes para a lista do 5º Constitucional do Tribunal de Justiça de Pernambuco e mais. Sport vence o São Bernardo e continua sonhando com acesso à Série A. Destaques de capa da edição de hoje do seu Jornal do Comércio. Para saber, tem que ler o JC.
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0: Em destaque, índices de acesso à água tratada e à coleta e tratamento de esgoto nos municípios pernambucanos estão abaixo das médias nacionais. Termina hoje prazo de inscrição para as 928 vagas dos cursos de qualificação profissional do programa SENAC de gratuidade em 7 municípios. Projeto social iniciado com distribuição de marmitas para necessitados em Boa Viagem na pandemia agora oferece aprendizado e geração de renda através do crochê, olha aí, crochê e bordado. Minha gente, afastamento remunerado do trabalho para mulheres vítimas de violência não precisa de laudo médico, e sim da medida protetiva expedida pela justiça. E na raça, ainda falando do esporte, vence São Bernardo na Ilha do Retiro, pula para 7º e volta a sonhar com vaga nos playoffs de acesso à elite do futebol brasileiro. Tem mais para você, redator de plantão, 6 horas.
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0: Obrigado pelo carinho da audiência. Terminou a Voz do Povo, mas você continua na Rádio Jornal, agora com Bola de Primeira.
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0: Parabéns, torcedor, tá chegando, sonhando com acesso, né? Então tá aí, 2-1, você venceu o São Bernardo. Outras informações com o Alex Santos.
4: Uma vitória de superação. O Sport, jogando ontem à noite contra o São Bernardo, acabou realmente fazendo uma partida de superação diante da torcida leonina. 2-1 foi o placar. Gols marcados pelo Neto Pessoa no primeiro tempo e pelo Patrick de Paula já na reta final da etapa complementar. Um jogo importante que teve como destaque o goleiro Thiago Couto e o próprio meia Patrick de Paula, que realmente apresentou um bom futebol. Thiago Couto realizando defesas importantes que garantiram até no minuto final essa vitória leonina. Uma vitória que faz com que o Sport suba na tabela de classificação. Nesse momento, o Leão ocupa a 7ª posição com 50 pontos conquistados, se reaproximando aí do G6.

0: O Atlético Goianiense é o sexto colocado, tem 52. E hoje à noite, o Leão de olho no jogo importante, hein? CRB recebe o Atlético Goianiense lá no estádio Rei Pelé. Esse jogo que acontece às 20h30 da noite. Um empate seria um resultado interessante para o Sport, porque seguraria o CRB e fazendo com que o Dragão de Goiânia não avançasse tanto na tabela, ficando apenas 3 pontos. E com detalhe, o Atlético Goianiense, liderado pelo Roger Silva, ex-técnico do Sport, é o próximo compromisso do Leão nesse final de semana. Então, dependendo da combinação de alguns resultados, o Sport pode voltar sim a figurar no G6 já na próxima rodada, nesse final de semana. O técnico Mariano Sosso elogiou bastante a postura dos jogadores dentro de campo. E depois do final da partida, nós escutamos alguns atletas que acabaram admitindo. Foi na base da superação. Começando pelo Neto Pessoa. Em 3 jogos, 3 gols.
1: Cara, feliz. Feliz pelo momento, pelos gols, né? Mas mais importante pelo momento coletivo que a gente vive, né? Essa retomada, essa crescente que a gente vem tendo. A gente sabe que é muito importante, é uma fase que se afunila agora, então todos os jogos são importantes, todos os jogos são a final. É uma vitória que nos dá muita moral, nos dá uma crescente muito boa na competição. E agora é descansar, porque a gente sabe que tem mais uma partida muito importante. Eu não me vejo como titular, acho que é o momento, né? O Perotti é um grande centroavante, tanto que os números do Perotti aqui são algo que nem se fala, né? Então, o Perotti é um grande centroavante, no momento eu sou titular, mas isso não é o mais importante, né? O importante no momento é o espírito coletivo que a gente vem construindo. E isso só demonstra que a gente coletivamente tem crescido muito, muito e temos muito a crescer ainda e evoluir.
0: E o capitão Marcelo Benevenuto reconhece, não vai ser fácil.
2: A gente não quer nunca com emoção, né? Mas o esporte é isso, sempre acreditar. Acho que o grupo está de parabéns. Em nenhum momento a gente baixou a cabeça, não deixou de acreditar. Diante da dificuldade que a gente vinha passando dentro de campo, né? Alguns jogos a gente vinha tomando gol no finalzinho. Hoje também a gente tinha um propósito de não tomar gol, porque a gente da defesa ali, o Aju, particularmente vem cobrando, que nos últimos jogos a gente vem tomando muito gol. Mas a gente fica feliz com a vitória, que conseguir trabalhando para que a gente termine com a baliza zero.
0: São 6 jogos que faltam, tá?
2: Ah, com certeza dá, com certeza. Como eu falei, a gente nunca deixou de acreditar, cara. Acreditar até o final. Enquanto houver chance, o Sport vai seguir acreditando.
0: O atacante Pedro Perotti, que entrou no segundo tempo no lugar do Neto Pessoa, ele ressalta que o próximo compromisso é difícil, mas acredita até o final.
3: Focar já no Atlético, no confronto direto, para a gente fazer mais uma final lá em Goiânia, se Deus quiser, conseguir um belo resultado lá para a gente consolidar e chegar muito firme agora nesse final. Creio que a nossa equipe é uma equipe que está muito compacta, todo mundo está acreditando, e eu creio que se todo mundo pegar junto, a torcida, comissão, direção, que está acontecendo isso dentro do clube, não tem erro que a gente vai conseguir o nosso sonho.
0: Restando apenas 6 jogos para o Sport finalizar essa fase de classificação da Série B, com 3 jogos em casa. Em casa pega o Fortaleza, o Criciúma e encerra a rodada contra o Goiás. E detalhe, hein? Na expectativa para saber se vai jogar ou não de portões fechados as 2 próximas partidas. O técnico rubro-negro que perdeu o lateral esquerdo, Rai Lopes, suspenso pelo 3º cartão amarelo. Em contrapartida, pode ganhar o reforço do Fernando Sobral e do Diego Hernandes, recuperados e à disposição do comandante Leonino.
4: Agora, torcedor, pega na visão para enfrentar o Botafogo da Paraíba. Outras informações com Igor Moura.
5: Valeu, bom dia, forte abraço para você e para todo mundo ligado aqui nesse Bola de Primeira, quarta-feira de reapresentação para o elenco do Santa, treinamento à tarde nas Repúblicas Independentes do Arruda, e antes da movimentação começar, às 14 horas, Pedro Favela, autor do gol do acesso no empate de sábado com o Maringá em 1-1, vai conceder entrevista coletiva após esse momento sublime da história recente do Santa. O Santa Cruz, com um ressurgimento muito bonito, saindo de 2024 sem calendário nacional para uma Série B em 2027. Porém, ainda tem objetivos na temporada. O primeiro deles, depois do acesso, garantir sábado contra o Botafogo da Paraíba a liderança do grupo, coisa que o Santa pode conseguir com um simples empate, seguindo assim para a decisão da terceira divisão nacional. nacional contra quem passar na liderança do outro grupo. Pode ser a Ferroviária de Araraquara, pode ser a Inter de Limeira, pode ser também o Brusque. O Santos

0: que está no aguardo de alguma definição da CBF no que diz respeito à alteração do local do jogo de sábado com o Botafogo da Paraíba. Isso porque o Botafogo recebeu uma proposta de um grupo de empresários de alteração do local do jogo para que o Botafogo se capitalize, ganhe uma renda, ganhe um dinheiro, porque a expectativa de público é extremamente diminuta depois da eliminação precoce do Botafogo, com apenas torcida mandante na Paraíba no próximo sábado contra o Santa Cruz, né, decisão do Ministério Público. E até por conta disso, o Botafogo solicitou à CBF a alteração do jogo de João Pessoa para Caruaru no estádio Lacerdão, ganhando assim dinheiro e a torcida do Santa podendo estar presente em grande número nesse duelo com o mando de campo do Belo Paraibano. Falta agora a CBF ou acatar ou recusar essa solicitação do Belo Paraibano. Mas o Santa, além de pensar na temporada atual, já começa a planejar a próxima temporada cheia de desafios, né? Copa do Brasil, Campeonato Pernambucano e a Série B dificílima do Campeonato Brasileiro. E o Bruno Rodrigues falou no programa Fórum Esportivo sobre o planejamento, como é que vai ser feita a estruturação do futebol e o planejamento do Departamento de Futebol envolvendo clube e principalmente SAF.
1: Hoje, inclusive, eu tive uma reunião demorada, uma videoconferência, na realidade, uma reunião demorada com o Tairo Arruda e o Danilo Caixeiro sobre planejamento. E mais de, acho, 2 horas de reunião. A gente decidiu, isso já foi anterior a isso, fazer tudo a 4 mãos a partir de agora. Uhum. O contrato do professor Christian já está renovado automaticamente, né? O meu desejo, inclusive, é que ele permaneça, porque ele fez um grande trabalho e eu acho que essa continuidade seria bom para o clube. Mas a gente não tratou desse assunto especificamente. O que a gente tratou foi o seguinte: todo e qualquer movimento que vão fazer a partir de agora será feito em conjunto. Tipo, por exemplo, nós temos aqui o nosso pessoal de análise técnica, os scouts. Ele tem lá também o dele. Ele vai trazer esse pessoal para juntar, né? Vai ter integração para começar a avaliação do elenco, né, de reposição, de liberação, enfim. Então, isso vai ser feito passo a passo. É evidente que a SAF deve estar implementada nos meus cálculos aqui, eu acho que em novembro, no mais tardar em dezembro. Em janeiro a gente já joga o Pernambucano. Então, a gente não pode esperar que a SAF seja implementada oficialmente.
2: Para decidir,
1: né? Então, e também acho que por questão de justiça, né? Isso aí tem orçamento envolvido, tem dinheiro, tá? Então não é simplesmente eu, como presidente atualmente, sabendo que a SAF vai ser implementada, né, tomar decisões individual. Então isso está sendo feito a 4 mãos, vamos chamar assim. Esse trabalho vai começar já de imediato, já para a gente terminar o campeonato agora, se Deus quiser, vamos estar na final dia 25 de outubro, e já começar a fazer esses movimentos. Mas, repetindo, é um trabalho que a gente está fazendo em conjunto. No futebol como um todo, inclusive a estruturação da estrutura do futebol, porque eles vêm de uma SAF já do Botafogo, tem essa experiência, né? Então vai trazer também, vai ajudar muito esse modelo que eles vão tentar implantar aqui.
0: Tá aí, portanto, palavras de Bruno Rodrigues, presidente do Santa, aqui conosco nesse Bola de Primeira. Bom dia.
3: Aí, vibrando com o futebol pernambucano, poeta Raudênio Lima, Caruaru, falando, torcendo para o mundo. E com as informações, Pedro Luiz aí com o papo de peso para o futebol. Outras informações depois dos comerciais.
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2: Muito bom dia para você e para todo mundo que está nos acompanhando aqui no programa Bola de Primeira. O Náutico ontem recebeu uma notícia negativa. A justiça negou o pedido do clube para liberar valores que o Náutico tem a receber por conta de uma rescisão de contrato com a Arena de Pernambuco. O Náutico demonstrou, através de uma nota oficial, preocupação com a decisão, principalmente por causa dos prazos para cumprir as obrigações da recuperação judicial. Dos 35 milhões de reais que eram esperados nesse processo, 22 já têm como destino, de forma acertada previamente pelo clube, para o pagamento de obrigações da recuperação judicial. O Náutico agora aguarda a publicação do acordão por parte do Tribunal Regional Federal da 5ª Região, o TRF5, e depois vai decidir quais medidas judiciais irá tomar. O presidente do clube, Bruno Becker, deu uma entrevista para nós aqui da Rádio Jornal ontem à noite no programa Bola Rolando. Ele falou que o Náutico vai recorrer assim que essa decisão for oficializada, mas não há um prazo para ter uma resposta da justiça em relação a quando o Náutico vai ter acesso de fato a esses valores.
3: Raul, veja, como você disse, é difícil a gente cravar prazos. Tá? Primeiro, a gente precisa aguardar a publicação do acórdão de hoje, do juramento de hoje. Após isso, é claro que o clube já tem as estratégias jurídicas que serão tomadas em face desse julgamento. E também é natural que a gente não possa adiantar quais são essas estratégias, mas o que eu posso dizer é o seguinte: a gente o clube vai tomar as decisões, implementar essas decisões, essas medidas judiciais, jurídicas, num curto espaço de tempo e com toda a firmeza que esse caso merece. Esse processo, ele no nosso entendimento, ele já vem se alongando por demasiado. E a gente tem, por outro lado, que cumprir o que ficou determinado no plano de recuperação judicial. Tá? Não é motivo para desespero, mas também a gente não pode tratar como uma decisão normal, natural. Não, é a decisão de um processo que envolve o futuro do clube. É a decisão de um processo que o direito do Náutico a recebimento desses valores é líquido e certo. Não se discute mais esse direito. O que o Náutico está perseguindo há um bom tempo é o recebimento dos valores. Então, são nessas balizas que a gente vai continuar atuando.
2: Muito bem. Palavras do presidente do Náutico, Bruno Becker, são os destaques do Timbu aqui no Bola de Primeira.
1: Pronto, minha gente, terminou a Bola de Primeira. Obrigado pelo carinho da audiência. E você continua com a gente aqui na Rádio Jornal, agora com o redator de plantão.
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1: Olá, muito bom dia a todos. Bom dia, Natália Ribeiro.
4: Bom dia, Paulo Roberto.
1: Estamos aí na quarta-feira, dia 7 de outubro de 2026.
4: Destaques do redator de plantão, edição número 11.204.
1: Índices de acesso à água tratada e à coleta e tratamento de esgoto nos municípios pernambucanos estão abaixo das médias nacionais.
4: Termina hoje o prazo de inscrição para as 928 vagas dos cursos de qualificação profissional do programa SENAC de gratuidade em sede.

0: municípios.
1: Projeto social iniciado com distribuição de marmitas para necessitados em Boa Viagem na pandemia, agora oferece aprendizado e geração de renda através do crochê e bordado.
0: Afastamento remunerado do trabalho para mulheres vítimas de violência não precisa de laudo médico e sim da medida protetiva expedida pela justiça.
1: Na raça, esporte vence São Bernardo na Ilha do Retiro, pula para sétimo e volta a sonhar com vaga nos playoffs de acesso à elite do futebol brasileiro. Agora são 6:01.
0: 6:01.
1: Após ofensas a Flávio Bolsonaro e sob o argumento de varrer o PT e Lula, Ronaldo Caiado diz que vai subir no palanque do PL no segundo turno da eleição presidencial.
2: Brasília.
0: Romualdo de Souza.
3: O ex-governador de Goiás, Ronaldo Caiado, do PSD, candidato derrotado no primeiro turno, declarou ontem apoio à candidatura de Flávio Bolsonaro do PL, sem fazer reparos e nem pedir desculpas às declarações feitas durante a campanha de que o filho de Jair Bolsonaro era um dos maiores assaltantes do Brasil. No ato de ontem, Ronaldo Caiado disse que foi duro, mas que estava querendo ser presidente da República. Agora, no segundo turno, quer varrer o PT do mapa da política.
4: Volta agora para frente, você sabe, eu vou entrar com você de corpo inteiro, mas por convicção, porque eu sou um homem que cai de pé, eu sou igual um cavalo de raça, morre de pé, mas não morre deitado. Eu sou na minha briga de frente. Flávio, acredite, se tem um homem que quer ver você devolvendo o Brasil aos brasileiros, sou eu.
3: Já em Brasília, o presidente Lula da Silva recebeu Jerônimo Rodrigues, candidato, aliás, governador reeleito da Bahia, e Elmano de Freitas, reeleito no Ceará, para um encontro e, segundo disse o governador baiano, de confraternização, e a ideia é exatamente traçar uma estratégia da campanha lulista, sobretudo no Nordeste. Ontem mesmo, deu errada a estratégia do governo de iniciar as sessões para a votação da PEC, a proposta de emenda constitucional e que trata do fim da escala 6-1. Faltou gente. A oposição se retirou, mas os governistas não mobilizaram apoio suficiente para que a sessão continuasse. A expectativa é de que esse assunto vai ficar somente para a semana que vem. E uma última informação, aliás, uma informação de momento, é que o ministro Gilmar Mendes, do Supremo Tribunal Federal, arquivou uma representação contra o candidato a vice-presidente Alfredo Gaspar. Essa denúncia tinha sido levantada durante os trabalhos da CPMI do INSS, pelo deputado Lindbergh Farias, do PT do Rio de Janeiro, e a senadora Soraya Tronic, do PSB de Mato Grosso do Sul. Eles acusaram o vice de Flávio de ter mantido relações sexuais com uma adolescente. A investigação foi arquivada. De Brasília, Romualdo de Souza, para Rádio Jornal, Rádio Notícia.
0: 6:05.
1: 6:05.
0: Senadora eleita pelo PDT na chapa de João Campos, Marília Reis defende as bandeiras da Ferrovia Transnordestina, além do fim da escala 6-1 e das betes.
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1: João Carneiro.
5: Eleita senadora por Pernambuco com mais de 2 milhões e 300 mil votos, Marília Reis, do PDT, reafirma o compromisso de atuar com independência e diálogo em Brasília. A parlamentar foi a candidata mais votada na capital pernambucana, onde já exerceu 3 mandatos como vereadora. Em entrevista exclusiva ao Passando a Limpo da Rádio Jornal, Marília Reis defendeu a criação de um comitê de trabalho permanente, reunindo a bancada de deputados federais, 2 senadores e a governadora Raquel Lira. O objetivo é garantir que as disputas eleitorais sejam superadas para garantir recursos e destravar grandes obras de infraestrutura para o Estado. Entre as prioridades apontadas

0: pautadas pela senadora eleita estão a retomada definitiva do trecho pernambucano da Ferrovia Transnordestina e a expansão do Canal do Sertão, essencial para a irrigação e o abastecimento de água no interior. Marília também ressalta a importância de assegurar aportes do Fundo Nacional de Desenvolvimento Regional durante a transição da reforma tributária. No Senado Federal, embora o PDT não alcance o número mínimo de 3 senadores para ter liderança própria, a parlamentar explica que vai atuar integrada a um bloco progressista para garantir vagas em comissões estratégicas. Ela defende o diálogo para aprovar pautas sociais, como o fim da escala 6x1 e o combate às apostas eletrônicas.
1: No parlamento, independentemente de a pessoa, de o parlamentar ser bolsonarista ou não, principalmente em sendo o Senado a casa da maturidade, tem que haver um diálogo, tem que estabelecer um diálogo e buscar fazer os acordos necessários para que a gente aprove pautas de interesse da população, como, por exemplo, o fim da escala 6x1. Tem que ter o povo organizado, consciente, cobrando dos políticos que se aprove essa pauta tão importante e muitas outras. O fim das bets, por exemplo. A gente viu que o fim das bets é essencial para que as famílias do Brasil vivam melhor. A gente está vendo o endividamento da população, principalmente a população mais pobre do Brasil, que gera dependência, vício, enfim.
0: A senadora eleita reforçou que vai continuar articulando o diálogo entre as forças políticas locais e o governo federal para garantir que Pernambuco volte a ter protagonismo no desenvolvimento do Nordeste. Com informações de Max Augusto, João Carneiro, Rádio Jornal, Rádio Notícia.
2: Agora são 6h07.
3: 6h07.
2: Índices de acesso à água tratada e à coleta e tratamento de esgoto nos municípios pernambucanos estão abaixo das médias nacionais.
3: Ernesto Pereira.
4: O acesso à água tratada e à coleta e tratamento de esgoto ainda é baixo em Pernambuco. É o que aponta o levantamento do Tribunal de Contas de Pernambuco, TCE-PE, que avaliou a cobertura desses serviços no estado e nos 184 municípios, incluindo o distrito de Fernando de Noronha. Segundo o levantamento, 71,6% dos pernambucanos têm acesso à água tratada e 29,4% à coleta e ao tratamento de esgoto. Os índices estão abaixo das médias nacionais, de 84,1% e 62,3%, respectivamente. Segundo o gerente de estudos e suporte à fiscalização do TCE-PE, Alfredo Montezuma, Pernambuco enfrenta grandes desafios para cumprir o novo marco legal de saneamento. As metas prevêem um atendimento de 99% da população com água tratada e 90% com esgotamento sanitário até 31 de dezembro de 2033.
5: Em relação aos percentuais de 71,6% em relação ao acesso à água tratada e 29,4% à coleta e ao tratamento de esgoto, isso mostra que a situação do estado é bastante desafiadora, porque as metas estabelecidas no novo marco legal de saneamento básico são de 99% de água, de acesso à água tratada e 90% de coleta e tratamento de esgoto até 2033. Então, perceba que a situação dos municípios pernambucanos é bastante desafiadora. Obviamente que esses números, eles variam de município para município, mas olhando a situação do estado como um todo, há muito o que fazer para que o estado consiga atingir essas metas.
4: As melhores coberturas de água estão identificadas nas cidades de Cortês, 96,1%, e Cupira, 94,7%. As piores foram identificadas em Santa Cruz da Baixa Verde, 1,4%, e Paranatama, 9,6%. Com relação aos esgotos, a melhor cobertura foi na cidade de Toritama, 100%, seguido por Pesqueira, 91,5%. As piores estão em Petrolândia, 0,7%, e Camaragibe, 1%. De acordo com Alfredo Montezuma, esse levantamento nasce justamente para ajudar os municípios do estado.
5: O tribunal vem levantando esses indicadores desde 2020 e fazendo uma ampla divulgação desses dados, fomentando assim o controle social, né, dando transparência aos números que estão publicados também no Sinisa. E, além disso, as nossas equipes produzem um relatório de levantamento. E esse relatório é encaminhado aos principais atores dessa importante política pública. Então, os municípios recebem o relatório, a Compesa recebe o relatório, as micro-regiões de saneamento básico recebem o relatório.
4: As perdas na distribuição d'água também chamam a atenção. Em Pernambuco, 43,4% da água tratada não chega às torneiras. O percentual é superior à média nacional, de 39,53%, e ao índice de 41,8% registrado no levantamento de 2025. Ernesto Pereira, Rádio Jornal. Rádio Notícia.
3: 6:11.
2: 6:11.
3: Afastamento remunerado do trabalho para mulheres vítimas de violência não precisa de laudo médico e sim da medida protetiva expedida pela Justiça.
2: João Lubambo.
6: Mulheres vítimas de violência doméstica que precisam se afastar do trabalho agora têm direito a suporte financeiro garantido pelo poder público. Uma decisão recente e atos do governo federal estabeleceram um mecanismo de amparo financeiro para trabalhadoras sob medida protetiva que necessitem interromper as atividades profissionais. O pagamento pode chegar a um salário mínimo com prazo de concessão de até 6 meses. A mudança põe fim a uma lacuna histórica na aplicação da legislação protetiva. A advogada previdenciária e trabalhista Emanuele Lima contextualiza o cenário enfrentado pelas vítimas até a nova decisão judicial.
7: E daí, a Lei Maria da Penha, ela já trazia essa previsão, né, da possibilidade desse afastamento com a garantia do emprego por até 6 meses, né, em decorrência dessa medida protetiva. Porém, a Lei Maria da Penha, ela não regulamentava quem pagaria o salário dessa mulher durante o período que ela estivesse afastada. E aí o que acontecia na prática era que muitas vezes as mulheres precisavam ter que escolher entre a sua segurança e o seu sustento. E por vezes elas preferiam, né, garantir o sustento e continuar ainda indo para o ambiente de trabalho.
3: Correndo risco.
6: O requerimento deve ser feito nas agências ou pelo aplicativo Meu INSS, mediante apresentação da ordem judicial com a medida protetiva. A liberação é direta, não há carência mínima de contribuição nem exigência de perícia médica. Além disso, o benefício contempla agressões de cunho moral ou psicológico, sem necessidade de marcas físicas. Para quem tem carteira assinada, os primeiros 15 dias são pagos pelo empregador e o restante pela Previdência Social. Já as trabalhadoras sem vínculo formal ou que nunca contribuíram são atendidas pelo Sistema Único de Assistência Social, o SUAS. Em todos os casos, a União pode cobrar o ressarcimento dos valores diretamente do agressor, por meio de ação regressiva. A advogada Emanuele Lima avalia o impacto dessa estabilidade material na proteção das vítimas.
7: Nós bem sabemos que a rede de apoio da mulher é o dinheiro. Então, a mulher que ela tem a sua própria fonte de subsistência, ela é uma mulher que não se sujeita a quaisquer situações que tentam colocá-la. Então, é muito importante, vimos assim como um grande avanço de fato, porque sabemos que muitas vezes as mulheres se mantêm em situação de violência doméstica por necessidade. Por vezes ela não pôde trabalhar fora por conta do cuidado com o lar e com os filhos, ou até mesmo ela trabalha, mas a renda do esposo complementa, né? E quando ela se vê tendo que se manter afastada do seu ambiente de trabalho, é como se ela realmente não tivesse assistência. Quando ela tem o dinheiro que pode garantir ali o mínimo de sobrevivência, certamente, tenho certeza que quase nenhuma mulher vai se sujeitar a permanecer em situação de violência doméstica.
6: O pedido tramita sob sigilo total para não colocar a trabalhadora em risco. A concessão é exclusiva para a mulher e não pode ser acumulada com outros auxílios, como o Bolsa Família. João Lubambo, Rádio Jornal, Rádio Notícia.
2: Agora são 6:15.
3: 6:15.
2: Condição diferenciada para o Imposto sobre Transmissão de Bens Imóveis, ITBI, com uma alíquota reduzida, é uma das novidades do Refis Olinda.
3: Germano Rodrigues.
8: Para quem está com pendência, junto à administração da Prefeitura de Olinda, aqui está uma boa oportunidade para negociar e ficar em dias. É o Refis 2026, que está aberto para os contribuintes que desejam regularizar seus débitos. A adesão ao programa pode ser feita até o dia 30 de dezembro, com condições especiais para empresas, proprietários de imóveis e demais contribuintes. E de acordo com o superintendente tributário da Prefeitura de Olinda, Geraldo Arruda, o Refis oferece descontos de até 100% sobre juros e multas, permitindo assim que o contribuinte escolha qual a melhor condição de pagamento e a mais adequada. E ainda tem a novidade de negociar a dívida do ITBI, reforçou Geraldo Arruda.
9: Esse programa de Refis, ele tem o intuito exatamente disso, de fazer atrair as pessoas que estão em débito com o município a vir se regularizar, com condições excelentes para essa regularização. Nós damos 100% de juros e multa em pagamento à vista, e caso ele queira parcelar, como o Refis vai até 30 de dezembro, ele pode hoje parcelar em 3 vezes. O ITBI é uma novidade nesse programa Refis de Olinda. A gente está dando condição especial para quem tem imóvel não regularizado perante o cartório. Então, a alíquota normal é uma alíquota de 2%, e a gente baixou no Refis, até 30 de dezembro, essa alíquota para 1,8%. É um desconto muito bom.
8: E quem optar por parcelar poderá obter 90% de desconto nesses encargos, em até 4 parcelas. Outra condição especial contempla débitos de até R$10 mil, que podem ter 100% de desconto nos juros e multa, mesmo no pagamento parcelado. Essas condições permanecem disponíveis até o dia 30 de dezembro de 2026. O Refis também contempla dívidas antigas, com condições especiais para débitos inscritos há mais tempo, ampliando as possibilidades de regularização. E segundo o superintendente tributário da Prefeitura de Olinda, Geraldo Arruda, tudo pode ser feito através da internet, bem mais fácil e bem mais rápido.
9: Ele pode nos procurar aqui na Secretaria da Fazenda, através do atendimento ao público, ou ir diretamente ao portal de Olinda. Nesse portal, ele vai no portal do contribuinte, clica em contribuinte, portal do contribuinte, e ele mesmo vai fazer a sua negociação, de acordo com as suas condições.
8: Então, anota aí como você pode ficar livre dessas dívidas. Os contribuintes podem consultar os débitos e verificar as condições disponíveis para regularização presencialmente. Basta ir na Secretaria da Fazenda de Olinda, que fica na rua Felipe Camarão, número 177, no bairro de Umuarama, ou através da internet, por meio do portal do contribuinte. Anote o endereço: www.prefeituradeolinda.org. Germano Rodrigues, Rádio Jornal, Rádio Notícia.
2: Agora são 6 horas e 18 minutos.
3: 6 e 18.
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2: Jornal do Comércio, a diferença é enorme.
3: Flávio recebe apoio de Caiado e Lula pressiona pelo fim da escala 6-1.
2: Candidatos vivem dia de embates. Flávio celebra a maioria do Congresso e Lula cogita propor mudar forma de indicação ao STF.
3: Cena política. Culpar o eleitor é mais confortável do que reconhecer os próprios erros.
2: Raquel confirma contatos e aliados de Lula e Flávio em busca de apoio.
3: OAB Pernambuco elege 6 nomes para a lista do 5º Constitucional do Tribunal de Justiça de Pernambuco.
2: E mais, esporte vence o São Bernardo e continua sonhando com acesso à Série A.
3: Esses são os destaques de capa da edição de hoje do seu Jornal do Comércio.
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2: 6:21.
3: 6:21.
2: Termina hoje o prazo de inscrição para as 928 vagas dos cursos de qualificação profissional do programa SENAC de gratuidade em 7 municípios.
3: João Lobambo.
4: O SENAC Pernambuco está com inscrições abertas para mais de 900 vagas gratuitas em cursos profissionalizantes. Ao todo, são 928 oportunidades distribuídas entre Recife, Paulista, Vitória de Santo Antão, Caruaru, Garanhuns, Serra Talhada e Petrolina. As vagas fazem parte do programa SENAC de gratuidade. As inscrições seguem até esta quarta-feira, dia 7, e devem ser feitas pelo site do SENAC Pernambuco. As aulas começam a partir do dia 13 de outubro e podem concorrer trabalhadores, empregados ou desempregados, estudantes e egressos da educação básica. As vagas são preenchidas por ordem de inscrição. O resultado será divulgado nesta quinta-feira, dia 8, e os convocados poderão fazer a matrícula presencial até o dia 10. A coordenadora de programas educacionais do SENAC, Fábia Renzel, aponta alguns dos cursos disponíveis e outros detalhes.
5: Entre as opções temos confeiteiro, barista, analista de dados, costureiro, corte-escova, copeiro hospitalar, recepcionista e muitos outros. Para quem tem interesse em participar, precisa ter renda familiar mensal de até 2 salários mínimos e acessar o site do SENAC no endereço www.pe.senac.br/psg.
4: Os interessados podem consultar o edital e fazer a inscrição no site. João Lubambo, Rádio Jornal, Rádio Notícia.
3: Agora são 6:23.
2: 6:23.
3: Projeto social iniciado com distribuição de marmitas para necessitados em Boa Viagem na pandemia. Agora oferecem aprendizado e geração de renda através do crochê e bordado.
2: Cristiano Bassan.
6: Mulheres do bairro do Pina, na zona sul do Recife, podem participar gratuitamente de cursos de crochê e bordado, oferecidos pelo Instituto Vizinhos Solidários. A iniciativa busca ensinar novas habilidades, estimular a criatividade e também criar oportunidades de geração de renda. As turmas têm entre 6 e 10 participantes, permitindo acompanhamento mais próximo durante as atividades. Todo o material utilizado nas aulas é fornecido gratuitamente pelo Instituto, incluindo linhas, agulhas, tecidos e outros utensílios. As aulas acontecem todas as quartas-feiras, na sede do Instituto, na Rua Pereira Costa, número 211. A presidente do Instituto Vizinhos Solidários, Maria Eduarda Fernandes, destaca a importância da iniciativa.
7: Quando a gente promove um curso como de crochê, como de bordado, a gente está lhe dando a oportunidade daquelas empreendedoras, daquelas mulheres quebrarem o ciclo da pobreza dentro do seu ambiente familiar. Porque o que elas produzem, nós vendemos no bazar, essa renda é revestida para elas, né? E nós estamos colocando também a produção delas nas plataformas. Então, tudo que vende é delas. É uma forma delas viverem melhor, alimentar melhor os filhos, terem oportunidades, autoestima.
6: As inscrições são gratuitas e podem ser feitas pelo telefone 3104-9369. Repetindo, 3104-9369. O atendimento é de segunda a sexta-feira, das 8 da manhã às 6 da tarde. O Instituto também recebe doações de linhas, agulhas, tecidos e outros materiais usados nas oficinas. Ao final do curso, as participantes recebem certificado e também um kit de crochê ou bordado para continuar produzindo em casa. Cristiano Bassan, Rádio Jornal, Rádio Notícia.
2: 6:26.
3: 6:26.
2: Mercado Eufrásio Barbosa em Olinda vai receber cursos gratuitos para interessados em investir no universo do corte e da costura.
3: Ernesto Pereira.
8: Estão abertas as inscrições para o 10º ciclo de formações do Núcleo Gestor da Cadeia Têxtil e de Confecções em Pernambuco em 2026. A iniciativa oferta cursos gratuitos em 12 municípios pernambucanos, com destaque aos que são beneficiários do programa PE Produz. A iniciativa oferece aulas de corte e costura, modelagem, costura industrial polivalente e malha, entre outros. As aulas são realizadas em cidades da Zona da Mata Norte, Mata Sul, região metropolitana do Recife, Agreste e Sertão. A gerente de inovação do Núcleo Gestor da Cadeia Têxtil e de Confecções em Pernambuco, Sara Reja, detalha a programação de alguns cursos.
9: Para esse ciclo de formação, temos uma disponibilidade de diversos cursos com foco nos laboratórios do PE Produz. Nós temos costura industrial polivalente em tecido plano e também em malha, em níveis diferentes. Para quem quiser fazer os cursos avançados, é fundamental que você já tenha experiência com costura ou que tenha feito o módulo anterior, que é o módulo básico e também o intermediário. Temos alguns cursos que começaram agora no dia 5, como Camaragibe, Caruaru também começou dia 5. Então, a programação ela acontece ao longo do mês inteiro, com datas de início do dia 5, outros cursos iniciando agora no dia 19.
8: Além de corte e costura para iniciantes, a cidade de Olinda terá outros dois cursos, Storytelling Narrativas de Marcas, nos dias 13 e 15, e Modelagem Digital Audaces, módulo básico, do dia 19 ao dia 23. Já Caruaru também conta com três formações, costura industrial polivalente em tecido plano, módulo básico, até o dia 15 de outubro, estamparia com block print carimbo, do dia 20 ao dia 23, e modelagem plana, módulo intermediário, do dia 20 ao dia 30. Sara Regia ressalta que todos podem participar, independente de experiência ou não.
9: Então, nosso intuito é sim fortalecer a cadeia de confecção, mas não necessariamente você precise já ter experiência para fazer os cursos. Temos vários cursos que são oferecidos como os módulos básicos. Então, para iniciantes que ainda não têm nenhum tipo de conhecimento técnico na área. Um exemplo disso, temos em Glória do Goitá o curso de modelagem plana em módulo básico. Então, pessoas que têm interesse em conhecer mais o que é modelagem plana, aprender a técnica, podem sim se inscrever.
8: Informações sobre as aulas, datas e locais estão disponíveis no site www.ntcpe.org.br ou no perfil oficial do Núcleo no Instagram, @marcopemodantcpe. Mais uma vez, @marcopemodantcpe. Ernesto Pereira, Rádio Jornal, Rádio Notícia.
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3: A apresentação, Natália Ribeiro
2: e Paulo Roberto.
3: O redator de hoje teve produção e edição de Zé Roberto.
2: Além da participação de toda a equipe de produção de notícias da Rádio Jornal.
3: Trabalhos técnico, Elivelton Henrique e Eduardo Silva.
2: Emissoras de rádio do Sistema Jornal do Comércio de Comunicação.
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3: Vem aí o Bandeira 2 com a Dulce Luciana.
2: Bom dia.
3: Muito bom dia, se cuide.
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0: 6 de outubro de 2026, aqui na Rádio Jornal FM 90.3, no Recife 6h31.
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0: Estado. Crimes de morte foram contabilizados na capital, no Agreste e no sertão pernambucano. Antônio Ricardo de Souza, com 50 anos de idade. Ele foi assassinado com golpes e faca peixeira na rua Ilha Solteira, no centro da cidade de Petrolina, no sertão pernambucano. De acordo com informações repassadas pela polícia, o homem foi esfaqueado até a morte por um vizinho que fugiu de carro logo após cometer o crime. A motivação e a dinâmica desse crime ainda são desconhecidas da polícia. Policiais da Delegacia de Homicídios, comandados pelo delegado Gregório Lucas, estiveram no local do crime para dar início às investigações. A polícia já tem o nome do suspeito, mas não repassou essas informações para não atrapalhar o curso da investigação. Logo após os trabalhos realizados pelos peritos criminais do Instituto de Criminalística, o corpo da vítima, Antônio Ricardo de Souza, com 50 anos de idade, foi encaminhado para o Instituto de Medicina Legal. A polícia prendeu Risovaldo Vicente de Lima, com 36 anos de idade. Ele é suspeito da morte de um homem que não portava documento de identificação e foi brutalmente assassinado no Buraco da Velha, na Brasília Teimosa, zona sul do Recife. De acordo com informações repassadas pela polícia, o homem foi vítima de pedradas e morreu no local, onde uma mulher disse que o rapaz era morador em situação de rua e conhecido por capoeira. Ainda segundo informações repassadas pela polícia, o suspeito do crime foi detido e brutalmente agredido pela população e só não foi morto por conta da chegada dos policiais militares do 19º Batalhão. O suspeito foi levado bastante machucado para o Hospital Getúlio Vargas, onde está custodiado pela PM. A polícia não repassou detalhes sobre a motivação desse crime. Morreu no Hospital da Restauração Ebioelton Alves Ferreira, 38 anos de idade. Ele foi brutalmente espancado na Quinta Travessa Bom Conselho, no bairro São Sebastião, no município de Águas Belas, no Agreste do Estado. De acordo com informações repassadas pela polícia, o rapaz foi agredido com pauladas na cabeça e socorrido às pressas para o hospital local. Por conta da gravidade dos ferimentos, ele foi transferido para a emergência do HR, onde não resistiu. Motivação, dinâmica e autoria desse crime ainda são desconhecidas da polícia. Policiais da Divisão de Homicídios estiveram no local do crime para dar início às investigações. Logo após os trabalhos dos policiais civis, o corpo da vítima, Ebioelton Alves Ferreira, 38 anos de idade, foi encaminhado para o Instituto de Medicina Legal. A polícia prendeu na cidade de Moreno, na região metropolitana do Recife, Isaac Manuel Sena da Silva, um rapaz com 31 anos de idade. Ele é suspeito da morte de Pélix Laurentino da Silva, 31 anos. Ele foi morto com golpes de faca peixeira na rua Professor Eudóxia Ferreira, em Vitória de Santo Antão, zona da Mata do Estado. De acordo com informações já passadas pela polícia, o rapaz estava em um bar e quando saiu foi surpreendido pelo suspeito que esfaqueou a vítima até a morte. A polícia não repassou detalhes sobre a motivação desse crime. O suspeito agora fica à disposição da justiça. E olha só, uma mulher ficou ferida após uma ação da Polícia Militar no bairro de Santo Amaro, na área central do Recife, viu? Segundo a Polícia Militar, o efetivo foi acionado para uma ocorrência de tráfico de drogas e no local houve disparos de arma de fogo. Uma arma foi apreendida. A reportagem, Roberta Coutinho.
1: Durante uma abordagem realizada por policiais militares da Rádio Patrulha na Rua Chile, também conhecida como Largo do Salgado, no bairro de Santo Amaro, no Recife, a abordagem era direcionada para um rapaz, mas uma mulher que estava com um neto de 4 anos nos braços acabou sendo baleada. A vítima, identificada como Edivânia Regina, de 42 anos, conta que foi atingida no tornozelo. Ela conta o susto que passou.
2: Eu fui levar a menina no trabalho da mãe dela, aí cheguei e fiquei ali na frente um pouquinho com meu neto, aí foi na hora que a menina fez, corre que ele vai atirar, aí fui e pensei em pegar meu neto, mas só que a menina pegou primeiro, né? Quando ela pegou ele, eu corri atrás dela também, aí quando já foi eu dizendo, oxe, eu não tô sentindo meu pé não. Vem, aí a menina fez, vem Edivânia, eu disse, eu não tô conseguindo, Xandinha. Ela veio, eu disse, eu não tô conseguindo. Aí foi na hora que eu vi meu sangue.
3: A senhora viu no momento em que os PMs estavam abordando esse homem?
2: Não, porque eu estava de costa para onde ele estava.

0: estavam e não vi nem como foi, nem quem era o menino.
1: Moradores cobram da polícia mais preparo e cuidado durante as abordagens na comunidade. O auxiliar de serviços gerais, o Wellington José Nunes, fala que não é a primeira vez que a presença dos policiais causa tumulto, correria e tiroteio.
2: A ação eu achei um pouco assim agressiva, porque a polícia de Pernambuco tem todo treinamento, todo preparamento para agir contra qualquer situação, favela ou não favela, eles são bem preparados, mas ontem deixaram a desejar. Eu escutei 3 tiros, não posso confirmar que a polícia botou a arma em direção dela e atirou, isso eu não posso confirmar. Mas muita gente falou, ele atirou para cima da população, quer dizer, se é um tiro de advertência, seria para cima.
1: Em nota, a Polícia Militar de Pernambuco disse que atendeu a uma ocorrência de tráfico de drogas e que na ocasião houve troca de tiros e que depois uma arma de fogo foi apreendida. Já a Polícia Civil de Pernambuco disse que um inquérito foi instaurado e que as investigações estão sendo realizadas pela Delegacia da Boa Vista. A Corregedoria Geral da Secretaria de Defesa Social instaurou um procedimento preliminar para apurar o caso. Roberta Coutinho para o Bandeira 2.
3: Obrigado, Roberta. No Recife, 6h39.
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3: Eita, Eduardo, chegou a hora boa, a hora do nosso bom dia de hoje.
5: Bom dia.
3: Bom dia.
5: Bom dia.
3: Bom dia.
5: Bom dia.
3: Bom dia. Meu bom dia para Jota Neto, grande jornalista, rapaz, e Gera, do Gera Gol. Beijo no coração de vocês, obrigado pelo carinho, viu? O pessoal do Aguabiraba ligados com a gente, Hernandes, o Dudu, o Nivaldo Frentista, Nado, Toró, ex-motorista da Globo, Zito dos Teclados, Mário Bigode, ex-motorista da Transcol, que mora em Abreu e Lima, também ligado com a gente. Seu Jurandir, ex-funcionário da transportadora LDB, que mora em Camaragibe, um abraço. Também que tá ligado com a gente aqui na Jornal, todos do Engenho Cacicolé e Nazaré da Mata, um abraço para vocês, obrigado pelo carinho, viu? Em Patininga, na cidade de Aliança, estão Mário Monteiro e Maria de Zuca, um abraço, beijo no coração. Meu bom dia para Miguel e Maria, da rua Itapuã, em Nova Descoberta, beijo no coração de vocês. Parabenizando agora os aniversariantes do dia, tem muita gente soprando velinha, viu? Josinete Maria, Jô, beijo no coração, querida, parabéns. O policial militar Sandro Leite, um abraço, meu querido, parabéns. Márcio Magero, um abraço, querido. Cristiano Ferrari, também de idade nova. André Félix, um abraço. O ator Ricardo Vendramini, um abraço, meu irmãozinho. Davidson Santa Rosa, um abraço. Vicente Caetano, também de idade nova. Hoje é aniversário de Nilza, esposa de Hugo do Peixe, mãe de Roberto e Robinho lá do Pina. Um abraço para você, querida. Beijo no coração. Parabenizando agora os aniversariantes associados da MERP, PMBM, cujo presidente é o tenente William Vieira. Parabéns para o cabo Carlos José Teles da Costa. Um abraço, querido. Parabéns. E a pensionista Zilda Maria da Cruz Pessoa. Um abraço. Aniversário hoje do agente Leandro, de 28 anos, que está lotado lá no DHPP, filho do comissário Alencar. Beijo no coração. E um abraço especial para o pessoal que está acompanhando a gente pelo YouTube. Que Papai do Céu abençoe todos vocês.

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0: E olha só, loja de roupas foi furtada no centro do Recife, viu? Pra variar, né? Segundo a polícia, o suspeito passou uma hora dentro do estabelecimento e cortou os fios da câmera de segurança. Roberta Coutinho.
2: Mais uma loja é alvo dos bandidos na rua Duque de Caxias, no bairro de Santo Antônio, área central do Recife. Dessa vez, foi uma loja de roupas que foi arrombada e furtada. De acordo com o boletim de ocorrência, um homem entrou no estabelecimento através do forro da loja. O suspeito passou cerca de uma hora dentro do comércio, cortou os fios das câmeras de segurança, levou um celular com carregador, além de R$ 1.500 em dinheiro. A dona da loja, que prefere não ter a identidade revelada, conta que quando chegou no estabelecimento, percebeu que as gavetas do caixa estavam reviradas, além de uma televisão que não estava mais na parede.
3: A primeira coisa que eu notei foi as gavetas dos caixas, tudo aberto, e o dinheiro não estava, né? Tanto a renda de um dia anterior como o fundo de caixa. Aí, quando eu já vi isso, eu disse, já é um furto, né? Olhei para a parede e vi logo a televisão fora do lugar. E aí eu chamei meu esposo, mandei ele entrar, e aí a gente começou a verificar tudo. E aos poucos a gente foi descobrindo por onde ele entrou, como foi que ele fez.
2: A proprietária alega ainda que na localidade há muitos moradores de rua e dependentes químicos, o que, segundo ela e outros comerciantes, podem ser os autores dos frequentes arrombamentos na região.
3: E com isso a gente espera uma ação, né, da Prefeitura do Recife, porque aqui a rua Duque de Caxias estão cheios de moradores de ruas, né, e já faz quase 3 meses isso. Isso dificulta para os empresários, né, os clientes tudo com medo quando passa.
2: Roberta Coutinho para o Bandeira 2.
0: Obrigado, Roberto. Aí, nesse momento, recebendo informações aqui, viu? Mais um homicídio na região metropolitana do Recife, desta vez no Vasco da Gama, zona norte do Recife, na segunda travessa Padre Luiz, bem pertinho da delegacia. A polícia está nesse momento no local. O delegado Antônio de Campos comanda a Força-Tarefa de Homicídios do HPP, que está investigando esse caso. As informações que a gente tem é que foi um homem morto com 2 facadas no peito e no terreno, que mesmo ferido, ele conseguiu pular uns 3 metros e caiu de uma altura de uma escadaria. A polícia está investigando esse caso e a gente traz todos os detalhes amanhã no programa. As informações são de Cíntia Ferreira. Vamos voltar a falar da troca de tiros durante a ação policial contra o tráfico de drogas na comunidade do Jacatá, no bairro de Bura. Um suspeito morreu, viu? A reportagem completa, Rodrigo de Luna.
4: Esse foi um trabalho operacional extremamente importante por parte dos policiais militares da Rádio Patrulha na comunidade Jacatá, que fica no Ibura, é zona sul do Recife. O patrulhamento ocorria até que começaram a chegar informações sobre um grupo de pelo menos 4 homens que estariam perto de uma área de mangue com armas e traficando drogas. O policiamento avançou, inclusive os policiais precisaram deixar as viaturas para trás para fazer a progressão a pé, tendo em vista a geografia do local. E numa área já perto da vegetação, os criminosos perceberam a presença do policiamento, atiraram contra o efetivo, correram para dentro do mangue. Os policiais não desistiram não, pelo contrário, continuaram na área, só que foram atrás de um outro acesso. O acesso que seria, na verdade, a saída natural desse grupo. E aí, houve um novo confronto, troca de tiros novamente. O resultado foi que um dos criminosos acabou sendo baleado. Lucas da Silva Rocha, de 19 anos. De imediato, os policiais militares se dividiram. Parte da equipe foi socorrer o Lucas até a Policlínica Arnaldo Marques, que fica no Ibura, onde ele não resistiu aos ferimentos. E o restante do efetivo permaneceu no local, conseguindo apreender 74 bigs de maconha, um revólver calibre 38 e mais 18 pedras de crack. Os demais integrantes do grupo, esses conseguiram se evadir. Mas eu conversei com o Tenente Miller, aqui da Rádio Patrulha, que trouxe detalhes sobre como foi essa ocorrência.
5: O policiamento foi recebido por disparos de arma de fogo. Prontamente, a gente revidou a injusta agressão, fazendo com que os indivíduos empreendessem fuga em direção justamente ao mangue, ao matagal, por ali, se verificava. Tinha também essas barricadas que já é de forma pretérita recorrente na comunidade. A polícia avançou fazendo um contorno pelo terreno na tentativa de buscar os indivíduos na possível saída, tendo em vista a direção que eles tomaram.
4: Tenente, o que, é que a gente pode falar sobre esse homem que acabou sendo ali o alvo do disparo de arma de fogo no momento do confronto com os policiais? Já tinha passagem? O que ele falou? O que a família falou sobre ele?
5: Na ficha, no histórico criminal dele, não constava nada. Mas, mantendo contato com a família do indivíduo que foi alvejado, a própria família já informou ao policiamento que ele tinha um histórico de envolvimento em práticas ilícitas. Tanto participação em organizações criminosas, bem como a prática recorrente do tráfico de drogas.
4: Todo o material apreendido com a ocorrência foi levado para o Departamento de Homicídios e de Proteção a Pessoas, o DHPP. Agora é a Polícia Civil que segue na investigação para tentar, inclusive, identificar os outros integrantes desse grupo para que em breve também possam ser presos.
1: Rodrigo de Luna para o Bandeira 2.
0: Obrigado, Rodrigo. Quatro pessoas morreram em um grave acidente de trânsito envolvendo uma van e uma motocicleta na BR-232 na cidade de Verdejante, no sertão do estado. De acordo com a polícia, após a colisão, os dois veículos saíram da pista, desceram a ribanceira e pegaram fogo. No acidente, 8 pessoas ficaram feridas. Entre os mortos confirmados pela Polícia Rodoviária Federal estão o condutor da motocicleta e 3 passageiros da van. Os feridos foram o motorista da van e mais 7 passageiros que foram encaminhados ao Hospital Regional Inácio de Sá, em Salgueiro. O estado de saúde dos feridos não foi divulgado pela polícia. A van havia saído de Serra Talhada com destino a Salgueiro, ambos no sertão. Logo após os trabalhos dos peritos criminais do Instituto de Criminalística, os corpos das vítimas foram encaminhados ao IML e a Polícia Civil está investigando esse caso. João Paulo Cavalcante da Silva, um jovem com 21 anos de idade. Ele morreu afogado depois de pular em um açude no sítio Gravatazinho, na zona rural de Buíque, cidade do Agreste Pernambucano. Segundo informações repassadas pela polícia, populares perceberam que o jovem estava se afogando e conseguiram retirar o rapaz do açude, mas ele não resistiu e morreu ainda no local. Logo após os trabalhos dos peritos criminais do Instituto de Criminalística, o corpo da vítima, João Paulo Cavalcante da Silva, um jovem de 21 anos de idade, foi encaminhado ao IML de Caruaru. E olha só, tem atualização sobre o caso do policial militar que morreu em um acidente de trânsito na estrada na Mumbeca, em Camaragibe, no mês passado, viu? Demos aqui no programa isso aí. Havia uma suspeita de que o PM tinha sido baleado antes de bater com o carro. Mas no laudo do IML consta que a morte foi provocada pelo acidente. Reportagem, Roberta Coutinho.
2: A família do policial militar Dimas César Silva do Nascimento falou pela primeira vez sobre a morte do PM, que sofreu um acidente fatal na estrada da Mumbeca, em Aldeia Camaragibe, no último dia 16. Na época, havia uma dúvida sobre o que teria acontecido. A equipe médica do hospital para onde Dimas foi levado chegou a suspeitar de que ele poderia ter sido vítima de disparos de arma de fogo ou de facada. Mas os laudos do IML foram enviados ao DHPP e trouxeram uma nova conclusão para o caso. A família recebeu um novo boletim de ocorrência indicando que Dimas foi vítima de fato de um acidente de trânsito. Diante dessa nova informação, a viúva de Dimas, Gleise Albuquerque, afirma que não ficou surpresa com o laudo.
6: Não, em nenhum momento me surpreendeu, porque desde o início eu tinha certeza que seria um acidente, até porque meu esposo sempre foi um homem honrado, respeitado e muito amado.
2: Gleise afirma também que na noite do acidente foi o próprio marido, consciente, que ligou para ela dizendo que tinha batido com o carro.
6: Ele me ligou relatando: amor, eu sofri um acidente, vem me socorrer. De início eu achei que poderia ser até uma brincadeira, que ele tinha mania de brincar dessa forma, mas depois ele confirmou que era verdade. Não soube dizer onde estava, né? Mas pessoas que estavam próximas me passaram o endereço, que inclusive é bem próximo da minha casa.
2: Ela fala também que, apesar do marido estar falando e andando, a médica de plantão que atendeu o policial disse à família que ele já chegou ao hospital com perda de massa encefálica.
6: A causa foi traumatismo craniano grave, que inclusive a médica relatou que ele já chegou lá perdendo massa encefálica, né?
2: Roberta Coutinho para o Bandeira 2.
0: Obrigado, Roberta. Uma reviravolta nesse caso, né? A gente, inclusive, trouxe aqui a polícia no começo, assim que aconteceu o acidente, suspeitava, né? E inclusive foi feita perícia no local. Suspeitava dessa possibilidade da vítima ter sido baleada. Mas agora, após o laudo, se constatou, realmente foi acidente. Realmente foi acidente. Então, né, já tem essa reviravolta aí nesse caso. Que Papai do Céu console o coração dessa família, viu? Que Deus abençoe. Ainda sobre a violência nas estradas no final de semana, José Barros Silva Júnior, com 35 anos de idade, morreu depois de sofrer um acidente de moto na Serra dos Ventos, entre Saloá e Iati, cidades do Agreste Pernambucano. De acordo com informações repassadas pela polícia, a vítima conduzia a motocicleta quando, por motivos desconhecidos, sofreu um acidente e chegou a ser socorrida e levada para o Hospital Regional Dom Moura, em Garanhuns, mas não resistiu à gravidade dos ferimentos. O corpo de José Barros Silva Júnior, de 35 anos de idade, foi encaminhado para o Instituto de Medicina Legal, IML, de Caruaru, no Agreste do Estado. José Willas da Silva Almena, um jovem com 24 anos de idade. Ele morreu em um acidente de trânsito na PE-270, no centro da cidade de Tupanatinga, no Agreste do Estado. De acordo com informações repassadas pela polícia, o jovem pilotava uma moto quando, por motivos ignorados, bateu fortemente contra um caminhão que vinha no sentido contrário. Segundo testemunhas, o jovem teria tentado tirar a camisa em movimento e invadiu a contramão, provocando a batida. Com a pancada, o rapaz morreu no local antes mesmo de receber qualquer tipo de socorro. O motorista do caminhão permaneceu no local e chamou o SAMU, mas o rapaz já estava morto. Logo após os trabalhos dos peritos criminais do Instituto de Criminalística, o corpo da vítima, José Willas da Silva Mena, um jovem com 24 anos de idade, foi encaminhado para o Instituto de Medicina Legal e a polícia continua investigando esse caso. Morreu no Hospital Universitário Antônio de Souza Pereira, um jovem com 28 anos de idade. De acordo com informações repassadas pela polícia, ele foi vítima de um acidente de trânsito no bairro Pedra Linda, na rotatória da Transnordestina, no centro da cidade de Petrolina, no sertão do estado. Dinâmica, autoria e como esse acidente aconteceu, a polícia ainda não tem essas informações. Logo após os trabalhos dos policiais, o corpo da vítima, Antônio de Souza Pereira, 28 anos de idade, foi encaminhado para o Instituto de Medicina Legal. Agora vamos direto para Garanhuns com Ed Carlos, com os destaques da região. Ed, bom dia!
7: Muito bom dia para você, meu querido Adúcio Lucena, e a todos que estão aqui ligados no nosso Bandeira 2. Adúcio, um homem foi preso após ameaçar a companheira e agredi-la durante uma ocorrência registrada na localidade conhecida como Cajueiro, na cidade de São João, aqui, ó, coladinho com Garanhuns. A equipe da Guarda Civil Municipal da cidade de São João foi acionada e seguiu até uma casa localizada na rua João Félix da Silva, São João. Lá no local, a vítima relatou aos agentes que havia sido ameaçada pelo companheiro, que teria desferido um tapa em seu braço e tentando atingir seu rosto com um soco, mas não conseguiu acertá-la. E durante a presença da guarnição, Adúcio, o homem apresentou um comportamento alterado e voltou a ameaçar a vítima na frente dos agentes. Segundo o relato, ele afirmou: "Isso não vai ficar assim. Assim que eu for solto, vou comprar um revólver e vou matar ela." É claro que, diante da situação, os agentes deram voz de prisão a Maciel da Silva França, que foi conduzido à Delegacia de Polícia Civil, onde foram adotadas as medidas legais cabíveis. Ed Carlos de Garanhuns para o nosso Bandeira 2. Eu volto com você, Adúcio Lucena.
0: Obrigado, Ed.

com 23 anos de idade. Ele foi assassinado com disparos de arma de fogo na rua Farias Neves, na comunidade do Plástico, no bairro de Campo Grande, zona norte do Recife. De acordo com informações repassadas pela polícia, o rapaz estava sentado no local quando homens armados e desconhecidos se aproximaram e, sem dizer nada, meteram bala. O jovem foi atingido e morreu no local antes mesmo de receber qualquer tipo de socorro. Policiais militares estiveram no local do crime isolando a área até a chegada dos agentes da Polícia Civil. Motivação, dinâmica e autoria desse crime ainda são desconhecidas da polícia. Policiais da Força Tarefa de Homicídios do DHPP, sob o comando do delegado Antônio de Campos, estiveram no local do crime para dar início às investigações. Logo após os trabalhos realizados pelos peritos criminais do Instituto de Criminalística, o corpo da vítima, Saulo José de Andrade, um jovem com 23 anos de idade, foi encaminhado para o Instituto de Medicina Legal.

Ah, cara! Yuri Matheus Freire Galdino com 28 anos de idade. Ítalo Denilson Estevão Nunes com 27. Os dois foram assassinados com disparos de arma de fogo em uma chácara Cavalcante, no centro da cidade de Petrolina, no sertão pernambucano. De acordo com informações repassadas pela polícia, os rapazes estavam em uma propriedade junto com outras pessoas bebendo, quando dois homens desconhecidos encapuzados invadiram o local pela parte de trás do imóvel e atiraram várias vezes contra as vítimas, que morreram na hora. Um terceiro homem que estava próximo ao local foi atingido no pescoço por uma bala perdida e levado para um hospital de traumas. O estado de saúde dele não foi divulgado pela polícia. Policiais da 25ª Delegacia de Homicídios, comandados pelo delegado Gregório Lucas, estiveram no local do crime para dar início às investigações. Logo após os trabalhos realizados pelos peritos criminais do Instituto de Criminalística, os corpos das vítimas foram encaminhados ao IML.

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3: Cheguei e juntos chegamos à quarta-feira. Hoje é 7 de outubro de 2026, Dia Mundial do Algodão e Dia do Compositor Brasileiro. Paulo Roberto, bom dia.
4: Muito bom dia, Natália Ribeiro, e bom dia a todos que nos acompanham, os compositores.
3: É, que estão aí dando música, tom às nossas vidas, né, Paulo Roberto?
4: Muito bom. Temos bons aqui em Pernambuco e no Brasil, né?
3: Com certeza. Já se passaram 280 dias do ano, faltam 85 para o ano terminar. Lua na fase minguante. E o santo do dia, Nossa Senhora do Rosário. No Recife, 7 horas, 1 minuto.
4: 7 e 1.
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1: A cidade, o trânsito, e a gente vai circulando com você. Hoje é quarta-feira, vamos então saber das informações para a gente circular. Começar com o Ernesto Pereira, que está aqui no estúdio com a gente. Bom dia, Ernesto, tudo bem?
2: Tudo certinho, Natália. Tudo. Muito bom dia para você, para Paulo Roberto e para os ouvintes ligados aqui na Rádio Jornal. E, Natália, eu falo da zona norte do Recife, onde encontramos trânsito parado na Avenida Rui Barbosa, desde as proximidades do Parque da Jaqueira. Na Avenida Conselheiro Rosa e Silva, tudo parado também, cenário semelhante, né? Isso nas proximidades com a Avenida Santos Dumont. Já na Rua Barão de Itamaracá, trânsito moderado e o fluxo de veículos é tranquilo na Rua Marquês do Paraná. Rádio Jornal no Trânsito.
1: Obrigada, Ernesto. Ótimo dia para você. Deixa eu chamar toda a nossa comunidade, nossos amigos que estão pelo WhatsApp da Rádio Jornal. 991478520 é o nosso número. Anota aí. 991478520. Fala, Francelino.
3: Bom dia, Natália Ribeiro. Pegando a BR-71 Norte aqui, sentido Igarassu. Movimento muito tranquilo nos dois sentidos. Tanto quem vai para Recife quanto quem vem para João Pessoa. O fluxo de veículo está muito tranquilo. Pista seca. Não há sinais de chuvas por aqui. Tá bom, Natália? Lembrando que hoje, 7 de outubro, é dia de Nossa Senhora do Rosário, padroeira de Goiânia, que antes da Jeep aqui se instalar, hoje seria feriado. E depois da Jeep, o acordo feito aí com o governo, ficou sendo um dia ponto facultativo aqui em Goiânia. Ok? Um bom dia a todos aí. Nossa Senhora do Rosário nos abençoe sempre.
1: É, hoje é dia dela, né? Obrigada, amigo, pelas informações. Obrigada também por estar com a gente aqui na Rádio Jornal. Deixa eu só reforçar o nosso WhatsApp para você. 991478520. 991478520, o WhatsApp da Rádio Jornal. Agradecer aos amigos que já estão aqui no YouTube com a gente, vão aparecer imagens da cidade, gente, imagens do trânsito, imagens aqui do estúdio, então nós vamos mesclando e trazendo essas imagens para você lá no YouTube, Rádio Jornal Recife ao vivo no YouTube, se você pode, é importante que também nos acompanhe por lá, porque consegue ver a movimentação do trânsito na cidade. Eu quero aqui agradecer também quem já chegou no YouTube para somar com a gente, nos ajudar com informação, o querido Passarinho TX, que já nos informa sobre Abdias de Carvalho, sentido cidade, lentidão. Abdias de Carvalho, sentido cidade, lentidão. Informação aqui chegando do nosso querido Passarinho TX no YouTube. Corre você para lá também e nos acompanha com imagens do trânsito e da cidade também no YouTube. Agora, meu amigo e minha amiga, o papo é Agreste do Estado. Caruaru tá chamando. Berg Santos, bom dia.
4: Oi, Natália, bom dia. Caruaru tem trânsito fluindo normalmente nesta manhã de quarta-feira nas principais ruas do centro da cidade. Movimentação tranquila também nas BRs 104 e 232 no perímetro urbano do município. Rádio Jornal no Trânsito.
1: Valeu, meu amigo. Obrigado e um abraço para todos que nos acompanham também em Caruaru. Bom, agora a gente vai para outro ponto do estado. É para Petrolina. Eugênio Almeida, bom dia.
5: Oi, Natália, bom dia para você, para Paulo Roberto e para todos. Trânsito fluindo moderadamente na Avenida Transnordestina, a Perimetral, próximo aos bairros Jardim Amazonas e Pedra Linda. Na região central da cidade, fluxo tranquilo. Na Ponte Presidente Dutra, também tranquilo. Avenida de Pedrinhas, com fluxo moderado, está moderado também na Avenida das Nações e na Integração. Rádio Jornal no Trânsito.
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8: Recife, 7 horas e 6 minutos.
1: 7 e 6.
8: As manchetes da primeira página.
1: É dada a largada.
8: Senado começa a discutir a proposta que acaba com a escala 6-1.
1: A primeira das 5 sessões de discussão exigidas antes da votação em primeiro turno foi realizada. E o presidente da casa, senador Davi Alcolumbre, anunciou que a proposta de emenda à Constituição pode ir à votação já na semana que vem.
8: Possivelmente na quinta-feira, dia 15.
1: Alcolumbre disse que vai seguir o rito regimental sem acelerar nada. Serão 3 sessões de discussão nesta semana e 2 na próxima.
8: Se a PEC for aprovada na primeira votação, ainda serão necessárias outras 3 sessões antes da votação final.
9: Ao abrir os trabalhos, ele lembrou que o pedido para encurtar esses prazos ainda depende da assinatura de líderes. Aprovada na Câmara no fim de maio, a PEC ficou parada no Senado até agosto, onde passou pela Comissão de Constituição e Justiça em setembro. O primeiro a subir à tribuna para discursar foi o senador Paulo Paim, do PT do Rio Grande do Sul, autor de propostas pela redução da jornada desde os anos 90.
10: Para que serve o trabalho se a pessoa não tem tempo para viver? Estamos falando com quem passa 6 dias trabalhando e tem apenas 1 dia para fazer o que a vida exige. No dia seguinte, terminou o domingo, tudo novamente. Isso é vida?
9: Paim disse ainda que reduzir a jornada não significa produzir menos e citou estudos do DIEESE, segundo os quais a mudança pode abrir até 4 milhões de vagas de emprego. O texto aprovado pela Câmara por 461 votos a 19 reduz a jornada de 44 para 40 horas semanais, sem corte de salário, com 2 folgas por semana, uma delas preferencialmente no domingo. A mudança é gradual. 60 dias após a promulgação, a carga cai para 42 horas semanais. 12 meses depois, chega a 40 horas. Segundo Alcolumbre, quase 40 milhões de brasileiros trabalham hoje na escala 6x1. Para ser aprovada, a PEC precisa de pelo menos 49 dos 81 votos do Senado em 2 turnos.
1: Senadores aliados a Flávio Bolsonaro do PL tentam evitar que essa PEC seja votada.
8: Eles preferem que uma proposta alternativa defendida pelo candidato à presidência seja analisada.
1: Flávio Bolsonaro, que tem evitado dizer se vai votar a favor ou contra a proposta do governo, afirmou que o projeto apresentado por ele é, abre aspas, infinitamente melhor.
8: Segundo o senador, a proposta daria mais liberdade para o trabalhador escolher a própria carga horária.
1: Pelo projeto do PL, a remuneração seria definida de acordo com a quantidade de horas trabalhadas.
8: Na prática, na proposta de Flávio, uma redução na jornada poderia resultar também em redução de salário. A mudança dependeria de negociação entre o patrão e o empregado.
1: Já a proposta de emenda à Constituição, a PEC, que está sendo analisada pelo Senado, prevê 1 dia a mais de folga, sem redução no pagamento do trabalhador.
8: O texto da PEC já foi aprovado pela Câmara dos Deputados.
1: Corrida presidencial.
8: Flávio fala que vai usar maioria no Congresso para mudar a Constituição.
11: O candidato à presidência da República, Flávio Bolsonaro, do PL, esteve em Goiânia para receber o apoio de Ronaldo Caiado, do PSD, e do governador eleito de Goiás, Daniel Vilela, do MDB, para o segundo turno das eleições de 2026. Durante o evento, Flávio afirmou que pretende mudar a Constituição, mas não explicou quais mudanças pretende fazer. No discurso, logo depois do anúncio de apoio, o candidato disse que quer usar a maioria dos parlamentares eleitos para escolher um aliado para a presidência da Câmara dos Deputados. Segundo Flávio, depois disso, seria possível mudar a Constituição Federal. Ele afirmou que, com a maioria no Senado e na Câmara, seria possível eleger o presidente da Câmara e, então, mudar a Constituição e redemocratizar esse país. A Constituição brasileira tem as chamadas cláusulas pétreas. São regras que só podem ser alteradas para ampliar direitos e não para restringi-los. Ainda assim, a Constituição pode ser modificada por meio de propostas de emenda à Constituição, as PECs. Para isso, é necessário a aprovação por maioria na Câmara dos Deputados e no Senado. Já a elaboração de uma nova Constituição depende da convocação de uma Assembleia Nacional Constituinte. Antes do apoio anunciado nesta terça-feira, Ronaldo Caiado havia dito, durante uma coletiva de imprensa no domingo, após a vitória de Daniel Vilela, que a decisão sobre o segundo turno seria discutida com Gilberto Kassab, presidente do PSD, partido ao qual Caiado é filiado. No primeiro turno, realizado no domingo, dia 4, Flávio Bolsonaro recebeu 47,03% dos votos, o equivalente a 56 milhões e 100 mil votos. O atual presidente e candidato à reeleição, Luiz Inácio Lula da Silva, do PT, teve 45,16%, com 53 milhões e 800 mil votos.
1: Assédio eleitoral.
8: País registra quase 1000 casos no primeiro turno.
1: Segundo o Ministério Público do Trabalho, São Paulo e Minas Gerais lideram o ranking.
12: Minas Gerais registrou 110 casos de denúncias de assédio eleitoral no primeiro turno das eleições. Em todo o país, foram 991 registros. Os dados foram atualizados pelo Ministério Público do Trabalho após o plantão realizado durante o último domingo. De acordo com o órgão, as denúncias se intensificaram no segundo semestre e principalmente nos dias que antecederam o pleito. Em setembro, foram 74 registros encaminhados às unidades do MPT em Minas. Já nos quatro primeiros dias de outubro, foram recebidas 21 denúncias de assédio eleitoral no estado. Segundo o maior colégio eleitoral do Brasil, Minas aparece como o segundo estado com maior número de denúncias. São Paulo lidera um ranking nacional com 158 e o Rio de Janeiro aparece em terceiro lugar com 93 registros. No primeiro turno das eleições, uma indústria de calçados de Bom Despacho, no centro-oeste de Minas, foi alvo de uma ação civil pública. O caso teve origem em denúncias sobre a realização de um ato de campanha eleitoral dentro das dependências da empresa, com a participação de candidatos e de uma autoridade política do município. O Ministério Público do Trabalho esclareceu que o assédio eleitoral acontece quando a relação de trabalho é utilizada para pressionar, constranger ou influenciar a escolha política de trabalhadores. A prática viola a liberdade de voto e a liberdade de consciência asseguradas pela Constituição. As denúncias de assédio eleitoral também podem ser feitas durante o período que antecede o segundo turno, em 25 de outubro. Elas podem ser registradas pelo portal do Ministério Público do Trabalho na internet, mpt.mp.br.
1: 7:14.
8: 7:14.
1: Apoio político.
8: Governadora de Pernambuco, Raquel Lira, PSD, reeleita no último domingo, dia 4, confirmou já ter recebido ligações de aliados do presidente e candidato à reeleição Lula, PT, e do candidato Flávio Bolsonaro, PL, após o primeiro turno das eleições.
1: Segundo a governadora, em entrevista ao Globo, a Globo News, os contatos tiveram como objetivo abrir uma conversa sobre um possível apoio no segundo turno, mas ainda não houve uma reunião com os representantes dos campos políticos.
8: Raquel relatou ter sido procurada por ministros e políticos ligados a Lula, entre eles o ex-ministro Rui Costa, PT, o senador Humberto Costa, PT, e a ex-deputada federal Marília Arraes, PDT.
1: Que foi eleita senadora no domingo, não é, Paulo?
8: Isso.
1: Segundo Raquel, durante as conversas também foi colocado o interesse em marcar um encontro para discutir uma eventual associação à campanha presidencial de Lula.
8: A governadora, no entanto, disse que ainda não tratou do assunto com os aliados do presidente.
1: Durante o primeiro turno, a governadora manteve uma postura de neutralidade na disputa presidencial, sem declarar apoio a nenhum dos candidatos ao Palácio do Planalto.
8: Questionada se os agradecimentos e manifestações positivas feitas a Lula ao longo do mandato e da campanha poderiam ser interpretados como uma forma de apoio indireto ao presidente, Raquel negou.
1: 7:15.
8: 7:15.
1: O resumo da violência nas últimas horas em Pernambuco.
8: Adúcio Lucena, o repórter do Bandeira 2.
13: De ontem para hoje foram registrados 5 homicídios em Pernambuco, sendo um na região metropolitana do Recife e 4 no interior do estado. Crimes de morte foram contabilizados na capital, no Agreste e no sertão pernambucano. O destaque no interior vem da cidade de Petrolina, que registrou um duplo homicídio. 2 homens, um com 27 e outro com 28 anos de idade, foram assassinados a tiros em uma chácara.
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8: Clima e temperatura.
14: Vamos à previsão do tempo para esta quarta-feira, 7 de outubro, conforme as informações da Agência Pernambucana de Águas e Clima, a APAC. Na região metropolitana do Recife, o tempo é parcialmente nublado, com chuva rápida de intensidade fraca nas primeiras horas da manhã e à noite, de forma isolada. Em Igaraçu, as temperaturas máximas podem chegar aos 27 graus, enquanto as mínimas em Ipojuca devem registrar 22 graus. Nas zonas da Mata Norte e Sul, a previsão indica tempo parcialmente nublado, com chuva rápida com intensidade fraca no período da manhã e noite, de forma isolada. Em Belém de Maria, na zona da Mata Sul, a temperatura máxima prevista é de 29 graus. Já as mínimas em Camutanga, na Mata Norte, devem chegar aos 20 graus. No agreste do estado, o tempo é parcialmente nublado, sem previsão de chuva em toda a região. Em Bezerros, no agreste central, as máximas podem chegar aos 32 graus. E em Bom Conselho, no agreste meridional, as mínimas são de 19. No sertão pernambucano, a previsão é de céu claro, sem chuva em toda a região ao longo do dia. Em Itapetim, no sertão do Pajeú, as temperaturas máximas podem chegar aos 34 graus, enquanto as mínimas em Bodocó, no sertão do Araripe, são de 18 graus.
1: Saúde em pauta.
8: Anvisa aprova remédio para tratar complicação em transplante de medula.
15: A Anvisa, Agência Nacional de Vigilância Sanitária, aprovou um novo medicamento para tratar uma complicação que pode surgir depois do transplante de medula óssea. O Nictinvo é indicado para adultos e pacientes pediátricos com pelo menos 40 quilos que desenvolveram a chamada doença do enxerto contra o hospedeiro. O problema acontece quando células de defesa do doador de medula óssea passam a atacar os tecidos da pessoa que recebeu o transplante. Em geral, essa doença rara aparece mais de 100 dias depois do procedimento, é grave e pode prejudicar a qualidade de vida e, em alguns casos, levar à morte. O novo medicamento é indicado para pacientes que não responderam a pelo menos 2 tratamentos anteriores. Em um estudo, o Nictinvo apresentou resposta em quase 74% dos pacientes nos primeiros 6 ciclos do tratamento. O medicamento foi aplicado uma vez a cada 2 semanas na dose de 0,3 miligrama por quilograma de peso do paciente, produzindo a melhor relação risco-benefício.
1: 7:19.
8: 7:19.
1: Apostas online.
8: A Advocacia Geral da União, a AGU, pediu ao Supremo Tribunal Federal, STF, que mantenha a medida provisória editada pelo presidente Lula da Silva para proibir as apostas online, as chamadas bets, no país.
1: A manifestação foi apresentada depois de uma determinação do ministro Luiz Fux, relator de ações sobre o assunto.
8: Lux foi acionado por clubes de futebol e representantes das empresas de apostas que pediram a suspensão da medida provisória.
1: Entre os argumentos apresentados pelas bets está a falta de uma estimativa do impacto orçamentário e financeiro da medida.
8: As empresas também alegam que a medida provisória viola a segurança jurídica e que o assunto não poderia ter sido tratado por meio de uma medida provisória.
1: Em resposta, a AGU afirmou que a medida não foi adotada por uma simples mudança de entendimento sobre a política de apostas.
8: Segundo o órgão, a decisão veio depois da identificação de impactos das bets sobre o orçamento das famílias, o endividamento e a saúde dos brasileiros.
16: A AGU também argumentou que a regulamentação existente não foi suficiente para proteger os apostadores, principalmente os trabalhadores de baixa renda, dos riscos para a saúde mental e do superendividamento. Na manifestação assinada pelo advogado-geral da União, Jorge Messias, o órgão afirma que a proteção ao apostador era baseada na ideia de que a própria pessoa conseguiria controlar sua decisão. Segundo a AGU, esse modelo seria ineficaz porque a perda de controle já faz parte do problema que a regulamentação pretendia evitar. A Advocacia Geral da União também defendeu que os impactos provocados pelas bets são urgentes o suficiente para justificar a edição de uma medida provisória. Segundo o órgão, não é necessário que um problema tenha surgido de forma repentina para que o agravamento da situação ou a constatação de que as medidas existentes são insuficientes justifique uma intervenção imediata. Outro argumento apresentado pela AGU envolve a arrecadação de impostos. O órgão afirma que o encerramento de uma atividade econômica que gerava receita não significa por si só renúncia de receita. Quando existe perda de arrecadação, a Constituição exige uma estimativa do impacto financeiro e a indicação de medidas para compensar essa perda. Segundo a Receita Federal, a proibição das bets pode reduzir a arrecadação de tributos em R$ 1.541 milhões de reais em 2026.
1: O novo desafio contra as apostas.
8: Bets ilegais são novo problema após proibição no Brasil.
17: De acordo com dados do Banco Central, em 2025, os brasileiros gastaram mais de 220 bilhões de reais com as bets. No primeiro semestre de 2026, foram 410 bilhões de reais. A lei anterior permitiu as apostas desde que as empresas fossem autorizadas e seguissem regras de controle e proteção para o apostador. Até a proibição, 85 empresas estavam autorizadas a operar, mas de acordo com o promotor de justiça do Ministério Público de Minas Gerais e coordenador do PROCON, Luiz Roberto Franca Lima, a proibição das apostas não resolveu todos os problemas causados e uma possível migração para as bets ilegais é um novo desafio.
18: Nós temos pessoas endividadas, famílias que tiveram sua renda comprometida e consumidores que desenvolveram uma relação extremamente problemática com as apostas. Há também um segundo ponto, um segundo desafio, talvez tão importante quanto este, que é impedir que o consumidor saia de uma plataforma que até então estava autorizada e migre para uma plataforma clandestina, porque nesse ambiente o risco pode ser ainda maior. O consumidor pode ter dificuldade para sacar valores, pode sofrer fraudes, ter seus dados pessoais aí e bancários expostos e muitas vezes sequer conseguir identificar quem está por trás daquele site.
17: De acordo com o psiquiatra e professor da Universidade Federal de Minas Gerais, Elian Nunes de Oliveira, o vício em apostas pode causar consequências devastadoras.
19: As pessoas param de pagar contas, né, de energia, contas de água, de aluguel. Elas se tornam mais ansiosas, mais inquietas, irritadas. Podem evoluir para transtornos do sono, né, dificuldade de conciliar e manter o sono. Em muitos pacientes que falaram também de uma insônia terminal, né, de um acordar precoce.
1: Dívidas em atraso.
8: A reincidência atinge 87% dos devedores negativados em agosto.
20: A reincidência de devedores atingiu o maior índice para o mês de agosto na história. É o que aponta o indicador de reincidência de pessoas físicas, medido pela Confederação Nacional de Dirigentes Lojistas, CNDL, e pelo SPC Brasil. A análise revelou que quase 87% dos negativados já haviam aparecido no cadastro de inadimplentes nos últimos 12 meses. A faixa etária entre 30 e 39 anos é a que concentra a maior parte dos endividados, com 27% do total. A distribuição se equilibra entre 46% de homens e 54% de mulheres. A executiva de finanças da CNDL, Merula Borges, avalia que a responsabilidade por esse resultado é dividida entre a oferta de crédito e o consumidor.
21: O próprio Banco Central aponta que o aumento desse custo do crédito, que a expansão do crédito emergencial, contribuem para esse comprometimento. Mas a nossa pesquisa mostra que esses reincidentes nem tinham quitado a dívida anterior e já tinham ali uma dívida nova. Então o desafio é oferecer um crédito que seja compatível com a capacidade real de pagamento ao mesmo tempo que tenha uma recuperação no orçamento familiar. Aí, sim, o crédito pode antecipar renda sem substituir uma renda permanente. Não dá para constar o crédito como uma parte do orçamento da família.
20: Os dados do indicador de recuperação de crédito mostram também que houve um crescimento de 7% no número de consumidores que conseguiram sair das listas de negativados nos últimos 12 meses, em comparação com o período anterior. 25% do número de consumidores recuperados se concentram na faixa etária de 50 a 64 anos. Um dado de atenção é o tempo médio de apenas 69 dias entre o vencimento de uma dívida e o de outras pendências. Merula analisa.
21: Se o consumidor consegue um desconto numa dívida, mas ele assume uma parcela que continua incompatível com a sua renda, ele pode até sair do cadastro hoje, mas ele acaba voltando alguns meses depois. E aí é bem isso que o intervalo de menos de 70 dias ajuda a mostrar, porque existe um agravante. Quando 70% quase nem sequer tinham saído da dívida anterior, quando eles foram negativados novamente, mostra uma renegociação que não se sustenta.
20: Em agosto deste ano, cada consumidor recuperado pagou, em média, R$ 2.496 na soma de todas as dívidas que tinha.
1: O aquecimento dos pequenos empreendedores.
8: Dia das Crianças movimenta negócios além dos brinquedos.
22: Faltam poucos dias para o Dia das Crianças e os pequenos negócios já estão aquecendo as vendas para uma das datas mais importantes do varejo brasileiro. O setor tenta superar os números do ano passado, quando movimentou cerca de R$ 9 bilhões, o melhor resultado dos últimos 12 anos. Por ser uma data que aquece o consumo emocional, as famílias buscam presentes e experiências que envolvam diversão para todo mundo. A gerente adjunta do Sebrae Nacional, Milva Capanema, destaca que o foco do empreendedor deve ser criar uma boa experiência para o consumidor.
2: O Dia das Crianças é muito maior do que o mercado de brinquedos. É uma data que movimenta moda infantil, alimentação, restaurantes, lazer, entretenimento, turismo e principalmente experiências em família. Para o pequeno negócio, a oportunidade está justamente em entender o que o consumidor não está necessariamente procurando apenas um produto, mas uma forma de proporcionar um momento especial para as crianças e a família. Então, um restaurante, por exemplo, pode criar um menu com uma experiência especial para as famílias. Uma loja de roupas pode trabalhar kits. Espaços de lazer podem criar atividades para crianças.
22: Para aproveitar o movimento, o Sebrae orienta a organizar o atendimento, apostar em facilidades na compra e usar as redes sociais e o WhatsApp para divulgar ofertas. Como explica a gerente Milva Capanema, o segredo da data não é apenas vender mais, mas construir relacionamento.
2: A primeira recomendação é não pensar somente em vender mais, mas em vender melhor. O empreendedor precisa conhecer o seu cliente e planejar as experiências que ele vai oferecer. Isso passa por organizar o atendimento, facilitar a compra, oferecer diferentes formas de pagamento, estar presente nos canais digitais e usar as redes sociais e o WhatsApp para divulgar suas ofertas. A promoção pode trazer o cliente uma vez, mas uma boa experiência traz ele de volta sempre.
22: Na reta final para essa data, o segredo é facilitar a vida do cliente e transformar cada atendimento em uma boa oportunidade de negócio.
1: Agora 7 horas e 28 minutos.
8: 7h28.
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8: Surto de sarampo coloca Nova York em estado de emergência.
3: Nova York declarou estado de emergência por desastre por causa do surto de sarampo que atinge todo o estado americano. É a primeira declaração desse tipo feita por uma unidade da Federação dos Estados Unidos desde que os casos começaram a surgir no ano passado. A governadora do estado de Nova York, Kathy Hochul, disse que ampliou o grupo de profissionais de saúde autorizados a administrar as vacinas contra sarampo, caxumba e rubéola, a chamada tríplice viral. Os casos avançam principalmente em comunidades rurais, onde a cobertura vacinal é baixa. Até agora, o estado registrou 108 casos de sarampo. Para conter o avanço da doença, o governo local autorizou enfermeiros registrados a solicitar exames para casos suspeitos e permitiu que farmacêuticos vacinem crianças a partir de 2 anos de idade. As medidas emergenciais vão até 4 de novembro. A Pensilvânia também enfrenta um surto de rápida propagação, com 977 casos e 5 mortes confirmadas até 2 de outubro deste ano.
1: 7 horas e 29 minutos.
8: 7h29.
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1: Bruno Araújo.
24: Agora nós estamos aqui na segunda travessa da rua Apogeu, número 4, no Alto da Conquista, em Olinda, onde mora seu Carlos Manuel do Nascimento, de 68 anos. Seu Carlos sofreu um acidente vascular cerebral, ficou com sequelas, por isso hoje ele não anda. A família não tem condições de comprar uma cadeira de rodas e por isso fez o pedido aqui para a equipe da Rádio Jornal. Nós vamos conversar com uma amiga da família, que é a Gleice Santos, para explicar como é que essa cadeira de rodas vai ajudar na rotina do seu Carlos Manuel, de toda a família e também na sua, que é amiga da família e ajuda seu Carlos nessa rotina.
25: Bom dia, vai ajudar sim, porque como ele é acamado, né, a gente vai conseguir tirar ele da cama, vai conseguir andar ele por dentro de casa, levar ele para a igreja, que ele é crente, né, como a comunidade sabe, né, e vai ser bom para mim e para a família, porque para a gente não estar tirando ele assim no braço e estar carregando, porque é muito difícil, ele não consegue andar devido ao que aconteceu, e também a perna dele, que tem uma queixa de joelhada. Aí ele não anda, e a gente fica botando ele no braço, carregando, tudo e tal. E é isso, aí vai ajudar muito no dia a dia da gente, para não ficar nessa peleja toda.
0: Antes, sem a cadeira de rodas, o transporte era até perigoso, arriscado.
25: Era no braço, né? Pelo que eu fiquei sabendo, era no braço, né? É, ele, a gente tenta tirar ele da cama, que ele não senta, né? E a gente coloca ele em pé. Né, a filha dele consegue, eu não consigo. Então ele fica todo dia comigo, deitado. E o dia dele é esse, comigo. É isso.
0: Agora ele vai poder ficar na cadeira de rodas, vir aqui pra frente, tomar um sol.
25: Tomar um azinho, tomar um ar, né? Vai vir pra cá, vai ver a rua que ele não vê. Né, desde o dia que eu tô com ele, eu mesmo não consigo colocar ele aqui fora, por conta disso. Já a filha dele consegue.
0: Ok, então muito obrigado, Gleice, pela participação aqui na Rádio Jornal. A família fez esse pedido, pediu ajuda, pediu...

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5: 7h35.
6: 7h35.
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5: Vamos então para mais uma rodada, mais informação para você das ruas, chegando Bruno Araújo. Conta, Bruno.
7: Oi, Natália Ribeiro, bom dia a você, bom dia também aos ouvintes aqui da Rádio Jornal. O Estúdio Volante neste momento traz informações da Estrada de Belém no bairro de Campo Grande. Nos dois sentidos, o fluxo de veículos é intenso, mas não há congestionamento. Agora a gente segue para a rua Odorico Mendes, que é uma via principal também aqui do bairro de Campo Grande. Para quem segue em direção à Avenida Agamenon Magalhães, o trânsito está lento, tem congestionamento. Já para quem vem no fluxo contrário, em direção ao bairro do Arruda, não encontra congestionamento. E a gente tem informações também da Avenida Agamenon Magalhães, nas imediações do bairro do Espinheiro, perto já do viaduto da João de Barros, o trânsito está travado. Tem muitos motoristas e motociclistas seguindo em direção ao bairro do Derby. 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
5: Obrigada, Bruno, pelas suas informações. Bruno, direto das ruas, volta na programação com a gente, é claro, sempre com mais informação importante para você. E o ouvinte interagindo, mandando mensagem, participando, assim que é bom. Vamos então saber o que ele está dizendo? Fala, Edson.
8: E a todos da bancada da Rádio Jornal, diretamente da cidade de Bom Conselho, Pernambuco. Na Avenida Tenente Raul de Holanda, o trânsito está fluindo normal.
5: Tá fluindo, é isso, tá fluindo, tá certo. Valeu, Edson, querido, falando com a gente da BR-101. É a Rádio Jornal falando com você em todos os cantos do estado. Estamos no aplicativo no YouTube também, amigos do YouTube chegando. Valeu, obrigada pelo carinho. Falando sobre isso, meu querido Eduardo Silva, já que estamos falando para todo o estado, bora falar de Caruaru? Berg Santos, é contigo.
9: Olha, neste momento, a fluidez do trânsito de Caruaru nas principais ruas do centro continua dentro da normalidade. Já nas rodovias federais que cortam a cidade, o trânsito já está bem movimentado. 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
5: Vamos agora à Petrolina. Edjane Almeida, é com você.
10: Ok, Natália, já de volta por aqui, o fluxo continua relativamente tranquilo. Nas avenidas Guararapes, Fernando Góes, Souza Filho, tudo ok. Isso no centro.

0: Nas ruas, as principais ruas centrais também com fluxo bem tranquilo. Joaquim Nabuco, Dom Vital, Souza Júnior, tudo ok. Avenida Cardoso de Sá com fluxo moderado. Ponte Presidente Dutra também com fluxo moderado. Rádio Jornal no Trânsito.
1: Valeu, querida Ediane. Ah, tem mais? Tem. A gente passou pelo Agreste, passou pelo Sertão e agora é Zona da Mata. Ramos Silva, bom dia.
2: Olá, Natália. Muito bom dia. Ontem à noite aconteceu um grave acidente na BR-408, no quilômetro 86, em São Lourenço da Mata. Uma colisão entre um carro-passeio e uma motocicleta, que resultou na morte do condutor da moto. O acidente foi registrado pela Polícia Rodoviária Federal. E neste exato momento, o trânsito na 408 segue tranquilo por todo o percurso da rodovia. 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
1: Agora 7h39.
6: 7h39.
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1: Então a gente vai saber o que está bombando na internet, claro que vai. Mas eu pergunto primeiro se está todo mundo preparado para não assustar ninguém, né? Porque Eduardo já está ali, com o dedo nervoso, tremendo. É isso, é, Eduardo Silva? Estou lhe vendo. Vamos embora juntos então, porque agora, meu amigo e minha amiga, é bomba. Eita, Hernani Tavares, conta a bomba pra gente. Bom dia.
7: Natália Ribeiro, bom dia pra você, bom dia também pra quem nos acompanha. Vamos bombar falando sobre a jornalista e apresentadora Michele Barros. Porque ela se manifestou ontem nas redes sociais, depois de ter sido alvo de críticas nas próprias redes sociais, por causa da aparência dela. É? Pois é, ainda existe isso em 2026. Bom, a famosa, né, que ela tem 47 anos, participou recentemente de um reality show, ela rebateu comentários envolvendo uma suposta magreza extrema, né? E aí, nos stories lá do Instagram, ela ironizou as mensagens recebidas. Inclusive, a gente tem o áudio, né, desse vídeo, do que ela acaba ironizando essas mensagens negativas que ela recebe. Vamos ouvir.
8: Ah, Michele, mas você tá muito magra. Ah, Michele, mas você tá muito musculosa. Ah, Michele, você tá muito velha. Eu treinando, me alimentando direito e dando a mínima. Bom dia.
7: Pois é, na legenda desse vídeo, ela ainda colocou que seu dia seja incrível. E aí, pra começar o dia...
1: Tem ironia.
7: Muita. Ela já veio com essa bomba. Essa não é a primeira vez que a apresentadora é alvo desse tipo de crítica, tá? Em agosto, também, ao publicar um vídeo, ela estava treinando na academia, internautas falaram sobre essa magreza da jornalista. E aí, ela tinha colocado o seguinte nesse vídeo. Como você pode melhorar o seu amanhã fisicamente? Cuidando hoje do corpo que Deus te presenteou nessa vida. Uhum. Ela estava ali, normalmente, compartilhando, né? Você pode ver de uma forma tão amistosa consigo mesma sobre o corpo dela, sobre a academia, incentivando as pessoas a fazerem exercício, e aí ela recebe esse tipo de comentário. Hoje, né, nessas críticas mais recentes, quais foram os tipos de comentários que a gente pôde ver na publicação da jornalista? Uma pessoa falava o seguinte: tá na capa do morcego. Outra pessoa falou: tá parecendo o finado Michael Jackson, ou deve ser impressão minha. Outra pessoa falou: parece que tá doente. E uma ainda falou assim: juro, pensei que estivesse assistindo um desenho animado da Olivia Palito. Quem não sabe, a Olivia Palito, a mulher do Popeye, né? Que ela era bem magra nos desenhos animados. Obviamente que você dava pra perceber que não era um desenho animado, era
1: que é uma pessoa.
7: Uma pessoa.
1: Né?
7: Mas aí também, para em contraponto, né, seguidores dela começaram a sair em defesa da comunicadora. Né, algumas pessoas comentaram: eu fico chocado com a audácia e a falta de respeito das pessoas em fazer certos comentários. Outra pessoa falou o seguinte: gente, parem de criticar a Michele, ela é linda independentemente de qualquer coisa. Pois é, aqui a gente coloca em relevância, né, Natália, a importância das pessoas respeitarem, claro, os corpos alheios, seja ele magro, gordo, em forma, não em

0: forma. Bom, isso não existe. Se uma pessoa está ali, está bem, está saudável, fazendo, como ela mesma disse, estou na academia, estou fazendo minha dieta, estou na minha nutrição, acompanhamento médico, e aí as pessoas estão falando da minha magreza extrema.
1: Às vezes a gente não sabe até que ponto isso... Ela pode estar de bem com a vida, né? Mas a gente não sabe até que ponto isso pode ferir alguém. Por exemplo, imagine se a pessoa está passando por uma doença.
0: Uhum.
1: E alguém vai lá e diga, meu Deus, está muito magra e tal. Ou outra pessoa passando por uma situação que ninguém sabe. Isso está interferindo na sua aparência ou algo do tipo, né? Então a gente não sabe o que as pessoas passam. Para antes de saber, ou antes de querer saber para tentar ajudar, já fazer o julgamento sobre o corpo alheio, né? Sobre o corpo do outro. Muitas vezes não olhando no espelho, não olhando aquilo que você poderia, talvez na visão da sociedade, mudar também. Então, se a pessoa, primeiro, gente, tá com saúde, tá bem, tá tudo certo com ela, é isso que importa.
0: Exato.
1: O demais é consequência. É igual você, por exemplo, as cobranças que as pessoas fazem. Tá com certa idade, vai casar quando? Depois tá com certa idade, vai ter filho quando? E assim vai. Então, deixa o outro viver sua vida, ser feliz do jeito que ele é. E é isso que importa, a gente tem que saber conviver, né? E a internet virou esse campo pra ficar atacando e falando tudo aquilo que acha que vem à cabeça e magoa as pessoas, comete crime muitas vezes e acha que não dá nada. Então isso também é sério, né?
0: Pois é importante a gente perceber que é nesse pequeno comentário que vai surgindo um médio comentário, daqui a pouco um grande comentário mais ofensivo, e é nesse acúmulo de um comentário atrás do outro que torna, né, algumas doenças, algumas condições psicológicas nas pessoas, desenvolvimento de depressão, crises de ansiedade, porque não é normal, a gente tá vendo ali,
1: claro.
0: A gente tá bem consigo mesmo, daqui a pouco uma enxurrada de comentário negativo sobre as pessoas. Claro que, sim.
1: Diga. Não, fale.
0: Claro que é importante também a gente destacar que estamos passando atualmente, né, Natália, principalmente na internet, a gente vê essa cultura da extrema magreza, da magreza extrema, a gente não pode também romantizar esse tipo de cultura, de achar que tudo que é extremamente magro é muito bonito e tudo mais. A gente não pode romantizar as pessoas estando mal, né? Fazerem mirabolantes, dietas mirabolantes para ficar magro extremamente, para poder ser socialmente aceito.
1: Claro.
0: Isso aí, claro que não é. Mas não é o caso da jornalista.
1: Ela sempre foi muito magra. Assim,
0: sempre
1: foi magra. É o perfil de
0: Exato.
1: Corpo dela. Inclusive, o pessoal aqui no YouTube está comentando. O Avanael Domingos falou que acha a Michelle muito bonita e elegante. É, o José Valdir, diz que é importante deixar claro para o povo quem é essa Michelle. É, a Michelle que a gente tá falando é a Michelle Barros, gente, que para quem chegou depois, viu, seu José Valdir, que é uma jornalista, trabalhou muitos anos na Rede Globo, foi para um reality show, para Fazenda, ela é muito conhecida nas redes sociais, tem na casa de 50 anos,
0: isso,
1: né?
0: 47.
1: Pronto, perdão, já dei mais detalhe para ela, 47.
0: Mas é
1: essa pessoa que a gente tá falando, tá, seu José? Michelle Barros, inclusive se o senhor pesquisar na internet, vai ver que tá repercutindo esse assunto. E Daniel Cleidir tá dizendo o seguinte, a hipocrisia reina no mundo, as pessoas vivem postando em rede social e também estão sujeitas a críticas, tanto boas ou más. Claro que a gente tem que estar se expondo, todo mundo na internet, e pode acontecer de receber uma crítica ou algo, ou um elogio, né? Obviamente, isso é do jogo, Daniel, mas tem que ter respeito, né? A gente tem que tratar o outro com o respeito que a gente gostaria de ser tratado. O limite é esse, né?
0: Exatamente, Natália Ribeiro.
1: É bomba! 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
0: 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E hoje o JC tem o seguinte destaque na sua home. Colégio de Aplicação da Universidade Federal de Pernambuco abre inscrições para 50 vagas no sexto ano em 2027. Essa seleção será feita por sorteio. 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
1: Por quê?
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1: 7h47.
5: 7h47.
1: Agora o tema é balança comercial.
5: Exportação cresce e país tem superávit de 7 bilhões e 700 milhões de dólares.
6: A balança comercial brasileira fechou setembro com superávit de 7 bilhões e 740 milhões de dólares, mais que o dobro do saldo no mesmo mês do ano passado, que foi de 3 bilhões e 140 milhões de dólares. Os dados foram divulgados nesta terça-feira pelo Ministério do Desenvolvimento, Indústria, Comércio e Serviços. O resultado foi impulsionado pelas exportações, que somaram US$ 34,4 bilhões, quase 13% a mais que em setembro de 2025. O diretor de Estatísticas e Estudos de Comércio Exterior do Ministério, Erlon Brandão, explicou o que motivou essa alta.
7: Esse crescimento de 12,9% foi motivado por um crescimento de volume exportado de 2,3%, mas sobretudo de preço, de 9,9%. Um fenômeno que temos observado nos últimos meses, essa aceleração dos preços dos bens exportados e importados.
6: O destaque nas exportações foi o aumento de 77% nas vendas de petróleo bruto, que somaram US$ 2,8 bilhões em 12 meses. As importações recuaram 2,4% para US$ 26,7 bilhões. A queda aconteceu porque em setembro do ano passado, o país havia feito a compra de uma plataforma de petróleo de mais de US$ 2 bilhões, o que elevou muito o valor daquele mês. Como a operação não se repetiu em 2026, as compras de máquinas e equipamentos caíram quase 30%. A União Europeia aumentou suas compras em 60%, sobretudo em petróleo. Já a China, maior parceira comercial do país, comprou 7,6% a menos, por causa da redução nas exportações de carne bovina.
1: Lista suja do trabalho escravo.
5: Documento é atualizado e inclui 82 novos nomes.
8: O Ministério do Trabalho e Emprego divulgou nesta terça-feira a nova atualização do cadastro de empregadores flagrados, submetendo trabalhadores a condições análogas à escravidão, conhecido como lista suja. Nesta edição, foram incluídos 82 novos nomes, uma queda de pouco mais de 51% em relação à atualização anterior. Desse total, 54 são pessoas físicas e 28 são empresas. Os casos foram identificados por auditores fiscais do trabalho entre 2024 e 2026 e estão espalhados por 21 estados brasileiros. Minas Gerais lidera o número de ocorrências com 19 registros. A Bahia aparece em seguida com 8 casos. Amazonas e Maranhão somam 6 ocorrências cada. As atividades econômicas com mais inclusões foram a criação de gado para o corte, os serviços domésticos, a produção de carvão vegetal, o cultivo de café e a construção civil. Segundo o levantamento, os novos registros envolvem 553 trabalhadores resgatados de situações consideradas análogas à escravidão. O cadastro é atualizado a cada 6 meses e tem como objetivo dar transparência às ações de fiscalização realizadas pelo Ministério do Trabalho no combate a esse tipo de exploração. Após a inclusão, o nome do empregador permanece na lista por 2 anos. Nesta atualização, 151 nomes foram retirados por já terem cumprido esse prazo. O Ministério do Trabalho ressalta que a inclusão na lista suja só ocorre após a conclusão de processo administrativo, com garantia de ampla defesa e contraditório. A medida é respaldada pelo Supremo Tribunal Federal, que reconheceu o cadastro como instrumento de transparência pública.
1: 7h51.
5: 7h51.
2: O que está acontecendo agora?
1: Vem das ruas a informação, é o sinistro de trânsito na Abdias de Carvalho, Hernani Tavares de volta.
0: Isso mesmo, Natália Ribeiro, a gente tem informações aqui confirmadas pelo SAMU que houve uma queda de moto lá na Avenida Abdias de Carvalho, nas proximidades do bairro do Bongi, na zona oeste do Recife. Essa queda aconteceu por volta das 7h09 dessa manhã. O SAMU foi acionado e estão em atendimento agora. Informações iniciais é de que isso aconteceu em frente ao antigo centro de treinamento dos Correios. A gente está aqui atualizando, a gente está apurando e vamos trazer mais informações no decorrer da programação. Volto com você, Natália.
1: Tá certo. Obrigada, Nani. Agora 7h52.
5: 7h52.
1: Vamos saber o que é a notícia no mundo dos negócios com o economista Écio Costa.
9: Na economia, a previsibilidade é a moeda mais valiosa. Quando o mercado enxerga compromisso real com a responsabilidade fiscal, o efeito na confiança é imediato. A reação aos resultados do primeiro turno das eleições ilustrou essa dinâmica com precisão. Em um único dia de negócios, a curva de juros futuros do Brasil caiu 1 ponto percentual por completo. Essa queda de 1 ponto percentual equivale a uma economia direta de 66 bilhões de reais para os cofres do país. É uma cifra, né, de dinheiro dos impostos que o Estado deixa de queimar apenas para financiar o próprio desequilíbrio, abrindo margem para o alívio orçamentário no futuro. O valor corresponde a quase 3 vezes o reajuste do Bolsa Família de 15,04% em 2027, que é de 22,7 bilhões, e é maior que o impacto do aumento de R$ 120 do salário mínimo, R$ 54,60, também para o ano que vem. O aspecto mais revelador desse forte movimento é que ele ocorreu puramente no campo da expectativa. Antes mesmo da confirmação definitiva de um futuro governo de Flávio Bolsonaro, a simples sinalização vinda das urnas, indicando a composição de forças políticas dispostas a travar o expansionismo sem freios e o gasto irresponsável, bastou para despencar o prêmio de risco cobrado pelos investidores. O episódio histórico deixa uma lição clara. A responsabilidade fiscal não é um capricho teórico de economistas, mas uma ferramenta prática de eficiência. Quando o país sinaliza rigor com as contas e repele o populismo eleitoreiro, o custo do capital cai. Esse alívio reduz drasticamente o custo de carregamento da dívida, barateia o crédito para quem quer produzir e pavimenta o crescimento real da economia. A previsibilidade institucional custa zero, mas economiza dezenas de bilhões de reais em retorno imediato para a sociedade.
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4: 7h56.
5: 7h56.
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4: Eduardo Scoff, bom dia.
7: Bom dia, Natália. Bom dia aos ouvintes aqui da Rádio Jornal. Bom, a capa do JC desta quarta-feira destaca apoio de Caiado a Flávio Bolsonaro na disputa presidencial. O JC também aponta que Lula continua pressionando pelo fim da escala 6x1 em seus debates políticos. Agora, aqui em Pernambuco, Raquel confirma contato de aliados de Lula e Flávio em busca de apoio no segundo turno. A coluna de Igor Maciel aborda essa relação do eleitor com os próprios erros da campanha dos presidenciáveis. O JC também mostra que a OAB-PE elegeu 6 nomes para a lista do 5º Constitucional do TJPE. E no futebol, o Sport venceu São Bernardo e continua sonhando com acesso à Série A. Esses são os destaques do JC desta quarta-feira. 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Tenham todos um ótimo dia.
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5: Agora são 7h58.
4: 7h58.
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4: 7h59, já tem Passando a Limpo hoje. Igor Maciel está um pouco distante da gente, está em Brasília, mas já está on aqui para todo mundo. Bem-vindo, bom dia.
9: Muito bom dia, Natália. Bom dia aos ouvintes da Rádio Jornal. Já estamos aqui a posto, já estamos prontos. Daqui a pouquinho a gente está começando Passando a Limpo, trazendo muita informação para as pessoas. A gente está com Edgar Leonardo, Romualdo de Souza, Fernando Castilho e... com muita informação sobre política, sobre economia, informação internacional também. A gente vai conversar daqui a pouquinho com um especialista em o Samuel Feldberg, que é especialista em Israel, estuda ali Israel, o Oriente Médio. Vamos falar sobre os 3 anos do atentado terrorista de 7 de outubro, que inclusive é tema hoje das eleições lá em Israel, então vamos falar sobre isso também aqui, entre outros assuntos. Mas vamos falar da campanha eleitoral também, porque segundo turno já está por aí, já está na rua, começou já, e sexta-feira tem programa eleitoral já de novo. A gente vai falar sobre a situação do Lula, a situação do Flávio Bolsonaro, entre outros assuntos aqui também no Passando a Limpo.
4: Tá bem, tá certo. Ótimo programa, Igor, para você, para todos. Tá chegando Ernesto Pereira e Dinheiro.
10: O Ibovespa fechou o último pregão em queda de 0,52%, aos 205.835 pontos. Nos Estados Unidos, Dow Jones teve alta de 0,49%, SP500 alta de 0,58% e Nasdaq alta de 0,45%. Na Europa, a Bolsa de Frankfurt, na Alemanha, registra queda de 1,24%, enquanto a Bolsa de Paris opera em queda de 1%. Na Ásia, o índice Nikkei caiu 0,92% e Xangai subiu 0,31%. O dólar comercial caiu 0,53% e custa R$ 4,97. O euro caiu 0,62% e está valendo R$ 5,57. Nas casas de câmbio do Recife, o dólar turismo está sendo vendido a R$ 5,31, enquanto o euro turismo é vendido a R$ 5,60. A atual cotação da moeda criptografada Bitcoin é de R$ 417.821. A poupança rende hoje 0,66% ao mês e o grama do ouro é vendido a R$ 665,04. A Bolsa de Valores de São Paulo inicia as negociações às 10 da manhã.
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9: Começa agora o Passando a Limpo. Muito bom dia a todos. Para você que nos acompanha pelo rádio, pelo aplicativo JCPE, pelo YouTube, nos canais Rádio Jornal, TV Jornal SBT, JC Play, se acompanha pelo YouTube, se acompanha pelo aplicativo, você acompanha pelo jc.com.br também, para o mundo todo, para Pernambuco, sobre Pernambuco e sobre o mundo, sobre o Brasil. Olha, deixa eu dar as boas-vindas aqui a Romualdo de Souza, Edgar Leonardo e Fernando Castilho, que já estão conosco aqui. E hoje nós vamos começar o programa, vamos começar o Passando a Limpo, falando sobre Israel e sobre os atentados que aconteceram, o atentado terrorista que aconteceu no dia 7 de outubro, há 3 anos. Há 3 anos aconteceu um atentado terrorista em Israel, que chocou o mundo e trouxe muita comoção para o mundo inteiro. Matou 1.200 pessoas, desencadeou uma crise envolvendo 251 reféns, seguida por uma guerra que dizimou o território palestino. Então, a gente vai falar sobre isso agora e conversar com um especialista sobre o assunto, que é o Samuel Feldberg, que é doutor em ciência política pela USP e também pesquisador de Tel Aviv. Seja muito bem-vindo, doutor. Seja muito bem-vindo. Muito bom dia para o senhor. Tudo bem?
12: Bom dia. Obrigado pelo convite.
9: Eu gostaria de começar me perguntando, professor, principalmente, o que foi que tipo de transformação a gente pode dizer que Israel sofreu a partir do atentado de 7 de outubro, daquele atentado que aconteceu em 7 de outubro, há 3 anos, e como é que essas transformações transformaram o mundo também, a relação de Israel com o mundo, professor?
12: É uma pergunta bastante ampla, tema para um curso de pós-graduação de 2 anos. Então vamos tentar ser concisos. Primeiro, não há dúvida nenhuma de que a sociedade israelense sofreu um trauma que vai afetar o país durante várias gerações. Nós temos como um exemplo o que aconteceu na chamada Guerra do Yom Kippur, em 1973, mais de 50 anos atrás, e que afeta até hoje a sociedade israelense. Então, se aquele evento, que na prática atingiu somente as forças armadas nas fronteiras, teve um efeito tão longo, imaginem qual é o efeito de um ataque como esse, com esse número de vítimas, e o processo que levou até o resgate dos reféns que foram capturados, quanto isso afeta a sociedade. Para dar uma proporção para quem está nos assistindo, se isso tivesse acontecido no Brasil, nós estamos falando de alguma coisa em torno de 5 mil brasileiros sequestrados e levados para um país vizinho, 25 mil brasileiros mortos num ataque terrorista. É algo quase inimaginável. E isso num país como Israel, que é um país com uma população muito pequena, onde praticamente todo mundo se conhece, onde todo mundo tem algum vínculo com alguma vítima dos ataques do 7 de outubro. Então, a sociedade ficou, obviamente, traumatizada, vai levar muito tempo para esse trauma ser absorvido. As pessoas estão passando por processos de recuperação psicológica, as crianças estão traumatizadas porque se acostumaram a ouvir as sirenes anunciando que vai cair um foguete em algum lugar, que elas têm que acordar no meio da noite, correr para um abrigo. Os soldados feridos têm que passar por um processo de recuperação, tem muito trauma psicológico, o que os militares chamam de efeito, de um efeito de longo prazo que afeta a vida daqueles que depois têm que retornar à normalidade. E no âmbito internacional, no contexto das relações de Israel com outros países, vamos lembrar que essa foi uma guerra em sete frentes. Não foi só o ataque do Hamas e da Jihad Islâmica contra o território israelense. Nós estamos falando da organização terrorista Hezbollah, que a partir do Líbano lançou foguetes e mísseis contra o território israelense, que ameaçou com uma invasão terrestre também, que teria sido de proporções ainda maiores do que aconteceu no sul. Nós estamos falando de lançamento de milhares de mísseis por parte do Irã contra o território israelense, nós estamos falando de ataques dos Houthis do Iêmen contra o território israelense com mísseis e drones. De novo, para dar uma proporção para quem está nos ouvindo, imaginem o Brasil sendo atacado por mísseis a partir do México. Essa é a proporção do que aconteceu na relação entre o Iêmen e Israel, que não tem fronteira com o país, e apesar disso funcionou como um instrumento do Irã. E além disso havia também a percepção da ameaça que poderia vir da Cisjordânia, de células do Hamas e da Jihad Islâmica instaladas na Cisjordânia, que poderiam eventualmente atingir o centro do país. Então, um confronto de amplas proporções que se transformou numa guerra em muitas frentes, inclusive com a participação dos Estados Unidos no ataque ao Irã para interromper o programa nuclear iraniano.
9: Muito, tá vendo? O senhor resumiu direitinho, tá vendo?
12: Resumiu muito bem. Obrigado, esse é realmente um elogio.
9: Com certeza. Agora, vou lhe fazer uma pergunta antes de passar para os meus colegas. Eu quero fazer uma pergunta mais específica. Está no período eleitoral em Israel, fala-se num período já de eleição agora, e eu vou lhe fazer uma pergunta bem mais específica. Netanyahu tem sido apontado por alguns como, dentro de Israel, e aí no contexto eleitoral, claro, para uns ele é apontado como aquele que conduziu Israel nesse momento difícil e tudo, e que foi um líder. Para outros, ele é visto como alguém que acabou sendo culpado por conta por esse ataque. Ele também é culpado por esse ataque, por não ter dado segurança suficiente para Israel. Qual é a situação de Netanyahu hoje?
12: A resposta para a tua pergunta é uma combinação dos dois. Não há dúvida nenhuma que, como líder do governo, ele tem responsabilidade. Então, ainda que a segurança seja da alçada dos elementos responsáveis por cada uma das áreas, o Serviço de Segurança Interno, o equivalente da CIA, em Israel, responsável pela segurança externa, as Forças Armadas, obviamente todos eles têm a sua responsabilidade, mas o líder do governo era o Netanyahu naquele momento, continua sendo até hoje. Então, Ele tanto foi responsável pelo que aconteceu no 7 de outubro, pela falha na avaliação de que aquilo poderia ocorrer e das medidas que deveriam ter sido tomadas para que não ocorresse, quanto é o responsável pelo sucesso da retaliação. Nós temos que analisar o que está acontecendo hoje no contexto do Oriente Médio a partir do resultado dessa reação. Um Hamas que está praticamente desarmado, incapaz de realizar uma nova ação como a que foi realizada no 7 de outubro, uma organização terrorista no Líbano que praticamente deixou de ter a capacidade de atuar como atuava até ser desarmada na prática pelas ações israelenses, ser decapitada com a eliminação da maior parte dos seus líderes, um Irã que perdeu a maior parte da sua capacidade ofensiva. Então, tudo isso, de alguma forma, também tem que ser atribuído a esse governo que ainda está no final da sua cadência. E os eleitores, obviamente, vão demonstrar se a responsabilidade pelo 7 de outubro é considerada mais importante do que o sucesso da reação israelense.
9: Samuel Feldberg, doutor em ciência política pela USP, pesquisador de Tel Aviv. Edgar Leonardo.
13: Professor, depois dessa aula, Igor, né, a gente vai pedir só talvez uma reflexão sobre um ponto, né, que eu estava pensando aqui. E aí, professor, a minha pergunta ela vai na seguinte direção. Vejamos, será que é uma reflexão, e aí eu peço uma reflexão do senhor, será que a distância temporal que a gente tem hoje dos eventos da Segunda Guerra Mundial, será que uma falta de conhecimento histórico do que foi o Holocausto, de como foi a fundação de Israel, né, talvez possa explicar por que a gente, mesmo após a invasão do território de Israel, né, toda essa violência que o senhor colocou muito bem em proporção e o que seria no Brasil, porque às vezes nos falta aqui no Brasil o entendimento do que seria essa proporção. Israel é um território muito pequeno, cercado, né, historicamente cercado por inimigos, né, e essa proporção que o senhor fez foi muito interessante. Será que esse desconhecimento histórico, essa distância temporal, inclusive, ela seria algo que contribui para essa série de movimentos que a gente tem visto, inclusive de pessoas até, vamos dizer assim, distantes do caso, contra Israel, esse movimento que a gente tem visto de muitos jovens sempre protestando contra Israel, né? Será que essa falta do conhecimento da geografia, da história, talvez tenha levado a isso?
12: Sem dúvida nenhuma. Logo depois do Holocausto, era politicamente incorreto ser antissemita. Basicamente, era intolerável se manifestar contra a existência do povo judeu que sofreu o impacto do Holocausto. E depois a criação do Estado de Israel, ao longo das décadas seguintes, com a consolidação do Estado de Israel, essa impossibilidade de expressar antissemitismo encontrou uma via de escape através do que ficou conhecido como antisionismo. Então, se não é correto, não é politicamente correto se posicionar contra a existência do povo judeu, a alternativa é negar o direito à autodeterminação do povo judeu na sua terra ancestral, negar o direito de existência de Israel, eventualmente ao lado de uma entidade palestina. E isso, você tem toda a razão, isso tem a ver com uma falta de conhecimento, com o fato de os jovens das novas gerações terem se apropriado de uma narrativa de uma esquerda que ficou órfã de muitas causas, transformando a questão da existência de Israel em um instrumento para promover o antissemitismo sem dar esse nome a essa causa. E eu estou aqui também não só como professor, mas também como o diretor acadêmico de uma organização chamada Stand With Us, que é a organização que tenta promover um pouco dessa educação para uma política de paz e de engajamento, e que mostra um pouco dessa realidade que não é o que nós vemos em geral divulgada na mídia.
9: A gente está conversando com Samuel Feldberg, que é pesquisador de Tel Aviv, doutor em ciências políticas. O Romualdo de Souza.
14: Professor Feldberg, como vai o senhor? Tudo bem? Bom dia. Professor, por que governos como o do presidente Lula da Silva minimizam, reduzem tanto o resultado de ações de grupos terroristas como o do Hamas em detrimento de defender o Estado palestino, professor?
12: Isso é alguma coisa que deveria ser perguntada para o presidente Lula. Eu não tenho certeza se ele saberia responder, mas basicamente tem a ver com essa apropriação da esquerda de uma causa que, na verdade, não tem uma lógica própria. Tem a ver com um resquício dos ideais da antiga União Soviética, que transformou essa questão da defesa da causa palestina em um baluarte de uma esquerda órfã, especialmente levando ou tentando transformar Israel num representante das potências coloniais e do campo alinhado com os Estados Unidos durante a Guerra Fria. E nós estamos hoje praticamente 3 décadas depois do final da Guerra Fria. Isso continua sendo a plataforma adotada por esses grupos de esquerda. Chamar Israel de um Estado colonial é negar toda a história das potências coloniais, especialmente dos povos que foram submetidos aos controles das potências coloniais. Quando nós olhamos, por exemplo, para declarações do rei da Jordânia nas Nações Unidas, que ao lado do presidente Lula entendeu que o discurso mais importante naquele momento, naquele evento, deveria ser a condenação de Israel, a Jordânia é o país, por excelência, que herdou as políticas coloniais no Oriente Médio. A Casa Real da Jordânia, ela é oriunda da família Hussein da Arábia Saudita, que não tem nada a ver com o território onde a Jordânia foi criada, domina uma população que não tem nada a ver com a origem da Casa Real e dos governantes do país, e acusa Israel de ser uma potência colonial quando os judeus retornam ao seu lar ancestral, e se não houvesse limitações de imigração por parte da Inglaterra durante o mandato palestino, teriam se transformado na maioria da população da região e, portanto, exerceriam o seu direito à autodeterminação através do voto popular.
9: Muito bem. O Fernando Castilho tem uma pergunta também.
15: Professor, eu queria fazer uma pergunta ao senhor a partir de dados que o senhor dá aqui, que esse ato, né, contra Israel originou uma guerra em 7 frentes. E chegou a mais os Estados Unidos que entraram nisso. Mas eu tenho uma curiosidade de saber o seguinte. Israel está junto de uma comunidade que é palestina, que convive, eles se convivem, eles, as ruas são iguais, são pessoas que se conhecem, fazem negócios, tudinho. Minha pergunta é, como a população de Israel analisa, né, o que aconteceu na faixa de Gaza? Como é que o cidadão, porque o que aconteceu na faixa de Gaza foi uma reação dura, praticamente uma destruição de uma faixa, tudo. Mas a minha curiosidade é o seguinte, o cidadão de Israel que convive com a comunidade palestina na mesma rua, na mesma coisa, como é que ele viu aquilo dentro da faixa de Gaza? O senhor consegue, pelos seus estudos, consegue perceber esse sentimento das pessoas né? Porque são muito próximos. Não é uma questão de você, assim, você falar do Irã, que está, né, não faz fronteira. Como é que é isso lá? Você conseguiu conversar com pessoas? Como é que o cidadão percebe que, como é que foi essa reação do Netanyahu dentro da faixa de Gaza? Como é que ele analisa isso?
12: Então, primeiro eu acho importante deixar claro que não é uma reação de Netanyahu. É uma reação do governo de Netanyahu, que numa democracia parlamentar é eleito por mais de metade dos eleitores. Correto. Ok? Então, esse é um ponto importante. A gente tem ouvido muita demonização.
15: Sim,
12: e,
15: sim,
12: na verdade, nós estamos falando de um governo funcional eleito pela maioria da população. É, quando você fala dessa convivência de judeus com palestinos em Israel, eu imagino que você está se referindo à população árabe em Israel,
15: sim,
12: que são cidadãos israelenses, porque os palestinos, eles estão na faixa de Gaza e na Cisjordânia, e desde o período dos atentados terroristas à segunda intifada, há praticamente uma separação entre a população palestina que vive na Cisjordânia e na faixa de Gaza e a população de judeus israelenses. Então, aqueles que foram vítimas da reação israelense na faixa de Gaza praticamente não têm interação, sim, com a população judaica, ainda que eles tivessem uma enorme interação antes do 7 de outubro. A maioria das pessoas não sabe que dezenas de milhares de palestinos da faixa de Gaza entravam todos os dias no território israelense para trabalhar naquelas colônias agrícolas que estão estabelecidas na fronteira. Havia uma interação muito grande entre essas duas populações, e daí vem também a mágoa, a surpresa e o choque dessa população israelense, porque uma parte desses palestinos que eram recebidos nas casas dos israelenses, que trabalhavam nas colônias agrícolas israelenses, e foram eles que forneceram as informações para os terroristas de onde as pessoas viviam, onde estavam os pontos vulneráveis nas fronteiras, onde os ataques poderiam acontecer com a maior efetividade. Essa população israelense que vivia na fronteira era a que mais engajada estava para que houvesse uma retomada de negociações e um avanço na direção da possível criação de um Estado palestino. Isso gerou, então, um enorme choque de surpresa, porque se aqueles que eram a favor da interação com os palestinos, que praticavam a convivência com os palestinos, foram as vítimas principais desse massacre, então, como é que o resto da população iria ver uma possível aproximação com as lideranças palestinas que, na prática, realizaram esses atentados terroristas? E é isso que vai impactar a relação entre principalmente entre as lideranças. A população israelense, obviamente, vai sofrer esse efeito durante muito tempo, e nós vamos ver isso refletido no processo eleitoral que está em curso e nas eleições que vão acontecer em 27 de outubro.
16: Professor, eu sei que eu vou fazer uma pergunta ampla de novo aqui, mas o senhor já mostrou que tem um poder de síntese impressionante, então eu vou fazer outra pergunta que daria não só um seminário, daria uma pós-graduação também, que é o seguinte: o senhor teria como explicar para as pessoas, porque eu acho que essa hoje é uma das maiores dificuldades, inclusive para os jovens que criticam Israel e que falam que Israel está ali, que invade um território, que aquele território não é de Israel e tudo, que Israel não deveria estar lá. E aí muitos que são, inclusive, contra o Estado. Então, eu queria que o senhor dissesse para eu queria que o senhor explicasse para a gente por que é que aquela terra é de Israel. O senhor tem como fazer isso sem precisar ser uma pós-graduação inteira, que seria necessário. Mas tem como resumir isso?
12: basicamente nós estamos falando do direito de autodeterminação dos povos. Então, nós podemos voltar 5 mil anos atrás para o período bíblico, mas vamos nos concentrar no período contemporâneo. Quando termina a Primeira Guerra Mundial, os principais impérios desaparecem da Europa. E os impérios multiétnicos, multinacionais, que existiam na Europa, vão dar lugar a estados nacionais. Então, se o Império Austro-Húngaro, que congregava uma infinidade de nacionalidades, vai se transformar na Europa Central, onde existem hoje, ou existe desde a Primeira Guerra Mundial, a Polônia, que tem uma maioria de população polonesa, a Romênia, que tem uma maioria de população romena, a Tchecoslováquia, que depois se transformou na República Tcheca e na Eslováquia, refletindo esse direito à autodeterminação de cada um desses povos, e a população judaica, que tinha sido criada a partir da diáspora do período do Império Romano, se torna uma minoria em cada um desses países. E a incapacidade de integração dessa população judaica pela rejeição desses nacionalismos leva à ideia de autodeterminação também do povo judeu. Como cada um desses povos na Europa era uma maioria em um determinado território, a ideia era de levar de volta essa população judaica para o seu lar ancestral através de um processo imigratório, para que os judeus também tivessem o direito à autodeterminação num território em que eles compusessem a maioria da população. Daí vem a ideia do movimento sionista, que promoveu a compra de terras na Palestina do Império Otomano. Então, todas essas ideias disseminadas de que os judeus roubaram a terra dos árabes na Palestina, de que os judeus usurparam o direito dos palestinos à autodeterminação, ela está baseada na ignorância dos fatos históricos. A comunidade judaica se engajou para comprar terras na Palestina, controlada pelo Império Otomano, e depois disso, quando já havia centenas de milhares de judeus vivendo em terras que tinham sido compradas e não tomadas de ninguém naquele território, foi proposta a criação de dois estados independentes baseados justamente na maioria de população árabe e judaica naquele território. Essas propostas foram rejeitadas pelas lideranças árabes, essas propostas foram rejeitadas pelos países árabes, e a guerra que aconteceu na sequência, em 1948, foi justamente uma resposta desses países árabes da região e das lideranças árabes na Palestina a ideia de criar dois países independentes que pudessem conviver lado a lado. Então, as pessoas que negam o direito de Israel de existir não estão negando o direito da Polônia de existir como o lar nacional do povo polonês, nem dos romenos de exercerem a sua autodeterminação na Romênia. Eles estão negando unicamente o direito do povo judeu à autodeterminação no seu lar ancestral, no território onde eles representavam uma maioria e se propunha a criação de um Estado ao lado de um Estado árabe na Palestina, algo que foi rejeitado pelos árabes, que tinham mais interesse em impedir a criação de um Estado judeu do que em promover a criação de um Estado árabe.
16: Professor, quero agradecer mais uma vez seu poder de síntese e também a aula que o senhor deu aqui para a gente. Muito obrigado. Samuel Feldberg é doutor em ciência política pela USP, pesquisador de Tel Aviv. Muito obrigado. Volto sempre ao Recife, a Pernambuco e à Rádio Jornal.
12: Adorei a visita, ou estou adorando a visita à cidade maravilhosa de vocês, e estou sempre à disposição para retornar quando houver interesse. Muito obrigado.
16: A gente vai para o intervalo e volta rapidinho aqui com o Passando a Limpo.
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2: De volta com o Passando a Limpo, o Romualdo de Souza. Lula reúne governadores eleitos pelo PT para traçar estratégia no Nordeste. Eu estou com um número aqui, e eu vou falar aqui esse número, que é o seguinte. Lula perdeu o primeiro turno, ficou atrás no primeiro turno, por uma diferença em torno de 2 milhões e 200 mil votos. Tá? 2 milhões e 200 mil votos que o Flávio Bolsonaro teve a mais do que o Lula no primeiro turno. 2 milhões e 200. Quando você pega abstenção na Bahia, gente que não foi votar na Bahia, tá? 2 milhões. Quando você pega abstenção em Pernambuco, gente que não foi votar em Pernambuco, 1 milhão e 300. Então, você imagina, ali tem outros estados. Ceará também teve uma abstenção razoável. Você vai para o Piauí, você vai para o Maranhão, você vai... E são estados onde o Lula, ele teve uma vantagem grande. Aliás, o Lula só ganhou no Nordeste. Em quatro regiões, o Flávio Bolsonaro teve mais votos do que o Lula. Sul, Sudeste, Centro-Oeste e no Norte. Teve mais votos do que o Lula. Lula ainda conseguiu equilibrar alguma coisa ali no Norte, mas mesmo assim o Flávio ainda teve mais. E aí o Lula só ganha no Nordeste. E no Nordeste, onde ele tem um potencial maior de votos, a abstenção foi muito alta. E aí o Romualdo, ele chamou os governadores eleitos no Nordeste e disse, me ajudem aí.
3: O que o presidente Lula fez ontem com o governador do estado do Ceará e o governador da Bahia, é aquele negócio. Lula agradeceu a Jerônimo Rodrigues e a Elmano Freitas, Bahia e Ceará, respectivamente, disse que eles foram muito bons, que o Jerônimo conseguiu mais uma vez dar uma rasteira eleitoral no grupo do ACM, e aí estava se referindo ao Neto, e Elmano de Freitas, que derrotou Ciro Gomes. Lula jamais dormiria tranquilo se alguma vez alguns dos seus aliados perdessem para Ciro Gomes. Mas o que o presidente Lula ouviu naquela reunião fechada, que a gente não acompanhou, foi o seguinte: o presidente precisa agora, e eu estou já procurando votos, ir atrás de votos, não mais em estados ou em regiões onde ele... digamos, nada de braçadas. Ele tem que ir a regiões onde ele não tem apoio. Por exemplo, no estado de Goiás, a delegada Adriana Corsi, que é do PT, foi a segunda mais bem votada, um fenômeno de votação. Adriana Corsi, aliás, que é delegada da Polícia Civil, filha de um grande amigo de Lula, ela já foi até cotada para ser ministra da Justiça. Ela é um fenômeno de voto. Foi votada em todas as urnas de todo o estado de Goiás. Lula tem que se agarrar a gente desse porte para trazer votos numa região onde ele não tem voto. Agora, o que Lula fez ontem, e é importante, foi agradecer a votação tanto de Jerônimo como de Elmano, e aí disse o seguinte: agora é hora da gente arregaçar as mangas, e prometeu que vai falar nesse período com a imprensa. Porque Lula tem dado prioridades a blogueiros, mas o presidente também foi aconselhado a falar com a população por meio da imprensa.
2: Agora, no caso de... Vamos lá, você falou dos governadores do PT, né, também. Isso. Principalmente os governadores do PT. Mas se a gente pegar os governadores... Como é que fica Pernambuco, por exemplo? O João Campos foi para uma reunião, né, também com Lula...
3: O presidente do PSB de bola, João Campos, disponibilizou um vídeo que estaria chegando, não, que

0: estariam chegando em Brasília e que estaria indo à reunião do presidente Lula. Eu confesso que na parte em que estava aberta a imprensa, eu não vi o João Campos. Eu pedi informação ao ex-prefeito, ele não respondeu, muito menos à assessoria de imprensa dele. Então, eu não tenho certeza se o João, Campos participou. Agora, o que a certeza que se tem é que, nesse momento, o presidente Lula está ainda, e antes de começar a fazer as reuniões, ainda elegendo algumas das prioridades, porque o Lula também precisa se preparar, porque ele vai participar de uma sabatina na Rede Globo e vai participar já no fim de semana de um debate na Band. Ou seja, não adianta só fazer comício, ele também tem que se preparar, porque dessa vez vai ficar tete a tete diante de Flávio Bolsonaro.
1: Eu fiz essa pergunta porque, em relação a Pernambuco, porque ontem aconteceu uma certa pressão ali para que a governadora reeleita, Raquel Lira, declarasse apoio a Lula e que recebesse Lula e tudo. E uma coisa que eu ouvi muito de algumas pessoas e que faz sentido, tá? Faz sentido, tá bom? Foi o seguinte: o Lula apoiou o João Campos, fez questão ali, foi para Pernambuco, certo? Foi para Pernambuco, apoiou o João Campos, teve o cuidado, é preciso reconhecer isso, tá? É preciso reconhecer isso, é preciso ser justo em relação a isso. Ele teve o cuidado de, olha, ninguém, está todo mundo proibido de falar da Raquel Lira, de atacar a Raquel Lira aqui nesse evento. Então, enquanto ele esteve em Pernambuco, e isso foi realmente, gente, sem informação de bastidor, mas que a gente viu na prática. Ele chamou todo mundo, chamou Humberto Costa, Marília Reis e o João Campos, disse, olha, além de vocês, ninguém mais fala. Só quem vai falar nesse evento são vocês e eu. E é o seguinte, ninguém está proibido falar de Raquel Lira, está proibido criticar Raquel Lira, está proibido... se vocês fizerem qualquer coisa desse tipo, vocês vão se ver comigo depois. Então, é preciso ser justo em relação a isso, porque ele fez isso, tá? Ele fez isso. Mas ele foi, ele gravou vídeo, ele pediu voto para João Campos... Então, fica muito difícil agora, e eu ouvi muita gente dizendo isso ontem, fica muito difícil agora ele chegar e dizer, não, agora Raquel Lira declara voto nele e recebe ele e coloca debaixo do braço e vamos rodar Pernambuco para pedir voto. Olha, fica complicado. Vocês não acham, não, o Castilho, Edgar?
2: Eu acho.
3: Eu acho pouco provável.
1: Não é uma questão de ser provável. Eu digo de ser justo.
3: Na política, a gente sabe que eles estão muito mais alinhados à estratégia do jogo de xadrez do que a ser justo ou ser coerente. Vamos ser bem pragmáticos. E aí, o que eu acredito é que, de fato, ele declarou o apoio. Tudo bem que ele foi de grande respeito, assim também como ela o fez. Em nenhum momento ela também atacou ninguém. Tá? Ou criticou a estratégia do candidato de oposição a ela, né? Que tentou federalizar e trazer questões o tempo todo, ela não o fez também. Então, da mesma forma que o respeito ele foi direcionado a ela pelo presidente, também ela assim o fez. Então, mas quando eu digo que eu acho pouco provável, é porque você tem um cenário onde agora, ao final, onde para ela, no jogo de xadrez, mover essa peça não trará nenhuma vantagem, muito pelo contrário, tá certo? Ela estaria muito mais se arriscando ao mover essas peças nesse xadrez, que a gente sabe que é a política, sem grandes vantagens aparentes. Então, por isso que eu digo que, do ponto de vista aí, se a gente for analisar as jogadas do xadrez, probabilisticamente isso é pouco provável.
1: Edgar Leonardo trouxe uma informação, um dado que é muito importante. Vamos colocar na balança aí, o Lula, ele não falou, não criticou ela, não criticou a Raquel, mas pediu voto para o João Campos e tudo, e não criticou. Ela se a dívida era essa, já está paga, porque ela também não criticou Lula, em momento nenhum, e ainda pagou com juros, porque ela ainda fez elogios à gestão, à relação dele com Pernambuco.
3: Isso pesou de alguma forma na votação dela.
1: Exatamente, exatamente. Então, ela fez menção à relação boa com Pernambuco, relação boa com o governo, que eles, apesar de não serem no mesmo partido, sempre tiveram uma relação boa, e eles nunca negou dinheiro, verba, tudo que fosse possível para Pernambuco. Então, ela falou isso durante a campanha.
3: Ela falou isso no debate.
1: Realmente, Edgar elaborou bem. Está pago e com juros.
3: Ela falou isso no debate. Inclusive, ela respondeu uma pergunta, né, do Ivan, e ela respondeu exatamente isso.
2: Aliás, ela vem fazendo isso, Igor, desde que foi ele reeleito. Nas entrevistas, não só aqui, mas em todos os microfones que ela teve a oportunidade.
1: Continuou, né? É verdade.
2: Ela continua, inclusive, vem dizendo isso. E, naturalmente, o PT agora vem abraçar ela e querendo que ela dê esse apoio. Acho muito difícil, acho pouco provável que ela faça isso, até porque ela já tem um discurso muito pronto. E é aquela história, você...
3: E um discurso aprovado.
2: Um discurso aprovado, acho que é por aí. Mas é preciso ser pragmático também, não vamos dizer. Uma eventual vitória de Lula não tem muita coisa... O carinho continua, essa coisa, tudo bem. Mas existe também a perspectiva, a possibilidade, uma eventual vitória de Flávio Bolsonaro. E a gente já viu também movimentos do lado de Flávio Bolsonaro, de representantes ou pessoas, se aproximando da governadora e dizendo, olha, se acontecer, a gente vai conversar, vai falar isso aí. Claro que talvez não seja a mesma interação, mas também... ela trabalha com esse cenário. E é um cenário que está aí, vamos discutir tudinho. E aí a gente vai discutir ao longo dessa campanha. Mas eu também não acho que ela... Até porque eu acho que a Edgar resumiu bem. E você também percebeu. O que eu prometi ao presidente, eu paguei. O que eu disse a ele que ia fazer, eu fiz. E eu não vou considerar aquilo que... teria sido prometido a mim de que o senhor não viria, mas que o senhor pressionado veio. Mas eu não estou. Não é por isso que eu vou deixar de falar no senhor. E é impressionante como, mesmo sem declarar voto ao presidente, ela faz elogio. E é impressionante. Sim. Todas as entrevistas, quando essa pergunta chega, ela repete, acho que tem um, como é que chama? Tem um texto programado mentalmente que ela repete isso.
1: Agora, mas tem um detalhe, Igor. Veja, é bem importante, só, Romualdo, dizer o seguinte, até a última pesquisa do Datafolha, que foi aquela pesquisa que deu uma aproximação maior do resultado, inclusive, junto com outras pesquisas também que conseguiram aproximar esse resultado, e que eram desacreditadas, inclusive, que diziam, não, porque a diferença está muito grande para ela, dava 52-44, um absurdo. Foi até maior, 53-44 o resultado. Mas a pesquisa do Datafolha, que foi uma dessas pesquisas que acertou ali o resultado já na véspera, mostrou, na véspera, não, alguns dias antes, e o a Quest também, né, acertou na véspera, no sábado também acertou, também 52, acertou ali o percentual dela.
2: Um alinhamento
1: também. Teve um alinhamento ali no final. Datafolha não, Datafolha foi o contrário. Datafolha aproximou mais no final e ficou aquela dúvida. Mas no Datafolha de quinta-feira, eu acho que foi na quinta-feira, foi na quinta-feira a pesquisa que teve do Datafolha, que o Datafolha mostrava um dado importante. 30% da votação de Raquel Lira era de eleitores do PT. 30% da votação de Raquel Lira era de eleitores do PT. Isso o Datafolha vinha mostrando já no final, na véspera da eleição ali. Mas, Romualdo, você ia falar alguma coisa?
0: Eu ia falar que também nessa reunião fechada, o senador Rui Costa, do PT da Bahia, reeleito, foi chefe da Casa Civil da Presidência da República. E praticamente Raquel Lira, a governadora de Pernambuco, tinha a senha da sala de Rui Costa. Isso é uma linguagem, viu? Porque o jeito que esse povo do Palácio é o seguinte. Rui Costa recebia Raquel Lira constantemente. Rui Costa abriu as portas do governo Lula para Raquel Lira e ela nunca disse ao contrário. Então, agora, Rui Costa é um dos indicados no PT para abraçar Raquel Lira e para pedir o apoio da governadora de Pernambuco. Não sei se vai conseguir, mas ele é um dos emissários de Lula nessa abordagem de hoje para amanhã.
2: Eu queria só registrar, Romualdo, uma informação, uma coisa. Da mesma forma que nós tivemos no governo Lula ministros que tentaram atrapalhar, né? E isso está registrado aí nessas coisas, principalmente na semana, nos primeiros 3 meses de governo, né? Nós tivemos ações de ministro tentando atrapalhar. A governadora, que, como disse, teve 150 vezes em Brasília, é a campeã de milhagens, né? Mas ela teve esse abraço de Rui Costa. E tem um outro personagem que foi estratégico e foi muito bom para a governadora, chama-se Renan Filho. Eu acho que a dupla, eu até escrevi sobre isso, a dupla Renan Filho, Rui Costa, foi quem abraçou a governadora nos primeiros meses e essa coisa continuou. De modo que era o seguinte, se a governadora chegasse em Brasília, na Casa Civil, mesmo sem agenda, e o presidente não estivesse recebendo ninguém, Rui Costa abria a porta e Raquel falava com o presidente. Mesmo que não tivesse agenda, isso aconteceu, as pessoas sabem, várias vezes. Tamanho respeito, né, que ela tinha desses dois ministros. Então, é isso aí.
1: É. Agora, apesar de ter tido 30% do voto dos petistas, do voto do PT, dos eleitores do PT, a campanha, na qual também estava o PT, era quem mais chamava ela de bolsonarista, né?
2: É verdade.
1: Eu preciso dizer isso também. Olha, é aquela história. Em relação à dívida com Lula, essa dívida está paga e com juros no primeiro turno. Segundo turno é outra história. Agora, no primeiro turno está paga e com juros, porque Edgar lembrou muito bem. Ela, enquanto ele disse que não vinha, disse que não ia para Pernambuco e foi apoiar o adversário dela, ele pediu que não falassem nela, ok, muito bem. Ela pagou isso com juros, porque ela não só fez elogios a ela, não só falou nele, mas fez elogios a ele, reconheceu o trabalho do governo federal junto ao governo dela, ao governo de Pernambuco. Então, isso aí está, primeiro turno, ok. Agora, fica sempre a lembrança de que a campanha do PSB, que tinha o PT junto, que estava com o PT junto, fez campanha chamando ela de bolsonarista. Então, assim, o tempo todo tentando usar, dizer que ela era bolsonarista para usar isso para tentar tirar o voto da esquerda dela, tirar voto da esquerda dela o tempo todo. Isso, não sei como é que está o coração dela, mas não é fácil de esquecer também a forma como foi.
2: Raiva de campanha é a última.
1: É, como é, diz que...
2: Raiva de campanha é a última.
1: Raiva de campanha que vale sempre a última.
2: É a última eleição.
1: É sempre a última. Vamos embora. Vamos para Portugal agora.
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1: Antônio Martins, muito bom dia para você. Tudo bem? Como é que vai?
5: Bom dia, Igor. Você? Tá tudo bem por aqui?
1: Não, chegou agora, o áudio estava demorando aqui para chegar, mas chegou, o Martins. E eu queria começar, tá tudo em paz, eu queria começar lhe perguntando sobre as eleições. Eleições brasileiras tiveram uma abstenção recorde em Portugal. Os brasileiros em Portugal costumam votar bastante, sempre é quem a maior votação fora do Brasil, geralmente é em Portugal, você tem Portugal. Dessa vez teve a distância, o feriado e as filas da votação anterior, que o pessoal ficou traumatizado e não voltou para votar dessa vez. A abstenção foi alta em Portugal, né, Martins?
5: Pois é, Igor, foi uma abstenção de 60%, mais ou menos. Já tinha sido um pouco alta também na eleição anterior, de 2022, foram 53%. Lembrando que Portugal tem um grande colégio eleitoral, são 134 mil eleitores, e Lisboa é o maior colégio eleitoral fora do Brasil, com 80 mil eleitores. O que acontece é que... embora tenha sido muito bem organizada a eleição desse ano, né? Você tinha 3 lugares para a eleição, principalmente aqui em Lisboa, não teve fila praticamente. As pessoas ainda aguardam o que aconteceu em 2022, quando você teve, na realidade, apenas um prédio aqui em Lisboa para a eleição e filas intermináveis. Teve gente que passou 3 horas, 4 horas na fila, né, para votar. E aí tem outra coisa, a gente só tem eleição aqui, votação para o Brasil, em 3 cidades, Porto, Lisboa e Faro. Uma no norte, uma no centro, outra no sul do país. Algumas pessoas, por exemplo, que estavam em Porto Alegre, que são 2 horas e meia de distância para Lisboa, e estavam registradas para votar em Lisboa. Essa pessoa, por exemplo, vai ter que pegar um carro e gastar gasolina, que está cara, né? Então, todas essas questões envolveram muito na questão da eleição, e teve um feriado na segunda-feira. Então, as pessoas emendaram, né? Ia ter segunda, sábado, domingo e segunda de folga, né? Resolveram fazer outra coisa, né? Do que votar. Vamos ver como é que vai ser isso no segundo turno, né? As distâncias permanecem as mesmas, mas já se sabe que foi uma eleição organizada, que não teve fila, como teve no ano passado, então essa memória ruim, pelo menos por enquanto, vai se dissipar, mas fica ainda a questão da distância para algumas pessoas.
1: Ô Martins, explica as pessoas que tem Porto Alegre em Portugal, porque senão as pessoas vai ter gente que vai pensar que tem uma ponte gigante ligando o sul do Brasil a Portugal e que a pessoa chega em 2 horas e meia.
5: É, no Brasil nós temos Porto Alegre, aqui é Porto Alegre.
1: Porto Alegre.
5: Embora também exista uma palavra, existe também uma cidade chamada Porto Alegre, tudo junto, no Rio Grande do Norte.
1: Muito bem, tá vendo? Ó, oh, também a ponte seria meio grande para chegar de carro. Ô, oh, Fernando Castilho.
2: Martins, eu queria puxar um pouquinho para essa minha área. Empresários portugueses miram energia, infraestrutura e turismo para ampliar negócios no Brasil. Essa, a gente fala muito de brasileiro querendo investir em Portugal. Você está dizendo o seguinte, os portugueses que já investem regularmente agora estão pensando em novas áreas, em coisas mais robustas, como infraestrutura e energia?
5: Pois é, Castilho. Olha, a gente tem que pensar que para Portugal, o Brasil é um mercado consumidor maravilhoso, né? 220 milhões de habitantes. E agora com o acordo Mercosul-União Europeia, a gente tem agora um mercado total de 700 milhões de habitantes. Então, Portugal já tinha algumas empresas, a EDP, por exemplo, é uma delas que está muito forte no Brasil, principalmente na área de energia renovável, mas também tem outras empresas na área de energia eólica, querendo de infraestrutura mesmo de energia eólica, outras na área de turismo, que o Brasil é um potencial turístico maravilhoso e Portugal tem expertise nessa questão do turismo, né? E infraestrutura, construção civil. Houve uma reunião das federações daí, das câmaras de comércio portuguesas no Brasil e, por exemplo, no Espírito Santo se pensou muito na questão do turismo, no Rio, no Santa Catarina, na questão da construção civil e também no Rio Grande do Sul, né? E em outros lugares a questão da energia e da transição energética, principalmente, né? Lembramos, por exemplo, da questão do hidrogênio verde, que o Brasil teria a possibilidade de ter a matriz, ou pelo menos a matéria-prima para você produzir esse hidrogênio verde, que poderia ser consumido, inclusive, aqui em Portugal, gerando energia. Então, tudo isso é algo que favorece bastante as empresas dos dois setores, tem a língua em comum, tem outros negócios já em andamento que facilita a própria estrutura jurídica, né, que é muito conhecida de ambos os países, por ambos os países, né, os portugueses conhecem muito bem o sistema jurídico brasileiro e vice-versa, e há um intercâmbio imenso de juristas e de estudantes, enfim, e autoridades nessa área. Então, é esperar que haja realmente, já foi pensando inclusive na questão da eleição, né? Vai começar um novo governo, seja ele quem for, mesmo que seja uma reeleição do presidente Lula, é um próximo governo, com mais, com outras, enfim, ou investimentos, ou iniciativas, enfim, e que é uma forma também dessas câmaras fazerem essa ligação entre Portugal e Brasil.
1: Romualdo de Souza.
0: Martins, boa tarde, Martins, como vai, tudo bem? Quer dizer que o passageiro chegou para o motorista do Uber, que é o brasileiro, e falou assim, olha, volta para a favela, foi isso?
5: Pois é, Romualdo, uma questão triste, né, de xenofobia aqui. Foi uma senhora que é advogada no Brasil, mas mora aqui há alguns anos e trabalha com transporte, né, por aplicativo. E o que aconteceu foi que ela foi desembarcar uma passageira cadeirante, senhora idosa cadeirante, junto com a filha dessa idosa, que iriam embarcar no trem em Aveiro para chegar aqui ao aeroporto de Lisboa e depois ir para o Brasil. Ela parou próximo dos taxistas, onde os taxistas ficam ali à espera de passageiros, né? Ela parou para poder e saiu do carro para ajudar essa senhora. Quando começou a ser agredida, começaram a gritar com ela, tudo, e depois um outro senhor foi para frente do carro dela, para cima do capô do carro, ela começou a filmar, ele foi para o lado do passageiro, né, que estava com a janela aberta, botou meio corpo para dentro do carro e parou a filmagem dela e ainda feriu o rosto dessa mulher. Né? Além dos gritos, né? Volta para tua terra, volta para a favela, essas coisas que algumas pessoas são vítimas de xenofobia estão acostumadas aqui a ouvir. E aí ela foi na polícia, na hora já chegou a polícia, foi chamada a polícia, e ela prestou queixa, tudo, só que na polícia, a queixa que foi prestada não incluía a questão da xenofobia, era apenas agressão física e injúria. Né? E aí ela entrou também com o Ministério Público agora com essa queixa também sobre xenofobia, e aí tem algumas diferenças na legislação portuguesa, porque para que haja uma injúria racial ou um crime de injúria por conta de xenofobia, teria que ser em público, né, e ter registro. Isso tudo ela tem, só que a polícia não registrou dessa forma e ela recorreu ao Ministério Público agora. Vamos esperar para saber o que está acontecendo. Um dos homens foi identificado, o outro ainda não, e nenhum dos dois ainda foi indiciado para prestar depoimento.
1: Edgar Leonardo.
3: Martins, bom dia. E seguindo nessa trajetória, a gente tem Portugal aí na contramão da Espanha insistindo em acelerar despesos, é isso?
5: Pois é, Edgar, bom dia para você. Passou uma lei no Congresso, né, no parlamento daqui, que muda as relações com o inquilino. Essa lei ainda vai para uma comissão e depois pode voltar para plenário. Essa lei foi proposta pelo governo da ADN, que é um governo de centro-direita, mas teve uma certa... Foi votada contra, com os partidos de esquerda votaram contra, mas são minoria, e teve a abstenção do partido de extrema-direita, o Chega, o que deu ganho para o governo nessa lei. Essa lei, por exemplo, ela permite o despejo com 2 meses de atraso de aluguel. Outra, se a pessoa tiver atrasos até 8 dias recorrentes, vamos supor, passou 2, 4, 5 meses atrasando até o 8º dia, o que está no contrato, ela também pode ser despejada. Outra coisa é que revoga um acordo que existia aqui, uma regra, que para idosos, que existia desde de 1990, contratos antes de 1990, se você tinha um contrato antes de 1990, ele teria uma proteção, e a pessoa não poderia ser despejada, nem poderia aumentar esse aluguel, o que causou até uma certa distorção, porque você tem, às vezes, aluguéis aqui muito baratos, e que são, as pessoas mantêm ali, os filhos, os netos, mantêm aquele aluguel para poder usufruir disso, até sublocando às vezes esse imóvel. E também para o limite de 2% no aumento do aluguel anual. Sabemos que a inflação aqui é baixa, né? Então 2% já seria alguma coisa bastante razoável, mas agora não vai ter limite. Se passar isso, vai ser muito complicado, porque já vivemos uma crise de habitação aqui em Portugal, na Espanha também, mas na Espanha você tem todo um movimento e tem também uma certa uma forma de ver essa situação também pensando em como alguns senhorios estão ganhando muito dinheiro, né, por conta do aquecimento que é do mercado imobiliário, pela falta e também por estrangeiros que vêm para cá para fazer, como é que se diz, especulação imobiliária, né, com preços exorbitantes. Faz sentido a gente pagar aqui num apartamento em Lisboa de 2 quartos mais do que se paga em Londres ou Tóquio, por exemplo, né, que são cidades bastante caras.
1: Antônio Martins, Conexão Portugal no Passando a Limpo, agradecendo a você aqui mais uma vez e até a semana que vem, Martins.
5: Eu que agradeço, até a semana que vem.
1: Valeu, um abraço. Vou para o intervalo bem rapidinho e a gente volta com o senador reeleito, Humberto Costa, participando conosco aqui do Passando a Limpo.
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2: De volta com o Passando a Limpo e já estamos conectados, já estamos na linha com Humberto Costa, senador reeleito nesta eleição. Muito obrigado pela presença, senador, e parabéns pela reeleição. Vai para o terceiro mandato agora como senador e com uma missão bem difícil, porque um senador que o senhor é referência dentro do PT, dentro da esquerda brasileira aí em Pernambuco, e está indo para para conviver com um Senado que nessa eleição agora colocou, juntando os que já estavam lá, 28 deputados só do PL, ou senadores só do PL. Senador, seja muito bem-vindo aqui ao Passando a Limpo, tudo bem?
3: Tudo bem, uma alegria, Igor, poder estar falando com você, com todos os ouvintes da Rádio Jornal. Veja, primeiro eu quero aproveitar essa oportunidade, a sua audiência, para agradecer a todo o povo de Pernambuco pela votação que eu obtive. Pela terceira vez consecutiva, eleito senador por Pernambuco, mais uma vez o senador mais votado nessa eleição e com uma grande responsabilidade que essa votação me dá e me obriga a ter. Não tenho dúvida que será uma tarefa muito difícil, qualquer que seja o resultado da eleição presidencial. Seja a vitória do presidente Lula, que é o que vai acontecer, eu tenho absoluta certeza e convicção de que nós vamos ganhar essa eleição, seja se nós formos obrigados a viver no campo da oposição. Eu já tenho uma experiência de tudo isso. Eu vivi diretamente o impeachment da presidenta Dilma, foi um momento extremamente difícil, nós resistimos e lutamos. Depois tive que me configurar como líder da oposição no governo de Michel Temer, e depois no governo de Jair Bolsonaro também procurar um protagonismo, especialmente o que aconteceu no período da pandemia, não é? E também como governo, com Dilma eu fui líder do governo, com o presidente Lula agora eu fui vice-presidente do Congresso Nacional, então estou disposto para enfrentar qualquer que seja o desafio que venha pela frente. Acredito que a vitória de Lula é muito melhor para o Brasil e é muito melhor para Pernambuco. Então, eu estou pronto para enfrentar qualquer que seja o desafio.
2: Senador, meus colegas com certeza vão falar bastante sobre o futuro e esse desafio e sobre a eleição de Lula, mas eu queria falar um pouco ainda sobre a eleição de Pernambuco. O senhor teve mais votos do que o seu candidato ao governo. O senhor teve uma votação maior do que o candidato ao governo na sua chapa. Eu queria que o senhor explicasse para a gente por que é que se deu isso, o que foi que o senhor fez de certo, que o João Campos fez de errado, se é que fez alguma coisa de errado, o senhor considera que ele fez alguma coisa de errado, mas o que foi que aconteceu que levou a esse resultado? O senhor, na chapa do João Campos, se elegem, o senhor se reelege senador, a Marília Reis se elege senadora e como se chama, o cabeça da chapa, né? O majoritário ali da chapa, que tá, ele não se elege. E quem se elege é Raquel Lira. Como é que o senhor avalia o resultado dessa eleição?
3: Bom, primeiro, em relação à eleição para o governo do Estado, nós temos que aqui, independentemente do resultado, fazer uma homenagem e uma reverência importante ao nosso candidato, João Campos. Não é fácil ganhar de um incumbente, ou seja, quem governa e está no poder. Não é uma coisa fácil, especialmente quando esse governante é avaliado pela população de uma forma positiva. Então, nós temos que aqui primeiramente ressaltar a coragem, a perseverança, a resiliência do nosso candidato, que, no meu ponto de vista, sai politicamente fortalecido dessa disputa. E a maior prova disso é que a sua chapa, pela primeira vez na história de Pernambuco, pelo menos que eu me lembre, um candidato que não ganhou a eleição para o governo do Estado, mas que conseguiu eleger uma chapa completa, não é? Isso é uma demonstração da força que ele teve. É bom lembrar que ele saiu da prefeitura no mês de abril, dia 4 de abril, e de abril até agora teve que enfrentar a incumbente, não é? Exercendo esse papel, esse cargo, e não é uma tarefa fácil. A gente sabe que não é fácil. Então, eu tenho que render aqui todas as homenagens à força, não é? À resiliência, à perseverança, à capacidade de enfrentar e superar as dificuldades que João Campos teve. Além do mais, nós vimos o cenário mudar. Eu acompanhei a campanha o tempo inteiro, estava lá ao lado dele, e nós vimos que a nossa campanha cresceu bastante na reta final. Mas, como eu disse, enfrentar quem está na função e bem avaliado é muito difícil. Segundo, em relação à eleição do Senado e ao resultado, eu acho que é a soma de uma série de coisas. Primeiro, o trabalho que eu tenho desenvolvido ao longo da minha trajetória política, seja como ministro, seja como deputado federal, deputado estadual, secretário de Estado e como senador. Eu tenho em Pernambuco, em cada cidade desse estado, eu tenho ações que eu desenvolvi ao longo da minha trajetória política, inclusive em Fernando de Noronha também. Então, eu tinha uma autoridade política para pedir ao povo de cada município que pudesse me apoiar. Segundo, eu tive um apoio importante da política, não é? Nós tivemos aí o apoio de mais de 100 prefeitos, eu ganhei em 107 cidades, e esse apoio não cai do céu. Ele é resultado da relação que eu pude estabelecer com esses prefeitos, das emendas que eu apresentei sempre, não exigindo nada em troca, nunca pedi a eles que votassem em mim pelo fato de eu estar apresentando emendas ou de eu estar nos ministérios lutando para que os ministérios liberassem recursos para esses municípios, destravassem projetos, enfim. Eu acho que isso pesou para o apoio dos prefeitos. Além disso, pesou para o campo político, de um modo geral. O apoio de vereadores, de partidos. O meu partido teve um papel fenomenal na minha eleição. Nós conseguimos sair de um deputado federal para 3 deputados federais. Estamos com 5 deputados estaduais eleitos, não é? Então, isso tudo pesou e eu acho que foi o que determinou esse sucesso nessa disputa política que aconteceu agora. Além do mais, sem falsa modéstia, eu acho que consegui, ao longo da minha trajetória política, construir uma confiabilidade com as pessoas. Elas sabem onde eu estou, onde eu estarei, sabem que eu estarei onde eu sempre estive, que eu não sou de romper acordos nem de descumprir compromissos, e acho que foi isso que pesou para que eu pudesse chegar nessa posição que me orgulha muito, mas me dá também muita responsabilidade.
2: Romualdo de Souza.
0: Senador Humberto Costa, muito bom dia para o senhor. Os cumprimentos...
3: Bom dia, Romualdo.
0: Por sua eleição, eu darei pessoalmente daqui a pouco aqui no Senado Federal. Agora, com relação ao futuro, que pode ser inclusive hoje, senador. Voltando, ontem houve uma tentativa já de começar a analisar a PEC que trata do fim da escala 6x1 e lá no meio do debate percebeu-se que quórum não era propriamente o quórum para iniciar uma votação de uma proposta desse nível. O senhor acredita, senador, na viabilidade da votação da PEC, e aí já vamos ser mais realistas, na semana que vem, ou esse assunto somente será analisado após o segundo turno?
3: Não, eu acredito que há condições para isso. Tem uma coisa nova que foi a disposição do presidente Davi Alcolumbre de fazer essa votação. ele havia se comprometido em votar essa matéria entre o primeiro e o segundo turno. E ele cumpriu aquilo que assumiu diante de todos os líderes lá do Senado Federal. Nós já iniciamos o debate. Ontem, inclusive, eu tive a oportunidade de falar, defendendo o fim da escala 6x1, e já há um calendário definido. Hoje nós teremos a segunda sessão, na quinta-feira, amanhã nós teremos a outra, e na semana que vem teremos as duas, para que possamos votar na quarta-feira, no mais tardar, na quinta-feira. Não é? E tem mais, eu acho que o presidente jamais colocaria em discussão uma medida tão importante como essa, se ele já não tivesse feito, né, o levantamento das possibilidades de voto. Há uma informação de que haveria 52 senadores dispostos a votar e aprovar essa matéria. Obviamente, também vai ser um debate na sociedade. Nós temos uma eleição presidencial, não é? E quem se colocar contra essa medida, de alguma forma, vai pagar um preço. Mais de 80% da população brasileira quer o fim da escala 6x1. Será que o senhor Flávio Bolsonaro vai realmente mobilizar toda a sua bancada para derrotar a escala 6x1? Eu tenho minhas dúvidas de que ele vá levar isso às últimas consequências. Então, eu acredito que pode haver essa votação na semana que vem.
2: Muito bem. Fernando Castilho?
4: Senador, parabéns pela vitória. O senhor deve lembrar, né, de Garibaldi Alves Filho, que dizia que o Senado era o lugar mais próximo do céu que tinha na terra. Parece que agora o novo cenário que vai ter a partir de fevereiro vai ser o lugar muito próximo que Paulo oposição, né, independentemente de quem seja o presidente, vai ser alguma coisa muito parecida com o inferno ou, no mínimo, um purgatório. Qual seria a estratégia, né, dos partidos de esquerda diante dessa avalanche de votos? E com uma coisa bem interessante que a gente pode observar: gente com menos de 50 anos, senadores até com muito jovens, né? E eles, embora com experiência no parlamento. O senhor consegue desenhar uma estratégia para enfrentar esse novo comportamento que já chega querendo não só dominar a Câmara, mas o Senado, fazer a presidência e tomar conta disso aí? Como é que o senhor, com 16 anos, né, caminhando para 24, acha que desenha uma estratégia? É possível pensar nisso?
3: Veja, eu acho que as coisas também vão depender bastante do resultado da eleição no segundo turno. A eleição no segundo turno, se nós tivermos, como teremos, a vitória do presidente Lula, teremos um grande problema para resolver, mas que é menor do que o problema que nós teremos que enfrentar se o Flávio Bolsonaro vier a ganhar a eleição, coisa que não vai acontecer, graças a Deus. Né? Eu tenho muita confiança na nossa vitória. Em Lula ganhando, é óbvio que o poder executivo, ele tem uma força, ele pode, por meio de medidas internas, por meio de portarias, enfim, fazer muita coisa. O presidencialismo no Brasil, embora ele tenha se enfraquecido, ele ainda é forte e o campo de ação do presidente da República é grande. Por outro lado, nós temos também gente jovem no campo da esquerda que foram eleitos, especialmente mulheres. Está aí Marília Reis, está aí a nossa senadora do Rio Grande do Norte, a Samandra. Nós temos outras mulheres que foram eleitas e outros senadores que têm experiência, mas são jovens, e que nós vamos montar lá uma, eu não gosto muito desse termo, mas uma tropa de choque em defesa do governo do presidente Lula. Temos muita gente preparada, um Camilo Santana, um Renan Filho, enfim. E se nós tivermos que ficar no campo da oposição, não é? Nós vamos também fazer, como já fizemos em outros momentos, resistir baseado na sociedade, resistir baseado nos movimentos sociais, nos partidos do nosso campo. E, obviamente, e não é só de pessoas tresloucadas que vive a extrema-direita. Existem pessoas que são abertas ao diálogo. E nós temos diálogo com alguns deles. Vamos dar um exemplo. A Damares Alves é uma pessoa com quem nós conversamos e ela exerce algum grau de liderança também. Então, haverá algum diálogo. Eu sei que não vai ser uma coisa muito fácil, né? Mas, a depender também do que a extrema-direita, se vier a ganhar o governo, venha a fazer, ela pode perder a sua legitimidade num espaço de tempo muito curto. E isso cria condições melhores para se fazer oposição e também para se defender um governo como o governo do presidente Lula. Então, eu estou preparado para qualquer que seja essa situação.
2: Muito bem. O senador Humberto Costa, eu queria, antes de passar para Edgar Leonardo, e eu acho que Edgar Leonardo pode acabar falando sobre esse assunto também, porque é da área de economia, é um economista, mas eu queria voltar um pouco ainda para a questão da 6x1, que é o seguinte, como é que o senhor explica o motivo de agora precisar aprovar rápido, tem que ser ainda esse ano, não deu tempo de discutir direito, mas tem que ser de diminuir de 44 para 40 horas semanais, depois que passou 38 anos, foram 38 anos, desses 38 anos, desde a Constituição de 88, desses 38 anos, você tem aí um período de pelo menos duas décadas em que o PT governou esse país, nunca se falou disso, e agora é uma pressa danada, inclusive com muita gente preocupada, empresários da área de bares e restaurantes muito preocupados com o que vai acontecer, com o que eles estão prevendo que vai acontecer, com demissões, com tudo que pode acontecer exatamente agora, entre o primeiro turno e o segundo turno. O senhor acha que isso realmente é adequado e que isso foi discutido o suficiente para ser aprovado agora?
3: Olha, essas propostas, elas tramitam no Congresso Nacional há décadas. Propostas para redução da jornada de trabalho sem redução de salário estão apresentadas há muito tempo. Apenas elas andaram num ritmo muito lento e não foram aprovadas porque nós não tivemos uma correlação de forças favorável para essa aprovação. Isso, inclusive, justifica o porquê de discutir agora na eleição. Porque quando passar a eleição, com certeza as elites, as empresas, as confederações de empresários vão entrar com toda a força para impedir que ela seja aprovada. Então, o momento mais adequado, inclusive, é esse. E se estamos votando agora, é porque antes disso o presidente do Senado não votou. Essa medida foi discutida e aprovada na Câmara dos Deputados por unanimidade. Unanimidade. Além do mais, é falsa essa visão de que não há um processo de adaptação. Serão 14 meses para que essa medida seja plenamente executada. Como é que vai ser? Se nós aprovarmos semana que vem, em 60 dias a jornada reduz de 44 para 42 horas e daqui a um ano, nós vamos ter uma redução de 42

0: para 40 horas. Ao longo desse período, vai ser possível a gente analisar se houve algum tipo de prejuízo ou dano para qualquer segmento econômico do país. Se houver, o governo terá condições de discutir compensações, seja compensações tributárias, seja compensações pela oferta de empréstimos. Então, há como fazer isso. Mas é importante a gente lembrar também que, no passado, quando medidas de apoio aos trabalhadores foram concedidas, havia esse mesmo discurso de que ia haver uma quebradeira na economia, que o capitalismo brasileiro não iria suportar. Foi assim quando se definiu a existência de uma jornada de trabalho, quando se definiram as férias anuais, o 13º salário e a própria redução da jornada de trabalho na Constituinte de 88. Vamos lembrar que a jornada de trabalho era de 48 horas. Foi reduzido para 44 sem transição, sem nenhuma transição, e não houve essa quebradeira que as pessoas defendem. Pelo contrário, um trabalhador que tem mais um dia de folga, ele é um trabalhador mais produtivo, ele é um trabalhador mais satisfeito. Nós temos agora a tecnologia para nos ajudar a ampliar a produtividade, a inteligência artificial, outras formas de tecnologia que devem ser usadas ao nosso favor. Além do mais, é importante a gente lembrar, Igor, que o tempo passou a ser um valor muito importante para todo mundo. É justo que uma mulher trabalhe 44 horas por semana e chegue em casa no sábado, ainda tenha que dar conta das tarefas domésticas que não foram feitas ao longo da semana. Não é justo que uma pessoa tenha o direito de, no fim de semana, ir para a sua igreja, professar a sua fé, bater uma pelada, enfim, poder se divertir, descansar, fazer uma preparação. Imagina um jovem que trabalha hoje 44 horas, se ele tiver o sábado inteiro para investir no seu aperfeiçoamento profissional. Isso tudo gera um aumento de produtividade para a sociedade. Então, eu acredito que não haverá nenhum dano, nenhum prejuízo maior para a economia brasileira.
1: Ô, senador, eu entendo todos os fatores e entendo todos os fatores e o impacto que eles têm de tudo que o senhor falou. Agora, quando o senhor diz que isso é discutido há décadas e que apenas não era dado o ritmo correto, tudo, na verdade nunca foi dado prioridade a isso nos governos petistas. Em 2010, ali em 2010, o governo do PT, junto com os aliados, chegaram a fazer mais de 400 deputados. Então não era por falta de maioria, não era por falta. Aliás, o pior momento de ter maioria, de formar coalizão, tudo, é esse que a gente está vivendo agora. E lá atrás teve muita chance de fazer isso e nunca se fez. Nunca se quis nem discutir isso realmente. Mas
0: É porque, na
1: resolveu-se discutir
0: verdade,
1: agora
0: Igor.
1: e de um turno para o outro da eleição.
0: Mas veja, cada momento tem as suas prioridades. Ali no passado, nós tínhamos a prioridade de garantir aumento real do salário mínimo, de resgatar recursos para a saúde, para a educação, de minimizar o efeito das reformas previdenciárias que foram feitas e que incidiram fortemente sobre aposentados, pensionistas. Cada momento tem a sua prioridade. Mas, pelo menos desde 2011, nós temos colocado esse ponto em pauta. Agora, infelizmente, não tínhamos uma correlação de forças favorável para sua aprovação.
1: Deixa eu passar para Edgar Leonardo, que ele tem uma pergunta para a gente encerrar.
2: Senador,
0: Pois não, Edgar.
2: bom dia. Em primeiro lugar, parabéns, né? Como o
0: Bom
2: Igor
0: dia.
2: bem lembrou,
0: Obrigado.
2: o senhor vai agora, eu acredito inclusive que isso deva ser um recorde aqui no Estado, o senhor vai para o terceiro mandato com uma votação expressiva, Igor já apontou isso, mas eu vou aproveitar agora a sua última fala. O senhor falou sobre prioridades. E aí eu pergunto ao senhor, agora falando de fato para o futuro, independentemente do cenário de segundo turno, mas o senhor, o nosso senador mais experiente, indo para o terceiro mandato, senador mais votado, com uma votação expressiva em nosso estado, uma votação muito bem distribuída por todo o estado, uma votação muito bem distribuída, inclusive, se a gente for observar, os eleitores. Com essa sua experiência de três mandatos, como agora o senhor elencaria suas três e aí eu vou usar a palavra que o senhor usou, suas três prioridades agora para o seu próximo mandato. Quais seriam as três prioridades que o senhor, nos seus projetos, elencaria para ajudar o Estado de Pernambuco a avançar ainda mais?
0: Bem, do ponto de vista de Pernambuco, eu acho que nós temos três prioridades importantes. A maior delas, e eu vou me dedicar a isso 24 horas por dia, é a conclusão da obra da Transnordestina no trecho que vai de Salgueiro a Suape. Eu, inclusive, tenho apresentado uma proposta que é absolutamente viável para que nós possamos apressar o processo de construção da ferrovia, que é a participação da Petrobras. A Petrobras formando uma empresa com um propósito específico de construção da ferrovia, juntamente com a empresa Infra, do Ministério dos Transportes. Isso pode fazer com que nós tenhamos recursos na forma de recebíveis da própria Petrobras, juntamente com recursos da Infra e do Orçamento da União, que podem fazer com que nós avancemos. A outra é a infraestrutura hídrica. E do ponto de vista da infraestrutura hídrica, nós temos duas propostas que vamos nos dedicar fortemente. O Canal do Sertão, que vai representar uma redenção tanto para o Sertão do São Francisco, que já é uma área rica, com a fruticultura irrigada muito forte, e para a região do Sertão do Araripe, que pode ter essa mesma vocação, mas que pode também desenvolver outras vocações do ponto de vista da agricultura. E junto com o Canal do Sertão, o Canal do Entremontes, que vai atender a uma outra área do Sertão do Araripe. Então, essas duas obras, uma já faz parte do PAC, que é o Canal do Entremontes, e a outra que nós vamos trabalhar para colocar no PAC, para que essa obra efetivamente seja feita. E a terceira prioridade é a continuidade de ações de infraestrutura rodoviária. Isso, inclusive, é uma preocupação que nós temos, não é? Quando o candidato Flávio Bolsonaro fala em aplicar o tesouraço, isso inclusive era importante que a governadora de Pernambuco pensasse nisso, não é? Esse tesouraço vai pegar por inteiro as obras e ações do PAC. E as obras e ações do PAC para Pernambuco são fundamentais do ponto de vista do eixo rodoviário. Nós temos aí obra do Arco Metropolitano, duplicação da 423, duplicação da 232, ações na BR-104. Então, isso, se ganha o Flávio Bolsonaro, a possibilidade de que essas ações continuem é muito pequeno. O PAC vai ser a primeira vítima desse tesouraço de Flávio Bolsonaro, seria se ele ganhasse. Então, são essas três prioridades que nós vamos trabalhar. Lembrar que a refinaria de petróleo, que teve a sua obra retomada, só não foi privatizada porque o governo era incompetente para fazer isso, na época de Bolsonaro, mas se acontecer de eles ganharem, vão privatizar também. E a refinaria é hoje responsável em Pernambuco pela maior parte da arrecadação do nosso ICMS, juntamente com a Stellantis. E, com certeza, a obra será paralisada, a obra será privatizada, e aí nós vamos ter o quê para o desenvolvimento de Pernambuco? Por isso que eu digo que quem é realmente pernambuquista, como criaram esse termo aí, que eu acho até meio inadequado, quem é realmente pernambuquista não vai deixar de votar em Lula, porque Lula, de todos, é o maior pernambuquista que nós já tivemos.
1: Senador, muito obrigado. Senador Humberto Costa, reeleito nesta eleição em 2026, partindo para mais 8 anos de mandato. Muito obrigado pela conversa, pela entrevista. Volto sempre aqui ao Passando a Limpo.
0: Valeu, muito obrigado. Estou sempre à disposição.
1: Valeu, muito bem. E eu acho que daqui a pouco a gente acaba se encontrando também, que eu estou indo para o Congresso daqui a pouco também. Vamos nos encontrar todos. Grande abraço, valeu. E, gente, estamos chegando já ao finalzinho aqui do Passando a Limpo. Romualdo de Souza, Edgar Leonardo, Fernando Castilho, muito obrigado a vocês, muito obrigado a todos.

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1: 9h35.
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1: A gente segue com a Super Manhã. A partir de agora, tudo é notícia, a começar pelo trânsito. Primeiro giro, região metropolitana do Recife. Acerta a hora comigo, 9h36, João Carneiro. Panorama de momento e o trânsito. Fala, João, bom dia.
2: Oi, Thiago, muito bom dia para você. Bom dia também para quem nos acompanha nesta manhã. Thiago, quero começar atualizando sobre a situação do trânsito na Abdias de Carvalho e também nas imediações. Mais cedo, com certeza você sabe, tivemos um sinistro envolvendo motocicleta e sinistro este que acabou resultando na morte do condutor da motocicleta e que também complicou tanto a Abdias de Carvalho, onde aconteceu a situação, e já também
1: está complicada ainda.
2: Que
1: viu?
2: Ainda está complicada, tá muito complicada.
1: Na internata, na internet. Alô, galera do YouTube, se inscreve no canal da Rádio Jornal, dá o like pra gente, ativa o sininho, você tem o privilégio da imagem. Você pode acompanhar aí na Janela da Notícia, Abdias de Carvalho, imagens ao vivo com as câmeras da CTTU, e o João Carneiro segue com as informações.
2: Exatamente, Thiago. A ocorrência foi registrada nas imediações da unidade da FUNASE em direção à BR-232. O que que acontece? Acontece que este fato acaba travando toda a Abdias de Carvalho, pelo menos até as imediações do cruzamento com a Avenida General San Martín. Para quem vem lá do Hospital Real Português, ali na Gaminon Magalhães, sim, já começa a sentir os impactos do que está acontecendo lá na frente.
1: Vai piorando, né? Você começa ali, digamos, na Ilha do Retiro, né? Que ainda é a Avenida Esporte Clube do Recife. Aí você vai perceber que tá já lento, aí vai travando, vai parando, travou. É a questão ligada a esse sinistro, acidente de trânsito com uma pessoa morta.
2: Exatamente, Thiago. E, consequentemente, outras diversas vias em torno da Abdias de Carvalho têm um cenário de trânsito muito complicado neste momento, porque acabam virando vias de rotas de fuga, na verdade, né? Pessoas que tentam evitar a situação da Abdias e acabam correndo para outras vias, como por exemplo, a rua Gomes Taborda, ao longo de toda a via.
1: Gomes Taborda é a famosa Rua da Lama,
2: exatamente,
1: né?
2: Exatamente. Quem passar por lá vai sim encontrar um trânsito parado neste momento. O mesmo cenário, Thiago, na rua Padre Teófilo Tuors, também na rua João Ivo da Silva, parado ainda na rua Carlos Gomes, Avenida General San Martín, a própria General San Martín, que é o cruzamento com a Abdias de Carvalho.
1: O que é que acontece? Os motoristas vão tentando buscar caminhos alternativos, aí vai travando tudo, cruzamento, ruas estreitas. E a situação, de fato, está bem complicada.
2: Exatamente. E a gente ainda encontra trânsito parado ainda, Tiagão, lá na rua Carlos Gomes e também, como já disse, na Avenida General San Martín. Né? A Estrada dos Remédios também está sendo impactada neste momento.
1: Tem um
2: trecho
1: falar
2: da
1: disso.
2: Estrada dos Remédios que cruza Abdias, né?
1: É, você assim, ó, quando você pega ali, do lado oposto à Ilha do Retiro, aí vai ter a saída à direita, exatamente, que leva para a Estrada dos Remédios, onde tem o Fofão Burger. Sim. Alô, Fofão! Pronto, você pega. Ah, com certeza deve estar um caos. Porque a Estrada dos Remédios, naturalmente, já é engarrafada.
2: Exato. E aproveitando que você citou o Fofão Burger, ali naquela via se chama Rua José Gonçalves de Medeiros, que tradicionalmente também já tem um trânsito parado.
1: Isso.
2: E que está sendo agravado neste momento justamente por conta dessa situação.
1: Ou seja, o caos está formado na Zona Oeste.
2: Exato. E para a gente finalizar, não tem boa notícia hoje, Rua João Elísio Ramos, também nas proximidades, ali na lateral do Esporte Clube do Recife.
1: A do canalzinho.
2: Exatamente.
1: Ali.
2: Exatamente. Trânsito parado também, Thiago. 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
1: Muito obrigado, João Carneiro, com informações precisas, tristes, morte no trânsito e orientação para você que acompanha a Rádio Jornal.

0: do carro, você que está no trabalho. Alô, alô, você é taxista amigo, motorista por aplicativo. 9h40, mais alguns pontos da região metropolitana do Recife. Ernesto Pereira, me fala de outros pontos aí, de outras regiões, porque na Zona Oeste a gente já sabe que a situação é bastante complicada. Fala, Ernesto, bom dia.
1: Muito bom dia, Tiago Raposo, bom dia também aos ouvintes aqui da Rádio Jornal. Tiago, eu falo da Zona Norte, né? Mais cedo na primeira página eu tinha falado da Avenida Rui Barbosa, no bairro das Graças, né? Que tinha um cenário de trânsito complicado. Pois bem, o trânsito continua parado a partir do Parque da Jaqueira, né? E ainda no bairro das Graças, na Rua Amélia e Avenida Conselheiro Rosa e Silva, a partir do Hospital dos Servidores do Estado de Pernambuco, tem trânsito intenso, Tiago. Já no bairro de Casa Forte, encontramos trânsito moderado de veículos na Avenida 17 de Agosto, a partir do Parque Regional de Manutenção da 7ª Região Militar.
0: É perto do CPOR.
1: Isso mesmo. Enquanto isso, nas ruas Santa Isabel e Conselheiro Nabuco, tem fluxo de veículos livre, Tiago.
0: Perto da praça, né?
1: Exatamente.
0: Então é o seguinte, vocês escolheram, de fato, hoje, a dedo, pontos que normalmente, naturalmente, corriqueiramente, são bem complicados.
1: Pois é.
0: Lógico que na Zona Oeste houve esse agravante do acidente com um motociclista morto. Então faça a sua assinatura, Ernesto Pereira.
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0: Obrigado, Ernesto. Grande abraço. E vamos lá. Quem corre cansa, quem anda alcança, vamos na paz. Se travou, não tem o que fazer. Por enquanto ninguém tem carro voador. Então vamos nessa. 9h42. O ouvinte participa, 991-47-8520, 991-47-8520. Manda um zap pra mim, diz aí como é que tá o trânsito, por onde você passa. Olha ele, chegou pra dar um giro, vamos dar um giro. Passarinho TX, bom dia.
2: Bom dia, Tiagão. Saí daí da Rua São Miguel, aí peguei ali a Avenida Sul, próximo ali a UPA e a estação Lentidão, até a entrada do Cabanga, lentidão mesmo, quem vai entrar à direita para Boa Viagem. Depois que passa, parece milagre, tranquilo, tranquilo, tranquilo. Aí chega ali no Cais Santa Rita, quando chega ali, tá ali, passa o viaduto das 5 pontas ali por baixo, pega o cais, lentidão, viu? Sentido Recife Antigo, lentidão mesmo, frente ao novo hotel, lento, lento, parado. Eu pensei que tinha acontecido algum acidente. Aí quando chego na ponte giratória, parece que passou um caminhão derramando lama. Derramou um bocado numa faixa da interditada, a maior fedentina. Guarda 71 tá lá e fica só uma via sentido Recife Antigo. Depois que passa tranquilo, a frente de boa, tranquilo, tranquilo. Aí chega ali no Cais do Apolo ali, tranquilo. Só quem vai pra prefeitura tá um pouco lento ali, próximo, começando da ponte de Moeiro. Mas o resto, tranquilo. Quando chega ali no cruzamento, para pegar a Jaime da Fota ali. A Cruz Cambugá, sentido cidade, como sempre, travado. Hein? Pega a Jaime da Fota até a Gaminão Magalhães. Tranquilo, tranquilo. Chego ali na Gaminão Magalhães, sentido Olinda. Subo a ponte, desço, tranquilo. Agora, quando chega, Tiagão, para pegar ali, comprar essa salgadinha ali da Ponte Preta, lentidão, viu? Porque só tá passando o carro da Ponte Preta, estão fazendo manutenção ali. Ah, o trânsito fica lento ali. Uma faixa só. Depois que passa, tranquilo. Já cheguei ao meu destino aqui, foi nordestina, tranquilo, tranquilo, tranquilo.
0: Beleza. Passarinho trouxe algumas boas notícias, né? Mas também naqueles pontos já conhecidos, engarrafamento, como por exemplo na Cruz Cabugar. Avenida Cruz Cabugá, nas imediações do Shopping Itacaruna, no sentido Avenida Norte, né? Então quem está em Olinda, segue para o centro do Recife, engarrafamento forte. Deixa eu voltar aqui com o internauta amigo. Alô, YouTube, você está vendo as imagens então aí, exatamente do cruzamento da Avenida Gaminão Magalhães. Quem está passando em frente aí, tem aquela lanchonete do lado direito, vai sentido Paysandu, Esporte Clube do Recife, Abdias de Carvalho. Então, esses veículos, esses motoristas vão se deparar com um engarrafamento complicado por conta do acidente com morte. Quem tá pegando a esquerda, tem uma van ali, olha, tá vendo? Vai pegar a esquerda e pega a Gaminão Magalhães, do lado direito, Hospital Português, via principal, sentido Pina, via local, sentido Ilha do Leite, Bairro dos Coelhos, também ali pela região central do Recife. Um abraço para você do YouTube, YouTube da Rádio Jornal. Se inscreve no nosso canal, dá o like pra gente, ativa o sininho e vamos até Petrolina, claro. E o trânsito às margens do Rio São Francisco, hein? Edjane Almeida, bom dia.
3: Fala, Raposão. Bom dia para você, para todo mundo acompanhando o Tudo é Notícia. Por aqui, às margens do Rio São Francisco, o trânsito fluindo tranquilamente desde cedinho nesta quarta-feira. Acabei de passar pelo viaduto dos Barranqueiros. Todo o acesso de entorno à subida para a ponte e também na ponte Presidente Dutra, o fluxo está tranquilo nos dois sentidos e por toda extensão. No centro da cidade também, nas principais avenidas e nas demais. 7 de setembro, na Avenida da Integração, Avenida das Nações, de tranquilo a moderado, sem nenhuma alteração. 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
0: E a hora 9:46.
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3: E a hora 9h49.
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3: Agora em Pernambuco, destaque local com Max Augusto.
4: O Hospital da Restauração, no Recife, está com os estoques de sangue reduzidos e reforça o chamado para novos doadores. A situação é especialmente preocupante para os tipos A negativo e O negativo, utilizados diariamente no atendimento de pacientes da unidade. A unidade de coleta de sangue do HR funciona de domingo a domingo das 7h15 da manhã ao meio-dia e da 1 da tarde às 5 da tarde. Rádio Jornal, Rádio Notícia.
3: Obrigado, Marcos Augusto. 9h50, o Brasil em destaque, João Carneiro.
5: As plataformas de apostas online têm até esta quarta-feira, dia 7, para informar aos bancos os saldos que ainda pertencem aos apostadores. Os dados devem ser enviados com o CPF e a conta bancária usada nos depósitos. A devolução dos valores será feita pelas instituições financeiras entre sexta-feira, dia 9, e a próxima quarta-feira, dia 14. Caso haja algum problema, a partir do dia 14, a Caixa Econômica Federal ficará responsável pelo pagamento. Segundo o Ministério da Fazenda, cerca de 26 milhões e meio de apostadores ainda têm dinheiro nas plataformas, somando aproximadamente R$1,325 bilhão. Os sites e aplicativos de apostas foram retirados do ar na terça-feira, dia 6, após a entrada em vigor da medida provisória que proibiu as bets no país. Rádio Jornal, Rádio Notícia.
3: Muito obrigado, meu querido João Carneiro, Rádio Jornal Pernambuco, falando para o mundo. O destaque internacional agora com Ernesto Pereira.
6: Nesta quarta-feira, a Rússia lançou um bombardeio em larga escala, com mísseis e drones contra a Ucrânia. O ataque deixou 15 mortos e dezenas de feridos, a maioria deles em um edifício residencial, na cidade de Prailuki, segundo autoridades ucranianas. De acordo com o presidente ucraniano Volodymyr Zelensky, o ataque russo teve como principal alvo os civis e a infraestrutura energética do país. Zelensky disse também que o ataque aéreo russo foi um presente de aniversário para o presidente Vladimir Putin, que completou 74 anos hoje. Rádio Jornal, Rádio Notícia.
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3: Acerta a hora comigo, 9h52.
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2: E a hora, 9:57.
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2: A denúncia de um buraco na estrada de Belém, zona norte do Recife. A estrada de Belém, ela é bem movimentada. Começa, inclusive, ali pela Avenida Bibiribe e termina, basicamente, quase na Gamenon Magalhães. Então, quer dizer, muita movimentação e um buraco é risco para motoristas, mais ainda para motociclistas, ciclistas, pedestres também podem torcer o pé, cair, se arrebentar, é fogo na roupa. Bruno Araújo e o Projeto Rádio do Povo.
4: Fala, Raposão, bom dia a você, bom dia também aos ouvintes aqui da Rádio Jornal. A situação aqui na Estrada de Belém, em frente ao número 1251, no bairro de Campo Grande, na zona norte do Recife, está complicada para motoristas, motociclistas e também para os pedestres. Na pista, para quem segue em direção ao bairro da Encruzilhada, tem dois buracos que atrapalham a passagem dos veículos já perto do cruzamento com a rua Odorico Mendes. O problema ainda fica maior porque os buracos estão cheios de água e as pessoas aqui temem que essa água suja acabe sujando quem está aguardando o ônibus nessa parada. A gente vai conversar agora com a Michele Silva, que é analista financeiro. Dona Michele está um pouco antes da parada, inclusive levando sol, porque tem medo de ficar ali na área coberta. Bom dia.
5: Bom dia, isso mesmo. A gente não está ficando mais ali na parada, tá? Porque tem que ficar um pouco antes, por conta desses dois buracos, que está muito complicada a situação. Inclusive, eu já vi situações de passageiros esperando o ônibus, levaram um banho de água suja.
4: Já viu muitos carros caindo também nesses buracos, sim, certamente,
5: sim,
4: né?
5: Sim, caindo de buraco, pessoas levando banho de lama. É um absurdo, é um descaso, é um absurdo.
4: A situação é bastante complicada, realmente, porque os motoristas até reduzem a velocidade, mas o fluxo de veículos aqui é muito intenso, são duas faixas e nem todo condutor consegue desviar dessas crateras e também os motoristas ficam preocupados de arcarem, né, de ficar com o prejuízo. A gente agradece mais uma vez a Michele e chama a atenção para um outro problema que tem aqui nesse local aqui também, em frente ao número 1251. O que a gente observa é que a calçada está cheia de entulhos, tem vegetação, tem metralha e tudo isso toma conta aqui da passagem das pessoas por essa calçada e os pedestres são obrigados a dividir o espaço com os carros, inclusive passando pela lama, por causa dessa água que fica acumulada nos dois buracos que estão aqui na estrada de Belém. Bruno Araújo, o rádio tem de ir aonde o povo está.
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2: 10 horas em ponto.
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2: Denúncia de falta de transporte público em Caruaru, no Agreste. O Ministério Público recebeu essa denúncia. Berg Santos.
6: Muito bom dia, Raposo. O Ministério Público de Pernambuco cobrou providências da Autarquia de Mobilidade de Caruaru, AMC, para resolver de vez os problemas do transporte coletivo nas localidades da zona rural. Moradores de áreas de sítio e distritos vêm sofrendo diariamente com ônibus lotados, atrasos, veículos quebrados e até atolamentos nas estradas de terra. A promotora de justiça Sofia Wolfovic Espínola explica os detalhes da recomendação do Ministério Público.
7: O Ministério Público de Pernambuco expediu uma recomendação à Autarquia de Mobilidade de Caruaru para que seja feito um mapeamento completo do transporte público que atende a zona rural do município. E qual que é o objetivo? O objetivo é conhecer de forma concreta como é que esse serviço está sendo prestado às comunidades e aos sítios. Quais localidades que são atendidas, quais são as linhas e os itinerários existentes, os horários, a frequência dos veículos e, principalmente, onde ainda existem dificuldades de atendimento ou ausência de atendimento. Por que esse levantamento é importante? Porque o transporte público não é apenas uma questão de deslocamento. E para quem vive na zona rural, sobretudo, ele está diretamente relacionado ao acesso ao trabalho, à escola, aos serviços de saúde e a outros serviços essenciais. A partir desse diagnóstico, será possível identificar eventuais falhas e avaliar quais medidas precisam ser adotadas para assegurar um atendimento adequado à população rural. Então, nesse primeiro momento, o Ministério Público busca justamente obter informações completas e organizadas sobre a realidade do transporte nessas localidades, para que a atuação do poder público seja planejada a partir das necessidades efetivamente existentes. E a finalidade dessa recomendação, portanto, é contribuir para que o serviço seja prestado de maneira adequada, regular e acessível, garantindo que os moradores da zona rural de Caruaru também tenham seu direito à mobilidade devidamente assegurado.
6: Solicitamos uma nota à Prefeitura de Caruaru para sabermos se as recomendações serão atendidas ou não, mas até o momento não tivemos retorno. Berg Santos, de Caruaru, para a Rádio Jornal, a Rádio Notícia.
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2: E a hora 10:03.
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5: 10:05.
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5: Mais um giro aqui pela região metropolitana do Recife. 10:06, Ernesto Pereira, panorama de momento, Ernesto.
6: Tiago, de volta com informações agora da área central do Recife, mais especificamente no bairro da Boa Vista. Encontramos trânsito moderado de veículos na Rua do Príncipe e nas proximidades da Unicap. Cenário semelhante na Rua Gervásio Pires e Avenida Conde da Boa Vista. Enquanto que tudo livre na Rua da Aurora. Na Ilha do Leite, no bairro da Ilha do Leite, trânsito intenso na Rua Frei Matias Teves e intenso também na Rua Senador José Henrique. Isso nas proximidades do Hospital Albert Sabin. 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
5: Ok, o nosso João Carneiro agora está aqui também para falar, inclusive, sobre essa questão do trânsito na Abdias de Carvalho, do sinistro, porque quem está na internet e acompanha no YouTube uma imagem bem tranquila da Abdias de Carvalho, é porque esse ponto aí já fica depois da ocorrência, não é isso? Já perto do viaduto da BR-232. Fala, João!
7: Exatamente, Tiago, muito bom dia para você novamente, bom dia também para quem nos acompanha nesta manhã. Pois é, Tiago, como você bem falou, desde o ponto do cruzamento com a Avenida General San Martín, dali para frente, tanto quem vem na direção centro da cidade quanto quem vai em direção à BR-232 já encontra um fluxo mais tranquilo de veículos. Vale relembrar, Tiago, que o sinistro que aconteceu durante a manhã de hoje foi em direção à Zona Oeste, ou melhor, à BR-232, ao subúrbio.
5: Isso.
7: Mas ainda assim, no sentido centro da cidade, a gente encontrava sim um trânsito bastante lento. Por quê? Porque, claro, quando você vê uma movimentação tão intensa assim, é natural do ser humano, dos condutores,
5: ficar assustado,
7: diminuírem,
5: né?
7: Exatamente, ficarem assustados, diminuírem a velocidade
5: para
7: conseguir entender o que está acontecendo na localidade. Então,
5: quando você vê o corpo ali,
7: exatamente,
5: tal,
7: Thiago.
5: Nossa, foi que houve.
7: É claro que é uma situação bem impactante, bem chocante.
5: Mas lembrando o seguinte, a gente entende que muitas vezes é um instinto humano, né? Saber como é que tá, se tem mais alguém ferido, a pessoa fica ali entristecida. Mas é importante entender que esse tipo de conduta pode gerar novos acidentes e pode ser considerada infração.
7: Muito bem lembrado, Thiago. Muito bem lembrado. Mas vamos às informações.
5: Até porque a gente é muito acostumado a ver a placa de velocidade máxima, né? Mas no Código de Trânsito Brasileiro também tem a velocidade mínima de cada via.
7: Exatamente. E falando em outras vias, Thiago, ainda na Zona Oeste do Recife, mas agora indo lá pro lado do bairro de Afogados, a gente vai encontrar trânsito intenso na Avenida 21 de Abril e movimentação intensa de veículos ainda lá na Estrada dos Remédios, tá? Agora, na Rua da Paz, trânsito parado neste momento. Na Rua São Miguel, a situação melhora um pouco, movimentação moderada de veículos por lá. Mas volta a ficar intenso para quem segue pela Rua Imperial. Tiago, Rádio Jornal no Trânsito.
5: Obrigado, João. Qualquer novidade a respeito dessa situação aí, você atualiza a gente e outras também. Lógico, é o nosso plantão aqui de jornalismo na produção da Rádio Jornal. 10:09, o ouvinte participa. 991478520. 991478520. Manda um zap para mim. Diz aí como é que tá o trânsito, por onde você passa. Senti falta de Carol hoje. Alô, Carol. Manda o trânsito pra mim, Carol. É, porque quem tem aqui, quem tá aqui comigo é João. João Tricolor, bom dia.
8: Rádio Jornal, bom dia. Informação do trânsito. Nesta quarta-feira, eu que já saí da Avenida Bernardo Vieira de Melo, em Candeias, passei pela curva do S, Piedade, peguei a beira-mar de Boa Viagem e já estou, passei do JCPM, né? Passei o Cabanga, tudo tranquilo, não tive nenhum problema com engarrafamento, tá fluindo muito tranquilo, graças a Deus, nesta quarta-feira.
5: Coisa boa, João. Maravilha. 10 horas e 10 minutos. 10 e 10. Vamos até Petrolina. E o trânsito às margens do Rio São Francisco. Edijane Almeida.
9: De volta, meu querido Tiago Raposo, continua tranquilo por aqui. Honorato Viana, tranquilo, Avenida das Nações também, toda a região central da cidade, as avenidas Luiz de Souza e José de Santana no Distrito Industrial e também a Avenida 7 de Setembro. Na ponte, tudo ok, permanece ok, sem nenhuma alteração. 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
5: 10 e 10 ainda.
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5: Agora virou 10 e 11, jc.com.br. Para saber, tem que ler o JC, Jornal do Comércio. A diferença é enorme. Comigo hoje aqui, Pedro. Pedro Beija. Pois é, Pedro Beija, jornalista do seu Jornal do Comércio. Fala, Pedão. E aí, eu sei que você tá virado aí nas apurações, no jornalismo político. O que é que você manda hoje pra gente? Primeiro fala dessa quarta-feira, porque quarta é dia de quebrar a semana, né? Você costuma fazer alguma coisa na quarta assim pra...
12: Quebrar a semana?
5: É pra dar uma aliviada na semana.
12: Rapaz, eu não
5: nunca ouviu falar dessa... nisso?
12: Não,
5: é da... desde
12: tô
5: pequeno.
12: Tô sabendo agora.
5: Desde pequeno que eu sei que quarta... Semana, né? Porque você trabalhou terça, segunda, terça, quarta. Aí quando você larga na quarta, é dito quebrar a semana. Entendi. Você vai pro cinema...
12: Faz uma coisa diferente.
5: Vai comer um caranguejo. Pra quem gosta... Beber com moderação, né? Até porque tem que trabalhar no dia.
12: Eu folguei semana, ontem, né, cara? Eu acho que eu quebrei a semana então, ontem.
5: Quebrou ontem.
12: É, porque tem sido dias muito de muito corridos, trabalho.
5: Corridos, né? É. Ah, sim. Pedro tá envolvido aí, né? De corpo e alma nas eleições, né? Então acabou a eleição estadual, você deu uma respiradinha, agora vai voltar com tudo para segundo turno presidencial, né?
12: Exatamente.
5: Mas me fala do Hospital da Restauração.
12: Vamos lá. O Hospital da Restauração está pedindo doações de sangue para reforçar estoques da unidade. Então isso é muito importante, tá? Os estoques estão reduzidos no Hospital da Restauração, então tem um reforço do chamado para novos doadores. A situação é especialmente preocupante para os tipos A negativo e O negativo, utilizados diariamente no atendimento de pacientes da unidade. Como doar para o HR? A unidade de coleta de sangue do HR funciona de domingo a domingo, das 7h15 às 12 horas e das 13 às 17. O espaço tem capacidade para receber cerca de 30 doadores por dia e a doação pode ser feita espontaneamente ou com horário agendado. O telefone está lá na matéria do JC, mas se quiser anotar aí é 81-3181-5722. Grupos também podem se organizar para realizar doações na unidade. Lembrando, para doar sangue é necessário estar em boas condições de saúde, pesar pelo menos 50 quilos, ter 16 anos ou mais, apresentar documento oficial com foto e estar alimentado. Todas as informações sobre como doar tá lá no JC, então informação importante para reforçar o banco de sangue do Hospital da Restauração, que está com os estoques de sangue reduzidos, então vamos fazer esse reforço aí, pessoal.
5: Você estava falando aqui, eu estava pesquisando, porque eu sabia, claro, né, mas eu queria ter dados mais... concretos aqui, do O negativo, que eu acho que é o mais raro do mundo, né? Mas na verdade aqui eles falam em um outro tipo sanguíneo aqui que eu nunca estudei, é novidade. Eles dizem O-O-RH nulo, enfim, mas de qualquer forma, o O positivo, negativo, etc., ele é doador universal, isso, né? Então quem é A, quem é B, quem é AB, recebe O. Quem é A, recebe A e O. Quem é B, recebe B e O. Quem é AB, recebe A, recebe B, recebe AB, recebe O. É o receptor universal.
12: Isso.
5: Né? O meu filho é O. Meu filho é O. Eu tenho uma irmã também que é O. Meu sogro também é O. Agora eu só não vou saber de cabeça quem é positivo e quem é negativo. Vamos doar. Doar é vida. Minha esposa é doadora. Eu não sou doador porque eu tenho uma questão ligada a excesso de ferro no sangue. Mas minha esposa faz às vezes. Ela é doadora de sangue, é doadora de medula. Né? Então temos esse exemplo em casa. Tem mais destaque do JC. Olinda abre. Abre o quê?
12: Abriu inscrições para a Maratoninha Olindense 2026. Estão abertas as inscrições para a Maratoninha Olindense, que é uma corrida infantil promovida pela Prefeitura de Olinda em comemoração ao Dia das Crianças. Ela vai acontecer no dia 12 de outubro, né, Dia das Crianças, a partir das 7 da manhã na Praça Duque de Caxias, que também é conhecida como Praia do Quartel. Né? As inscrições são gratuitas, devem ser feitas lá no site oficial do evento. Vai ter cada responsável pode inscrever até 2 crianças. É destinado ao público de 4 a 12 anos, dividido em 3 categorias. Né? Vai ter entrega de kits, tudo isso detalhado, se acompanha também lá no JC. Mas tá aí, dia 12 de outubro, você que tem interesse em colocar seu filho para fazer uma corridinha,
5: incentivar,
12: vai ter aí,
5: né,
12: incentivar a prática esportiva,
5: então atividade vai ter física,
12: a Maratoninha Olindense lá na Praia do Quartel,
5: legal, dia 12 de outubro. Pronto, então Pedro Beija, que ontem estava de folga, hoje ele volta ao batente e não disse como é que ele gosta de quebrar a semana.
12: É um filmezinho, uma série. Eu já fui mais de
5: alguma
12: de
5: comida?
12: Sair.
5: Alguma
12: pede
5: comida?
12: Uma não, comida.
5: Mas a gente tá ficando coroa aí, deixa de sair.
12: Aí fica mais caseiro.
5: Sim, né?
12: Aí quebra a semana, às vezes, em casa, faz uma coisa diferente.
5: Exato, eu gosto de fazer uma massa.
12: Pronto, olha, dá
5: cozinhar
12: uma coisinha ali, né?
5: Aí
12: um pratinho
5: também,
12: diferente.
5: Eu evito açúcar durante toda a semana. Às vezes, na quarta, eu digo...
12: Aí quebra.
5: Pouco.
12: A quebra da semana é um sorvete.
5: Pronto. Né? Ou aquele refrigerante famoso.
12: Um copo. Bem gelado.
5: Pedro Beija, jc.com.br, para saber.
12: Tem que ler o JC.
5: Valeu, Pedão. Grande abraço. Boa sorte aí na cobertura do segundo turno. Tem previsão já de pesquisa? Tem?
12: Essa semana, acredito que na quinta-feira.
5: Amanhã?
12: É.
5: Eita, amanhã já então tem pesquisa. Tá. Todo mundo ligado. 10h16.
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5: Olha, atenção, aqui é o Projeto Rádio do Povo, especificamente em homenagem ao meu amigo Madson Lins. Meu amigo Madson Lins, Projeto Rádio do Povo foi até a rua Marquês de Baipendi, no bairro de Campo Grande, zona norte do Recife. Anota esse nome, rua Marquês de Baipendi. Vamos entender aqui, porque parece que são diversas denúncias lá na rua Marquês de Baipendi, bairro de Campo Grande, zona norte do Recife. Bruno Araújo e o Projeto Rádio do Povo.
15: Oi, Raposão, o Projeto Rádio do Povo. E a situação por aqui não é nada boa, viu? Em frente aos números 570 e 572, tem muita poeira, muitos buracos e uma calçada praticamente intransitável. De acordo com os moradores, o problema começou depois de uma obra que foi realizada aqui. Hoje, a equipe da Rádio Jornal não encontrou ninguém trabalhando. Nós estamos com o morador aqui do bairro, João Elias de Santana, que vai explicar pra gente quem é que fez essa obra aqui, seu João Elias.
16: Bom dia, aqui estão fazendo esse alinhamento aqui, a deixar a rua todos buracados, buracos, tem passa um caminhão que se cai dentro, fica no buraco aqui. Aqui é direto.
15: Mas essa equipe que está aqui é do governo do estado ou da prefeitura do Recife?
16: Da prefeitura. Essa é a prefeitura que faz isso.
15: Hoje o que a gente observa é que não tem ninguém trabalhando.
16: Ninguém.
15: Faz tempo que ninguém aparece por aqui?
16: Uma semana.
15: Uma semana que ninguém vem? Ah,
16: uma semana. E hoje que eles não vêm mesmo.
15: Disseram pelo menos quando é que vão terminar para os moradores?
16: Não. Beba a ferramenta do rio e desaparece, não diz nada a ninguém.
15: Agora, a passagem por aqui está bastante perigosa, arriscada, porque essa rua Marquês de Baipendi é bastante movimentada e alguns pedestres estão precisando dividir o espaço com os carros.
16: Aí, vou filmar esse buraco aí. Tem um buraco que cabe uma caçamba dentro. É isso que tem aqui, somente.
15: Situação bastante complicada para a população que passa por essa área, que já é perto da rua Jerônimo Vilela, que é uma outra área bastante movimentada. Os moradores aqui relatam que uma obra para melhorar o saneamento aqui no bairro. Começou, mas não terminou e agora tem causado muitos transtornos para os moradores, porque aqui tem muita poeira, muitos buracos e tudo isso está atrapalhando a passagem dos pedestres, porque uma calçada aqui está completamente obstruída pela areia, pelos restos que ficaram por causa desse serviço que, de acordo com a população, seria de saneamento. Bruno Araújo, o rádio tem de ir aonde o povo está.
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5: Hora 10h20.
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5: Bomba, bomba, bomba, bombou, bombou, Natália Ribeiro, faltou? Cadê a Natália Ribeiro? Oxe, Hernani Tavares, você no Bomba de hoje?
6: Tá de
5: folga, Natália? Tá de folga?
6: Não.
5: Não pôde? Tá correndo na correria?
6: Digamos que de folga do Bomba por hoje.
5: Porque
6: a Natália Ribeiro...
5: Tá, com outras obrigações.
6: Se tem uma coisa que ela não está, é de folga. É muito trabalho.
5: Pois é, inclusive, né, questão do debate, questão das eleições, questões gerais aqui ligadas aos noticiários da Rádio Jornal. Então, Natália, querida, beijo pra você. Fiquei com saudade. Mas o Hernani, sempre, sempre, é muito competente. Pra quem não sabe, o Hernani é o meu grande produtor aqui, né? No Tudo é Notícia. O que a gente tá noticiando por aqui é o Hernani, junto com uma grande equipe que tá apurando, né? O Hernani fica ali meio que na cabeça, e enviando, e a gente tem um sistema próprio aqui. E nós vamos com as apurações, e o Hernani é meu braço direito, braço esquerdo, perna direita, perna esquerda, meus ouvidos e meus olhos. Só não é minha boca, quem fala aqui, quem fala sou eu. Hernani, o que é que tá bombando por aí, Hernani? Bomba, bomba, Hernani.
6: Bom, primeiro é um prazer compartilhar com você essa rotina, Tiago, e agora estando aqui frente a frente com você para bombar. Por quê? A atriz norte-americana Tisha Campbell, ela ficou conhecida aqui no Brasil por interpretar a Jay Cale em Eu, a Patroa e as Crianças. Não sei se você já assistiu essa série.
5: Nunca assisti, mas conheço.
6: Pois é.
5: É com o grande... É aquele ator, rapaz, de Hollywood? Ah, não, eu tô confundindo com...
6: Todo Mundo Odeia o Chris. É. Não, essa daí
5: eu tô com o Maluco no Pedaço.
6: Ah, tá. Ok. São séries
5: como
6: próximas.
5: Como é o nome daquele do o Maluco no Pedaço? Aquele
6: vou ficar liderando
5: esse. Deu um tapa na cara do outro no Oscar.
6: Isso.
5: Tá bom, é esse aí.
6: Eu sei quem é.
5: Mas eu a Patroa e as Crianças também conheço, claro.
6: Pronto. E aí a atriz, né?
5: Will Smith,
6: isso. O nosso Eduardo faz
5: uns 3 anos que ele deu tabefe na cara do camarada lá, do humorista, e disse que até hoje ele não se recuperou emocionalmente daquilo.
6: Ficou até hoje, foi muito forte, né? O mundo inteiro repercutiu
5: Ele faz tratamento e tal.
6: Mas saindo de Will Smith, voltando aqui para a atriz americana Tisha Campbell, de Eu, a Patroa e as Crianças,
5: ela
6: revelou que foi diagnosticada com transtorno do espectro autista aos 57 anos. E ela acabou falando dessa descoberta durante uma entrevista de um programa de rádio. E aí ela contou, né, nessa entrevista, que recebeu esse diagnóstico depois de escrever um livro, veja que ironia, um livro que falava sobre a jornada dela, né, a experiência dela como mãe atípica, do filho dela mais velho, o Chen, que também é autista. Então vamos lá, para a gente entender. Ela escreveu um livro, ela é mãe de um menino autista, ela não sabia que ela tinha esse diagnóstico, mas sabia do diagnóstico do filho. Então ela foi escrever lá um livro sobre a jornada dela como mãe, como é que ela cuidou do filho, como é que ela fez, como é o amor dela com o filho. E depois de escrever, terminou o livro, ela recebeu o diagnóstico que ela também é autista. Então, inclusive, essa informação não está nem no livro. As pessoas vão ler o livro, quem não souber a história dela, não vão nem saber que ela também é atípica, né? Quem não pesquisar a vida dela. Então aí, segundo ela, ela falou que a investigação começou após conversar com a terapeuta dela sobre alguns traumas, né? E aí, durante esse processo, Tisha, ela compreendeu, né, de outras maneiras, algumas características que eram exclusivas dela, né? Que acompanharam ela lá ao longo da vida. Para você entender, entre essas características, ela passou a reconhecer, após esse diagnóstico, que ela tem sensibilidade aos sons, né? Uma característica
18: muito, muito forte aí, né, em quem tem o, quem faz parte do transtorno do espectro autista. É, ela contou que passou a utilizar fones de ouvidos para conseguir lidar, né, com ambientes barulhentos, ambientes que tinham muitos estímulos sonoros. E ao longo da vida ela foi achando que aquilo era normal, aquilo era algo comum, mas ela descobriu que fazia parte dessa característica do transtorno. Ela também revelou ter recebido o diagnóstico de transtorno obsessivo compulsivo, o TOC, e falou também como a forma, né, como ela lidou durante anos com várias determinadas situações sociais. Ela falou que era difícil, ela tinha uma máscara, né, que ela colocava, ela sempre foi essa pessoa muito alegre, que fazia muita comédia, ria muito, por isso que ela fez, inclusive, Eu, a Patroa e as Crianças, uma série que é de comédia, uma série norte-americana, mas ela usava tudo isso, o jeito dela barulhento de falar, justamente como uma máscara social para conseguir conviver bem em sociedade, mas internamente ela tinha essas características que ela nem mesmo entendia. E hoje, aos 57 anos, ela descobriu que faz parte do transtorno do espectro autista, Thiago.
5: É, Hernani, tu coloca na tua agenda aí, que dia é hoje?
18: Hoje é dia 7.
5: Tá, 7 de outubro, né?
18: Isso.
5: Coloca aí dia 7 de novembro, bom lembrete aí. Aí tu volta a falar sobre isso comigo.
18: Diga por quê?
5: Ah, e daí dia 7 a gente conversa.
18: Agora eu tô curioso.
5: Tá bom?
18: E quem JC tá ouvindo também vai ficar. Olha, vocês que estão ouvindo, vou cobrar, viu? Cobre. Dia 7 de novembro, vou cobrar, rever esse assunto aí com o Thiago Raposo.
5: Vamos lá, JC.
18: O Jornal do Comércio é 100% digital e de graça.
5: Você viu que eu fiquei calado? Raramente eu fico calado.
18: Eu percebi, fiquei então um pouco preocupado, inclusive.
5: Não, viu? Você sabe das nossas conversas mais particulares.
18: Tá bom, então vamos embora pro JC, porque quem está nos ouvindo fica por dentro das notícias de Pernambuco, do Brasil e do mundo sem pagar nada por isso. E hoje, Thiago, o JC tem o seguinte destaque na sua home. TSE julga na quinta-feira de desistência do recurso de Garotinho. E isso pode definir a eleição lá no Rio de Janeiro. Bom, Thiago...
5: Tá subjúdice no Rio, é?
18: Isso.
5: Mas o Rio é uma exclamação só, né?
18: Pois é.
5: Tem muito... um bocado de ex-governador preso. Aí agora a eleição sub júdice. É fogo na roupa.
18: Daria para outro bomba, só para falar sobre isso.
5: Não, rapaz.
18: Bom,
5: o Rio de Janeiro não é a terra do audiovisual, né? Faz novela, faz isso. Filme. Pronto, dá para contar uma história sem fim.
18: Uma novela, um filme,
5: é.
18: Uma série. Bom, para saber sobre essa questão do Rio de Janeiro e muitas outras questões, tem que ler o JC.
5: Ah, com certeza. Para saber, tem que ler o JC. Debate é com a Natália, né?
18: É isso mesmo. O que bomba sempre aqui na Supermanhã, você sabendo de
5: valeu,
18: tudo.
5: Valeu, Hernando Tavares. Natália chega às 11, então, com um debate sobre novas regras para doação de órgãos, é isso? Deixa eu ver. Novas regras para doação de sangue. Sim, sim. Ah, tá, porque aumentou idade para quem já doa, né? Era proibido depois de uma certa idade doar, mas para quem é doador frequente, vai aumentar essa idade. Claro que tem sempre uma análise clínica antes da doação, um excelente debate. Então, Natália chega às 11 e o Hernani volta quando quiser. Valeu, Hernani.
18: Valeu, Thiago.
5: 10h27.
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5: Olha a hora, 10h29.
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23: O presidente Lula da Silva, que concorre à reeleição, e o senador Flávio Bolsonaro, candidato de oposição, confirmaram presença nos debates programados antes do segundo turno. E a notícia é um tanto quanto importante, porque interessa diretamente ao eleitor, que de repente pairou um marasmo de ideias sobre o país. Era uma acusação aqui, uma denúncia acolá, um palavrão e outras provocações. Agora não. Agora espera-se que no confronto, no tete-a-tete, cara a cara, com direito à réplica e à tréplica, dedo no olho e tudo mais, que não haja ou que não tenha qualquer momento para escapar nem escorregar. Enfim, que Lula e Flávio Bolsonaro, que o presidente da República que concorre à reeleição e o senador que concorre para derrotar o governo, que eles discutam o país, que eles falem sobre os problemas do país. Não me interessa se vai ser uma eleição para tornar o país mais ou menos à esquerda, mais ou menos à direita. A dona Maria do Ibura de Baixo, ela quer saber o que vai fazer o Lula, já que não fez no primeiro mandato, e o que o Flávio pretende fazer para diminuir a inflação, sobretudo dos produtos lá do quiosque, da bodega, onde ela compra o mantimento do dia a dia. É isso que interessa à sociedade. Saber se o Brasil vai ficar mais à esquerda ou menos à direita, isso não enche bucho de ninguém. Porque se enchesse, faz muito tempo que a esquerda comanda o país e o prato não está cheio. Pense nisso.
5: Pensaremos juntos, tá, Romualdo? Sempre, sempre junto com você, eu penso melhor. 10h32.
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5: Jovem assassinado a tiros em Campo Grande, na Zona Norte. A Dulce Lucena tem os detalhes.
24: Saulo José de Andrade, um jovem com 23 anos de idade, foi assassinado com disparos de arma de fogo na rua Farias Neves, na comunidade do Plástico, no bairro de Campo Grande, zona norte do Recife. De acordo com a polícia, o jovem estava sentado no local quando homens armados se aproximaram e meteram bala. O rapaz foi atingido e morreu na hora, antes mesmo de receber qualquer tipo de socorro. Motivação, dinâmica e autoria do crime ainda são desconhecidas da polícia. Policiais da Força-Tarefa do DHPP, sob o comando do delegado Antônio de Campos, já deram início às investigações. Após perícia realizada pelos peritos criminais no Instituto de Criminalística, o corpo da vítima foi encaminhado ao IML.
5: Tem mais. Preso homem suspeito de homicídio na Brasília Teimosa. Saímos da Zona Norte, chegamos na Zona Sul e o assunto é o mesmo, violência. A Dulce Lucena.
24: A polícia prendeu Risovaldo Vicente de Lima, com 36 anos de idade. Ele é suspeito da morte de um homem que não portava documento de identificação e foi brutalmente assassinado no Buraco da Velha, na Brasília Teimosa, Zona Sul do Recife. De acordo com a polícia, o homem foi vítima de pedradas e morreu no local, onde uma mulher disse que o rapaz era morador em situação de rua e conhecido por capoeira. Ainda segundo a polícia, o suspeito foi detido e brutalmente agredido pela população e só não foi morto por conta da chegada dos policiais militares do 19º Batalhão. O suspeito foi levado ao Hospital Getúlio Vargas, onde está custodiado. A polícia não repassou detalhes sobre a motivação do crime.
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5: 10h34.
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5: Semana do Empreendedor. Fundação Nilo Coelho fortalece apoio ao empreendedorismo e lança banco de oportunidades em Petrolina. Os detalhes com Edjane Almeida.
0: Em Petrolina, a Fundação Nilo Coelho aproveita a Semana do Empreendedor para reforçar suas ações de suporte à formalização de negócios e anunciar a criação de um banco de oportunidades para o cadastro de currículos. Atualmente, a instituição oferece diversos cursos gratuitos de qualificação profissional. Apenas este ano, mais de 300 pessoas receberão certificados em formações que vão desde a área da estética, como maquiagem e cabeleireiro, até a economia criativa, incluindo corte e costura e produção artesanal. A Sala do Empreendedor da Fundação atua no suporte aos alunos e trabalhadores locais, oferecendo orientações para formalização como MEI, Planejamento e Gestão de Negócios, em parceria com o SEBRAE. Para expandir esse trabalho, a Fundação lançou o Banco de Oportunidades, uma ferramenta que conecta currículos cadastrados a empresas parceiras do mercado de trabalho. A Sala do Empreendedor funciona de segunda a quinta-feira, das 8 às 12 horas e das 14 às 17

0: 11 87 38 61 44 11. Elijane Almeida, Rádio Jornal, Rádio Notícia.
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2: E a hora 10h36.
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2: E a hora 10h37.
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2: Na raça, Vitória, tá vivo? É difícil, viu? Mas tá vivo, é difícil. Tem 6 jogos, a matemática é assim, pra se garantir tem que ganhar 4 e empatar 2. Eita! Mas a vitória de ontem mexeu com a torcida, deixou confiante. E é claro, jogadores, comissão técnica, comemoração na Ilha do Retiro, Alex Santos.
5: Uma vitória de superação. O Sport, jogando ontem à noite contra o São Bernardo, acabou realmente fazendo uma partida de superação diante da torcida leonina. 2-1 foi o placar. Gols marcados pelo Neto Pessoa no primeiro tempo e pelo Patrick de Paula já na reta final da etapa complementar. Um jogo importante que teve como destaque o goleiro Thiago Couto e o próprio meia Patrick de Paula, que realmente apresentou um bom futebol. Thiago Couto realizando defesas importantes que garantiram até no minuto final essa vitória leonina. Uma vitória que faz com que o Sport suba na tabela de classificação. Nesse momento, o Leão ocupa a 7ª posição com 50 pontos conquistados, se reaproximando aí do G6. O Atlético Goianiense é o 6º colocado, tem 52. E hoje à noite, o Leão de olho no jogo importante, hein? CRB recebe o Atlético Goianiense lá no estádio Rei Pelé. Esse jogo que acontece às 20h30. Um empate seria um resultado interessante para o Sport, porque seguraria o CRB e fazendo com que o Dragão de Goiânia não avançasse tanto na tabela, ficando apenas 3 pontos. E com detalhe, o Atlético Goianiense, liderado pelo Roger Silva, ex-técnico do Sport, é o próximo compromisso do Leão nesse final de semana. Então, dependendo da combinação de alguns resultados, o Sport pode voltar sim a figurar no G6 já na próxima rodada, nesse final de semana. Destaques do Sport para a Super Manhã, você sabendo de tudo.
2: Timbu, é o Timbu de Conselheiro Rosa e Silva, que também tá de olho ainda. Será que dá pro Náutico ainda? A gente precisa fazer uma matemática aí, né? As notícias do Timbu com Haldinei Alves.
6: E ontem o Náutico publicou uma nota oficial informando que a justiça negou o pedido do clube para liberar valores que o Náutico tem a receber por uma rescisão de contrato da Arena de Pernambuco. O Náutico afirma que a decisão, que foi tomada pela 7ª turma do Tribunal Regional Federal da 5ª Região, o TRF5, é diferente de um posicionamento do Tribunal de Contas do Estado, que em maio desse ano tinha autorizado a liberação dos valores para o Náutico. Na nota,

0: nota publicada pelo próprio clube, o Náutico demonstra preocupação com a decisão, principalmente por causa dos prazos para cumprir as obrigações da recuperação judicial. Dos 35 milhões de reais que seriam liberados, 22 iriam ser destinados de forma direta para as obrigações da RJ. Lembrando que é um momento delicado financeiramente para o Náutico, que tem duas folhas salariais de direitos de imagem em aberto e também três folhas de moradia em aberto. Tudo isso ocorre num período em que o clube também perdeu o patrocinador Master, que era uma empresa de apostas que não pode anunciar desde o dia 5 de outubro por conta da nova medida provisória do governo federal. São os destaques do Náutico, aqui na Supermanhã, você sabendo de tudo.
1: Repúblicas Independentes do Arruda, as notícias do Santa Cruz com Igor Moura.
2: E depois de 3 dias de folga dados pela comissão técnica ao elenco profissional do Santa, ontem inclusive alguns jogadores se reuniram para uma confraternização, mas hoje já tem trabalho. Jogadores voltam ao batente à tarde nas Repúblicas Independentes do Arruda, depois do acesso, da festa, da comemoração com a torcida. No último sábado, o tricolor está de volta à Série B do Campeonato Brasileiro, depois do empate diante do Maringá. Porém, ainda tem objetivos na temporada. E o primeiro deles, jogar a final da Série C do Campeonato Brasileiro e buscar o título da terceira divisão nacional, o que daria o Santa um lugar na terceira fase da Copa do Brasil da próxima temporada, R$ 1,5 milhão de reais já garantidos para o Santa nessa fase inicial da Copa do Brasil. Jogadores se reapresentam hoje no Arruda, antes da atividade. Pedro Favela, autor do gol histórico de cabeça do acesso, né? O gol vai conceder entrevista coletiva e o Santa vai começar hoje uma preparação que vai durar 3 dias para o duelo de sábado contra o Botafogo da Paraíba. E a expectativa segue. A qualquer momento, a CBF deve definir e dar um ok ou recusar a solicitação do Botafogo da Paraíba para alterar o local do jogo contra o Santa Cruz. De João Pessoa, onde haveria uma expectativa de público diminuto, né, apenas com torcida mandante, e de um time já eliminado precocemente na Série C do Brasileiro. O Ministério Público veta a presença de torcida visitante do Santa Cruz, para Caruaru, onde a torcida do Santa poderia comparecer em massa e o Botafogo se capitalizar com uma proposta que já foi feita para a diretoria do Belo Paraibano, envolvendo, claro, dinheiro para que o Botafogo consiga regularizar suas situações salariais com o elenco. São as últimas do Tricolor para a Supermanhã, você sabendo de tudo.
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1: 10 horas, 44 minutos.
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1: Vem aí o Bola de Ouro, que diz todas as verdades. Eu tô falando dele, claro. Ralf de Carvalho, seja bem-vindo. Muito bom dia.
6: Bom dia, Tiago. Minha gente, a qualidade que o torcedor mais aprecia num time de futebol é a raça. Por isso, é muito comum jogadores dizerem: quando não dá na técnica, vai na raça. Ontem, na Ilha, o Leão abriu o placar com Neto Pessoa no primeiro tempo e cedeu o empate no início do segundo tempo com gol de Pedrinho para a equipe do São Bernardo. Porém, na raça, o Leão garantiu a vitória com um golaço de Patrick de Paula. Patrick foi o homem do jogo, não só pelo gol, que veio aos 40 minutos do tempo final, mas pela atuação destacada, marcando, criando, pressionando, mostrando o espírito que o esporte tem que aplicar dentro de campo. Aos poucos, ele vai entregando a qualidade do seu futebol ao esporte. Mas você quer saber como foi o gol? Ouça agora a descrição do lance com o maior gol do mundo.
4: Haroldo Costa!
7: Tenta apostar a corrida, escapou pela direita, levantou a cabeça, cruzou, agora afasta a defesa, voltou fora da área, Patrick de Paula acertou a defesa, agora Patrick de Paula! Gol! Gol!

0: Patrick de Paula! Na insistência, Patrick de Paula acertou o canto direito no goleiro Alex Alves. Ele chutou primeiro, foi bloqueado. A bola voltou para Patrick de Paula. Ele escapou e bateu no canto direito. Explosão da torcida rubro-negra, campeã brasileira de 87. O Sport mais uma vez dá demonstrações e que vai lutar por esta vaga no G6.
1: O Sport venceu um adversário difícil, porque o São Bernardo é o melhor visitante da Série B. Aos poucos o Leão tenta melhorar, ainda vai crescer, tem espaço para isso. Ontem, os repórteres que participaram da coletiva do técnico Mariano Sosso cobraram a evolução do Sport. Ainda, na bola parada, por exemplo, foi feita uma pergunta a respeito por que que o Sport não tem um grande aproveitamento de bola parada. E o técnico Mariano Sosso respondeu.
2: Bem, e jogo anterior, o time abriu para cá com bola parada. Agora, em função da proporção que você tem de bolas, acho que temos que melhorar esse ponto. É um ponto que temos, é um momento do jogo muito importante. O futebol muitas vezes se resolve através de bola parada, e também temos um time com jogadores técnicos e qualificados que geram faltas em campo adversário, bem? Então, eu divido com você que temos que melhorar esse ponto.
1: A bola volta a rolar amanhã nos Aflitos, às 19h30, com o jogo entre Náutico e Novo Horizontino. O Náutico, com a vitória, atingirá o ponto de corte. Vai chegar aos 45 pontos, mas o jogo é difícil, o jogo é encardido. Um bom dia, minha gente. Bom dia, Thiago.
3: Excelente dia, Ralf. Ralf acabou de responder a minha pergunta, né? A minha dúvida, né? Que eu disse, será que o Náutico ainda dá para chegar? Tem que fazer uma matemática? Mas, na verdade, a matemática do Náutico é essa, né? De dar o ponto de corte, evitar o rebaixamento, mas que, para mim, praticamente já deu. Acho quase que impossível o Náutico cair, mas também muito difícil o Náutico chegar entre os seis. O Sport tem um fio de esperança. Também não tem, né? Essa bagagem toda, não. Como eu falei, para garantir a presença no G6... O Sport precisa de, em seis jogos, ganhar 4 e empatar 2. É uma barra, né? Sobre o Sosso, eu já comentei muito aqui a respeito do que eu penso da seleção da Argentina, né? Não do país, do povo, enfim. Que, se bem que existe ali incutido algum tipo de preconceito, mas tem uma coisa que eu preciso confessar, fazer meia culpa. Aí é inveja, né? É uma inveja que eu tenho. A raça. Eita, futebol raçudo. E o Sosso, na primeira passagem, demonstrou isso. Trouxe alguns argentinos que eram raçudos. E agora volta, já transbordando também essa sensação de raça diferenciada no time do Sport. Vamos ver no que é que vai dar, né, Ralf? Grande abraço, 10h50.
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2: E a hora 10h53.
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2: Vamos aqui à dúvida do seu Rubens, do bairro do Bongi. A tosse num fumante é mais preocupante do que numa pessoa não fumante? Doutor Danilo Palmeira, infectologista, responde.
4: É aquele famoso pigarro, né? A pessoa que fuma, as alterações crônicas, muitas vezes irreversíveis, ou seja, são danos, lesões no pulmão, que muitas vezes o paciente não consegue recuperar aquilo ali. E esse paciente tem uma predisposição a ter um câncer de pulmão, né? Que também um dos sintomas é tosse. Então, a tosse passa por muito tempo associado com outros sintomas, perdeu peso, dor no peito, tossiu, sai um pouquinho de sangue. Tá? Então, e não só isso, né? Tem uma condição que é a doença pulmonar obstrutiva crônica, que são alterações crônicas no pulmão que tem relação direta com o ato de fumar. E eu vou além, hoje em dia, além do tabagismo, cigarro comum, tem os famosos vapor, né? Então, vapors, aqueles cigarros eletrônicos, aquilo ali causa uma alta dependência. Tem inúmeras substâncias, além da nicotina ali, que causam dano. Tem congresso de pneumologia só sobre a doença do vapor. E ela é muito mais rápida, ela surge muito mais precoce do que o cigarro comum. Então, a gente tem esses dois desafios aí, né? Então, e o vapor o jovem se sente bonito, estiloso, ele fuma ali, às vezes, num ambiente fechado, né? Numa boate, num restaurante, porque não é cigarro comum, mas ele também está causando dano e risco ao seu pulmão e também ao dos outros que tá no entorno. Tem uma coisa que é muito importante que eu queria falar, é que se a sua tosse muda de aspecto, eu tenho uma tosse seca, ou então uma tosse ali com um pouquinho de secreção clara, se de repente começa a evoluir, a secreção passa a ter secreção, uma secreção amarelada, esverdeada, eu devo ter uma atenção maior para essa tosse. Assim como também nem toda tosse com secreção esverdeada é bacteriana. As viroses também cursam com secreção ali, aquele aspecto de pus, só que em menor quantidade, tende a melhorar. Ah, o paciente passou uma semana tossindo, ele começou com a dor na garganta, uma tossezinha seca, um pouco de secreção. Uma semana depois a tosse muda, aí entra em alerta. Né? 80%, ou seja, de 8 em cada 10 casos de tosse com a causa por uma infecção viral, não tem indicação de antibiótico, mas tem 20% ali, principalmente nos casos em que essa tosse passa mais de 7 dias com outros sintomas, mudando o aspecto, aumentando secreção, uma dor na cabeça, aquela dor aqui no rosto, na face, né, nos seios da face. Então, há a possibilidade de ser uma infecção bacteriana secundária, que apareceu depois da infecção pela virose. Então, tem que observar e procurar aí, né, uma assistência médica para receber a devida orientação. E se for o caso, tiver indicação, né, medicamentos antialérgicos, um antibiótico necessário para dar um conforto a esse paciente.
2: Muito obrigado, doutor Danilo. Vamos agora à dúvida do seu Pedro de Casa Forte. É verdade que a maioria dos idosos não sabem que sofrem de apneia e que roncam durante o sono? Apneia é quando você para de respirar por alguns segundos ali durante o sono, né? E o ronco todo mundo sabe. Agora, será que o idoso, na maioria das vezes, ele nem sabe que tem apneia e ronca? Doutora Andréia Figueiredo, especialista em clínica médica e geriatra. Ela é geriatra. Vamos ouvir a doutora Andréia.
5: Exatamente. Dos meus idosos, mais de 90%... não percebe que ronca, não percebe que tem essa pausa quando acorda no meio da noite. É muito impressionante. Se você não tiver uma suspeição para esses 5 tipos de distúrbio do sono que eu classifico, você não vai conseguir encontrar o diagnóstico correto. Então, qual é a manifestação mais comum que eu vejo na prática? Claro que existe do livro, da diretriz, dos artigos, eu posso trazer também dos livros e das diretrizes. É o seguinte: é quando o idoso tem as pausas noturnas e tem uma sensação de fadiga diurna, cochilo diurno, atrapalha a concentração, atrapalha o dia a dia. Então, é aquele idoso que ele está durante o dia cansado, durante o dia sonolento, indisposto. E aí você pode pensar, opa, ele pode não estar dormindo bem de noite e tem a apneia e não percebe. E o que é que ele faz? Ele não sente que ronca. Às vezes a maioria é o companheiro quem diz, a gente tem que perguntar ativamente. E o diagnóstico a gente faz por meio do exame da polissonografia. Suspeição: quando está com muita sonolência diurna, quando está com baixa concentração, esquecimento, quando não tem um sono reparador, quando acorda muitas vezes de noite e é muito subdiagnosticado também. Muita gente não percebe.
2: Desculpa. Muito obrigado, doutora Andréia. Vamos à dúvida da dona Carmen do Alto dos Coqueiros. Existe uma idade específica para o aparecimento dos miomas? Saúde da mulher aqui. Quem responde é a doutora Maria Luísa Câmara, especialista em ginecologia e obstetrícia.
0: Sim, a partir dos 40 anos, principalmente. Eles podem acontecer em qualquer faixa etária, mas a gente observa um aumento da prevalência a partir dos 40. É muito comum no período da transição menopausal.
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2: 10 horas e 58 minutos.
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10: Fundamental para manter estoques dos hemocentros e garantir atendimento a pacientes em diferentes situações de saúde, a doação de sangue tem novas regras no Brasil. No comecinho desse mês agora de outubro, o Ministério da Saúde colocou em prática novos critérios que impactam tanto na rotina dos candidatos a doadores, quanto nos serviços que recebem essas doações. É um tema muito importante, é um tema coletivo e é por isso que nós estamos trazendo ele aqui para o nosso debate, buscando entender o que mudou, quem pode doar sangue, como as medidas podem impactar a segurança, os estoques de sangue no país. E nós vamos aqui debater muito. Você tem dúvidas sobre doação de sangue? você é doador, você por algum motivo está impedido de doar, se você tem dúvida, colaboração, eu peço que fique já atento, que já já nós vamos passar aqui os canais para que você participe, auxilie, tire sua dúvida e faça o programa com a gente. Enquanto você vai mandando a sua mensagem, se conectando aqui conosco, eu quero saudar as nossas convidadas, começando pela doutora Valéria Moraes, que é assistente social, com atuação na captação de doadores de sangue da Fundação de Hematologia e Hemoterapia de Pernambuco, nosso EMOP. Seja bem-vinda, bom dia.
11: Obrigada, bom dia aos ouvintes. Vamos lá fazer um debate interessante, né? Falar sobre a atualização da portaria. E a nossa expectativa é a do aumento, né, da presença desses candidatos.
10: Inclusive, a gente está hoje com alguns comunicados da HR pedindo doadores. Então, sempre bem-vindo. Já já a doutora Valéria vai, inclusive, nos falar como está o estoque do EMOP, né, gente? Que nós precisamos também falar sobre isso. Obrigada por estar com a gente. Aqui também na nossa bancada, Audrey Vasconcelos, que é médica hematologista e hemoterapeuta, além de coordenadora da Agência Transfusional do Hospital da Restauração HR. Bem-vinda, bom dia.
12: Bom dia, Natália. Bom dia, os ouvintes. Hoje é um tema extremamente interessante, né? Para a população, ela participa do dia a dia da doação. Então, a gente precisa realmente da população pernambucana. Então, é um tema que interessa a todos, né? Isso. A todos. E a gente está aqui para tirar as dúvidas, para poder somar e que a gente possa realmente aumentar o número de doações no estado.
10: E eu até acho interessante falar o seguinte, doadores e não doadores. Por exemplo, eu tenho uma condição, e aí indo para o CPF, que às vezes a gente jornalista, né, fala só no CNPJ, mas indo para o CPF, eu tenho uma condição que é hepatite B. E eu não posso doar sangue por isso, o que me deixa triste, porque a gente quer ajudar. Às vezes tem conhecidos, amigos, pessoas que estão precisando, você não pode doar. Mas você pode sensibilizar as pessoas, mesmo que você não tenha essa possibilidade. Por isso, informação é tudo, não é? Tendo a informação, você sensibiliza, você ajuda. Inclusive, já já eu quero saber da questão da hepatite também, viu? Para saber se mudou algo e se eu posso participar. Vamos embora. Ana Cristina Coutinho, advogada previdenciária, doutora aqui. Enquanto advogada, vai estar aqui com a gente para falar sobre o tema, tendo em vista a questão legal do direito. Bem-vinda, doutora.
13: Muito bom dia, Natália. Bom dia. Bom dia a todos os ouvintes. É um prazer estar aqui na Rádio Jornal para falar de um tema tão interessante nesse momento, né? Que é a ampliação do público doador de sangue. Isso é muito importante para a sociedade. Então, a gente está aqui para contribuir, para levar a informação a todos.
10: É um prazer. Bom, falei dos canais que a gente ia reforçar aqui para você participar. Então, já pega o nosso WhatsApp, 991478520. Manda a tua mensagem, 991478520 é o nosso WhatsApp. Aqui no YouTube, nós temos transmissão ao vivo. Você pode participar, ouvir, assistir e também mandar mensagem. Tem um chat lá. Você manda sua mensagem, deixa sua pergunta e também tira todas as suas dúvidas. O objetivo é que você não tenha dúvidas sobre a doação de sangue. A gente vai com essa meta aqui no programa. Dito isso, Valéria, que é do EMOP, explica pra gente como o EMOP recebe essa nova portaria, que é uma portaria que entra em vigor em outubro. O EMOP está sempre na luta pedindo para o povo, vem doar. Diante das flexibilizações, que a gente vai explicar logo quais são, o EMOP entende que o volume de sangue doado pode aumentar, pode ajudar com essa mudança do Ministério da Saúde?
11: Com certeza. A nossa expectativa é justamente desse aumento, né? Com esses prazos reduzidos, a gente espera, né, que a gente tenha um reforço no estoque, né? Doadores que achavam que não podia, né, tinham algum impedimento clínico, agora podem ser reavaliados. Então, a nossa expectativa é a melhor.
10: Qual é a média de doação diária lá no imóvel?
11: Olha, a nossa capacidade diária é de 450 candidatos diários. E hoje a gente tem uma média de 250 a 300 candidatos. Uhum. Então, a gente sente essa redução, né? Isso vai impactar no nosso estoque, né? Então, a nossa expectativa é justamente com essa redução dos prazos que a gente possa, né, ter a presença de mais candidatos à doação de sangue e assim a gente reforçar o nosso estoque.
10: A gente imagina, a gente que é leigo, que existem momentos de mais instabilidade nessa presença do doador. Férias, São João, lá no começo do ano o povo vai mais para a praia, vai sair com os filhos, vai curtir. Porque a gente vê com frequência esses pedidos de ajuda por doação, especialmente pelo EMOP, né? Tem períodos do ano em que realmente o povo desestimula, deixa de ir? Como é que é?
11: Exatamente. Esse período de férias, né, períodos festivos, que a gente sabe que as pessoas viajam ou que as pessoas adoecem, né, nas grandes aglomerações, isso vai impactar na presença desse candidato à doação. Então, é sempre, né, uma observação que a gente faz, quando a gente sabe que vai ter períodos festivos, a gente faz aquelas campanhas, né, convidando os candidatos a reforçar o nosso estoque, considerando que a gente sabe, né, que há uma diminuição.
14: É. Então, vamos lá avançar. 450 é a capacidade diária de pessoas para ir ao EMOP. E aí, doutora Audrey,
12: Só complementando um pouco, Natália, que assim, uma coisa importante também é você fidelizar o doador, né? Sim. Você só não doar naquele momento que alguém precisa. Então, quando a gente consegue fazer essa fidelização do doador, é extremamente importante.
14: Verdade. De quanto em quanto tempo é possível doar? Qual é o intervalo? Doei hoje, tenho que esperar quanto tempo para voltar a doar?
12: Homens a cada 2 meses, no máximo 4 doações ano. E mulheres a cada 3 meses, no máximo 3 doações ano.
14: Por que essa diferença entre homem e mulher?
12: A mulher, habitualmente, ela tem um valor da hemoglobina menor, que faz a anemia. Então, a mulher ela tem um valor de hemoglobina menor do que o homem. Então, a gente percebe além da menstruação. Ela não tem nenhuma contraindicação para doar, mas você também, né? Por isso, você também tem uma pausa maior para que ela possa ter essa recuperação e não causa nenhum prejuízo à doação. Porque a doação, ela primeiro precisa proteger quem doa. Então, você não pode doar e sair doente, né? Você precisa ter essa proteção. E por isso, todos esses critérios, né? E também proteger quem recebe. Então, a gente ali tem essa dupla função, né? De proteger quem doa e proteger quem recebe. E o importante também dessa flexibilização, porque às vezes as pessoas perguntam, ah, antes eu não podia, por que que agora eu posso? Né?
14: Quer dizer que antes tinha risco e agora não
12: agora não tem risco,
14: mais,
12: né? Não é? Às vezes as pessoas ficam se perguntando nisso. Mas é importante dizer que os testes, por exemplo, né, que a gente faz pós a doação, a tecnologia, né, ajuda a gente a ter mais segurança. Uma triagem, né, mais detalhada também ajuda a gente a ter mais segurança. Os estudos epidemiológicos também ajudam a gente a ter mais segurança. Então, e com isso a gente consegue fazer essa flexibilização. Então, as regras de doação, elas mudam, né?
14: Sim.
12: Com o tempo. Então, esse é um ponto importante agora dessa nova flexibilização. E a gente quer ver o reflexo disso.
14: Claro, na prática, né? Um exemplo, isso. Gente, tatuagem. Mudou o período ali entre você fazer a tatuagem. Então, assim, quando o Audrey fala sobre as mudanças e a avaliação dos temas com o passar do tempo, é isso. No passado, talvez quando foi estabelecido o período, a realidade era muito diferente. Hoje, muitas pessoas têm tatuagem e fazem a tatuagem com frequência. O que o Ministério da Saúde fez, obviamente, com a ajuda de uma expertise, pesquisas, testes, foi entender que esse tempo poderia ser diminuído com segurança. Antes, e aí me ajudem aqui, qual era o tempo antes para a tatuagem?
11: 12 meses.
14: Então, se você fazia a tatuagem, esperar um ano para doar sangue. Aí imagina, exato, os doadores fixos ou, eventualmente, quando alguém conhecido, que a gente, infelizmente, se sensibiliza mais quando um conhecido, né, precisa... Você não pode porque fez a tatuagem. E agora? De 12 meses para quanto tempo?
11: 7 meses. Aí esse prazo baixou para 4 meses, né? E se essa pessoa tem como comprovar, né, se aquela instituição atende às normas da vigilância, esse prazo pode até descer para 7 dias. Né?
14: Um ano. Então, vamos lá. Um ano de tatuagem. Um ano, 12 meses.
12: Eram 12 meses.
14: Reduziu para 4. No entanto, se existia a possibilidade de comprovar a questão sanitária de que a pessoa está possibilitada de doar, que aquela unidade de saúde para doação esteja apta, pode ser uma semana.
12: Uma semana. Mas precisa realmente comprovar que o local onde ele realizou o procedimento é um local que está regulamentado pela vigilância sanitária.
14: Doutora Ana, olha que interessante aqui, tendo visto o direito, não é?
13: Você, é muito interessante.
14: Você chegar no local para fazer a tatuagem, observa isso.
13: Na verdade,
14: vê se está legalizado, é a sua saúde que está em jogo, né, doutora?
13: É, na verdade, assim, a gente tem que ver se ele está regulamentado o local pelas regras da vigilância sanitária, né? Sendo assim...
12: E a importância, Ana está aqui conosco, assim, né, que é importante saber que a a doação de sangue, né, todo o processo da doação, a transfusão, o ciclo do sangue, ele é regulamentado e aparado pela legislação.
13: Exatamente, né? E é muito seguro. Hoje em dia, com os avanços da ciência, a modernização dos exames, dos testes, isso facilitou muito, né? Eu acho que por isso a modificação nas regras e ampliação do público doador.
14: Tendo em vista a questão legal, doutora Ana Cristina, é sempre importante lembrar, o brasileiro e a brasileira não é obrigada a doar sangue. Não existe uma obrigação legal. Ele faz uma escolha.
13: Exato.
14: Tendo a saúde em dia, atendendo aos critérios, inclusive dessa portaria agora que foi alterada, gente, se ele tiver a disponibilidade, ele é convidado. Ele não é obrigado. Ele é convidado. Feita esta doação, qual é a responsabilidade que esse doador tem legalmente?
13: A responsabilidade do doador é de dizer a verdade, tá? Na entrevista pré-doação.
14: Uhum.
13: Pré-doação. Então, ele tem que dizer a verdade. Isso, assim, é imprescindível, né? As meninas podem até
12: exatamente
13: complementar, mas, assim, ele tem que dizer a verdade, porque existe uma responsabilidade também.
14: Você está falando da sua vida,
13: mas
14: do outro
13: verdade
14: também.
13: Exatamente.
14: Né?
13: Existe uma responsabilização civil em virtude das informações que ele está prestando, né?
14: Uhum.
13: Ele tem um sigilo absoluto, tá? Mas ele tem que falar a verdade.
14: Por exemplo, exato, doutora Valéria, nem sempre a pessoa sabe que tem uma pré-condição. Eu fui lá doar e não sabia que tinha hepatite B. Descobri por conta da doação de sangue.
12: Os exames sensíveis, né, que te convidaram a retornar e você
14: isso
12: ser orientada. E é justamente isso que, quando, na fala de Audrey, eu ia complementar, né, e aí foi bem lembrado, né, por Ana, a questão da sinceridade desse doador. Isso vai ser crucial no momento da triagem clínica para que ele possa ser considerado apto e o triagista vai ter segurança para liberá-lo, considerando essas questões de saúde, né? Ele informar as medicações que faz uso, a condição de saúde que ele tem naquele momento, considerando que ele está ali para ajudar, né? Aquela pessoa que está numa condição, né, de doença, ela precisa de um sangue, que um hemocomponente que venha com qualidade, né, que venha para agregar, para salvar, né? Então, a segurança desse doador vai ser mantida conforme a resposta, né, sincera e pensando no cuidado com o próximo,
14: claro,
12: né, com si próprio e com o próximo.
15: E um ponto importante é que antes da doação é feita toda uma explicação, né, ao doador e entregue a ele, né, um folder, um documento, que ele pode também ler, tirar as dúvidas, né, para ele ter realmente ciência de que ele precisa dizer a verdade. E uma coisa importante é que muitas vezes a gente... A primeira doação, e aí como é que sentiu? Feliz, doutora. Então, a doação, quando você pensa que você está ajudando o outro, né, a doação é voluntária, ela é altruísta, ela é totalmente sigilosa, mas a pessoa se sente feliz, né, pelo ato de doar.
14: Não custa nada, gente. E ajuda tantas pessoas, né? Parece tão óbvio, né, que as pessoas façam isso. Agora, tem uma questão aqui importante que eu quero ainda insistir com Valéria, que é a seguinte: chegou o sangue lá no Hemop. A pessoa foi lá, doou, fez esse exercício, né, que a gente bate palma. E aí, o que é feito com esse sangue? Ele vai para uma avaliação.
12: Isso.
14: Essa avaliação, ela dura quanto tempo? O que é avaliado? Porque antes, é importante a gente esclarecer isso. Antes de ir pro HR, antes de ajudar alguém, esse sangue vai passar por uma avaliação. Como é feito isso?
12: Esse sangue vai seguir, né, para os nossos testes, né, de pesquisa de sorologia. Então, a gente faz toda uma avaliação desse sangue para que a gente possa ter a segurança para liberá-lo, né? E se houver alguma alteração, esse doador é convidado a retornar ao EMOP para passar por uma orientação com o médico. Se for necessário, é feita uma nova amostra para que a gente possa dar o devido encaminhamento, né? Lembrando que o EMOP não é um centro de testagem. Então, o objetivo principal é que esse doador possa fazer sua doação. Se ele tem alguma dúvida sobre alguma questão de sorologia, que ele procure um centro de testagem. Mas a gente dá, sim, esse feedback para esse doador, caso dê alguma alteração, para que ele possa, né, ou repetir a amostra, ou ser liberado, né, dependendo do que deu de alteração nesse exame.
14: Uhum.
15: Isso.
14: Eu queria um exemplo aqui com o Audrey, por exemplo.
15: Natália. os principais testes das doenças transmissíveis pelo sangue. Então, HIV, HTLV, né, as hepatites. E aí você tem o NAT teste, né, que é o NAT do ácido nucleico, que você diminui. Não sei se vocês lembram que a janela imunológica antigamente eram 6 meses, e a gente consegue reduzir essa janela para 10 meses. Uhum. E aqui fazendo também um ponto aí para o Hospital da Restauração, que a gente tem uma unidade de coleta, um posto fixo dentro do Hospital da Restauração, que funciona de domingo a domingo.
14: Qual é a necessidade diária do HR? Quanto precisa por dia?
15: O HR, a gente tem uma média em torno de 40 transfusões por dia, tá? Mas o que é que, assim, é o ponto focal do HR? É que a gente tem a maior unidade de trauma do estado. Uhum. Então, muitas vezes, né, ali na agência transfusional, tudo tranquilo, de repente você tem uma transfusão maciça. Aquele paciente, às vezes, ele vai precisar de 8 bolsas, 4 bolsas de sangue. Eu já tive um evento no HR que a gente fez 90 transfusões.
14: Mais que o dobro da média diária.
15: Em uma pessoa só. Uma pessoa só. Nossa. Fez 90 transfusões no final de semana. Então, a gente tem grandes acidentes. Então, a gente fica lá, entendeu? É transfusão assim, você na beira leito, porque a transfusão em si, você, né, tem outros eventos adversos da transfusão. Então, o HR, para você ter uma ideia, todos os dias a gente tem uma média de 30 transfusões maciças por mês. É como se quase todo dia chegasse um paciente transfusão maciça. E esse paciente, habitualmente, ele chega às 11 horas da noite. É aquele paciente que chega no HR e ele vai direto pro bloco cirúrgico. Então, a gente tem esse movimento no HR. A gente tem um programa de transfusão segura. Então, para você ver, em 2005, no HR, eram 120 transfusões. A gente fez um programa de transfusão segura para reduzir o número de transfusões, mas a transfusão do trauma tem que ser feita.
14: Claro, e urgente, né?
15: E urgente.
14: Gente, tem um ponto aqui, tem vários ouvintes fazendo pergunta, a gente vai responder. Mas antes de eu ir para esse primeiro intervalo, eu quero rapidinho perguntar aqui para a Valéria com relação à faixa etária para doação. Teve mudança com os idosos, não foi?
11: Exatamente. Pessoas a partir dos 16 anos podem doar, essa regra permanece, ela tem que estar acompanhada do seu responsável legal para fazer a assinatura do termo, aguardar a doação de sangue. E pessoas acima de 70 anos já podem doar. Porém, elas precisam já ser doadoras lá no Hemocentro, pelo menos a última doação nos últimos 12 meses, né, diante de completar os 70, para que a gente tenha um histórico recente desse doador.
14: Antes só podia até
11: os 69.
14: 69,
11: faltando,
14: ok.
11: Faltando 11 meses e 3 dias. Faltando um dia para completar os 70.
14: Agora, portanto, pode avançar para além dos 70 anos, parênteses, porém, desde que a pessoa já era doadora.
11: Isso, seja um doador da casa, né, do EMOP. A gente tem que ter um histórico recente de pelo menos um ano desse doador. Então, não é aquela pessoa que passou muitos anos sem doar e retorna. É um doador de 70 anos, né, ou mais, mas que tem um histórico com a gente de pelo menos 12 meses.
14: Então, para o nosso ouvinte idoso, que já é doador, idoso, idosa, que já está cadastrado, que tem a partir de 70, você agora pode voltar para doar. Já está valendo isso, né, meninas?
15: Sim, já está valendo, okay. Sim. E um ponto importante, assim, com Ana Cristina, porque às vezes o candidato à doação de sangue, ele tenta doar e não consegue, ele fica chateado, né? E é importante dizer que a gente está respaldado com...
13: Na verdade, porque ele às vezes ele está inapto, sim, né? Então, assim, né, temporariamente, naquele momento, ele pode não estar apto a fazer a doação. E vocês identificam isso muito bem, né?
14: Isso. Isso. E aí também, doutora Ana, é super importante a gente falar aqui também, e levando o aspecto legal em conta, a responsabilidade que esses centros têm. É uma responsabilidade enorme nessa averiguação. Por isso eu fiz questão da gente explicar como é esse passo a passo, para que quem está nos ouvindo agora sinta essa segurança na hora de doar, né, doutora?
13: Verdade. E a proteção, assim, é muito grande, tanto para o doador, né, quanto para o receptor. Mas eu digo assim, o trabalho deles é fundamental, é maravilhoso.
15: É. E tem base legal para isso, né? Então,
13: exatamente,
15: a gente respeita. Então, às vezes a pessoa quer doar, mas quem não puder doar, não fique triste não, né? Incentive a doação de sangue, né? Participe. porque é muito importante o doador e muito importante o multiplicador.
14: Convencer as pessoas. Falando em ficar triste, quem disse que ficou triste aqui foi a Ana. Ela mandou uma mensagem aqui no YouTube agora. A ouvinte Ana, já vai voltar aqui a mensagem dela para mim. Ana Pequeno participou de uma campanha de doação de sangue para um amigo, descobriu que tinha hepatite A. Foi impedida de fazer novas doações. Ficou triste, mas sabe a importância de doar. Então, bora mobilizar as outras pessoas, né? Então, a gente vai fazer o seguinte, o intervalo. Para que a gente possa aqui reunir as perguntas dos ouvintes também. Tem algumas técnicas, outras de forma geral sobre a portaria. Então a gente vai para uma pausa bem rápida e já volta para lhe responder.
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9: Voltamos, gente, com o nosso debate, falando hoje sobre doação de sangue, novas regras e tudo que você precisa saber. Doutora Ana Cristina Coutinho, que é advogada, gente falou aqui um tanto sobre a responsabilidade dos centros, a responsabilidade de quem está doando e aquele que recebe o sangue. Esse receptor, ele tem alguma responsabilidade legal?
10: Na verdade, ele tem, assim, a total garantia de que aquele sangue dele está apto para receber a transfusão, né?
9: Ele precisa também ser observado antes.
10: Ele tem a total garantia, a rastreabilidade das bolsas, já está num padrão internacional.
9: E se eventualmente, que eu sei que não acontece aqui no EMOB, não acontece lá no HR também, mas se eventualmente acontecer algo, essa pessoa, ela, claro, vai estar coberta pela justiça, vai ter
10: ela tem direito a ser indenizada. A responsabilidade civil é do hemocentro do hospital.
9: Ótimo. Então, por isso também esse cuidado, né?
10: É.
9: Super
10: exatamente.
9: Atento. Que tem que ser feito para levar segurança para as pessoas.
10: Exatamente.
9: Gente, vamos então avançar aqui nos pontos que mudaram. Os ouvintes têm várias perguntas, mas a gente vai avançar. A gente falou aqui da idade. A gente falou da tatuagem, que vale também para maquiagem definitiva, né?
11: Sim. Exatamente. Piercing, tatuagem.
9: Piercing era um ano também
11: dois
9: antes?
11: Meses.
9: E agora, igual.
11: 4 meses, exatamente.
9: 4 meses?
11: 4 meses.
9: Caso comprove que tenha sido feito num estabelecimento, colocado piercing, o brinco, né? Uhum. Num estabelecimento que está com tudo em dia, com a vigilância sanitária, com certificados, ele pode reduzir até para uma semana.
12: Exato. Isso, mas é importante lembrar que se for o piercing, cavidade oral, né, língua, região genital, é 4 meses após a retirada.
9: Como isso. Após a retirada?
12: A pessoa precisa retirar o piercing, de cavidade oral, região genital.
9: Então, tira ele, espera quatro meses. Olha que interessante. É, vamos lá. Parceiro sexual. A troca de parceiro. Também diminuiu o tempo, não foi?
12: Diminuiu para 4 meses. Se você tem o parceiro, né, ocasional, né, 4 meses agora.
9: Era 12.
12: Isso.
9: E agora também foi para 4.
12: 4 meses.
9: Esse sim, aí não tem como você mudar, porque não tem o estabelecimento, aquele lance todo, não é? Mas fica então 4 meses. O que já ajuda muito, né, gente? E aí, doutora Ana, pensando na saúde, a gente vai lembrar o quê? Use preservativo nas suas relações.
10: Exatamente.
9: Cuide da sua saúde. Entra todo esse aspecto, né? Vamos lá. Peso mínimo mantém-se em 50 quilos?
12: 50 quilos, mas a portaria ela deixa uma observação, que abaixo de 50 quilos, você pode retirar 8 ml por quilo em mulher, 9 ml por quilo no homem, e vai depender do médico triagista ou da enfermeira triagista essa avaliação. Então, é importante, né, a gente estava até comentando agora, né, aqui, Valéria, que o que trouxe também muito importante nessa nova portaria, a flexibilidade da avaliação do triagista, né, nessa decisão da doação.
13: Exatamente.
9: É quem está fazendo a triagem lá no momento da doação.
13: Esse peso pode até ser um pouco inferior, mas aí o triagista vai observar, né, algumas condições de saúde daquele doador para avaliar se é possível ou não. Né?
12: Porque uma média, a bolsa de sangue são 450 ml, né? mais ou menos 50 ml, tem 30 ml para os exames. E uma bolsa abaixo de 300 ml, ela não vai poder ser utilizada, por causa do uso do anticoagulante. Então, é isso. E também lembrar o tempo de doação, que é bem rapidinho também, né, gente? 15 minutinhos.
9: 15 minutinhos. No máximo. Você vai ser bem acolhido, vai receber um suquinho, vai ficar tranquilo, né? Ninguém vai lhe deixar sair sozinho, você sabe estar bem.
12: Toda a equipe está preparada para acolher, entendeu? Para tirar as dúvidas. Claro. Então, teve dúvida... Isso. É só falar que a gente está lá.
13: Nós da captação, né, estamos lá disponíveis para acolher esse doador, orientá-lo, estimular a leitura desse informativo, né, que a Audrey falou muito bem, que é a informação principal para que ele possa, né, avaliar, se autoavaliar, né, se ele já tem a condição de aguardar o atendimento, ou se por alguma questão mais clínica, né, não atendo nesse momento, mas tal data eu vou poder retornar. Então, tudo isso já vai otimizando o tempo desse candidato à doação.
9: Tem um ponto bem interessante que eu quero entrar aqui também com a doutora Ana, que é a questão que envolve testemunho de Jeová. Sim. Porque, recentemente, o pessoal chama templo, né? Até não é desrespeito nenhum a quem pratica essa fé, mas claro. Só para lembrar que não chama igreja, chama templo, é algo assim. Nós até chamamos representantes da testemunho de Jeová, não conseguimos nesse momento, eles estão se manifestando só por nota. Por quê? Dentro da organização foram mudadas as regras. Até então, até pouco tempo agora, andou junto aqui com a portaria. É, quem pratica a fé tinha orientação, portanto, dessa organização religiosa, de que a transfusão não poderia ser feita. Mas agora, existiu um acordo, uma nota sendo publicada, dizendo que cada um vai decidir pela sua liberdade, se quiser fazer a doação, faça, receber, enfim. Tem toda a questão da liberdade da pessoa. O que é muito interessante, doutora Ana, porque as pessoas têm liberdade, não é? E a gente não está aqui criticando a religião de um ou de outro, nada disso. Mas
10: claro.
9: Qual a importância de também respeitar isso, sabe?
10: Não,
9: diante da lei.
10: As pessoas têm o direito garantido por lei de não, se a pessoa for apta, capaz, de não querer receber a doação de sangue.
9: Por exemplo, né? Chegou lá no HR, se acidentou de moto...
10: Se a pessoa tiver, na verdade, se a pessoa tiver consciência, né, de expressar a própria vontade, ou então tiver feito alguma diretiva de vontade, ou um testamento vital, dizendo que não quer expressamente a doação de sangue, porque a gente tem que ver essa questão, né, porque às vezes é de momento, acontece um acidente, se a pessoa não está em condições de manifestar a própria vontade... E não existe...
9: Os familiares respondem.
10: Os familiares respondem.
12: Isso. E aí, assim, e o importante, a gente sempre respeita, né, a vontade. Então, e importante também é que se a gente pode utilizar de outros meios que não seja a transfusão de sangue, a gente também usa. Então, a gente pode fazer uso de ferro injetável, dependendo, né? Sim, então, a gente faz ferro injetável. Antigamente, todo mundo... Para ir para a cirurgia, não podia estar com anemia. Não, hoje a gente tem cell saver, que são equipamentos que a gente consegue recuperar o sangue no intraoperatório. A gente tem ferro. Então, tem medicações. Então, a gente tem uns antifibrinolíticos que vão diminuir o sangramento, principalmente no trauma. Então, a gente tem os hemoderivados, que são as medicações industrializadas, o derivado de plasma, que também diminui o sangramento. Então, não é só o sangue, né? E a gente tem essa ciência, principalmente hoje, né, com o PBM, que é uma sigla em inglês, mas que é o gerenciamento do sangue e que o Brasil fez entrou num acordo com a Organização Mundial de Saúde em 2021, da gente utilizar, né, de outros mecanismos, outras medicações, outras terapias, para que o uso do sangue também seja reduzido.
9: Sim.
12: Né? Então...
9: Olha, e a gente falou, isso que é importante, não sabia disso não, viu, doutora Audrey? E a gente falou, tendo em vista a questão religiosa, doutora Ana, mas independentemente disso, alguém pode chegar lá e dizer, eu não quero que meu esposo, meu filho, minha filha, meu pai, minha mãe receba. Por N motivos, outros motivos, né?
10: É a autonomia da vontade.
9: Então, também isso precisa ser discutido aí no trabalho para o pessoal do hospital também fazer esse diálogo, explicar as possibilidades, o que está em jogo, não é?
12: Sim, e antes de receber o sangue, ele é esclarecido.
9: Sempre.
12: A não ser que ele não tenha ali, esteja inconsciente, muito mais. Mas se ele está consciente, ele é esclarecido. E ele precisa, né, aceitar, que a gente chama do termo de consentimento.
9: Assina, né? Olha, tenho aqui perguntas dos ouvintes. Seu Geraldo tem 53 anos, tem pressão alta, controlada. Seu Geraldo pergunta, posso doar sangue? Valéria, ele pode?
13: A depender da medicação que ele faça uso, se a pressão vai estar estável naquele momento da avaliação. Então, a gente volta para aquela situação de que tudo depende da avaliação daquele momento. Pessoas que fazem uso

0: pessoa tinha uma restrição, mas aí agora com a portaria esse prazo vai ser reavaliado.
1: Então, seu Aldair, presta atenção. A portaria que nos reúne hoje aqui no debate, ela diminuiu esse tempo, essa lacuna. Era quanto tempo antes, Valéria?
0: Eita, daqui a pouquinho a gente volta para essa pergunta. Okay. Deixa eu, porque são tantas atualizações, né? Eu vou buscar aqui direitinho para tirar esse retorno.
1: É tudo acontecendo no momento e ao vivo. E a gente vai ajudando. Seu Aldair, segura aí, viu, seu Aldair? Olha, Dona Maria perguntou. Ela disse que tem anemia falciforme. Isso é impedimento para doar sangue, Aldair?
2: Sim. Paciente portador de anemia falciforme, sim, não pode doar sangue. Mas o traço falciforme...
1: Isso, falou traço falciforme.
2: Pronto, o traço falciforme pode doar. E aí vai depender também da condição clínica ali no momento, né? Por isso que é importante, mas pode doar, sim.
1: Ok, tá bem, tá certo. Então, ela pode procurar os centros, pode se informar, ela fazer os exames, tudo bonitinho, ver se tá tudo certo, porque ela tá dentro do aspecto do traço falciforme, né? Viu, Maria? Vai lá procurar se informar e ver se você consegue, então. Vamos lá. Severino doou sangue por 25 anos. Depois foi impedido de doar. Motivo, acusou sífilis. Fez 3 exames de alta definição. Não acusou mais nada. Tem 65 anos. Não toma nenhum remédio. Diz ele que já refez exames, que não está aparecendo mais nada da sífilis, no caso. Ele pode voltar a doar?
2: Na nova portaria, ele pode voltar, teoricamente, ele pode voltar a doar. Mas aí a gente precisa ter certeza quais foram os exames que foram feitos, se realmente, né, não tem lá o traço imunológico, né, se ele realmente está apto a doar. Porque muitas vezes, sabe, Natália, não é fácil a gente dizer, olha, você pode voltar, você não pode voltar. Porque depende de todo um conjunto, claro, né? E de quais exames que foram feitos, o tempo. E aí, por isso que é importante a triagem clínica.
1: Ok. Mas, então, a dica para ele é, vá sim até a unidade. Você vai passar por exames, você vai ser triado. Existe sim a possibilidade, seu Severino. O pessoal vai lhe ajudar. Ele está aqui engajado, quer voltar a doar. Então, é importante que ele faça essa busca. A portaria está provavelmente lhe permitindo... Mas você vai para lá, vai fazer o exame, vai cuidar de tudo isso. E eu torço aqui que o senhor consiga, tá bem? Podemos falar da tuberculose, Valéria? Tá procurando ainda?
0: Tô. Ok, porque tudo bem. Eu lembro que tem um prazo específico.
1: Ok, tem mais aqui, gente.
2: São 2 anos.
1: Leucopenia. Leucopenia, baixa de leucócitos. Quem tá perguntando é a nossa querida Juliana Nazário. Mudou alguma coisa com relação à baixa de leucócitos para doação?
2: Não, na verdade, depende, porque tem a leucopenia, que é uma leucopenia que a gente chama fisiológica, normal. Então, tem pessoas que têm um número de leucócitos mais reduzido. Então, esse, a depender da condição, é possível que ele seja, quando ele se candidate à doação de sangue, é possível que ele possa doar, tá? Mas a gente tem que ter cuidado, é porque realmente precisa, né? Descartar se aquela leucopenia, né, ela é uma leucopenia fisiológica ou ela é uma leucopenia que tem uma patologia associada e aí não pode. Aí eu volto o que a gente falou antes, a gente precisa proteger quem doa.
1: Isso.
2: Então, quando a gente diz, olha, você está inapto, ou definitivo, ou inapto temporário, então você precisa proteger quem doa. E isso é muito importante agora, né, na nova portaria, é que os prazos longos a gente conseguiu reduzir, né? Como você, a gente já falou, né? Do PIS. Então a gente conseguiu reduzir esses prazos e melhorar ali no sentido da liberdade do triagista conversando, né, com o doador, se ele está mais apto ou não.
1: Certo.
2: Em relação à tuberculose...
0: A atualização, né? O prazo era de 5 anos, passou a ser 2 anos. Né? Então, se a pessoa não apresenta mais nenhum sintoma, né, não tem mais nenhum tipo de tratamento relacionado, então, com 2 anos, ele pode se candidatar à doação.
1: Bom, tá, isso é o Aldair, então a resposta do senhor. Gente, o Flávio Vidal, que é de Boa Viagem, diz que é diabético. E ele pergunta, diabético não pode doar? Por quê? Pode ou não pode?
0: Depende da medicação que ele faz uso, né? Se ele faz uso da insulina, fica contraindicada a doação de sangue, mas a depender da medicação que ele faça uso, ele pode sim ser avaliado.
2: Isso, certo. E do controle também da glicemia, né? Ele precisa estar com a glicemia controlada, se ele fizer um hipoglicemia

0: geral, ele habitualmente ele pode doar o sangue. Agora, se ele fizer uso de insulina, não.
1: A gente entende que é difícil você falar sim ou não categoricamente.
2: É tudo
1: Porque quando
2: depende,
1: trata
2: né?
1: de saúde, é muito sério o papo, né, gente? Precisa, por isso que tem averiguação com cuidado, vai lá, vai passar pela triagem, vai fazer exame, tudo que a gente já falou. Doutora Ana Cristina, tem vários ouvintes aqui levantando um tema que eu acho importante. A gente está incentivando, falando da doação, aquilo tudo, lembrando você que precisa, que inclusive tem flexibilização para você ir lá participar. Mas tem ouvintes falando sobre o formato no Brasil, de como funciona. E eu vou explicar o que eles querem dizer, através da mensagem do Fábio Silva, que é de Garanhuns. Ele diz assim: incentivos financeiros poderiam aumentar a doação de sangue em outros países. Por que o Brasil não discute a possibilidade de oferecer uma compensação ao doador, como forma de ampliar os estoques e atrair voluntários? Segundo o nosso ouvinte Fábio, nos Estados Unidos as pessoas recebem dinheiro para fazer doação. No Brasil, isso não existe.
3: Não, aqui no Brasil não é permitido, é um ato totalmente gratuito.
1: A gente
3: Isso
1: não tem
3: tá.
1: conhecimento, inclusive, de discussão nesse nível, né, doutora?
3: Não, não, aqui não. Está previsto na lei é que é um ato gratuito e altruísta.
1: Então, explicar muito bem, tá na lei,
3: Está
1: gente.
3: na lei.
2: Isso. Inclusive, é um avanço, né, na nossa legislação, justamente esse estímulo para que esse doador compareça de forma voluntária, altruísta, né, sem nenhum tipo de benefício, né, financeiro ou de troca de brindes ou algo nesse sentido, né, justamente entendendo a doação como um ato solidário, né, que
3: De
2: você
3: amor ao
2: estará,
3: próximo.
2: exatamente, que você estará ali doando o que você tem de mais precioso, que é a sua saúde, né, o seu sangue, e que você vai estar impactando a vida de uma pessoa. Então, a partir do momento, né, que você oferta algum tipo de benefício, você pode não ter a sinceridade naquele momento da triagem clínica, né? Porque a gente considera que a pessoa vai estar lá de total boa vontade, né, e de forma voluntária. Então, justamente é um
1: Claro.
2: avanço que a gente tem na legislação e que a gente justamente preza por esse tipo, né, de manutenção de convocação a esse doador, né, que ele venha de forma realmente voluntária.
1: E é bem importante isso, doutora, assim, doutora Ana, porque você imagina, o pessoal mostrou aqui no intervalo para a gente a imagem, o vídeo de como estava o estoque do HR hoje. Assim, gente,
3: Pois
1: de
3: é.
1: chorar. Eu acho que eu contei, mas tinha duas bolsas de um lado, outra em cima.
0: Esses, os sangues tipos negativos, então hoje no meu estoque eu tenho uma bolsa, antes da gente chegar aqui, né? Uma bolsa O negativo, uma bolsa A negativo. Então a gente realmente está com o estoque do sangue negativo bastante reduzido, tá? Mas uma volta nessa pergunta, né, dos Estados
1: Claro.
0: Unidos, é importante a gente dizer que a gente tem um sistema único de saúde. O sistema único de saúde é um direito de todos. Nos Estados Unidos você pode receber na doação de sangue, mas você também paga para poder muitas vezes receber o sangue, né? Então é todo um sistema, né, que não cabe só a gente
2: Completamente
0: aqui doar
2: diferente do nosso, né?
0: de completamente diferente do
3: É
0: nosso, né?
3: muito diferente, né? E é voltado para isso, entendeu? Na verdade, aqui no Brasil a gente tem o doador de sangue, ele tem aquelas outras garantias, como a meia entrada no cinema, no evento esportivo, em
2: Shows,
3: teatros,
2: né? Show.
3: shows. Então ele tem a meia entrada, ele tem a gratuidade nos concursos estaduais e municipais. Ele pode ter preferência nas filas.
1: Ô, doutora, eu fui votar domingo, agora. Aí tava lá na fila um senhor do meu lado, dizendo, mostrou o comprovante, doador de sangue, foi para fila
3: É o
1: preferencial.
3: doador regular, né? No
1: Isso,
3: caso, o homem
1: regular.
3: que tem pelo menos 3 doações por ano, a mulher que tem 2, eles têm preferência nas filas, sim.
1: Só que, gente, importante, ele apresentou um documento comprovando isso, né?
3: É,
1: Você
3: tem que
1: chega agora lá no dia
3: comprovar.
1: 25, calma aí. Mas eu achei tão importante isso, doutora, para incentivar a doação de sangue no Brasil.
3: E é pouco conhecido, né? É uma coisa que
1: Pouco.
3: as pessoas desconhecem.
1: Olha, eu fiquei até conversando com o povo lá na fila, porque demorou, né? A gente estava conversando e o rapaz que estava aguardando, assim como eu disse, olha, próxima eleição vou me tornar doadora. Eu digo isso mesmo. E a gente já começou a bater papo e tal. Mas olha que importante. São as ferramentas que o poder
3: Verdade.
1: público pode utilizar. E aí, não, a gente não está induzindo ninguém a votar em A ou B, gente. Mas para que as pessoas estejam fazendo esse ato voluntário de dedicação ao próximo, né, Valéria?
2: Exatamente. Na verdade, é um reconhecimento, né, desse doador como uma pessoa diferenciada, né, que está ali sempre em prol da saúde, né, do próximo. Então, é um reconhecimento para que ele possa, em alguns momentos, né, ter algum tipo de isenção ou de meia entrada, né, mas que em nenhum momento isso seja veiculado, né, e é importante a gente dizer que isso seja como uma forma de moeda de troca, né, na verdade isso é um incentivo.
1: Perfeito. É, gente, tem uma pergunta aqui que chegou de vários ouvintes. Ferritina alta. Quem tem ferritina alta não pode doar sangue?
0: Não, atualmente a hemocromatose, né, quem tem ferritina alta, ele pode ser candidato à doação do sangue, pode vir sim a doar sangue. Agora, sempre depende, que a gente sempre está voltando, né? Como você, Natália, comentou agora, é difícil a gente dizer assim, ó, sim, não. Não está ali, como a gente fala, engessado, né? Você precisa passar por uma triagem clínica. Você precisa, no momento ali, gozar de boa saúde. Então, mesmo a ferritina, atualmente, a ferritina elevada, se você tem hemocromatose, você é possível que você possa ser um doador de sangue.
1: Certo. Muitas vezes a gente fica em casa, sentado no sofá, pensando, colocando já em mente que não pode, porque existem regras e, obviamente, que bom que existem, mas a gente está aprendendo isso aqui. É importante você buscar informação. Vai lá triar, vai fazer exame, eventualmente você pode, vai ajudar muita gente. Então, que bom. O seu Arnaldo, que é de Aguazinha, fez quimioterapia e 3 cirurgias. Ele até bota aqui uns detalhes técnicos. Quimioterapia intraperitoneal hipertérmica há mais de um ano devido a um câncer de apêndice, não sei. Ele fala que posso voltar a doar sangue. Como funciona com os pacientes oncológicos, doutoras? E aí?
0: Aí vai depender, né, da quimioterapia que ele fez. Vai depender do tipo de câncer. Então, por exemplo, câncer uterino, de cônio, câncer de pele, você pode voltar a doar sangue. Se for os cânceres relacionados à leucemia, né? As doenças medulares do sangue, você é inapto definitivo. Aí precisa realmente a gente ter, saber exatamente qual é o tipo de sangue, como ele está, há quanto tempo ele está fora de tratamento, né? Porque muitos, às vezes a gente para o tratamento, mas se você considera uma remissão, exato, às vezes você precisa de 5 anos, você precisa de 10 anos. Então, isso precisa ser avaliado. E muitas vezes é preciso que o médico que acompanha o paciente, né, ele fale, faça o relatório dizendo que ele pode estar apto a se candidatar à doação de sangue.
1: Muito bem. Gente, eu tô feliz porque tem muita gente aqui dizendo que quer.
0: Oba!
1: Tem aquilo maravilha, outro. Né? Então, assim, ó, estamos motivando todo mundo. Então, para deixar esse nosso ouvinte, essa nossa ouvinte na expectativa, a gente vai pro intervalo e na volta a gente vai fazer aquele servição para você. Tipos, onde doar, o horário, como fazer, porque você que tá interessada, se mandou mensagem ou não e pode ajudar, não vai ter desculpa mais, não é? Então a gente vai no intervalo e na volta já vai e passa todas essas informações para você ir o quanto antes. Combinado? Volto já.
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1: Voltando, gente, com o nosso debate aqui sobre as novas regras para doação de sangue. A gente vai passar o serviço já, onde ir, quando ir, como ir, horário. Então já se prepara aí. Agora, antes disso, tem uma regra que a gente não falou. Doutora Valéria Moraes, que é do EMOP, chamou minha atenção. Para endoscopia. Explica então, doutora.
2: Exatamente. O prazo para endoscopia antes era de 6 meses. E agora a gente tem uma atualização de 4 meses, né? Para esse candidato poder... né, ser avaliado, uhum, e pode ser apto.
1: Muito bem, bom, importante também lembrar, só para retomar, a gente falou da faixa etária, falou de piercing, tatuagem, né, gente? Falou peso. Sobre peso. É, rapidinho que o relógio nos pega, mas...
3: Tem a cirurgia bariátrica,
1: bariátrica,
3: né?
1: Bariátrica, como é, doutora? Como tá a bariátrica? É. Outra coisa que me perguntaram aqui, gente, canetas emagrecedoras. Proíbem de doar sangue?
4: Não, não proíbe de doação. Agora, só que, né, sempre tem um depende. Se ele compartilhar agulha, né, não pode compartilhar agulha. Se compartilhar agulha, tem que ficar 4 meses sem o compartilhamento, né, da agulhinha da caneta, né? Porque às vezes as pessoas utilizam ali a mesma caneta para várias pessoas, dividem, tá? E depende qual é o motivo que está fazendo aquela pessoa, né, usar a caneta emagrecedora.
2: Se ela está tendo uma perda de peso acentuada, né? Se ela ainda está naquela fase mais aguda, né? Dos efeitos colaterais.
4: Isso. Uma pessoa que está nauseada, que está vomitando. Uhum. Então, essa pessoa ali não pode, né, fazer a doação de sangue. Mas se ela está estável, já controlou mais a perda de peso, não sei, acima de 10% do teu peso, né? Sem uma outra causa que não seja a caneta. Então, isso a gente vê na triagem clínica de uma forma... bem cuidadosa. Então, claro, a triagem, ela é bem, bem cuidadosa.
1: Valéria, um ouvinte aqui, seu Brás, ele é de Camocim, de São Félix, doador há 26 anos. E ele coloca aqui na mensagem que sente falta de ônibus que iam para o interior para fazer essa coleta e tal. Como é isso?
2: Olha, nós realizamos campanhas de doação de sangue nos municípios, né? Temos parceiros de diversos segmentos. E a gente tem um limite, né, de quilometragem para se direcionar até os interiores, de até 130 quilômetros, mas nós realizamos sim, temos parcerias em diversos municípios do interior. Nós realizamos 9 coletas mês, né, para que a gente possa justamente descentralizar o nosso atendimento, né, atender uma população maior que tem uma dificuldade de deslocamento, né, até o hemocentro. Então, é importante que essas pessoas interessadas enviem e-mail para nosso setor, que é a da captação, para que a gente possa avaliar, né, a possibilidade. A gente faz uma visita técnica previamente para verificar se aquele local atende, né, a possibilidade de comportar o posto de coleta.
1: Você lembra o e-mail para que o nosso ouvinte, seu braço, faça contato?
2: Captacal, que é o captação sem cedilha sem tio, @emop. .pe.gov.br.
1: Vou repetir. Captação sem o cedilha, né? Sem o tio, captacal, @emop.pe.gov.br. E-mail, seu Brás, manda mensagem.
2: Nós
1: viu?
2: Temos também o nosso ônibus, né? Que é a unidade móvel, que também oferta essa possibilidade de atendimento. Então, a gente tem tanto posto fixo quanto posto móvel, para que a gente possa atender a toda a população do estado.
1: Vamos então falar de horários. Quando doar, que horário? Vamos
2: Nós embora. Atendemos de segunda a sábado, das 7h15 às 18h30, inclusive nos feriados, não paramos para o almoço e contamos também com o atendimento da restauração, né?
1: Que só uma pergunta antes, precisa, Valéria, agendar ou pode chegar lá no EMOP sem ter agendado?
2: Olha, o agendamento não é obrigatório, a gente é um serviço de porta aberta, o agendamento é para que ele tenha a comodidade, né, do seu dia e horário marcado, então ele pode entrar em contato através do 0800-081-1535, agendar o seu horário, também pelas nossas mídias, né, agendar de forma digital, para que ele possa ter aquela comodidade do dia e horário.
1: No interior, como é que funciona? Daí tem o ônibus, tem unidade
2: fixa? No interior,
1: fixa?
2: A gente tem as campanhas já previamente agendadas, então a gente divulga nas nossas mídias, né, os dias e horários que a gente vai estar em cada instituição e município.
1: Perfeito. E agora o HR, que eu quero saber. Como funciona lá, Audrey?
4: O HR, a gente também tem um posto fixo, uma unidade de coleta, e no HR funciona de domingo a domingo. Ela também pode ser agendada, principalmente grupos. Ela é uma unidade menor, tem uma capacidade menor de 30 doadores dia. É. Né? E funciona também a partir das 7h15 e vai ao último doador. É preciso entrar até às 17h, porque a gente encerra as atividades às 17h30.
1: E né? Qual é esse contato para agendar?
4: 3181-5722.
1: Repetindo,
4: 3181-5722.
1: 22. A gente não falou o número do EMOP, né, Valéria? Para agendar?
2: Falei, 0800-081-1535. E importante também a gente salientar que a gente tem a Hemorrede, né? Temos postos fixos em todos pontos, né, estratégicos. Temos em Caruaru, Garanhuns, Salgueiro, Arco Verde, Oricuri, Serra Talhada. Então, a gente tem também pontos de atendimento para que esses doadores do interior possam, né, estar fazendo sua doação
1: muito
2: de
1: bem.
2: Sangue.
4: E a unidade de coleta do HR, ela foi uma unidade pensada exatamente para acolher aqueles familiares, né? Porque muitas vezes você está com o seu ente querido ali, né, doente e tudo, né, um acidente grave, e a gente pensou nessa unidade exatamente porque a gente faz esse acolhimento e a pessoa consegue fazer a doação de sangue, né? Muito próximo também o EMOP, né? Ele é um posto fixo, a gente também tem essa parceria junto com o EMOP, lembrando que a unidade do coleta do HR, o sangue não é só para o Hospital da Restauração, é para quem precisar do sangue. O sangue, ele é encaminhado ao EMOP para fracionamento. Uma bolsa de sangue pode se transformar até em 4 produtos do sangue. E nossa unidade, a gente costuma dizer que é o nosso, nosso melhor ato ali de cidadania, né? De que você tá, a gente está recebendo ali pessoas sadias, né? Não é um paciente, né? Então, é uma pessoa que tem uma enfermidade e que para fazer esse ato mesmo, né? Esse gesto de amor, de solidariedade, tá ali com a gente na nossa maior missão, que é a missão de salvar vidas.
1: Bom, várias dicas aqui, tiramos dúvidas, flexibilizações em vigor com a portaria. A hora é agora para você ajudar. Eu tenho certeza que essas imagens que a gente viu, tanto lá do HR, que hoje está com estoque baixíssimo, quanto o EMOP, que também sempre vive essa realidade, vão melhorar. Nossos ouvintes vão comparecer, vão lá ajudar. Então, quero agradecer primeiro Valéria Moraes, também a Audrey Vasconcelos, doutora Ana Cristina Coutinho. Muito obrigada por virem aqui tirar tantas dúvidas da gente. Até a próxima.
4: Até a próxima. Nós aqui agradecemos.
1: Um abraço, gente. Olha, lembrando que, se restou alguma dúvida, quer voltar em alguma informação, o programa vai ficar no YouTube da Rádio Jornal para você ouvir quantas vezes quiser. Até amanhã.
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1: Meio-dia, 2 minutos em Pernambuco. Muito boa tarde para você que está com a gente nesta quarta-feira, dia 7 de outubro. Já estamos ao vivo também na internet. Vamos aos destaques de hoje do Edição do Meio-Dia. Carnaval 2027. Acontece agora a coletiva de imprensa para o anúncio do tema do desfile do Galo da Madrugada. Técnico em informática morre em acidente na Avenida Abdias de Carvalho, no Bongi, no Recife. Suposta falha no sistema, eleitores reclamam de erro na situação eleitoral no site do TSE após o primeiro turno. E ainda, Pernambuco registra aumento nas mortes violentas em setembro deste ano. Tudo isso e muito mais a partir de agora, no Edição do Meio-Dia, que está no ar.
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1: Meio-dia, 3 minutos. Vamos à movimentação do trânsito no Recife, região metropolitana. Estúdio Volante com Bruno Araújo. Boa tarde, Bruno.
2: Vitor Tavares, boa tarde a você. Boa tarde também aos ouvintes aqui da Rádio Jornal. O Estúdio Volante traz agora informações do cruzamento da rua Esmeraldino Bandeira com a rua Amélia, no bairro das Graças. Nesse momento, tem uma equipe da Prefeitura fazendo manutenção bem nesse cruzamento. Os motoristas precisam redobrar a atenção. Apesar disso, o trânsito está intenso e não há congestionamento. E na Rua da Hora, no bairro do Espinheiro, ainda na zona norte da capital pernambucana, os motoristas passam tranquilamente. Cenário parecido também nos dois sentidos da Avenida Cruz Cabugá, no bairro de Santo Amaro, já na área central do Recife. Os motoristas trafegam com tranquilidade nos dois sentidos da via. Cenário parecido também na Avenida Doutor Jaime da Fonte, que fica no bairro de Santo Amaro. Os dois sentidos estão com o fluxo livre. 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
1: Tá certo, Bruno Araújo, obrigado por suas informações. Agora é meio-dia, 4 minutos. E acontece agora uma coletiva de imprensa para o anúncio do tema do Galo da Madrugada do ano que vem. Pois é, 7 de outubro, já temos o tema do Galo da Madrugada e o repórter Ricardo Luiz está na sede do Galo e traz agora as informações. Oi, Ricardo, boa tarde.
3: Olá, Vitor, ótima tarde para você. Saudação a todos que nos acompanham aqui no Edição do Meio-Dia. Falamos direto da sede do bloco carnavalesco Galo da Madrugada, aqui na área central do Recife, onde há pouco, Vitor, foi apresentado o tema para o desfile de 2027. No 49º ano de desfile do Galo da Madrugada, o tema será Ao Canto do Galo, a Espora é a Lança. Rômulo Menezes, um dos fundadores do Galo da Madrugada e atual presidente do bloco carnavalesco, falou, inclusive emocionado, com relação à escolha do tema em homenagem ao Caboclo de Lança.
4: Olha, é uma homenagem bastante justa, que a gente se sente muito gratificado em fazer essa referência, não apenas pelo lado cultural, folclórico, mas pelo lado da labuta também que eles têm, né? Em cortar a cana, de estar lá dentro dos canaviais. Então, tudo isso gratifica a gente em homenageá-los, entendeu? Nesse sentido aí. E a gente homenageia não apenas a questão cultural, como eu disse, mas também a luta que eles têm de estarem cortando a cana lá no meio da canavial, debaixo de um sol escaldante, mas que eles mantêm o trabalho e a cultura, né? E a gente respeita e apoia isso aí. Essa é a missão do Galo.
3: Lembrando que a partir do dia 22 de outubro tem início ao calendário de prévias, que se estenderá até o dia 28 de janeiro. O desfile do Galo da Madrugada acontece no sábado de Zé Pereira, dia 6 de fevereiro. Volto com você aos estúdios, Vitor.
1: Obrigado, Ricardo. Meio-dia, 6 minutos, e a gente segue falando de um assunto que repercutiu bastante na manhã de hoje, porque um técnico em informática morreu em um acidente na Abdias de Carvalho, no Bongi, no Recife. Priscila Cavalcante tem as informações.
5: O acidente aconteceu no início da manhã desta quarta-feira na Avenida Abdias de Carvalho, sentido interior no bairro do Bongi. Segundo testemunhas, o técnico de informática de uma escola pública, Yuri Cid da Silva, de 25 anos, ele estava de moto e que ele estava a caminho do trabalho com a companheira na garupa quando teria colidido com uma criança de 11 anos que estava tentando atravessar Abdias de Carvalho. A gente conversou com uma testemunha, um moto Uber, que estava passando no momento do acidente e presenciou tudo. Veja.
6: Ele vinha com a esposa dele, né, na, sentido para cá também, e a menina, ela de repente atravessou a avenida com a bicicleta. E é nesse momento que ela botou a bicicleta na frente, ele bateu nele, ele ainda tentou desviar. Foi na hora que ele tentou desviar que ele bateu aqui nessa árvore aqui, e aí já bateu com a cabeça na árvore e já desceu já esfalecido. A esposa dele, a gente depois que viu o braço quebrado e a menina totalmente apagou. Quando o bombeiro chegou, ela saiu daqui entubada. É, pelo que eu estava ouvindo e vendo, ela saiu bem grave daqui. A mulher não, ela saiu consciente com o braço quebrado, mas a criança saiu grave mesmo.
5: A companheira da vítima foi socorrida pelo SAMU para o Hospital da Restauração. A gente conversou com a tia da vítima e contou que Yuri iria fazer 26 anos na semana que vem e estava feliz porque tinha acabado de ser pai.
7: Uma pessoa ótima, não bebia, não fumava, só fazia trabalhar. Estava muito feliz por ter sido pai. Sem palavras, a gente está arrasado, porque a gente não tinha nenhuma preocupação com ele, nenhuma dificuldade, um amor de pessoa.
5: A gente conversou também com a prima da criança, que assim que recebeu a informação, veio logo aqui para o acidente e informou que a menina de 11 anos, ela foi socorrida em estado grave, mas agora está estável também no Hospital da Restauração.
7: No momento ela já foi estabilizada, ela está fazendo os exames para a gente receber mais notícias dela, mas ela já está estabilizada, o quadro dela já está estabilizado.
8: Cátia, para onde ela estava indo quando esse acidente aconteceu?
7: Para a escola Erefém Educador Paulo Freire, que fica aqui do outro lado.
8: Ela estava indo de bicicleta?
7: Não, ela estava indo a pé.
5: Voltamos ao estúdio.
1: Obrigado, Priscila. Meio-dia, 9 minutos. Você votou no domingo, no primeiro turno das eleições? Então presta atenção nessa informação. Se você já olhou a sua situação no site do Tribunal Superior Eleitoral, muita gente acessou a plataforma e se surpreendeu com a informação de que tinha faltado a eleição, mesmo com o comprovante físico da votação. Várias imagens começaram a circular nas redes sociais com as pessoas revoltadas com esse suposto erro no sistema. Depois de tantas reclamações, o sistema mudou e para muitos eleitores a situação eleitoral já consta que está em processamento. O TSE, diante dessa situação, informou em nota divulgada no site oficial que os dados de comparecimento, ausência e justificativa do primeiro turno das eleições 2026 ainda estão em processamento. Por isso, a informação exibida não representava uma situação definitiva. Se você quiser conferir a sua situação, é só acessar tse.jus.br, clicar em autoatendimento eleitoral e depois ir em justificativa eleitoral na aba de justificar ausências. Meio-dia, 10 minutos, agora em Pernambuco. Moradores de Maranguape, em Paulista, estão revoltados. Há 7 dias eles estão sem água nas torneiras. Houve até protesto na frente da Compesa. Valdson Balbino tem as informações.
9: Pelo menos 3 vezes ao dia, a Dona Maria das Graças abre a torneira na esperança de encontrar água. Mas faz 7 dias que a pensionista diz que não encontra nada. Um transtorno para Maria, que para fazer o básico precisa comprar água mineral.
10: Carregando da casa dos outros. Tem uma filha que trabalha de manhã, só chega à noite. Quando chega, vai carregar de lá. E para cozinhar, eu estou botando mineral. Tem um problema de colunazinho para carregar, tá tirando um pouquinho de água de um. Carregando água que fica ainda carregando de vasilhinha. É horrível para mim.
9: Dona Maria das Graças mora na área das casas, no bairro de Maranguape 1, em Paulista. Mas o problema não atinge apenas essa parte do bairro. Quem mora nos apartamentos também relata estar há quase uma semana sem abastecimento. Segundo os moradores, vários chamados já foram abertos na Compesa.
10: Com
11: conta paga e cada dia mais se ficando difícil. Todo mundo aqui paga seus impostos e paga suas contas d'água para não ter o corte, mas a gente só vive aperreado. E se continuar assim sem água, como é que vai ficar a situação? O povo vai andar sujo, vai juntar roupa suja dentro de casa? Eu ainda tenho para onde ir na casa da minha filha, e muitos que não tiverem, para onde ir? E aí, fica como? Isso é uma pouca vergonha para dentro de Maranguape. Isso é um descaso muito grande para todos nós moradores daqui de Maranguape.
9: Revoltados com a demora para que o problema seja resolvido, os moradores protestaram e fecharam parte da Avenida Nelson Ferreira, no trecho em frente à Estação da Compesa. De acordo com eles, furtos constantes de fios na estação estariam provocando a suspensão do fornecimento de água.
12: O banheiro está sujo, tudo sujo, não é só a minha situação, é também de todos os moradores de cada prédio, são 11 prédios nessa situação. Vem aqui várias vezes e diz que foi roubado. Fazem 7 dias que foi roubado, é um assalto atrás do outro? Olha aí a estrutura. Como é que o ladrão entra com tanta facilidade?
13: Banho eu tomei ontem, hoje eu não tomei banho não. Tomei banho ontem e hoje eu não tomei não. Não tem um balde d'água, tudo seco.
9: Valdson Balbino para Rádio Jornal, Rádio Notícia.
1: A Compesa informa que a suspensão do fornecimento ocorreu após o furto de cabos e componentes elétricos na estação elevatória do bairro. A previsão é que os trabalhos de manutenção sejam concluídos hoje. Depois da conclusão, a Compesa promete religar o sistema de forma gradual, seguindo o calendário de distribuição de água. Agora 12:13, a gente muda de assunto para falar de violência, porque Pernambuco registra aumento nas mortes violentas em setembro de 2026. No acumulado, o estado somou 2.119 vidas perdidas em 9 meses. Mesmo com a redução, a meta do Juntos pela Segurança não deve ser atingida. João Carneiro com as informações. Boa tarde, João.
14: Oi, Vitor. Muito boa tarde para você. Boa tarde também para quem nos acompanha aqui no Edição do Meio Dia. Pois é. Segundo a Secretaria de Defesa Social, SDS, foram 252 registros no mês, contra 240 em setembro do ano passado. Isso representa uma alta de 5%. É a primeira vez em 2026 que o estado fecha um mês com resultado pior do que o registrado no mesmo período do ano anterior. Mesmo assim, quando se olha para o acumulado, o cenário ainda é de redução. De janeiro a setembro, Pernambuco somou 2.119 mortes violentas. No mesmo período de 2025, foram 2.367. Na comparação, a queda chega a 10,5%. Mas o resultado de setembro foi puxado principalmente pelos registros no interior do estado. Na Zona da Mata, foram 50 mortes, o dobro do que havia sido registrado em setembro de 2025. No Sertão, foram 44 casos, contra 35 no mesmo mês do ano passado. No Agreste, a queda foi pequena. 52 mortes em setembro, uma a menos do que em 2025. No Recife, o número ficou estável. 44 mortes nos dois períodos. Já na região metropolitana, houve uma redução mais expressiva. Foram 62 registros no mês, contra 83 em setembro do ano passado. E é importante explicar, Vitor, o que entra nessa estatística de mortes violentas intencionais. O grupo considera homicídios, feminicídios, latrocínios, lesões corporais que terminam em morte e também óbitos provocados por intervenções policiais. Os feminicídios, por exemplo, também apresentaram redução no acumulado de 2026. Nos 9 primeiros meses do ano, foram 54 casos, contra 66 no mesmo período de 2025. E os números colocam mais pressão sobre a meta do programa Juntos pela Segurança. A proposta do governo de Pernambuco é reduzir em 30% as mortes violentas em 2026, na comparação com 2022. Para atingir essa meta, o estado precisa encerrar o ano com, no máximo, 2.399 mortes. Mas com os 2.119 casos registrados até agora, restam apenas 280 para o estado atingir o limite estabelecido. Isso significa que, nos 3 últimos meses do ano, Pernambuco teria que registrar, em média, menos de 94 mortes por mês para conseguir cumprir a meta estabelecida. Vitor, eu volto com você no estúdio.
1: Obrigado, João. Agora meio-dia, 17 minutos. Vamos a um rápido intervalo. Não sai daí porque o Edição do Meio-Dia volta já já.
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3: Agora 12h21.
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3: Vamos saber como está a movimentação do trânsito no Recife, região metropolitana. João Lubambo chegando agora com as informações. Boa tarde, João.
4: Oi, Vitor. Boa tarde para você e os ouvintes da Rádio Jornal. Vamos começar pela área central da cidade, Avenida Governador Agamenon Magalhães, com trânsito bem complicado neste momento nos dois sentidos. E esse cenário de congestionamento segue na Rua Gervásio Pires, Rua Bispo Cardoso Aires, Rua João Lira e na Rua do Hospício, tudo aqui na área central da cidade. Já na Avenida Conde da Boa Vista, o fluxo é moderado. Vamos à Zona Sul do Recife, Avenida Marechal Mascarenhas de Moraes, com trânsito moderado no sentido centro, desde o Aeroporto Internacional do Recife até o Viaduto Tancredo Neves. Na Avenida Dom João VI, em Boa Viagem, congestionado por toda a sua extensão. Na Via Mangue, o fluxo é livre nos dois sentidos. Por fim, na Zona Oeste, Avenida Engenheiro Abdias de Carvalho, com retenções pelo fluxo de veículos nos dois sentidos, na altura do Esporte Clube do Recife, cenário também parecido na Estrada dos Remédios. 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
3: Obrigado, João. Agora 12h22, a gente continua falando de mobilidade, porque a gente trouxe aqui ontem que a linha sul do metrô vai passar a fechar uma hora mais cedo, a partir da próxima segunda, dia 12 de outubro. O horário de funcionamento será das 5 da manhã até as 10 da noite. A linha centro já está funcionando neste horário desde o fim de setembro. E segundo a CBTU, a mudança é adotada para realizar a substituição dos telhados das estações Afogados e Joana Bezerra. No caso da linha sul, são as obras na estação Joana Bezerra que afetam o funcionamento dos trens. Para quem larga tarde do trabalho, como os colaboradores de shopping, o que fazer? A gente falou com o Grande Recife, consórcio de transporte, para saber se vai ter um reforço nas linhas de ônibus. Mas o Grande Recife disse que vai ter uma reunião ainda hoje para definir essa questão do reforço nas linhas. Esse horário, com o metrô fechando às 10 da noite, segue até o ano que vem, prazo previsto para a conclusão dos serviços. Agora 12h24. Uma operação de fiscalização da Auditoria Fiscal do Trabalho em Pernambuco encontrou irregularidades nas condições de trabalho em frentes de cortes de cana-de-açúcar nas zonas da Mata Norte e Sul do estado. Foram identificados problemas como falta d'água potável, equipamentos de proteção, banheiros e de locais adequados para refeições. Mais de 100 trabalhadores também estavam sem registro formal de emprego. Luciano Simões, auditor fiscal do trabalho e coordenador da operação, dá mais detalhes.
5: É importante destacar a penosidade da atividade do corte cana-de-açúcar. Né? Um trabalho normalmente exigente do ponto de vista físico, realizado muitas vezes sob sol intenso e com movimentos repetitivos durante toda a jornada. Esse desgaste se torna ainda maior quando faltam condições básicas, como água potável, sanitários e locais adequados para alimentação e descanso. Essa operação foi realizada pela Auditoria Fiscal do Trabalho em Pernambuco entre os dias 21 e 25 de setembro, acompanhando o início da safra de cana-de-açúcar, ou seja, o início do corte. As ações se concentraram na Zona da Mata Norte e Zona da Mata Sul. Foram mobilizados 15 auditores fiscais de trabalho, que fiscalizaram aproximadamente 70 frentes de trabalho em mais de 20 municípios. A fiscalização abrangeu cerca de 800 trabalhadores que foram ouvidos e identificados individualmente. O cenário encontrado trouxe diversas preocupações. Em algumas frentes havia falta ou quantidade insuficiente de água potável fornecida, ou até mesmo os trabalhadores tinham que trazer a água de casa, porque essas não eram fornecidas pelos empregadores. Também encontramos equipamentos de proteção inadequados, como luvas rasgadas, botas deterioradas e ausência de proteção facial. Inclusive, trabalhadores com ferimentos relacionados ao uso dos facões no momento da ação fiscal. Também foram flagradas frentes de trabalho sem sanitários adequados e sem estrutura para alimentação e descanso, fazendo com que, em alguns casos, os trabalhadores realizassem suas refeições e necessidades fisiológicas no próprio canavial ou em espaços improvisados. Foram flagrados ainda mais de 170 trabalhadores sem a carteira assinada e vários outros com possível fraude na contratação. No momento da ação fiscal, os empregadores foram notificados para apresentar a documentação e promover a regularização necessária do que foi encontrado irregular.
3: Agora 12h26, termina hoje o prazo de inscrição para as 928 vagas dos cursos de qualificação profissional do programa SENAC, de gratuidade em 7 municípios. João Lubambo volta ao programa com mais informações.
4: O SENAC Pernambuco está com inscrições abertas para mais de 900 vagas gratuitas em cursos profissionalizantes. Ao todo, são 928 oportunidades distribuídas entre Recife, Paulista, Vitória de Santo Antão, Caruaru, Garanhuns, Serra Talhada e Petrolina. As vagas fazem parte do programa SENAC de gratuidade. As inscrições seguem até esta quarta-feira, dia 7, e devem ser feitas pelo site do SENAC Pernambuco. As aulas começam a partir do dia 13 de outubro e podem concorrer trabalhadores empregados ou desempregados, estudantes e egressos da educação básica. As vagas são preenchidas por ordem de inscrição. O resultado será divulgado nesta quinta-feira, dia 8, e os convocados poderão fazer a matrícula presencial até o dia 10. A coordenadora de programas educacionais do SENAC, Fábia Renzel, aponta alguns dos cursos disponíveis e outros detalhes.
6: Entre as opções temos confeiteiro, barista, analista de dados, costureiro, corte-escova, copeiro hospitalar, recepcionista e muitos outros. Para quem tem interesse em participar, precisa ter renda familiar mensal de até 2 salários mínimos e acessar o site do SENAC no endereço www.pe.senac.br/psg.
4: Os interessados podem consultar o edital e fazer a inscrição no site. João Lubambo, Rádio Jornal, Rádio Notícia.
3: E o Edição do Meio-Dia vai ficando por aqui. O programa teve trabalhos técnicos de Evandro Chaves, Big Alves e Elivelton Henrique. Você fica agora com o comentário de Edinaldo Santos e em seguida o assunto é futebol, primeiro tempo. Uma ótima tarde para você, uma excelente quarta-feira e até amanhã. Tchau.
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9: Boa tarde, amigos e amantes do futebol. Vitória do Sport sobre o São Bernardo na Ilha do Retiro ontem à noite pelo placar de 2-1. Não foi um jogo fácil, muito pelo contrário. Foi um jogo equilibrado e muito competitivo. É importante dizer que isso mostra porque o São Bernardo tem crescido muito nessa reta final da competição e vai tentar com todas as suas forças ainda brigar pelo G6 do Campeonato Brasileiro da Série B. Ele, inclusive, vem alcançando, ao longo dessa competição, ótimos resultados como visitante. Mas ontem não deu para o São Bernardo porque o Sport terminou vencendo o jogo por 2-1. Tivemos um primeiro tempo muito movimentado, muito equilibrado, sendo que o Sport foi um pouquinho melhor e por isso saiu na frente com um gol de Neto Pessoa. Numa trama bem bolada, troca de passes em ritmo acelerado, senso coletivo, Bola de Pé em Pé, com participações de Depena, Patrick de Paula, Barleta, Claudinho, Juan Alano e finalmente Neto Pessoa. Uma jogada bonita que antecedeu o gol. Jogada clara de um time que mostrou melhorias na transição e no conjunto. Eu destacaria também sensível melhora no sistema defensivo e o acerto de passes, principalmente no primeiro tempo. A equipe rubro-negra se mostrou mais compactada e produtiva. O São Bernardo não se abateu com o gol sofrido e criou muitas oportunidades. Mas dessa vez a defesa estava muito bem posicionada e o goleiro Thiago Couto, de novo, fazendo grandes defesas durante toda a partida. As principais jogadas do Sport passavam por Patrick de Paula, que fez uma partida iluminada. Foi, sem dúvida, o melhor jogador da partida. Com jogadas perigosas, principalmente com atletas como Pedrinho, o Dudu Miraíma, Felipe Garcia. O time do Sport terminou o primeiro tempo na vantagem, mas esses jogadores do São Bernardo importunaram muito a equipe leonina. Placar parcial do primeiro tempo, 1-0. O Sport, minha gente, tomou um grande susto no começo do segundo tempo. Com apenas 45 segundos, saiu o gol de desempate do São Bernardo. Pedrinho botou a bola na rede e empatou em 1-1. A defesa, que se mostrava muito segura em todo o primeiro tempo, começou a claudicar, começou a negligenciar, e inclusive dando enorme espaço para o time do São Bernardo empatar sem maiores obstáculos. E a falha começou a partir de uma bola perdida pelo lateral esquerdo, Raí. Aliás, minha gente, mais uma vez, os laterais do Sport, Raí e Claudinho, não desabrocharam. Foram substituídos, inclusive, por Edson Lucas e Pucci. O Claudinho sobreviveu apenas com um passe que ele deu para a grande área, para o jogador Juan Alano, e que depois redundou no gol do Sport, porque o Alano cruza e a bola termina chegando no atacante Neto Pessoa para fazer o gol do Sport. O Sport sentiu o impacto do gol de empate e começou a se desorganizar dentro de campo. O São Bernardo aumentou a pressão. O Sport fez mudanças importantes que ajudaram a equilibrar o jogo. Kersi Andrade, Perotti e o garoto Arthur Maron entraram nos lugares de Alano, Barleta e Neto Pessoa. Você pode perguntar qual o motivo da saída do Barleta. Barleta cansou, mas fez um belo trabalho durante toda a partida. Inclusive mandou um chute fulminante, quase marcando o gol em favor da equipe do Sport. A bola atingiu a trave do goleiro adversário. Bom, mas ele foi substituído, repito. Entraram Kersi Andrade, Perotti e o garoto Arthur. Entraram nos lugares de Alano, Barleta e Neto Pessoa. Foi com garra e com muita determinação que o Sport conseguiu desempatar a partida. Aos 39 minutos, Patrick de Paula chamou a responsabilidade, encarnou a ferocidade de um verdadeiro leão e ele precisou, inclusive, chutar duas vezes para a bola entrar. Sport na frente outra vez, 2-1 no placar, golaço do jogador Patrick de Paula, o melhor jogador da partida. O árbitro deu 5 minutos de acréscimos, um final de jogo tenso, com o time do São Bernardo tentando encurralar o Sport Clube do Recife dentro da partida. E com um detalhe, hein, gente? Aos 48 minutos, no momento final, o jogador do São Bernardo, Lucas Fernandes, que entrou no segundo tempo, por pouco, mas por muito pouco, não empata o jogo, não fosse mais outra defesa colossal do goleiro Thiago Couto. Mas o Sport conseguiu segurar a vitória pelo placar de 2-1. Grande vitória do time rubro-negro, principalmente pelas circunstâncias que aconteceram dentro da partida. Esse time do Sport ainda tem muitas deficiências para consertar, mas houve, sem dúvida, uma evolução na marcação, na transição e na parte ofensiva. Com a vitória por 2-1, o Sport alcança agora os 50 pontos, sobe para a 7ª posição, aproximando-se do Atlético Goianiense, que tem 52 pontos e é o time que fecha o G6. Mas ainda joga nessa rodada. O Sport ainda pode perder posições no transcorrer dessa rodada. O Sport volta a correr atrás da bola no próximo domingo, quando terá pela frente o confronto direto pelo G6 contra o Atlético de Goiás, lá em Goiânia. É isso aí, minha gente. Muito obrigado a todos. Sigam aqui na programação da Rádio.

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3: Em Pernambuco, 12:38.
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3: Boa tarde para você, se ligando aqui na Jornal Recife, Caruaru, Garanhuns, Limoeiro, Pesqueira, Petrolina. 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Quarta-feira, dia 7 de outubro de 2026, destaques do nosso futebol.
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3: Igor Moura.
5: E após 3 dias de folga para elenco depois do acesso à Série B, jogadores se reapresentam daqui a pouco nas Repúblicas Independentes do Arruda. Preparação vai começar para jogo de sábado contra o Botafogo da Paraíba, onde o Santa pode carimbar ida à decisão da Série C. Daqui a pouco, Christian de Souza fala sobre projeções para 2027. A qualquer momento, próprio Santa Cruz deve confirmar, após resposta do Botafogo, partida para João Pessoa, com negativa da CBF, para duelo acontecer em Caruaru.
3: Aldinei Alves.
6: Presidente do Náutico fala sobre a decisão da Justiça de não liberar valores do processo da Arena de Pernambuco. A questão salarial no clube. Jogadores estão com 2 folhas de direito de imagem em aberto. Timbu lança novo uniforme alternativo com listras horizontais pela primeira vez na sua história.
3: Fala em Santos.
7: E o pulso ainda pulsa. Vitória sobre o São Bernardo reaproxima o Sport do G6. Jogadores reconhecendo que a superação nesse momento foi o fator fundamental para conquistar os 3 pontos. Leões de olho no complemento da rodada. Se tudo der certo, o Sport pode entrar no G6 já no próximo final de semana.
3: E ontem pela Série B do Brasileiro, Goiás venceu o time do Atlético por 2-1 e a Ponte Preta, já rebaixada à Série C do ano que vem, perdeu para o Juventude, placar de 2-0. Trabalhos técnicos do Assunto é Futebol Primeiro Tempo, Big Alves, Evandro Chaves e Elivelton Henrique.
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2: Faltando 15 minutos para uma da tarde em Pernambuco.
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2: 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Informou, tem atualizações do Tricolor. Boa tarde, Igor.
3: Valeu, boa tarde, forte abraço para você e para todo mundo ligado aqui na Rádio Jornal. Tricolor do Arruda se reapresenta hoje à tarde no José do Rego Maciel com todo o seu elenco profissional depois de 3 dias de descanso dados pela comissão técnica encabeçada por Christian de Souza. Jogadores festejaram, celebraram. Ontem mesmo teve festa envolvendo alguns jogadores do elenco em confraternização, depois do acesso de sábado emocionante com o verdadeiro show da torcida coral na Arena de Pernambuco, após o empate com o Maringá em 1-1. Santa, que vai treinar hoje, amanhã e sexta-feira para o jogo derradeiro dessa fase quadrangular final, né, de acesso da Série C, buscando um pontinho necessário para não depender do jogo em Maringá para seguir adiante a decisão da terceira divisão nacional. Vai enfrentar ou a Ferroviária de Araraquara, líder do grupo, ou a Inter de Limeira, vice-líder, ou até o Brusque. Agora, só vai enfrentar o Brusque na decisão da Série C se der empate no jogo em Araraquara, dando acesso à Ferroviária, com o Brusque passando, em caso de vitória sobre o Paysandu em Brusque, na primeira colocação do outro grupo. Portanto, está muito mais adiantada a situação do grupo do Santa do que propriamente do outro grupo, onde tudo está aberto, né? Até o Paysandu pode subir de divisão ainda na outra chave. Santa Cruz, que vai contar com o retorno de Alex Juan para o duelo de sábado contra o Botafogo da Paraíba, e o local desse jogo, claro, levantando algumas expectativas, mas deve mesmo ficar em João Pessoa. A qualquer momento a confirmação vai sair, porque o Botafogo da Paraíba recebeu uma proposta para alterar o jogo de João Pessoa para Caruaru, já que Natal, provavelmente, o mandante, o Botafogo, não obteria o lucro desejado pela distância de Natal à capital pernambucana. E em Caruaru, o Lacerdão teria um grande público, muito provavelmente. A solicitação foi feita e enviada para a CBF no dia de ontem, no início da noite, e a informação já de João Pessoa, inclusive do repórter Iago Sarinho, é de que a CBF não vai aceitar, vai recusar essa solicitação, não vai deixar a partida entre Botafogo da Paraíba e Santa ser alterada de João Pessoa para Caruaru, para o Botafogo ter receita. Capital tem salários atrasados de imagem com o seu elenco, porém, como há um terceiro interessado em toda essa situação, que seria o Maringá, a CBF vê como quebra de isonomia atinge a parte esportiva do grupo esse jogo ter a maioria massacrante da torcida do Santa no Lacerdão, em Caruaru. Santa Cruz na expectativa, pessoal responsável pela logística coral já adiantou a situação em caso de partida em João Pessoa e também a situação hoteleira em caso de jogo acontecendo em Caruaru, coisa que não deve acontecer. Portanto, em João Pessoa, com público diminuto, sem a possibilidade da torcida do Santa ir à partida no Almeidão por conta da decisão do Ministério Público, torcida do Botafogo não veio para a Arena na primeira rodada, torcida do Santa não vai para o Almeidão na sexta rodada. A gente vai escutar agora Christian de Souza falando, primeiro, sobre a montagem que o elenco do Santa precisa ter para 2027. Christian, que tem uma cláusula de renovação automática em caso de acesso que já foi conquistado, né? E ele fala como é que ele deseja ver o Santa, como é que ele quer ver o Santa na Série B 2027, uma temporada 2027 com o Pernambucano Copa do Brasil. Pode ser já na terceira fase, em caso de título da Série C, e claro, na segunda divisão nacional. Vamos ver o que Christian disse no programa Fórum Esportivo.
4: Eu participei da montagem de um elenco do Paraná Clube em 2017, o ano que o Paraná teve o acesso. Eu faço o começo do campeonato até, acho que é a 22ª rodada. E naquela época, a escolha foi para os jogadores que tinham passado em clubes de boa formação e principalmente jogadores com, ainda com objetivos de carreira, né? Jogadores, uma média de idade interessante ali, por volta dos 27, 28 anos. Esse foi o perfil que a gente na época optou, levando em conta a competição, que é uma competição jogada com jogos ao meio de semana, com viagens longas, né? Você joga por todo o território brasileiro. É uma competição que exige muito da questão física, da questão estrutural do clube. Então, na época, esse foi o pensamento, né, nosso lá na montagem daquele elenco. E eu acho que isso não muda. Não muda, né? Jogadores com fome, jogadores com perfil competitivo, jogadores atléticos. A Série B do Campeonato Brasileiro pede isso. Cara, tem que ser time competitivo. Não tem como fugir disso. E equilíbrio também não tem. Pode parecer um clichê, pode parecer até repetitivo e chato, né, para quem escuta. Mas eu não vejo futebol de outra maneira. Nós estamos acompanhando muito, eu, Roberto, a nossa comissão técnica, tem acompanhado muito os jogos da Série B do Campeonato Brasileiro. Uhum. E as equipes que estão chegando, Vila Nova, Juventude, Novo Horizontino, elas são equipes que têm por característica competitividade, equilíbrio e boa organização defensiva. E não tem a menor dúvida, independente se eu estiver aqui à frente do Santa Cruz ou se eu estiver à frente de um outro clube, a equipe precisa ter esses componentes para ser competitivo realmente e não brigar na parte de baixo da tabela. Então aquele futebol romantizado, aquele futebol...
5: Isso não existe mais?
4: Não, claro que não. Quem é que joga hoje dessa forma no Brasil? O próprio Palmeiras, que é o grande ganhador dos últimos 5, 6 anos, é uma equipe que compete, briga. Uma equipe que tem, por sua identidade, uma boa organização defensiva, uma boa bola parada.
5: Eu vou além, até para ser mais complexo. Por quê?
4: Porque
5: não existe mais isso.
4: Por que é o futebol de hoje? O futebol deixou de ser aquele futebol com muitos espaços, onde o jogador mais criativo, o jogador que tomava decisão com mais tempo. Hoje o tempo é escasso. Hoje o jogador recebe uma bola no entrelinhas, o meia, o camisa 10, né, que a gente se acostumou a ver. E ele não tem mais tempo para pensar o jogo. Tem que jogar em um toque, em um tempo. Tem que atacar espaço, tem que ter uma mobilidade muito alta. Não pode receber a bola de costas para o jogo. Hoje a marcação, a grande maioria das equipes marca a zona. O futebol antigamente era jogado em 70, 80 metros. Hoje ele é jogado em 25, 20 metros. Então essas mudanças realmente transformaram a forma de se jogar futebol. Não só no Brasil, não só na Série B, na Série C, em todo o futebol mundial. Então a gente ainda está... Esse é o grande problema do nosso futebol. Nós ainda estamos romantizando muito o futebol brasileiro. Da tomar a decisão, da individualidade resolver, do jogador habilidoso, o craque resolve. E não é mais assim. E nós estamos demorando a se dar conta disso. Então, o futebol de Série B, de Série C e de Série A é o futebol competitivo, o futebol organizado e de equipes que tomam pouco gols.
3: Palavras, portanto, do técnico coral Christian de Souza, aqui conversando conosco no Assunto é Futebol. Primeiro tempo.
2: Aproveitar aqui e falar da agenda para esta quarta-feira. Brasileirão, 7:30, tem Bragantino e Mirassol. Também às 7:30, Internacional e Corinthians e Remo e Grêmio. Às 20h, Vitória e Chapecoense. 20h30, Botafogo e Vasco da Gama. E às 21h30, Cruzeiro e São Paulo. Hoje tem Série B. Às 7:30, Operário de Ponta Grossa e Botafogo de Ribeirão Preto. Também no horário, Avaí e Londrina. 8:30, tem América Mineiro e Fortaleza, CRB e Atlético Goianiense, Vila Nova e Cuiabá. Como destaque para hoje também, a Copa Mato Grosso. Essas copas que a gente vem citando aqui, elas dão acesso à Copa do Brasil. União enfrenta o time do Santa Cruz do Mato Grosso, jogo das 19h30, e às 20h tem Chapada e Várzea Grande. Vamos destacar a Copa do Brasil Sub-20. Jogos programados para tarde desta quarta-feira. Às 15 horas, Paysandu Independente do Amapá, Tuna Luso e União Araguainense, América de Natal e Piauí, Ceará e Ferroviário, Náutico e Sergipe, Criciúma e Barra, e às 8 da noite, apenas um jogo para fechar, Amazonas e Santa Cruz do Acre. Faltando 5 minutos para 1 da tarde em Pernambuco. E agora o Náutica destaque para você aqui no Assunto é Futebol com o Raldinei Alves. Boa tarde, Raldinei.
6: Muito boa tarde para você, amigo, e para todo mundo que está nos acompanhando aqui na Rádio Jornal, no Assunto é Futebol Primeiro Tempo. Ontem, a Justiça Federal negou o pedido do Náutico para liberar valores que o clube tem a receber da rescisão contratual da Arena de Pernambuco com o Náutico. Essa decisão foi tomada pela 7ª turma do Tribunal Regional Federal da 5ª Região, o TRF5. O dinheiro está penhorado e depositado em um processo que tramita na Justiça Federal. O Náutico afirma, na nota, que a decisão do tribunal ontem é diferente de um posicionamento do Tribunal de Contas do Estado, que em maio desse ano tinha autorizado a liberação dos valores para o Náutico. O clube publicamente demonstrou preocupação com a decisão, principalmente por causa dos prazos para cumprir as obrigações da recuperação judicial. O Náutico iria receber uma quantia de 35 milhões de reais. E desses 35 milhões, cerca de 22 milhões já seriam destinados de forma direta para cumprir com pendências na recuperação judicial que o clube atravessa. Paralelamente a isso, o Náutico também tem outro problema financeiro para dar conta. O clube perdeu o seu principal patrocinador, que era uma empresa de apostas que patrocina também o Estádio dos Aflitos. Pelo menos por um período, esse patrocínio vai ficar suspenso, já que com a nova medida provisória do governo federal, as empresas de apostas não podem nem funcionar, nem anunciar no Brasil. O Náutico tem duas folhas de direitos de imagem em aberto com os jogadores e três folhas de moradia. É um momento financeiro delicado na reta final da temporada. O presidente Bruno Becker falou que o clube vai recorrer a essa decisão da justiça em relação ao processo da Arena de Pernambuco, mas que não há um prazo para que essa história tenha um desfecho depois da decisão de ontem.
7: Raul, veja, como você disse, é difícil a gente cravar prazos. Tá? Primeiro, a gente precisa aguardar a publicação do acórdão de hoje, do julgamento de hoje. Após isso, é claro que o clube já tem as estratégias jurídicas que serão tomadas em face desse julgamento. E também é natural que a gente não possa adiantar quais são essas estratégias. Mas o que eu posso dizer é o seguinte, a gente o clube vai tomar as decisões, implementar essas decisões, essas medidas judiciais, jurídicas, num curto espaço de tempo e com toda a firmeza que esse caso merece. Ah, esse processo, ele, no nosso entendimento, ele já vem se alongando por demasiado. E a gente tem, por outro lado, que cumprir o que ficou determinado no plano de recuperação judicial. Tá? Não é motivo para desespero, mas também a gente não pode tratar como uma decisão normal, natural. Não, é a decisão de um processo que envolve o futuro do clube. É a decisão de um processo que o direito do Náutico a recebimento desses valores é líquido e certo. Não se discute mais esse direito. O que o Náutico está perseguindo há algum tempo é o recebimento dos valores. Então, são nessas balizas que a gente vai continuar atuando.
6: Muito bem, palavras de Bruno Becker, presidente do Náutico, aqui no Assunto é Futebol Primeiro Tempo. E a gente continua ouvindo ele, porque ele também destacou a questão dos salários atrasados. Falou das folhas que estão em atraso, confirmou essa informação que a gente vem trazendo aqui na programação e pediu a ajuda da torcida nesse momento difícil.
7: Posso, claro, e você, o torcedor, a imprensa sabe que a gente aqui não tem assunto proibido. Eu acho que quanto mais transparente, mais a torcida entende, mais todos entendem, a gente busca uma solução com mais facilidade, pelo menos com mais naturalidade. Veja, nós temos hoje duas imagens atrasadas, a imagem que venceu em 20 de agosto e a imagem que venceu em 20 de setembro. Nós temos três moradias, que é um valor menor, mas são três moradias que estão abertas. E, naturalmente, a gente precisa buscar recursos para quitar esses valores vencidos e também os que virão a vencer. Esse é um exercício diário, constante, que a gente busca, e eu tenho certeza que as outras soluções que a gente já tem aí à mesa, a gente vai conseguir implementar no curto espaço de tempo e regularizar tudo isso. Só complementando, Raul, para ficar claro, veja, eu falei das duas imagens, mas, por exemplo, a CLT vencida em 5 de outubro, ela 5 de outubro não, que é a que vence agora, no quinto outro. A CLT vencida em 5 de setembro, ela foi paga. Então, você vê que a gente tem duas imagens, mas entre um atraso de uma imagem e outra, foi pago uma CLT. Tá? Então, não é o salário completo, é uma parte do salário, da remuneração, é uma parte da remuneração de imagem. A CLT, ela não está vencida, certo? Para ficar claro, isso não faz a gente trabalhar menos por conta disso, pelo contrário, a gente continua trabalhando com a Finco para poder regularizar tudo isso. E como mensagem final, eu reforço a importância do torcedor, a importância do sócio nesse momento, de comparecer a esses dois jogos, de mais do que nunca se associar. O clube precisa se unir. A torcida precisa estar junto do clube, junto e esse junto do clube é no jogo, é se associando, independentemente de críticas e elogios à gestão. A gente tem que pensar separar as coisas. A gestão erra e acerta, mas existe o clube, o torcedor precisa apoiar o clube. O clube precisa muito desse apoio. Eu tenho certeza que o torcedor, que nunca faltou, não vai ser hoje, com esse desafio que a gente tem, que vai faltar com o clube.
6: Palavras de Bruno Becker, presidente do Náutico. Ontem o clube lançou uma camisa inédita na sua história. Um uniforme alternativo, branco com listras vermelhas, mas listras horizontais e não verticais. É a primeira vez na história que o clube vai ter um uniforme com listras horizontais. Isso, inclusive, teve que passar por aprovação no Conselho Deliberativo. A estreia do novo uniforme vai ser no jogo de amanhã contra a equipe do Novo Horizontino. E o novo padrão já está à venda. Pelo valor de R$ 439,90 na loja oficial do clube. São os destaques do Náutico aqui no Assunto é Futebol para o Primeiro Tempo.
2: E olha, ontem teve a despedida do Lionel Messi da seleção argentina. A Argentina venceu Benin, placar de 3-0. Havia vencido a Bolívia por 4-0, venceu Burkina Faso por 7-0. E ontem foi Benin, seleção de Benin, derrotada por 3-0. Os jornais internacionais estão destacando essa despedida do Messi. O Marca, da Espanha, colocou lá nas suas manchetes que o Messi deu assistências. O jogo em que ele, chamado o craque de Deus. Outro jornal espanhol, o Mundo Deportivo, afirmou que o argentino se despediu em grande estilo. O principal veículo de imprensa esportiva da Argentina, o Olé, chamou a vitória sobre Benin de a homenagem a Leo como deveria ser. Tem várias manchetes aqui internacionais falando dessa despedida do Lionel Messi da seleção argentina. O AS, também da Espanha, ele foi sucinto. Inesquecível Messi na manchete. O craque está encerrando sua trajetória na seleção com 208 jogos, 126 gols, 67 assistências. Além dos títulos da Copa do Mundo 2022, da Finalíssima de 2022 e da Copa América 2021 e de 2024. Lionel Messi, que hoje joga pelo Inter Miami dos Estados Unidos. 1:00 PM, 4 minutos em Pernambuco. Venceu ontem pela Série B do Brasileiro na Ilha. O Alex Santos atualiza. Boa tarde, Alex.
8: Valeu, muito boa tarde para você, boa tarde para todo mundo que está ligado aqui no Assunto é Futebol Primeiro Tempo. Uma vitória de superação. O Sport, jogando ontem à noite contra o São Bernardo, acabou realmente fazendo uma partida de superação diante da torcida leonina. 2-1 foi o placar. Gols marcados pelo Neto Pessoa no primeiro tempo e pelo Patrick de Paula já na reta final da etapa complementar. Um jogo importante que teve como destaque o goleiro Thiago Couto e o próprio meia Patrick de Paula, que realmente apresentou um bom futebol. Thiago Couto realizando defesas importantes que garantiram até no minuto final essa vitória leonina. Uma vitória que faz com que o Sport suba na tabela de classificação. Nesse momento, o Leão ocupa a 7ª posição com 50 pontos conquistados, se reaproximando aí do G6. O Atlético Goianiense é o 6º colocado, tem 52. E hoje à noite, o Leão de olho no jogo importante, hein? CRB recebe o Atlético Goianiense lá no estádio Rei Pelé. Esse jogo que acontece às 8h30 da noite. Um empate seria um resultado interessante para o Sport, porque seguraria o CRB e fazendo com que o Dragão de Goiânia não avançasse tanto na tabela, ficando apenas 3 pontos. E com detalhe, o Atlético Goianiense, liderado pelo Roger Silva, ex-técnico do Sport, é o próximo compromisso do Leão nesse final de semana. Então, dependendo da combinação de alguns resultados, o Sport pode voltar sim a figurar no G6 já na próxima rodada, nesse final de semana. O técnico Mariano Sosso elogiou bastante a postura dos jogadores dentro de campo. E depois do final da partida, nós escutamos alguns atletas que acabaram admitindo. Foi na base da superação. Começando pelo Neto Pessoa. Em 3 jogos, 3 gols.
9: Cara, feliz. Feliz pelo momento, pelos gols, né? Mas mais importante pelo momento coletivo que a gente vive, né? Essa retomada, essa crescente que a gente vem tendo. A gente sabe que é muito importante. É uma fase que se afunila agora, então todos os jogos são importantes, todos os jogos são a final. É uma vitória que nos dá muita moral, nos dá uma crescente muito boa na competição. E agora é descansar, porque a gente sabe que tem mais uma partida muito importante. Eu não me vejo como titular, acho que é o momento, né? O Perotti é um grande centroavante. Tanto que os números do Perotti aqui são... É algo que nem se fala, né? Então, o Perotti é um grande centroavante. No momento eu sou titular, mas... Isso não é o mais importante, né? O importante no momento é o espírito coletivo que a gente vem construindo. E isso só demonstra que a gente coletivamente tem crescido muito, muito e temos muito a crescer ainda e evoluir.
8: E o capitão Marcelo Benevenuto reconhece, não vai ser fácil.
10: A gente não quer nunca com emoção, né? Mas o Sport é isso, sempre acreditar. Acho que o grupo está de parabéns. Em nenhum momento a gente baixou a cabeça, não deixou acreditar. Diante da dificuldade que a gente vinha passando dentro de campo, né? Alguns jogos a gente vinha tomando gol no finalzinho. Hoje também a gente tinha um propósito de não tomar gol, porque a gente da defesa ali, o Aju, particularmente, vem cobrando, que nos últimos jogos a gente vem tomando muito gol. Mas a gente fica feliz com a vitória, que a gente seguir trabalhando para que a gente termine com a baliza zero.
8: São 6 jogos que faltam, tá?
10: Ah, com certeza dá, com certeza. Como eu falei, a gente nunca deixou de acreditar, cara. Acreditar até o final. Enquanto houver chance, o Sport vai seguir acreditando.
8: O atacante Pedro Perotti, que entrou no segundo tempo no lugar do Neto Pessoa, ele ressalta que o próximo compromisso é difícil, mas acredita até o final.
11: Focar já no Atlético, no confronto direto, para a gente fazer mais uma final lá em Goiânia, se Deus quiser, conseguir um belo resultado lá para a gente consolidar e chegar muito firme agora nesse final. Creio que a nossa equipe é uma equipe que está muito compacta, todo mundo está acreditando, e eu creio que se todo mundo pegar junto, a torcida, comissão, direção... Que está acontecendo isso dentro do clube, não tem erro que a gente vai conseguir o nosso sonho.
8: Restando apenas 6 jogos para o Sport finalizar essa fase de classificação da Série B, com 3 jogos em casa. Em casa pega o Fortaleza, o Criciúma e encerra a rodada contra o Goiás. E detalhe, hein? Na expectativa para saber se vai jogar ou não de portões fechados as 2 próximas partidas. O técnico rubro-negro que perdeu o lateral esquerdo, Ray Lopes, suspenso pelo 3º cartão amarelo. Em contrapartida, pode ganhar o reforço do Fernando Sobral e do Diego Hernandes, recuperados e à disposição do comandante leonino. Destaques do Esporte para o Assunto é Futebol, primeiro tempo.
2: Olha, tem uma notícia aqui que chama a atenção, que alguns clubes do interior de São Paulo estão buscando... como se fosse ali uma junção, né? Uma parceria. O Rio Branco, a equipe de Americana, fica a 120 quilômetros de São Paulo, pode subir da 3ª divisão para a 2ª. Então o que é que está fazendo? Vai buscar uma parceria com o Sertãozinho, da região de Ribeirão Preto. Tem outros clubes também que estão querendo ali essa junção, né? O São Caetano, que já foi campeão paulista e vice da Conmebol Libertadores da América, hoje joga a quarta divisão lá em São Paulo. Segundo o documento anexado ao processo de recuperação judicial do clube, o Rio Branco avalia ceder sua marca a um parceiro que ficaria responsável pelos custos para a disputa do torneio do ano que vem. A empresa que tem o Rio Branco negocia a mesma aí com que gere o futebol do Sertãozinho, que é a dona da vaga da Série A2 do Paulistão. De acordo com o relato à Justiça, a Federação Paulista de Futebol está analisando a possibilidade e ainda não se manifestou. Tem aqui os clubes, portanto, buscando essa parceria até para sobreviverem, né, lá no futebol paulista. São Caetano poderia ser beneficiado com essa parceria, já que vive momentos dramáticos, foi para a Série A4 do Campeonato Paulista. Enfim, vamos aguardar aqui alguns clubes tentando ressurgir para o futebol em parcerias. Clubes tradicionais aí que já estiveram em divisões melhores do futebol brasileiro. 1:11, daqui a pouquinho tem outros destaques do nosso futebol.
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2: Uma e 13.
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2: Virando outra vez com os destaques dos nossos clubes. Igor Moura.
4: Isso, voltando pra dizer que Eurico, que teve que sair ainda no primeiro tempo, né, voltou a sentir aquela lesão que o tirou dos dois duelos contra o Floresta, será reavaliado na reapresentação que vai acontecer hoje. A tendência é de Edson Miranda voltando à titularidade se o Eurico não tiver condições de jogo contra o Belo Paraibano.
2: Raldinei Alves.
5: Hoje à tarde, o Náutico vai promover uma entrevista coletiva do técnico Bruno Pivetti com a imprensa. Estaremos lá acompanhando tudo no CT Wilson Campos para a gente trazer a repercussão e a expectativa para o jogo de amanhã contra o Novo Horizontino no decorrer da nossa programação.
2: O Alex Santos.
6: Estou de volta só para confirmar que a representação dos atletas do esporte acontecendo hoje à tarde no CT Rubro Negro. Trabalham hoje à tarde, amanhã pela manhã, sexta pela manhã e depois viajam com destino a Goiás.
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2: Você ouve na sequência a opinião de Ralf de Carvalho e daqui a pouquinho o segundo tempo do Assunto é Futebol.
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9: Minha gente, o Náutico está numa saia justa, porque semana passada o presidente da República, numa medida provisória, suspendeu as bets no Brasil. O patrocinador de todos os clubes, praticamente. E o Náutico ficou com essa verba suspensa. Quer dizer, a partir do próximo mês, já não vai entrar mais esse dinheiro. E agora, por último, teve a liberação negada do dinheiro da indenização por rompimento do contrato por parte do consórcio da Arena de Pernambuco. Essa grana permitiria ao Náutico cumprir o acordo de parte do pagamento da recuperação judicial e zerar os atrasados. Fim de ano, tem 13º, tem atrasado com jogadores, com funcionários, então o clube ficaria numa boa, porque estaria o outro dinheiro não entra, mas entraria esse, o Náutico tinha como certo. Agora, o que é que vai fazer o Náutico com essa negativa? Certamente, entrar com uma nova petição junto ao Tribunal de Contas do Estado para que o órgão diga ou emita um parecer que diga expressamente que o dinheiro pode ser liberado, o dinheiro já foi feito à conta e pertence ao Náutico. Na verdade, o dinheiro é do Náutico e o Náutico vai receber esse dinheiro, nem que seja no juízo final, mas uma hora ele vai ter que receber, porque é fruto de indenização de um contrato que não foi cumprido. O Náutico foi colocado para fora da arena, rompeu aquele contrato e o Náutico tinha, paralelo a isso, desativado inteiramente o Estádio dos Aflitos. Eu acho que o que está pegando, porque observe que o tribunal agora que negou a liberação do dinheiro está dizendo que não reconhece o valor, porque na verdade a indenização ela está em 23 milhões e os 12 milhões para chegar aos 35, que é o que o Náutico quer receber, então esses 12 milhões foram em razão da reforma do Estádio dos Aflitos para que o Náutico voltasse a jogar lá. Então, são 23 milhões da indenização da Arena e 12 milhões que é para indenizar a reforma que o Náutico colocou o dinheiro na frente para reformar o estádio. É aqui que está o nó. Esses valores batem, porque depois para devolver não tem como, em clube de futebol principalmente. Então eu acho que é isso aí que tem que dizer. Já foi analisado pelo Tribunal de Contas, já foi analisado pelo Estado, então não tem o que mexer, são 35, o Náutico vai conseguir. O que pode acontecer é fazer uma reavaliação. Mas, minha gente, é uma coisa terrível esse negócio de você depender de celeridade, de pressa na justiça. Porque esse contrato foi rompido em 2016. Olha só, 10 anos. Então é um negócio terrível, porque o dinheiro precisa entrar. E na hora mais cruel que tem uma recuperação judicial para se honrar e para cumprir. O fato também do Náutico não cumprir o prazo da recuperação judicial, o Náutico pode, na verdade, se escudar, se defender, mostrando que o dinheiro não foi liberado. Então não há como pagar sem ter o dinheiro para pagar. Então o Náutico vai arrumar essa questão, mas o débito da Arena, do consórcio Arena, que hoje o Estado assumiu, então o débito do Estado com o Náutico, este é devido, e se não pagar agora, uma hora vai ter que pagar. O problema do Náutico é o tempo, precisa que seja agora. Mas falando um pouco também do time que joga amanhã, aliás, quero falar inclusive ainda na questão das bets. Pelo que ficou visto, o governo cortou as bets e, ao mesmo tempo, estaria abrindo um empréstimo, uma possibilidade dos clubes terem um dinheiro emprestado para sair do sufoco do momento. Então o governo convocou inclusive os clubes para uma reunião em Brasília, só que os clubes não foram. Por quê? Porque eles acham que a medida provisória tem um prazo de vigência de 90 dias e ao final de 90 dias, obviamente, aí vai depender dos deputados do Congresso aprovar, referendar a medida provisória. Então, nessa hora, pode derrubar a medida do Executivo. Então, é nessa hora que os clubes acham que vão ter as bets de volta. Por isso que eles não aceitaram a liberação do empréstimo que o governo pretendia dar, adiantar para os clubes para resolver o impacto do momento. E passando daí para o campo de jogo, o Náutico joga amanhã contra o Novo Horizontino. Vai atrás de 3 pontos para se tranquilizar com 45, atestado de permanência na Série B de 2027. Está muito perto. O Náutico só precisa de 3 pontos. Uma vitória lhe dá os 3 pontos, porque o Náutico não tem muita probabilidade de entrar no G6, porque tem neste momento 41 pontos. As chances de chegar ao G6 são mínimas ou quase nulas. Segundo o site Chance de Gol, a probabilidade do Náutico de chegar no G6, porque dependeria dos resultados dele e mais o tropeço de concorrentes. Então, as chances, ela seria de 0,7%. É quase nada. De 0,7% a 0,9% são as únicas probabilidades do Náutico chegar. Com 41 pontos, o Náutico precisa de 3 agora para permanecer na Série B. porque ele também está 8 pontos do sexto colocado dentro do G6. E nisso precisaria ganhar todos os jogos até o final, como eu disse, depender do tropeço. Então tira isso da cabeça e vamos trabalhar com os 45 pontos, porque é fácil chegar. Depois do Novo Horizontino, vem o Vila Nova, o jogo é nos Aflitos. O Náutico vai jogar depois do Vila com o Goiás, fora de casa. Depois Juventude fora. Aí volta para os Aflitos e joga contra o Avaí e o CRB. E encerra fora de casa contra a equipe do Londrina. Se o Náutico ganhar todas essas partidas, ele chegará a 59 pontos. E são insuficientes para entrar no G6, cuja previsão é de 62 pontos para o Sport, para o Náutico, para o Goiás, para qualquer um. É uma previsão que entre 61 e 63. Então a gente fica no meio, com 62 pontos. E para chegar a 62 não é fácil. Mas para o jogo de amanhã não é fácil, não. O Náutico não atingiria ganhando todos os jogos. Agora, para o jogo de amanhã, o time do Náutico, hoje, a gente pode dizer que seja qual for o adversário, o time está no momento que pode enfrentar a qualquer um. Muriel, Arnaldo, Betão, Léo Índio, já está de volta, mas Gustavo Henrique, que entrou num desses jogos, inclusive fez um gol. Gustavo Henrique está habilitado para jogar. Tem Igor Fernandes para lateral esquerda, mas também tem o Rian. Alguma coisa melhorou para o Náutico nesse aspecto. O meio-campo, Samuel. O Anderson e Jean Carlos é um meio campo muito bom a nível de Série B. E o ataque, eu ia dizendo Todinho, mas Todinho para mim é banco, porque Todinho não mostrou futebol. Sinceramente, não vejo futebol para o Todinho se segurar como titular. Eu prefiro o Derek, atualmente, porque o Derek subiu. A gente criticava o Derek como com camisa 9, mas o Derek passou a jogar na ponta. O futebol dele tem crescido, já fez gols nessa posição e ele tem sido um assistente, alimenta o camisa 9 sempre e os demais companheiros. Então, vamos pensar num ataque com o Derek, Paulo Sérgio, que eu creio que agora já pode assumir como titular, e Vinícius. Então está aí o time do Náutico vivendo um bom momento. O técnico Bruno Pivetti, ele vai dar ao Náutico o que o Náutico pediu, a que o Náutico se propõe, que é a sustentação na Série B. Permanecer na Série B exorcizou já aquela ideia de queda. Então ele está prestes a conseguir os 45 pontos. Mas está acontecendo como da vez anterior. O Bruno Pivetti melhorou o time do Náutico. O Náutico passou a jogar bem, conquistou pontos, mas não deu para subir, porque faltava poucas rodadas e para... Não dá para ganhar todas, o Náutico não conseguiu subir. Este ano vai acontecer a mesma coisa, mas o objetivo de trazê-lo era para ele comandar o time no lugar do Hélio dos Anjos, porque o Hélio já estava com desgaste muito profundo no relacionamento com o grupo. E aí precisou mudar. E a mudança melhorou. É indiscutível que o Náutico hoje está jogando um futebol diferente do tempo que estava jogando com Hélio dos Anjos. E passando só para relatar aqui o impacto do jogo do Sport ontem, porque foi um jogo bastante disputado. Sem dúvida, a equipe do São Bernardo é estruturada. Foi um jogo encardido do início ao fim. Você vê, o Sport fez um gol no primeiro tempo, no início do segundo saiu o gol de empate. E depois, o Sport só logrou fazer aquele gol pela raça do Patrick de Paula. Por isso que está se exaltando o jogador, que começou oscilante, mas pouco a pouco foi entregando o futebol. E ontem ele foi indiscutivelmente o jogador que resolveu, o Patrick de Paula. Assim deve acontecer também com outros jogadores que não estão tendo o rendimento esperado no momento, como é o caso de Raí na lateral esquerda, como é o caso de Kervin na ponta esquerda, como é o caso de Alano pelo meio. Então, esses jogadores ainda não estão entregando, mas a gente sabe que eles têm o que dá. Agora, vamos ver se é possível, porque o time do Sport, para poder chegar, e é importante dizer que o Sport persegue exatamente esse objetivo, mas o time do Sport, para chegar, ele faz praticamente aquela mesma conta. O Sport tem 50 pontos, precisa chegar a 62, então são mais 12 pontos ou 4 vitórias em 6 jogos. É o que o Sport tem para fazer. Isso é possível? É possível. Mas é comum? Não. É um caso excepcional. E eu tenho citado aqui, principalmente porque as nossas equipes, Náutico e Sport, não passaram de 3 jogos seguidos. Pode ser que passe agora. O Sport precisa de 4 vitórias, indiscutivelmente, para poder acrescentar mais 12 pontos nos 50 que ele já conquistou. A questão é esperar que, de repente, o time encontra, não está ainda totalmente bem, como eu falei, tem jogador que ainda não está rendendo, tem posição que ainda não foi devidamente coberta, ou seja, o jogador não está fazendo o que a posição pede, o caso de Raí, na lateral esquerda, o caso de Alan no meio, um meia tem que produzir mais, tem que dar assistência, tem que segurar a bola, tem que comandar o jogo, mas isso, repito, é uma questão de tempo. Agora, se há tempo, a gente vai observar, porque restam 6 jogos. Nestes 6, o Sport a rigor não precisa ganhar todos para poder entrar no G6, precisa ganhar mais 4 e ripa na chulipa. Tá certo, gente? Uma boa tarde. Volta Alexandre Costa para comandar o segundo tempo do Assunto é Futebol.
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2: Muito bem, Haroldo Costa e Ralf de Carvalho fazendo o programa. O assunto é futebol. Alguns jogos interessantes aí para hoje na Série B. O Sport fica de olho, né? Venceu ontem o time do São Bernardo. O Operário tá na frente, tá na cola, né? O Operário é o nono com 48. Joga contra o Botafogo de Ribeirão Preto. Vamos lá para mais. O Atlético Goianiense, que tem 52, vai enfrentar o time do CRB. Esse jogo das 8h30 da noite, hoje também. Jogos que interessam nessa corrida do esporte, tentativa de chegada do G6. Ainda destacando a vitória de ontem, qual foi o diferencial, na tua visão, Haroldo, para o esporte vencer o time do São Bernardo por 2-1? Boa tarde.
4: Boa tarde, Alexandre, Ralf, quem nos acompanha aqui na Rádio Jornal. Raça. O diferencial foi a raça. A vontade de vencer. Porque o esporte fez realmente um bom primeiro tempo. Aliás, fazia tempo que eu não vi o esporte jogar daquele jeito, né? Bons tabelamentos, triangulações, passe curto. O gol do esporte, o primeiro gol do esporte, né, na etapa inicial, o gol do Neto Pessoa, é uma grande jogada. É um gol coletivo, né? Com a bola passando de pé em pé e chegando na pequena área para o Neto Pessoa fazer o gol. E o esporte fez muito isso no primeiro tempo. Mas no segundo tempo, o futebol é um esporte muito psicológico, né? Você toma um gol com 40 segundos, ou seja, o primeiro ataque do adversário, ele resulta num gol, aí você fica perdido. É como se você tivesse tomado uma pancada e fica tentando acordar novamente. Aí as coisas não deram certo, aí o esporte começou a errar mais. Mas o esporte mandou no jogo, né, a partida inteira. Mas o diferencial para ganhar o jogo, Alexandre, respondendo aí a sua pergunta, foi a raça, a vontade de vencer, porque o gol do Patrick de Paula é isso. Né? O jogo estava duro, o jogo estava ruim, a bola não estava chegando, os atacantes não estavam sendo acionados, a equipe do São Bernardo fechada, jogando no contra-ataque, né? Com 1-1, eles baixaram as linhas, o que era absolutamente normal, dentro da linha do retiro, estavam perdendo o jogo, encontram um gol com 40 segundos do segundo tempo, vou baixar a linha aqui, vou ficar de boa, vou tentar contra-atacar. Eles entregaram a bola para o Sport realmente, e isso até era normal que acontecesse, que o Sport tivesse a bola naquele momento e fosse o time a propor o jogo. Mas o jogo não estava ficando legal, né? O tempo estava passando e as coisas não estavam acontecendo. Aí, de repente, na raça mesmo, o Patrick faz aquele gol, né? Na insistência, na vontade. Então o esporte ganhou na raça. No final tomou uma pressão ali, o goleiro teve que fazer a defesa, o Thiago Couto. Mas ganhou na raça, ganhou na vontade. Existem algumas frases, né, que viram clichês no futebol, né? Quando os jogadores falam muito isso. Quando não dá na técnica, tem que dar na raça. Então foi o que aconteceu ontem no segundo tempo. O Sport até tinha a bola, mas o jogo estava truncado, o jogo estava ruim. O Sport não estava conseguindo chegar mais na área, fazer infiltração, tabelamento, transição em alta velocidade, né? O Sport tinha a bola, mas não sabia ali como penetrar na área adversária. E aí vem o Patrick e faz aquele gol. Então, para mim, o diferencial realmente foi o time ser raçudo, de lutar até o fim. E é claro que alguns jogadores se destacaram mais do que outros, né? O Patrick, para mim, é o melhor da partida. Não foi a grande noite do Barleta, mas ele é um jogador interessante demais. Um chute que ele acertou no travessão é um negócio sensacional, né? Chute da intermediária, a bola explode no travessão. Aí é o capricho, né? A bola que bate no travessão e não entra, o goleiro tirando com os olhos. Então, assim, os centroavantes foram, principalmente o Neto Pessoa, né? Foi bem. O Perotti entra depois, já não teve muito tempo que fazer, mas aí mostrou que também é um jogador ali de área e que ainda é interessante, mas o Neto Pessoa tem o gol, né? Tem o mérito de ter feito o gol. As laterais não saíram tão bem avaliadas, né? Claudinho e Raí, tanto que elas foram modificadas no segundo tempo pelo próprio Sosso, pelo Pucci e pelo...

0: Domingo vai ser importantíssimo lá em Goiás, porque é o confronto direto, né?
1: É isso. Ralf de Carvalho. E o esporte, Ralf?
2: Rapaz, esse garoto falou aí. O jogo teve uma componente que decidiu, a raça. Isso a gente tem observado ao longo desses campeonatos todos, que tem time que não está recheado de craque, mas é competitivo. É isso que transforma a equipe competitiva, ter raça, porque nem todos são craques. Agora, no esporte, a gente vê que tem espaço para melhorar. É porque eu acho que o técnico Mariano Souza está se convencendo primeiro. Porque, veja bem, o Perotti. Perotti era inquestionável, porque tinha 11 gols. Pô, um cara com 11 gols, como o Barleta também. Então, com 11 gols, você vai mexer nele? Fica até com medo de mexer. Mas a gente dizia que o Perotti tem que ficar um pouco com o professor, que é o banco, e dar chance para ver o que é que acontece com o Neto Pessoa. Olha, o Neto Pessoa, ele tem 3 jogos, tem 3 gols. 1 gol por partida. Então, foi importante. O Perotti já voltou com fome de gol. Não foi mais aquele cara disperso. Ele ficava olhando a bola. Quando ela vinha, ele sempre saía da marcação para ver se alguém passava para ele. Quer dizer, já mudou o fato dele ter passado pelo banco. Porque ele não desaprendeu. Ele está numa fase. Então, assim como ele fez com o Perotti, colocando o Neto Pessoa e está dando certo, ele tem que fazer com o Raí. O Raí é bom jogador, mas não está rendendo no esporte. Inclusive porque o adversário quebra ali em cima dele. Então é a hora de jogar ali quem vinha jogando bem. Ele estava regular, o Edson Lucas. Então volta o Edson Lucas, o Raí sofre aquele impacto que Perotti está sofrendo. E um outro caso que não tem solução imediata. O esporte ainda não tem um meia jogando bem. Realmente, como deve jogar um meia de um time cujo nível técnico é para estar acima da média pelo investimento na competição. Mas é uma questão de esperar, porque é tanto que foi requentado aí o Depena, até o Biel no meio campo. Mas a jogada é com o Juan Alano e o Diego Hernández. É dali que tem que se tirar um meia ou outro. Talvez mais uma questão de tempo. Mas o esporte, ele tem esse espaço para render. Melhorar um pouco na defesa, melhorar no meio campo, porque o ataque já está cumprindo o seu papel. Está fazendo gol, não parou de fazer. Então isso já é um ponto positivo. Mas aí, vamos fazer as contas de novo, Haroldo. Hoje o ponto para entrada no G6... é de 61 a 63. Ou dá 63, não sei o quê. Pode dar 64. Eu estou botando no meio. 62 pontos. O esporte precisa de 12. Como tem 6 jogos, o esporte precisaria vencer os 4. Ou seja, de 6, ele ter o tirar os, de 18, ele tirar os 12 pontos. Tem 18 pontos ainda em disputa. Ele tem que tirar 12 pontos. 12... a 14, aí ele chega.
1: É isso. Vamos fazer um intervalo e a gente volta daqui a pouco.
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2: Uma e 43.
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2: Bem, a situação do Náutico ficou meio travada, porque estava aguardando esse dinheiro, a liberação, na justiça. E evidentemente que quando você conta com uma verba ali para dar uma organizada, 35 milhões já seria de forma, seriam, né, suficientes para dar uma organizada nessa situação que o Náutico vive, de atraso, de dificuldade, e também conta, né, com uma parte para pagamento aí da recuperação judicial. Deu uma travada, essa é a palavra correta aí na situação do Náutico de momento, né, Haroldo?
4: Exatamente, Alexandre. Estava ouvindo aí o presidente, né, Bruno Becker, conversando ontem com o Haldren. E agora a gente vê que o clube chegou numa situação complicada, né? Porque o patrocinador master do Náutico era uma casa de apostas. E todo mundo sabe que houve uma decisão, né, de que as bets foram proibidas no Brasil. Essas casas de apostas, a aposta online, né? Então, afetou diretamente o Náutico, o seu patrocinador master. E aí vinha toda essa esperança nesse dinheiro, na história da Arena, que acabou não rolando ontem. Eu fico me perguntando até quando isso vai ser julgado, né? Há uma demora, né? Nesse caso, isso poderia ser resolvido de uma forma mais rápida, né? A gente sempre pede uma certa celeridade da justiça para resolver as coisas. E esse aí está se arrastando, vai se arrastando, o Náutico precisando do dinheiro. Acho que todo e qualquer clube no Brasil gostaria de ter esse valor, né? Na casa dos 35 milhões de reais. E essa decisão não saiu da maneira como o Náutico esperava. Não tem muito o que fazer, né? Vai ter que esperar, acompanhar aí o andamento da justiça e lutar por isso. Infelizmente, o Náutico está prejudicado, né? Nesse momento, o clube está prejudicado, mas precisa respeitar uma decisão judicial lá. Se houve há um enfrentamento, né, na justiça, uma batalha judicial, já virou um imbróglio na justiça essa questão do valor. Lamentamos muito, Alexandre. Eu fico me perguntando como é que o Bruno vai sair dessa, né? Ele tem que pensar em um orçamento para 2027. O Náutico vai disputar a Série B. Todo mundo está vendo aí que o Náutico estará na Série B de 27. Novamente com exigências da torcida, de que o time possa ser competitivo. As exigências próprias de um time que está na Série B. As exigências de quem precisa ter um orçamento para montar um time, para montar um elenco. Porque no final da temporada você tem dispensas, você tem indenizações, você tem contratações. E o orçamento às vezes até aumenta de um ano para outro, porque você quer mais competitividade. Se você for pagar a mesma coisa esperando ficar numa situação melhor, às vezes isso não acontece. Você tem que se qualificar, então você tem que fazer investimentos no mercado e até mesmo para o clube andar. E agora o que a gente está assistindo aí realmente é bem complicado para o Clube Náutico Capibaribe. Mas o Náutico não tem o que fazer nesse momento, né, Alexandre? Ele vai lutar e esperar.
2: Ralf, você comentou um pouquinho aí sobre a situação. E fica uma situação muito chata, até difícil de contornar, porque deve parte de direitos de imagem, os compromissos aí com os jogadores, um elenco que foi caro para esta Série B, não atingiu o objetivo que era subir de divisão, e agora tem esse dinheiro travado na justiça, que ajudaria de forma significativa, né, Ralf?
5: Olha, e no momento mais cruel, porque quando chega o terço final do ano, todo mundo, qualquer empresa, o clube também, eles começam a se preparar para pagar 13º, isso aí que foi relatado, problema de final de contrato, renovação de alguns para permanecer, contratação de outros. Então, e representa uma despesa muito grande. O Náutico tinha como certo que iria botar a mão nesses 35 milhões. Isso, o rompimento do contrato foi em 2016, tem 10 anos que esse negócio está rolando. Mas está perto, porque o que se depreendeu da decisão do tribunal ontem foi que o tribunal não está aceitando as contas. Uma coisa a gente tem certo, a indenização pelo rompimento do contrato era de 23 milhões. Aí acrescentou-se mais 12 milhões, com as correções devidas pela reforma do estádio, dos Aflitos, para poder o Náutico sair da arena para jogar nos Aflitos. Pode ser que seja no cálculo desse valor, mas já tinha sido aprovado pelo tribunal, pelo Tribunal de Contas do Estado. Então, qual é o caminho do Náutico? Segundo, o próprio Náutico já roteirou voltar ao TCE e pedir ao TCE uma documentação que dê condições do tribunal considerar assunto resolvido, assunto quitado, e mandar liberar a verba. O dinheiro está depositado na Caixa Econômica Federal. Não é dinheiro que tem que ser levantado, inventado, conseguido. O dinheiro já está lá. Então, agora, é influência burocrática aí na área da justiça, para ver se o Náutico ganha celeridade e resolve isso antes do fim do ano. Porque a recuperação judicial também é um assunto seríssimo e grave. Uma recuperação judicial não cumprida pode fechar um clube, pode fechar uma entidade. Mas o Náutico tem como mostrar. Porque uma fonte de renda do Náutico fechou, que foi a da Betis. E a outra, essa que ele contava com dinheiro líquido e certo, porque o dinheiro está depositado. Mas eu torço aqui que o Becker, que é advogado, e tem os advogados também específicos nesse caso, eles consigam essa velocidade a tempo do Náutico não entrar em crise realmente financeira e resolver seus problemas. Com relação às bets, eu falei há pouco, Haroldo e Alexandre, que pelo que eu acompanhei no noticiário, inclusive político, de que após a decisão do governo e medida provisória de acabar com as bets, mas essa medida provisória tem validade por 90 dias. Após 90 dias, o Congresso é quem vai dizer se permanece ou não. E os clubes estão esperando esse momento, justamente para tentar ver se cancela essa eliminação das bets e as verbas voltam aos clubes de futebol. Isso não está definitivamente encerrado também. Mas o Náutico está sem dinheiro agora. O resto é esperar.
2: É isso, o Náutico joga amanhã. Os amigos estarão aqui comentando sobre essa partida de amanhã nos Aflitos. Bem, e o Santa Cruz está aguardando definição ainda sobre esse jogo lá na Paraíba, né? Inicialmente marcado para o estádio Almeidão em João Pessoa, pegando o time do Botafogo que está vivendo uma situação dificílima. Já falamos ontem aqui, salários atrasados, a SAF sendo entregue lá para outro grupo, a tentativa de venda da SAF. Santa Cruz já está tranquilo, subiu para a Série B, vai fazer os jogos de sequência, né? As partidas finais aí da Série C, tentando até um título da Série C, mas que para alguns tricolores o título, obviamente, que interessa pela questão da Copa do Brasil, né? A vaga na Copa do Brasil, mas para muitos o mais importante era subir para a Série B do brasileiro. E na questão da indefinição do local ainda, né, Haroldo? Inclusive comentários de que é difícil até mudar a essa altura. Queriam inicialmente para Caruaru, mas é muito complicado.
5: Mas o Botafogo mandou o ofício para a CBF. Viu? Isso é ponto pacífico. O ofício chegou na CBF. A decisão agora depende da CBF. Está na hora aí do Náutico, o Bruno, perdão, do Santa Cruz, né? O Bruno Rodrigues, trabalhar junto à CBF. E o presidente da federação também, para viabilizar isso.
4: Agora há fontes na Paraíba dizendo que a CBF não vai topar, não.
2: Eu estava vendo até os amigos da imprensa paraibana comentando sobre isso.
5: Porque vem para Pernambuco, remota, né? Vem para Pernambuco e isso se caracteriza uma inversão de mando de campo. Tivesse um lugarzinho mais perto do que Campina Grande, era que tivesse estádio para isso, era bom botar. Agora, em Natal também fica longe. Em Natal fica inviável porque nem todo mundo vai, aí não vai ter o dinheiro esperado. É ou não é?
2: E só para que alguns entendam, eu estava vendo muita gente comentando sobre isso, e até gente que acompanha futebol, impressionante comentar um negócio desses, né? Por que não pode ser em Caruaru? Porque a gente está repetindo aqui, caracteriza o mando de campo, você teria ali mando de campo inverso, a inversão do mando de campo. O mando de campo seria do Santa Cruz? Não é, o último jogo é do Botafogo da Paraíba, está marcado para Almeidão, só que o Botafogo quer ganhar um dinheiro confiando que a torcida do Santa Cruz vai para o jogo. Não poderia ser em Caruaru, isso é lógico, porque Caruaru é aqui em Pernambuco. E aí mudaria o mando de campo para o Santa Cruz.
5: Seria que torcida arretada. Já levou dinheiro para o Floresta. Que no Floresta também não tinha torcedor para encher campo. Aí a torcida do Santa foi lá e deu uma colher de chá. Agora é o Botafogo que depende dessa torcida para poder levantar pelo menos R$1 milhão.
4: O que acontece é o seguinte, a gente precisa ser muito honesto e direto quando falar sobre isso, né? Existem interesses de terceiros, gente. Existem interesses de terceiros. O Maringá também está buscando uma vaga na final.
2: É.
4: E aí o Botafogo leva o jogo para Caruaru. Estou dizendo aqui, atenção, para não tirar a gente de contexto, né? Porque tem muita gente que gosta de tirar a gente do contexto. O jogo em Caruaru, na minha opinião, seria uma festa, né? Torcida tricolor presente, os caruaruenses estão nos ouvindo agora, os tricolores de Caruaru e região. Seria uma festa. E a torcida que se deslocaria de Recife, claro, para o Lacerdão, para encher o Lacerdão, ia ser uma festa. Mas, vamos ser honestos aqui, né? Se fosse o inverso, o que é que a gente ia dizer? Né? Então...
5: Se o jogo fosse aqui, fosse levado para Campina Grande, a gente ia chiar.
4: E se fosse o Maringá e o jogo fosse em Santa Catarina e levassem o jogo para o Paraná, para perto de Maringá, o que é que a gente ia dizer? Estão beneficiando o Maringá. Então, o Santa Cruz, ele estaria sendo beneficiado. O Santa Cruz Futebol Clube, o clube em si, Alexandre, não tem nada a ver com isso. Ele quer que o Botafogo marque o jogo para onde ele quiser, aí ele vai ter que jogar. O Santa Cruz já sabe disso. O Santa Cruz não tem muito o que fazer. Agora, levar o jogo para Caruaru, você interfere aí, tem interesses de terceiros. Pode ser que a CBF diga sim hoje à tarde. Há fontes dizendo que ela não vai topar, que ela não vai permitir. Porque o Maringá vai chegar lá e vai dizer, ué, o Santa Cruz vai jogar em Pernambuco, vai encher o estádio, vai ganhar do Botafogo, vai garantir a vaga na final, jogando no estado de Pernambuco. Isso é correto? Vocês acham correto?
2: É.
4: Né? Então, para não tirar a gente de contexto aqui, eu acho que o jogo em Caruaru seria uma festa, seria bom ir pro Botafogo, que ia ganhar um monte de dinheiro. Porque a torcida do Santa Cruz encheu o estádio.
2: Exatamente.
4: Mas existem interesses de terceiros. Isso fere a isonomia da competição. Pode ser que a CBF tope. Se topar, a gente vai falar aqui da festa que vai ser esse jogo Botafogo e Santa Cruz em Caruaru, mas, em princípio, fere interesses.
2: E aí vem a outra explicação. Muita gente perguntando, por que Natal tão longe? Porque o estado mais próximo, ou Alagoas ou Natal.
4: Rio Grande do Norte.
2: Ou Rio Grande do Norte.
4: Exato.
2: Ou na cidade de Maceió ou na cidade de Natal.
4: Podia marcar em Maceió.
2: É.
4: Mas também é a mesma distância para Natal, né?
2: Exatamente. Os estados mais próximos. A Paraíba é próxima, mas a Paraíba é o terreno onde o Santa Cruz não pode ter a torcida.
5: A
2: torcida está barrada na Paraíba.
5: Não tenha dúvida.
4: A verdade, Ralf, é que aquela confusão, aquela praça de guerra que foi aquele jogo lá no Almeidão, né, Botafogo e Santa Cruz, propiciou tudo isso. Essa decisão do Ministério Público que tira a torcida adversária lá de João Pessoa. Essa é uma decisão ruim, né? Ruim sob o ponto de vista de impedir que uma torcida vá para o estádio. Mas é boa, sob o ponto de vista do Ministério Público paraibano, para garantir a ordem social. Porque toda vez a briga
2: é
4: terrível, é uma guerra. É.
5: E eu estou com o Ministério Público da Paraíba. Porque as organizadas de lá também estão impedidas de entrar no estádio, no Almeidão. Então eles proibiram as torcidas de lá e as de fora. E até essa torcida, o Santa Cruz, cada clube tem uma torcida que só provoca dificuldade e problema. Então, o Santa Cruz, a origem de tudo isso é o que vem fazendo essa torcida organizada do Santa Cruz. Então, por isso é que a justiça não quer que essas torcidas ingressem sequer no estado. Quanto mais no estádio. Estão proibindo de entrar no estádio. É incrível. Mas
2: tudo
5: parte da torcida organizada que virou um mal no futebol brasileiro.
2: A impressão que se dá é que esse jogo vai ficar lá no Almeidão mesmo.
4: Tenho essa sensação também. É. E quero dizer aqui, Alexandre, que não sou contra o jogo em Caruaru, não, tá?
2: Não, também não.
4: Não
2: ninguém.
4: Sou contra, não. Acho que vai ser uma festa. Agora, eu estou analisando um fato. Qual é a análise do fato? A CBF pode ser acusada, né, de ferir a isonomia da competição se marcar o jogo em Caruaru. Mas se for em Caruaru, vai ser uma festa e a gente vai aqui criar o clima para o Lacerdão ficar cheio lá de tricolores.
2: Sem dúvida. Valeu, Haroldo. Valeu, Ralf.
4: Valeu, amigos.
2: E eu vou para o
5: intervalo. Uma boa tarde, gente.
2: Valeu, Ralf. Vou para o intervalo e volto aqui para fechar o segundo tempo do Assunto é Futebol.
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2: Final do assunto é futebol, segundo tempo. 18 horas tem o Bola Rolando, às 6 da noite. Depois vem o Movimento Esportivo Debate e outras informações. Debate aqui do futebol pernambucano para vocês. Trabalhos técnicos, Big Alves e Elivelton Henrique. 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
6: O presidente e candidato do PT à reeleição, Luiz Inácio Lula da Silva, voltou a usar as redes sociais nesta quarta-feira, desta vez para cobrar uma posição do senador Flávio Bolsonaro do PL sobre o fim da escala de trabalho 6x1. Lula questionou como Flávio Bolsonaro pretende se posicionar sobre a proposta e como vai orientar a sigla do PL, o partido qual é filiado. A publicação ocorre no mesmo dia em que Lula divulgou outro vídeo também nas redes sociais, no qual convocou apoiadores a irem às ruas e conversarem com eleitores para tentar vencer o segundo turno. Após o resultado do primeiro turno, integrantes da campanha passaram a defender uma presença maior do presidente nas redes sociais para aumentar a base de alcance do petista. E as duas principais centrais sindicais espanholas anunciaram a greve geral pela crise no setor habitacional para o dia 11 de novembro, às vésperas do início da campanha para as eleições legislativas antecipadas. O presidente Pedro Sánchez convocou eleições para o dia 29 de novembro. A decisão do socialista foi anunciada 2 dias depois de o parlamento espanhol ter derrubado decretos com medidas para habitação e na sequência de protestos diários contra ações de despejo. Esta vai ser a primeira greve geral no país em 14 anos e responde a um apelo das associações reunidas na Confederação de Sindicatos de Inquilinas, que defendem o direito à habitação e têm mobilizado milhares de pessoas em protestos diários nas ruas desde os dias 23 de setembro. Kevin Paes, Rádio Jornal, Rádio Notícia.
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7: Comigo, muito boa tarde para todo mundo. Boa tarde, Pernambuco. Agora são 2 horas e 5 minutos. Está começando o Rádio Livre desta quarta-feira, 7 de outubro, e a gente chega com informações para todo o estado. Galo da Madrugada escolhe o Caboclo de Lança como tema do Carnaval 2027. Colégio de Aplicação da Universidade Federal de Pernambuco abre inscrições para vagas no sexto ano de 2027 também. No Agreste Caruaru, realiza regularização fundiária no loteamento no Jardim dos Pinheiros 3. No Sertão, CDL de Petrolina promove esquenta para a campanha natal da cidade. E no nosso consultório, hoje, vocês vão conhecer os sintomas menos famosos do estresse. 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Será que tem sintomas do estresse que nem parece estresse, mas é estresse? Tem sim, a gente vai te contar quais são no consultório do Rádio Livre. Você é uma pessoa estressada, convive com gente estressada, quer participar, quer mandar sua pergunta? 99147-8520, número do nosso WhatsApp, para você participar do consultório do Rádio Livre. Vamos juntos até às 4 da tarde? O Rádio Livre está no ar.
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0: É isso, eu sei que não tá na época de carnaval, mas o Galo da Madrugada já está trazendo novidades para 2027. Inclusive, o Galo anunciou que vai celebrar o Maracatu Rural no carnaval do ano que vem e exaltar a força e a ancestralidade do caboclo de lança. Esse é o tema do Galo de 2027. Ricardo Luiz está com a gente para trazer os detalhes. Boa tarde, Ricardo.
1: Boa tarde. É isso. O maior bloco do mundo já tem data e tema definido para fazer história mais uma vez no Recife. No dia 6 de fevereiro de 2027, o Galo da Madrugada vai prestar uma grande homenagem a uma das figuras mais emblemáticas da cultura pernambucana, o caboclo de lança. Com o tema Ao Canto do Galo, a espora é a lança, o desfile vai unir o frevo da capital à tradição e ao mistério do maracatu rural da Zona da Mata Norte. Serão cerca de 9 horas de festa no centro do Recife, reunindo mais de 2,5 milhões de foliões. A celebração marca também os 49 anos de fundação do Galo, exaltando a força dos trabalhadores rurais, artesãos e cortadores de cana que mantém viva essa tradição há mais de um século. Rômulo Menezes, um dos fundadores e atual presidente da agremiação, destacou as referências do Galo da Madrugada com o caboclo de lança.
2: Olha, a lança representa, de fato, um elemento que abre os caminhos, né? Que não só defende, né, os caboclos, mas também serve para desvendar os caminhos, abrir os caminhos. E esse é o papel do caboclo de lança, e que o Galo espera também poder usar essa figura para repetir, né, essa abertura, essa força que abre os caminhos para os foliões brincarem seu carnaval em 2027 e 2028, quando a gente terá o cinquentenário do Galo.
1: Já o mestre Barachinha, do caboclo de lança Estrela Dourada de Buenos Aires, Zona da Mata Norte, fala da alegria da homenagem do Galo ao caboclo de lança.
3: Uma alegria maior do que o Galo ainda, ou do tamanho do Galo, porque é uma satisfação muito grande, não só o Estrela Dourada, nós que faz o Estrela Dourada, como todos os caboclos de lança do mundo. Então, são todos os caboclos de lança do mundo homenageados no maior galo do mundo, no maior bloco do mundo, que é o Galo da Madrugada. Então, quero dizer que é uma satisfação muito grande. Eu que comecei a acompanhar maracatu ainda menino, meu pai foi caboclo de lança, foi o pivô da família. Através dele, hoje a gente, minha família quase toda, é envolvida com o maracatu de bate solto.
1: O calendário de prévias está definido com a quinta do Galo, a partir do dia 22 de outubro, se estendendo até 28 de janeiro. Com várias atrações, como Gustavo Travassos, Almir Rush, Som da Terra, Quinteto, Violado, Spock, Frevo, Orquestra, Marrom Brasileiro, entre outros. O desfile do Galo da Madrugada acontecerá no sábado de Zé Pereira, dia 6 de fevereiro. Ricardo Luiz, Rádio Jornal, Rádio Notícia.
0: Obrigada, Ricardo. Gente, eu confesso que eu tô curiosíssima agora também para ver o Galo Gigante, né? Tem o bloco, o Galo da Madrugada, que vai homenagear aí o caboclo de lança, e agora eu quero ver o Galo Gigante, que segue um pouco do tema do Galo da Madrugada, também segue o tema do Carnaval do Recife. Então já pensaram assim, se o Galo Gigante viesse com aquela cabeça do caboclo de lança, ó, gente, ia ser legal. Lubambo tá aqui comigo, João Lubambo, antes de você dar a sua informação... Por que você riu, Lubão? Você acha que...
4: Eu acho que não vai ficar muito folclórico, não. Ou vai ficar até demais.
0: Vai ficar,
4: não,
0: né?
4: Vai ficar até demais, vai ficar até demais.
0: É, e ficar um galo caboclo de lança, olha aí. Bem, foi só o que passou pela minha cabeça, né? Mas, assim, agora eu tô curiosa. Esses anúncios que vêm do carnaval, assim, né? Do galo, entre outras agremiações... fazem a gente ficar, né, mais curioso, aguça a nossa curiosidade. Então vamos esperar aí para ver o que é que vai ter de mais novidades. Mas agora vou conversar com o João Lubambo sobre outro assunto que não é carnaval, viu, Lubambo?
4: Isso, totalmente diferente.
0: Totalmente diferente. Ele traz para a gente informações sobre as inscrições do Colégio de Aplicação da UFPE, né? Tem 50 vagas para o sexto ano, não é isso? Boa tarde, Lubambo.
4: Isso, Anne. Boa tarde. O Colégio de Aplicação da Universidade Federal de Pernambuco abriu o processo seletivo para novos estudantes do sexto ano do ensino fundamental em 2027. Ao todo, são 50 vagas gratuitas, com seleção feita exclusivamente por sorteio público eletrônico. As inscrições serão realizadas entre os dias 19 e 30 de outubro pelo sistema SIGA-A da UFPE. Podem participar estudantes que estejam cursando o quinto ano em 2026. Tenham no máximo 12 anos completos até 31 de dezembro deste ano e possuam CPF próprio. Metade das vagas será destinada à livre concorrência e a outra metade a estudantes que tenham cursado do primeiro ao quinto ano exclusivamente em escolas públicas. Em cada modalidade, duas vagas serão reservadas para pessoas com deficiência. O sorteio eletrônico será realizado no dia 10 de dezembro, às 3 da tarde, com transmissão pelo canal oficial da UFPE no YouTube. O resultado será divulgado em até 24 horas após o sorteio no site do Colégio Aplicação, Anny.
0: Massa, Lubambo, obrigada pelas informações. Muita gente espera, né, por essas inscrições do Colégio de Aplicação.
4: Isso.
0: Hoje é por meio de sorteio, mas você precisa se inscrever, então faz aí tua inscrição. João Lubambo, muito obrigada aqui.
4: Valeu,
0: você, Anny. Volta.
4: Um abraço.
0: Fazer um intervalo rapidinho, lembrando para vocês que ainda hoje tem boca no trombone, tá? 99147-8520, número do nosso WhatsApp para você fazer denúncia, reclamação, cobrança, fica à vontade. 99147-8520, WhatsApp da Rádio Jornal, para você colocar a boca no trombone. Fazer um rápido intervalo, a gente volta já. 2h12.
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11: É, já já.
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0: Agora 2h18.
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0: Vamos embora empreender. Para os empreendedores tem um período muito importante, né? Que é a Black Friday. Eu sei que isso acontece no fim de novembro, a gente está em outubro, comecinho de outubro, mas o pequeno lojista, o pequeno empreendedor, ele já precisa começar a se preparar com antecedência. Então, a gente vai conversar agora com o especialista em finanças e contabilidade do Sebrae Pernambuco, Cleto Paixão. Cleto, boa tarde, seja bem-vindo.
13: Boa tarde a todos que estão nos ouvindo aqui na Rádio Jornal.
0: Cleto, como esse pequeno empreendedor, esse pequeno lojista, ele já pode começar a se planejar agora para a Black Friday?
13: Como você disse, apesar de estarmos ainda em outubro, a preparação tem que realmente ser feita agora. A gente já precisa criar estratégias de marketing, estratégia até de compras do que eu vou revender, né? Então, eu preciso estar preparado desde agora. Então, os lojistas começam a ver quais são os produtos que mais saem e aproveitar também essa oportunidade de ter aqueles produtos que estão meio que encalhados, dar uma promoção significativa, como chamariz, para trazer gente para dentro da loja e comprar não só esses produtos, mas o que ele tem dentro de casa e expor mais aí, e aí fazer bons negócios nesse período. É um período muito importante e muito significativo.
0: Agora, como definir, por exemplo, isso que você falou dos descontos, né? Veja, a gente está em outubro, muita água ainda vai rolar até o fim de novembro. Para já de agora ir pensando nesses descontos, para já de agora já ir vendo essa questão dos preços, do que vão ser colocados lá na Black Friday, já ir planejando isso também mesmo, assim, definindo?
13: Isso mesmo, ele tem que planejar. O planejamento é uma das coisas mais importantes dentro de um negócio. É ele que promove as ações que eu vou fazer e de que forma eu vou fazer. Quanto mais próximo do dia, mais ações, talvez um pouco atabalhoadas eu tome. Agora eu tenho condições de planejar, de fazer com consciência, formar um bom preço, e aí dentro desse preço ver qual desses produtos eu posso dar um desconto interessante por conta do volume de venda deles, e outros que não saem muito, eu tentar verificar, fazer combos com ele, e outros que saem mais, já criando toda essa estratégia, né? E até as disposições desses produtos dentro da loja também é interessante. Por exemplo, Se eu tenho produtos que saem mais, por que não colocar ele mais ao fundo da loja para que eu tenha que sair e olhar dentro da loja tudo que tem e buscar aquele produto lá, lá no final? Ou até o caixa, colocar o caixa ao final também da loja para que eu, ao pegar o meu produto, tenha que passar por outros e acabe lembrando, não, pois isso aqui é bom, isso aqui eu vou levar também e aí vou fazendo todas essas compras.
0: Rapaz, tudo é uma estratégia, né? Eu nunca tinha parado para pensar nisso. Aí você foi falando e eu fui lembrando das lojas que eu tive que andar a loja todinha para chegar no caixa e realmente você passa... Eita, eu quase que esqueço isso. Eu não ia lembrar, né? Enfim, e é uma estratégia. Isso. Veja, agora
13: isso,
0: tem outra...
13: Isso, são estratégias...
0: Pode falar.
13: É que são estratégias importantes que às vezes a gente não identifica, mas que é só uma mudança de layout da loja, só onde eu vou colocar o produto... pode fazer diferença na hora de eu vender mais ou menos de um produto. Então, por isso que parar, pensar, criar uma estratégia bem antecipada me leva ao sucesso.
0: Boa, agora tem outra coisa também na Black Friday muito forte para quem vende online, que é a questão da entrega, né? E às vezes a gente compra e a entrega vai ter que ser bem depois. Mas tem também empreendedores que conseguem fazer a entrega direitinho, num prazo bem próximo, às vezes no mesmo dia, às vezes na mesma semana, enfim. Essa questão da entrega, do atendimento online também, gente, porque às vezes a gente quer falar com uma loja, por exemplo, né, que vende ali online, vai e começa a falar pelo WhatsApp, ninguém responde, a gente já fica chateado e não quer mais. O empreendedor também tem que se preocupar com esses pontos, Cleto?
13: Tem sim que preparar. Tem que pensar nisso daí. Por quê? Porque hoje a entrega é um fator bem importante na hora de eu comprar um produto, né? A gente, como consumidor, a gente fica pensando, por quanto mais rápido eu receber, melhor. Então, se eu pensar já numa estratégia de entrega e oferecer várias formas de entrega, por exemplo, eu posso entregar na sua casa, mas você também pode tirar um produto numa loja física, se assim eu tiver. E aí o que acontece? Indo à loja física, pode ser até que eu encontre outras coisas. Ah, eu falta um cabo. Ah, falta uma película se eu comprar um celular pelas redes ou pelo marketplace. Eu posso chegar na loja e a loja vender uma capinha, vender também a proteção. E isso faz com que eu acabe comprando mais coisas. São estratégias que eu possa fazer. Mas ele tem que pensar sempre na forma de entrega do meu cliente. Hoje a gente está num momento em que a gente busca muito, não vou dizer comodidade, é sim a comodidade. A gente quer uma coisa mais cômoda, quer comprar bem, quer receber em casa, no conforto da nossa casa, não só comida, mas qualquer coisa que a gente compre. Então é importante que meu cliente tenha esses poderes de escolha. Pode receber em casa, pode buscar onde for. Então tudo isso daí permite com que eu... tenha condições de entregar para o meu cliente o melhor possível. Então, essas estratégias já tem que começar a pensar e ver se eu consigo baratear e oferecer para o meu cliente uma entrega grátis, por exemplo, que isso é muito importante.
0: Mas o atendimento também tem que estar preparado, né? Para poder atender.
13: Isso, a gente tem... Perfeito. A gente tem que preparar todo o nosso grupo, todo o nosso pessoal para entender que o cliente tem que ser a prioridade. Então, eu tenho que responder a ele o mais rápido possível. Nem que eu crie mecanismos até eletrônicos de atender previamente uma coisa ou outra e depois passar para o humano, né? Eu acho que a gente tem que manter esse mundo digital, né? um pouco digital e um pouco físico, para que alguns pontos, algumas perguntas primordiais eu possa fazer por um robô, mas que a parte principal, a parte mais importante, tenha uma retaguarda de humanos que vai responder bem aquele cliente e vai atender, ouvir a questão dele e atender o mais rápido possível.
0: Chegou uma pergunta aqui de um dos nossos ouvintes, dizendo assim, ó, em lojas físicas, às vezes, a gente é obrigado a procurar um frete fora da loja, né? Isso está dentro do que é esperado, ou a loja já tem que vender o produto, incluindo frete? E aí eu vou até além dessa pergunta, puxando isso como gancho. Será que não está na hora assim, dos empreendedores também pensarem assim, poxa, se eu estou vendendo, eu já posso oferecer o serviço para ser um diferencial, Cleto?
13: Isso mesmo. A questão da entrega, né, do frete, ou da entrega de um produto que vem na loja física e eu entregar na loja dele, é um diferencial. Se essa loja não tem essa condição de te entregar ou de fazer com que você receba isso de uma forma mais cômoda, quem sabe não é hora de eu procurar uma outra loja que ofereça uma comodidade, né? Talvez uma diferença de R$2 ou R$3 num produto, né, eu possa comprar ele e o cliente, e essa loja me deixar em casa, ao invés de eu saindo com ele nas costas, uhum, procurando alguém que me leve essa mercadoria para casa.
0: Pode ser um diferencial, inclusive, de escolha na hora ali que a pessoa vai comprar na Black Friday, porque em todo lugar que você vai, vai ter lá, né? Black Friday, promoção, desconto e tal. E aí, o empreendedor, ele precisa se diferenciar. Voltando para a parte do atendimento, que eu acho bem importante, vejo muita gente reclamar, Cleto, a gente está falando de planejamento, você já falou aqui dessas decisões, né? Por exemplo, do planejamento do estoque, a negociação, né? Se vai ter desconto, se não vai ter, o que é que você vai colocar lá. Também, você falou dessa questão da entrega, a gente falou do atendimento, mas o atendimento dá para começar a ser treinado agora ou deve ser mais para frente? Assim, para a gente colocar aqui os passos, né, para o empreendedor já se programar para Black Friday.
13: Não, esse atendimento tem que ser treinado desde agora, porque ele não vai servir só para Black Friday, ele vai servir para o atendimento da loja como um todo. O atendimento tem que ser incorporado à empresa como um todo, ela tem que ser uma coisa que de referencial, né? Eu tenho que chegar naquela loja, independente de ser Black Friday, Natal, Dia das Crianças, Dia dos Pais, não importa. Eu tenho que chegar e ser muito bem atendido. Ser atendido de uma forma que eu consiga me sentir confortável, saber o que quer, ter as opções, tá certo? Então, por exemplo, uma loja que eu precise saber os produtos, ela está muito cheia, por que não colocar um QR Code? Né? Por que os atendentes não oferecem, ou deixam um QR Code com a descrição do produto, a utilização do produto, para que eu possa carregar aquilo ali, e enquanto ele está atendendo uma pessoa ou outra, eu já estou vendo aqui o produto, e quando eu me dirigi a ele, ele vir para mim, e aí o senhor olhou o QR Code, o que é que o senhor achou? Então, esse tipo de atendimento pessoal, junto com a tecnologia, pode fazer um diferencial muito significativo e me deixar com uma experiência como cliente muito boa.
0: Bem, se você é empreendedor, está querendo empreender, vai aproveitar já esse período de final de ano, né? Black Friday, final de ano também, que as vendas tendem a aumentar e espero que aumentem. Então, já segue aqui essas orientações de Cleto Paixão, ele que é especialista em finanças e contabilidade do Sebrae Pernambuco, porque Black Friday está chegando e já estamos em outubro, é no fim de novembro, mas tem esse tempinho aí para você se planejar, para você se programar e ter muito sucesso nas suas vendas. Cleto, muito obrigada por estar aqui com a gente, trazendo orientação para quem já é empreendedor e para quem vai empreender também.
13: Eu que agradeço a oportunidade e estou sempre à disposição. Um abraço a todos.
0: Um abraço, Cleto Paixão, especialista em finanças e contabilidade do Sebrae Pernambuco. E toda quarta-feira, minha gente, aqui no Rádio Livre, a gente tem esse quadro Bora Empreender, que a gente sempre traz orientação para quem já é empreendedor, para quem está pensando em abrir o próprio negócio. Muita informação importante para você, então se liga, toda quarta tem o Bora Empreender com a gente, tá? E para você que está todo dia com a gente, já sabe que tem aquele espaço para o nosso ouvinte colocar a boca no trombone, né? É aquele espaço para você fazer cobrança, reclamação, denúncia. Fica à vontade, é só mandar um áudio ou uma mensagem de texto mesmo para o nosso WhatsApp. O número é o 99147-8520. 99147-8520, número do WhatsApp da Rádio Jornal, para você participar com a gente do Boca no Trombone, tá? Daqui a pouquinho, a gente vai trazer todas as denúncias dos ouvintes. Fazer só um intervalo e volto já. 2h29.
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2: 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Já para os amantes da cultura nordestina, o Museu Cais do Sertão possui uma exposição sobre a vida e obra de Luiz Gonzaga. 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Aos sábados e domingos, funciona das 11 horas da manhã às 5 horas da tarde.
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2: É, já já.
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3: Agora 2h34.
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3: Rádio Livre está de volta falando sobre o Natal da Cidade 2026 que começa em Petrolina e já tem um esquenta pelas ruas do centro e dos bairros também. Ediane Almeida quem conta tudo. Boa tarde, Ediane.
4: Oi, Anne Barreto. Boa tarde. Uma excelente tarde de quarta-feira para você, para todos que estão acompanhando a nossa programação. Vocês já estão sentindo o clima de Natal se aproximando? Nós já. E, por falar nisso, está chegando aí o nosso Esquenta de Natal, que traz a campanha Natal da Cidade, organizada pela CDL e pelo Sindilojas aqui em Petrolina. Estou aqui com o diretor da CDL, o senhor Valdivo Carvalho, para falar desse esquenta, que já será amanhã. Boa tarde, tudo bem?
5: Boa tarde, Jane. Boa tarde a todos. Pois é, a campanha Natal já está na rua, as lojas já estão com a decoração, o material para decoração, já estão com os cupons. Então, o consumidor já pode dirigir as lojas, fazer suas compras, pedir seu cupom e concorrer aos prêmios da campanha Natal da Cidade 2026, que esse ano está muito mais animada, interessante, a partir da premiação, que continua um carro zero quilômetro, 30 mil em dinheiro dividido em três prêmios de 5, 10 e 15, dois iPhone. Veja que maravilha.
4: É só comprar no comércio da cidade, nas lojas que estão participando da campanha. Mas me conte detalhes desse esquenta, como é que será amanhã, então, começando ali a partir da Avenida Guararapi, seu Valdivo?
5: O próprio nome já diz, vai ser realmente um aquecimento, um esquenta para animar o consumidor, animar o lojista e toda a população, a sociedade de Petrolina. Então, nós vamos sair da Avenida Guararapes, ali do centro, fazer um percurso pelas principais ruas do centro e vamos também para alguns bairros, Zé Maria, ali a Avenida dos Tropeiros, que pega Jardim Amazonas e Pedro Raimundo, vamos pela 7 de Setembro, que pega vários bairros ali, Ouro Preto, Jardim Maravilha, vamos para a Honorado Viana, que pega Palhinhas, Jacinto Coelho, atrás da banca, Parque Bandeirante, e depois de todo esse percurso, vamos retornar para o centro da cidade e vamos encerrar aqui, né, ao lado da CDL. O esquenta, a gente também vai prestigiar as empresas que já estão na campanha e vamos sensibilizar aquelas que ainda não estão. Por isso a gente aproveita para convidar. Pessoal, lojistas, a hora é essa. Ou você entra na campanha de Natal e faz a diferença, ou você vai ficar de fora. E ficar de fora é prejuízo para todo mundo. Então aproveita, a campanha só está começando. Papai Noel só vai chegar em novembro, nós vamos falar agora da Papai Noel. Então a campanha só está começando, nós temos todo esse percurso para fazer no esquenta e todos esses dias para fechar a campanha, que vai ser dia 29 de dezembro, o sorteio final. Mas Papai Noel vai chegar dia 22 de novembro, aí numa corrida. Petrolina está se transformando numa cidade muito voltada para essa prática da corrida, o bem-estar, a preocupação com a saúde. E a gente vai, esse ano, também incrementar essa novidade na campanha, que é a primeira vez que Papai Noel chega no momento de uma corrida, dentro de uma corrida, participando de uma corrida, né? Vai ser dia 22 de novembro, como eu falei,

0: para crianças que então, têm esse apelo social, que é importante que as pessoas incluíssem no seu sentimento e na decisão de se inscrever. A primeira corrida voltada para o comércio, aí a gente convida lojista, com suas equipes de colaboradores, família, a população em geral, os corredores que são tradicionalmente já profissionais em corrida, também para participar, e vamos fazer uma grande corrida. São apenas 500 inscrições. Então, vai também voar. Corra e faça a sua o mais rápido possível.
1: 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Edjane Almeida, para a Rádio Jornal, Rádio Notícia.
2: Obrigada, Edjane. Em Caruaru, o Dia das Crianças, dia 12, na segunda-feira, deve movimentar o comércio e gerar uma alta de até 3% nas vendas. Berg Santos é quem conta pra gente. Boa tarde, Berg.
3: Oiane, boa tarde pra você, boa tarde pra todo mundo acompanhando o Rádio Livre. O Dia das Crianças de 2026 promete movimentar o comércio e aquecer as vendas em Caruaru. A Câmara de Dirigentes Lojistas da cidade projeta um cenário bastante positivo para este ano, acompanhando o otimismo que toma conta de todo o país. No cenário nacional, a expectativa é de uma verdadeira injeção na economia, mais de 18 bilhões de reais. Isso representa um crescimento de mais de 1,4 bilhão em comparação ao ano passado. A pesquisa aponta que 74% dos consumidores pretendem ir às compras com um ticket médio estimado de R$ 308. Aqui, na capital do Agreste, a força do comércio faz toda a diferença. Como polo comercial de referência, Caruaru deve registrar um incremento de até 3% nas vendas. O grande destaque fica para o forte setor de vestuário e calçados, impulsionado pela tradição do polo confeccionista local, além, é claro, das lojas de brinquedos e jogos educativos. Mesmo com o crescimento da internet, 70% das pessoas preferem comprar presencialmente, dividindo a preferência entre as lojas de rua e os shoppings da cidade. Na hora de pagar, o Pix disparou e tem liderança absoluta, com 58% das intenções. A CDL Caruaru lembra ainda que a pesquisa de preços e o planejamento financeiro são fundamentais para garantir bons presentes e, claro, com um precinho agradável. Não é isso, Anne? Eu volto com você.
2: Claro, sempre, né? A gente quer bons presentes, mas a gente também quer economizar, né? Para o bolso não ficar pesado, não é isso, Berg? Obrigada pela sua participação com a gente, trazendo também essa expectativa aí em Caruaru para o Dia das Crianças. Valeu! Berg Santos com a gente direto de Caruaru. Agora, tá chegando aqui o filho de Vitória de Santo Antão, Cristiano Bassan, para trazer informação para os moradores do Jardim dos Pinheiros 3, que terão escrituras gratuitas com regularização fundiária da Prefeitura de Caruaru. Não é isso, Bassan? Boa tarde.
4: Oi, Anne. Boa tarde a você, aos nossos ouvintes. Os moradores do loteamento Jardim dos Pinheiros 3, em Caruaru, estão sendo beneficiados por uma ação de regularização fundiária que vai permitir a emissão gratuita de escrituras de imóveis. As equipes da Autarquia de Urbanização e Meio Ambiente, a URB, estão percorrendo as ruas da comunidade para orientar os moradores, conferir documentos e fazer a medição das casas. Para participar do processo, é preciso apresentar documentos como RG e CPF, certidão de nascimento ou casamento, documento que comprove a posse do imóvel e comprovantes de endereço atual e de pelo menos 5 anos. Também é necessário comprovar que o imóvel já existia antes de 22 de dezembro de 2016, conforme determina a legislação federal. Depois do cadastro e da análise da documentação, o processo segue para a tramitação administrativa e o registro em cartório. Ao final, o morador recebe gratuitamente a escritura, o que garante maior segurança jurídica sobre a propriedade. A iniciativa é realizada pela Prefeitura de Caruaru em parceria com o Tribunal de Justiça de Pernambuco. Quem não estiver em casa durante a visita das equipes pode entrar em contato com a URB pelo telefone 983-84-3216, repetindo, 983-84-3216 ou 983-84-3220 para agendar o atendimento, Anne.
2: Valeu, Cristiano Bassan, com a gente aqui trazendo esses detalhes, né? Agora, vamos falar sobre água, saneamento, o acesso à água tratada. e ao saneamento em municípios de Pernambuco,

0: está abaixo da média nacional. A gente sabe o quanto a gente, nesse quesito aí, é atrasado, né? E essa é uma reclamação muito frequente de todos de Pernambuco. Mas Ernesto Pereira está com a gente agora para trazer esse panorama estadual. Ernesto.
1: O acesso à água tratada e à coleta e tratamento de esgoto ainda é baixo em Pernambuco. É o que aponta o levantamento do Tribunal de Contas de Pernambuco, TCE-PE, que avaliou a cobertura desses serviços no estado e nos 184 municípios, incluindo o distrito de Fernando de Noronha. Segundo o levantamento, 71,6% dos pernambucanos têm acesso à água tratada e 29,4% à coleta e ao tratamento de esgoto. Os índices estão abaixo das médias nacionais, de 84,1% e 62,3%, respectivamente. Segundo o gerente de estudos e suporte à fiscalização do TCE-PE, Alfredo Montezuma, Pernambuco enfrenta grandes desafios para cumprir o novo marco legal de saneamento. As metas prevêem atendimento de 99% da população com água tratada e 90% com esgotamento sanitário até 31 de dezembro de 2033.
2: Em relação aos percentuais de 71,6% em relação ao acesso à água tratada e 29,4% à coleta e ao tratamento de esgoto, isso mostra que a situação do estado é bastante desafiadora, porque as metas estabelecidas no novo marco legal de saneamento básico são de 99% de água, de acesso à água tratada e 90% de coleta e tratamento de esgoto até 2033. Então, perceba que a situação dos municípios pernambucanos é bastante desafiadora. Obviamente que esses números, eles variam de município para município, mas olhando a situação do estado como um todo, há muito o que fazer para que o estado consiga atingir essas metas.
1: As melhores coberturas de água estão identificadas nas cidades de Cortês, 96,1%, e Cupira, 94,7%. As piores foram identificadas em Santa Cruz da Baixa Verde, 1,4%, e Paranatama, 9,6%. Com relação aos esgotos, a melhor cobertura foi na cidade de Toritama, 100%, seguido por Pesqueira, 91,5%. As piores estão em Petrolândia, 0,7%, e Camaragibe, 1%. De acordo com Alfredo Montezuma, esse levantamento nasce justamente para ajudar os municípios do estado.
2: O tribunal vem levantando esses indicadores desde 2020 e fazendo uma ampla divulgação desses dados, fomentando assim o controle social, né, dando transparência aos números que estão publicados também no Sinisa. E, além disso, as nossas equipes produzem um relatório de levantamento. E esse relatório é encaminhado aos principais atores dessa importante política pública. Então, os municípios recebem o relatório, a Compesa recebe o relatório, as micro-regiões de saneamento básico recebem o relatório.
1: As perdas na distribuição d'água também chamam a atenção. Em Pernambuco, 43,4% da água tratada não chega às torneiras. O percentual é superior à média nacional, de 39,53%. E ao índice de 41,8% registrado no levantamento de 2025. Ernesto Pereira, Rádio Jornal, Rádio Notícia.
0: É isso, e a gente vai seguindo aqui no Rádio Livre falando sobre as mulheres que são vítimas de violência. Essas mulheres, elas podem ter afastamento remunerado do trabalho com medida protetiva. João Lubão.
3: Mulheres vítimas de violência doméstica que precisam se afastar do trabalho agora tem direito a suporte financeiro garantido pelo poder público. Uma decisão recente e atos do governo federal estabeleceram um mecanismo de amparo financeiro para trabalhadoras sob medida protetiva que necessitem interromper as atividades profissionais. O pagamento pode chegar a um salário mínimo com prazo de concessão de até 6 meses. A mudança põe fim a uma lacuna histórica na aplicação da legislação protetiva. A advogada previdenciária e trabalhista Emanuele Lima contextualiza o cenário enfrentado pelas vítimas até a nova decisão judicial.
4: E daí a Lei Maria da Penha, ela já trazia essa previsão, né, da possibilidade desse afastamento com a garantia do emprego por até 6 meses, né, em decorrência dessa medida protetiva. Porém, a Lei Maria da Penha, ela não regulamentava quem pagaria o salário dessa mulher durante o período que ela estivesse afastada. E aí o que acontecia na prática era que muitas vezes as mulheres precisavam ter que escolher entre a sua segurança e o seu sustento. E por vezes elas preferiam, né, garantir o sustento e continuar ainda indo para o ambiente de trabalho.
5: Correndo risco. Né?
3: O requerimento deve ser feito nas agências ou pelo aplicativo Meu INSS, mediante apresentação da ordem judicial com a medida protetiva. A liberação é direta, não há carência mínima de contribuição nem exigência de perícia médica. Além disso, o benefício contempla agressões de cunho moral ou psicológico, sem necessidade de marcas físicas. Para quem tem carteira assinada, os primeiros 15 dias são pagos pelo empregador e o restante pela Previdência Social. Já as trabalhadoras sem vínculo formal ou que nunca contribuíram são atendidas pelo Sistema Único de Assistência Social, o SUAS. Em todos os casos, a União pode cobrar o ressarcimento dos valores diretamente do agressor, por meio de ação regressiva. A advogada Emanuele Lima avalia o impacto dessa estabilidade material na proteção das vítimas.
4: Nós bem sabemos que a rede de apoio da mulher é o dinheiro. Então, a mulher que ela tem a sua própria fonte de subsistência, ela é uma mulher que não se sujeita a quaisquer situações que tentam colocá-la. Então, é muito importante, vimos assim como um grande avanço de fato, porque sabemos que muitas vezes as mulheres se mantêm em situação de violência doméstica por necessidade. Por vezes, ela não pôde trabalhar fora por conta do cuidado com o lar e com os filhos, ou até mesmo ela trabalha, mas a renda do esposo complementa, né? E quando ela se vê tendo que se manter afastada do seu ambiente de trabalho, é como se ela realmente não tivesse assistência. Quando ela tem o dinheiro que pode garantir ali o mínimo de sobrevivência, certamente, tenho certeza que quase nenhuma mulher vai se sujeitar a permanecer em situação de violência doméstica.
3: O pedido tramita sob sigilo total para não colocar a trabalhadora em risco. A concessão é exclusiva para a mulher e não pode ser acumulada com outros auxílios, como o Bolsa Família. João Lubambo, Rádio Jornal, Rádio Notícia.
0: Gente, daqui a pouquinho tem um Boca no Trombone. Para você que quer participar com a gente, quer fazer denúncia, cobrança, reclamação, manda aí a tua mensagem pelo nosso WhatsApp, número 99147-8520. 99147-8520, número do WhatsApp da Rádio Jornal, para você colocar a boca no trombone, tá? E a gente vai te ajudar nessa cobrança. Vou só fazer uma pausa e a gente volta já já. Agora 2h51.
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5: Agora 2 horas 54 minutos.
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5: Gente, a Organização Mundial de Saúde, a OMS, lançou o primeiro guia para enfrentar a obesidade entre crianças e adolescentes. Mas, afinal, o que tem nesse guia? Você sabe?
7: A gente explica.
8: A Organização Mundial da Saúde, OMS, lançou o primeiro guia de enfrentamento à obesidade em crianças e adolescentes. A prevalência da obesidade nessa faixa etária, segundo a entidade, quadruplicou desde 1990, passando de 2% para 8%. Mas quais práticas que devem ser adotadas no enfrentamento à obesidade das crianças e dos adolescentes? Qual a importância dessa iniciativa? A gente explica. Dados da Agência das Nações Unidas especializada em saúde mostram que em 2024, 170 milhões de crianças e adolescentes com idade entre 5 e 19 anos eram obesos, incluindo 70 milhões com idade entre 5 e 9 anos e 100 milhões com idade entre 10 e 19 anos. Em nota, a OMS destacou que a obesidade figura como uma doença crônica e recorrente, cujas consequências podem surgir mesmo na infância, aumentando o risco de doenças não transmissíveis, incluindo diabetes tipo 2 e doenças cardiovasculares. Para crianças e adolescentes obesos, a entidade recomenda intervenções estruturadas envolvendo dieta, atividade física e mudança de comportamento realizadas individualmente ou como parte de um programa multimodal. A organização não recomenda tratamento farmacológico, cirurgia bariátrica, que altera o tamanho do estômago e o trato digestivo, ou dispositivos para perda de peso para crianças com até 9 anos. No caso de adolescentes com idades entre 10 e 19 anos, o tratamento com medicamentos aprovados, como as chamadas canetas emagrecedoras, segundo a entidade, pode ser considerado apenas quando um programa multimodal de estilo de vida supervisionado não tiver alcançado os resultados esperados. Embora não figure como foco principal das diretrizes, as recomendações também enfatizam a importância de abordar a saúde mental juntamente com a obesidade. Além disso, ansiedade, depressão, baixa autoestima e desregulação emocional, segundo a OMS, podem contribuir para hábitos alimentares pouco saudáveis, sedentarismo e isolamento social. Por fim, a organização destacou que o tratamento por si só não consegue reverter o aumento da obesidade e defendeu políticas e medidas que tornem dietas saudáveis e atividade física mais acessíveis e com custos mais viáveis, além de ações em educação, planejamento urbano, transporte e proteção social. 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Kevin Paes para o Rádio Livre.
5: E se você que está nos ouvindo também tiver alguma dúvida sobre qualquer assunto, é só mandar para a gente, viu? 991478520, número do nosso WhatsApp aqui na Rádio Jornal. Você manda a sua dúvida, a sua pergunta e a gente explica.
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1: Boca no Trombone, começando com o seu Ivanildo de Camaragibe.
2: Perni, aqui é Ivanildo de Camaragibe. Aninha, a gente fica se perguntando se nesses governos aí, em secretariado, existe, eles fazem alguma coisa. Porque, veja bem, a gente vê aí as cidades aí, como Camaragibe, Olinda, até mesmo Recife, buracos e mais buracos, né? Lixos nas ruas. Esse pessoal viaja o mundo todo, vê os outros países aí tudo limpo. Então, não fazem nada, os hospitais cheios, e não fazem nada para melhorar. E quando faz alguma coisinha, já vai publicar dizendo que fez muita coisa, como por exemplo, os assaltos. Quando diminui duas mortes, ou pega dois celulares, já vai divulgar a televisão que fez muita coisa. Enfim, é muito pouco. Agora, para o que eles ganham, são muitos a ganhar e não fazerem nada. Ivanildo de Camaragibe, isso é horrível.
1: Tá feito o seu desabafo, seu Ivanildo. Muito obrigada pela sua participação. A gente entende perfeitamente tudo o que o senhor falou, viu? Obrigada, muito obrigada. Agora, Paulo Roberto, de Maranguape 1.
3: Boa tarde, Anne Barreto. Anne Barreto, meu nome é Paulo Roberto, sou de Maranguape 1. Anne Barreto, a situação aqui de água está meio... está ruim, viu? Porque a Copeda, não sei como é que é a escala dela, nós estamos aqui há mais de 3 dias ou mais sem água, e é informado que fizeram um calendário aqui, e ele diz que aqui é 1 dia com água, 2 dias sem, tá ok? Só que não acontece isso, entendeu, Aninha? O que acontece é o seguinte, um dia, o que eu saiba, um dia é 24 horas. Aí o que é que acontece? A água chega fraca, além de chegar fraca, chega de 7 horas, quando dá meio-dia a água vai embora. Aí quando é às 7 horas da noite a água chega novamente, aí quando dá 11h30, no mais tarde da meia-noite, vai embora. Então eu não estou tendo 24 horas, não é um dia. Né? Na verdade, não é um dia que está se tendo água. E eu queria aproveitar também, Anne, para ver se você, a Rádio Jornal, dá uma força, que eu sou deficiente visual, tá? E nós temos uma dificuldade muito grande, Anne, para pegar ônibus, né? Os ônibus, geralmente, a gente está na parada, se não tiver alguém, a gente tem que dar com a mão para tudo quanto é ônibus. Eu estou aí correndo atrás, que existe aplicativo em Belo Horizonte, a maioria dos estados, porém, existe um aplicativo. Então, eu queria ver se você fazia um debate, um grande Recife, com alguém aí, para ver se esses aplicativos, quase todos os estados do Brasil têm, só Pernambuco não tem. Ok, Anne? Obrigado. Boa tarde. Sou ouvinte assíduo, não só do programa, mas de toda a Rádio Jornal. O meu rádio é ligado aqui na Rádio Jornal diretamente. Só ligou, já está na Rádio Jornal, no automático. Boa tarde.
1: Eu fico muito feliz, primeiramente, seu Paulo Roberto, por ter o senhor todos os dias com a gente e ter tantos ouvintes também, todos os dias, fielmente aqui, ouvindo, participando. Olha, eu fico muito, mas muito feliz mesmo em saber disso, em poder ouvir vocês. E quando eu estou na rua, que as pessoas me encontram e falam, ah, eu escuto a Rádio Jornal o tempo inteiro. Nossa, a gente fica muito, mas muito feliz. Obrigada pela companhia de vocês. A gente está aqui também tentando sempre atender a todos os nossos ouvintes. Agora, falando sobre os dois questionamentos do seu Paulo Roberto. Um é que ele é deficiente visual e nós temos muitos ouvintes que também são deficientes visuais. E ele traz aí uma dificuldade para pegar ônibus, por exemplo, né? Porque ele diz que tem que dar a mão para todos os ônibus e aí quando o ônibus chega que ele pergunta qual é o dele. Quando poderiam existir aplicativos? E aí ele diz que em outros estados existem e que aqui ele não tem essa informação de que exista um aplicativo para ajudar as pessoas que são deficientes visuais a pegarem ônibus, por exemplo, a usar o transporte. Pede para que a gente fale com o Grande Recife Consórcio Transporte. Seu Paulo Roberto, a gente vai falar sim, para saber se existe e até... Se existir, se eles souberem, é um grande serviço que a gente vai estar prestando também para os outros ouvintes, as outras pessoas que são deficientes visuais e que precisam usar o transporte público para ter mais autonomia, né, de poder sair sozinho e tudo. Muito obrigada por trazer essa realidade, fazer essa provocação que a gente vai levar para o Grande Recife Consórcio Transporte. O outro questionamento, seu Paulo Roberto, é sobre a falta d'água em Maranguape 1. Ele diz que já está 3 dias sem água e questiona a Compesa assim, quando a Compesa diz que é 1 dia com água e 2 sem, e já passou aí do prazo, esse 1 dia com água não é o dia todo? É, são horas. Ele fala que vem de manhã, falta à tarde, chega de noite e no final da noite vai embora. Isso acontece em muitos lugares, não é só em Maranguape 1. Então a Compesa tem que explicar mesmo. Você está certo, o senhor está certo, seu Paulo Roberto, e a gente vai questionar a Compesa sim, tá? Primeiro saber por que está faltando água há tanto tempo aí. Se o senhor puder mandar até o nome da rua, eu fico bem feliz, porque a gente já manda bem específico, que pode ser um problema aí perto do senhor ou não, né? Então é bom a gente mandar todas as informações. E vamos também entender por que esse um dia com água nunca são 24 horas ininterruptas com água, né? Obrigada, seu Paulo Roberto de Maranguape 1, participando do Boca no Trombone. Agora, Marcos Antônio, da Macaxeira.
0: Olá, aqui é Marcos Antônio, da rua Nerópolis. Eu moro perto da rua Monte Pavão. A Compesa veio aqui 3 vezes para fazer o mesmo serviço. E a água continua vazando. Muito. Já é a 3ª vez que ele vem e continua o vazamento. Eu acho que nem adianta reclamar mais na Compesa, porque ela passa 2, 3 meses para vir e quando vem faz o serviço continua vazando e é muita água. Viu? É um cano mestre e é muita água. Fez o serviço e continua vazando. Faz um serviço num lugar, a água vaza no outro. Um serviço mal feito.
1: É difícil, né, seu Marcos Antônio? Quanto aí na rua Nerópolis, né, perto da rua Monte Pavão. Está vazando água, está sendo água desperdiçada em outros lugares do estado. Tem muita gente querendo um pouquinho de água e não tem. Vamos sim questionar a Compesa também sobre esse problema. Bem, gente, esse foi o Boca no Trombone de hoje. Amanhã tem mais.
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1: Com ele, o doutor da notícia, Kevin Paes. Boa tarde.
5: Olá, Anne, boa tarde para você, boa tarde também aos ouvintes da Rádio Jornal. O candidato à presidência da República, Flávio Bolsonaro, do PL, afirmou nesta quarta-feira que entre as mudanças que pretende fazer na Constituição Federal, caso seja eleito, estão alterações na reforma tributária proposta pelo governo Lula, do PT, e aprovada pelo Congresso Nacional. A coordenadora do Núcleo Econômico e porta-voz da campanha presidencial de Flávio, Daniela Marques, disse que, se eleito, o governo do PL pretende acabar com o chamado split payment da reforma tributária sobre o consumo. O split payment, ou pagamento fracionado, é um mecanismo de divisão automática de valores no momento do pagamento de uma compra ou serviço criado no contexto da reforma tributária. O objetivo da iniciativa é reduzir a sonegação de impostos. Kevin Paes, Rádio Jornal, Rádio Notícia.
1: Obrigada, Kevin. Ó, gente, você que está me ouvindo agora, você já parou para pensar nos sintomas do estresse? Quando você pensa em alguém estressado, você pensa em alguém o quê? Nervoso, discutindo com todo mundo, reclamando, explodindo? Nem sempre é assim, tá? Tem gente que tem outros sintomas e nem imagina que é estresse. E a gente vai falar sobre esses sintomas já já, depois do intervalo. 3 e 7.
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1: 3:08.
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1: Gente, vamos falar sobre estresse. O Brasil é um dos países mais estressados do mundo. E quando a gente fala de estresse, o que vem logo à mente? Pessoas nervosas que explodem, reclamam com todo mundo, né? E falam assim, não, porque eu tô estressada, não é verdade? Mas nem sempre esse estressado ou estressada demonstra com ações grosseiras. Essas pessoas podem estar sentindo coisas que nem sabem que é do estresse. Você pode estar estressado e se segurar, não explodir com ninguém, mas o seu corpo reage de outra forma. E aí vão ter sintomas que você nem imagina que é do estresse que você está passando. Mas que sintomas são esses? Quem não está estressado hoje em dia, né? Quem não está? Vamos entender no consultório esses sintomas aí menos conhecidos? A gente está aqui com a psicóloga clínica Adriana Barros, mestre em ciências da educação, especialista em terapia cognitivo-comportamental, com formação em terapia do esquema. Nossa querida Adriana Barros, boa tarde, doutora, seja bem-vinda.
3: Obrigada, Anne. Um prazer enorme estar aqui falando de um tema tão presente na vida de todo mundo, né,
1: verdade, Anne? Quem não está estressado, né?
3: Quem não está estressado.
1: É difícil, mas também temos outros convidados. A gente também vai conversar com a psicóloga Maria Clara Descendente. Ela é psicóloga clínica comportamental e cognitivo-comportamental. Ela é professora, palestrante, instrutora de Mindfulness, mestre em neuropsiquiatria e ciências do comportamento e especialista em neurociência. Boa tarde, Maria Clara Descendente. Seja bem-vinda.
4: Boa tarde, Anne. É um prazer estar aqui. Obrigada.
1: Prazer todo meu também conversar com você e com o nosso outro convidado, Dr. Denison Monteiro, médico psiquiatra, doutor em neuropsiquiatria e ciências do comportamento, professor da Faculdade de Ciências Médicas da UPE, professor do Departamento de Neuropsiquiatria da UFPE e diretor do Instituto Monteiro de Neuromodulação. Boa tarde, Dr. Denison. Seja também muito bem-vindo.
5: Boa tarde, Anne. Boa tarde, Adriana, Clara, pessoas queridíssimas. Falando sobre esse tema tão importante hoje, né? E presente na vida de todo mundo. Né?
1: Pois é, não conheço ninguém que diga assim, ah, não tenho nenhum estresse. Todo mundo tem um estressezinho, assim, né? Às vezes sai do controle, às vezes a gente nem percebe que o que a gente está sentindo pode ser decorrente do estresse. Você que está ouvindo a gente, acha que está estressado, que está estressado? O que, que você sente? Como é que você reage a esse estresse quando ele vem, né? É algo que você consegue controlar? É algo que já está te fazendo mal? Conta pra gente, manda a tua mensagem, o número do nosso WhatsApp é o 991478520, pode mandar um áudio, pode escrever a mensagem. A gente tá aqui, ó, com três profissionais incríveis, Dr. Denison, Adriana Barros, Maria Clara Descendente, então assim, eles podem trazer muitas orientações para vocês. Inclusive, esse consultório foi pedido por um colega muito querido, Leonardo Boris, do Escrete de Ouro, aqui da Rádio Jornal, que muitas vezes está aqui com vocês também no consultório, e ele falou assim, para a gente falar nesses efeitos do estresse, esses sintomas menos conhecidos. Então, deixa eu começar com a senhora. Doutora Adriana, a gente está tão acostumado a falar de estresse, eu falei isso várias vezes aqui, a vivermos nessa correria, e isso também estressa. Será que a gente está tão acostumado com essa realidade que a gente já não percebe mais quando o nosso corpo grita e a gente não sabe por que está desse jeito, se é estresse ou não?
3: Com certeza. E tem uma coisa interessante. O estresse tem um lado bom.
1: Qual?
3: A gente não para pensar nisso, não é? O estresse, ele tem um lado bom. O problema é quando esse estado de alerta, que o papel do estresse é trazer para a gente aquele estado de alerta. Agora, quando esse estado de alerta, ele avisa, a gente não escuta, e ele passa do estado de alerta para o estado crônico, aí é onde o problema começa a acontecer. Mas qual é o sinalizador?
1: Qual é o lado bom, assim, do estresse?
3: Sinalizar pra gente que tem algo errado.
1: Ah, tá.
3: Imagina, Anne, um carro de bombeiro. né? Então, quando ele a gente está dirigindo, aquela sirene avisa, eita, tem um perigo ali.
1: Uhum.
3: A gente se prepara para aquele movimento. Sim. Agora, imagina se esse carro de bombeiro fosse contínuo, nunca parasse. A gente se acostumaria àquele som e iria normalizar. A gente não teria mais nenhum movimento sobre aquilo. Então, quando a situação vem como um processo de alerta, ele está sinalizando. Então, a gente teve um alerta. Agora, quando a gente fica num estado de alerta constante e contínuo, a gente começa a adoecer. O estado de alerta serve para sinalizar, para nos avisar que a gente precisa fazer alguma coisa, que tem alguma coisa errada. A gente precisa tomar providências. Por exemplo, tem uma prova amanhã. Ah, eu estou preocupado com essa prova, eu tenho que estudar, eu ainda não sei a matéria. Esse é o estresse do estado de alerta. Agora, imagina, eu estudo e continuo. Não, eu estou preocupada com essa prova. Então, isso nunca passa. Essa parte começa a trazer um estado de cronicidade. Então, a gente está tão acostumada a viver em estresse que, às vezes, a gente nem percebe daí existirem alguns sintomas que são silenciosos. A gente está acostumado com estresse quando a gente fica com muita insônia, quando a gente...
1: Explode.
3: Quando a gente grita, quando, sabe, a gente... Tem um rompante de comportamento, mas a gente não para para perceber que um dos sintomas do estresse que chama muito a minha atenção é a paralisação emocional. Como é isso? Sabe aquele momento em que você sente uma exaustão emocional, que você nem está triste, nem você está alegre? Você simplesmente começa a viver no automático.
1: Já a gente fala até assim, né? Eu já ouvi alguém falando assim... Não, eu já não me abalo mais com nada.
3: Não me abalo,
1: mas na verdade você está abalada,
3: mas,
1: né?
3: Mas na verdade eu estou tão abalada que eu não estou nem conseguindo identificar. Tem mais dois sintomas que eu considero assim, muito importantes. Que um é quando a gente dorme às 8 horas mínimas e a gente acorda com a sensação de exaustão, de cansaço. Então eu estou dormindo e eu não estou conseguindo me sentir descansado. E imagina quando... Além disso, a gente está lá, se prepara para as coisas e acredita que nunca está pronto. A gente está sempre construindo o nosso trabalho e acredita que nunca dá conta. A gente tem sempre algo para fazer, mas nunca termina. Imagina a exaustão. Até fazendo um paralelo, quando a gente fala de síndrome de burnout. Síndrome de burnout,
1: sim,
3: é um estresse, só que um estresse voltado para o laboral.
1: Uhum.
3: Existe um tripé que vai ajudar a gente no diagnóstico da síndrome de burnout. Um deles é o que eu falei agora, é um pouco da despersonalização. É quando eu saio de mim, é como se eu estivesse olhando a minha vida de fora, como se ela estivesse acontecendo e eu não estivesse envolvida emocionalmente. Então, quando eu passo a ter esses sintomas, eles são perigosos porque a gente não está acostumado com esses sintomas fazendo parte do estresse. E o que acontece, Anne, é que o corpo ele está gritando e a gente não está conseguindo ouvir. Olhe, antes de qualquer coisa, o corpo ele chega e nos sinaliza. Antes da gente trazer o racional, a consciência para o que está acontecendo, o corpo ele já grita, o corpo grita mesmo. Agora precisa a gente acolher para que a gente possa chegar nessa regulação emocional para ajudar o nosso corpo a sair desse movimento de pressão contínua, porque senão vai vir irritabilidade, dor de cabeça, queda de cabelo, problemas de pele. Às vezes as pessoas não percebem. Quer ver uma coisa que eu também acho interessante? Quantas pessoas chegam no cardiologista com a palpitação coronária e assim, com muita certeza de que estão tendo um outro diagnóstico?
1: E que
3: isso
1: nem é, né?
3: Não é. Isso tem relação com estresse. E uma coisa que é muito importante, que é muito confundida. As pessoas perguntam muito a diferença entre estresse e ansiedade. Existe? Claro que existe, mas também existe eles caminharem juntos.
1: Sim.
3: Com comorbidade. O estresse está muito relacionado a questões corporais, a sintomas corporais. É como se fossem coisas externas, coisas que têm sentido. A minha prova, o meu trabalho, a minha preocupação, que vai trazer condição emocional para mim. E a ansiedade tem uma relação mais voltada para a minha preocupação, né? Eu começo a ir para o futuro. O estresse não, é coisa do presente, é coisa do agora.
1: Eu queria também ouvir a doutora Maria Clara, descendente, com essa coisa do que vocês recebem em consultório, do que vocês escutam. Porque o corpo fala, a gente não consegue muitas vezes entender, doutora Maria Clara. Mas é possível que as pessoas tenham, por causa de estar vivendo nesse estresse, né? contínuo ou os rompantes mesmo, assim, momentos muito estressantes, alterações até mesmo, para a gente ter uma ideia assim, até mesmo intestinais?
4: Com certeza, com certeza. É, a síndrome de intestino irritável, por exemplo, é algo bem clássico, né, que a pessoa apresenta mesmo uma série de alterações mesmo no funcionamento do intestino, como, por exemplo, sensação de distensão abdominal, por vezes prisão de ventre, ou então diarreia, alteração mesmo no próprio ritmo intestinal, uhum, na motilidade intestinal, alterações também na parte gástrica, como, por exemplo, a gastrite crônica, né? Tem muitas pessoas que, quando passam por situações de estresse, vêm a experienciar mesmo problemas relacionados à gastrite ou a alterações intestinais. É bem comum.
1: Eu tenho outro ponto que aí eu acho que pode mexer ainda com mais gente, porque eu tinha lido isso e eu queria saber se é verdade. Pode afetar a memória, doutora Maria Clara? A pessoa pode ficar assim meio esquecida, não lembrar um pouco das palavras, enfim, porque está vivenciando um momento muito de estresse ou não?
4: Sim, com certeza. Inclusive, eu já recebi pacientes que acreditavam que poderia... Paciente jovem, que acreditavam que poderia estar com um processo de demência, uhum, precoce ou algo nesse sentido. Mas, na verdade, era estresse, né? Ele tinha muitos esquecimentos e muitos lapsos mesmo, não tanto de memória como de desatenção, né? Uhum. Que, de certa maneira, as duas coisas estão relacionadas. E aí ele acreditava que poderia ser um quadro neurológico. Só que, na verdade, ele não tinha outros sintomas que pudessem caracterizar esse quadro neurológico. E ele vivia, na verdade, em um momento de burnout na vida dele. Ele estava vivendo problemas de relacionamento, ele trabalhava em excesso, dormia mal, dormia muito pouco, né? Então, ele tinha uma carga horária de trabalho, por exemplo, trabalhava o dia inteiro numa empresa, né, que ele trabalhava, e à noite ele trabalhava numa empresa dele próprio,
1: sim,
4: sabe, como autônomo. E o tempo dele de sono era isso aqui. E aí, quando a gente foi trabalhando, ele também tinha uma certa desregulação emocional, né? Então, ele tinha uns rompantes mesmo de desregulação emocional. E tudo interferia, né, no processo atencional, na capacidade também de retenção de informações de curto prazo. As informações de longo prazo, memória de longo prazo não era preservada.
1: Uhum.
4: A dificuldade dele era com situações cotidianas mesmo. E aí, quando a gente foi trabalhando isso, esse problema foi melhorando, né? Quando a gente foi...
1: O difícil é você conseguir identificar, por exemplo, veja, quantas coisas a gente falou aqui, né? A insônia, eu acho que até a pessoa está imaginando, é porque eu não estou dormindo, porque eu estou preocupada, né? Porque eu estou estressado. Mas uma queda de cabelo, às vezes pensam logo, é uma falta de vitaminas, pode até ser, mas tem estresse. Essa coisa do intestino, não. Está acontecendo alguma coisa comigo, porque meu intestino não era assim, né? E você associar isso ao estresse, a falta de memória, ou assim, né? Não é nem a falta de memória, mas o problema com a memória, se associar ao estresse, eu acho que a gente não vai associar logo de cara. Mas, doutor Denison, aqui a doutora Adriana falou de uma situação que também a gente precisa falar. Não é só o estresse momentâneo, né? Eu estou estressado, sei lá, com um desemprego ou com algum problema que eu não estou conseguindo resolver no meu trabalho ou na minha família, enfim. Às vezes você vem de anos de muito estresse, esse estresse crônico que ela trouxe. Qual a repercussão desse estresse crônico na saúde mesmo da pessoa, saúde mental, assim, o que ela pode começar a desenvolver de problemas bem maiores do que esse problema agudo daquele estresse que está dando esses sintomas pontuais?
5: Excelente questionamento. E hoje a gente percebe que isso é mais comum do que há alguns anos atrás, né?
1: Uhum.
5: As pessoas que estão, às vezes, expostas a viver a situações de vida muito adversas, ou que até que se colocaram voluntariamente nessa situação, por exemplo, jornadas de trabalho muito extensas, poucas horas de sono, aquela pressão pela produtividade, às vezes um excesso de demandas, assim, E aí a pessoa vive cronicamente ali sob pressão e isso vai repercutir na saúde. Não, não tem como, né? Ninguém consegue render 120% o tempo todo durante muito tempo, assim. É impossível. Então você começa a ter repercussões na sua saúde mental, por exemplo, a questão de alteração de memória, de concentração, dificuldade de tomar decisões, você passa a ficar mais irritadiço, então você começa a ficar mais ríspido com as pessoas, você começa às vezes ter mais dificuldade, inclusive, de relaxar em momentos que você deveria relaxar, que você não está trabalhando, por exemplo, férias, final de semana, de aproveitar os momentos com amigos ou com família. E o corpo também. Então, muitas condições de saúde são diretamente relacionadas a essa carga de estresse. Problemas gastrointestinais, problemas de pele. Não necessariamente elas são causadas por estresse, mas elas podem ser agravadas. Então, existem algumas doenças dermatológicas, por exemplo, a psoríase, que uma das coisas que desencadeia ali, digamos, entre aspas, a crise é o estresse. Doenças autoimunes também, estão muito relacionadas com a exposição ao estresse. Recentemente, até teve um caso interessante, que uma paciente que tem esse ritmo de vida muito intenso, muita produtividade, ela me procurou porque uns três especialistas em outras áreas pediram para ela me procurar. Foi o cardiologista, o dermatologista e o gastroenterologista, porque falou, olha, se você não cuidar da sua saúde mental, a gente não vai conseguir resolver esse problema aqui. Então, ela estava tendo lesões de pele que o dermatologista tratava ali, mas ele percebia que tinha uma relação direta com essa carga de estresse que ela vivenciava. E isso vai acumulando assim com o tempo, né? Vai piorando. E a pessoa também chega numa situação que ela tem dificuldade de conseguir sair daquilo ali, né? Ela cria um ritmo de vida que é difícil que ela consiga mudar sozinha, sem ter alguém ali que também dê uma puxada para a realidade, né?
1: Eu fico pensando assim, se esse estresse todo durante muito tempo, você não pode virar um fator de risco para, sei lá, para uma depressão? Por quê? Quando a gente fala saúde mental, todos vocês já estiveram aqui no consultório comigo e todos falam, hoje a gente precisa controlar o estresse. A gente fala assim, né? Poxa, como é difícil, porque hoje o mundo tá bem complicado. E aí, doutor Denis, eu fico pensando, se eu estou vivendo nessa realidade de estresse crônico, não consigo me libertar disso, não consigo sair sozinha dessa situação, eu posso ter mais risco de desenvolver, por exemplo, uma depressão, um transtorno de ansiedade ou outros problemas assim, psíquicos?
5: Absoluta certeza, inclusive tem muitos estudos que mostram a repercussão da exposição ao estresse crônico no cérebro. Então a gente sabe que o estresse ele é mediado por várias substâncias químicas e dentre elas o cortisol, né, que a gente até brinca dizendo, o hormônio do estresse, substância do estresse. Porque quando a gente vivencia uma situação estressante, nosso cérebro ele vai ativar um eixo chamado eixo hipotálamo-hipófise adrenal e a nossa suprarrenal ela começa a liberar mais cortisol, que volta a ter um efeito no cérebro, que isso é saudável até certo ponto. Mas quando se torna excessivo e crônico, você pode ter repercussão na estrutura cerebral. Algumas áreas são muito sensíveis ao excesso de cortisol. Por exemplo, tem uma área no cérebro que chama hipocampo, que é uma área onde a gente está o tempo todo ali renovando neurônios, um mecanismo chamado neuroplasticidade, que é muito intenso naquela região, e a exposição crônica ao excesso de cortisol altera isso. Então, você pode ter repercussões na própria estrutura do cérebro a longo prazo. Por outro lado, nosso cérebro é muito modificável, é muito plástico. Então, também, quando você trata, quando você muda o estilo de vida, você também consegue muitas vezes recuperar isso, né? Essa alteração estrutural. E os transtornos mentais, assim, pensando de forma mais global, eles estão relacionados a uma predisposição biológica, genética, a fatores psicológicos e a fatores ambientais, que são justamente a exposição que a gente tem a adversidades. Se você está cronicamente exposto a uma situação que é adversa para o seu corpo e para o seu cérebro, você vai ter um risco aumentado de adoecimento mental no geral.
1: E a gente precisa tomar muito cuidado, tentar, né, controlar esse estresse. Por isso que a gente trouxe aqui os três doutores para nos ajudar. Acho que todo mundo tem aí o seu estresse diário, né? Todo mundo tem as suas dificuldades, cada um sabe onde o sapato aperta. E a gente precisa mesmo se cuidar de todas as formas. Não dá para fugir do estresse, então a gente vai ter que saber lidar com ele. Eu estou vendo que tem alguns ouvintes participando, já mandaram aqui mensagens. Então eu vou fazer uma pausa para trazer os ouvintes, mas se você que está escutando a gente que está vendo a gente pelo YouTube. Se você quiser participar, o número do nosso WhatsApp é o 991478520. É só você mandar uma mensagem para a gente, que a gente vai trazer aqui com os nossos especialistas hoje uma orientação para você, tá? Como é que você lida com o estresse? Você consegue ou não consegue? Eu vou fazer um intervalo e volto já. 3h28.
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8: Você sabia que no dia 8 de outubro celebramos o Dia do Nordestino? 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
5: 3h32.
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5: Consultório do Rádio Livre hoje, falando sobre estresse, os seus sintomas e uns que nem parecem estresse, mas que são do estresse. A gente está conversando aqui com Maria Clara Descendente, psicóloga clínica, também a psicóloga clínica Adriana Barros e o médico psiquiatra Dr. Denison Monteiro. Perguntar uma coisa aqui para os autores. Doutora Adriana, o que, que lhe deixa mais estressada?
6: Anne, o que me deixa mais estressada é que eu trabalho com equipe, né? Então, eu tenho um padrão mais rígido.
5: Sim.
6: Isso é um esquema, né, meu. E aí, quando o meu colega, quando o meu colaborador faz algo que pode atingir o meu paciente, uma consulta que marcou errada, algo que traz um prejuízo para o outro, eu fico bastante estressada. Eu tenho que voltar para me regular e trazer de volta a minha voz tranquila. E aí eu percebo que aquela voz tranquila nem é o meu natural. Naquela hora é algo que eu penso para trazer a regulação. Calma, respira, todo mundo erra. Não são coisas que acontecem com frequência, mas quando acontecem eu sinto.
5: É chato,
6: que,
5: né?
6: Que chama, assim, me pega, me belisca.
5: Maria Clara Descendente, e a senhora? O que, que lhe deixa mais estressada?
7: Acho que para mim é desorganização. Acho que em todas as áreas, seja no trabalho, em casa, eu sinto que eu fico desatenta com muita facilidade. Então, eu tenho uma alta necessidade de rotina e eu tendo a organizar a minha rotina. Então, quando acontecem coisas, situações que eu sinto que desorganiza ou a rotina ou o ambiente, eu tenho uma tendência a ficar bem estressada. E aí é a mesma coisa como a Adriana falou também. Eu tento tomar perspectiva sobre a situação e olhar a vida por uma perspectiva mais flexível também, né? Tipo, tentando sair um pouco de uma ideia de perfeição e aceitação, cultivar uma aceitação radical de que, ó, faz parte. E eu tento me conectar muito assim também com o valor de quem eu quero ser.
5: Sim.
7: Então, eu não quero ser uma pessoa... Eu gosto de organização, mas eu não quero ser uma pessoa cri-cri, como dizem. E aí eu tento... Não, eu quero ter leveza na forma como eu me relaciono com os problemas da vida. Então, eu tento cultivar um pouco disso quando eu estou estressada, na hora que situações acontecem.
5: Bem interessante. Tanto os problemas, né, que levam ao estresse, quanto o jeito que vocês lidam também. Agora, deixa eu ouvir o Dr. Denison... médico ou psiquiatra, porque a gente acha que psicólogo e psiquiatra não se estressam, né, gente? Eu tenho essa impressão. Eles são sempre calmos, né? Sempre tão assim, ponderados. A gente pensa o quê? Não se estressam. Mas, doutor Denison, o que que tira o senhor assim do sério, que lhe estressa?
8: É interessante essa questão de... As pessoas acham que a gente não se estressa, mas eu acho que é muito mais simples, né, resolver o problema dos outros.
5: É.
8: Dizer como as pessoas devem resolver os problemas. Agora, a questão de nós resolver os nossos próprios já é mais difícil. Veja, quando a gente é profissional de saúde, né, assim, e principalmente eu que tenho uma clínica, tenho um serviço com pessoas, a gente acaba tendo que ter, assim, o papel de gestor também, né? E essa parte que eu acho que é o que me estressa um pouco mais. Eu não me estresso muito com minha atuação como médico, como psiquiatra, como professor, pesquisador, que são coisas que eu gosto bastante de fazer, e eu consigo sempre lidar muito bem com as adversidades, com certa tranquilidade. Agora, questões relacionadas à gestão, de empresa, aquelas coisas que eu acho que quem é da área de saúde não gosta e faz porque é necessário, né?
5: Uhum.
8: Isso são coisas que às vezes eu fico meio assim sobrecarregado de quantidade de coisas para resolver, delego algumas funções, mas sempre tem coisas que você que tem que resolver, né? Algumas preocupações que são suas, né, de alguma forma. Mas eu sempre tento lidar também de uma forma mais racional, às vezes dar aquela respirada, se afastar um pouco, me afastar um pouco do problema, tentar ver da forma objetiva. Em geral, as coisas acabam fluindo, né?
5: Eu acho que todo mundo tem um motivo assim, né, que estressa mais. Eu acho que quem está nos ouvindo pode dizer assim, ah, eu me estresso muito com o trânsito, ah, eu me estresso muito com atraso. Tem gente que não suporta atraso e aí fica realmente muito estressado, mas saber lidar com isso é uma arte, né? Eu tava, vou falar aqui sobre mim um pouquinho, também fico estressada, minha gente. E quando tem um erro, quando eu não consigo fazer uma coisa, claro que eu fico estressada. E eu estava dizendo para a doutora Adriana que nem sempre eu reajo da mesma forma.

0: A gente pode ter um modelo de repetição, mas lembrar que muitas situações causam estresses distintos. Vão ter aqueles estresses que só alerta, vai ter aquela outra situação que me causa um estresse mais crônico. Então, a forma de reagir, daí a gente vê um conjunto de sintomas.
1: Sim.
0: Não é? Vão ter situações que a gente não dormiu, que a gente ficou cansado, que o cabelo caiu, que a gente teve irritabilidade. E a forma de reagir pode ser diferente, sim, cada pessoa. E tem uma coisa que é muito interessante, Anne. Século 20, olha só há quanto tempo.
1: Que a gente já está no 21,
0: que a gente já
1: né?
0: Está
1: já está
0: no 21.
1: Um bocado tempo.
0: Tem uma pauta da OMS, Organização Mundial de Saúde, que eles falam o seguinte, que no século 20, a doença que mais matou foi o estresse. Como isso? O estresse em si, ele não mata. Mas, sabe água mole em pedra dura?
1: Uhum.
0: Vai lá, aquela gotinha, aquela gotinha, aquela gotinha. Porque o estresse, por exemplo, o estresse ficando crônico, ele pode sim causar uma ansiedade e a ansiedade perpetuar o estresse, perpetuar aquela hipervigilância. A gente fica exausto, a gente não consegue ter uma vida com leveza.
1: Uhum.
0: A gente fica sempre hipervigilante, isso cansa. Então, veja o quanto o estresse, ele traz prejuízo para a nossa saúde, porque ele mata, ele traz pressão alta. Uma pessoa que nunca teve pressão alta, como é que
1: começa
0: acontece? A primeira vez que tem pressão alta, manda o sistema manda uma mensagem, pressão alta. Aí ela passou aquilo ali, se regulou, daqui a pouco outra situação que ela não conseguiu manejar, pressão alta de novo. Imagina isso se repetindo. Daqui a pouco se instala uma pressão alta. Então o corpo, mais uma vez, deixando bem claro, o corpo, ele tem os sinais e olha que muitas vezes quem dá os primeiros sinais é ele, é o corpo. É muito importante a gente acolher os sinais do corpo, aprender a escutar, entender, Anne, que isso não é fraqueza. O nosso corpo não está fraco porque eu fiquei tonta. O meu corpo não está fraco porque eu perdi a cabeça em um momento. Eu estou precisando compreender esses sintomas, lembrar que quando a gente é coragem, a gente enfrentar esses desafios. A gente às vezes acha que ser corajoso é ser muito forte, muito enfrentativo, às vezes é só a gente aceitar a nossa vulnerabilidade.
1: Uhum.
0: Quando a gente faz isso, a gente se abre para que a gente possa lidar melhor com as adversidades da vida que nunca vão deixar de acontecer, né?
1: É verdade, e eu tenho aqui já um ouvinte, Maria Clara, a Eliane Maria de Água Fria diz que não consegue se expressar. Aí ela diz assim, quando eu estou estressada, eu não consigo me expressar, não consegue botar para fora, como a gente fala, né? Que às vezes quando a gente fala, a gente, teria um peso nas costas, ela não consegue. Aí ela diz assim, eu me calo e eu sinto muitas dores no corpo. E aí eu te pergunto, Maria Clara, o corpo dói quando a gente está muito estressado?
2: Muito, dói muito, né? A gente tem nos estresses tanto os sintomas cognitivos como os sintomas somáticos, né? Como a Adriana trouxe, a gente falou, né, de vários sintomas cognitivos, como esquecimento, né, desatenção, irritabilidade, né? Mas os sintomas somáticos, eles são muito presentes. Então, isso pode aparecer como dores no corpo. Para quem tem fibromialgia, pode piorar significativamente a fibromialgia. Para quem tem outro tipo de problemas crônicos, né, como hidradenite, por exemplo, né, pode piorar a hidradenite, gerar enxaqueca, ATM, né, bruxismo. E, assim, se eu pudesse dizer uma coisa para ajudar essa ouvinte em relação à expressão, porque realmente quando a gente não expressa ou não resolve, se for um problema que pode ser resolvido, a gente não consegue resolver, né, encontrar possíveis soluções, ou quando não é um problema que pode ser resolvido, mas a gente pode encontrar uma melhor maneira de se relacionar com esse problema. É uma maneira que a gente não somatize isso, né, que a gente realmente se relacione de forma mais saudável. Mas é trazer para ela que existem várias formas de se expressar, né? A gente não precisa só se expressar verbalmente, necessariamente sabendo nomear os nossos sentimentos. Porque até nomear, expressar, isso também é uma coisa aprendida. Às vezes a gente não recebeu estímulo suficiente ao longo da vida, no sentido de expressar, ou a gente foi muito reprimido, né? Foi muito punido todas as vezes que a gente foi se expressar. Mas a expressão, ela não precisa ser apenas verbal, e mesmo essa expressão verbal, ela pode ser aprendida. E uma coisa que a gente pode fazer é observar essa experiência interna, Então, observar como que é a sensação.

0: sensação do corpo, no corpo, tipo, tentar descrever mesmo as sensações, como quem olha para um objeto e descreve as características desse objeto. Então, procurar descrever as sensações físicas, descrever as sensações mentais, porque a gente também tem sensação na mente, tipo, sensação de mente acelerada, sensação de excesso de pensamentos, sensação de branco, de vazio, sensação de exaustão, de cansaço. Então, ela procurar ter essa atitude mais descritiva, mesmo que para ela mesma, se ela puder anotar essas observações dela, então isso é algo que vai ajudar ela a expressar, a reconhecer quais foram as circunstâncias anteriores ou que aconteceram no momento que ela estava sentindo aquilo também, né? Tipo, o que estava acontecendo ali no ambiente. E uma outra coisa é, falando de somatização, que eu queria ter falado no outro bloco e eu me esqueci, era em relação a alterações de apetite também, né? Porque a gente
1: Ah, sim,
0: falou de
1: verdade.
0: alterações gastrointestinais. É muito comum as pessoas também sofrerem com algumas alterações no apetite, seja para ter um aumento do
1: Sim.
0: apetite ou para ter uma diminuição significativa do apetite.
1: É, e às vezes até não é nem aumento do apetite, mas a vontade de comer doce, que eu acho que
0: Vontade,
1: também,
0: é.
1: né,
0: A
1: pega muito.
0: hiperfagia, é.
1: Bem, agora, doutor Denison, tem uma mensagem aqui, ó, da Cristina. Ela disse, ó, vocês falaram muito de sono. Ela disse, realmente, se eu dormir 3 ou 4 horas, eu até acordo bem. Mas se eu dormir cedo, e aí eu dormir mais de 8 horas, por exemplo, se eu acordo mal, meu corpo parece que está cansado. E hoje, eu tô com aquela fraqueza, mesmo. Aquela fraqueza mesmo, elas assim, tô à base de café para poder relaxar. Eu acho até para se agitar um pouquinho, né? Porque elas assim que tá fraca, né? Para ver se dá uma melhorada. E porque eu trouxe aqui a mensagem da dona Cristina para ter esse exemplo, porque tem gente que vai ter mesmo essa coisa de, ah, mas se eu dormir menos eu fico melhor, se eu dormir mais eu não me sinto tão bem. Isso vai de cada um. Mas quando a gente acorda muito cansado, muito fraco, se sentindo fraco, ou quando a gente está muito estressado. Tem gente que fala assim, doutor Denis, rapaz, por que tu não toma um remédio para se acalmar? Para ficar bem, para levar as coisas com mais leveza e tudo mais. E eu não sei, mas a impressão que eu tenho é que tem muita gente que procura o psiquiatra para dizer assim, só não tem um remédio não, para eu melhorar. Porque eu estou muito estressado, né? Eu estou assim, eu vivo. E até que ponto essa questão da medicação é legal? Assim, como é que o senhor avalia, se assim, não realmente para você, eu acho que temos que entrar com medicação. E para outra pessoa, não, não é o momento.
0: Excelente. Bem, primeiro que essa questão do sono é muito variável, né? Às vezes a pessoa dorme muitas horas, mas não é um sono restaurador. Não dorme muito, mas não dorme bem. E aí no outro dia está cansado e tudo mais. Eventualmente, pessoas que estão sob muito estresse, elas até dormem algumas horas, mas aquele sono tenso, aquele sono inquieto, aquele sono agitado, às vezes tem pesadelos, acorda no meio da noite. Então, no outro dia parece que nem dormiu direito, assim, parece que nem dormiu. Bem, como é que funciona em relação à medicação? Primeiro, medicação, ela não deve ser utilizada para tentar adequar um estilo de vida, assim, ah, eu quero trabalhar muitas horas e dormir pouco. Então, passa um remédio para eu ficar bem, assim, acordado, mas em alerta e à noite para dormir logo. Enfim, a pessoa querer regular o ciclo dela de vida ali, ciclo diário, com medicação. Não funciona assim. Não adianta você usar uma medicação se você não muda hábitos, né, de alguma forma. Agora, claro, quando o estresse ele causa alguma espécie de adoecimento mental, assim, um transtorno de ansiedade, às vezes uso abusivo de substância, muitas pessoas começam a beber mais quando estão estressadas para tentar dar uma aliviada, ou usar drogas mesmo, ou depressão. Aí sim, você tem muitas vezes necessidade de um tratamento medicamentoso para uma determinada condição. E quase sempre também o tratamento psicológico, psicoterápico e também a assim, mudança de hábitos, obviamente. Então a medicação ela é útil quando você está diante de um diagnóstico assim, médico, né? Um transtorno mental. E quando esse determinado diagnóstico ele necessita, ele está numa gravidade suficiente que você precisa intervir de alguma forma mais imediata, né?
1: Bem, isso é importante para quem não acha assim que a medicação vai salvar tudo. Tem que ser algo muito bem pensado, tá? Deixa eu fazer mais uma pausa, a gente volta já. 3h48.
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1: 3h50.
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1: Consultório do Rádio Livre, hoje falando sobre estresse e seus sintomas, até pouco conhecidos, né? E a gente aqui está conversando com Maria Clara Descendente e Adriana Barros. Elas duas são psicólogas clínicas. Também com o Dr. Denison Monteiro, médico psiquiatra. E o Robson, nosso ouvinte, mandou um áudio. Vamos escutar.
8: Anne Barreto, Puca Robson do Janga. Queria perguntar, eu já passei por momentos de estresse. Inclusive até me libertei disso. Tanto na medicação quanto na terapia lá. Acho que outro programa que eu já falei, né? Lendo um pouquinho sobre estoicismo. E aí consegui lidar com a vida melhor, de forma melhor. Mas uma pergunta, durante o período que eu passei por isso, eu me lembro que eu urinava muito. E eu fiz todos os exames, exame da próstata, exame do trato urinário. E o urologista me falou uma coisa interessante, Anne, que não tinha problema nenhum, que meu problema era estresse. O motivo de eu estar urinando era o estresse. Aí ele citou o exemplo do cachorro. Diz que nós, seres humanos, temos o mesmo instinto do animal quando está marcando território, o cachorro quando está estressado. Eu queria perguntar isso às especialistas aí. Faz sentido isso?
1: Obrigada, Robson. Valeu. Obrigada. E aí, doutora Adriana?
9: Faz todo sentido, né? Eu achei interessante a forma que ele buscou de se regular. Ele foi para o estoicismo, ele foi em busca de conhecimento. E o estresse é algo que às vezes a gente não sabe que está passando, mas a gente sente. E uma das situações é a gente ter alguma coisa no nosso organismo, fazer xixi com frequência, pode ser um sintoma sim de estresse. Veja que ele foi para os médicos, cuidou da saúde e todos diziam não é nada disso. Porque o organismo da gente, como a gente falou anteriormente, ele fala antes mesmo da gente ter consciência do que está acontecendo. E aí, respondendo a questão do animal, somos animais também. Então, é possível que o cachorro, quando esteja estressado, vai marcando ali o seu território, né? A gente também tenha esse processo de não ter esse controle do xixi com frequência quando a gente está estressado.
1: Agora, a gente tem a dona Antônia, que mandou um áudio para a gente.
10: Adriana, Eu sou Antônia Tereza, tenho 84 anos, já não posso mais fazer aquilo que eu mais amava fazer. Sou testemunha de Jeová, não posso mais fazer Atos 20, não posso mais andar sozinha. Mas aí estresse. Você não sabe que eu não tenho, estou mentindo, sim. Mas a Rádio Jornal me faz feliz por causa de um debate como esse de hoje. Por quê? Porque eu fazia muito Salmo 126, 106. Escutando a Rádio Jornal, aí eu tenho grupos, eu tenho meus irmãos, eu quero pro meu, não gosto de assistir meus banquetes pelo Zoom, gosto de escutar meus banquetes presencial. Aí indo para a porta dos outros com Salmo 126, 106, a gente, eu pelo menos não tenho estresse, porque eu leio muito a Bíblia, por isso que eu sou feliz, viu? Obrigada pelo espaço, Ana. Te amo, Luciana, te amo todos os comunicadores da Rádio Jornal.
1: Dona Antônia.
10: Um beijo para todos os ouvintes também.
1: Beijo para a senhora, viu? Obrigada por todo o carinho. Dona Antônia encontrou na religiosidade, né? Também essa forma de se regular, vamos dizer assim. E aí, Maria Clara Descendente está chegando ao fim do consultório, queria lhe ouvir, além da religiosidade, por exemplo, né? Que outra forma a senhora poderia sugerir para os nossos ouvintes se autorregularem para poder lidar melhor com o estresse?
11: Eu acho que o que vai funcionar para a autorregulação de cada um é um processo de autodescoberta muito pessoal. Porque o que funciona para mim pode ou não funcionar para vocês, por exemplo. Então, eu poderia dar uma lista de dicas, eu até posso falar algumas dicas. Mas eu acho que a mais importante de todas é que você tenha um olhar curioso sobre o efeito das coisas que você faz. O efeito que essas coisas têm sobre você. Por exemplo, essa questão da religiosidade, por exemplo, que a dona Antônia trouxe, é algo muito interessante, porque realmente vão ter muitas pessoas que vão se beneficiar muito de uma prática religiosa, de ir a uma igreja, de ler uma Bíblia, escutar um louvor. Outras pessoas podem se sentir muito pressionadas também pelas questões sociais implicadas, né, em algumas igrejas. Então, por isso que eu digo, a gente tem que observar o efeito que cada coisa tem na vida de cada pessoa. Então, a gente pode olhar, por exemplo, ouvir música. Ouvir música, dependendo da música, pode ser algo bastante relaxante, assim como vai ter uma música para cada momento emocional que a gente se encontra. Ou eu poderia dizer, parar e desacelerar, por exemplo. Desacelerar para minha prática de meditação, por exemplo, ou de você ter uma atitude contemplativa sobre a natureza ou sobre qualquer coisa na sua casa, você simplesmente apertar o botão de pausa e ficar em um estado mais contemplativo, para mim tem um efeito que funciona muito para a minha autorregulação. Mas outras pessoas podem se sentir um pouco agoniadas com isso. Então, a gente precisa ver o que funciona para cada pessoa no momento que cada pessoa se encontra. Porque pode ser que tenha um momento que apertar o botão de pausa, respirar e ter uma atitude contemplativa vai funcionar para a autorregulação. Uhum. Em outros momentos, a gente pode estar com uma necessidade de correr. Estou muito com estresse, digamos, com a característica mais agoniada, como as pessoas dizem. E aí pode ser mais benéfico ouvir uma música, cantar, sair para correr, tipo, dar uma corrida no quarteirão e voltar, né? Então, tomar um banho de cabeça, né? Mas de modo... Então, eu acho que essa é a principal coisa que eu diria para todo mundo. Para tudo, né? Que você fizer, né? Para tudo que você fizer, observe o efeito na sua experiência. Quando eu faço isso, eu me sinto mais tranquilo, isso me aproxima mais de uma sensação de voltar para o meu eixo, digamos assim, ou isso me aproxima mais de uma sensação de ansiedade, né? Tipo, isso retroalimenta o meu estresse. Mas, de modo geral, eu diria que todas as coisas que mudam a nossa sensação fisiológica vai ajudar. Então, por exemplo, um banho gelado ou um banho quente. Isso é o que vai ajudar. Uma música que traz para a gente uma emoção positiva, que é o que muda o nosso estado emocional. Conversar sobre aquilo com um amigo, né? Ligar o ar-condicionado ou o ventilador, assim, no rosto e ficar ali recebendo
1: É se
11: um
1: descobrir, né,
11: ventinho,
1: doutora?
11: né?
1: É se descobrir,
11: É,
1: né?
11: mas assim, coisas que vão mudar a sua sensação física, normalmente são coisas que vão funcionar e que não lhe faça mal, obviamente.
1: Doutora Maria Clara, deixa aqui um contato, uma rede social.
11: É, a minha rede social é @claradescendente, meu WhatsApp, meu Instagram, né? E o meu WhatsApp é, eu não sei o meu WhatsApp de cor, mas tem lá no meu Instagram,
1: Mas vá no
11: vocês
1: Instagram
11: podem
1: dela, tá tudo
11: verificar
1: certo.
11: lá.
1: Agora, doutor Denison, para a gente fechar aqui o consultório, como a gente está falando, se escute, se veja, né? Tem gente que vai dizer assim: eu gosto de tomar bebida alcoólica para relaxar. Aí tem que ter cuidado com os vícios, né? Só para a gente fechar aqui com esse recado.
0: Exatamente, né? Obviamente os exageros eles não são bem-vindos. Então, os hábitos eles devem ser cultivados e claro que tudo tem que ter o seu limite dentro ali do que é saudável, né?
1: Então, para você que está nos ouvindo, ache aí o que você vai fazer se sentir melhor, mas sem exagero, cuidado com essa questão dos vícios. Doutor Denison, deixe também uma rede social, um contato.
0: Eu vou deixar a rede social da minha clínica, né, que é o IMO, né? IMONN. Então é arroba Instituto IMO.
1: Tá certo. Obrigada, doutor Denison. Obrigada, doutora Maria Clara Descendente. Obrigada, Adriana Barros, também com a gente.
9: Muito
1: Deixa aqui um
9: obrigada.
1: contato, uma rede social.
9: Adriana, B de bola, PC de psicóloga, é o meu Instagram.
1: Gente, muito obrigada. Esse foi o consultório do Rádio Livre.
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1: Rádio Livre fica por aqui. A produção foi de Gabriela Binto, trabalhos técnicos de Big Alves, Elivelton Henrique e João Alves. A coordenação de jornalismo é de Vitor Tavares. Vem aí o balanço de notícias com o Edinaldo Santos, para quem está no interior, o Forró na Jornal. Uma ótima tarde, gente. Até amanhã.
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1: A oposição no Senado tenta adiar a votação da PEC que prevê o fim da escala 6x1. Senadores da oposição se reuniram nesta quarta-feira e decidiram pedir ao presidente do Senado, Davi Alcolumbre, que a votação fique para depois do segundo turno das eleições presidenciais. O senador Rogério Marinho, do PL, afirmou que a oposição não é contra a discussão sobre a jornada de trabalho, mas considera inadequado votar o tema neste momento. A senadora Tereza Cristina, do PP, foi escolhida para negociar o adiamento com a presidência do Senado. A proposta precisa ser aprovada em 2 turnos e, pelas regras da casa, ainda passa por sessões de discussão antes das votações. A oposição também pretende apresentar emendas ao texto. A PEC em discussão prevê a redução da jornada semanal para 42 horas, com 2 dias de descanso remunerado, e posteriormente para 40 horas semanais. O presidente Lula deve ampliar a presença nas redes sociais durante a campanha do segundo turno das eleições. Segundo a deputada federal eleita por Minas Gerais, Ana Elisa, do PT, Lula está disposto a gravar mais vídeos em formatos voltados para plataformas como TikTok e Instagram Reels. Nesta quarta-feira, o presidente participou de reuniões com aliados e integrantes da campanha para discutir uma nova estratégia digital para o segundo turno. Lula também publicou vídeos em formato de selfie e admitiu que costumava ter resistência a esse tipo de conteúdo. A campanha avalia que é necessário aumentar a presença do presidente nas plataformas digitais nas próximas semanas. Ana Elisa, de 21 anos, foi eleita deputada federal por Minas Gerais, com mais de 524 mil votos, e teve nas redes sociais uma das principais ferramentas da campanha.
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1: Agora vamos para um giro no trânsito do Recife e região metropolitana, começando pela Zona Norte. Avenida Conselheiro Rossi Silva com congestionamento por toda a sua extensão. Cenário permanece difícil também quando chega na estrada do Arraial até a rua Padre Lemos, em Casa Amarela. Também congestionado na estrada do Encanamento e na rua José Bonifácio. Na Avenida Professor José dos Anjos, no Arruda, o trânsito é livre nos dois sentidos da via. Vamos à Zona Sul, via Mangue, com trânsito livre nos dois sentidos, enquanto na Avenida Herculano Bandeira o fluxo é moderado. Na rua Antônio Falcão, trânsito intenso por toda a sua extensão, cenário parecido na Avenida General Mac Arthur. No Ibura, Avenida Dois Rios, com fluxo moderado de veículos. Por fim, em Jaboatão dos Guararapes, Avenida Arão Lins de Andrade, com trânsito moderado, enquanto nas avenidas Ayrton Senna e Bernardo Vieira de Melo, trânsito fluindo sem retenções. João Lubambo, Rádio Jornal, Rádio Notícia.
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2: São 4:08.
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2: Boa tarde, Recife. Boa tarde, Brasil. Boa tarde, minha gente. Estamos chegando para começar mais um programa aqui pela Rádio Jornal, nesta quarta-feira, dia 7 de outubro de 2026. Mais uma tarde que nos chega como presente de Deus. Então, desfrutemos dela com amor e muito carinho. Saúde e paz para todo mundo. É isso aí, chegou a hora. O Balanço de Notícias começa agora.
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2: Muito obrigado pela sua companhia, audiência e participação aqui na Rádio Jornal. Saiba que nós vamos colocar aí no seu rádio ou em qualquer outra plataforma em que você nos acompanha, tudo de Pernambuco, tudo do Brasil, tudo do mundo.
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2: Você sabia que amanhã, 8 de outubro, comemora-se o Dia do Nordestino? É, rapaz, sempre que acontece essa data, eu trago esse assunto aqui para a gente conversar com os nossos ouvintes. É uma data que nos orgulha, né? Dia do Nordestino, aquela vontade de ser cada vez mais nordestino, né? Ter orgulho de ser nordestino. Olha, é uma data especial, dedicada para homenagear a cultura rica e diversa do Nordeste. Esse dia foi instituído em 2009 como uma forma de valorizar as tradições culturais, simbolizar o orgulho de ser nordestino. Infelizmente, o nordestino ainda é vítima, né, de preconceitos criminosos. Não é tão difícil encontrar um brasileiro ou brasileiros que entendam que os habitantes do Nordeste são uma sub-raça ou, em última análise, um povo miserável sob todos os aspectos, inclusive desinformado. Lamentavelmente, é esse o pensamento ainda de muitos brasileiros. Aversão e discriminação a pessoas de outras raças, culturas, crenças e grupos é crime, gente. Isso é xenofobia. E o xenofóbico se julga diferente e, a partir disso, mesmo desenvolve o preconceito contra quem sua mente doentia achar que deve. O famoso escritor Euclides da Cunha, na obra Os Sertões, disse que o nordestino é, antes de tudo, um forte. E é verdade, né, gente? Ele enfrenta todo tipo de dificuldade e ainda assim consegue vencer, sorrir para a vida, ser um povo extremamente amável e hospitaleiro. O Nordeste, minha gente, é rico culturalmente falando. Sua economia cresce a cada ano que se passa. Diversas personalidades e destaques em todas as áreas são conhecidas nacionalmente. Isso é um fato dos mais verdadeiros. Agora, o preconceito e a discriminação são considerados também como crimes de ódio. Exatamente isso. Eles produzem efeito não apenas nas vítimas, mas em todo o grupo a que elas pertencem. Assim sendo, podemos classificá-los como um crime coletivo de extrema gravidade. Algumas vezes pode ser difícil reconhecer esse tipo de violência. Ela pode se manifestar através de agressões explícitas ou através de discriminação discreta. É válido lembrar que todas as formas de desrespeito e abuso, sejam elas sutis ou evidentes, devem ser imediatamente denunciadas. A denúncia não é apenas um direito dos cidadãos, é também um dever. Denunciar um crime de ódio não ajuda apenas a vítima, mas toda a sociedade e aqueles que poderiam ser agredidos como tais crimes continuassem impunes. E crime, minha gente, esses crimes de ódio podem acontecer em todos os lugares e nas mais variadas situações. Suas expressões mais comuns são agressão física, assassinatos, torturas, danos à propriedade da vítima, ameaças, intimidação de todos os tipos, comentários preconceituosos, insultos verbais referente ao grupo a que a vítima pertence, bullying, tratamento diferenciado, imposição de salários menores, desprezo à forma estética da vítima, além de perseguição e muitos outros detalhes. É assim, lamentavelmente, que muita gente ainda trata o povo bravo do Nordeste do Brasil.

0: Muito bem, então aproveitando essa data que é amanhã, uma data bonita para ser comemorada e para valorizar o povo do Nordeste do Brasil, eu continuo perguntando a vocês o seguinte: o preconceito contra os nordestinos no Brasil, para você, aumentou ou diminuiu? E como a gente fez no ano passado, nessa mesma data, eu pergunto: você tem orgulho de ser nordestino? Nós vamos abordar esse tema daqui a pouquinho também com o historiador e diretor do Museu da Cidade do Recife, Dirceu Marroquim. Vai ser um papo legal. Mas antes dele, a gente vai ter a sua presença, com você mandando o seu áudio aqui para o WhatsApp da Rádio Jornal. Manda pra gente.
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0: Pois é, você fica à vontade mandando o seu áudio, por favor, no máximo de um minuto, para que a gente possa desenvolver esse trabalho hoje, comentando o Dia Nacional dos Nordestinos. Salve, Nordeste! Agora são 16h, mais 15 minutos na capital pernambucana.
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0: Chegando a hora da gente conversar com nossos repórteres, redatores e produtores. Eles trazem as notícias da tarde. E a gente começa falando sobre eleições 2026 e votação do fim da escala 6x1. Oposição tenta adiar votação que determina uma diminuição na escala de trabalho. O coordenador de campanha do Flávio Bolsonaro disse que a diminuição na quantidade de dias trabalhados não faz bem para o país. Olha só. O que a campanha do PL oferece, então, para o trabalhador? Quem vai contar isso para a gente é a nossa Gabriela Bento. Alô, Gabi, boa tarde.
2: Oi, Ed, boa tarde para você e para os ouvintes da Rádio Jornal. A proposta defendida por Flávio Bolsonaro prevê a possibilidade da redução da jornada de trabalho, mas com redução proporcional do salário. É diferente da PEC em discussão no Senado, que prevê a redução da jornada semanal sem essa redução proporcional da remuneração. A oposição tenta adiar a votação para depois das eleições. Senadores bolsonaristas se reuniram hoje e decidiram pedir ao presidente do Senado, Davi Alcolumbre, que a análise fique para depois do segundo turno. O coordenador da campanha de Flávio, Rogério Marinho, disse que o grupo não é contra discutir a jornada de trabalho, mas considera que este não seria o momento. A proposta do Senado, se aprovada, prevê 2 dias de descanso remunerado por semana e a redução da jornada para 42 horas em 2 meses e depois para 40 horas semanais. A PEC 221 de 2019 já foi aprovada na Comissão de Constituição e Justiça do Senado e começou a ser discutida no plenário nesta terça-feira. Antes da primeira votação, são necessárias 5 sessões de discussão. Depois, se for aprovada, a proposta ainda precisa passar pelo segundo turno com mais 3 sessões de debate. Para ser aprovada, uma PEC precisa de pelo menos 3/5 dos votos, ou seja, 49 dos 81 senadores em cada um dos 2 turnos, Ed.
0: Reduzir salário? Aí é brincadeira, né? Eu estou vendo aqui, por exemplo, Chile, Colômbia, México, Equador. Só para dar alguns exemplos, viu, gente? França, Bélgica, Alemanha, Reino Unido, Islândia, Holanda, Dinamarca e muitos outros países adotaram a redução de trabalho, da jornada de trabalho, e em nenhum deles você viu redução salarial.
2: Há muito tempo, né?
0: Há muito tempo.
2: Essa discussão para a gente é recente, mas para esses outros países ela é bem antiga.
0: Ah, já amadureceram isso há tempos e mais tempos, você tem razão.
2: Pois é, mas é uma discussão que não é fácil, né? A gente sabe que o impacto é grande, tanto na vida dos trabalhadores quanto na economia, mas a gente sabe que é tudo ajustável. A gente teve essas conquistas como o 13º salário, até o salário mínimo também foi uma luta trabalhista.
0: Tudo gera um impacto, toda novidade administrativa gera um impacto. Agora, é preciso ter olhos e sentimentos para o trabalhador brasileiro. Ele quer a redução de jornada de trabalho.
2: Até porque, para além da economia, essa pauta também é humanitária, né? A gente pensa na também saúde física e psicológica dos trabalhadores.
0: Verdade, verdade. Ok, Gabi?
2: Ok, Ed, até amanhã.
0: Até amanhã, um abraço forte. Agora são 4h19. Ainda falando de eleições, Polícia Federal investiga suspeita de compra de votos em Minas Gerais. Gustavo Abreu.
3: A Polícia Federal, com apoio da Procuradoria Regional Eleitoral e da Polícia Militar, deflagrou no norte de Minas a Operação Voto Limpo. Os agentes apuram a suspeita de corrupção eleitoral no município de São João das Missões. Dois dias após o fechamento das urnas, foram cumpridos três mandados de busca e apreensão, além de buscas pessoais, autorizadas pelo Tribunal Regional Eleitoral de Minas Gerais. As medidas ocorrem em imóveis de São João das Missões, mas também de Januária. Foram apreendidos celulares, aproximadamente R$80 mil em dinheiro e outros materiais que serão analisados durante a investigação. A apuração começou após informações sobre dois eventos realizados no dia 3 de outubro, véspera das eleições, com distribuição gratuita de alimentos e bebidas. Segundo a Polícia Federal, os eventos poderiam ter sido usados para eventual cooptação de eleitores e obtenção de votos. A investigação apura, em tese, o crime de oferecer ou receber dinheiro, presentes ou outras vantagens em troca de votos ou para conseguir abstenção. A pena pode chegar a 4 anos de prisão, além de multa.
0: Tem aqui a informação, olha, BEP e BOP são os batalhões de polícia mais letais de Pernambuco, aponta levantamento. Quem vai trazer esses detalhes dessa violência é Cristiano Bassan. Alô, Bassan, boa tarde.
4: Oi, Ed, boa tarde a você e aos nossos ouvintes. O Batalhão Especializado de Policiamento do Interior, o BEP, e o Batalhão de Operações Especiais, o BOP, são as unidades da Polícia Militar de Pernambuco com o maior número de ocorrências com mortes registradas entre 2022 e junho deste ano. Os dados são do painel de intervenção policial criado pelo Ministério Público de Pernambuco para acompanhar a letalidade das ações policiais no estado. Segundo o levantamento, o BEP esteve envolvido em 35 ocorrências com mortes no período analisado. O BOP aparece em seguida com 20 casos. Ao todo, o painel contabilizou 337 ocorrências policiais com mortes em Pernambuco, envolvendo 427 pessoas. Desse total, 397 eram pretas ou pardas e 95% eram homens. O Ministério Público informou ainda que 205 casos foram arquivados e 35 resultaram em denúncias à Justiça. Outros seguem em investigação. A Polícia Militar argumenta que o BEP e BOP são acionados principalmente para ocorrências de alta complexidade, como confrontos com criminosos fortemente armados, situações com reféns e de cumprimento de mandados de alto risco. Outro ponto destacado pelo levantamento é a ausência, até agora, de previsão para a implantação de câmaras corporais nas unidades especializadas. O governo federal destinou quase R$24 milhões para a compra dos equipamentos, mas a licitação ainda será lançada, Ed.
0: Valeu, Bassan.
4: Valeu.
0: Agora são 4h22. Ainda falando sobre o combate ao trabalho análogo à escravidão, um assunto que sempre volta à pauta, o Ministério do Trabalho e Emprego resgata 800 pessoas em condições degradantes em canaviais de Pernambuco. Os detalhes com Matson Euler.
5: Mais de 800 trabalhadores foram flagrados em condições degradantes em canaviais de Pernambuco numa fiscalização realizada pelo Ministério do Trabalho e Emprego. Durante a operação, realizada entre os dias 21 e 25 de setembro e divulgada esta semana, a Auditoria Fiscal do Trabalho visitou mais de 70 frentes de trabalho localizadas em cerca de 20 cidades que ficam na zona da Mata Norte e Sul pernambucanas. O estado é o segundo maior produtor de cana-de-açúcar do Nordeste. Entre as cidades fiscalizadas estão Água Preta, Gameleira, Nazaré da Mata, Palmares, Ribeirão e Timbaúba. Foi constatada a ausência

0: de itens necessários para o uso durante o corte da cana. Pelo menos 230 trabalhadores estavam sem proteção facial para evitar lesões. Segundo o relato dos trabalhadores, eles também não receberam luvas e protetor solar, e vários disseram ter ferimentos por uso dos facões utilizados durante o corte da cana. Além disso, não tinha água potável para consumo, banheiros e espaços apropriados para as refeições. Várias irregularidades também foram verificadas nos contratos de trabalho. Pelo menos 166 não tinham registro do trabalho executado em sua carteira de trabalho e outros 204 ainda estavam sob investigação. A auditoria fiscal apura ainda uma possível fraude relacionadas às carteiras que estão assinadas. Os empregadores com irregularidades foram notificados para corrigir os problemas e apresentar documentos. Caso não comprovem os ajustes, poderão ser lavrados autos de infração. As investigações seguem para apurar as suspeitas em relação aos contratos trabalhistas. A gente lembra que entre os canais para denúncia, para relatar casos de condições de trabalho precárias, ilegalidades contratuais, assédio trabalhista, entre outras irregularidades, estão o Disque 100 e a Central Alô Trabalho, pelo número 158. Outra ferramenta é a plataforma IP de combate ao trabalho escravo e infantil. O acesso é pelo endereço ip.sit.trabalho.gov.br.
1: Agora são 4h24.
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1: Alô, Romualdo de Souza, boa tarde.
3: Edinaldo, boa tarde. Boa tarde a você e ao nosso ouvinte. O Edinaldo está tudo controlado, tudo sob controle. Até mesmo a oposição não vai fazer cavalo de batalha para aprovar a PEC, a proposta de emenda constitucional, e que acaba com a escala 6x1. Só que o governo tem que fazer a parte dele. O governo pode até não ter a oposição dos partidos que apoiam Flávio Bolsonaro, mas vai ter de botar gente, porque precisa de um quórum qualificado. Eu volto já já e volto também sobre café. Rapaz, tem cada receita de café que eu vi por esses dias. E esta semana eu vou falar de pelo menos um em cinco. Volto já, viu, Adnaldo?
1: Fico aqui de água na boca lhe aguardando. Agora são 4h25.
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1: Muito bem, nós estamos aqui no Balanço de Notícias para começar a nossa entrevista hoje com o presidente executivo da Associação Nacional de Jornais, Marcelo Reck, a quem eu cumprimento nesse momento. Ele vai aparecer aqui na nossa tela. Ainda não apareceu, mas está chegando. Vamos conversar sobre um assunto interessante que toca de perto em todos nós, principalmente quando se trata de internet, de rede social, etc. e tal. Marcelo Reck, seja bem-vindo, boa tarde.
4: Boa tarde, Edinaldo. Um prazer, uma alegria poder conversar com vocês nesta tarde.
1: Pronto, já estou aqui lhe observando aqui na nossa tela. Prazer grande tê-lo com a gente. Nós estamos comentando aqui, o Marcelo, e eu queria lhe ouvir a respeito, que é o seguinte: a impressão que passa é que quanto mais informação a gente vai tendo, mais a gente vai se tornando mal informados ou desinformados. Por quê? Porque a gente tem aí os influenciadores com maiores números de seguidores, que costumam ser justamente aqueles que pouco ou nada têm a ensinar. Ou seja, você acha que essa hiperconectividade nos deu volume, mas nos tirou o critério? Qual a sua opinião a respeito, Marcelo?
4: Eu acho que existe exatamente bastante deste fenômeno da fragmentação, e a gente, né, as pessoas, o usuário, ele está lendo um texto, de repente captura a atenção dele para uma outra coisa, já muda de página, muda de plataforma, vai para a televisão, vem para cá, vai para lá, né, e pega um pouco de tudo e acaba não pegando nada, né? Que se a gente lembrar, até, né, quem tem um pouco mais de idade aí como nós, quando se lia muito, né? A gente lia muito livros, né? Pegava um livro e ficava 1, 2, 3 horas. lendo um

0: livro e fazia de forma muito concentrada. Quando a gente lê um texto, né, a gente tem a capacidade de ficar concentrado naquele texto. Um texto de um jornal impresso, por exemplo, de uma revista, de um livro, faz só aquilo. Mas neste mundo digital, a gente fica pulando de um lado para o outro e acaba não absorvendo, digamos, todo o início, meio e fim de uma história, de uma notícia, de uma informação, de um conteúdo que seja, muitas vezes de um filme, né? Porque antigamente a gente também tinha muito menos entretenimento à nossa disposição. Agora é muito comum alguém começa a olhar um filme, vê 3 minutos, 5 minutos, já vai embora, abandona, troca lá, vai para
1: É
0: outro, né?
1: verdade.
0: Fica zapeando filme, como se zapeava, né, até um tempo atrás aí, nos canais de TV a cabo. Tudo isso é realmente uma perda de atenção. Nós estamos numa sociedade em que o bem mais relevante é a atenção. E isso tem causado situações de radicalização na própria sociedade, porque a radicalização, o exagero, a extravagância, né, é que acaba chamando mais a atenção.
1: Você concorda plenamente com o que você colocou? E a gente observa que a lógica mais simples, ou pelo menos parecia simples, que com os smartphones, a gente num clique já estamos aí conectado com o mundo. Mas o que você coloca é de fundamental importância, né? A pressa, a correria e esse volume enorme de informação termina atrapalhando no contexto geral, né, Marcelo?
0: Nós estamos virando, né, o ser humano está virando um especialista em coisa nenhuma, né? Porque não se aprofunda em nada, né? A nossa capacidade de atenção está cada vez mais restrita, cada vez mais despertada por estes alertas que a gente recebe daqui e dali, de mude de página, vá para uma outra plataforma, né? Todo mundo buscando a sua atenção, porque a economia hoje, toda atividade econômica, né, decisão de compra de um produto, da visualização de um produto, ela está ligada na capacidade, né, de conquistar a atenção de alguém. Isso vale para a política também, né? Nós vemos aí os campeões de voto do Brasil, né, aqueles que tiveram 3 milhões, 2 milhões, mais de 1 milhão, são mestres na arte de capturar a atenção, né, também chamado de engajamento, nas redes sociais. Não necessariamente são as pessoas com mais capacidade, são aquelas com capacidade de chamar e manter a atenção focada no seu, naquela sua rede social, principalmente. Então, o mundo, né, e o Brasil em particular, é muito suscetível às redes sociais, ela tem uma grande penetração no Brasil, e simultaneamente nós temos uma baixa alfabetização midiática, que é a capacidade de se relacionar com os meios de comunicação de uma forma crítica. E aqui eu não estou falando dos meios de comunicação apenas os convencionais, né, os rádio, televisão, jornal, mas, sobretudo, essas formas mais sofisticadas de comunicação, que são as redes sociais e a inteligência artificial a partir de agora.
1: Ô Marcelo, sem dúvida que nós superamos aquela era em que ficávamos restritos a uma programação muito engessada, onde nós tínhamos no máximo meia dúzia de canais, televisão aberta, um cenário que facilitava inclusive manipulação do público. Agora, hoje esse leque é infinito, né? Como você está colocando, nós temos sites, temos blogs de notícia, podcasts, portais especializados, uma infinidade de redes sociais. Agora, a lógica nem sempre prevalece, porque essa abundância de escolhas não está garantindo maturidade, né?
0: Não, e nem qualidade, nem integridade, muito pelo contrário. Então, por exemplo, né, a Rádio Jornal, quando ela interrompe a programação por uma notícia urgente, o ouvinte tem confiança, sabe que essa é uma informação muito relevante, né, que foi uma decisão criteriosa de interromper uma programação, porque houve uma situação de emergência, de urgência, que merece, de fato, uma interrupção de programação, para alertar a população, mantê-la informada, etc. E nós vemos o tempo todo nas redes sociais aquele apelo urgente, urgente, urgente, que não tem nada urgente. É só que faz esse chamamento para conquistar a atenção, né, de uma forma capciosa, para engabelar, de última análise, o leitor, porque aquilo ali não tem nada de urgente, mas muitas vezes é uma bobagem, um exagero, né, um conteúdo completamente apelativo, sem nenhuma consistência de integridade informativa, como a gente chama, né? Não tem uma informação real, sempre uma especulação, uma banalidade, uma bobagem qualquer, como se vê também outros artifícios, artimanhas para chamar a atenção do tipo, ah, vocês não querem que as empresas, os bancos, os veículos de comunicação, o partido tal, o partido B, não quer que você fique sabendo disso, né? A empresa tal, que está querendo esconder, são tudo artimanhas para criar uma sensação de que aquela pessoa está tendo acesso a uma informação que poucos têm, de uma forma que ela valorize aquilo. São artimanhas, artifícios, são fraudes, em última análise, informativas, porque isso não é a realidade.
1: E em meio a essas
0: E
1: fraudes,
0: tudo é
1: Jonas,
0: uma luta para conquistar a atenção, né?
1: e em meio a essas fraudes que você colocou muito bem aí, essas artimanhas, esses artifícios, a gente tem uma falta de ética absurda de quem está botando notícia nas redes, né? Impressionante, né?
0: Esse é um fenômeno, Edinaldo, que é extremamente preocupante no mundo todo. A imprensa, ela não é perfeita, né? Nós não estamos longe da perfeição. A nossa atividade jornalística é uma atividade subjetiva, né? Que é feita muitas vezes no calor dos fatos, que vai se evoluindo, vai se apurando, vai se divulgando, vai se checando. Mas eu sempre digo, né? Nós, os jornalistas profissionais, o jornalismo profissional, o rádio jornalismo, os radialistas, nós estamos na atividade do acerto, nós estamos no ramo do acerto, nós não estamos no ramo do erro, né? Nós, assim como os médicos, né? Vivemos de acertar. Nenhum médico vive de errar
1: É verdade.
0: diagnóstico, né? Não necessariamente ele vai acertar sempre, ele pode até errar um diagnóstico, etc. Né? Mas os hospitais, assim como os veículos de comunicação, vivem do acerto, né? Da cura do acerto, e não do erro. Então, e ao contrário, tem um grupo de curandeiros informativos, né? De charlatães informativos que vivem do erro. Vivem de vender chamadas curas milagrosas que não vão ocorrer, são informações apelativas, né, ou desinformações apelativas que têm o sentido apenas de muitas vezes de criar dano a outra pessoa ou de obter vantagens, que não tem nenhum princípio, como você disse, na ética, na integridade jornalística. Jornalistas do mundo todo têm valores e princípios, que são, assim como na medicina, universais, né, na busca da verdade, ouvir o outro lado, corrigir seus erros. São coisas bem primárias, bem básicas na atividade jornalística, né? Pluralidade. E quem está nessa para-imprensa ou pseudo-imprensa, muitas vezes se mimetizando como imprensa, que na verdade não é, eles estão no ramo de obter vantagens que muitas vezes não sabem do que se trata, o que está por trás, qual é a intenção política, econômica, ideológica por trás daquela atividade. São atividades muitas vezes ligadas ao ativismo, à propaganda, e não atividade de jornalismo. Tá? Então, mas se mimetiza como jornalista para tentar ganhar confiabilidade e a confiança das pessoas. Isso traz um dano ao próprio jornalismo, né? Que as pessoas acabam misturando, achando que os jornalistas são todos iguais. Que, infelizmente, o que obviamente não é.
1: Marcelo, prazer grande poder ouvi-lo aqui no nosso programa, na Rádio Jornal. Espero contactar com um amigo em outras oportunidades. Um grande abraço, uma boa semana.
0: Um grande abraço para vocês.
1: Muito obrigado. Ouvimos aqui no nosso Balanço de Notícias Marcelo Reck, presidente executivo da Associação Nacional de Jornais. Agora, 4h37.
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1: Você sabia que no dia 8 de outubro celebramos o Dia do Nordestino? A data foi criada para homenagear a riqueza cultural dos 9 estados que compõem a região do Nordeste. O dia 8 foi escolhido porque nessa data nasceu o poeta, músico e compositor Catulo da Paixão Cearense. O poeta nasceu em 1863, na cidade de São Luís, no Maranhão. O Nordeste também é berço de alguns dos maiores escritores do Brasil, como Jorge Amado, nascido na Bahia, os paraibanos Ariano Suassuna e José Lins do Rego, e a cearense Raquel de Queiroz. Nordeste é cultura de uma história que nos orgulha.
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3: Agora são 4h41.
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3: Sempre às quartas-feiras, o nosso encontro com o cientista político Eli Ferreira. Professor Eli, boa tarde.
4: Boa tarde, Edinaldo. Boa tarde aos ouvintes.
3: Professor Eli, vamos conversar um pouquinho sobre essa nova consistência da Câmara dos Deputados, do Senado. A gente está observando que tanto na Câmara, né, vai ter ali, a partir da próxima legislatura, uma comissão, uma composição, melhor dizendo, marcada pela diversidade partidária e também pelas diferenças na representação de cada estado. As 513 cadeiras estão distribuídas entre 15 partidos ou grupos, com São Paulo, Minas Gerais, Rio de Janeiro, concentrando as maiores bancadas da casa. E no Senado também há mudanças significativas, né? 54 das 81 cadeiras. Qual é a visão que o senhor tem sobre esse cenário, professor?
4: Bueno, aí a gente percebe que há uma certa predominância, principalmente do Partido Liberal, na maioria dos estados, né? Tanto no, com relação aos deputados, quanto com relação ao Senado. Entretanto, a gente percebe também que algumas mudanças foram significativas. Determinados parlamentares que tinham mandatos, que tinham certa certeza de renovação, este ano eles não conseguiram êxito. Mas o que precisa se observar é que o próximo presidente da República, seja ele quem for, vai ter que ter muita habilidade em como conviver com o Congresso Nacional. Até porque, o que é lamentável, muitas vezes o que predomina são interesses de grupos e não interesse social. Isso é que às vezes entristece e que enfraquece o crescimento deste país.
3: E a dificuldade maior pode ser se, caso o presidente Lula venha ganhar a eleição, o senhor acha que ele vai ter mais dificuldade de dialogar com esse Congresso? Vai ser melhor para o Flávio Bolsonaro governar com esse legislativo, ou os dois vão sofrer?
4: Bem, aparentemente, caso Lula seja reeleito, a dificuldade será maior, porque a bancada que foi eleita é predominante.

0: fortemente ligada ao outro candidato, Flávio Bolsonaro. Mas isso está muito ligado, Edinaldo, à capacidade também de diálogo de quem quer que seja. O fato de, se Flávio for eleito presidente da República, e tanto o Senado como a Câmara têm predominantemente parlamentares ligados a ele, não significa que será uma relação amistosa. Cabe, principalmente, tanto ao Legislativo quanto ao Executivo, o espírito público predominar.
1: Muito bem. Agora, o que é que o senhor está achando dessas falas recentes do candidato Flávio Bolsonaro? Ele chegou a dizer que quer mudar a Constituição para reformar a lei penal, judiciário, falou no mandato de 5 anos, sair de 4 para 5, muito embora não querendo a reeleição, ele foi bandeira da campanha dele, dizer que não vai querer a reeleição, mas está tentando aumentar os anos da atuação do presidente para 5 anos. O que é que o senhor acha de tudo isso?
0: Reinaldo, é impressionante como eu acho que às vezes, seja quem for o candidato, apresenta determinadas propostas e que eu fico na dúvida se não conhece a história política do Brasil ou se apenas são arroubos oratórios. Por que que eu digo isso? Porque trazer de volta a discussão de 5 anos de mandato é testar coisa que já foi feita e não deram certo. Basta lembrar que o mandato de José Sarney foi 5 anos e não faz tanto tempo. Então, esse é um dos problemas da democracia brasileira. Não se dura muito tempo com certas coisas, fica trocando o tempo inteiro. Então, o mandato de Sarney foi de 5 anos. Então, não há novidade nisso. Essa questão da discussão da maioridade penal, esse é um discurso que há muito tempo vem sendo pautado, não só por ele, mas por outras lideranças políticas do Brasil que defendem isso. Só que é um discurso muito mais que hoje os juristas chamam de populismo penal do que propriamente de uma análise científica. Se você é a favor da redução da maioridade penal, porque você entende que no Brasil é pouco, eu até reconheço que você tem certa razão, certa razão. Agora, acreditar que reduzir maioridade penal vai diminuir criminalidade é, no mínimo, ingenuidade.
1: É verdade, isso é um tema polêmico demais. E é complicado, né? É complicado você achar que só a redução vai derrubar a criminalidade. Concordo plenamente com o professor Eli. Mas é isso. Eu estou vendo aqui agora uma notícia que acabou de chegar. Lula, o próprio Lula, dizendo que a sua campanha para o primeiro turno foi a menos organizada desde 1989. Quais foram os pontos mais críticos dessa campanha de Lula no primeiro turno, professor?
0: Acho que ele ficou mais no gabinete do que foi às ruas. Creio que ele se prendeu muito mais a estar na questão investido do cargo de presidente do que aquele Lula que as pessoas conhecem de ir às ruas ao encontro do povo. Acho que isso foi um deserro muito grande que foi cometido. Outra coisa, é uma ausência muito grande, uma falta de habilidade de comunicação, principalmente nas redes sociais. Já há bastante tempo que isso é perceptível no governo, tanto é que já trocou de ministro de comunicação, já trocou a equipe de marketing e a dificuldade continua.
1: É verdade. E o Timbu, vai chegar ou não?
0: Não, o Timbu vai se contentar em próximo ano. Próximo ano vai ter 6 clássicos na Série B aqui em Pernambuco.
1: É verdade, está caminhando para isso, né? Está caminhando para ter clássico das emoções.
0: Mudou e melhorou, né?
1: É verdade. Vamos caminhando para ter clássico dos clássicos, clássico das emoções, clássico das multidões. Não vai ser diferente, vai ser realmente essa trilha aí, porque as perspectivas de Náutico e Sport para chegarem à primeira divisão do próximo ano é uma situação ainda muito complicada. Mas é isso, professor. Muito obrigado, um grande abraço, amigo.
0: Um abraço a você, Edinaldo, e aos ouvintes. É um prazer.
1: Muito obrigado. Nós ouvimos o professor Eli Ferreira, cientista político, que todas as quartas traz aqui assuntos importantes da política brasileira. São 4h49.
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1: Amanhã, 8 de outubro, comemora-se o Dia do Nordestino. É uma data que eu não deixo escapar, porque é uma data especial, dedicada a homenagear a nossa cultura, né, a rica cultura e diversa também do Nordeste. Agora, a gente também fala desse absurdo que ainda existe, né? Esse preconceito, esse desrespeito que ainda se faz com o povo do Nordeste. Lamentavelmente, isso ainda existe. Isso é Elba, né? Elba, cantando que se o Brasil fosse independente, se o Nordeste, como é que é? Se o Brasil fosse independente, se o Brasil fosse dividido, o Nordeste seria independente.
3: Começando uma vida diferente da que a gente até hoje tem vivido. Imagina o Brasil ser dividido e o Nordeste ficar independente.
1: Muito bem, então eu estou perguntando hoje aqui a você uma pergunta que eu já fiz no ano passado. E muita gente achou que o preconceito contra os nordestinos aumentou. Muita gente achou que diminuiu. Foi parelho, foi mais ou menos parelho. Queria saber se você mudou a sua opinião ou não. A pergunta é, o preconceito contra os nordestinos no Brasil aumentou ou diminuiu? E mais, você continua tendo orgulho de ser nordestino? Vamos saber aqui agora no primeiro grupo de participações aqui no Balanço de Notícias. Alô, boa tarde.
4: Edinaldo, boa tarde. Professor Barro, eu não tenho orgulho não, Edinaldo. Eu tenho amor e garra e paixão grande e honra de ser um nordestino de Pernambuco. Amém, glória a Deus, tenho isso aí dentro de mim. Professor Barros, Edinaldo, obrigado, viu?
1: Não, valeu, professor, grande abraço. É com essa garra que a gente sobrevive mesmo. Deixa eu ver quem mais. Alô, boa tarde.
5: Boa tarde, Edinaldo Santos e todo da Rádio Jornal. Aqui quem vos fala é Nascimento de Casa Amarela.
1: Fala, Nascimento.
5: Querido, sou nordestino com alegria, com orgulho e com destreza. O Nordeste, ele é o símbolo eficaz do nosso país. O desprezo, né, e coisas mais que alguém decifra em relação ao Nordeste ou denegrir, é porque essa pessoa nunca soube o que é ser nordestino, nunca soube o que é lutar, nunca soube o que é sobreviver. Estamos aqui hoje, em meio a todas as alternâncias diminutórias da nossa região, mas estamos de pé. E eu falo com brado para você, o nordestino é o símbolo desse país de vivência, de sobrevivência e de altivez. Tenho orgulho de ser nordestino.
1: Falou bonito, seu Nascimento. Gostei. Volto sempre, amigo. Volto sempre. E aí, alô, boa tarde.
6: Edinaldo Santos, boa tarde. Boa tarde também aos ouvintes da Rádio Jornal. Aumentou e muito, meu amigo. Muito. E depois da política, de raiva, do ódio que foi implantado, é que aumentou, né? Porque a gente sabemos votar. Sabemos votar, sim. Porque se você for analisar, o Tiririca tinha uma estrondosa votação lá em São Paulo. Quando ele foi para o Ceará, só teve 5 mil votos. Você vê que em Santa Catarina, os dois filhos do genocida foi eleito um deputado federal e outro senador, sem nem morar lá, né? Por aí você tira. Boa tarde para todos.
1: Um abraço, amigo. Agora são 4h52 na capital pernambucana. Mais duas participações no primeiro giro. Alô, boa tarde.
7: Boa tarde, Edinaldo Santos, Dão de Moreno.
1: Fala, Dão.
7: Eu tenho orgulho de ser nordestino. Meu pai criou 10 filhos e ele carregava frete na rua, pegava aquele saco de açúcar, de feijão, de arroz, mas criou todos os 10, tudo, 7, 8 homens e 2 mulheres. Foi uma virtude de meu pai ser nordestino. Quem te escuta é Rufino, nosso amigo engenheiro, e o nosso amigo Sérgio da Capricho. Ele é o gerente de vendas da Capricho. É teu ouvinte, Edinaldo, é teu fã. Abraço, Edinaldo. Dão
1: abraço,
7: de Moreno.
1: Obrigado. Ele mandou um abraço aí para os amigos dele, a gente agradece a audiência. E falou no engenheiro Rufino, entendeu ou não? Agora são 4h53, alô, boa tarde.
8: Oi, Edinaldo, aqui é Ivanildo de Camaragibe.
1: Olha, Ivanildo.
8: Edinaldo, o preconceito, ele sempre existiu, ele existe e nunca deixará de existir. aqui com o Nordeste. Você observa que o pessoal, a maioria dos pessoal do Sul, Sudeste, eles humilham muito o nordestino. Então, esse preconceito é justamente, e não é só os pessoal do Nordeste, mesmo aqui dentro da capital, o pessoal que tem um pouco de dinheiro humilha justamente aquelas pessoas que ganham poucos. Então, nós somos humilhados constantemente.
1: Valeu, meu amigo. Muito obrigado. Daqui a pouco tem outro giro de participações. Continue respondendo. Para você, o preconceito contra os nordestinos no Brasil aumentou ou diminuiu? E se você tem orgulho de ser dessa terra, né, de ser nordestino? Daqui a pouco a gente volta. São 4h55.
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1: Muito bem, olha, hoje é quarta-feira, né, gente? Vocês sabem que hoje é dia também do advogado trabalhista e previdenciarista Ney Araújo. Eu sempre alerto para vocês se ligarem. Estamos aqui à disposição para receber sua pergunta, para tirar sua dúvida, seja na área trabalhista, seja na área previdenciária. Qualquer dúvida que você tenha, aproveite aqui esse espaço aberto para você falar diretamente com o advogado Ney Araújo. Você certamente vai tirar suas dúvidas, vai ser devidamente orientado. Tem pergunta para fazer, seja na área trabalhista ou previdenciarista? Então manda para cá a sua pergunta no WhatsApp da Rádio Jornal.
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1: Em cada pedacinho do Nordeste é possível reconhecer a grandeza e as particularidades de cada lugar. Você sabia que a Bahia é considerada uma das maiores produtoras de cacau do Brasil? Já o Recife, cidade fundada em 1537, é uma das capitais mais antigas do país. A cidade também abriga um dos maiores parques tecnológicos do Brasil, o Porto Digital. Por aqui também tem disputa do bem, entre Campina Grande, na Paraíba, e Caruaru, em Pernambuco. Para ver de quem é o título de maior São João do mundo. E para quem quer conhecer o maior cajueiro do planeta, é só visitar Pirangi do Norte, no Rio Grande do Norte. Ele é um dos principais cartões postais da região e atrai cerca de 300 mil turistas por ano. 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
3: Em um cotidiano marcado por vídeos curtos e estímulos constantes, criar o hábito de ler pode ser um desafio. Mas a escola pode contribuir nessa construção. A proposta é aproximar o estudante dos livros a partir da curiosidade e do interesse, sem transformar a leitura em uma obrigação. Para isso, é importante ampliar as possibilidades, apresentar diferentes gêneros, conhecer os interesses e criar espaços para que o aluno possa compartilhar sua experiência de leitura. Audiolivros, e-books e conteúdos digitais também podem funcionar. E a família pode ajudar pelo exemplo, reservando um momento do dia para ler e reduzindo as distrações digitais.
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7: Faltando um minuto para as 5 da tarde.
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7: Cristiano Bassan.
8: Oi, Edinaldo. Recife abriu seleção simplificada para a contratação temporária de 60 professores para a rede municipal de ensino. As oportunidades são para o cargo de professor 2, com remuneração de R$ 6.000, R$ 939,00 e cargo de 270 horas-aulas mensais. Do total de vagas, 30 são para professores da língua portuguesa, 15 para matemática e outras 15 para ciências. A seleção será feita por meio da análise de títulos e experiência profissional. As inscrições são gratuitas e podem ser realizadas até a próxima terça-feira, 13 de outubro, pelo Conecta Recife. O candidato precisa apresentar a documentação exigida no edital, incluindo a comprovação da formação necessária para a função. Os contratos terão duração inicial de até 12 meses, com possibilidade de prorrogação pelo igual período. O ministro Cássio Nunes Marques, do Supremo Tribunal Federal, confirmou que não vai analisar antes do segundo turno das eleições o pedido de revisão criminal apresentado pela defesa do ex-presidente Jair Bolsonaro. Cássio afirmou que uma decisão neste momento poderia interferir no processo eleitoral. O ministro também informou que, quando o processo estiver pronto para julgamento, pretende levar o caso ao plenário do Supremo, formado por todos os ministros da Corte. Bolsonaro foi condenado a 27 anos e 3 meses de prisão por envolvimento na tentativa de golpe de Estado. Atualmente, ele cumpre pena em prisão domiciliar. A defesa pede a revisão da condenação e sustenta, entre outros argumentos, que houve prejuízo ao direito de defesa e que o caso deveria ter sido julgado pelo plenário e não pela primeira turma.
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8: E agora, falando sobre o trânsito, vários congestionamentos pela área central do Recife, na Avenida Governador Agamenon Magalhães, desde o círculo militar do Recife até a altura do cruzamento com a Paissandu, chegando do Hospital Português, o trânsito é complicado nos dois sentidos da via. Na rua José Osório, o trânsito também é lento, mesmo cenário na Avenida Caxangá, na Engenheiro Abdias de Carvalho, na saída para o Recife e na General San Martins. 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
7: São 5:01.
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7: Como sempre, às quartas-feiras, nós temos aqui a participação do advogado Ney Araújo, advogado trabalhista e previdenciarista, sempre dando orientações, informações precisas para os ouvintes que têm dúvidas na área trabalhista e na área previdenciária. Doutor Ney, boa tarde.
9: Boa tarde, Edinaldo Santos. Boa tarde para todos os ouvintes da nossa Rádio Jornal. Vamos trabalhar?
7: Vamos trabalhar. A gente começa falando sempre de perguntas relacionadas aqui no programa com os nossos ouvintes e eles sempre chegam trazendo novidades. Tem gente já? Então deixa eu começar então pelo nosso WhatsApp. Alô, boa tarde.
10: Boa tarde, doutor Ney. Eu sou o Marcos, eu tenho 64 anos, eu fiz agora em agosto. Eu gostaria de saber se já está no tempo de me dar entrada na minha aposentadoria. Por favor, me explica aí.
7: E aí, doutor Ney?
9: Bom, o homem, na regra geral, se aposenta com 75 anos, com no mínimo 15 anos de contribuição. Mas existem outras possibilidades, como, por exemplo, a aposentadoria pela regra de pontos, a aposentadoria da idade mínima progressiva, também do pedágio de 50%, de 100%, da aposentadoria da pessoa que tem alguma deficiência física, mental, sensorial ou intelectual, que exige uma idade menor, que não 65 e 60 anos, ou mesmo que não exige idade, sendo especial. Então, é preciso de fazer uma consulta. Quanto tempo de contribuição você tem e quais foram as funções que você exerceu? Qual foi o trabalho que você executou para saber aí onde é que você vai poder ser enquadrado? Mas, repito, regra geral, homem, 65 anos de idade e 15 anos de contribuição no mínimo.
7: Ele falou que tinha 64, não foi?
9: É, 64, quer dizer, é por isso que eu disse a ele. Pode ser, né, quando ele completar 65 anos, ele tendo no mínimo 15 anos. Mas é preciso de ver o tempo que ele já tem contribuído, porque não quer dizer que ele não pudesse já estar aposentado. Isso acontece, Edinaldo. Uhum. Eu, inclusive, ouvi uma pessoa que me fez uma consulta e justamente ela estava com 63 anos de idade e ele já fez a consulta para se preparar para se aposentar aos 75 anos. Só que conversando, eu verifiquei que ele já poderia estar aposentado há pelo menos 3 anos. Isso porque ele tem uma deficiência.
7: Ok, muito obrigado por essa participação do nosso ouvinte, mas eles continuam fazendo perguntas. Vamos a mais um. Alô, boa tarde.
11: Boa tarde, Edinaldo. Boa tarde, doutor Ney. A minha pergunta, a minha curiosidade, é que eu trabalhei, meu nome é Kleber Carlos, eu trabalhei de carteira assinada por alguns anos. Depois eu paguei o INSS, aquela cartela. Depois eu fui trabalhar de carteira assinada. E em seguida eu novamente paguei o carnê. Depois eu peguei e paguei, hoje eu pago o MEI. No final, se eu vou me aposentar, como vai ser o cálculo da minha aposentadoria?
7: E aí, doutor?
9: Obrigado. Muito bem. todos esses tempos serão aproveitados, não é? O tempo que você pagou como empregado, o tempo que você contribuiu como autônomo, o tempo que você está contribuindo como microempreendedor individual, como MEI. Então, todos esses tempos serão somados. E o cálculo é tomando-se as contribuições a partir de julho de 94 até agora, para que você tenha a sua aposentadoria. Em muitos casos, pode haver aí uma complementação, por exemplo, desse período que você está contribuindo como MEI, que é com apenas 5% do salário mínimo. Então, se você quer uma aposentadoria por tempo de contribuição, tem que verificar se vai ser vantagem ou não efetuar a complementação para 20%, para que você tenha uma aposentadoria com um valor maior.
7: Ok, mais uma pergunta chegando agora. Alô, boa tarde.
12: Boa tarde, Rádio Jornal. Ney, queria ter uma dúvida com você. Tenho 51 anos de idade e tenho 31 de profissão. Todos esses 31 anos coberto por insalubridade. Minha carteira foi assinada em 1995, outubro de 95. E já comecei a trabalhar já dentro de hospital, com insalubridade, e de lá para cá nunca parei. Qual a idade, com quanto tempo já posso me aposentar?
7: Doutor Ney.
9: Muito, muito bem. Nesse caso, você deve providenciar, se é que ainda não tem, os chamados PPPs, que é aquele documento que descreve exatamente o que você executou nas suas atividades, no ambiente que você trabalhou, nos aparelhos de equipamento individual, se é que você usou. Então, ali no documento tem a solicitação de todas essas informações. É um perfil, um retrato, um relatório das atividades que você teve. Se você tem realmente 31 anos de contribuição como atividade especial, você pode se aposentar tendo, por exemplo, 51 anos de idade, porque aí não é exigido idade. Você poderia ter 45 anos de idade, se tivesse 25 anos de contribuição, ou 43, se tivesse começado a contribuir em 18 anos, já se aposentaria.
7: Ok. Deixa eu ver aqui quem chegou. Aline Tavares, do Zumbi.

0: O INSS não prorrogou o benefício do meu pai, que está em situação crítica com câncer. Que atitude devemos tomar? Diga aí, doutor Ney.
1: Essa é uma situação muito séria, Rinaldo, quando o INSS comete esses erros graves. Né? Ela diz, não é, que o pai está nessa situação do câncer. Então, é preciso fazer o seguinte, é possível, né, resolver isso com um recurso administrativo, um recurso judicial, ou entrar com uma nova ação, enfim, às vezes até um mandado de segurança, ou uma ação com um pedido de antecipação de tutela. Então, tem muitos caminhos que podem ser percorridos. O importante é verificar por que o INSS não prorrogou esse benefício. Ela pode conversar com o advogado previdenciário, que ele vai entrar no processo e vai ver qual razão, qual motivo, né, o INSS não fez a prorrogação e onde foi que ele errou. Então, pode-se tomar a providência, como eu disse aqui, não é? Há vários caminhos para escolher o mais adequado.
0: Doutor Ney, muito obrigado mais uma vez. Valeu sua presença aqui na Rádio Jornal. Até a próxima quarta, amigo.
1: É sempre prazeroso, Edinaldo, estar com você e com todos os ouvintes da nossa Rádio Jornal. Feliz semana para todos e até a próxima quarta-feira, se Deus quiser.
0: Ouvimos o advogado trabalhista e previdenciarista Ney Araújo aqui no Balanço de Notícias. 5:10. Manchetes que não param de chegar. Flávio diz querer mudar a Constituição para reformar a lei penal e o judiciário. Lula diz que sua campanha para o primeiro turno foi a menos organizada desde 1989. Oposição ainda não tem posição sobre 6x1. A escala 6x1. Diz coordenador de campanha. Cássio Nunes Marques diz que vai levar soltura de Bolsonaro para plenário do STF decidir. Cunhado e operador de Borcaro diz na prisão que não pretende mais ficar calado. Ney Santos, suspeito de elo com PCC, é eleito deputado federal por São Paulo e aguarda TSE. Petrobras, Prio, Equinor e chinesas arrematam blocos de exploração de petróleo no pré-sal. Vamos ver aqui algumas manchetes de Pernambuco para a gente registrar uma atualização de informações essa tarde. Motociclista morre e criança fica ferida em acidente no Recife. Duas irmãs são atropeladas por carro desgovernado. Que chocante, cara. Estou vendo aqui a imagem das duas irmãs caminhando tranquilamente e vem um carro desgovernado e atinge as duas. Pelo amor de Deus. Galo da Madrugada homenageia Caboclo de Lança do Maracatu Rural no Carnaval de 2027. Cinco vereadores do Recife deixarão cargo após serem eleitos deputados. Drogazil tem obra embargada e é multada em quase 130 mil após demolir antigo sobrado para construir farmácia no Recife. Muito bem, agora são 5:13. Dia das Crianças está se aproximando e a expectativa de vendas é positiva. O repórter Ricardo Luiz foi ao centro da capital para ouvir a população sobre o mercado neste mês. Alô, Ricardo, boa tarde.
2: Ótima tarde para você e a todos que nos acompanham aqui no Rádio Livre. Falo aqui direto do bairro de São José, na área central do Recife, no comércio, porque está em efervescência nesse momento, né? Pelo menos de uma ou duas semanas, por conta da proximidade do Dia das Crianças, na próxima segunda-feira, dia 12. Então, existe um alerta para que, nesse momento de compras, as pessoas acabem fazendo os cálculos direitinho para não se

0: endividar. Isso porque, segundo Reinaldo Domingues, que é conhecido como Doutor Dívidas, considerado um dos pioneiros da educação financeira do Brasil, ele vem alertando para o risco de transformar o desejo de presentear em endividamento e orienta consumidores a combinar planejamento, pesquisa e segurança. Dia das Crianças, a expectativa é que o Brasil, o comércio no Brasil, possa movimentar bilhões de reais. E a busca pelo presente ideal pode representar também uma armadilha para o orçamento das famílias. Estou aqui com a Rebeca, moradora do bairro da Embiribeira, que está fazendo compras também para presentear crianças. E ela fala conosco, né, a respeito do que está buscando aqui presente para quem ela pretende presentear.
1: Tô sim. Eu não tenho um filho, mas eu tenho um monte de sobrinho postiço. Então, para menino e menina. Brinquedos para menino e menina. Para infantil, bebezinho e para maiorzinho também.
0: Algo que chama atenção é porque as pessoas estão buscando presentes e às vezes não se tocam, vamos colocar assim, do que estão gastando. Você se planeja para fazer a compra dos presentes para o Dia das Crianças ou não? Você vai comprando com o dinheiro que está na conta, que está no bolso, na carteira, como é que você faz?
1: Ah não, eu vou planejando, vou colocando, vou anotando tudo que eu for comprando, eu vou olhando, tanto no meu... na minha caixinha, se tem, e vou botando e vou anotando. Não, tem que ser planejada.
0: A Ayla, que é responsável por uma das lojas que tem como carro-chefe, né, produtos, brinquedos, ela também comentou como está o movimento na loja onde ela trabalha com relação à procura de presentes, brinquedos para o Dia das Crianças.
2: Boa tarde, gente. Então, a gente está com um movimento muito grande aqui na loja, antes mesmo de começar o Dia das Crianças. Então, a gente está com a expectativa de que quando chegar o Dia das Crianças seja, assim, muito movimentado. Seja de uma grande quantidade de gente, assim, exacerbada aqui na loja. Está sendo muito bacana, né, o movimento daqui. A gente está vendo até pessoas de fora, do nosso país, vindo comprar aqui para o Dia das Crianças. Sem saber nem se eles realmente conhecem, né, que o dia 12 de outubro é aqui comemorado no Brasil, Dia das Crianças.
0: Segundo a projeção da Confederação Nacional do Comércio de Bens, Serviços e Turismo, as vendas relacionadas à data devem alcançar 9,27 bilhões em 2026, alta de 1,8% em relação ao ano passado. Já levantamento do SPC Brasil e da CNDL estima que 74% dos consumidores pretendem comprar presentes com gasto médio de R$ 308. O cenário exige atenção porque o apelo emocional da data pode estimular decisões que ultrapassam a capacidade financeira das famílias. De acordo com a mesma pesquisa do SPC Brasil, CNDL, 22% dos consumidores pretendem gastar além do que podem, enquanto 35% dos compradores estão inadimplentes. Volto com você aos estúdios.
3: 5 e 17.
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3: Vamos conversar agora com o historiador e diretor do Museu da Cidade do Recife, Dirceu Marroquim. Vai aparecer aqui no nosso telão para a gente bater esse papo aqui dentro do Balanço de Notícias aqui pela Rádio Jornal. Não chegou ainda a imagem, mas o som já chegou tudo junto agora. Já estamos aqui contactando com Dirceu Marroquim. Dirceu, seja bem-vindo. Boa tarde, querido.
5: Boa tarde, Naldo. Boa tarde, ouvintes. Tudo bem?
3: Tudo ótimo. Muito obrigado por ter atendido aqui a nossa produção. Hoje, como sendo o dia comemorativo do Dia do Nordestino, Dirceu, a gente colocou esse assunto para discutir com os ouvintes, mas não poderíamos deixar de colocar uma palavra balizada como a sua sobre o tema que a gente está abordando. A gente sabe que o Nordeste brasileiro, ele é muito rico com a sua cultura, com a sua diversidade, mas com toda a força nordestina, ainda assim, ainda existe muito preconceito contra os nordestinos. Aquela verdadeira aversão, discriminação de pessoas de outras raças, culturas, crenças e grupos. Uma coisa que é uma coisa criminosa, né? Isso eu coloco como sendo xenofobia. Eu lembro do escritor Euclides da Cunha, quando na obra dele ele disse, nos Sertões, que o nordestino é, antes de tudo, um forte. Vale a pena comemorar o Dia do Nordestino, Dirceu?
5: Olha, toda essa alegação ela é válida desde que a gente tenha criticidade para poder entender o processo histórico que levou a essa celebração. Quando a gente olha para a ideia de Nordeste, parece que é uma ideia naturalizada, né? Que sempre existiu. Parece que, quando a gente fala Nordeste, parece que se uma pessoa, se nós estivéssemos no século XIX e falasse Nordeste, talvez isso não soasse tão familiar para quem vivesse naquela época do que para a gente hoje. Enfim, hoje a gente tem a ideia de que Nordeste é uma região, mas também tem um conjunto cultural que representa essa identidade, né? Se você buscar no Google Nordeste, vai aparecer gente com gibão, vai aparecer sanfoneiro, vai aparecer rapadura, vai aparecer um monte de coisa que foi associada historicamente a essa ideia de Nordeste, né? Essa é uma ideia que ela é interessante porque ela tem uma data precisa, assim, um período preciso de surgimento. Ela aparece, sobretudo, num decreto em 1919. O professor Duval Muniz aponta essa data, precisamente, no final, meados de dezembro de 1919, num decreto de combate às secas. Então, aparece Nordeste como a delimitação geográfica de combate às secas. E essa delimitação mostra que o Nordeste ela surge primeiro como um problema administrativo relacionado às secas, que está atrelado ao preconceito que a gente sente hoje, a ideia do Nordeste como um lugar subdesenvolvido, né, como um lugar que está atrelado a uma certa noção de atraso, né? Dificilmente, quando se apela ao Nordeste, vai se apelar a grandes cidades como Recife, Salvador, Fortaleza, né?
3: Agora, o que é que aconteceu no dia, no ano de 2009, que me parece que essa data foi reforçada também ali em 2009, foi isso?
5: Foi, precisamente, veja como é curioso, assim, né? Quando a gente olha a conversão desse problema administrativo relacionado à seca vai ganhando outros contornos, né? Você tem, por exemplo, nos anos 20, a construção de uma ideia do Nordeste como elemento cultural, como elemento tradicional. Nos anos 30, isso vai sendo reforçado aos anos 50, com a migração muito intensa de pessoas dos estados da Paraíba, do Ceará, de Pernambuco, indo em direção ao Sudeste. Quando a gente olha para esse contexto, alguém de fora atribui a um conjunto de pessoas de estados diferentes como nordestino. Diz assim, veja, essas pessoas, que para quem está olhando, não é diferente entre si, elas agrupam, como dizer, tudo nordestino. Eu já passei por isso, eu já fui, já obviamente sendo assim, ah, nordestino, pelo sotaque, por tudo.
3: Que coisa.
5: Em 2009, veja, São Paulo, há uma lei que surgiu em São Paulo. Não foi uma lei que surgiu no Recife, não foi uma lei que surgiu em João Pessoa, não foi uma lei que surgiu no estado da Paraíba, em Alagoas, não, foi em São Paulo. Veja que tem uma relação absurda, inclusive com a tentativa de essencializar o que é uma cultura nordestina, que é tão complexa, tão múltipla, tão cheia de nuance, que a turma olha e faz assim, eita, parece que é tudo a mesma coisa, né? Mas a gente tem uma complexidade grande na forma da gente entender, né, a nossa cultura e quem a gente é.
3: É verdade. E essa questão do preconceito, Odirceu, a gente tem falado muito nisso aqui com os nossos ouvintes. A gente sabe que há realmente um forte preconceito, é verdade. E eu perguntaria a você se isso afeta ainda hoje a personalidade nordestina. Porque o Nordeste, como você falou, ele é culturalmente muito forte, a sua economia cresce a cada ano. A gente sabe que diversas personalidades de destaques em todas as áreas são conhecidas nacionalmente. Agora, o preconceito e a discriminação, na minha opinião, continuam sendo um verdadeiro crime de ódio, né? A gente ainda tem isso pelo Brasil afora?
5: Não tenha dúvida. Eu me lembro que eu fui dar uma aula a convite de uma professora da Universidade Federal Fluminense. Eu estava no Rio fazendo uma palestra, e ela disse, você pode fazer uma palestra para os meus alunos na Feira de São Cristóvão, que é um centro de tradições nordestinas no Rio de Janeiro, né? E aí ela chegou e disse assim, Liceu, você, como nordestino, pode falar quais são suas impressões da Feira de São Cristóvão? Veja, a essencialização dessa ideia, ela é violenta. Em seguida, um aluno me perguntou, é verdade que tem gente que anda com peixeira na cintura? Veja, é o tipo de coisa que quando você para para escutar, você precisa respirar, na verdade, antes de dar um expor, assim, antes de dar um... de dar um dizer assim, olha, não é bem por aí. Nós temos pessoas em diversos lugares. Nós temos um presidente da República hoje, que é nordestino, que é pernambucano, para a gente ter ideia, né? Então, essa tentativa de olhar um grupo, um corpo social em conjunto, como sendo menor, como sendo parte não integrante da totalidade nacional ou uma parte inferior dessa totalidade nacional, ela é precisamente construída por uma ideia de atraso de que teve associada a construção da ideia do Nordeste. Então, veja, quem vem é o trabalhador manual que está indo para a periferia de São Paulo, que está indo para a periferia do Rio de Janeiro, que está indo para outras cidades, que não deixa de estar associado também a uma camada racial, que não deixa de estar associado a outras camadas que revelam, de certo modo, o que é a sociedade brasileira, né? Que é uma sociedade majoritariamente conservadora, que estabelece juízo de valores sobre a realidade social de quem tem uma vida de migração, de quem tem uma vida... É sempre uma alteridade, né? Quando o Estado de São Paulo decreta um dia do nordestino, isso já diz muito, né? Assim, ele não tem um dia do sudestino, não tem um dia do sudestino, né? São Paulo não criou essa data. Então, mas tem um dia do nordestino para marcar que aquele dia específico celebra. O dia do nordestino, para a gente, é todo dia.
3: É verdade. Agora... Você acha que esse crime de ódio, vamos colocar assim, de preconceito e tudo mais contra os nordestinos, onde é que ele se expressa mais, na sua opinião? É quando as vítimas são ameaçadas com intimidações ou com agressões físicas, às vezes até chega-se ao extremo com assassinatos, torturas, danos à propriedade da vítima, comentários preconceituosos, insultos verbais, onde é que ela se manifesta mais?
5: Veja, quando você está fora do seu torrão natal, da sua terra de Pernambuco, de um dos estados que compõem a região nordeste do Brasil, e você está fora dele, você está em São Paulo, você está no Rio de Janeiro, veja, o grau de violência, ele tem muitas camadas. Você tem camadas que passam a violência extrema, que está associado a uma certa xenofobia, mas também a outras camadas, né? Mas quando você olha sobre uma identidade regional, essa violência, ela é muito travestida de cotidiano. Ela é muito travestida de uma violência diária que tenta inferiorizar o seu lugar, você pelo seu lugar de nascimento. Veja, eu fiz meu doutorado na USP, na Universidade de São Paulo. E quando eu abri a boca para falar... E eu sempre fui um leitor muito ávido, sempre li muito, sempre gostei de debater, sempre tive ano para isso, mas quando eu abri a boca para falar, eu sentia que tinha um ar de riso. E aí, quando terminava de falar, tinha colega que fazia, seu sotaque é muito, muito engraçado, que sotaque fofinho. Veja, essas são pequenas violências que estão no dia a dia. Ah, e lá vocês comem isso? Tem um doce que eu adoro, eu fui comprar, disse, eu adoro isso. Aí a menina perguntou, vocês lá têm isso? Aí eu disse assim, veja, é uma tentativa, na verdade, quase diária, existir como uma pessoa de um estado do Nordeste, para outras pessoas atribuídas como nordestino. Em um lugar que não é o seu, é estar diariamente imerso numa série de camadas de tentativa de inferiorizar quem você é. Então, é como se depois de falar sobre um frade franciscano do século XIV, com o máximo de erudição que eu conseguia falar, e o que é dito depois, assim, o seu sotaque é muito fofinho, isso invalida o meu... Isso invalidava a minha erudição e colocava o meu sotaque, o lugar de onde eu vim, como o eixo central do que eu estava falando naquele momento.
3: Que coisa, né? Doutor Disseu, foi um prazer grande poder ouvi-lo. Muito obrigado. Espero contactá-lo em outra oportunidade. Uma ótima semana para o amigo.
5: Prazer. Vamos em frente.
3: Grande abraço. Ouvimos aqui no nosso Balanço de Notícias o historiador e diretor do Museu da Cidade do Recife, Disseu Marroquim. Agora são 5:29.
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3: E para a gente fechar o assunto, vamos mais um giro de participações no WhatsApp da Rádio Jornal. A pergunta continua: o preconceito contra os nordestinos no Brasil aumentou ou diminuiu? Você tem orgulho de ser nordestino? Alô, boa tarde.
6: Reginaldo.
3: Oi.
6: Boa tarde. É Kleber falando de Marabá, no Pará.
3: Sim.
6: Não, deu o seguinte: o preconceito contra o nordestino, ele aumentou e ficou mais forte, lamentavelmente. Quanto à sua segunda pergunta, se eu tenho orgulho de ser nordestino, tenho muito, muito orgulho mesmo de ser nordestino. E faço questão de, dentro da minha casa, manter a linguagem nordestina, tradição nordestina e tudo que vem do Nordeste. E viva o Nordeste!
3: Muito bem, esse é o Kleber. Agora são 5 da tarde, mais 29 minutos. Alô, boa tarde!
7: Reginaldo Antônio, boa tarde. Antônio de Cavaleiro, me orgulho de ser nordestino, pernambucano, surubinense, matuto interior e recifense.
3: Coisa boa, rapaz.
7: Me orgulho de coração.
3: Maravilha.
7: Independente de crítica ou não, que eu não critique ninguém, mas eu sou pernambucano de alma e adoro meu país, meu estado, meu Nordeste.
3: Maravilha. Gostei muito, amigo. Grande abraço, volto sempre. Olha, o nosso querido Léo Damasceno está dizendo o seguinte: o Léo é do bairro de Campo Grande, ele diz que tem orgulho de ser nordestino. Por exemplo, na área do futebol, ele torce pelo Esporte aqui em Pernambuco, mas torce por todos os times nordestinos para que se deem bem nos seus respectivos campeonatos. O que me deixa indignado são nordestinos que vão morar no Sul, ou no Sudeste, ou no Centro-Oeste, e praticamente negam a condição de serem nordestinos. Às vezes mudam até o sotaque e às vezes até deixam de prestigiar os nordestinos. Por exemplo, na política. E isso é terrível. Um grande abraço. Valeu, Léo. Mandou bem. Mais 3 participações para encerrar o assunto hoje. Alô, boa tarde.
8: Boa tarde, Ed. Cascato do Poço da Panela.
3: Manda, Cascato.
8: Parabéns pelo tema. Parabéns a todos os nordestinos. E podemos dizer, Ed, que somos o povo mais hospitaleiro do Brasil. Nossa culinária é a melhor do Brasil. Nossos artistas são os melhores do Brasil. E dizer que nós somos madeira de lei, que cupim não rói.
3: Eita!
8: Que quem não gostar de nordestino, se estoure pelas costas que nem cigarra. Um abraço, parabéns pelo tema.
3: Esse é o nosso Cascato, né? Empresário da dupla Caju e Castanho. Um abraço, meu irmão. Alô, boa tarde.
9: Querido Edinaldo, boa tarde. Arthur Gomes de Peixinhos.
3: Fala, Arthur.
9: O preconceito existe até hoje, sempre existiu, mas a gente combate o preconceito com força, com trabalho, com folclore, com a nossa força, com a nossa garra, com o espírito de ser nordestino. E eu tenho orgulho duas vezes: o orgulho de ser pernambucano e o orgulho de ser nordestino. E se um dia eu morrer e houver realmente a reencarnação, eu vou pedir a Papai do Céu: me bote de novo naquela nação. Boa tarde.
3: Maravilha. Esse sim é nordestino. Um abraço, meu irmão. Mais um para encerrar. Alô, boa tarde.
10: Boa tarde, Edinaldo Santos. Andrade de Rio Doce.
3: Fala, Andrade.
10: Edinaldo, morei 13 anos, de 89 a 2002, no estado de São Paulo, e eu sei que existe o preconceito, sim, do pessoal do sul, região sudeste, com os nordestinos. Mas eu sou natural de Olinda, cidade inclusive onde você reside, e continuo morando aqui.
3: Uhum.
10: Entendeu? Orgulho de ser nordestino, Edinaldo. Nós somos uma região pungente aqui em se plantando, tudo dá, Edinaldo. Temos riquezas mil.
3: Uhum.
10: E todos os nordestinos têm que ter orgulho de ser nordestino. E fora o preconceito contra o Nordeste, Ednaldo. Abraço forte, querido.
3: Valeu, Andrade, um abraço. Pronto, encerramos aqui o assunto do dia de hoje e amanhã tem mais. São 5h20, são 5h33.
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0: Bom, nós vamos conversar agora aqui no Balanço de Notícias com Davi Menezes, do BCB Inteligência, para bater um papinho com a gente. Ele vai aparecer aqui na nossa tela. Apareceu. Já estamos agradecendo a você, Davi, pela participação do programa. Um grande abraço. Boa tarde.
1: Olá, Inaldo. Boa tarde. Boa tarde a todos os ouvintes.
0: Pois
1: obrigado
0: é, Davi.
1: Pela oportunidade.
0: Nós que agradecemos...
1: Vamos falar de mercado imobiliário.
0: Nós que agradecemos a sua gentileza. Olhe, a Federação das Indústrias do Estado de Pernambuco, FIEP, em parceria com a BCB Inteligência, divulgou um relatório do Índice de Velocidade de Vendas de Imóveis Novos, né, o IVV, na região metropolitana do Recife, mas incluindo também Tamandaré e Barra de Serenhaém. O resultado foi positivo?
1: É isso mesmo, Edinaldo. Foi bem positivo. A gente já tem feito esse mapeamento junto com a FIEP. Foram 507 empreendimentos analisados pela BCB, juntamente com 160 construtoras e 13 cidades. E a gente teve um bom número nesse último mês de agosto. Foram alguns lançamentos, você teve uma boa velocidade de venda. Então, a gente fala tanto de IVV, que é o Índice de Velocidade de Vendas, quanto do VSO, que é a venda sobre a oferta naquele período. Hoje, na região metropolitana do Recife, a gente teve, e Tamandaré também, que a gente mapeia, a gente teve um IVV de 7,3%, sendo puxado aí boa parte pelo Minha Casa Minha Vida, mas também tivemos demais recursos. Então, você tem aí os imóveis de praia, imóveis de alto padrão, compondo 7,2% de IVV nesse último período.
0: Quer dizer, então, que envolve tanto construções para o Minha Casa Minha Vida, como construções de alto padrão, envolve tudo.
1: Isso. No nosso mapeamento, a gente segmenta ele por tipologia, e aí a gente consegue entender qual fatia de mercado está sendo atendido. A gente teve um VGV, que é um valor geral de vendas, de 905 milhões de reais nesse último mês. Isso aí representa um aumento com relação ao último mês, e um mercado que está aquecido, né? Um mercado que ele tem tido procura, ele tem tido construção, principalmente na cidade do Recife, com as alterações de lei que foram feitas, de plano diretor. A gente conseguiu ter essa repercussão de fato nas vendas e no mercado.
0: Eu perguntaria também, Davi, em função desse número enorme de empreendimentos, isso envolve mais ou menos quantas construtoras?
1: A gente tem, no total aqui na região, 152 construtoras mapeadas, e 493 empreendimentos no total.
0: Isso só no Recife?
1: Não lançamentos, empreendimentos que já estão lançados, mas que ainda estão em posse de construtoras, estão em fase de obra, ou estão ainda de lançamento, ou estão entregues, mas tem unidades ainda que não foram vendidas pela construtora, que ainda não estão em posse de terceiros.
0: Essas construtoras são de vários municípios?
1: Então, construtoras de toda essa região. A gente tem a grande maioria com sede aqui em Recife, mas você tem construtoras que têm um foco maior em Paulista, em Jaboatão, construtoras que só constroem na praia, em Tamandaré, em Porto de Galinhas. Mas que são pernambucanas, essas construtoras.
0: Ô Davi, então a gente pode dizer que, de acordo com esses números e com o mercado aquecido, a gente está consolidando essa base na dinâmica do mercado imobiliário de Pernambuco, é isso?
1: É isso. Você tem hoje Minha Casa Minha Vida, que ele possibilita a população que vai desde o faixa 1, ali até R$ 3.200 de renda, até o faixa 4, né, que a gente tem até R$ 13.000 de renda. Então, cada uma dessas faixas, você tem um juro subsidiado, um juros que ele é reduzido com relação ao juros ofertado no mercado geral. E com as tendências de queda de taxa de juros, a gente vai também tendo um reaquecimento de um mercado que está por muito tempo estagnado, que é um mercado mais de classe média. Então, você tem

0: quando faz os estudos de intenção de compra, a gente tem uma alta intenção de compra hoje dentro do mercado imobiliário da região metropolitana. E é muito importante que tanto construtores quanto os consumidores eles estejam muito atentos aos números para que seja lançado produtos que tenham aderência ao que o consumidor tem capacidade de compra. Isso é muito importante. E o cliente também, para ele estar sempre antenado e aproveitar as melhores oportunidades, seja alguma taxa de juros subsidiada que a renda dele cabe, ou seja, lançamentos que ele pode fazer um bom investimento no mercado imobiliário.
1: Maravilha, Davi. Muito obrigado. Parabéns aí pelos números. Muito sucesso e obrigado pela entrevista.
0: Obrigado, Edinaldo. Eu que agradeço.
1: Grande abraço. Ouvimos Davi Menezes, do BCB Inteligência, falando desses números importantes nessas vendas de imóveis novos aqui no estado de Pernambuco. Agora são 5h40.
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0: Igor Mori, o Santa.
1: Valeu, boa tarde, um abraço para todo mundo ligado aqui na Rádio Jornal. E o elenco do Santa se reapresentou hoje à tarde nas Repúblicas Independentes do Arruda, dando pontapé inicial na preparação curta para o duelo de sábado diante do Botafogo da Paraíba pela última rodada do quadrangular de acesso à Série B 2027. Dos 8 classificados da primeira fase, só o Santa subiu já de maneira garantida, né? Já matematicamente, o Santos está na Série B da próxima temporada. E a única equipe já eliminada, o próximo adversário do Santa, o Botafogo da Paraíba. Jogo que até poderia acontecer em Caruaru, não fosse o veto da CBF. E a CBF não aceitou a solicitação do Botafogo de alteração do Almeidão para o Lacerdão em Caruaru. Portanto, provavelmente com o público diminuto, sem torcida visitante, sábado, 5 da tarde, o Santa enfrenta o já eliminado Botafogo da Paraíba. O Santa jogando por um empate para seguir a final da Série C do Campeonato Brasileiro. Eurico, vetado pelo DM, está fora desse duelo.
0: Olha o Náutico, Raldinei Alves.
2: Muito boa tarde para você, Edinaldo, e para todo mundo que está nos acompanhando aqui na Rádio Jornal. Hoje à tarde, o elenco do Náutico fez o último treinamento antes do duelo que o Timbu tem amanhã diante do Novo Horizontino. O técnico Bruno Pivetti deu uma entrevista coletiva para a imprensa, falou sobre o jogo e também respondeu a perguntas sobre a situação financeira do clube. O Náutico tem salários atrasados com os jogadores. Logo mais no Bola Rolando, eu volto e a gente detalha tudo sobre o Timbu aqui na Rádio Jornal, Rádio Notícia.
0: Olha o Leão, Alex Santos.
3: Valeu, Edinaldo. Boa tarde para você, boa tarde para todo mundo que está ligado aqui no Balanço de Notícias. E daqui a pouco no Bola Rolando, nós vamos repercutir a boa vitória do Sport jogando ontem na Ilha do Retiro para cima do São Bernardo. Vitória que fez com que o Leão se reaproximasse mais uma vez do G6. Agora é hora de secar, porque tem jogo hoje à noite que interessa e muito o Leão da Ilha do Retiro. E dependendo da combinação de alguns resultados, na próxima rodada o Leão pode voltar a figurar entre os 6 melhores colocados. O Sport é destaque aqui na Rádio Jornal, Rádio Notícia.
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0: 5h44.
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2: Agora, 5h46. Outras manchetes que estão chegando. Modelo Dandara Couto desaparece em São Paulo e família busca informações. Prefeito de Nova York chama ações de Israel em Gaza de genocídio em curso. Médica da família real britânica é morta dentro de casa. Marido é preso. Justiça condena Léo do Moinho por abastecer Cracolândia em São Paulo com drogas do PCC. Pela 101ª vez, Nobel premia só homens em medicina, física e química. Engavetamento com ao menos 20 veículos deixa 6 feridos na BR-040 em Nova Lima, Minas Gerais. Vamos atualizar aqui para ver se chegando mais manchetes do Brasil e do mundo. Para você ficar atualizado nesse finalzinho de tarde. Mudar a Constituição é uma coisa drástica nesse plano do Flávio Bolsonaro se for eleito presidente da República. Assessoria de Flávio tenta conter o ruído ao propor mudança constitucional no próximo governo. Agora são 5h48.
1: Brasília.
2: É pra lá que a gente vai. Alô, Romualdo de Souza, boa tarde.
3: Ei, Edinaldo, muito boa tarde. Boa tarde a você, boa tarde também ao nosso ouvinte. Já começou mais uma sessão, Edinaldo, e não vai ser agora a votação, mas já começou a sessão para debate da proposta que acaba com a escala de trabalho 6x1, ou seja, aquela em que o trabalhador trabalha 6 dias e tem 1 dia de folga. E aí o ouvinte pode perguntar, mas por que que não vota logo? Porque não tem gente no plenário, minha gente. Não tem nem da oposição, nem da situação. Ainda que o governo quisesse, e não vai fazer isso, porque teria de seguir todo esse rito, mesmo os governistas não estão em peso aqui no plenário. Nesse momento, Edinaldo, de um total de 81 senadores, 49 registraram presença. Ou seja, não tem nem a metade. É, tá, passou um pouquinho da metade, mas são necessários 2/3. Edinaldo, não vai acontecer votação esta semana de jeito nenhum. Eu até conversei agora há pouco com a senadora Tereza Leitão, que é a líder do PT, ela reconheceu a importância de votar a matéria, mas disse que há um certo corpo mole da parte da oposição também. Só que o interessante é que este é um assunto do governo. Logo, é o governo que tem que colocar gente na casa para votar, Edinaldo.
2: Pois é, vamos ver se conseguem ou não votar essa escala 6x1, né, para reduzir a jornada de trabalho. Mas é como você colocou, é muito difícil em pleno andamento de uma campanha eleitoral que vai entrar agora no segundo turno.
3: Em e meio aí tem um a detalhe tudo importante, né, Edinaldo? O senador Humberto Costa, recém-eleito do PT de Pernambuco, disse hoje na Rádio Jornal que é importante votar esse assunto agora, antes do segundo turno, porque se deixar para depois das eleições, aí não tem votação mesmo, porque a pressão, segundo Humberto Costa, tanto da parte dos representantes das empresas como das elites, palavras de Humberto Costa, não vão querer aprovar essa matéria.
2: Vamos tomar um cafezinho?
3: Roda a vinheta.
2: Vamos lá.
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3: Estava passando aqui por uma cafeteria em Brasília, antes de chegar no Congresso Nacional, eu paro num posto de gasolina, encho o tanque do carro, vou lá tomar um cafezinho, enquanto o rapaz calibra o pneu do meu Jeep. E aí, Edinaldo, o que aconteceu foi o seguinte, estava lá na cafeteria e aí tinha uma placa assim, degustação de cafés. Eu falei, opa, é aqui mesmo. tinha três tipos de café para serem degustados. Era um café do sul de Minas Gerais, outro lá do oeste do estado de São Paulo e um terceiro que veio do Espírito Santo. E aí, eu antes de experimentar os cafés, até perguntei para a dona da cafeteria: minha senhora, o Nordeste também tem excelentes cafés, a senhora precisa trazer café nordestino para cá. E aí passei inclusive os contatos, ajudar, né, Edinaldo? Ajudar os produtores nordestinos para também terem cafés do Nordeste aqui em Brasília. Mas eu tomei um café coado lá do Espírito Santo. Realmente uma delícia de café, Edinaldo.
2: Mãe, beleza, Romualdo. Grande abraço, até amanhã.
3: Tchau.
2: Agora 5h52.
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1: Agora 5h57. Oposição e aliados de Flávio tentam adiar votação do fim da escala 6x1 para depois da eleição. TV Globo promove entrevistas e debate com candidatos à presidência. Lula cobra Flávio sobre escala 6x1 e diz: quero saber como ele vai votar. A campanha de Flávio quer retirar mecanismo anti-sonegação da reforma tributária. PGE nega que parecer contra Garotinho tenha sido feito pela defesa dele. PSOL e Rede teriam direito a 9 vagas na Câmara por São Paulo, mas só garantem 6. Nunes Marques libera vídeos de Flávio associando Lula a Moraes e Lulinha a careca do INSS. Dólar sobe e Ibovespa cai após euforia com o primeiro turno. Mercados globais também recuam. Vamos ver o que, aconteceu aqui no mundo da Bolsa de Valores, né? A moeda americana subiu 0,70%, rapaz. Deixa eu ver aqui o teor da notícia. O dólar fechou em alta de 0,70% nesta quarta-feira, dia 7, cotado a 5,105. Já o Ibovespa, principal índice da Bolsa Brasileira, recuou 0,74%, chegando a 204.309 pontos. Após operar em alta nos primeiros negócios do dia, a oscilação refletiu a tentativa dos investidores de manter os ganhos após forte alta dos mercados com o primeiro turno das eleições, enquanto os mercados globais operam com maior cautela. Bom, tem aqui essa notícia. Astros brasileiros compram diploma falso de técnico com o ex-jogador Mancuso. Esse Mancuso é brincadeira. Lembra de Mancuso, que foi jogador de Santa Cruz? Argentino, que foi jogador de Santa Cruz? Estava vendendo diplomas falsos para ex-jogadores. Deixa eu ver aqui se tem gente que a gente conhece. Certamente tem, né? A promessa era tentadora. Jogadores de futebol consagrados que planejavam trocar o campo, né? Pelo comando técnico, muitos queriam ser treinador, terminaram sendo enganados pelo ex-jogador Mancuso. E a gente vai dar mais detalhes disso daqui a pouco no Bola Rolando da Rádio Jornal. Aqui uma notícia: mãe aciona justiça contra pai de menino com arma em ato bolsonarista no Rio Grande do Norte. Ainda há pouco a gente divulgou aqui uma informação de uma modelo conhecida no país, a Dandara Couto, que desapareceu e até agora não apareceu, gente. É uma ex-modelo. Não, ela é modelo ainda, ela está em atividade. Uma morena muito bonita, né? A modelo Dandara Couto, de 27 anos, está desaparecida desde amanhã da última segunda-feira em São Paulo, segundo amigos e familiares. Dandara foi vista pela última vez por volta das 10h30 da manhã, nas proximidades da rua Cristiano Viana, em Pinheiros, na zona oeste da capital paulista. A informação foi divulgada por familiares e amigos que se mobilizam nas redes sociais e em grupos de mensagens para tentar localizá-la. Pessoas próximas afirmam que Dandara saiu de casa com o cabelo natural e crespo, sem as tranças que costumavam usar. A informação ajuda a identificar a modelo, que aparece com tranças em fotos divulgadas nas redes sociais. Desde segunda-feira que essa modelo está desaparecida. Bom, são essas as principais manchetes que acabaram de chegar. Ainda repercutindo essa fala do Flávio Bolsonaro, dizendo que quer mudar a Constituição brasileira para reformar a lei penal e o judiciário. E isso deu um oba-oba danado, né? Não se mexe assim, como quiser, da Constituição brasileira. Mas o negócio é o seguinte, o candidato à presidência da República, Flávio Bolsonaro, disse hoje que o seu projeto para realizar uma reforma do judiciário, além de aprovar o fim da reeleição e a redução da maioridade penal, passa por mudanças na Constituição via PEC, que é uma proposta de emenda à Constituição. Vamos aguardar, né, para ver o que é que vem por aí. Fim do Balanço de Notícias. E a gente agradecendo a sua companhia, a sua audiência, a sua participação em mais um programa. Amanhã tem mais gente, muito obrigado a Kevin Paes, que esteve no comando da nossa produção. Ah, rapaz, aproveita aí para botar parabéns para a nossa Ingrid. Parabéns para valer, bem animado. Ingrid está aniversariando hoje. Alô, Ingrid! Ela é boa, hein? Tem todo jeito de dançarino, entendeu? Estou falando do nosso Aldo Gladiador. Nós tivemos os trabalhos técnicos de Big Alves e Elivelton Henrique, a coordenação de jornalismo na Rádio Jornal é de Vitor Tavares. Na sequência, a oração da Ave Maria. Depois tem o futebol do Escrete de Ouro.
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Esta é a hora do Angelus, a hora da Anunciação. A humanidade esquece por um momento a sua luta em glória. Deixa de lado os pensamentos pecaminosos, a perseguição desenfreada dos homens contra os próprios homens e contempla, na paz da natureza, uma sombra pálida do olhar de Maria. Nos templos, nas ruas e nos campos, as preces brotam espontâneas de todos os lábios. Esta é a hora do Ângelus, a hora da Anunciação. Nós vos suplicamos, Maria, que olheis por nós, vossos filhos ingratos. Dai-nos a graça do arrependimento e a vossa bênção materna. Porém, mais do que nós, Maria, outros necessitam do vosso apoio nesta hora. Os que morrem de necessidade, os que blasfemam, os que não creem. Iluminai-os, Virgem Santíssima. Vós que fizestes os homens semelhantes a Deus, porque foste mãe de Jesus, olhai para os que perderam a fé. Protegei-os. Deslumbrai-os como um relâmpago aos olhos de Paulo. Lembrai-vos deles nesta hora, Maria, e sede para todo sempre louvada e bendita. Ave Maria, cheia de graças, o Senhor é convosco. Bendita sois vós entre as mulheres, bendito é o fruto do vosso ventre, Jesus.

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0: 18 horas 7 minutos no Recife.
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0: Já é noite na capital pernambucana e o Bola Rolando está no ar. Bola Rolando, a mais completa resenha esportiva do rádio de Pernambuco. E atenção para as principais manchetes do programa de hoje.
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0: Esporte, o Alex Santos.
4: E na contagem regressiva, o Sport tem 6 partidas pela frente para definir o seu futuro na Série B. 3 jogos em casa e 3 fora da Ilha do Retiro. Leão, que vai estar de olho em jogo importante que acontece hoje à noite lá no estádio Rei Pelé. Dependendo da combinação de alguns resultados, Sport pode voltar a figurar no G6 já no próximo final de semana.
0: Náutico, Raldinei Alves.
5: Com a possibilidade do retorno do lateral esquerdo Igor Fernandes, Náutico encerra a preparação para enfrentar o Novo Horizontino. A questão financeira do clube. Timbu tem parte dos salários dos jogadores em atraso. Técnico Bruno Pivetti fala sobre esse momento extracampo e projeta o jogo de amanhã no Estádio dos Aflitos.
0: Santa Cruz, Igor Moura.
6: Quarta-feira de reapresentação para elenco tricolor. 3 dias de atividades visando duelo diante do Botafogo da Paraíba, que vale vaga na decisão da Série C. Partida será mesmo em João Pessoa, mesmo após solicitação para a CBF de alteração para Caruaru. Zagueiro é desfalque para o técnico Christian de Souza, que ganha retorno de lateral esquerdo.
0: 18 horas 10 minutos. 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
2: Tem bola rolando para o esporte. Alô, alô, Alex Santos.
4: Alô, alô, Edinaldo. Boa noite para você. Um abraço à torcida rubro-negra que está ligada aqui no Bola Rolando. E depois da importante vitória do esporte ontem à noite para cima do São Bernardo por 2-1 na Ilha do Retiro, diante de mais de 18 mil torcedores rubro-negros, o Leão voltando a sonhar com acesso para a Série A, Edinaldo. Reduzindo nesse momento agora a 2 pontos a distância para o G6.
2: Era 5, né? Ele diminuiu em função da vitória de ontem. Jogo bom ontem, hein?
4: Jogo bom.
2: Jogo duro, difícil, complexo, intrigante, mas um jogo de boa movimentação, principalmente no primeiro tempo. O Sport, no primeiro tempo, na minha opinião, teve um bom posicionamento de defesa, coisa que a gente não via há muito tempo. Um meio de campo mais produtivo com o Patrick de Paula fazendo uma exibição iluminada.
4: Um dos melhores.
2: Para mim foi o melhor. Para mim foi o melhor. Quando eu vi ele bem, desenvolvendo bem o trabalho do meio de campo, logo no princípio da jornada, eu tinha falado, olha, é bom a gente ver Patrick de novo em forma física, coisa que ele não estava alcançando nos jogos anteriores, porque ele estando bem fisicamente, a gente sabe que talento nele sobra, né? O talento só vai surgir quando ele estiver bem fisicamente. E ontem ele estava bem e foi o jogador mais importante da partida. Aliás, toda bola tinha que passar por ele, né? Impressionante como ele foi referencial no meio de campo.
4: Inquestionável,
2: inquestionável. Achei que o Sport foi um pouquinho melhor do que o São Bernardo, que é um time que tem toque de bola rápido, chega com rapidez na área adversária. Mas o Sport foi um pouquinho melhor, saiu na frente do placar. O que eu achei mais interessante, Wallace, no gol do Sport foi o que antecedeu o gol. O toque de bola do Sport começa
4: primeiro,
2: no meio de campo, o primeiro
4: o
2: gol.
4: Pessoa, né?
2: Sim. E ele vai tocando com o envolvimento de Patrick,
4: Claudinho,
2: de Paula,
4: Patrick,
2: com o envolvimento de Barleta, do Depena.
4: Também,
2: Até o Alano e o Claudinho participaram das trocas de passes rápidas e desse senso coletivo que finalmente se apresentou nesse jogo no primeiro tempo para a equipe do Sport. O Neto Pessoa fez um gol. É o segundo ou é o terceiro dele?
4: Terceiro dele em 3 partidas.
2: Em sequência, né?
4: Em sequência. Jogando 3 partidas com a camisa do Sport, 3 gols.
2: E aquilo que eu disse no intervalo de primeiro para segundo tempo. Perotti te cuida, hein? Ou volta à forma, ou Neto Pessoa assume definitivamente esse comando de ataque. Barleta fez uma boa partida, mas não foi o Barleta dos jogos anteriores. Agora, aquela bola que ele mandou na trave, meu amigo.
4: Tá balançando até agora, viu?
2: Eu vi você dizendo, tá balançando até agora. Porque foi um chute fulminante, gente. Impressionante.
4: O goleiro do São Bernardo, Alex, ficou só observando, porque
2: não tinha como fazer
4: nada.
2: Você viu como o Sport não errou passe no primeiro tempo?
4: Ele foi mais consistente. Agora, também não podemos passar pano, né?
2: O próprio Sousa disse isso.
4: É, o Thiago Couto também, para mim, um grande destaque do jogo.
2: Grande,
4: né?
2: Grande.
4: Fez grandes defesas.
2: Depois do Patrick, para mim, foi o Thiago
4: Inclusive,
2: Couto.
4: Inclusive, no final do jogo, ele 48
2: minutos,
4: fez uma
2: cara.
4: Defesa importante que poderia ali ser o gol de empate.
2: Lucas Garcia.
4: Lucas Cabeçada lá, grande defesa.
2: Rapaz, do que Couto. Defesa de Gustavo.
4: Do Thiago Couto.
2: Do Thiago Couto. Esse cara vem fazendo grandes exibições no esporte. Ontem ele salvou pelo menos umas 3 vezes em bolas muito difíceis, porque o time do São Bernardo, quando fez o gol no segundo tempo, primeiro tempo terminou 1-0, vocês sabem, com gol de Neto Pessoa. No segundo tempo,
4: 40 segundos,
2: o descuido do esporte,
4: 40
2: né?
4: Segundos.
2: O que mais a gente tinha elogiado no primeiro tempo, que era o bom posicionamento da defesa, deixaram o Pedrinho sozinho para fazer o gol. Uma falha que começou já antes com o Raí ali no lado esquerdo, né?
4: É, na verdade, 2 jogadores do Sport falharam naquele gol, né? No gol do São Bernardo.
2: Começou com o Raí
4: e terminou com o William Oliveira.
2: O William Oliveira, que não deu a cobertura necessária.
4: Os 2 atletas falharam.
2: Mas o Aju e o Benevenuto também deixaram o Pedrinho solto dentro da área, cara.
4: É, porque eles não... Eu acredito o seguinte, não vou defender ninguém, mas quando você tem 2 jogadores marcando um... subtende-se que vai levar vantagem pela questão numérica.
2: Essa é a lógica correta.
4: É a lógica, é.
2: Mas só que ela não aconteceu na prática.
4: Não aconteceu.
2: Então, nessas horas, o cara da defesa tem que sair em desabalada carreira para impedir que o cara faça o gol. Ficou todo mundo olhando e o Pedrinho foi lá e... Pedrinho é um dos melhores jogadores desse time do São Bernardo. E aquele outro, o Mataíma, como é que é o nome dele?
4: Ah, o... Eu tenho até a informação dele aqui, vou confirmar o nome dele.
2: É, esses 2 jogadores, é o Dudu Maraíma.
4: Isso, exatamente.
2: Dudu Maraíma.
4: Isso.
2: Tanto ele como o Pedrinho e também o Felipe Garcia foram jogadores que importunaram muito o Sport. Então, só para complementar, para você seguir com o noticiário, o Sport toma um gol aos 45 segundos por causa dessa falha, cai de produção, sente o gol, o time do São Bernardo se anima, se reenergiza, vai para cima do Sport, tendo chance... Mas ainda bem que o Sport retomou a sua tranquilidade e se reorganizou de novo dentro das 4 linhas. E o gol do Sport só foi sair aos 39 minutos, né?
4: Patrick,
2: o gol da raça.
4: Da persistência.
2: O gol da persistência. O gol da determinação, da garra. O gol de um cara que naquele momento encarnou a ferocidade de um leão, de um verdadeiro leão, para fazer aquele gol. A insistência dele foi realmente muito positiva e resultou no gol do Sport. O gol da vitória.
4: Você
2: Beleza.
4: Foi até poético ontem, depois do gol do Patrick.
2: Nessas horas a gente tenta engrandecer a jogada do Patrick.
4: Sabe que você tinha esse lado poeta, não, mas tudo bem.
2: Esse é o Alex Santos, viu, gente?
4: Edinaldo, então o Sport com essa vitória importante. Bom, deixa eu falar um pouco também do jogo, né? O Rai Lopes levou o 3º cartão amarelo, tá fora do jogo contra o Atlético Goianiense. O Edson Lucas, obviamente, deve ser o substituto dele. E em contrapartida, perdeu o Rai Lopes, mas o Fernando Sobral e o Diego Hernández provavelmente devem
2: voltar
4: nesse jogo. Aí fica aquela dúvida na formação do meio de campo.
2: Patrick não pode mais sair, né?
4: Patrick é titular absoluto.
2: Depois da
4: pelo que ele apresentou.
2: De ontem,
4: e detalhe, jogou os 2 tempos, né? A
2: dois
4: partida
2: tempos.
4: Completa.
2: Eu fiquei temeroso se ele aguentaria o ritmo até o final, mas aguentou e bem, né, cara?
4: Ele cadencia muito bem a partida, tem uma perna esquerda muito boa, muito habilidoso. Inclusive, ele muito emocionado ontem, né? Ao final do jogo, falando que era o jogo da redenção, do ressurgimento, do reencontro dele com o futebol. Então, ele disse que vai realmente brigar até onde puder para classificar o Sport à primeira divisão no ano.
2: Você disse ainda há pouco uma coisa interessante, que o Sport continua tendo problemas e muito ainda. Tem muitas deficiências ainda. O próprio Sousa reconheceu, tem muita coisa para consertar.
4: Tem.
2: A gente está falando aqui de momentos que o Sport não vinha tendo na sua trajetória. E ontem teve. Todos aqueles detalhes que a gente apresentou, mas ainda tem muita coisa para consertar.
4: Tem. Eu, se você me perguntar, com o retorno do Fernando Sobral e do Diego Hernández, eu retornaria com o Fernando Sobral, eu tiraria o William Oliveira do time, eu colocaria o Juan Alano ali ao lado do Patrick de Paula, como jogaram ontem, e na frente eu sacaria o Carlos Depena e colocaria o Diego Hernández no ataque. O Carlos Depena ontem atuou naquele quarto
2: ele até
4: homem.
2: Ele fez uma boa partida,
4: fez,
2: né?
4: Uma boa
2: chutou
4: partida.
2: Bolas perigosas, ele bate
4: não
2: muito bem na bola.
4: Bate, não comprometeu, ele é um jogador habilidoso, só que ele não consegue manter uma regularidade, né? E essa questão dessa...
2: O ritmo dele é um pouco mais lento,
4: é,
2: né?
4: É bem mais lento. Então, eu não sei se essa intensidade ou falta dela acabaria impactando. Bom, vamos lá falar da classificação. O Sport chegou a 50 pontos. Nesse instante, ele está a 2 pontos do Atlético Goianiense. Porém, tem um detalhe, tem 2 jogos que acontecem hoje que são importantes para o Sport nessa questão de acesso. Um jogo importante, CRB joga contra o Atlético Goianiense no Rei Pelé. Olha só o tamanho desse compromisso. O CRB brigando para entrar no G6 e o Atlético Goianiense querendo manter-se no G6. Um bom resultado para o Sport aí, sem sombra de dúvida, seria um empate.
2: Agora, todos esses detalhes são importantes a gente acentuar, Wallace, mas a gente sabe que o Sport até ontem, antes do jogo, precisava ganhar 5 partidas em 7 para conseguir chegar na Série A do Campeonato Brasileiro.
4: Pelo menos se
2: classificar. Isso é impossível, não é?
4: Se classificar entre os 6. Ele tem que vencer.
2: Exatamente. Se classificar entre os 6 e depois ainda tentar com uma pontuação ali em torno de 68 por aí, ele poderia entrar na Série A do Campeonato Brasileiro. E nesse momento, como ele ganhou o jogo ontem, ele tem que ganhar 4 jogos, né?
4: E detalhe, são 6 partidas que faltam e dessas 6,
2: 3
4: são em casa. Então, nesse caso, ele teria a oportunidade de pontuar dentro de casa e buscar uma vitória fora.
2: Isso pode acontecer. Mas tem que ganhar 4 jogos.
4: Mas tem que ganhar 4 jogos. Não existe outra.
2: É hora de não vacilar mais, é hora de acertar o time naquilo que falta ser consertado, porque essa é a fase decisiva da competição. Está todo mundo brigando ou para entrar no G6, ou para se manter na competição, ou para evitar a queda para a Série C do próximo ano.
4: Pronto, esse ponto que você falou agora para evitar a queda e brigar pelo G6 é outro compromisso que interessa ao Sport hoje. O Operário de Ponta Grossa, que é o 9º colocado, se vencer, inclusive, passa o Sport na tabela, vai encarar o Botafogo de Ribeirão Preto, que é o primeiro time que
2: fora
4: está
2: casa,
4: fora,
2: né?
4: Que está fora do Z4.
2: E o jogo é fora de casa.
4: O jogo,
2: né?
4: O jogo do Operário com Ponta Grossa é jogo lá no Paraná.
2: E o Sport ainda joga em São Paulo, né? Contra o Botafogo.
4: Joga contra o
2: fora de casa.
4: Mas
2: está, né,
4: falando do jogo de hoje, né? É aquela história.
2: Sim,
4: de
2: sim,
4: falar
2: sim.
4: Do momento pelo momento. Então, 2 jogos importantes. Hoje, no Rei Pelé, CRB e Atlético Goianiense.
2: Quero esse jogo.
4: 8:30 da noite. A torcida do Sport, o ideal seria o empate. Ou, na pior das hipóteses, uma vitória do CRB, porque mesmo vencendo a equipe alagoana, iria a 51 pontos. Aí a distância ficaria apenas 1 ponto para o Sport. O que não pode acontecer é o Atlético vencer. Se ele vencer, além de voltar até aquela distância de 5 pontos, vai colocar uma pressão maior para cima do Sport, principalmente pelo fato que é o próximo adversário do Sport no final de semana. Domingo que vem, o Leão vai até Goiás para enfrentar o Atlético Goianiense lá. Então você imagina a pressão para esse jogo. Se o CRB vence ou empata, o Atlético não vai querer, de jeito nenhum, perder a oportunidade de vencer o Sport no domingo que vem. E diante dessa necessidade, o jogo pode ficar até interessante para a equipe rubro-negra, verdade?
2: Pois é, rapaz. Então a gente tem um Sport que foi muito irregular nessa competição, começou ali muito bem, chegou inclusive a ser líder da competição, mas o problema é que o Sport demorou muito pouco no G6. Aí começaram as oscilações, os problemas, e isso prejudicou. Mas o Sport, gente, se você disser, puxa vida, mas não tem condição de alcançar uma Série A, condição tem, matematicamente é possível. Agora, é uma missão quase impossível, né? Porque ele vai ter que ganhar todos os jogos.
4: Vai ter que ser
2: pra chegar à Série A do Campeonato Brasileiro do próximo ano.
4: Direto, né? Você
2: está falando da
4: direto, situação direta. Direto. Exatamente.
2: Porque ele vai ter que ter pelo menos 68 pontos. Independente desse ponto de corte subir ou descer, mas é bom que ele chegue a 68 pontos e aí teria que vencer todos os jogos. Agora, se mantendo na série no G6, para continuar brigando no G6, ele tem que vencer os 4 jogos, né?
4: Agora, o cenário não é tão ruim, não. Se a gente analisar pelos resultados dentro de casa, estou falando na ilha. O Sport ontem chegou à 5ª vitória seguida,
2: sim,
4: jogando na ilha. Isso mostra o poder que ele tem diante da torcida. Agora, esse outro ponto que eu falei agora, diante da torcida, é só relembrar, na verdade, que o Sport foi punido pelo STJD.
2: Está confirmada essa punição?
4: Está confirmada até o presente momento. O Sport recorreu
2: ao pleno. Recorreu, né?
4: Recorreu ao pleno. Estamos aguardando aí a data do julgamento. Mas se não conseguir reverter a situação, olha o tamanho do prejuízo. Você vai ter 2 jogos, e detalhe, são os 2 jogos seguidos que o Sport tem na
2: sequência,
4: ilha.
2: Verdade.
4: Fortaleza e Criciúma. Olha o tamanho do problema que o esporte vai ter se não conseguir reverter.
2: Vamos reviver o período da pandemia, estádio sem torcida. Graças a quem, gente? A essas gangues desorganizadas que infernizam a vida dos clubes, mas continuam sendo todas elas acolhidas confortavelmente nos estádios do nosso futebol.
4: A torcida ontem chamou a atenção, porque quando o esporte levou o gol, no mesmo instante elas reagiram. A torcida reagiu com o time. Vamos lá, começaram a empurrar a equipe. Aí você joga sem a presença dela, é complicado, né? Porque na Ilha do Retiro é o 12º jogador do esporte.
2: A gente está falando do torcedor do bem,
4: do torcedor,
2: né?
4: Do torcedor do esporte, aquele que vai incentivar, empurrar ontem e torcer mesmo, pelo clube.
2: Ontem mesmo, 18 mil pessoas, foi um bom
4: fantástico,
2: público, cara.
4: A festa, inclusive, até me surpreendeu. No dia antes, a gente havia entrado em contato com a assessoria pedindo uma parcial. 15 mil ingressos tinham sido trocados de forma reservados, de forma antecipada. E ontem, quando eu estava conversando, até comentando com o Haldir, ele disse, ó, a gente vai passar de 18 mil aqui na ilha.
2: Uhum.
4: E por conta do horário, né? 7h30, que é aquele horário que o trânsito aqui no Recife é caótico, né? Mas chegaram a 18 mil, quase 19 mil torcedores numa noite de terça-feira, no horário de 7h30 da
2: noite.
4: Jogo
2: 7h30. Quem consegue se liberar do trabalho mais cedo, certamente quer ir para o jogo. E até porque o acesso é fácil na Ilha do Retiro. O problema é quando é lá na arena, né? Para chegar lá é um Deus nos acuda, para voltar é um Deus nos acuda. É a velha arena dos problemas. Mas olha, o Sosso, rapaz, ele vai insistir com o Claudinho, vai insistir com o Raí. Porque o Claudinho sobreviveu ontem com a participação que ele teve no gol. Só isso.
4: Somente, tão somente.
2: Né?
4: As duas laterais do esporte
2: não funcionaram.
4: Ontem,
2: cara.
4: Não funcionaram.
2: Não funcionaram.
4: Nem a direita, nem a esquerda.
2: Então, será que ele vai insistir com os dois ou vai definitivamente fazer o retorno do Pucci e o Edson Luca, enquanto não chega um lateral para valer?
4: O Pucci entrou ainda ontem no jogo,
2: entrou.
4: Né? Entrou. Entrou nos minutos finais. O Edson Lucas também entrou.
2: Um pouco mais cedo,
4: um
2: né?
4: Um pouco mais cedo. Ele vai ser titular, pelo menos ele deve ser titular no próximo jogo, já que o Raí Lopes está suspenso pelo terceiro cartão amarelo. E aí é bom que a gente vai ter uma ideia, uma noção de como é que vai se comportar o esporte com o Edson Lucas aparecendo como titular. Já que, pelo visto e pelo que aparece, o Madeno Sosso, ele não tem essa certeza absoluta ainda, pelo menos inicialmente. Deixa eu passar aqui rapidamente a sequência de jogos do esporte, Edinaldo.
2: Sim.
4: Domingo que vem, pega o Atlético Goianiense fora, no Antônio Ascioli. Depois, na sexta-feira da outra semana, vem para a Ilha do Retiro pegar o Fortaleza. Depois, partidas seguidas, tá, gente? No sábado, dia 24 de outubro, encara o Criciúma, também na Ilha do Retiro, dois jogos seguidos. No último dia do mês, 31 de outubro, vai até Ribeirão Preto encarar o Botafogo, lá. E na 37ª rodada, são dois jogos seguidos, encara também o Fantasma, o Operário, no dia 7 de novembro. Encerrando, até isso favorece o esporte se ele conseguir bons resultados. Ele encerra no dia 14 de novembro, que é um sábado, jogando na ilha contra o Goiás.
2: É isso aí. Tem que encarar tudo e tentar vencer, né, amigo? Porque só com vitórias o esporte poderá chegar aonde ele está buscando, pelo menos em se manter ali na briga do G6 do Campeonato Brasileiro da CB.
4: Isso. Vamos ouvir o técnico Mário Sosso. Ele falando justamente do elenco que ele tem à disposição.
3: Agora, eu avaliei esses jogadores e estou muito aberto a eles, acredito em eles acreditam em eles. E isso é muito importante. E também volto é muito importante para eles o apoio novamente de nossa torcida. O time teve um confronto de alta complexidade. Cara, alta complexidade. São Bernardo é um time muito forte. Últimos jogos, quatro últimos jogos e eles não perderam. Então, tem que valorizar isso. Todos temos que valorizar. Quando falo dessa defesa, humildemente, do espírito, tem que também. Acho que quando as pernas não têm força para movimentar, tem que movimentar com o coração e com a alma. E isso também é um componente que faz parte da identidade nossa.
4: Olha, ele também foi poeta, igual a você ontem, viu, Adinaldo? Ele falou que se não movimentar as pernas, tem que ser com o coração, viu?
2: Uma coisa que eu valorizo muito é o cuidado que ele tem de aprender português, né? Isso é importante, porque você pega, por exemplo, um Sampaoli, com tanto tempo passando pelo Brasil, né? Ele passou vários anos aqui dirigindo clubes no futebol brasileiro, e era uma dificuldade para dizer uma palavra em português.
4: O Sousa ainda tem, mas pelo menos ele até pergunta. Estou falando certo? É isso mesmo?
2: Ele tem se esforçado desde a primeira vez em que esteve no esporte, né? Uma coisa que ressalta também o próprio Ancelotti na seleção brasileira, o esforço que ele faz para falar português.
4: É. Representação aconteceu hoje à tarde, né? Foi um trabalho mais de recuperação dos atletas, o regenerativo. Amanhã pela manhã trabalham no CT Rubro-Negro, sexta-feira também pela manhã. Em seguida tem a viagem para Goiás, onde no domingo que vem enfrenta o Atlético Goianiense, reencontrando aí o Roger Silva pela frente. Viu, Adinaldo?
2: O esporte tem levado vantagem com o Roger, né? Ou não?
4: Empatou com o América Mineiro. Acho que... Vamos esperar.
2: Tem levado uma certa vantagem.
4: Esperar pra ver. Viu?
2: Mas é um jogo difícil, né? O jogo lá em Goiás contra o Atlético é sempre muito complicado.
4: Difícil que eles estão brigando pelo acesso, né?
2: Também,
4: e aí dificulta
2: também.
4: Dificulta bastante.
2: Também.
4: Fica ok? A propósito, gostei da camisa, bem colorida ela. Tá bonito.
2: Esse o Alessandro. Não teve nenhum tabu hoje, né, amigo?
4: Por enquanto é só.
2: Ok. Aí, portanto, as notícias do Rubro Negro da Ilha do Retiro. Você acaba de acompanhar aqui no Bola Rolando. A quarta-feira, Rubro Negra, 18h32.
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1: Alô, Edinaldo, um abraço pra você, boa noite, um abraço pra todo mundo que tá nos acompanhando. O Náutico hoje finalizou a preparação pro jogo contra o Novo Horizontino. Essa partida vai ser amanhã às 19h30, um jogo importante pro Náutico, né? Porque vai ser um duelo contra um dos adversários mais difíceis de se enfrentar nessa Série B, que é o Novo Horizontino, terceiro colocado, tem 54 pontos. Dá pra dizer que o Novo Horizontino ainda tem chances matemáticas de brigar pelo título e também por um acesso direto entre os dois primeiros para a Série A do ano que vem. Mas o Náutico para esse jogo de amanhã, falando de campo, vai ter o retorno de Igor Fernandes. O próprio Bruno Pivetti confirmou hoje para a gente da imprensa que o Igor Fernandes voltou a trabalhar normalmente junto com o restante do grupo. Ele teve um problema no músculo adutor da coxa e por isso ficou de fora da partida contra o Fortaleza. Esse problema foi um desconforto que ele sentiu no clássico contra o Sport, mas desde o início da semana já está treinando normalmente, então eu acredito que Igor Fernandes volta a ser relacionado amanhã, e se voltar na titularidade, a tendência é que ele assuma o espaço na lateral esquerda no lugar de Rian na zaga, já que Léo Índio voltou no jogo passado contra o Fortaleza. No mais, o Náutico não tem Danielzinho, continua no departamento médico e também não tem nenhum desfalque por suspensão. Então, tirando essa questão do Igor Fernandes, eu imagino que o Náutico vai jogar com um time muito parecido com o que a gente viu no jogo contra o Fortaleza.
0: É verdade. Agora, essa questão do Danielzinho, que coisa, né, rapaz? É. O cara foi contratado, o Náutico sabia que ele tinha essa lesão. Difícil recuperação até agora. Ele não jogou nenhuma partida ainda, né?
1: Não, jogou.
0: Entrou
1: ele,
0: numa, né?
1: Ele já entrou em campo, mas ele chegou lesionado, passou um tempo se tratando no clube até ficar à disposição, e aí ele só começou a receber salário depois que ficou à disposição. Quando ele ficou à disposição, ele ainda jogou 4 minutos num jogo, o empate em 3-3 contra o Operário,
0: lembro.
1: Aquele jogo frustrante em casa. E no jogo seguinte contra o Cuiabá ele jogou 23 minutos. Depois desse jogo contra o Cuiabá ele voltou a sentir essa lesão. Então é um jogador que fisicamente, pelo menos nesse recorte dele no Náutico, tem sido problemático, né? Não dá para utilizar.
0: Muito, né? Muito. Um jogador que veio já lesionado, mas não se esperava que essa sequência fosse assim tão drástica para a equipe do Clube Náutico Caparibe. Pelas interrupções, o jogador não consegue dar sequência à carreira dele no Náutico, porque tem sempre um problema físico e aí o afasta do time. Lamentável, né? Lamentável. Foi contratação ainda da época de Hélio dos Anjos, né?
1: Isso, foi o último contratado da janela de meio de ano, de Hélio e Guilherme dos Anjos. O Hélio dos Anjos, na época, tinha dado até aquela declaração, né, de que se ele não tivesse machucado, o Náutico não teria condições de trazer, porque era um jogador que estava sendo muito desejado, enfim. E agora o Náutico tá lidando com esse problema, o Danielzinho segue no

0: começar a vislumbrar coisas melhores na tabela. Em termos de rebaixamento, o Náutico já vive uma situação de 42
1: É, só
0: pontos.
1: se fosse um desastre
0: É, teria
1: total
0: que
1: na
0: dar
1: vida
0: tudo
1: do Náutico.
0: errado, porque tem 12 pontos de vantagem para o Avaí e o Avaí não empolga ninguém nessa
1: Futebol
0: Série
1: tudo
0: B.
1: acontece, inclusive nada.
0: É, pois é. Mas o que chama a atenção, Adinaldo, negativamente, e é um assunto que a gente precisa trazer aqui, é a questão financeira, né? Nessa reta
1: Sim,
0: final de
1: sim.
0: temporada. O Náutico tem duas folhas salariais atrasadas referentes a direitos de imagem e três folhas de moradia também em atraso. O salário dos funcionários está em dia e os valores referentes à carteira de trabalho também estão em dia. Mas duas folhas de direitos de imagem, três de moradia, tem pesado negativamente. Inclusive, isso está gerando uma insatisfação interna dos jogadores com o
1: Carteira está
0: clube.
1: atualizada.
0: Carteira está
1: Pelo menos
0: atualizada.
1: isso, né?
0: Até o do mês passado foi pago. O desse mês, né? O que vence no começo desse mês ainda não venceu. Então, o Náutico ainda está em dia com o valor de carteira de trabalho. Mas isso tem gerado uma insatisfação dos jogadores. E o Náutico está, de certa forma, tentando que lidar com essa situação, porque ainda tem a reta final do Campeonato Brasileiro, né?
1: É, e o Náutico precisa resolver isso, gente, porque sem esse dinheiro ele não vai conseguir pagar os salários atrasados, ele não vai conseguir sequer, e isso é muito problemático, pagar a recuperação judicial, os valores destinados à recuperação judicial, né? Porque esse cumprimento de pagamento já está chegando, né? Porque aí já é para o Náutico estar começando a pagar essa história toda da recuperação judicial. Eu estava vendo, até anotei aqui alguns detalhes dessa negativa, né, do pedido de liberação desse dinheiro. Gente, o problema é uma divergência que há entre o Tribunal de Contas do Estado e o Departamento Jurídico do Clube Náutico Capibaribe, que estão aí discordando, e ainda tem essa condição imposta pelo governo do Estado, para muita gente está protelando demais, mas ele tem insistido no tal de sobrepreço. Que teria acontecido um sobrepreço nessa liberação de dinheiro para o Clube Náutico Capibaribe e que tem um montante nesse valor para ser devolvido aos cofres públicos. Quando é que vão resolver essa parada? Porque isso é um negócio que requer tempo, né?
0: Exatamente. Essa é a preocupação do Náutico. O processo, né, essa questão judicial, ela não é simples. O Náutico ainda vai recorrer e isso
1: Já deve
0: requer.
1: ter feito alguma petição para mandar para a justiça,
0: É,
1: né?
0: pois é, isso vai acabar se postergando por mais alguns meses, com certeza. O que acontece é que o clube, o próprio clube, na nota que publicou ontem, ele se apoia na teoria de que a decisão de ontem é diferente de um posicionamento do Tribunal de Contas do Estado, né? Que em maio já tinha liberado esse
1: Que tem
0: dinheiro para o
1: envolvimento
0: Náutico.
1: do Tribunal Regional Federal também, né?
0: Isso, que foi quem julgou ontem. A decisão foi do Tribunal Regional Federal ontem.
1: Que em
0: Então,
1: tese está concordando com o governo do estado, que está cobrando uma modificação no contrato, porque eles consideram que houve sobrepeso e o governo do estado estaria sendo prejudicado. Que coisa, né?
0: pois é, seria um dinheiro importante para o Náutico nessa reta final de temporada. Vamos ouvir o Bruno Pivetti? Ele fala sobre o Novo Horizontino e também sobre a parte financeira.
2: A gente vai enfrentar uma equipe de muita qualidade, muito bem organizada, mas, de novo, nós não tememos nenhum adversário, respeitamos todos e com o Novo Horizontino não vai ser diferente. Nós estamos hoje, e aí desde a minha coletiva de apresentação que eu venho falando isso, olhando só para cima. Porque aí, consequentemente, qualquer risco para baixo a gente já elimina. Então, nós ainda temos muita ambição no campeonato, e essa ambição, ela não é utópica, ela é proporcional à qualidade dos jogadores e principalmente pelo que eles fizeram nesses dois últimos jogos, em termos de competitividade, em termos de organização, de comprometimento coletivo. Então, é um jogo muito importante que nós estamos dando a devida atenção para ter o melhor nível possível e conseguir lutar até o final pelos 3 pontos novamente.
0: É um momento financeiro delicado para o clube, né? Embora você tenha chegado há pouco tempo, mas já é uma realidade de salários atrasados e a gente sabe que ninguém gosta de trabalhar sem receber em dia. Como passar tranquilidade para os jogadores num momento como esse para que essa situação financeira não acabe afetando o desempenho dentro de campo?
2: Eu tenho conversado com os jogadores nesse sentido, que

0: O profissionalismo está acima de qualquer dificuldade que a gente tenha no nosso dia a dia, né? E eles têm dado uma resposta espetacular, não só em jogo, como vocês puderam observar contra o Sport e contra o Fortaleza, mas também nas unidades de treino, né? O nível de intensidade é muito alto, um bom nível de comprometimento. Então eu não tenho absolutamente nenhuma reclamação a fazer dos jogadores em relação à entrega que eles estão demonstrando pelo Náutico. Também vejo um esforço muito grande da diretoria em buscar recursos, só que a gente sabe que não é só o Náutico que passa por isso. A gente teve algumas decisões externas ao futebol que comprometeu a chegada de renda para a maior parte dos clubes brasileiros. A gente sabe que isso afetou. E nós estamos buscando fazer o nosso trabalho da melhor maneira para que isso não nos afete enquanto profissionais. E já que nós estamos nesse mercado do futebol, nós temos que fazer de tudo para servir a instituição que nós estamos no presente momento, que é o Náutico, da melhor maneira possível e alcançar o maior nível que a gente possa ter para poder disputar bem essa difícil competição que é a Série B.
1: Muito bem, palavras do Bruno Pivetti. Nessa reta final ele fala sobre a questão financeira e o Náutico, como eu disse, né, no começo do noticiário, já tem gerado uma insatisfação entre os atletas. Os atletas não vão nem para concentração para o jogo de amanhã.
2: Tomaram essa decisão, foi?
1: Isso, por conta dos atrasados.
2: Essa decisão foi hoje?
1: Dos atletas,
2: Isso é muito complicado, né? Quando o atleta começa a praticar esse tipo de revolta, é que a coisa realmente está chegando ao ponto insuportável. E o Náutico está nessa situação, porque o custo financeiro aumentou muito. Aquelas contratações, eu sempre digo isso, porque isso é um fato, pelo menos por aquilo que os conselheiros me passam. As contratações de Hélio dos Anjos encareceram muito, em algum momento esse problema iria explodir, e terminou explodindo, tanto que o time ficou aí sem condições de pagar aos seus atletas, que agora não estão querendo nem concentrar, né?
1: E dá para entender, né, o lado dos jogadores. São, como eu disse, 2 meses de direito de imagem, 3 meses de moradia. Ninguém trabalha feliz nessas
2: Não,
1: condições.
2: claro que não. Eu estou recebendo aqui do nosso querido João Caldas, grande alvirrubro, conselheiro, tudo mais. Ele está dizendo que a justiça está fazendo injustiça com o Clube Náutico Capibaribe. Imagine se o Náutico tivesse rompido o contrato. Porque quem rompeu o contrato foi o Odebrecht, não foi o Náutico. Ele está dizendo que se fosse o Náutico que tivesse rompido o contrato, a situação ainda estaria pior. Já tinha perdido uma boa parte do seu patrimônio. O Náutico, com seu direito líquido e certo, e o governo do estado, via procuradoria, vem postergando o dinheiro, que 2/3 é para pagar a recuperação judicial. Seus compromissos financeiros atuais também estão precisando de urgência urgentíssima. Agora, o Haldney, essa reunião de segunda-feira foi uma reunião muito agitada, né? Lá no Clube Náutico Capibaribe. Eu acho que tudo que foi divulgado aí nas redes sociais, tudo que ficou rolando no WhatsApp de muita gente, inclusive eu recebi muita coisa. Eu acho que requer uma resposta urgente do presidente do Clube Náutico Capibaribe, que já tem problema demais para resolver e tem mais essa, né? Tem mais essa, porque foi uma reunião em que se fala que o dinheiro do Náutico transitou numa conta corrente de pessoa estranha ao clube. Essa pessoa da qual recebeu esse dinheiro na sua conta é ligada a pessoas que participam da diretoria do Clube Náutico Capibaribe. Então, são problemas que vão se acumulando e o presidente tem que dar conta disso, né? Porque isso está na boca do torcedor do Clube Náutico Capibaribe. Já se tornou público isso, né?
1: Pois é, e é mais uma pauta negativa, né? Que
2: Mais uma
1: repercute
2: pauta
1: mal para a
2: negativa,
1: imagem do clube.
2: lamentavelmente.
1: O Bruno Becker não se posicionou, não
2: Agora, é uma
1: deu nem
2: pauta
1: tempo de
2: que está dentro do
1: pronunciamento.
2: clube, né? Precisa ser encarada, né?
1: Sim.
2: Porque ela aconteceu numa reunião do conselho, gente. O conselho é um poder importante, até onde a gente sabe, para qualquer clube do futebol brasileiro.
1: Envolve dinheiro, né?
2: Envolve dinheiro, inclusive, né? Dinheiro do clube, né? Que foi parar numa conta de um estranho. Como é que isso pode acontecer?
1: Por isso que a gente espera também um posicionamento oficial do clube. É até difícil para nós aqui, né, falarmos sobre isso,
2: A
1: porque.
2: gente quer falar um pouco mais do que estão divulgando, mas o ideal seria primeiro que o presidente se pronunciasse. O que é que realmente aconteceu para. Porque essa especulação é muito ruim para o clube, né?
1: Pois é, exatamente.
2: Ok, Haldner?
1: Ok, Edinaldo, valeu, um
2: Um
1: abraço.
2: grande abraço. Aí, portanto, o torcedor alvirrubro acaba de acompanhar a quarta-feira alvirrubro aqui no Bola Rolando. 18h49.
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4: Dezoito e cinquenta e quatro.
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6: Alô, alô, Edinaldo Santos. Boa noite, amigo. Um abraço para todo mundo ligado aqui no Bola Rolando. Vamos lá, que tem muita informação do Santa, porque hoje o Tricolor se reapresentou à tarde nas Repúblicas Independentes do Arruda. Antes do treinamento que aconteceu à tarde, o Pedro Favela, autor de um dos gols mais importantes da história do Santa. Não,
4: sem dúvida.
6: Não tenha dúvidas disso.
4: Gol do acesso.
6: Gol do acesso, que ele gol de cabeça, depois do cruzamento do Everaldo. O Pedro Favela concedeu entrevista coletiva, falando conosco da imprensa lá no José do Rego Maciel. O Santa ainda vai treinar amanhã, às 9 da manhã. E depois, na sexta, o Santa vai treinar, provavelmente com a coletiva do Christian de Souza, após a atividade que deve acontecer pela manhã.
4: Santa... Eu estava lembrando aqui sobre Pedro Favela, o Santa Cruz encarna tanto, né, essa imagem de ter a alma do povão, que o cara que faz um gol histórico como esse tem o nome de Pedro Favela.
6: É curioso que a pergunta que eu separei para a gente escutar daqui a pouquinho a resposta dele foi uma pergunta por esse caminho.
4: Por essa direção.
6: Por essa direção feita pela ótima Camila Souza, do Portal GE. Do Favela, que remete a popular, e o Santa é
4: verdade,
6: clube popular demais no Brasil.
4: Ele encarnou essa alma do povo pernambucano, no caso.
6: E o cruzamento pro gol foi de um torcedor de arquibancada do Santa, o Everaldo.
4: Everaldo.
6: O Everaldo, que com 6, 7 anos ia pro Arruda ver jogo, decidiu, foi ele, eu até conversando com o agente dele, com o empresário dele, o Fabiano fez, não, ele veio pra cá por decisão dele, a gente tem outras propostas até de Série B, ele falou, não, eu quero ir pro Santa, bater o pé, eu falei, tudo bem, você vai jogar no Santa, e
4: tricolor.
6: Deu certo.
4: Verdadeiro mesmo.
6: Deu certo.
4: Ele tava, enfim, com a bandeira do Santa Cruz, não foi no jogo?
6: Olha, todo pós-jogo que o Santa ganha, a gente procura Everaldo pra entrevistar, cadê Everaldo? Tá no meio da torcida pulando. E agora eu não consegui entrevistar Everaldo depois do acesso, porque ele foi-se embora comemorar com a torcida antes. Cadê Everaldo? Você, nem a assessoria sabia.
4: É povão.
6: Ele é tricolor desde criança. Bom, então hoje tem treino, amanhã também, sexta também, o Santa encerra a preparação para o jogo do Botafogo da Paraíba. Duas informações que vieram da Paraíba. Primeira informação do Iago Sarinho, jornalista paraibano, dizendo que a CBF vetou esse jogo acontecer em Caruaru. A gente ontem falou aqui com a possibilidade.
4: É esperado, né?
6: O Botafogo solicitou, tá atrás de dinheiro, solicitou a mudança de João Pessoa para Caruaru. Em Natal, eu tenho quase certeza que daria prejuízo, porque não daria um quantitativo de torcedores do Santa pagando o ingresso num valor normal, a ponto de valer a pena o Botafogo ter um lucro exorbitante. Isso
4: e
6: não
4: depois
6: aconteceria.
4: Depois de tudo que essa torcida vem investindo,
6: gastando,
4: né?
6: Investindo, Fortaleza, enfim, cara. E ainda tem a questão do regulamento, da questão de ser no mesmo estado que a equipe visitante vem mandando seus jogos.
4: Você lembra que eu fiz esse lembrete
6: ontem? Exato,
4: que
6: eu falei,
4: a CBF... ela pecou muito nessa questão de mudar mando de campo e houve uma crítica generalizada no Brasil inteiro. Então, hoje ela está tendo mais cuidado.
6: Eu até conversei...
4: Porque quebra realmente a isonomia.
6: Eu até conversando com o Haroldo Costa hoje rapidamente via WhatsApp sobre isso, eu ainda falei, ainda tem um outro problema para mim agravante nessa situação toda. Tem um terceiro envolvido, que é o Maringá.
4: Sim.
6: Né? Um exatamente. Terceiro envolvido, porque se fosse só Botafogo e Santa, o Santa já fosse primeiro, Botafogo fosse lanterna, como é o do grupo. E só estivesse pensando no dinheiro, mas não fosse mudar
4: que
6: nada.
4: Você fere interesses, né?
6: O Maringá vai estar lá jogando com o Floresta. Se o Maringá abre 2-0 lá, por exemplo, e o Santa perde o jogo pro Botafogo, o Maringá é quem decide o campeonato.
4: Exatamente.
6: Então, tem um terceiro exatamente. Envolvido, por isso a CBF vetou essa possibilidade. O jogo acontece sábado, 5 da tarde, em João Pessoa, no Almeidão, sem torcida do Santa, eu acho que com menos de 1.000 pessoas.
4: Eu fico contente, rapaz, hein? A CBF está se voltando à preocupação com referência a essas quebras de mando de campo. Porque isso quebra realmente a isonomia, fere interesses. Então ela está, nesse ponto, agindo corretamente.
6: Pronto, vamos lá então para outra informação que acabou de ser divulgada pelo Pedro Quaresma, que é setorista do Botafogo da Paraíba, na CBN Paraíba, que é a seguinte. Que hoje os jogadores do Botafogo da Paraíba não treinaram em protesto pelo atraso no pagamento dos direitos de imagem referentes a mês de agosto.
4: Poxa.
6: Na segunda-feira passada, houve um novo acordo para que os atletas recebessem de forma gradual durante essa semana, com o pagamento sendo quitado sexta-feira, mais conhecida como depois de amanhã. Por não terem recebido nenhum valor até hoje, os jogadores decidiram protestar e não realizar um treinamento marcado para hoje. Não teve treino do Botafogo da Paraíba para Estuela.
4: Que saf essa, hein, cara?
6: Já pensou? E tava aparecendo que tava tudo dentro dos trilhos, tudo normal. Aí quando começou a não ter resultado positivo...
4: Depois que sucumbiu, amigo...
6: O castelo ruiu, né? Incrível isso.
4: É verdade.
6: Então, se não arranjarem dinheiro, eu não sei se vai ter treino amanhã dos jogadores do Botafogo. Eu sei que vai ter treino do Santa Cruz. O Santa tá em dia, né? Hoje uma pessoa me falou o seguinte, um funcionário do Santa... Eu sempre gosto, quando antes das coletivas e depois das coletivas no Arruda, eu sempre gosto de bater um papo com os funcionários do Santa, principalmente aqueles que têm 30 anos de casa, 25 anos de casa, são vários, né? E esse funcionário falou o seguinte, rapaz, eu tava conversando com fulana, tá uma menina do financeiro aqui, ela tá há 16 anos no clube, ela falou que nunca viu na vida todos os setores do clube estarem em dia com os salários... De agora,
4: coisa salários... rara mesmo, coisa rara.
6: É muito raro.
4: Porque o que a gente vê era sempre essa dificuldade de pagamento, terminava o ano, era um Deus nos acuda, com muito atraso de pagamento, etc e tal.
6: Pois é, então foi algo que ele falou, que é sempre bom de ver, ele falando que o clima está muito light no Santa, é óbvio, né? Não poderia deixar de ser depois de um acesso e agora o Santa indo buscar o título da Série C que vai dar vaga na terceira fase da Copa do Brasil, não tem premiação em dinheiro para o campeão da Série C. Essa premiação fica para a Copa do Brasil do ano que vem, terceira fase, R$1,5 milhão. Portanto, vai ter um plus de R$500 mil em caso de título.
4: Santa Cruz vai ter um ano muito diferenciado, né, Guigo?
6: Ah, vai.
4: Porque
6: vai.
4: Ele está saindo da Série C para a Série A e na Série
6: B.
4: Perdão, da Série C para a Série B. E na Série B, ele vai ter pelo menos em torno de...
6: 15. No mínimo.
4: Eu acho que um pouquinho mais.
6: No mínimo. Eu não sei como é que vai ser as negociações.
4: Pode chegar a 20 milhões.
6: Porque tem aquela questão das bets suspensas, ninguém sabe como é que vai ficar. É um ramo que investe muito no futebol. Agora, pelo menos o presidente Bruno Rodrigues, quando foi entrevistado por mim e por João, ele falou, vai multiplicar por 10 aí. Pelo menos, por 10.
4: Porque a Série C pagou, parece, R$1,5 milhão.
6: R$1,5 milhão
4: de reais. R$1,5 milhão.
6: Eles os clubes foram buscar 3 milhões, mais 1,5, a CBF vetou.
4: Aí você pega quase 20 milhões de reais, sem falar do aumento de publicidade que você vai ter, do aumento de venda de camisas.
6: O calendário aumenta até novembro, o Santa tem mais jogos em casa, mais
4: locais,
6: sócio.
4: As rendas locais, mais sócios. Então vai ser realmente uma possibilidade muito grande do Santa Cruz fazer um grande time para o próximo ano.
6: E
4: né?
6: Tem um fator ainda importante para a gente lembrar aqui. Está na cláusula do contrato da SAF que
4: investir
6: o orçamento 52 mínimo
4: milhões.
6: 52 milhões de futebol.
4: 52 milhões, exatamente.
6: Ou seja, no mínimo.
4: Se eles cumprirem com o prometido, o Santa Cruz vai disputar com muitos clubes em termos financeiros.
6: Só para lembrar o torcedor, não é que o pessoal da SAF vai colocar 52 milhões para somar
4: com que
6: o Santa... Não, para somar com que o Santa vai... Não, o Santa, por exemplo, 15. Vamos dizer que o Santa negocie seus direitos com 17. TV. 17, Copa do Brasil. Chegou a quarta fase. Mais 4, 21. Você vai somando tudo que o Santa... Se tudo isso der 40 milhões para jogar B, a SAF vai chegar com 12 até bater 52. Uhum. Agora, é claro que se a SAF quiser colocar 20, 25, 30, não tem nenhum impeditivo, é óbvio. Uhum. Bom, e o Favela vai falar sobre aquilo que a gente acabou de debater, Dinaldo, o simbolismo do Favela fazer um gol com a assistência de um torcedor de arquibancada do Santos, o Everaldo, camisa 37, e o Favela falou sobre isso.
4: Vamos lá.
7: Cara, eu acho que minha trajetória aqui no Santa Cruz, né, vou fazer quase 2 anos aqui, não foi fácil, o começo foi muito difícil para mim, adaptação, as críticas, mas eu vejo por outro lado, isso tudo só me deixou mais forte, apesar de tudo que aconteceu, eu consegui me manter com a cabeça boa, graças à minha família, graças a Deus, e eu sabia, cara, eu lá dentro eu sabia que uma hora ia chegar o meu momento. Eu tenho uma coisa pra mim que é assim, eu só quero o que é meu, que Deus tem preparado pra mim. E ele preparou esse momento, eu acho que não é à toa, né? Um cara que tem o sobrenome de favela, fazer um gol do acesso, o que simboliza pra essa torcida. Foi uma coisa que eu conversei até com a minha esposa, em um momento assim, na vida do atleta tem momentos que as coisas não acontecem, e aí ela falou pra mim, não desiste porque você é um cara que é forte, isso acontece na vida de quase todos os atletas, tem momentos bons, tem momentos ruins, mas você vai ser coroado com uma coisa muito importante nesse clube ainda, isso ela falou pra mim no ano passado, e por isso que eu toco muito na questão da resiliência, né? Por mais que você tome porrada, que você seja criticado, você nunca baixar a cabeça, né? Nunca dá ouvido você saber quem que você é, e eu sempre soube quem que eu era, eu sabia que eu poderia, né, chegar onde eu cheguei aqui no Santa Cruz, não foi fácil, foi muito trabalho, muita paciência, esperar meu momento, e graças a Deus as coisas foram acontecendo. Eu brinquei até com meu pai, eu falei assim, ele falou, pô, fez 2 golzinhos e tal, tá bom pra um volante. Aí eu falei pra ele, pô, eu queria fazer mais 1 golzinho na reta final pra coroar esse ano tão bom que foi pessoal e pro clube também, né? E graças a Deus, Deus me capacitou pra conseguir fazer.
6: Pronto, tá então a fala do Favela. O Eurico tá fora do jogo sábado, vai fazer o exame apenas de sexta pra sábado, pra de fato o pessoal saber o tamanho do problema muscular que ele tem. Ronald, não preocupe, o Alex Juan volta a ser opção pro técnico Cristian de Souza. Só pra gente fechar, Rinaldo, você lembra que em 2023, depois da saída do Santa da Série D, eliminação pro Iguatu, antes do Bruno Rodrigues assumir a presidência, eu coloquei aqui no ar uma entrevista, até longa, que eu fiz, sobre a possibilidade de investidores da SAF chegarem no Santa Cruz com o Mancuso intermediando. Lembra do Mancuso, Edinaldo?
4: O Mancuso, que figura, hein?
6: Sabe a última dele?
4: Sei. Ele tava enganando ex-jogadores do futebol brasileiro com venda de...
6: Um diploma falso,
4: cara.
6: De treinador de futebol... Sem precisar ir para a Argentina, porque o campo já ensinou esses jogadores.
4: E caíram nessa onda, né?
6: Olha, Thiago Silva, Roberto Carlos, Felipe Melo, Petkovic, Lugano.
4: É mesmo, é.
6: Toda essa galera aí foi enganada pelo Mancuso, que na conversa que a gente teve, ele falou, não, amigos, Japão,
4: Eu queria trazer um SAF,
6: queria,
4: né?
6: Queria trazer a galera de tudo que era país para o SAF.
4: Rapaz, esses caras caíram na conversa. Esses caras têm até um bom nível de entendimento da vida.
6: Com certeza. Porque é o seguinte...
4: Felipe Melo, Roberto Carlos...
6: Thiago Silva... Lugano, Petkovic...
4: Putz grilo, rapaz, pelo amor de Deus.
6: Eita picaretagem. Pô, agora porque o Mancuso...
4: Mancuso
6: já foi auxiliar de seleção argentina, gente. Jogador que passou pro Flamengo, pro Santa Cruz, clubes grandes, Boca... Aí ele chegou com a Vlada.
4: Você lembra que a gente... Pô, mas Mancuso, cara... E ele queria trazer representantes da SAF dele... Dizendo que era um pessoal maravilhoso, Santa Cruz ia se dar muito bem. Se entra naquela...
6: Eu lembro das suas risadas quando ele na entrevista fazia... Irmão, o Santa é gigante. Tem muita gente que quer colocar dinheiro no Santa.
4: Então bota esse dinheiro pra mim, bota aqui no meu bolso. Só faltou dizer isso, né?
6: Já pensasse.
4: Valeu, Igor. Um
6: abraço, Edinaldo. Ainda bem que não foi pra frente aquela ainda do Mancuso aqui. Viu?
4: Ainda bem.
6: Ainda bem, o Santa... Fugiu do Mancuso, quase estava errado com os mineiros, mas parece que agora está nos trilhos.
4: Verdade, um abraço. Pois é, minha gente, fim do nosso Bola Rolando na noite de hoje. Muito obrigado pela audiência.
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4: Pois é, fim do Bola Rolando. Na sequência tem um debate do movimento esportivo. Hoje com o comando de Leonardo Boris e grande equipe. Boa noite, Recife. Boa noite, Brasil.
8: Brasil!
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7: Na capital pernambucana, 7 horas 12 minutos.
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7: Depois do Bola Rolando com Edinaldo Santos, começa o Movimento Esportivo, Debate, ao lado de Raulzinei Alves e Igor Moura. Igor, boa noite, querido amigo.
9: Muito boa noite, Boris. Abração. Prazer estar ao seu lado de Haldane também, nossa equipe técnica Guga. Aldo, um abraço.
7: Um abraço para você, Haldane.
10: Um abraço, Boris, Igor, a todos e todas.
7: A produção técnica de Aldo Leite e Emílio Guga Bezerra também tem a nossa redação com a coordenação de Vitor Tavares. Bom, eu não poderia deixar de falar sobre essa matéria da Joana de Assis sobre a venda de certificados para treinador. Tem argentino que pensa que é mais esperto do que a esperteza. E nisso a lista é muito grande, mas de conhecido Thiago Silva. Thiago Silva, um cara tão experiente. Felipe Melo. Aí coincide até que eles falaram anteriormente que queriam ser treinadores, mas com certificado comprado, arranjado, Igor Moura?
9: Pois é, Boris, é algo...
7: Aliás, parabéns para Joana de Assis.
9: Grande repórter,
7: que,
9: né?
7: Que matéria anual.
9: Detalhada, né?
7: Detalhada.
9: Sempre foi uma excelente profissional, uma grandíssima repórter. Que coisa, né? É curioso, porque eu até lembrei, relembrei, na verdade, aqui com o Edinaldo, pouco mais de 3 anos atrás, o Santa estava naquele ato, né? Naquele breu de competições, logo após a eliminação em Iguatu, para o já eliminado Iguatu na Série D.
7: Eu fiz esse jogo.
9: Em meio àquele caos, eu estava lá em Iguatu.

0: E vi de perto o
1: Então
0: caos.
1: eu não fiz Iguatu, eu fiz próximo a Iguatu.
0: É, você fez Caucaia.
1: É.
0: Você fez. Não, Pacajus. Você
1: Pacajus.
0: fez Pacajus e eu fiz Iguatu.
1: É.
0: O jogo derradeiro. Foi isso mesmo. E eu lembro que em meio àquele ato, no Santa, ainda com reta final de gestão de Antônio Luiz Neto, antes do Bruno Rodrigues assumir e organizar tudo, o Mancuso, ele parece que chegou com alguns possíveis investidores, né, para a SAF do Santa. Eu entrevistei o Mancuso. E
1: Eu me lembro disso.
0: aquela conversa, irmão, o Santa é gigante.
1: É.
0: Ah, tem amigos, amigo de Colômbia, amigo de Chapéu, amigo de Estados Unidos, todo mundo querendo investir, tá? No fim não foi para frente. E ali eu meio que percebi, eu fiquei com o pé atrás, né? Aí a gente tá vendo agora isso tudo, ele tá negando, né? A justiça que vai definir se ele tá certo ou não. Agora, isso é crime, né? Isso é um crime pesado, R$ 100.000
1: Certificado.
0: pelo certificado, pelo diploma, era a palavra que eu tava tentando lembrar. Diploma de treinador, e o diploma de treinador da AFA, ou pelo menos dos treinadores argentinos, é um diploma muito rico, assim, ele é muito respeitado. É um certificado muito respeitado no mundo do futebol. A Argentina é um dos países com melhores cursos para treinadores no mundo. Não à toa, se você for olhar Espanha, Portugal, Europa inteira, tem muito treinador argentino. O próprio Brasil é cheio de treinadores argentinos. Agora, poxa, você paga 100 mil sem precisar pisar na Argentina para fazer uma prova
1: É, no mínimo.
0: teórica,
1: Isso já é estranho
0: prática.
1: por si
0: Fica
1: só,
0: muito
1: né?
0: esquisito. Ah, não, mas você é jogador. Aqui
1: É.
0: esse diploma aqui já leva em conta a sua experiência de campo. Enfim, eu não vou julgar
1: É,
0: ninguém. A única pessoa que eu vou julgar negativamente é quem é o picareta da história, que aparentemente é o Mancuso. Então,
1: é. É.
0: uma pena, e que a justiça o faça pagar todo esse prejuízo para esses ex-jogadores que caíram nessa lábia.
1: Porque para você ter, Haldney, pelo menos um diploma, alguma coisa você tem que dar em troca. Não adianta eu trabalhar em microfone e não ter o certificado de radialista e ou jornalista. Eu tenho que trabalhar e ali tive que fazer provas e tive que estudar. Então não adianta você chegar para mim e falar: toma um diploma de radialista, porque é a mesma coisa que comprar diploma de segundo grau. É uma fraude. A grande verdade é essa, eu não tenho outra palavra. É uma fraude. Agora, eu fico de queixo caído, Felipe Melo, Thiago Silva, Petkovic, eu fico realmente de queixo
0: Lugano,
1: caído. Lugano, a lista é enorme, né?
0: Guerreiro,
1: São nove, né? Paolo
0: Paulo Guerreiro,
1: Guerreiro.
0: ó pra isso.
1: Paolo Guerreiro também.
2: Não, é assim, Boris, o diploma, ele é a concretização de uma formação, né? Você,
1: Pronto.
2: o diploma em qualquer área,
1: Perfeito.
2: seja de um curso pequeno, seja de uma graduação, a essência do diploma ser um documento que represente ali que você participou de um determinado treinamento, de uma determinada formação e está apto para poder exercer, enfim, profissionalmente aquilo que você treinou para fazer. Então, só por si só, isso já é uma picaretagem, gostei dessa palavra que Igor usou, isso já é uma picaretagem, porque a partir do momento que ele está dando o diploma em troca apenas de dinheiro, sem submeter essas pessoas a formação nenhuma.
1: Pelo menos um curso, alguma
2: É,
1: coisa.
2: então já está errado. Quem comprou, quem pagou por isso, sabia com certeza, né? Não tem como você. É que nem você comprar uma habilitação. Como é que eu vou ter uma carteira de habilitação só
1: Sem
2: pagando, sem
1: dirigir.
2: fazer a prova?
1: É.
2: Entende? Então, quem faz isso sabe o que está fazendo. E me espanta isso ter alcançado pessoas tão influentes no futebol, né, Boris? Esses nomes que você citou, Felipe Melo, Paulo Guerreiro, Thiago Silva, o Paulinho,
1: Lugano.
2: Alex de Souza tem na matéria
0: Sim.
2: também. O Alex está na matéria.
0: Tá bem no Atlético. O Alex, né,
2: Pois
0: treinador, é bem no
2: é.
0: Atlético.
2: Então,
1: Perdeu ontem, né?
2: me espanta negativamente essas pessoas se submeterem a isso. a essa picaretagem, essa é a palavra, porque eles sabem que isso está errado e o Mancuso, eu não vou nem falar sobre o lado dele da história.
1: Com esse certificado você pode trabalhar em qualquer parte do mundo, né, Igor?
0: Esse, o diploma argentino lhe dá essa possibilidade, que nem o diploma, por exemplo, de português, né? O diploma português também você pode treinar.
1: Agora tem que saber se o diploma é verdadeiro, né?
0: Assim, o diploma verdadeiro da AFA, ele deixa você trabalhar onde você quiser.
1: É, tem que saber, né? Se é inclusive, verdadeiro também. É,
0: eu lembro que até era uma grita geral dos treinadores brasileiros, e eu concordo com essa grita dos treinadores brasileiros, porque o diploma da CBF na época, agora eu acredito que isso acabou, a CBF Academy, ela tá mais respeitada, ela, você tem como ter a licença CBA e a Pro para você treinar onde quer que seja. Mas era uma grita dos treinadores brasileiros há 10 anos atrás, 8 anos atrás, que o diploma de treinador, do estudo feito, da preparação feita aqui no Brasil, por exemplo, você não podia trabalhar em Portugal, na Espanha, na Inglaterra. O da Argentina podia. E muita gente ia para a Argentina para fazer esse curso, ou a Portugal. Muitos em Portugal, por conta até do idioma. Né? Os livros, os módulos todos, eles muitas vezes eles eram em português de Portugal. Por exemplo, não era trava, era baliza. Era, não era grama, era relva, né? Esse tipo de coisa. Uhum. E na Argentina, não, é a mesma coisa de Portugal. Era um curso que englobava o planeta inteiro. Você se formou treinador na Argentina, você podia comandar quem você quisesse já há 15, 20 anos atrás. Por isso que a Argentina ela é um celeiro de grandes treinadores.
1: Aqui no Brasil, desculpe a ignorância, é obrigado ter a CBF Academy?
0: A licença, não é só...
1: A licença.
0: Não é, aí você está me fazendo algumas perguntas que eu posso estar errando aqui alguma resposta, mas até onde eu saiba, a CBF Academy, ela é o principal curso de treinador hoje que você tem que
1: fazer... Porque você tem categorias,
0: né? Para você ir passando categoria. Agora, vou dar um exemplo aqui. Se eu não estou muito errado, o Christian Souza do Santa, ele tem a melhor licença da CBF Academy, que é a Pro, mas ele também tem o curso da Argentina, da Federação Argentina. Ele fez o curso na Argentina.
1: Esse curso é caro.
0: O curso CBF
1: Academy é caro.
0: E vai aumentando.
2: Christian fez o curso.
1: O Roberto Fernandes.
0: Não, o Christian fez não só no Brasil, como na Argentina também, Christian de Souza.
1: O Roberto Fernandes, ele fez, na época, eu me lembro que eu conversei com ele, e ele pagou R$30 mil.
0: É isso. Por exemplo, vai aumentando. Você faz o primeiro, 20 mil. O segundo, 35, 30. O terceiro, que é a licença, 50. Até você chegar à Pro, você vai gastar aí mais de R$100 mil tranquilamente.
1: Exatamente.
0: Na somatória.
1: Exatamente.
2: O argumento do Mancuso, muitas vezes para prospectar clientes para esse negócio sujo, era de que, como essas pessoas já tinham vivência no futebol, elas não precisariam se submeter a um curso, porque elas já aprenderam na prática. Só que não é assim que funciona, né? Não dá para pular a etapa desse jeito.
0: Senão, qualquer jogador que pendura a chuteira agora, ele pode ir para a beira do campo.
2: Pois é, tá preparado.
0: E não é assim, né? Para você comandar um time... Vou dar um exemplo aqui, o Diego Souza.
2: Pois é.
0: Eu lembro que o Sport tinha mandado o Souza embora a primeira vez... Surgiu uma notícia, assim, uma fantasmagórica, assim, absurda, que eu quase tinha um lapso e quase desmaiava, tinha um aneurisma quando eu li a notícia, absurda. Quando eu li, alguém deu, Diego Souza cotado a ser o novo comandante do Sport após a demissão do Souza, a primeira. Meu Deus, o Diego Souza nem o curso começou a fazer ainda, treinador, como é que ele vai treinar o Sport?
1: Mas ele está no Joinville, pelo menos
0: para agora. O Diego fez o curso depois dessa situação toda, e agora tá treinando o Joinville na primeira experiência dele como comandante. Agora ele teve que passar pelo treino, pelo dia a dia, pelo curso. Então, não é só pendurar a chuteira e você tá liberado para treinar.
1: São regras. Você quiser. Claro, são regras. São regras de estudo. Quero mandar um abraço à querida Odivane Veiga, a nossa Od, a enfermeira, que ela tá lá lançando um livro entre cobras. Leões e Timbus.
2: Ela tava ali procurando na arena, viu?
1: É, né?
2: Acho que ela tá querendo entregar o livro de presente.
1: Ela vai lançar no dia 24 de outubro próximo na ABB Recife, às 15 horas. É um livro muito bem escrito, é uma leitura que traz as histórias, né? Traz as histórias da Od, e é muito bem escrito, E o livro vai estar à disposição na ABB, entre cobras, leões e timbus. Ela está escrito por Sidney Nicéia, jornalista, escritor.
2: Eles vieram aqui, não foi no fórum?
1: Vieram aqui. E ela conta as histórias engraçadas, histórias emocionantes, histórias surpreendentes. Vale a pena esse livro. De não sei quantos anos que ela atende em ambulâncias no estado. Então é 24 de outubro, 15 horas, na ABB Recife, na Avenida Dr. Malaquias, 204. Parabéns aí para a querida Odivane Veiga, a gente chama carinhosamente de Od, e também para o Sidney Nicéias. Parabéns. Estou esperando a minha edição para me deliciar. Meus amigos, diplomas à parte, vamos falar do futebol pernambucano. E eu vou começar pelo Náutico. O Náutico, Rausley deu a notícia, os jogadores do Náutico não concentraram, se reapresentam amanhã no CT. São três imagens...
2: Não, duas imagens e três moradias.
1: Duas imagens, três moradias e uma CLT que vence agora no quinto dia útil. Isso. Do mês. Os funcionários estão em dia.
2: Funcionários em dia.
1: Em dia.
2: E a CLT que já venceu, né? A última que já venceu já foi paga. Então, por enquanto, não dá para dizer que a CLT está atrasada.
1: Bom, como você deu a notícia, eu quero a análise do Igor Moura.
0: Moura, está bem claro, e isso já tinha sido alertado pelo próprio presidente Bruno Becker, que há um problema de caixa no Náutico. E eu até entendo esse problema ter se agravado por dois fatores. O primeiro deles... o grande investidor no futebol do Náutico era uma Bet, e a Bet está suspensa. É bom lembrar. O name rights dos aflitos, ele é de uma casa de apostas. O patrocinador master do Náutico tem uma casa de apostas. Até num possível adiantamento de cotas do contrato do ano que vem para você conseguir
1: não
0: pagar
1: dá.
0: Hoje,
1: não dá,
0: não tem como. Não tem como, tá tudo parado, travado. Primeiro grande problema. E o segundo grande problema... é de que o Náutico, ele esperava que ontem ele pudesse receber o sim do pagamento milionário dos valores referentes à quebra de contrato da Arena.
1: Aliás, uma questão de um push and call tremendo.
0: Pois
1: né?
0: Eu até esperava que não fosse tão fácil assim, porque eu acredito que o governo, assim, o governo que eu falo, os responsáveis pelo pagamento desses valores, eles vão tentar levar até a última instância, sim. Até onde der... Eles vão empurrar, até porque o dinheiro já está em juízo, né? O dinheiro não tem como ser gasto, está em juízo, está guardado. Agora, é óbvio que o Náutico esperava receber agora para quitar alguns valores importantes de recuperação judicial, salários de funcionários, apesar de que estão em dia, agora principalmente salários do elenco profissional de imagem e de moradia. Esse dinheiro não saiu, e aí eu me coloco no lugar do Bruno Becker e me sensibilizo com a situação dele. Vai recorrer a quem? Se você não tem o seu patrocinador master, se você não tem um valor milionário que você estava esperando sair na reta final do ano, vai recorrer a quem? Vai ter que recorrer ao que acontecia antes, abnegados, aquela coisa toda, para pelo menos atenuar a situação atual do Náutico. Até já começa a ficar grave, né, gente? A gente está falando de uma concentração que não vai acontecer para um jogo.
1: É gravíssimo. É gravíssimo.
2: Ainda tem a questão das entrevistas, né? Os jogadores, sim, não estão dando entrevistas. Você reparar, essa semana não teve nenhuma coletiva de imprensa com atletas do Náutico, também por essa questão financeira.
1: Uhum.
2: São direitos de imagem. Na essência, direito de imagem é exatamente para esse tipo de coisa que, uhum, é pago. E os atletas alegam com razão, eu consigo entender também o lado do atleta, que não estão recebendo, então... não vão fazer esse tipo de ação, da entrevista, de concentração.
1: Eu não quero ser apaziguador, mas tem... e também não há comparativo. Tem clubes piores, né? Tem clubes piores, mas é cada um sabe onde seu calo aperta. Então, o que que acontece? Os jogadores estão no direito deles. E outro detalhe, eu tomei informação, enquanto o Haldner estava fazendo noticiário, que estão tentando ver se pagam amanhã alguma coisa. Aí vai ficar no alguma coisa, né? Vai ficar assim. É sempre no alguma coisa.
0: A depender do valor, paga as 3 moradias de cada um que o Náutico deve.
1: Porque eu acredito que seja difícil.
0: É porque é o seguinte, se a gente for dividir hoje...
1: Eu tô comparando pelo Santa Cruz, anteriormente. Você pagava uma moradia, você pagava uma imagem.
0: Geralmente não era pagava CLT, imagem, moradia.
1: Exatamente. Agora, com a falta de caixa, levava isso.
0: A imagem, geralmente, é metade, é 40% do valor total da folha. CLT é 60% ou 50%, algo assim. E a moradia, geralmente, para o atleta, em clubes de um patamar, Náutico, Sport, Santa, em Recife, patamar que eu digo, patamar Recife, o valor de imóvel em Recife para alugar, a moradia varia de acordo, claro, para o atleta, de atleta para atleta, mas entre 5 a 10 mil, né? Aí, ou seja, você vai... 30 mil por atleta, 25 mil por atleta, depender dos 3 meses que
1: você está devendo. É uma grana.
0: Aí multiplica aí por 20, por 25.
1: É uma grana. É
0: complicado.
1: É uma grana. E Haldney, e aí fica a expectativa, é nada boa para o jogo, né? Porque há aquele dito popular, começa errado, termina errado, né?
3: O ambiente não...
1: Não é legal.
3: Não tá legal, não tá saudável. Ninguém gosta de trabalhar com 2 meses de salário atrasado. Quem é que vai trabalhar feliz numa condição dessa? Então, é um papel do treinador que chegou agora também, deu um ânimo ao time, ao grupo, de tentar fazer com que os jogadores mantenham o foco. Mas veja, essa nova notícia aí que a gente soube hoje, de que eles já não vão concentrar... Isso já afeta diretamente a preparação para o jogo.
1: Claro.
3: A concentração ela faz parte do dia do jogo. Então, já está prejudicando o trabalho que está sendo feito dentro de campo. Eu entendo o lado dos jogadores, não julgo, eu repito. Ninguém gosta de trabalhar feliz com salário atrasado. Consigo entender o lado da diretoria, Igor trouxe bem aí também. O Náutico contava com o dinheiro da arena. O Náutico não esperava que o seu principal patrocinador fosse ser suspenso. Então, é uma situação muito complicada, mas a impressão que eu tenho, Boris, Igor e todo mundo que está nos ouvindo, é que o ambiente, o clima, não é dos melhores por essa questão financeira. Vamos ver como que vai ser a postura do time em campo. Amanhã, contra o Novo Horizontino, um adversário difícil, vamos ver se o time corresponde dentro de campo.
1: Porque correspondeu contra o Sport e contra o Fortaleza.
3: Sim. E foram dois jogos importantes para dar até uma tranquilidade para o clube.
1: Uma sustentação na Série B.
3: Pois é, nesse sentido de não correr mais risco de rebaixamento. Né? É muito provável que o Náutico, com os 42, até se não conquistasse nenhum ponto, pudesse se salvar do rebaixamento. Mas... Isso, pelo menos, fica para trás, né? A questão da tabela de classificação. Agora é colocar as contas em dia, buscar a fonte de renda. É complicado, é uma situação muito delicada, porque é preciso criatividade para saber de onde tirar dinheiro para lidar com uma situação como essa. E o pior é que o tempo vai passando e a coisa vai piorando, né? Porque... As folhas atrasadas vão aumentando e os jogadores querem dinheiro.
1: E os jogadores sabem que a competição já está caminhando para o seu final, né?
0: E sorte que o Náutico já tem a pontuação que tem. Já tem um resultado, inclusive, que é ótimo para o Náutico, né? O gol do Operário, lá em Ponta Grossa, 1-0 para cima do Botafogo de Ribeirão Preto. E tem outro gol aqui que interessa ao Náutico. Interessa... Talvez é o Sport, né? Não interessa o Sport, independentemente de como seja o final do Sport nessa Série B, torço que seja com acesso. E agora interessa ao Santa Cruz também, que é o gol do Inter sobre o Corinthians, né? O Inter tá lá embaixo na tabela, estreia de Eduardo Batista no comando do Colorado, lá no Beira-Rio, 1-0 o Inter, gol de Vitinho sobre o Corinthians. O Inter dá uma respirada, não sai do Z4 ainda nessa rodada, e o Corinthians, numa sequência sem vitórias, vai se aproximando muito... drasticamente do Z4. Então, a Série A que tá emocionante, né? Bem mais emocionante essa briga na Série A contra o Descente do que da Série B. Porque pra mim a Série B, dois já caíram, é óbvio. Um tá lá, tá lá, vou dizer que caiu já. Londrina, esqueça, não vai salvar. E a outra briga tá entre Avaí e Botafogo de Ribeirão Preto. Bem encaminhado pro Avaí, que perdeu em casa pro Ceará no jogo de Florianópolis.
1: Quando você diz é um resultado legal até para o Santa Cruz, quer dizer, legal não, que interessa ao Santa Cruz, é porque vem time grande aí para disputar a Série B, né?
0: Isso,
1: talvez. Vem time pancada para disputar a Série C. Pode ser o Corinthians, pode ser o Grêmio, pode ser o Internacional. Quer dizer, vem time pancada aí que vai valorizar ainda mais a competição, né?
0: Exatamente. Mirassol deu uma desgarrada, né? Agora tem o Grêmio brigando, o Vasco brigando, o Santos deu uma desgarrada também, Corinthians vai entrando nessa briga. O São Paulo tá lá no meio de classificação, mas já tem informação que pode perder 6 pontos de uma punição da FIFA.
1: Uhum.
0: É por conta da contratação do Galoppo, que hoje, há pouco tempo atrás, estava no River. Enfim, são clubes de massa que estão enrolados aí. O Botafogo de Ribeirão Preto agora empata, tá 1-1, e o Avaí abre o placar para cima do Londrina.
1: O Avaí...
3: O melhor resultado pro Náutico aí seria o empate, né?
0: Ou Londrina ganhando, já que o Londrina para mim já foi.
1: Sobre o time, meu amigo Raulney Alves.
3: Eu acho que só a volta do Igor Fernandes, viu, Boris? Vai ser a mudança em relação ao jogo passado. O próprio Pivete revelou que ele voltou a treinar desde o começo da semana. Então, acredito que ele volta como titular.
1: Passou um jogo fora. Orador mesmo,
3: né? Passou um jogo fora, então o Igor Fernandes deve voltar na lateral esquerda, não como zagueiro. Até porque Léo Índio voltou no jogo passado.
1: E bem.
3: E titular, né? Já voltou direto para a titularidade.
1: Jogou bem.
3: Então, apostaria em Muriel, Arnaldo, Betão, Léo Índio, Igor Fernandes, Samuel, Wenderson, Jean Carlos, Todinho, Vinícius e Derek, mantendo a coerência
1: Você dos últimos dois jogos. Você me permite uma dúvida?
3: Claro.
1: Borazzi ou Derek?
3: Acho que Derek. O Derek jogou os dois primeiros jogos.
1: Não comprometeu. Mas também não jogou bem, né? Principalmente o segundo jogo que eu fiz.
3: Contra,
1: né?
3: O Sport eu gostei dele, viu, Boris?
1: Mas contra o Fortaleza eu não gostei, não. O Borazzi entrou melhor na partida.
0: Sim.
1: Diante daquela questão que a gente discutiu na própria sexta-feira. Exatamente.
0: Da estratégia pro jogo, né? Eu não esperava que o Náutico fosse fazer um primeiro tempo tão bom e o Fortaleza fazer um primeiro tempo sem assustar tanto e no segundo tempo o Náutico ter levado a pressão. Assim, o Borazzi entrou, o Náutico conseguiu respirar um pouco, mas o segundo tempo foi mais sufoco, né, do que eu esperava. O Fortaleza foi pra frente, mas o Náutico...
1: Porque era normal também, né?
0: O Náutico teve competência
1: pra
0: segurar
1: 1-1. O Fortaleza muito pressionado. Sim. O Léo Índio e o Betão fizeram um grande jogo,
0: sim,
1: né?
0: Sim, bom jogo.
1: Fizeram um grande jogo. E o Rian deve estar com dor de cabeça até agora com o Maílton, né? Porque o Maílton realmente... Agora... A importância do Samuel no jogo foi, como você diz, Igor, gigantesca, né? Que Samuel fez uma cobertura, ele se desdobrou, né?
0: É muito importante, né? O Samuel vai se transformando a cada dia que passa.
1: Vocês veem como
0: vai ganhando maturidade, né?
1: O Júnior Todinho, ele com a bola nos pés, ele pode não luzir, mas ele taticamente, ele tá jogando bem. Ele tá fazendo a cobertura... Ele está abrindo espaço. Ele está bem, o Júnior Todinho, na minha opinião.
0: Está ajudando. Está na média.
1: E o Novo Horizontino, hein, Raulney?
3: Time muito forte, né? Um trabalho que, desde, eu acho que da 11ª, 12ª rodada, o Novo Horizontino está dentro do G6. Então, é uma outra briga. É um outro... patamar de disputa na Série B. Mas o Náutico tem lidado bem com isso, né? Porque esse já é o terceiro jogo da sequência dura que o time tem pela frente. Já venceu o Sport, empatou com o Fortaleza, já foram dois jogos desse momento mais complicado que o Náutico deixou escapar muitos pontos no primeiro turno. Então...
1: E ele não quer deixar desgarrar o Vila Nova e o Juventude, né?
3: Pois é, o Novo Horizontino, eu até falei aqui no Bola Rolando, ele briga pelo acesso no G2, né? Não é que ele só briga pelos playoffs, não. Ele briga pelo acesso no G2. Então vai

0: É terrível. Ele parou ali, ele parou ali, ele ficou, ele cruza os braços, ele não olha nem para o time jogando, ele olha para baixo, como quem diz. Olha lá, como quem diz, o que que eu estou fazendo aqui? E ele já pulou vários, como é que se diz? Várias fogueiras, né? E a diretoria do Corinthians o mantém. Mas tá difícil aí pro Fernando Diniz. Bom, Náutico e Novo Horizontino, 19h30. O Novo Horizontino disputando, o Náutico com esses problemas. Ah, Eugênio, eu queria te perguntar uma coisa. Eu estava lendo no X hoje, eu fiquei assustado com a reunião do Conselho, não sei até que ponto é fake ou não, mas com alguns tópicos da reunião, que foi uma reunião de Conselho Deliberativo totalmente desgastante.
1: Foi pesada,
0: e
1: né? O tom foi
0: pesada, né?
1: Foi forte, foi um tom alto no começo da semana, essa reunião. É um assunto muito delicado até para a gente falar aqui. Até
0: porque a gente não participou, né?
1: A gente não estava lá e envolve pessoas, acusações e dinheiro. Então, é um assunto muito delicado que eu prefiro não entrar em muitos detalhes, nem tomar um lado, tomar um partido. Mas está acontecendo, de fato, esse estremecimento.
0: Não, partido a gente não vai tomar mesmo. Não dá nem para informar. É por conta de rede social, né?
1: Sim, não, mas isso é um fato. Não é fake de rede social, é um fato. Foi uma reunião que foi mais acalorada do que o normal. Existem algumas acusações envolvendo o dinheiro do clube no ano passado. Então, é isso que a gente sabe que aconteceu. Mas eu repito, não dá para entrar em mais detalhes até que algo seja aprovado. Quem somos nós? Quem sou eu para estar falando alguma coisa aqui?
0: Com a saída do Dr. Aloysio Xavier, também teve a questão de não quererem a vice-presidência como Guilherme... Eu esqueci o segundo nome dele. Como presidente. Queriam uma nova votação. Mas ele agora está como presidente. Como é que está essa questão?
1: Não, ele ficou, né? O vice saiu, o presidente, e o vice entrou.
0: Porque também não queriam, né?
1: Mas aí já é uma nova guerra política, né? O vice está aí para isso. O presidente não está, o vice assume.
0: Tudo isso é muito ruim, né, Igor?
2: Vou ser bem sério. Eu nunca fui muito fã do Conselho Deliberativo do Náutico, viu? Eu acho que é um
0: conselho. Mas ele teve uma vantagem. Evitou aquela SAF que seria catastrófica.
2: Sim, verdade. Que seria horrível mesmo. Mas eu não sou fã de algumas formas de como eles procedem. Várias vezes que eles já procederam. Não vou nem enumerar aqui, porque eu acho que, ainda mais no meio de uma Série B, ficar falando de política de clube, ainda mais de um ou outro, que eu não quero generalizar, tá? Algumas figuras do Conselho do Náutico não me despertam admiração alguma. Nenhuma virtude, eu não vejo. Em algumas figuras. E não vou dizer aqui nome, porque não tem pra quê. Mas, no mais, é isso. O Náutico agora tem problemas maiores pra se preocupar. Pra se preocupar do que o Conselho. E se no futebol, já que esse jogo contra o Novo Horizontino e o jogo contra o Vila Nova podem fazer com que o Náutico chegue. Apesar de eu não acreditar que o Náutico precise ainda desesperadamente chegar aos 45, porque eu não acredito que o 17º vai chegar, o Havaí, mesmo com essa vitória parcial.
0: E o ponto de corte está baixo.
2: E 44, 43, o Náutico chega, e as três últimas rodadas do Náutico, eu acho que o Náutico tem cacife suficiente, mesmo em meio a um problema financeiro, para somar o que se precisa. E o Havaí está ganhando, mas o gol do Botafogo de Ribeirão Preto foi eliminado. Anulado. E o Botafogo tá perdendo o jogo pro Operário. Então é uma briga que tá ficando entre Havaí e Botafogo de Ribeirão Preto. O Náutico tá bem distante. E é pensar em 2027. Agora seria o ideal pensar em 2027, administrativamente falando, organizado, sem estar devendo tanto dinheiro ao seu elenco profissional.
0: Muito bem, vamos fazer um bloco comercial. Daqui a pouco a gente volta aqui no Movimento Esportivo Debate, 7h45.
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1: Um dos assuntos para o Balanço de Notícias desta quinta-feira, às 16h. Ministro do STF, Cássio Nunes, quer anular a condenação do ex-presidente Jair Bolsonaro. 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Isso é possível, mas anular a condenação, como deseja o ministro, é praticar um enorme desserviço à causa da justiça. 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
2: Agora 7 horas 48 minutos, Movimento Esportivo Debate com Igor Moura e Raldinei Alves. Igor, o que, que você achou do jogo do Sport ontem? Eu achei meio boca. Meia boca.
3: Olha, eu achei que foi um jogo interessante do Sport, um jogo um pouco menor do que o nível que o Sport jogou contra o Juventude. Muito, na minha opinião, por conta de algumas ausências. Gostei da atitude que o time teve de ir atrás do placar, principalmente depois do empate do São Bernardo nos segundos iniciais do segundo tempo. Eu achei que foi um primeiro tempo equilibrado, sem muita criatividade dos dois lados. Agora a jogada do gol do Sport foi bonita, né? A grande jogada do Alano, ou a única grande jogada do Alano no jogo, foi a pré-assistência para o Barleta cruzar rasteiro para o gol do Neto Pessoa. A entrada do Neto Pessoa e o aproveitamento dele em três gols seguidos mostra que o Sosso acertou na ótica dele.
2: É verdade.
3: E o jogo do Patrick de Paula ontem, eu acho que foi um jogo assim. Primeiro que ele foi melhor em campo, né? Segundo que eu acho que foi algo muito importante para a sequência próxima do Sport. Por quê? O Sport ele veio um ano inteiro procurando o seu 10. Era para ser o Depena, não foi. O Biel chegou a jogar, mas não é o 10 que o Sport precisa.
2: O Alano fora disso.
3: O Alano chegou, ele não vai ser o 10 que o Sport precisa. E eu já disse aqui na semana passada e vou repetir. Se você não tem um 10, você joga com dois camisas 8. Com dois 8 e um 5. E eu acho que se não é o Biel, esse encaixe ele pode funcionar com o William Oliveira de primeiro e dois médios. O Fernando Sobral, que é titularíssimo desse time, só que tá lesionado, pela direita, e o Patrick de Paula pela esquerda. Aí você fica com a pirâmide invertida no setor do meio campo. Um primeiro volante e dois médios. E a bola que o Patrick de Paula jogou ontem é bola para ele ser decisivo em vários jogos restantes na Série B. E eu acredito que o Sport, se ele consegue, ele já fez 6 dos últimos 6 pontos disputados. Se ele consegue, dos próximos 9, somar 7... ele entra de vez nessa briga pelo acesso. Por quê? O que é que eu estou arquitetando aqui? Digamos que ele empate em Goiânia com o Atlético e ganhe em sequência 2 jogos direto na ilha. Torço para que o Sport consiga reverter a punição. Criciúma e Fortaleza. O Sport ele entra com tudo no G6 e vai para uma reta final com a moral lá em cima. E se o Sport chegar no mata-mata, eu tenho convicção de que o Sport sobe. Eu tenho certeza que se o Sport chegar embalado com o elenco que tem, com a força da torcida, com o trabalho do Sosso, encaixadinho como vem se encaixando no mata-mata, pode ser até o Fortaleza que vem sendo um calo do Sport, eu acho que o Sport entra com a moral lá em cima para o mata-mata. Dito isso, eu ainda acho que o Sosso ele tem que encontrar encaixes ideais. A zaga para mim está encaixada, a Juí e Benevenuto. Meio campo é esse que eu acabei de citar. Claudinho, revezando com o Pulse, vai depender do jogo. Agora, o lado esquerdo do Sport ele ainda é muito frágil. O Sport ele tem que testar o Diego Hernandes pela ponta esquerda e urgentemente voltar o Edson Lucas para titularidade na lateral esquerda. O Edson ele é infinitamente melhor do que o Raí. O Raí ontem de novo fez um jogo ruim. De novo, o gol foi em cima dele, foi no erro dele. Não tô querendo marcar o rapaz, eu mal conheço o futebol dele, tava na Moldávia, não assisto futebol da Moldávia. Agora, dos 4, 5 jogos que vi do Raí com a camisa do Sport até aqui, ele só me agradou em um tempo de jogo. Um tempo de jogo que foi o jogo contra o Atlético, que foi no segundo tempo, mais precisamente. No mais, não me agradou em mais em nada. Então, eu acho que é um erro de avaliação e de insistência do Sosso não deixar a lateral pro Edson Lucas terminar a temporada titular, porque infelizmente o Felipe machucou. No mais, gostei do jogo do Sport de ontem, achei que o Sport ele conseguiu se impor em parte do jogo contra o melhor visitante da Série B, tá? Esse time do São Bernardo, ele é chatíssimo. É um time muito frio, fisicamente é um time que sobra, é um time de muita intensidade. Então foi uma vitória muito boa do Sport e que dá moral para enfrentar o Atlético Goianiense. Vamos ficar de olho no que o Atlético vai aprontar hoje em Maceió contra o CRB.
0: Pois é, vai ser muito importante esse jogo de hoje, né? O Sport torce pro CRB. Embora o CRB ultrapasse o Sport, né? Se vencer o Atlético hoje.
3: É um empate, né? Porque segura os dois, eu
0: acho. É, pode ser também.
2: O Atlético Goianiense CRB é onde?
3: Maceió.
0: Maceió.
3: Repela.
0: E no domingo fora, né? O Sport pega o Atlético fora. Então, imagina se o Sport vence esse jogo do domingo. É se colocar de novo nessa briga.
2: É, as contas que eu faço G6. Pro G6 é. Faltam 6 jogos, tem que vencer 4.
0: Pois é.
2: O Sport tá com 50, né? 50 pontos.
0: Eu gostei da postura na reta final do jogo ontem. A maneira que o Sport segurou o resultado também. Isso chamou a atenção. O Sport que já sofreu tanto, né, com isso recentemente, de não conseguir segurar resultado, conseguiu bem. Foi um resultado importante diante da sua torcida. Agora vai com moral para jogar fora de casa. Eu acho que o Sport está indo no caminho certo. A derrota no Clássico acabou atrapalhando bastante, porque seriam alguns pontos a mais, se não um ou até três, se conseguisse vencer o Náutico, melhoraria, claro, a briga pelo acesso, mas ainda tem chance, e jogos e resultados como o de ontem me levam a crer que o Sport vai brigar até o fim pelo G6.
2: Santa Cruz vai jogar mesmo em João Pessoa, né? A CBF não autorizou, porque a lei de mando de campo, de inversão de mando de campo, não permitiria, né, Igor? Tem também o tempo,
3: isso,
2: que seria 20 dias, tem o estado, tem uma série de senões, né?
3: Impedimentos, né? Então, o jogo em João Pessoa, assim, para o Santa, não muda muito, claro que muda a questão da torcida estar perto, né? O Santa seria mandante nesse jogo em Caruaru. Agora, não vai ter ambiente hostil em João Pessoa como a gente viu na primeira fase, em outras circunstâncias, ocasiões.
2: Aí pode até o torcedor, ainda que está ligando agora ou não entendeu, porque a ordem é de juiz. A ordem não é do Botafogo da Paraíba, tá?
3: Sim, é Ministério Público.
2: É Ministério Público.
3: Ministério Público. Porque é o seguinte, o Santa, ele... O Ministério Público... O Botafogo chega e pede pro Ministério Público, olha, tá, tem muita confusão, a polícia tal. O Ministério Público vai dizer se o Botafogo, por exemplo, pedir torcida do Santo, ué, por que vocês estão pedindo agora? Porque vocês estão eliminando? Não. Aqui não vão ser dois pesos, duas medidas. É. Então, pro Botafogo, seria ótimo o jogo em Caruaru, porque ele iria se capitalizar e pagar a imagem que deve pro elenco. Uhum. A imagem de agosto, uma das imagens que deve ao elenco. Por quê? Como ele está devendo e o elenco já está eliminado, jogadores já não treinaram hoje.
2: Fizeram uma conta rápida nas redes sociais em conta de padaria, daria uns 800 mil de renda.
3: Eu acho difícil. Lacerdão com 10, 12 mil, acho difícil, até porque se eles deixassem, se eles majorassem demais o ingresso, não ia dar os 12 mil. Não iria dar os 12 mil, acredito eu, no Lacerdão.
2: É, também.
3: Mas eu imagino que desse 400 mil livre para o Botafogo. 400 mil para uma folha de 1 milhão e 600 mil, a gente tá falando aí de 25%, talvez perto, se o Botafogo chegasse com mais 150 mil, ele chegasse ao valor de imagem, para pagar uma imagem. Não teve acordo feito, o Botafogo vai jogar provavelmente para 500, 600 pessoas no Almeidão, e o Santa não vai ter um ambiente hostil, vai enfrentar um time completamente desmotivado. Isso significa que o jogo vai ser fácil, na minha visão? Não. Eu acho que vai ser um jogo chato, acho que vai ser um jogo brigado, o Botafogo não vai querer perder essa partida. Não acho que o Santa é time que tenha volume suficiente para matar o jogo, mesmo contra um adversário já eliminado, com facilidade, um adversário que tem um bom nível, um nível quase que igual ao do Santa Cruz, mas é óbvio que o Santa vai enfrentar um ambiente muito menos hostil do que enfrentaria se o Botafogo estivesse vivo.
2: Santa Cruz joga pelo empate para chegar à finalíssima do campeonato. O que você acha desse jogo, Aldrin?
0: Olha, o Botafogo muito fragilizado, né? Pelo que fez, na verdade, pelo que não fez na segunda fase. Acho que se o Santa for concentrado para esse jogo, é o imenso favorito até a vencer a partida, mesmo o empate já sendo suficiente para levar para a final. É questão de concentração. Potencial o Santa já mostrou que tem, não à toa foi o primeiro time a subir. Mas é questão de concentração, foi muita festa, merecida depois do acesso. O jogo foi no sábado, os jogadores demoraram um tempo para se reapresentar, isso é natural.
2: Se reapresentam amanhã, né, Igor? Não, se reapresentaram hoje.
3: Aconteceu hoje.
0: Hoje é o quê? Quarta-feira, né? Então, domingo, segunda e terça.
2: Merecido, né?
0: Claro.
2: Merecido.
0: Não contesto nem um pouco isso, mas é fato que esse clima de tensão e até de atenção dos jogadores no jogo acaba diminuindo quando você conquista o principal objetivo, que era o acesso. Mas se o Santa estiver concentrado, acredito que consegue se classificar para a final, sim.
2: É, o Botafogo, como o Igor falou, né? O Botafogo não vai querer perder para o Santa Cruz, né? Mas, de qualquer maneira, vamos ver o que acontece, que pode vir a acontecer. Agora, 2 minutos faltando para as 8 horas... Só Eurico que tá fora, né? Só, né, Igor?
3: Alex Juan volta de suspensão e Ronald saiu por questão de ritmo de jogo. O Eurico vai pro jogo, o Eurico tá fora, mas no mais o elenco todo vai pro jogo.
2: Tudo como comandantes no quartel de Abrantes. Rodney Alves, um abraço.
0: Um abraço, amigos.
2: Um abraço, Igor.
3: Boa noite, um abraço, Boris. Um abraço a todos. Valeu.
2: Vem aí a Voz do Brasil e, na sequência, Marcelo Araújo com o Movimento Cultural. Um abraço, até a madrugada. Tchau.

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4: Qualificação profissional.
5: Pronatec abre oportunidades em cursos gratuitos voltados à preservação ambiental. Márcia Fernandes.
6: O programa tem como objetivo expandir o acesso à educação profissional e contribuir para a inserção de jovens e adultos no mercado de trabalho.
4: Hoje, na apresentação da Voz do Brasil, Luciano Seixas e Mariana Jungmann.
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4: Na hora de tomar um remédio, errar a dosagem ou esquecer o horário do tratamento pode trazer sérios riscos à saúde, especialmente para crianças, idosos e gestantes.
5: No Brasil, falhas na receita e na administração de medicamentos representam uma parcela expressiva das ocorrências registradas em atendimentos de saúde.
4: Para alertar a população para esses e outros danos à saúde, a Agência Nacional de Vigilância Sanitária, Anvisa, realiza no mês de outubro uma mobilização nacional voltada à prevenção de erros na hora de se medicar.
7: A campanha da Agência Nacional de Vigilância Sanitária quer fortalecer entre profissionais de saúde e população o hábito de notificar quando um medicamento provocar efeito adverso. A ideia é melhorar os processos e prevenir danos à saúde. No Brasil, erros de medicação e eventos adversos podem ser notificados por meio da plataforma Vigimed. A notificação pode ser feita tanto por profissionais de saúde quanto por pacientes. A presidente do Conselho Regional de Farmácia de Goiás, Luciana Calil, cita que entre os erros mais comuns estão a dosagem e os intervalos de administração.
8: O que nós observamos são erros, por exemplo, de dose, tomar mais ou menos do que é o recomendado. Um outro erro é o erro em relação ao horário. Não atrasar e nem adiantar o horário de tomar o remédio. Um outro erro muito comum é a confusão entre os medicamentos.
7: Segundo a Organização Mundial de Saúde, os erros de medicação causam um impacto global estimado em 42 bilhões de dólares por ano e afetam milhões de pacientes. Cerca de 5% deles sofrem danos evitáveis relacionados a medicamentos, sendo que metade desses casos poderia ser prevenida. Idosos, gestantes e crianças estão entre os mais vulneráveis a esse tipo de ocorrência. O diretor da Agência Nacional de Vigilância Sanitária, Anvisa, Tiago Campos, diz que a campanha quer fortalecer a cultura de notificação dos erros, com foco na melhoria dos processos.
9: Isso significa incentivar a identificação e a notificação dos erros, sem foco na punição das pessoas envolvidas, mas sim no aprendizado e na melhoria contínua dos processos.
7: No Brasil, entre dezembro de 2018 e agosto de 2026, a Anvisa recebeu quase 58 mil notificações de erros de medicação, correspondendo a 16,2% de todas as notificações registradas no período. As categorias mais notificadas foram erro de prescrição, omissão de dose, posologia inadequada e erros de administração. Reportagem Luana Karen.
5: O Brasil reforçou a vacinação e a vigilância contra o sarampo diante do aumento de casos nos Estados Unidos e em outros países das Américas.
4: Até 5 de outubro, o país registrou 52 casos da doença. A vacina é gratuita e está disponível nas unidades de saúde pelo Sistema Único de Saúde.
10: Com o avanço do sarampo nos Estados Unidos e em outros países das Américas, o Brasil reforçou a vacinação e a vigilância contra a doença. Nos Estados Unidos, mais de 90% dos casos são de pessoas não vacinadas ou sem informação sobre a vacinação. No Brasil, foram registrados 52 casos importados até 5 de outubro, 41 em São Paulo, 10 no Amazonas e 1 no Rio de Janeiro. Segundo o Ministério da Saúde, as ações incluem busca ativa, investigação de casos, acompanhamento de contatos e bloqueio vacinal. O país continua sem circulação endêmica do vírus. A vacina contra o sarampo está disponível gratuitamente no Sistema Único de Saúde, o SUS. Quem estiver com doses em atraso deve procurar uma unidade de saúde para atualizar a caderneta conforme as recomendações do Programa Nacional de Imunizações. Saiba mais em gov.br/saúde. Thaís de Araújo para a Voz do Brasil.
5: E para manter em dia todas as informações sobre vacinação, doses recebidas e certificados, o cidadão pode contar com a ferramenta Meu SUS Digital.
4: De forma simples, é possível baixar a Carteira Nacional de Vacinação e verificar os imunizantes já administrados.
11: A plataforma do Ministério da Saúde permite verificar registros de vacinas recebidas, acessar a carteira digital de vacinação e emitir documentos e certificados utilizando a conta gov.br. Na área de vacinação, o cidadão pode consultar os imunizantes registrados em seu nome nos sistemas de saúde integrados à Rede Nacional de Dados em Saúde. E é possível verificar, por exemplo, as vacinas recebidas, as doses aplicadas e os respectivos registros de vacinação. A plataforma disponibiliza ainda a Carteira Nacional de Vacinação Digital, onde constam todas as informações recebidas dos sistemas integrados, além do Certificado Nacional de Vacinação contra a Covid-19 e o Certificado Internacional de Vacinação contra a Febre Amarela. Para isso, basta abrir o aplicativo Meu SUS Digital ou acessar o endereço meususdigital.saude.gov.br. Para quem ainda não baixou o aplicativo, ele está disponível de graça para Android e iOS, além da versão da web. Cleide Lopes, para a Voz do Brasil.
5: E quase metade dos municípios brasileiros está em situação de alerta ou risco para a presença do mosquito Aedes aegypti, transmissor da dengue, chikungunya e zika.
4: De acordo com o Ministério da Saúde, 49,2% dos 3.732 municípios avaliados apresentaram esses índices.
5: A maior parte dos criadouros está em vasos e pratos de plantas, garrafas e outros recipientes que acumulam água.
4: Com a proximidade do verão e as condições associadas ao El Niño, a orientação é fazer vistorias regulares para eliminar locais que possam acumular água.
5: Ondas de calor, menstruação irregular, alterações de humor.
4: Sintomas que podem indicar a proximidade da menopausa, que marca o fim da vida reprodutiva da mulher.
5: E o SUS oferece acompanhamento e tratamento especializado para esse período.
12: Há 3 anos, a psicóloga Alessandra Reis começou a perceber mudanças no corpo. Primeiro vieram o esquecimento, a insônia, mas quando ela começou a sentir os fogachos, as famosas ondas de calor, desconfiou que a menopausa estava chegando.
13: O calor, eu suava, vinha de repente, eu ficava cheia de gotículas de suor, assim.
12: O climatério, que começa por volta dos 40 anos da mulher, é a transição fisiológica da vida reprodutiva para não reprodutiva e é marcado pela redução gradual de hormônios como o estrogênio. Já a menopausa se consolida quando a mulher passa 12 meses consecutivos sem menstruar. Acontece em média aos 52 anos. E o acompanhamento dessas mulheres pode ser feito pelo SUS, o Sistema Único de Saúde. Ao perceber os sintomas, a mulher pode procurar atendimento nas unidades básicas de saúde e, se necessário, é encaminhada ao atendimento especializado. A médica ginecologista e obstetra do Hospital Universitário de Brasília, Bruna Heine, lembra que o tratamento da menopausa deve ser individualizado.
14: A terapia hormonal é o nosso tratamento de primeira linha para os sintomas climatéricos. Ele reduz até em 90% os sintomas, só que existem contraindicações. Então, por isso a importância dessa paciente passar por uma consulta, fazer uma avaliação, né, rastreios. Então, essa paciente, antes de iniciar uma terapia hormonal, normalmente a gente faz um rastreio para câncer de mama, a gente faz rastreio de doenças metabólicas, vê se a pressão, né, está bem controlada, se não tem um diabetes descompensado.
12: Além de tratamento hormonal, o SUS também dispõe de medicamentos como estriol em creme para tratar o ressecamento vaginal, um dos sintomas da menopausa. Nas consultas, também são dadas orientações sobre alimentação, atividade física, sono e saúde mental, além da avaliação de condições crônicas. O Ministério da Saúde recomenda que a mulher tenha acompanhamento constante na atenção primária durante toda a transição. Reportagem Gabriela Noronha.
4: Na era das redes sociais, a preocupação com a segurança das mulheres também está no ambiente virtual.
5: Exposição de conteúdo íntimo sem autorização, perseguição online, ataques por meio das plataformas digitais estão entre os crimes mais cometidos na internet.
4: E o serviço Ligue 180 está se aprimorando para dar orientação mais precisa para as mulheres que sofrem esse tipo de violência.
5: Nós conversamos com a coordenadora do Ligue 180, Ellen Santos, sobre esse trabalho e o que as vítimas podem fazer quando sofrem uma agressão virtual. Acompanhe. Coordenadora Ellen Costa, bem-vinda à Voz do Brasil, um prazer ter a senhora conosco. Bom, fala pra gente um pouco mais sobre esse acordo, né, que foi firmado entre o Ministério das Mulheres e a Secretaria de Comunicação Social da Presidência da República. O que vai ser desenvolvido a partir dele? Quais são os objetivos?
15: Então, esse acordo, ele parte de uma realidade muito concreta que a gente vive, que é justamente essa violência contra a mulher que também acontece no ambiente digital e nós precisamos estar preparados para enfrentá-la, né? Então, essa parceria do Ministério das Mulheres com a SECOM, da Presidência, ela tem dois eixos que são muito importantes, né? Um deles é justamente a educação midiática. A gente precisa ampliar o conhecimento das mulheres sobre os seus direitos na internet. E o outro eixo é justamente a qualificação do Ligue 180, né, que a gente sempre vem trabalhando para preparar a central, e nesse nicho agora a central vai estar cada vez mais preparada para orientar as mulheres que estejam sofrendo algum tipo de violência no mundo digital. Então a gente está falando de situações de ameaça pela internet, perseguição pelas redes sociais, né, exposição de imagens íntimas sem consentimento e tantas outros tipos de violência.
5: Foi encaminhado um ofício, né, às plataformas digitais solicitando informações justamente sobre os mecanismos que são adotados por elas para o recebimento das denúncias de violência, como a senhora citou aí alguns exemplos, violência digital, né? Que informações vocês querem e a partir delas o que pode ser feito?
15: Então, a gente quer conhecer de maneira muito objetiva, né, como é que funciona o caminho da denúncia dentro de cada plataforma, né? Então, a gente precisa saber como é que essa mulher deve denunciar, quais são as informações que ela precisa apresentar, os prazos, né, de análise que existem dentro da plataforma e se ela recebe algum tipo de confirmação de que a denúncia foi recebida. E se ela consegue também acompanhar o pedido, né, dessa denúncia, quais são os mecanismos que existem ali também para impedir que um conteúdo removido, que ele volte a circular, né? E aí a gente também quer saber como é que essas plataformas estão tratando esses conteúdos, né, que são produzidos ou manipulados por inteligência artificial e buscar estabelecer, quem sabe ali, um ponto focal também dentro dessas empresas aqui no Brasil.
5: Agora, nos casos em que uma mulher é vítima de violência digital, coordenadora, que tipos de provas ela deve reunir para denunciar posteriormente e quem ela deve procurar para fazer essa denúncia, né? A senhora acabou de mencionar aí, tem essa questão de denunciar nas plataformas, mas ela só deve denunciar na plataforma e aguardar? Ela deve reunir provas? Como que ela deve proceder quando ela perceber, por exemplo, que ela está sendo vítima de uma exposição de fotos íntimas ou de ameaças na internet?
15: Então, a orientação que, inclusive, as nossas atendentes já estão fazendo, né, é que sempre que for possível e seguro também, ela preserve a prova antes de apagar a mensagem ou antes de bloquear um perfil ou de denunciar aquele conteúdo na plataforma. Então, é importante que, se possível,

0: ela consiga fazer prints completos, né? Que ela mostre o perfil, a data, o horário, guardar esses links, o nome dos usuários, número de telefone, mensagem, áudio, né? Vídeo que tem também, os e-mails, enfim. Se ela for fazer a denúncia na própria plataforma, guardar também o protocolo de confirmação dessa denúncia. Depois, a gente orienta para que ela procure ajuda. Então, ela pode utilizar os mecanismos de denúncia da própria plataforma ou ela pode procurar os órgãos competentes quando houver crime ali ou necessidade de um atendimento imediato, né? A gente orienta e quando a gente registra a denúncia, a gente encaminha para os órgãos de segurança pública, dependendo ali de quem for a competência da apuração. Então, eu quero dizer que ela pode procurar realizar essa denúncia também no Ligue 180. Né? A gente acolhe essa mulher, a gente presta as informações sobre os direitos, registra a denúncia, então essas provas que ela conseguiu juntar, ela também pode encaminhar para o 180 via os seus canais de acesso e a gente orienta também sobre os serviços da rede de atendimento, quais são os órgãos que ela pode procurar no seu território. E aí é importante a gente sempre fazer uma distinção, tá? Se houver uma situação de risco imediato, uma ameaça concreta à integridade física da mulher naquele momento, a gente sempre orienta para ligar para o 190 da Polícia Militar, que tem a competência de ser acionada nesses casos, né? Vai chegar ali numa situação de urgência e emergência.
1: Bom, para a gente concluir, então, a senhora pode dizer para a gente quais são os canais do Ligue 180, né? Obviamente, a gente tem a ligação para o número 180, mas o Ligue 180 hoje é uma plataforma maior e tem outros canais, né?
0: Sim, a central hoje é uma central que ela é multicanal, né? Então, sim, a gente liga gratuitamente para o 180, que é o tridígito, é muito bem disseminado, mas a gente também tem o atendimento via WhatsApp, através do número 61 9610 180. Nós temos o atendimento por e-mail, videochamada Libras, o webchat, todos esses também no site do Ministério das Mulheres. Todos esses canais funcionam 24 horas por dia, todos os dias da semana, tá? Aí eu gostaria só de reforçar para as mulheres que estão nos acompanhando ou terceiros que sabem de situações, né? Não precisa esperar uma situação se agravar para procurar o Ligue 180. Então, se ela estiver vivendo uma situação de violência, inclusive no ambiente digital, ou simplesmente se ela tiver uma dúvida sobre os seus direitos, sobre onde buscar ajuda, procura a central, procura o Ligue 180. A gente existe justamente para acolher, para orientar, ajudar essa mulher a encontrar os caminhos de proteção.
1: Bem, no ambiente digital e fora dele também, né? Eu conversei com Ellen dos Santos Costa, coordenadora geral da Central de Atendimento à Mulher, o Ligue 180. Muito obrigada, Ellen, pela sua entrevista à Voz do Brasil.
0: Eu que agradeço, um bom trabalho a todos.
2: A Procuradoria-Geral da Fazenda Nacional publicou edital que oferece condições para regularização de
3: A
2: débitos.
3: depender do caso, o contribuinte pode conseguir até 100% de desconto. Para transações de pequeno valor, a redução pode chegar a 50% do total da dívida.
2: Os interessados têm até o dia 9 de outubro para aderir através do endereço regularize.pgfn.gov.br.
3: E as empresas que pensam em renegociar dívidas com a União contam com uma novidade.
2: O sistema Regularize agora permite acesso às funcionalidades usando a conta gov.br.
4: O novo acesso ao sistema Regularize está disponível para quem é responsável por uma pessoa jurídica e tem conta gov.br, nível prata ou ouro. A novidade torna mais direto o acesso aos serviços do Regularize e dispensa a necessidade de outros procedimentos para entrar no ambiente da pessoa jurídica, como detalha Raquel Ribeiro de Carvalho, coordenadora nacional de atendimento da Procuradoria-Geral da Fazenda Nacional.
5: Você poderá, por exemplo, consultar débitos inscritos em dívida ativa da União e do FGTS em nome da empresa, emitir guia de pagamento, fazer negociação do débito da empresa, mas atenção! Para conseguir esse acesso, você precisa constar como responsável legal pelo CNPJ no cadastro da Receita Federal do Brasil.
4: Para acessar, é só seguir estes passos. Após fazer o login no portal Regularize com a conta gov.br, prata ou ouro, clique no seu nome e depois em Alterar Perfil de Acesso. informe o CNPJ da empresa pela qual você é responsável e clique em Alterar Perfil. O endereço do portal é o gov.br/regularize. Reportagem Luciana Colares de Holanda.
3: O Programa Nacional de Acesso ao Ensino Técnico e Emprego, o Pronatec, está com 1 milhão e 500 mil vagas abertas para cursos gratuitos de qualificação profissional voltados à área ambiental.
2: As oportunidades estão distribuídas em 11 estados e incluem formações em áreas como energias renováveis, biocombustíveis e preservação do meio ambiente.
6: Ao todo, serão oferecidas 1,5 milhão de vagas para cursos de qualificação profissional em áreas relacionadas à preservação, conservação, recuperação ou melhoria do meio ambiente. O diretor de Articulação e Fortalecimento da Educação Profissional e Tecnológica do Ministério da Educação, Sérgio Pedini, conta onde os profissionais que concluírem esses cursos poderão atuar.
7: A sociedade mudou, né? Todas as atividades acabam derivando para um interesse na área ambiental, o que é muito bom, né? Frente ao que a gente encontra de desafios aí de mudanças climáticas, né? Então, hoje uma capacitação dessa qualifica a pessoa para atender qualquer setor.
6: As vagas são oferecidas por meio do Pronatec, o Programa Nacional de Acesso ao Ensino Técnico e Emprego. O programa tem como objetivo expandir o acesso à educação profissional e tecnológica e contribuir para a inserção de jovens e adultos no mercado de trabalho. Os 11 cursos gratuitos são ofertados nos estados do Maranhão, Minas Gerais, Mato Grosso do Sul, Pará, Pernambuco, Piauí, Rio de Janeiro, Rio Grande do Norte, Roraima e Rio Grande do Sul. Jonas Benício Costa é pedreiro e decidiu investir em uma nova formação. Agora, ele é aluno do curso de instalador de sistemas fotovoltaicos, oferecido pelo Instituto Federal do Maranhão, e conta como tem sido a experiência.
8: A gente cresce um pouco mais no mercado de trabalho, enriquece o currículo, e são vários benefícios que um curso desse tem a oferecer para a gente, né? Porque o conhecimento é uma coisa que ninguém te rouba.
6: Sérgio Pedini, do Ministério da Educação, destaca a importância de investir na educação profissional.
7: Cursos de qualificação profissional acabam abrindo oportunidades muito semelhantes a quem tem um título de graduação, que inclusive muitos estão passando dificuldade. Então a gente tem que entender a educação profissional tecnológica como um espaço de oportunidades para esse mundo que mudou.
6: As vagas e os cursos disponíveis podem ser consultados no painel de oportunidades do Pronatec, na internet. Para participar, é necessário atender aos pré-requisitos indicados para cada curso. As informações sobre inscrição estão disponíveis nos editais e nos canais das instituições que oferecem os cursos. Reportagem Márcia Fernandes.
3: Participantes do Exame Nacional do Ensino Médio, que são concluintes da rede pública de ensino, deverão selecionar obrigatoriamente o idioma de preferência para a prova de língua estrangeira até o dia 18 de outubro.
2: Os estudantes devem escolher entre inglês ou espanhol. Quem perder esse prazo fará obrigatoriamente a prova de inglês, sem chance de mudança.
3: E aqueles que tiveram a inscrição automática deverão preencher o questionário socioeconômico disponível no site de inscrição para acessar o local de prova.
2: Para fazer o preenchimento e também selecionar a língua estrangeira, basta acessar enem.inep.gov.br.
3: E essas foram as notícias do Governo Federal.
2: Uma realização da Secretaria de Comunicação Social da Presidência da República.
3: Com produção da empresa Brasil de Comunicação.
2: Fique agora com o Minuto do TCU. Em seguida, as notícias do Poder Judiciário e do Congresso Nacional. Boa noite.
3: Boa noite, até amanhã.
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12: STF exclui o crédito presumido de ICMS da base do PIS e da COFINS.
13: Resolução do CNJ prevê fim de processos judiciais em dívidas de até 10 mil reais.
12: Missões de observação eleitoral destacam a transparência e organização das eleições 2026.
13: Boa noite, eu sou Marcela Luiza.
12: E eu sou Walter Lima.
13: O Supremo Tribunal Federal excluiu o crédito presumido de ICMS da base do PIS e da COFINS.
12: Prevaleceu o entendimento de que o benefício fiscal concedido por estados e pelo DF não deve integrar a base das contribuições federais. Marta Ferreira.
14: O julgamento chegou a ser iniciado no plenário virtual, quando havia sido formada maioria favorável aos contribuintes. Só que um pedido de destaque levou a análise para o plenário físico. Os votos proferidos pelos ministros aposentados foram mantidos. Autor do destaque, o ministro Gilmar Mendes, votou no sentido da inclusão dos créditos presumidos de ICMS na base de cálculo do PIS e da COFINS, mantendo a posição que havia adotado no plenário virtual. No final, prevaleceu o entendimento de que o benefício fiscal concedido por estados e pelo Distrito Federal não deve integrar a base das contribuições federais.
13: Resolução do CNJ de 2026 prevê o fim de processos judiciais referentes a dívidas de baixo valor movidos por bancos.
12: A norma prevê a extinção de processos judiciais movidos por bancos quando a dívida for de até 10 mil reais. Marcelo Della Libera.
15: Essa resolução trata de processos de baixo valor e sem perspectiva de satisfação, ou seja, quando não foi possível localizar o devedor ou quando, mesmo localizado, não foram encontrados bens suficientes para pagar a dívida. Tratam de processos de cobrança que continua tramitando, mas sem perspectiva concreta de que o credor consiga receber o valor que lhe é devido. O objetivo da medida é aumentar a eficiência do sistema de justiça, que deixa de lado dívidas de baixo valor, sem perspectiva de pagamento, e pode priorizar processos mais complexos.
13: Convidados internacionais que participaram das missões de observação eleitoral neste ano reconheceram a confiabilidade, a organização e a transparência do trabalho da Justiça Eleitoral na condução do primeiro turno das eleições.
12: O relatório preliminar foi divulgado nesta terça-feira. Vitor Struck.
16: O documento foi elaborado por representantes da Organização dos Estados Americanos, a OEA, do Parlamento do Mercosul, do Carter Center dos Estados Unidos, da Liga dos Estados Árabes, além de universidades brasileiras, como a Pontifícia Universidade Católica de São Paulo. Participaram das missões 91 observadores e observadoras de 23 nacionalidades.
13: Tribunal Superior do Trabalho e Astral, Associação Brasileira de Televisões e Rádios Legislativas, firmam acordo de cooperação institucional.
12: Uma forma de ampliar a divulgação de conteúdos audiovisuais produzidos pelo Tribunal. Rafael Silva.
17: A parceria com as emissoras que integram a Astral vai permitir à Secretaria de Comunicação Social do TST levar a um maior número de ouvintes por todo o país todo o conteúdo multimídia produzido. Tudo o que é de interesse nas relações de trabalho pode ser utilizado pelas emissoras associadas em diferentes formatos e plataformas, como televisão, rádio, sites, aplicativos, plataformas de streaming, redes sociais e podcasts.
13: STJ decide que violação de patente permite reconhecer dano moral presumido.
12: Isso significa que não é preciso prova de prejuízo à imagem, à reputação ou ao prestígio da empresa. Fátima Uchoa.
18: O STJ restabeleceu a condenação por danos morais imposta pelas instâncias de origem em Goiás a empresas que fabricaram e venderam sem autorização do titular cópia de uma máquina agrícola protegida por patente de modelo de utilidade, concedida pelo Instituto Nacional da Propriedade Industrial para proteger melhorias no uso ou na fabricação de objetos já existentes. Para os ministros, a proteção da patente como espécie de propriedade industrial segue a mesma lógica já adotada pelo STJ a casos de uso indevido de marca. A relatoria foi do desembargador convocado Luiz Carlos Gamboge.
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13: Uma boa noite.
12: E até amanhã.
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20: Eu sou Paula Groba.
21: E eu sou Humberto Pinheiro.
20: E estes são os destaques de hoje do Jornal do Senado, que começa agora.
21: Em segundo dia de discussões, fim da escala 6-1 gera debate sobre momento da votação.
20: Senadores divergem sobre MP que proíbe bets no Brasil.
21: Agentes de trânsito podem ter lei geral e porte de arma.
20: Boa noite.
21: Boa noite.
20: A proibição das bets em todo o país divide governo e oposição no Senado. Na volta dos trabalhos parlamentares após o primeiro turno das eleições, os senadores discutem os efeitos da medida provisória que suspende a atuação das empresas de apostas.
21: Em vigor desde 25 de setembro, a MP é questionada no Supremo Tribunal Federal por representantes do setor que alegam violação à segurança jurídica e à livre iniciativa. Os detalhes com o repórter Alexandre Campos.
22: O futuro da medida provisória que proíbe as bets em todo o território nacional está nas mãos do Supremo Tribunal Federal. Relator de ações que questionam a constitucionalidade da lei que regulamenta as apostas de quota fixa no país, o ministro Luiz Fux deve decidir também sobre os pedidos de entidades ligadas ao setor para suspender a eficácia da MP editada pelo governo em 25 de setembro. Associações das empresas que exploram esse negócio no país e de emissoras de rádio e TV, além de clubes de futebol, alegam que o texto gera insegurança jurídica e viola o princípio da livre iniciativa. Ao se manifestar contrariamente à exploração de apostas no país, a senadora Damaris Alves, do Republicanos do Distrito Federal, afirmou que os representantes desse segmento têm razão em questionar a proibição imediata por meio de medida provisória.
23: Eles contrataram. Existe contrato de publicidade com emissoras. Então, quando você tem um contrato de publicidade, você já contratou um monte de gente. Então, vai ter desemprego. Então, que acabe-se com as bets de forma escalonada, dando para o segmento a oportunidade de interromper os seus contratos sem prejudicar tanta gente. Mas podemos, por exemplo, de imediato proibir as publicidades. Eu sou relatora do projeto que proíbe a publicidade. Isso sim, vamos proibir a publicidade agora. Acabar do jeito, o Congresso cometeu um erro em liberar, agora vai cometer um outro erro acabando dessa forma.
22: Já o senador Jax Wagner, do PT da Bahia, acredita que se o ministro Luiz Fux não for favorável à ação que questiona a MP, o texto deve ser aprovado pelo Congresso Nacional.
24: Eles ingressaram no STF, eu não sei qual vai ser a posição do ministro Fux, que foi para quem foi distribuído. Aqui eu acho difícil que alguém sustente contra o que virou uma doença social de graves consequências no Brasil inteiro. Então, defender o dinheiro dos donos da Rebetes contra o suicídio e a depressão de milhares de pessoas, eu acho muito difícil.
22: Além de proibir as Betes em todo o território nacional, a MP editada pelo governo veda publicidade, propaganda e patrocínio relacionados a esse tipo de atividade e impõe obrigações aos provedores de aplicações de internet e lojas virtuais, como o impedimento de oferecer produtos ou serviços referentes a apostas.
20: E os agentes de trânsito podem ganhar uma lei geral para unificar o regime jurídico da carreira em todo o país.
21: A proposta, já aprovada na Comissão de Segurança Pública e em análise na Comissão de Constituição e Justiça, também garante o direito ao porte de arma de fogo para profissionais que atuam em atividades externas. Repórter Bruno Lourenço.
0: A proposta de lei geral dos agentes de trânsito aprovada na Comissão de Segurança Pública reconhece a carreira como típica de Estado. O relator, senador Efraim Filho, do PL da Paraíba, destacou que esse entendimento evitaria a delegação integral de suas atribuições a empresas privadas. Sobre o porte de arma, o senador defendeu, na ocasião, a previsão de que o direito seja restrito aos agentes que trabalham diretamente na fiscalização ostensiva.
1: Apesar de considerarmos valorosa a previsão

0: sendo partes integrantes da segurança viária sem serem descaracterizadas. Depois da sessão.
1: Tomou posse nesta terça-feira a nova senadora pelo Distrito Federal, Leani Lemos, do PSB. Servidora de carreira do Senado desde 1993, ela ocupa a vaga da senadora Leila Barros, de quem é primeira suplente. Leila está licenciada por 120 dias para tratar de interesses particulares. O afastamento termina em fevereiro de 2027.
2: No primeiro discurso como senadora, Leani disse que vai atuar em defesa da democracia, do fortalecimento das instituições e do federalismo. Também citou como prioridades uma gestão pública eficiente, a redução das desigualdades e a ampliação de oportunidades. Emocionada, Leani lembrou sua trajetória no Senado e a história do pai, um paraibano que chegou a Brasília em 1958 para trabalhar na construção do prédio do Congresso Nacional.
3: Hoje, os netos do meu pai estão aqui, na tribuna de honra, mas muitos outros netos de candangos continuam a lutar por um emprego, um salário digno, uma jornada que não seja 6x1. E uma vida de alegria com suas famílias. É tudo o que essas pessoas pedem e é pouco.
1: E a proposta que acaba com a escala 6x1 no Brasil avançou mais uma etapa no Senado, mas o momento da votação divide os senadores.
2: Na segunda sessão de discussão, a oposição questionou a decisão de acelerar a análise às vésperas do segundo turno das eleições. Já a base do governo defendeu a votação e classificou o fim da escala 6x1 como uma reivindicação histórica dos trabalhadores. Repórter Douglas Castilho.
4: Líder da oposição, o senador Rogério Marinho, do PL do Rio Grande do Norte, questionou o fato de o governo pautar o tema às vésperas do segundo turno.
5: Não nos negamos a discutir jornada, não nos negamos a discutir esse ou qualquer outro assunto. A estratégia é que o regimento seja cumprido, que haja discussão, que haja interstício, que não haja atropelo. Mas não somos contra nem a favor do fim da escala 6x1, nós somos a favor de que haja uma jornada flexível. Quem trabalha precisa ter a condição de escolher e fazer a sua própria condição de trabalho.
4: A líder do governo no Senado, Tereza Leitão, do PT de Pernambuco, disse que já está colhendo assinaturas para acelerar a tramitação.
6: Meu desejo era que essa PEC fosse votada aqui no plenário imediatamente depois da aprovação quase unânime na Comissão de Constituição e Justiça. O que é que pode mudar este rito? É um calendário especial. Estamos recolhendo as assinaturas.
4: Faltam 3 sessões de discussão para a votação em primeiro turno e outras 3 para o segundo turno. Entre os dois momentos, deve haver um intervalo de 5 dias úteis que poderá ser modificado caso o requerimento de Tereza Leitão seja aprovado.
7: Eleições 2026.
1: Você sabia que eleitores que não votaram no último domingo podem votar normalmente no segundo turno? Isso acontece porque a Justiça Eleitoral considera cada turno como uma eleição independente. Por isso, o não comparecimento à primeira etapa da votação não impede a participação no segundo turno. Para votar, a eleitora e o eleitor precisam apenas estar com o título em situação regular, ou seja, o documento não pode estar cancelado nem suspenso.
2: No dia 25 de outubro, o Distrito Federal e 6 estados irão eleger seus governadores. Na mesma data, ocorrerá em todo o país o segundo turno para escolher o presidente da República. O senador Paulo Paim, do PT do Rio Grande do Sul, enfatizou a importância de voltar às urnas. Na avaliação dele, os eleitores devem comparar os projetos dos dois candidatos e acompanhar os debates que devem ocorrer antes da eleição.
8: No fundo, pede para que as pessoas votem, que assim é a democracia. Mas comparem os dois projetos. São 2 projetos. Você pode escolher. Quando der o debate dos 2 candidatos, cada um vai demonstrar o que fez durante a vida e o que pretende fazer ganhando as eleições.
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2: Edição de Paulo Groba e trabalhos técnicos de Eliseu Caires. O Jornal do Senado fica por aqui. Acompanhe agora as notícias da Câmara dos Deputados. Boa noite.
1: Boa noite e até amanhã.

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1: Plenário da Câmara pode votar mudanças na legislação sobre mineração.
2: 12 partidos e 2 federações não cumpriram a cláusula de barreira.
1: Bancada feminina manterá atuação suprapartidária na próxima legislatura.
2: Boa noite. Deputadas da bancada feminina afirmam que a atuação do grupo continuará sendo suprapartidária em 2027. Os resultados das urnas mostraram um aumento de 90 para 109 deputadas entre os 513 que compõem a Câmara. A repórter Silvia Munhato tem as informações.
3: Deputadas da bancada feminina da Câmara acreditam que, apesar da acentuada divisão ideológica do país, reafirmada nos resultados do primeiro turno das eleições, a atuação do grupo continuará sendo suprapartidária. Em entrevistas ao programa Painel Eletrônico da Rádio Câmara, tanto a deputada Jaque Rocha, do PT do Espírito Santo, atual coordenadora da bancada, quanto a deputada Soraya Santos, do PL do Rio de Janeiro, defenderam, por exemplo, a luta pela reserva de cadeiras para as mulheres no parlamento. Hoje há reserva de 30% para candidaturas femininas, com recursos proporcionais, mas não de cadeiras. Jaque Rocha acredita que a reserva poderia começar com os mesmos 30%. A partir de 2027, a bancada vai subir de 90 para 109 deputadas, em um total de 513, ou seja, pouco mais de 20%. Para Soraya Santos, a reserva poderia ser de 50%, já que as mulheres representam 52% do eleitorado. Segundo ela, isso poderia até reduzir os ataques contra as candidaturas femininas.
4: Se você perguntar para as deputadas e parlamentares dos países europeus, elas não sofrem esse tipo de ataque. Por quê? Porque as cadeiras já estão lá definidas, 50% para um, 50% para outro, ou 30% que seja. Isso já está consolidado. Então, as mulheres, ainda por cima, sofrem ataques de formas diferentes para que elas se desestimulem na disputa eleitoral.
3: Soraya Santos lembra que ainda há muito o que fazer, já que estados como Piauí e Roraima e o Distrito Federal não elegeram nenhuma mulher como deputada federal. Para Jaque Rocha, as mulheres acabam se unindo em relação a várias pautas que são comuns.
5: A gente consegue colocar o direito das mulheres acima de qualquer questão ideológica ou até mesmo de pensamento individual. No dia de hoje, infelizmente, as estatísticas nos mostram que vão morrer 4 mulheres vítimas de feminicídio no nosso país. Então, nós não podemos fechar os olhos para esses dados e estatísticas.
3: Jaque Rocha explicou que a principal pauta é colocar mais recursos no orçamento para temas como combate à violência contra a mulher e o apoio ao empreendedorismo feminino. Da Rádio Câmara de Brasília, Silvia Minhato.
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0: Eleições.
1: 12 partidos e 2 federações não cumpriram a cláusula de barreira nas eleições deste ano, mas a situação ainda pode mudar com decisões judiciais. Quem explica os detalhes é a repórter Paula Bittar.
7: Nas eleições deste ano, 12 partidos políticos e 2 federações não atingiram a cláusula de barreira. Criada em 2017, a cláusula estabelece critérios para que as legendas possam acessar os recursos do fundo partidário e o tempo de rádio e TV destinado à propaganda partidária. Segundo as regras, os partidos precisavam obter nas eleições para deputado federal ao menos 2,5% dos votos válidos distribuídos em pelo menos 9 estados, com um mínimo de 1,5% dos votos válidos em cada um. A outra opção era eleger pelo menos 13 deputados federais, distribuídos em no mínimo 9 estados. PDT, Agir, Mobiliza, Avante, PSTU, PCB, PRTB, DC, PCO, Democrata, UP e Missão foram as legendas que não passaram na cláusula de barreira. Desses, apenas PDT, Avante e Missão elegeram algum deputado. Já as federações que não cumpriram os critérios foram PSOL Rede e PRD Solidariedade. Marina Lacerda, cientista política e professora do mestrado da Câmara, ressalta que o papel da cláusula de barreira é evitar uma superfragmentação partidária e permitir o debate político.
8: Qual é o objetivo do sistema proporcional? Você representar a diversidade de opiniões que existem na sociedade. O problema do sistema proporcional é que ele pode ter regras que vão levando a uma fragmentação partidária imensa. Então, ao longo da última década, o Brasil foi criando regras para equilibrar. Não perder a representação de minorias e de grupos que não são majoritários na sociedade, mas também de ter uma racionalidade do sistema partidário.
7: Mas esse equilíbrio nem sempre é perfeito, segundo a cientista política. Marina Lacerda cita o exemplo do PSOL, partido que não atingiu os critérios, mas que é conhecido por representar diversas minorias, tendo parlamentares indígenas e trans, por exemplo. A Federação PSOL-Rede não atingiu a cláusula por uma diferença de 185 votos. O grupo alcançou 1,5% dos votos válidos para deputado federal em 8 estados, mas registrou 1,49% no Espírito Santo e elegeu 15 deputados federais, mas distribuídos apenas por 6 estados. O cientista político Paulo Castro aponta que as regras já têm surtido efeito com a redução de siglas com representação na Câmara.
9: Isso já reflete o movimento dos partidos de se unirem em federações para evitar eventuais problemas para atingir a cláusula de barreira. Então, a cláusula de barreira, ela segue de fato esse propósito para o qual ela se propõe, que é de diminuir o número de partidos para que a Câmara tenha um cenário de disputas nacionais, e não apenas partidos pequenos, que muitas vezes não têm ramificação nacional, que estão aqui representados, mas sem essa capacidade de participar do grande debate político brasileiro.
7: Mas a situação dos partidos que ficaram fora da cláusula ainda não está completamente definida. Decisões judiciais podem alterar a validade de votos e os percentuais. Partidos podem se fundir ou incorporar outras legendas ou ainda entrar em uma nova federação. Da Rádio Câmara, de Brasília, Paula Bittar.
0: Segurança Pública.
2: Zuco do PL do Rio Grande do Sul é um dos autores da proposta que torna obrigatório o trabalho de presos condenados em regime fechado e semiaberto. Pelo texto, metade da remuneração obtida com a atividade deve ser destinada ao custeio e à manutenção do sistema prisional.
1: A outra metade do salário, segundo o deputado, seria repassada à família do detento. Zuco argumenta que os recursos destinados ao sistema prisional podem financiar melhorias na infraestrutura das unidades, além de ações de segurança, ressocialização e capacitação profissional dos presos.
0: Educação.
2: Os deputados estão analisando um reforço da inclusão escolar de pessoas autistas e com altas habilidades. O repórter José Carlos Oliveira tem mais detalhes sobre a proposta.
10: A Câmara dos Deputados analisa projeto de lei com foco na inclusão escolar de pessoas com transtorno do espectro autista. O texto original da deputada Carla Dixon, do PL do Rio Grande do Norte, já foi aprovado nas comissões de Educação e de Defesa dos Direitos das Pessoas com Deficiência, que estenderam as medidas também para os estudantes com altas habilidades ou superdotação na rede pública da educação básica. A proposta cria a política Incluir, com o objetivo de apoiar ações voltadas à permanência, à participação e à aprendizagem desses estudantes. A Câmara tem uma frente parlamentar de proteção às pessoas com transtorno do espectro autista, coordenada pelo deputado Felipe Beccari, do Podemos de São Paulo.
11: Existem muitos projetos parados na Câmara dos Deputados que tratam desse universo do autista. Então a gente precisa resgatar esses projetos, atualizá-los, fazer um novo bloco, né, que atenda às necessidades dos autistas hoje, para que a gente consiga avançar nas políticas públicas.
10: O projeto de lei que reforça a inclusão escolar de pessoas autistas e com altas habilidades ainda vai passar por votação nas comissões de Finanças e Tributação e de Constituição e Justiça. Da Rádio Câmara de Brasília, José Carlos Oliveira.
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0: Transportes.
1: Projeto obriga companhias aéreas e operadores aeroportuários a oferecer equipamentos mais seguros para embarque e desembarque remoto. A proposta de Maurício Neves, do PP de São Paulo, prioriza idosos, pessoas com deficiência, gestantes, lactantes e passageiros com mobilidade reduzida.
2: O deputado acrescenta que o texto prevê o uso de rampas e plataformas elevatórias, mas proíbe escadas íngremes como o único acesso para esses passageiros. Segundo Maurício Neves, o projeto também estabelece multas para empresas que descumprirem as regras.
0: Agricultura.
1: Dalo Barreto, do União da Bahia, apoia a proposta que cria regras diferenciadas para pequenos produtores rurais que cometerem infrações ambientais. Em vez de sofrer imediatamente sanções, como embargo da atividade ou apreensão de produtos, eles terão 24 meses para corrigir os danos.
2: Dalo Barreto avalia que o prazo permite a adequação ambiental sem interromper a produção que garante o sustento da família. Pela matéria em tramitação na Câmara, as penalidades poderão ser aplicadas caso o produtor não faça as correções dentro do período estabelecido.
1: Jorge Brás, do Republicanos do Rio de Janeiro, propõe manter as exigências sanitárias para a importação de amêndoas de cacau da Costa do Marfim e impedir a flexibilização de regras. A ideia é proteger as plantações brasileiras contra pragas que podem chegar com o produto importado.
2: Jorge Brás defende que qualquer alteração nas regras seja feita somente após uma análise formal dos riscos e com base em evidências científicas. O deputado argumenta ainda que é preciso garantir mais proteção à produção nacional de cacau.
1: Tião Medeiros, do PP do Paraná, propõe retirar a exigência do Registro Geral da Atividade Pesqueira para os produtores de peixes e outros animais aquáticos. O deputado explica que a medida evita burocracia e custos adicionais para os aquicultores.
2: O deputado acrescenta que a produção já é fiscalizada por meio da nota fiscal e da guia de trânsito animal, que garantem o controle sanitário e a origem dos produtos. Para Tião Medeiros, exigir também o registro não traz mais segurança e pode dificultar a comercialização.
0: Votação.
1: Vários projetos polêmicos e com urgência aprovada podem ser incluídos na pauta de votações do plenário. Uma dessas propostas prevê mudanças na legislação sobre mineração. Saiba mais sobre a perspectiva de votações na reportagem de Antônio Vital.
13: Depois do primeiro turno das eleições, diversos projetos estão prontos para entrar na pauta de votações do plenário da Câmara. Um deles é o que reduz a jornada normal de trabalho para 40 horas semanais e garante 2 dias de repouso semanal remunerado, sem redução de salário. O projeto apresentado pelo governo regulamenta a proposta de emenda à Constituição aprovada pelos deputados no primeiro semestre e que aguarda análise pelo Senado. O projeto prevê regras de transição, como da proposta de emenda à Constituição já aprovada. A jornada passa a ser de 42 horas semanais 2 meses depois da publicação da lei. Um ano depois desse prazo, passa a valer o limite definitivo de 40 horas semanais, mas ainda não há consenso para a votação do projeto, que é criticado pela oposição e por entidades empresariais. Também pode ser votado o projeto que aumenta o limite de receita bruta anual para os microempreendedores individuais, os MEIs. Hoje podem ser enquadrados como MEI, pagando menos impostos, microempreendedores que faturem até R$ 81 mil reais por ano. O projeto aumenta esse limite para R$ 130 mil reais. Além disso, permite que o MEI contrate até 2 empregados. Hoje pode contratar apenas 1. Esse texto, porém, pode ainda ser alterado até a data da votação. O governo admite um teto de R$ 140 mil reais para os microempreendedores. Outro projeto que ganhou regime de urgência e pode ser votado a qualquer momento é o que altera diversos pontos da legislação da mineração. Entre outras medidas, o texto amplia o conceito de garimpeiro e cria o leilão social, que vai ofertar áreas de menor volume de minérios e pode beneficiar cooperativas de garimpeiros, que terão prioridade no processo de autorização. A proposta foi apresentada por um grupo de trabalho criado em 2022 e é assinado pelo deputado Felipe Barros, do PL do Paraná, coordenador do grupo, que foi eleito senador. A justificativa é que